0: tentando recuperar o lugar que ela tinha. Tem vários países aí na fila esperando ter esse significado, essa deferência. E a Indonésia não precisou esperar, não precisou fila, não precisou nada, já chegou chegando.
1: É, a Indonésia fez um doce de mais ou menos 2 anos por conta de problemas internos, mudou o presidente, pronto, aceitou o convite. A gente vai falar no programa de hoje sobre o fato da Indonésia querer aproveitar que está nesse grupo tão seleto que você mencionou, que é o BRICS, para modernizar a sua agricultura. O país tem mais de 280 milhões de habitantes, ou seja, tem bastante gente, a demanda por alimentos é bastante grande. É, a produtividade ainda é desigual, Marcelo, entre as ilhas e muitos pequenos produtores que usam apenas técnicas tradicionais.
0: Se você já jogou aquele jogo de tabuleiro War uma vez na vida, você vai entender que a Indonésia é ali onde tem Bornéu e Sumatra. Aí, ali é a Indonésia. E a gente tá falando no programa de hoje sobre a questão que a Indonésia, ela tem uma população maior do que a do Brasil, né? Mas tem uma questão muito parecida conosco, que é a luta para acabar com a fome. E isso une mais Brasil e Indonésia do que os outros, por exemplo. E por isso que a nossa Embrapa pode ser uma ferramenta importante na ajuda de botar tecnologia para que a Indonésia faça a produção melhor de alimentos e alimente sua população.
1: É, a transferência de conhecimento é um ponto bastante importante. O Brasil pode transmitir o seu conhecimento para a Indonésia, mas também tem a Rússia que pode ajudar com os fertilizantes, né? Porque nenhum desses países, nem Brasil e nem Indonésia, são autossuficientes em fertilizantes, Marcelo. Cooperação em pesquisa, inovação e o ponto central, financiamento de projetos por meio do novo Banco de Desenvolvimento para infraestrutura, irrigação e armazenagem. A gente vai falar também no programa de hoje. Será que a Indonésia já está usando inteligência artificial, drones? Em que nível está se modernizando a sua tecnologia?
0: Antigamente se falavam dos tigres asiáticos, né? Se hoje a gente fosse levar essa denominação, a Indonésia é um tigre asiático, ela está crescendo, vai ser uma das 5 maiores economias do mundo e eles planejam isso para daqui a pouquinho, 2050, eles estarem entre os 5. Olha só.
1: Também tem a questão, Marcelo, da segurança alimentar, que é um ativo tão importante quanto ter minerais críticos, por exemplo, quanto ter água, quanto ter petróleo, e todo o país que está se desenvolvendo quer ser autossuficiente, quer ter a segurança alimentar como um trunfo.
0: E estando no BRICS, eles podem participar do banco de grãos que está sendo elaborado, e isso garantiria um acesso mais fácil a ter comida no futuro.
1: O programa de hoje só tem um entrevistado, que ele não tem peso 2, ele tem peso 3,
0: é
1: peso 4.
0: É o entrevistado.
1: É o cara, não só para falar sobre Indonésia, ele faz embaixadinha com o tema da geopolítica, da história. Vamos chamar então o professor.
0: O Mundioca tem o prazer de receber mais uma vez o professor Éden Pereira, ele que é professor de História e Atualidades pela UERJ, mestre em História Comparada pela UFRJ, pesquisador do NIAS e do GE9M, além de ser colunista da revista Intertelas. Professor Éden, seja mais uma vez muito bem-vindo aqui ao Mundioca. Tudo bom?
2: Tudo bom, Marcelo. Olá, Merina. Olá a todas e todos os ouvintes. É sempre um prazer estar aqui com vocês, discutindo sobre esses temas tão importantes do mundo presente.
1: O prazer é todo nosso, professor. Vamos começar te questionando a respeito da entrada da Indonésia no BRICS. A Indonésia fez um certo doce, né? Deu uma esnobada no BRICS, mas agora entrou. O senhor acha que a Indonésia pode aproveitar que faz parte do bloco para modernizar a sua agricultura?
2: Certamente, Melina. Inclusive, é importante nós esclarecermos sobre esse processo de entrada da Indonésia, que desde, eu acredito, meados da década passada, a Indonésia tem sido levantada enquanto um potencial parceiro do BRICS, abrangendo diversos projetos. A Indonésia, nesse sentido, hoje, eu não sei em que pé isso anda, mas busca estabelecer acordos e projetos no âmbito do Banco de Desenvolvimento dos BRICS, sobretudo para poder impulsionar algumas partes do seu setor produtivo, e a agricultura acaba sendo justamente uma dessas áreas mais estratégicas em virtude da importância que a Indonésia cumpre dentro do mercado mundial em uma série de aspectos, né, no que diz respeito a isso. É uma grande produtora de grãos, uma grande produtora também, enfim, de vários outros tipos de produtos agrícolas que internamente para a Indonésia são importantes e também para o mundo. Então, certamente, a entrada da Indonésia nos BRICS cumpre esse objetivo estratégico para a Indonésia, não apenas na agricultura, mas em vários outros setores. E aí eu acho que cabe também falar sobre uma questão relacionada a essa entrada, que você falou até, né, Melina, que a Indonésia demorou um pouco para aceitar esse pedido dos BRICS, e isso acontece também porque a Indonésia ela estava passando por um período de transição política, no período em que esse convite também chegou na Indonésia. Entre 2024 e 2025, a Indonésia, quando o convite chegou, né, 2023, 24, 25, a Indonésia estava passando por um processo de eleição presidencial, estava mudando a administração, o antigo presidente, o Joko Widodo, que também era próximo dos BRICS, enfim, estava realizando uma série de negociações políticas internas, e o novo presidente, o Prabowo Subianto, estava nesse inteirinho no meio desse processo. Então, nesse sentido, essa demora também se deveu a essa transição política que estava se realizando dentro da própria Indonésia. Inclusive considerando que Joko Widodo, né, o apelido dele era Jokowi, ainda é Jokowi, ele ficou 10 anos à frente da Indonésia. Então, enfim, depois de um período longo como esse, né, ter uma transição, era esperado também que alguns processos fossem demorar um pouco mais, como foi a entrada da Indonésia nos BRICS, mas que já era esperada essa decisão positiva, porque a Indonésia está em vários espaços onde os países dos BRICS estão, no âmbito internacional, em espaços multilaterais, como é o caso, por exemplo, do G20, enfim, alguns espaços de discussões comuns no que diz respeito à questão do combate à fome, mudanças climáticas, entre outras coisas. E o atual governo indonésio elegeu como prioridade muito importante o combate à fome, e era esperado que houvesse, né, um foco no que diz respeito à cooperação no âmbito agrícola. E os países dos BRICS têm, evidentemente, muito a contribuir nesse campo para a Indonésia.
0: Inclusive, professor, na última viagem que o presidente Lula fez à Indonésia, eu acho que foram estabelecidos acordos bilaterais em relação a isso, né? O Brasil mostrar sua expertise para a Indonésia na questão agrícola, não?
2: Sim, positivo, porque, Marcelo, a Embrapa, né, empresa brasileira, ela é considerada como um modelo muito importante para diversos países asiáticos no que diz respeito à agricultura, até porque a agricultura brasileira, ela, enfim, em alguma medida, tem um processo de avanço do ponto de vista tecnológico, produtivo, muito grande. Ao longo das últimas décadas, o Brasil conseguiu avançar em muitos sentidos, no que diz respeito à produção de, não apenas a produção de produtos específicos da agricultura, como a soja, mas também de outros tipos de alimentos. O desdobramento disso para a sociedade brasileira é uma outra discussão que a gente pode fazer em outro momento, mas no sentido produtivo houve um grande avanço, e aí isso é visto por países como a Indonésia, por exemplo, como algo extremamente importante. Não é de hoje, né, que a Indonésia ou o presidente indonésio vê o Brasil como um importante modelo político, né, um modelo econômico, né, em uma série de outros espaços, né, discursos, entre outras situações onde os líderes políticos da Indonésia estão, eles sempre observam e veem o Brasil como um país extremamente importante no que diz respeito a algumas de suas políticas econômicas ao longo das últimas décadas, sobretudo por causa dos resultados que geraram. Claro, né? Sobretudo no que diz respeito ao combate à fome, entre outras coisas que são considerados focos centrais na Indonésia, porque um dos grandes problemas que a Indonésia atravessa é sobretudo a questão do combate à fome, porque a fome na Indonésia também é um problema muito grave, assim como é em várias partes do mundo. No Brasil já foi muito maior do que é hoje, mas a Indonésia observa o Brasil como exemplo, e os desdobramentos de uma produção agrícola avançada e rica acabam se realizando também no combate à fome. Então, considerando isso, o governo indonésio observa a relação que o governo brasileiro tem com a sua política agrícola e usa ela em alguma medida enquanto exemplo para alguns projetos dentro do seu próprio país. Sobretudo no desenvolvimento não apenas da agricultura para consumo da população, mas também, às vezes, a agricultura para fins industriais, né? A Indonésia, por exemplo, utiliza parte da sua agricultura para poder produzir energia, biomassa, a partir do óleo de palma, e eles têm grandes problemas no que diz respeito a isso, não necessariamente no processo produtivo em si, no domínio de tecnologia, mas nos resultados que isso gera em termos de desmatamento, de desgaste do solo, porque muitas partes da Indonésia acabam ficando completamente desgastadas pelo uso excessivo do solo para produção de determinados tipos de produto, como óleo de palma, utilizado para produção de energia biomassa, enfim. Então, a Indonésia mira esses acordos com o Brasil, sobretudo na área agrícola, visando justamente resolver alguns desses problemas internos que geram também dividendos políticos e dividendos sociais.
0: E quando a gente fala da ajuda da Embrapa, né, a entrada da Embrapa com a sua tecnologia, a gente não está falando só de commodity, não, alimentos que são commodities hoje no mundo, não, né?
2: Certamente, a gente não está falando só de alimentos ou de determinados tipos de prática, mas nós estamos falando, evidentemente, de conselheiros, de pesquisadores, enfim, de determinados tipos de elementos, de insumos que são utilizados para poder melhorar a efetividade do solo ou diminuir o desgaste com relação à plantação de determinados tipos de alimentos agrícolas ou de tipos de plantas. E o Brasil, ele tem uma certa expertise nesse processo, que tende a compartilhar com a Indonésia justamente por causa dessa necessidade que os indonésios têm de articular, em primeiro lugar, essa necessidade de ter uma agricultura mecanizada, voltada para o seu processo industrial, e, em segundo lugar, essa agricultura voltada também para o abastecimento interno da população. Inclusive, eu acho que é importante a gente esclarecer essa questão da importância, para além de acabar com a fome na Indonésia, a questão industrial, porque a Indonésia, por exemplo, tem essa ênfase na produção de biomassa e de energia por conta da ausência de recursos energéticos dentro do país, por condições difíceis que existem, né? A Indonésia não tem grandes rios para poder desenvolver hidrelétricas, a Indonésia também não tem condições de desenvolver uma energia baseada no carvão, no petróleo, que teria que exportar em grande medida, grande quantidade desses produtos. Então ela acaba optando por um caminho que foi construído ao longo das últimas 4 ou 5 décadas, que foi justamente a produção de biomassa como uma alternativa. Mas isso gera grandes problemas por conta do desgaste do solo, e considerando isso, justamente a Indonésia busca nos parceiros, sobretudo no BRICS agora com o Brasil, alternativas para poder superar esses tipos de limitações derivadas do uso excessivo do solo em algumas partes do país. Então, eu acredito que o Brasil, ele vai chegar com tecnologia, vai chegar com conhecimento, que é algo extremamente importante para a Indonésia em termos de desenvolvimento econômico interno e no combate à fome.
1: Eu gostaria de entender como é que essa ajuda, entre aspas, viria. O BRICS, ele oferece financiamento para projetos de modernização agrícola, e se a Indonésia vai se beneficiar, o Brasil também poderia, né, professor?
2: Com certeza. O BRICS, ele tem desenvolvido ao longo dos últimos anos uma série de iniciativas no sentido de, em primeiro lugar, em termos de financiamento através do Banco dos BRICS, de atrair, em primeiro lugar, projetos voltados para o capital produtivo, né? E nesse sentido, os projetos não apenas no âmbito agrícola, mas também em vários outros setores, industrial, de serviços, têm sido extremamente importantes. Eu não sei como é que anda hoje, se a Indonésia é ou não membro do Banco dos BRICS, mas eu acredito que, uma vez ela sendo membro do grupo, para entrar no Banco dos BRICS, acaba sendo um processo mais, eu diria, mais tranquilo, mais flexível do que seria se ela fosse um membro exterior ao grupo. É uma vez que existe esse processo de integração paulatino de cada um dos países que recentemente ingressaram nos BRICS, porque nem todos eles são membros do Banco dos BRICS. Os Emirados Árabes Unidos, por exemplo, quando entraram no BRICS em 2025 ou 2024, não me recordo agora exatamente, foi na cúpula de Kazan, 2024, os Emirados Árabes Unidos, eles já eram membro do Banco de Desenvolvimento dos BRICS. Esse não é o caso da Indonésia. Então, evidentemente, o Banco bloco dos BRICS vai poder ajudar e a Indonésia vai ter que negociar a sua entrada no banco e esses projetos de financiamento. E eu acredito que, em termos de benefícios para o Brasil, em primeiro lugar, eu acho que tem um grande potencial de fazer com que as nossas, primeiro a Embrapa, né, enquanto importante braço, né, em termos de desenvolvimento econômico agrícola do Brasil, possa aparecer em nível internacional, que a Embrapa já é notória, já é bem conhecida em várias partes do mundo, no continente africano, na Ásia também, mas o caso da Indonésia é muito importante porque a Indonésia é um dos grandes produtores agrícolas em nível mundial. Então, por assim dizer, um espaço onde uma empresa brasileira pode cumprir um papel extremamente importante. E tem um outro aspecto também que é importante nesse sentido, é que para a Indonésia, em termos nesse sentido, eles conseguem também a transferência, né, de conhecimento e de tecnologia, o que é algo extremamente relevante também para eles em termos de conseguir efetivamente avançar e resolver alguns dos seus problemas no setor agrícola. Então, acredito, né, que essa parceria entre o Brasil e a Indonésia, todos os lados têm a ganhar, e no caso do Brasil especificamente, não apenas em termos de dividendos e de contratos que a gente vai realizar, mas em termos também de, enfim, de, por assim dizer, de uma certa imagem, né, que nós vamos ter um soft power, né, do nosso setor agrícola em nível internacional, que a gente já tem, né, mas que hoje pode ganhar um novo patamar considerando a importância que a Indonésia tem, porque às vezes nós olhamos o mapa da Indonésia, para quem não conhece muito e olha exteriormente, a Indonésia é um arquipélago de ilhas e não vê que existe um grande potencial agrícola ou em outras áreas, né? Mas a Indonésia, ela tem todas essas ilhas terras aráveis extremamente úteis, né, que durante muito tempo foram utilizadas para produção de monocultura, inclusive desde o período colonial da Indonésia, né, produção de borracha e de outros cacau e de outros produtos pelos holandeses, e que durante um determinado momento, né, a Indonésia, ela estava buscando reorganizar essa produção, em primeiro lugar, para o seu próprio mercado interno, a partir das políticas nacionalistas do governo Sukarno, e também, evidentemente, fazer com que a agricultura pudesse amparar o desenvolvimento industrial, considerando uma série de dificuldades que o país possui em termos produtivos, por condições climáticas também, porque a área, ela é sujeita a uma série de questões climáticas adversas, inclusive terremotos, né, que são muito comuns naquela área por conta de se situar dentro do círculo de fogo do Pacífico, né, que é a área onde ocorrem terremotos constantes. Então, considerando isso, eu acho que o Brasil e a Indonésia têm muito a ganhar, inclusive porque o Brasil, ele também pode, a partir de um estudo de caso específico, cientistas brasileiros podem também, enfim, adquirir conhecimentos sobre uma área que é uma área que, em termos, eu diria, de bioma, tem algumas semelhanças com o Brasil e que pode também contribuir para que nós possamos trazer para cá algumas técnicas ou então mesmo desenvolver novas tecnologias para poder melhorar a eficiência da própria agricultura aqui.
0: Agora, professor, tanto a Indonésia quanto o Brasil, eles têm um problema sério de desmatamento. Eu lembro agora, a gente está conversando aqui, eu vi um documentário sobre os orangotangos. E um dos problemas maiores é que eles estavam perdendo a floresta deles para áreas agricultáveis. E aí, um dos problemas ambientais era esse. E a gente sabe que uma das linhas do BRICS são projetos autossustentáveis que defendam o ambiente. Tá aí um nicho que tanto o Brasil quanto a Indonésia podem se aprofundar?
2: Perfeito. Eu acredito que essa é uma área muito importante para os dois países se aprofundarem. O Brasil, ao longo dos últimos anos, tem tentado desenvolver políticas nesse sentido de combate ao desmatamento. Outros países também nos BRICS, no âmbito dos BRICS, têm realizado muitas políticas com relação a isso, principalmente a China, que tem um problema também muito grave com relação à quantidade de suas florestas e um processo de desertificação. E no caso entre o Brasil e a Indonésia especificamente, isso é muito grave, considerando, né, o papel que as nossas florestas têm em nível internacional por causa da absorção do dióxido de carbono, né? E aí, inclusive, é importante lembrar que alguns anos atrás, não vou lembrar agora quando, mas o presidente Lula propôs a iniciativa de florestas tropicais, né, de proteção das florestas tropicais em conjunto com o Congo e em conjunto com a Indonésia. Eu lembro que o Joko Widodo ainda era presidente da Indonésia quando essa iniciativa foi feita, inclusive houve um acordo, né, entre os três líderes, Brasil, Congo e Indonésia, para poder trocarem políticas e impressões com relação a esse processo. Com relação ao Congo, não sei como é que anda, mas com relação ao Brasil e Indonésia, eu acredito que existe

0: operando na agricultura, principalmente para plantação de óleo de palma, que é vendido não apenas dentro da Indonésia, mas que também é exportado. E essa produção que é utilizada, inclusive, para poder desenvolver a indústria do biocombustível, ela acaba esbarrando em uma questão de segurança do país, né, energética, que gera um debate que é extremamente importante, uma vez que essa expansão desenfreada da agricultura do óleo de palma dentro da Indonésia ao longo das últimas décadas para a produção de energia via biomassa, ela tem acabado com boa parte das florestas nas ilhas de Sumatra e Jakarta. E isso tem gerado, inclusive, críticas não apenas de ambientalistas, mas também da própria população local, que depende de uma série de condições ambientais dentro dessas regiões para poder sobreviver. Por exemplo, com relação aos rios, com relação a uma série de outros elementos do ecossistema que acabam entrando em colapso por causa dessa plantação excessiva da cultura de óleo de palma. Então, considerando isso, é muito importante esse debate extremamente atual dentro da Indonésia, e no que cabe ao Brasil com relação a esse processo, né, seria principalmente exportar no sentido de trocar com eles, compartilhar com eles a experiência que nós temos com órgãos como o IBAMA, como o Instituto Chico Mendes, enfim, entre outras coisas, né, que são extremamente, esses institutos que são extremamente importantes para poder tentar coibir a prática de desmatamento e também no sentido de tentar trazer outros tipos de atividades de geração de renda para essas áreas de desmatamento que faça com que a economia do desmatamento ela não funcione. Por exemplo, eu vou dar um exemplo muito simples e muito básico. Os chineses tinham o mesmo problema com relação ao desmatamento alguns anos atrás. E aí o que eles fizeram? Eles aprovaram algumas leis relacionadas ao cuidado do meio ambiente para algumas dessas comunidades que tinham desmatamento. E ao invés das pessoas receberem para poder cortar árvores, as pessoas estavam recebendo para poder plantar e cuidar, enfim, do ambiente local, né? Como se fosse uma espécie de, como eu posso dizer, uma espécie de zelador, né, do meio ambiente. E isso mudou completamente, isso muda não apenas em termos econômicos, mas muda também em termos sociológicos, a relação das pessoas com a natureza. Só que uma coisa é a China, né, por conta de condições materiais, de produção de riqueza, ter as condições para realizar isso. Outra coisa são outros países, né? Mas nesse caso específico, porque existem condições, evidentemente, de se reverter o desmatamento, que na maioria das vezes se dá pelas condições de pobreza também da população local, que recebe valores ínfimos para poder fazer justamente o processo de desmatamento, que está relacionado à ação de empresas madeireiras e também de tráfico de animais, biopirataria, entre outras coisas. E o Brasil também tem muito a compartilhar com a Indonésia no que diz respeito a esse processo, uma vez que a biodiversidade da Indonésia, que sofre com esse processo, é tão diversa quanto a do Brasil, né? Então permite também que nós possamos, em algum sentido, poder ver como é que eles fazem as coisas, no sentido de lidar com o problema do desmatamento da biopirataria, a gente também levar as nossas capacidades para lá, em termos de algumas instituições que nós temos historicamente que cumprem esse papel aqui. E que, embora não consigam efetivamente acabar com o problema, diminui em grande medida, considerando, inclusive, que o território brasileiro, em termos de floresta, é muito maior do que o território indonésio. Então, enfim, efetivamente, né, a gente acaba tendo condições de poder também levar as nossas tecnologias sociais para lá, para que eles possam efetivamente visualizar.
1: Professor, a Indonésia tem ambições agrícolas, está investindo nisso, na questão da tecnologia, mas eu te pergunto, e os fertilizantes? Eles produzem também ou compra da Rússia?
0: Bom, a Indonésia, assim como outros países, inclusive o próprio Brasil, tem uma grande dependência da importação de fertilizantes por conta de... O Brasil, ele tem condições de poder produzir os seus próprios fertilizantes, inclusive durante um determinado período o Brasil produzia, e aí por conta de políticas que foram adotadas durante um determinado período do Brasil, depois de 2016, nós tivemos essa restrição de produção de fertilizantes aqui, mas no caso da Indonésia é uma situação muito complexa, porque a Indonésia sempre dependeu muito da importação não apenas de fertilizantes, mas de vários outros insumos agrícolas e que apoiam a agricultura da Indonésia. Eu não sei como é que isso está exatamente hoje, mas eu acredito que não tenha mudado

0: muito quadro com relação aos últimos anos, é por conta de que os países que produzem fertilizantes, eles dependem de uma série de insumos que a Indonésia em alguma medida não produz, né? Dependem da ureia, depende de uma série de produtos que hoje estão principalmente hegemonizados por países como China, como a Rússia, até nos Estados Unidos produz uma grande quantidade de fertilizantes e que hoje, dentro da atual divisão econômica existente no mercado mundial, não tem outros países que consigam produzir em grande quantidade. Nós estamos observando todo esse drama com relação ao sudoeste da Ásia, aos Estreito de Hormuz, que foi fechado depois que os Estados Unidos e Israel iniciaram ataques contra o Irã, e aí nós tivemos essa disrupção com relação aos fertilizantes. E o governo da Indonésia, evidentemente, tem muita preocupação com relação a esse processo, porque depende da importação de fertilizantes. Enfim, em alguma medida, poucos são os países que têm essa capacidade de fazer essa produção. Agora, eu acredito, né, que em termos de, se nós pensarmos estrategicamente, a partir do momento que a Indonésia entra nos BRICS, enquanto um país que depende dessa importação de fertilizantes, países como a China, como a Rússia, que tem um grande know-how nessa produção, eles podem, em alguma medida, compartilhar em algum momento essa capacidade, ou parte, né, dessa capacidade, considerando as limitações que a Indonésia tem em algumas áreas, né, mas podem compartilhar parte desse conhecimento para que a Indonésia possa desenvolver uma capacidade de produzir seus próprios insumos para a agricultura. E que é algo que não é tão simples, né, porque você tem que produzir não apenas os cientistas, né, em termos de conhecimento, mas também tem que ter toda a cadeia produtiva para poder ter essa capacidade. E isso não é algo que você produz em 5, 10 anos, mas que, na verdade, demora muito tempo. O Brasil, por exemplo, para poder chegar no atual nível de produção agrícola, ele demorou, digamos assim, décadas, né? A Embrapa é uma empresa antiga. Enfim, o projeto de modernização e desenvolvimento agrícola do Brasil, ele surgiu ainda durante os anos 60 e durante os anos 70. Então, foram décadas até o Brasil chegar nesse nível, nessa capacidade produtiva que nós chegamos hoje. Um outro exemplo que nós podemos utilizar é a Rússia também. A Rússia, ela, durante o período da União Soviética, muitos falam e a agricultura soviética tinha uma série de problemas, e realmente tinha, mas a maior parte dos problemas a gente pode associar também a questões climáticas, mas ainda assim, mesmo quando acaba a União Soviética, a Rússia herda parte desse parque produtivo agroindustrial que existia na União Soviética e que passou a ser subutilizado, mas que recentemente foi reorganizado e hoje a Rússia retomou a sua capacidade de ser um dos grandes complexos agroindustriais em nível internacional. Isso depois de quase uma ou duas décadas reorganizando o seu próprio complexo agrícola, né? Desde mais ou menos meados dos anos 2000. Então a Indonésia, ela está buscando passar por esse mesmo processo, e essa questão dos fertilizantes, evidentemente, ela atravessa esse quadro. Só que a Indonésia, ela precisa ter os insumos necessários para poder desenvolver essas capacidades técnicas que hoje, né, enfim, estão em grande medida, capacidades materiais que hoje estão em grande medida concentradas no sudoeste da Ásia, ao redor dos países do Golfo, Catar, Emirados Árabes Unidos, China, Estados Unidos e Rússia. Existe uma oportunidade por conta de que hoje tivemos essa disrupção da cadeia global de suprimentos, e a Indonésia pode utilizar esse momento de caos como uma forma de poder impulsionar o desenvolvimento de insumos agrícolas dentro do seu país. Assim como o Brasil, em alguma medida, tem tentado realizar isso ao longo dos últimos anos. Então, eu acho que a Indonésia pode ver isso como uma oportunidade que casa também com a atual entrada nos BRICS. E o grande problema para a Indonésia, eu diria, tem a questão do financiamento, sim, mas eu acredito que o grande desafio para a Indonésia desenvolver essa capacidade é justamente concentrar recursos materiais e recursos humanos para poder realizar esse desenvolvimento do setor agrícola.
1: Nessa troca de conhecimento entre os países, o senhor me corrija se eu estiver errado, aparentemente, dado o fato geográfico, talvez o guarda-chuva da China seja o de maior influência em cima da Indonésia, não?
0: Sim, porque a China, ela não só é a maior parceira política, diplomática da Indonésia e econômica também, mas porque a China foi uma das grandes impulsionadoras da entrada da Indonésia nos BRICS. Inclusive, é importante dizer que a Indonésia também, em alguma medida, nos últimos anos, tem se aproximado muito da Rússia. Historicamente, nós temos uma relação próxima também, o Brasil tem uma relação próxima da Indonésia, mas a China e a Rússia foram duas grandes patrocinadoras da entrada dos BRICS da Indonésia, por conta justamente de que não apenas a Indonésia é a maior potência do Sudeste Asiático, mas por conta da importância em termos políticos, históricos e geográficos que a Indonésia possui. A Indonésia sediou a Conferência de Bandung, a histórica conferência dos países do Terceiro Mundo, da Conferência Afro-Asiática em 1955, e o líder Sukarno, líder político do país, que lutou pela independência, era uma das grandes lideranças históricas do movimento não alinhado. A Indonésia, também em termos geográficos, é o país que está situado literalmente na transição do Oceano Pacífico para o Oceano Índico. Então, em termos de rotas comerciais, a Indonésia também cumpre uma importância muito grande, principalmente para a China, por conta da questão do Estreito de Malaca. E, inclusive, nós compreendemos a importância disso nesse momento por causa do fechamento do Estreito de Hormuz. Enfim, e aí a gente compreende a importância do Estreito de Malaca para a passagem de bens, serviços e entre outras coisas. Então, nesse sentido, a entrada da Indonésia nos BRICS, considerando as proximidades políticas, diplomáticas e econômicas, acabaria sendo um processo natural. A grande questão é as relações políticas e diplomáticas que a Indonésia também possui com os Estados Unidos, que são relações históricas, principalmente alguns setores políticos na Indonésia, como, por exemplo, as Forças Armadas, que inclusive são, por assim dizer, o berço de origem do atual presidente da Indonésia, o Prabowo Subianto, que, enfim, é um militar, e foi muito próximo durante o período da ditadura, cumpriu funções e cargos políticos importantes durante a ditadura do general Suharto, e que, enfim, os militares indonésios historicamente possuem uma relação também muito próxima com os Estados Unidos. Mas, a princípio, né, o atual governo indonésio busca manter uma política de evitar um alinhamento e estabelecer relações com vários países de uma maneira que alguns chamam de multivetorial, vários vetores, né? Uma política bem plural e bem ampla no que diz respeito à sua política externa. Em alguma medida, essas relações com a China, para a Indonésia também acabam sendo extremamente importantes, né? Porque o que suscitou a questão inicial que você colocou, Marcelo, foi a China, porque a China, ela é o maior mercado naquela região, e isso para a Indonésia é extremamente importante, e a China tem a capacidade de transferir tecnologia para o país que outros países, historicamente, principalmente a Europa e os Estados Unidos, não transferiram, sobretudo no que diz respeito ao setor de mineração, setor industrial, enfim, que a Indonésia, em alguma medida, depende muito para poder produzir uma parte do seu setor produtivo. E a Indonésia também vê a China como um importante modelo de desenvolvimento na Ásia Oriental, no momento que a Indonésia estava saindo de um governo autoritário, da sua ditadura no final dos anos 90, a China já despontava como uma das grandes potências na Ásia Oriental. Então, a Indonésia buscou, em alguma medida, ao longo dos últimos anos, visualizar na esteira dessa emergência da China uma oportunidade também para poder desenvolver-se em termos sociais e em termos econômicos. Até porque isso causa também um impacto interno para a própria sociedade indonésia, né? Então, a proximidade política diplomática acaba sendo uma consequência, e por isso a China também observou na Indonésia uma oportunidade de estreitamento de laços dentro do Sudeste Asiático.
2: Professor, ao pensar a sua agricultura dessa maneira, a Indonésia também está pensando na sua segurança alimentar. E eu gostaria de te perguntar se o senhor acha que os países estão investindo nisso também para usar como arma geopolítica.
0: Certamente, Melina, você foi no cerne da questão. Essa é uma das grandes preocupações no momento presente e é parte de todo um debate, sobretudo nesses momentos que nós tivemos de três grandes crises com relação a preços de alimentos, a primeira grande crise durante a pandemia, nessa atual década. Depois nós tivemos a crise da resultante da guerra na Ucrânia, que a Rússia foi excluída no mercado global agrícola. E agora, né, nós estamos com a questão da crise relacionada com o Estreito de Hormuz. São três grandes crises dentro de uma mesma década, o que gera entre os economistas e também entre aqueles que buscam planejar o setor produtivo, sobretudo na área de alimentação, um enorme debate com relação aos usos políticos que existem por trás dos insumos e das cadeias produtivas. Inclusive, eu estava vendo um debate de um economista um outro dia, né, que hoje se discute, inclusive, a superação da ideia do just-in-time, que apareceu ao longo dos anos 70, até 80, com o toyotismo, da produção, enfim, sobre demanda, e que hoje já se fala na possibilidade de construção de estoque e demanda, né? De que a necessidade de se produzir um estoque para poder atender a capacidade produtiva, e que os países estariam a partir de agora, não só os países, mas as empresas, organizando a capacidade não apenas de atender a demanda, mas de atender um estoque com vislumbre de demandas a partir de planejamentos de médio e longo prazo. E isso no setor agrícola é extremamente importante por causa da questão da alimentação, porque, diferentemente de celulares, computadores, entre outras coisas que você, enfim, pode armazenar para médio e longo prazo determinados recursos minerais, para a agricultura não há como você realizar algo assim. Na agricultura, você precisa praticamente do consumo imediato de uma série de produtos, porque na agricultura, muitos bens são perecíveis, né? Não tem como você estocar por muito tempo elementos como, por exemplo, fertilizantes, entre outras coisas. Alguns tipos de insumos que você utiliza, não tem como você manter por muito tempo estocados. Então, isso gera todo um debate com relação à capacidade de se produzir tecnologia para poder estocar esses tipos de produtos no médio e longo prazo e de aumentar a durabilidade e a conservação. E isso gera todo um âmbito de novas pesquisas científicas dentro das empresas, da academia, entre outros espaços, porque isso acaba se tornando uma questão de segurança. E para os países centrais do atual modelo econômico mundial, que está, em alguma medida, embora esteja passando por um processo de multipolaridade, mas ainda alguns instrumentos estão demasiadamente concentrados nas mãos dos países ocidentais, Estados Unidos e a Europa Ocidental. E essa concentração faz com que eles, em alguma medida, usem esses instrumentos de controle, não apenas de preços, mas às vezes de distribuição também desses alimentos e desses recursos, para poder pressionar os países ou para poder efetivamente ganhar dinheiro com relação ao controle dessa cadeia produtiva. Por exemplo, durante esse momento onde nós tivemos o fechamento do Estreito de Hormuz, não apenas as empresas petroleiras nos Estados Unidos, mas algumas companhias que produzem produtos, insumos agrícolas, passaram a ganhar muito mais dinheiro. Além, claro, de controlar diretamente o fornecimento desses produtos para países que os Estados Unidos consideravam como países estratégicos de receber esses tipos de recursos. Então, isso faz com que muitos países se tornem reféns e tenham que desenvolver alternativas para poder diminuir essa dependência internacional de alguns produtos, que passa também por, não necessariamente às vezes por condições de produzir, mas também pelas próprias rotas, que acabam sendo mais baratas e que se tornam mais caras, por conta das companhias de seguro, de comércio, que elevam o preço por conta da, entre aspas, insegurança causada por conflitos globais, né, ou tensões internacionais. Então, em alguma medida, isso permite que países como a Indonésia e como o Brasil passem a buscar articular de maneira conjunta ou de maneira autônoma e desenvolver políticas para poder justamente evitar que isso seja usado de maneira política para trazer, seja uma forma de pressão política, seja uma forma também de desestabilização em algum sentido, porque causar a fome, por exemplo, por meio de bloqueios, como por exemplo acontece em Cuba há décadas, ou como aconteceu durante muito tempo também dentro de países como Iraque, como Coreia do Norte, e que acaba resultando em perdas de vidas humanas e também no próprio empobrecimento da capacidade produtiva do país de maneira imediata. Não a longo prazo, porque às vezes a longo prazo os países encontram soluções internamente, mas no curto e no médio prazo isso sempre causa uma série de problemas. Então, considerando o atual momento, essa é uma discussão muito quente e muito importante.
1: E estar dentro do BRICS, que tem uma política do banco de grãos, vai exatamente tentar minimizar tudo isso que o senhor colocou agora, não?
0: Exatamente, Marcelo. Essa iniciativa proposta pelo governo russo de construção do banco de grãos, ela vai no cerne dessa questão, porque um dos grandes problemas hoje existentes no mercado de alimentos é a falta de controle dos preços desses produtos com relação aos países que produzem, porque não a maior parte da produção, mas a maior parte da distribuição desses produtos está nas mãos de grandes empresas de alimentos internacionais, que também, por sua vez, preferem abastecer o mercado internacional ao invés de abastecer o mercado interno de boa parte desses países. Isso, inclusive, afeta profundamente a Indonésia. A Indonésia é uma das maiores produtoras de alimentos do mundo, mas também é um dos países que as pessoas passam fome. E visando tentar resolver isso, inclusive, o governo indonésio tem realizado algumas iniciativas recentemente. Por exemplo, fez um programa de nutrição, de alimentação para crianças e adolescentes nas escolas públicas e mulheres grávidas e outras partes vulnerabilizadas da população. É um programa que ainda está sendo aprimorado, que inclusive sofreu algumas críticas, mas é um programa, uma iniciativa para poder justamente combater a fome, que é articulado com a pequena e a média agricultura dentro da própria Indonésia, visando tentar girar parte da produção agrícola para poder abastecer internamente a população indonésia que passa fome. E é uma iniciativa que foi baseada justamente em algumas iniciativas existentes no Brasil também, com relação ao combate à fome nesse sentido, do papel das escolas públicas e de outras instituições para poder alimentar a população. Então, nesse sentido, a iniciativa dos grãos, dos BRICS, ela acaba sendo uma convergência de todas as necessidades desses países para poder resolver esse problema no que diz respeito ao controle do mercado de alimentos, sobretudo no que diz respeito à sua distribuição em nível internacional, porque durante um determinado período, inclusive, não apenas durante a pandemia, mas durante a própria guerra na Ucrânia, os Estados Unidos e os países da Europa Ocidental buscaram, através das empresas de seguro e de distribuição de alimentos, eles tentaram concentrar o fornecimento não apenas de grãos, mas de vários outros tipos de alimentos para a Europa Ocidental, em detrimento de vários outros países do terceiro mundo, na África e na Ásia. Tanto que nós tivemos aquele aumento absurdo de preço de alimentos entre 2022 e 2023, e hoje nós vamos passar por um choque muito parecido, mas que em alguma medida pode ser dirimido com a existência desse banco de grãos que foi proposto pelo governo russo, que ainda está sendo preparado para que os países que façam parte desse fundo, a semelhança do que, como funciona, por exemplo, a questão das cotas de petróleo dentro da OPEP, entre outras coisas, possam ter acesso privilegiado aos alimentos. E isso para países populosos, como é o caso principalmente do Brasil e da Indonésia, cumpre um papel fundamental, uma vez que também nós não apenas podemos falar em termos de conflitos, né, que acontecem com frequência nos últimos anos, mas também em termos de, às vezes, de colheitas ou de crises climáticas que acabam gerando problemas de abastecimento e também desequilíbrio nos preços dentro do mercado. Então, a manutenção de uma economia de estoque, que inclusive é o grande debate que os economistas estão fazendo hoje, né, sobretudo no âmbito dos alimentos, acaba sendo extremamente importante para poder buscar justamente fazer com que, em primeiro lugar, possa-se combater a fome existente em vários dos países membros dos BRICS, e posteriormente essa iniciativa do Banco de Grãos, ela não fica restrita apenas aos países dos BRICS, considerando que o BRICS ele é uma plataforma, um fórum que é aberto, né, mas que fica também aberto para que outros países possam participar, considerando, evidentemente, os princípios ao redor desse banco de grãos, que não está relacionado a uma especulação de preços ou de lucratividade, mas para poder controlar o influxo de preços e garantir que todos os países membros tenham direito a cotas de grãos ou de outros produtos agrícolas que são necessários para justamente abastecer os seus próprios mercados internos.
2: Professor, algum país no mundo, mesmo o BRICS, não sei, algum mundo sul global, já pensou em excluir os alimentos da inflação? Porque para o ser humano não interessa se a safra de tomate foi ruim, ou se fecharam o Estreito de Hormuz, nós precisamos comer todos os dias.
0: Exato, essa é uma grande discussão que atravessa inclusive a fundamentação e a construção do nosso sistema econômico. Uma vez que a alimentação era garantida como um direito humano da ONU, né? Todo mundo tem direito a se alimentar, é um direito humano, um direito fundamental, mas na prática isso acaba sendo mediado pelo sistema econômico que usa o sistema econômico em si, mas as grandes empresas que estão ao redor do sistema econômico que usam os mecanismos existentes hoje de política de preços para poder justamente especular ao redor disso. E aí não apenas diretamente as empresas estão vinculadas ao controle desse comércio e desse transporte de alimentos, mas também aqueles que controlam essas empresas, no sentido de serem os grandes fundos financeiros, porque hoje nós caminhamos para um sistema econômico e financeiro baseado, inclusive, em algo que o economista Ladislau Dolbor chama de uma economia de, como posso dizer, de uma economia de, não é de entreposto, né, mas uma economia de atravessadores, onde você sempre tem um indivíduo ou um tipo de instituição que está mediando a relação econômica entre uma parte e a outra parte, né, e não necessariamente mais, né, a moeda que media, né, as relações econômicas, né, mas é um indivíduo ou uma instituição. E nesse caso, são sempre os grandes fundos financeiros globais, que são em sua maioria sediados nos Estados Unidos e na Europa Ocidental, que é uma forma de captura de divisas e captura financeira que é feita principalmente através do dólar. Daí que o processo de desdolarização cumpre um papel fundamental, principalmente no mercado de alimentos. E a iniciativa dos grãos, em alguma medida, ela cumpre essa importância, porque você possibilita a desdolarização do mercado de alimentos, que hoje é uma das grandes responsáveis pelo preço absurdo de uma série de alimentos em países que são grandes produtores, por exemplo, produz arroz em países como Brasil, como Tailândia, e o preço, às vezes, não é controlado pelos próprios países por conta justamente da existência desses atravessadores, que são controlados pelo sistema financeiro. Então, por mais que existam provisões da necessidade de abastecimento e de garantia da alimentação como um direito humano, na prática isso acaba não se realizando, porque a fome também ela é uma forma de dominação e de reprodução desse próprio sistema de exclusão, né, econômica, de exclusão social, uma vez que esses países eles acabam ficando dependentes desse controle, porque eles não têm os mecanismos para poder superar essa condição, em virtude, porque é muito difícil um país, por exemplo, do tamanho do Brasil ou da China, ter, ou da Rússia, ter todas as condições para poder desenvolver toda a cadeia produtiva ou todos os produtos necessários, os recursos humanos, para poder desenvolver de uma maneira autônoma um complexo agroindustrial para poder abastecer a sua demanda interna. Isso é muito difícil. Então, em alguma medida, isso acaba fazendo com que haja uma grande dependência e, por sua vez, a ONU, que deveria cumprir esse papel de aplicação e de desenvolvimento dessa política de alimentação ser um direito humano, a ONU também acaba não tendo essa condição porque ele é um espaço que está consideravelmente esvaziado. Inclusive, é importante lembrar que a FAO, Fundação de Amparo à Fome, de Alimentação, enfim, ela foi fundada, né, com base nos princípios, inclusive de um geógrafo brasileiro que, enfim, que tinha, né, um estudo largo, extenso sobre o combate à fome, que é o Josué de Castro. Em alguma medida, né, ele buscou, através desses espaços como as Nações Unidas, construir políticas para poder diminuir esse controle desses grandes conglomerados, dessas grandes empresas que controlam o transporte e a distribuição de alimentos, para que ocorresse, né, o fim da fome em nível global. Só que ele não acabou sendo bem sucedido no seu objetivo, e a ONU também, em alguma medida, hoje ela está demasiadamente enfraquecida, assim como uma série de instituições, e isso acaba também fornecendo as condições para que os alimentos sejam usados como uma forma de pressão política e também de marginalização econômica global, que cumpre esse papel de manter o atual sistema que, enfim, continua beneficiando apenas aqueles, né, que construíram essa ordem excludente no pós-guerra, que inclusive a gente, é importante falar que essa ordem construída, ela nesse período onde a maior parte dos países deles eram colonizados, não tinha participação de 80% dos atuais países, né? Muitos eram colonizados. Então, em grande medida, quando essa agenda aparece e propostas como a iniciativa de grãos, que foi proposta pela Rússia, aparecem, elas acabam sendo consequências dessa mudança geopolítica global que ocorre desde o fim da Segunda Guerra Mundial, quando vários países que eram colonizados se tornaram também grandes potências, e a Indonésia é um dos casos mais evidentes disso, que inclusive observa que não dá para poder se fazer um desenvolvimento econômico máximo sem ter o combate à fome dentro do seu próprio país, porque esse contraste de desigualdade acaba gerando inclusive tensões políticas e sociais internas que são muito graves, e por isso a gente acaba observando que esses debates, eles ganham um contorno atual importante que você levantou.
1: Essa entrada da Indonésia nessa seara de desenvolvimento de sua produção agrária para fins de combate à fome, eu peguei uma lista aqui dos principais produtos agrícolas exportados pela Indonésia, e a gente vê óleo de palma em primeiro lugar. A gente não come óleo de palma. Depois vem borracha, depois vem especiarias, café, cacau e chá. Ou seja, dentro desse menu aí, fica faltando muita coisa. E aí eu pergunto pro senhor, professor, a Indonésia pode também começar a desenvolver produtos que sejam complementares, que faltem aos outros países que compõem o BRICS?
0: Pode fazer isso. Inclusive, eu acho que é importante dizer, do que diz respeito ao óleo de palma, que evidentemente as pessoas não comem óleo de palma, mas a Indonésia desenvolveu a capacidade de biomassa também para poder exportar para outros países em termos de energia. E isso acaba sendo importante para eles, não apenas em termos de segurança energética interna, mas também para exportação de tecnologia. Só que a Indonésia depende muito mais nesse sentido de ter um novo para a produção de alimentos, né? E aí, como você bem colocou, a maior parte dessas coisas, né, com exceção do café, muito provavelmente, eles também são, e do cacau, eles também são grandes produtores de arroz, mas ainda assim são produtos muito limitados para a gente, por exemplo, posicionar como parte da alimentação diária. Inclusive, a Indonésia é um dos países mais populosos do mundo. A Indonésia tem quase 300 milhões de habitantes, então precisa uma grande produção de alimentos, diríamos, semestral, para poder abranger essa grande demanda. Então, a Indonésia, ela precisa avançar muito nesse campo. Alguns programas, como esse que eu citei anteriormente, de combate à fome, um desses programas articula a pequena e a média agricultura com necessidade do Estado de oferecer alimentos para a população. O grande problema nesse sentido é que a Indonésia precisa de um padrão de qualidade para produção desses alimentos, para oferecimento para as pessoas, e precisa, além de um padrão de qualidade, precisa constituir a capacidade de ter condições de distribuição no seu próprio mercado interno. Ou seja, capacidade de estocagem, capacidade de transporte, e que hoje, em alguma medida, está completamente voltada para o mercado exterior. Porque quando nós olhamos, por exemplo, essa produção excessiva de café, óleo de palma e outros produtos, são majoritariamente voltados para exportação. E quando se fala de uma distribuição interna, se precisa de uma rede de mercados, de uma rede de áreas para poder se fazer o estoque em condições ambientais, em condições também de sanitárias, que sejam dentro de um determinado padrão, e que a Indonésia hoje tem dificuldades de desenvolver isso. Então, a Indonésia, ela, por assim dizer, tem esse grande desafio e que está se propondo a enfrentar nesse momento, e que é um desafio comum a vários outros países também do terceiro mundo. E que eu acho que é muito importante a gente ressaltar quando existem essas iniciativas, porque, evidentemente, elas acabam esbarrando em problemas comuns que existem lá, que existem aqui, que existem em outras partes do mundo. Então, eu penso que a Indonésia busca, através dessa parceria com os BRICS nessa área, também adquirir um pouco desse conhecimento, que inclusive a Rússia também tem muito conhecimento nessa área. A gente falou aqui do Brasil, mas a Rússia, por exemplo, ao longo dos últimos anos, tem desenvolvido uma capacidade tecnológica no âmbito da agricultura, que também tem chegado em outras partes do mundo. Recentemente, inclusive, alguns países africanos também celebraram acordos com a Rússia nesse campo, enfim. Então, a Rússia, ela tem buscado também adentrar nesse mercado. Acredito também que com a Indonésia deve haver algum diálogo nesse sentido, por conta justamente não apenas dos fertilizantes, mas também de outras áreas nos quais os indoneses e os russos também podem cooperar. Então, a Indonésia, ela depende, por assim dizer, de todo esse ecossistema relacionado com a distribuição interna de alimentos, para poder também não haver um processo de desperdício, né? Uma vez que não adianta também você ter a capacidade de produzir toneladas e toneladas de alimentos se você não tem essa capacidade de fazer distribuição e fazer chegar o alimento até as pessoas, né? Então, acho que nesse sentido a Indonésia tem muito a desenvolver. A China também é um outro país que tem muito a contribuir, porque ao longo das últimas décadas desenvolveu uma mecanização absurda a sua agricultura. O complexo agroindustrial chinês hoje é um dos maiores do mundo, produz toneladas e toneladas de grãos e de diversos tipos de alimentos, uma agricultura inclusive muito diversificada, e é algo que os indonésios também podem, em alguma medida, aprender, considerando que a Indonésia ela está próxima geograficamente com a China e também compartilha de alguns problemas em termos de infraestrutura. E a China tem desenvolvido também muitas obras de infraestrutura dentro da Indonésia, e eu acredito que, evidentemente, dentro do âmbito agrícola, a China tem muita tecnologia de infraestrutura que pode compartilhar com a Indonésia no âmbito agrícola, que pode ser útil para que os indonésios resolvam parte desses problemas e possam também desenvolver não apenas esse âmbito de exportação, mas também no âmbito de abastecimento do mercado interno, que cumpre um papel fundamental, mas que hoje ainda não está plenamente utilizado, pois, como você falou, está muito concentrado em alguns produtos que não chegam até necessariamente à mesa das pessoas.
2: Tá certo, a gente teve um enorme prazer de conversar com o professor Éden Pereira, professor de História e Atualidades da UERJ, mestre em História Comparada pela UFRJ, pesquisador do NIESE, do Grupo de Estudos 9 de Maio, além de ser colunista da revista Intertelas. E aqui vai o meu elogio, professor Éden, fala sobre qualquer assunto de África, de Ásia, faz embaixadinha. E mesmo esses dois continentes sendo tão diversos, o professor Éden sempre atende ao nosso chamado para falar.
1: Caraca, é 10.
2: Falar de assuntos específicos. Obrigada, viu, professor?
0: Eu que agradeço, Melina, muito obrigado. É sempre um prazer estar conversando com vocês. Faço na medida do possível a oportunidade para poder estar compartilhando conhecimento com vocês e, enfim, apresentando um pouco desses países e dessas regiões que conhecemos muito pouco, mas que tem muita história e muita coisa a contribuir para nós aqui, que a gente pode refletir também, porque o que acontece lá, compartilhamos aqui desses problemas também.
2: Verdade. Um abraço, professor.
1: Um grande abraço, professor.
2: Até a próxima.
0: Um abraço, até a próxima.
2: O programa está chegando no fim. Marcelo, quer dar os nossos recadinhos?
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2: Beijos!
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4: Olá, ouvinte, seja bem-vinda e bem-vindo aqui ao podcast Em Órbita. Por aqui a gente traz as principais novidades e debate temas importantes no mundo da ciência e da tecnologia. Eu sou Yuri Hildebrand.
5: E eu sou a Dani Zanata. Nós vamos ao ar 3 vezes na semana e você pode nos ouvir tanto nas plataformas de áudio quanto na Rádio Sputnik, na Metropolitana 80.5 FM do Rio de Janeiro.
4: 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É só mandar um alô pro número 21 98065 0066, 21 98065 0066.
5: No episódio de hoje nós vamos falar sobre o sistema global de navegação por satélite. Quando nós abrimos um aplicativo de mapas, por exemplo no celular, ou pedimos um carro por aplicativo, nós acompanhamos a localização de uma encomenda, por exemplo. Quase nunca pensamos que infraestrutura espacial torna tudo isso possível, e nós costumamos atribuir toda essa tecnologia há um único nome, o GPS, mas a realidade, Yuri, é muito mais interessante.
4: É isso, Dani, o GPS foi criado pelos Estados Unidos, esse foi o primeiro sistema global de navegação por satélite, ou GNSS, né, como é a sigla, a se popularizar mundialmente, ou seja, se tornou praticamente um sinônimo de localização via satélite. Só que existem outros sistemas globais capazes de fornecer serviços semelhantes, que foram desenvolvidos por diferentes países e blocos econômicos. Entre eles está o GLONASS, da Rússia, e também tem o Galileu, da União Europeia, e até o Beidou, da China.
6: Ter um sistema próprio de localização é importante pensando principalmente em posicionamento geopolítico, né? O país garante uma certa autonomia e soberania frente a tecnologias oferecidas aí, principalmente se a gente for considerar países do sul global, ou seja, Rússia e China, por exemplo, acabam tendo uma posição muito importante com esses sistemas globais de navegação. No caso, o lançamento de um sistema próprio para o Brasil seria algo muito custoso e também não temos ainda tecnologia disponível para isso. A gente vai entender melhor na entrevista daqui a pouquinho como isso funciona e quais as principais dificuldades desse lançamento.
5: O GLONASS começou a ser desenvolvido ainda nos anos 1980 como uma resposta soviética ao GPS americano. Depois do fim da União Soviética, o programa foi revitalizado pela Rússia no início dos anos 2000 e recuperou a cobertura global em 2011.
6: Ou seja, né, Dani, mesmo que já existisse um sistema próprio ali, o GLONASS, né, já tivesse uma base vinda da União Soviética, demorou um tempinho ainda até que a cobertura global fosse atingida, praticamente 20 anos depois do fim da União Soviética, né, então ainda demorou um tempo para que isso fosse reestabelecido. Não é algo simples. Se a gente fosse pensar em Brasil, por exemplo, isso exigiria muitos anos de estudo e, enfim, também pensar até em lançamento próprio de satélites, algo que a gente faz por aqui, mas apenas lançamentos suborbitais. A gente dependeria de tecnologia estrangeira para fazer isso de qualquer forma. E Dani, por outro lado, né, a gente tem que entender que esses sistemas, eles contam com uma constelação de satélites em órbita, fornecendo serviços de posicionamento, navegação e sincronização de tempo para diversos usuários no planeta, garantindo aquela hora geral, né? E também os diferentes fuso horários. Uma questão importante é a gente entender como os nossos smartphones atuais usam esses sistemas de navegação, mesmo estando offline, tá? Importante dizer isso. Em viagens, por exemplo, que você não tem acesso a um Wi-Fi ou você não tem acesso a um cartão SIM, por exemplo, para acessar a rede de dados, você não fica tão descoberto assim porque você consegue olhar o seu GPS ali num aplicativo, né? Claro, depende muito se você já tiver baixado aquele mapa, mas o seu serviço de geolocalização continua ali disponível justamente porque é algo que independe da internet, né? Esse sistema inteiro, GNSS, ele garante uma localização ali pro seu celular, né? De uma forma direta, sem passar por internet.
4: Para explicar essas diferenças tecnológicas, o que o sistema russo oferece de vantagem e por que o GLONASS é considerado por muitos especialistas como um dos mais modernos entre os grandes sistemas globais de navegação por satélite, a gente conversa agora com Antônio Prado, que é pró-reitor de pós-graduação do Instituto Nacional de Pesquisas Espaciais, o INPE, e pesquisador especializado em dinâmica orbital. Bem-vindo, Antônio. Obrigado por participar com a gente aqui no Em Órbita.
7: Obrigado. É um prazer falar com vocês e tentar
0: falar um pouco sobre engenharia espacial.
5: Boa tarde, Antônio. Obrigado.
6: De primeiro momento aqui, Antônio, a gente percebe que o GPS virou praticamente um nome genérico para esse tipo de localização, né? Mas tecnicamente falando, dá pra gente botar outras tecnologias. Você pode trazer uma explicação sobre o conceito de GNSS e como o GLONASS se encaixa nesse cenário?
0: Bom, GNSS é um nome genérico para quando você tem um sistema de localização baseado em satélites, né? Então, a gente costuma falar GPS, porque o GPS é um sistema americano, é o que a gente está mais acostumado e tal. Mas o GPS é um dos GNSS, assim como é o GLONASS, assim como é o Beidou da China, assim como é o Galileu da Europa. Então, o GNSS é um nome genérico para você fazer localização utilizando uma constelação de satélites. Aí você tem um receptor, ele vai conectar os satélites e ele consegue avaliar a sua posição.
5: Certo, e Antônio, falando mais do desenvolvimento do GLONASS, ele começou ainda durante a Guerra Fria, certo? Quais foram as necessidades, os principais objetivos da época da União Soviética para criar um sistema próprio e por que esse tipo de tecnologia é considerado importante e estratégico aí para um país?
0: Bom, a localização, ela é fundamental para tudo na vida, né? Desde para você dirigir o seu carro até o seu trabalho, minimizando o trânsito, etc., minimizando distâncias ou tempo, mas ele é fundamental para aplicações militares. Com um sistema como esse, você sabe exatamente aonde você está posicionado, para onde você deve se locomover, qual é o tipo de terreno à frente. Então, ele foi desenvolvido dentro da Guerra Fria, no contexto onde Estados Unidos e União Soviética tentavam mostrar sua superioridade no espaço, né? Seja indo para a Lua, ou seja com aplicações locais. Ele foi iniciado na década de 70 e o primeiro GLONASS a ser lançado foi em 82. Ele foi desenvolvido para que a União Soviética também tivesse um sistema de posicionamento. Você não pode contar com satélites de um potencial inimigo seu se você estiver numa guerra ou numa situação de conflito, né? Porque esses sistemas, eles podem ser, como a gente chama, de estragados, digamos assim, degradados. Acho que é o termo mais adequado em português. Então, por exemplo, os Estados Unidos têm o GPS, ele tem uma precisão de poucos metros, mas ele pode degradar o sinal e fazer com que apenas os Estados Unidos tenham uma leitura com precisão, e pode degradar o sinal para outros usuários. Então é importante você ter o seu próprio sistema para que você tenha controle sobre ele numa eventual necessidade.
6: É uma questão de soberania também, né? Ter a tecnologia ali em domínio, de certa forma, e até influência sobre outros países. Queria que você falasse sobre essa influência do GLONASS, né, em outros países, para além da Rússia, por onde ele é mais utilizado. A gente sabe pouco, né, do GLONASS aqui no Brasil, mas imagino que ele seja bastante utilizado em países mais próximos lá da Rússia.
0: Olha, ele pode ser utilizado em qualquer satélite, em qualquer país, tá? Se você olhar, provavelmente o seu celular é compatível com ele também. Quase todos os celulares modernos são compatíveis. E você tem um setup nele onde você pode escolher GPS, GLONASS, etc. Eu costumo deixar o meu setado em todos, porque daí ele vai pegar a informação de todos os satélites e pode ser um pouco mais preciso. Isso numa situação de normalidade. Numa situação de não normalidade, num conflito, numa guerra, alguma coisa assim, você pode dar a precisão máxima para o seu aliado e não dar para o seu não aliado. Então aí já começa a ter esse jogo geopolítico. Um país que não tem essa capacidade, poucos têm, né? Europa, Estados Unidos, Japão, China e União Soviética, Rússia atualmente, né? Tem essa capacidade. Então você pode fornecer uma moeda de troca, eu te forneço a sua localização em troca de alguma coisa. Então ele é importante nesse sentido também. Mas a princípio, em situação de normalidade, todos podem ser usados de qualquer lugar.
5: Antônio, então, olhando para o nosso smartphone hoje, quando mostra a nossa localização, então já utiliza não apenas só um sistema, ele já está combinando esses sinais de constelações ao mesmo tempo, é isso?
0: Você tem um setup, né? No meu tem um setup, por exemplo. Eu posso escolher qual satélite eu quero receber ou se eu quero receber todos eles. Então essa tecnologia está disponível. Eu não sei te dizer se em todos os celulares são assim, mas já é possível usá-lo pelo menos em alguns modelos.
5: Tá certo, porque é justamente isso que a gente quer entender. Principalmente, claro, que a gente está querendo entender as diferenças do que se conhece por o GPS, mas também entender a utilidade hoje já do GLONASS, né?
0: Exatamente. O GLONASS pode ser utilizado no Brasil, por exemplo, se o seu celular for compatível com ele.
7: Na especificação do celular, ele já diz os sistemas aonde ele é compatível.
6: Antônio, em termos espaciais, a gente queria entender quantos satélites são necessários para garantir a cobertura global e como eles estão distribuídos em órbita. Como é que funciona essa constelação do GLONASS?
7: Bom, o requisito que você precisa para achar sua localização é que você tenha pelo menos 4 satélites visíveis, né? Porque você tem um espaço tridimensional, 3 coordenadas espaciais e uma de tempo. Então, para você poder resolver as equações embutidas ali, você precisa 4 visíveis ao mesmo tempo. O quanto satélites você precisa depende da altitude. Quanto mais alto ele estiver, menos satélites você precisa. Todos esses satélites estão mais ou menos na mesma órbita, que a gente chama de órbita média, né? Em torno de 20 mil quilômetros de altitude em relação à Terra, por exemplo. Então, o GLONASS, ele tem 24. Com esses 24, ele já tem a capacidade de você ter uma cobertura completa. O Beidou é o que mais tem, ele tem 35, inclusive 5 em órbita geoestacionária. Então você tem mais superposição de sinais, né? O que é bom. Se um satélite está muito baixo no horizonte, perde precisão, você vai ter um outro. Então, a princípio, quanto mais satélites você for colocando, melhor fica a sua cobertura. Mas com 24 você já consegue uma cobertura global, que é o que tem o GLONASS atualmente. Ele está distribuído em diversas órbitas, né? Você tem que colocar os satélites em diversos planos orbitais para que quando um desapareça em determinado ponto, outro apareça, né? Se você concentrar todos numa mesma órbita, você vai ter regiões com muitos satélites visíveis e regiões sem nenhum satélite visível. Então é importante você fazer uma distribuição equitativa em planos orbitais e equitativa dentro de um plano orbital. Então eles ficam igualmente espaçados para você ter, à medida que eles vão girando em órbita, você vai pegando todas as partes da Terra.
6: Antônio, até pra gente entender, você falou de linhas orbitais, né? A gente já ouviu muito recentemente, inclusive falamos aqui no Em Órbita sobre o assunto, tem aqueles satélites, por exemplo, focados em conexão de internet, né? E aí dá pra citar algumas empresas, como a própria Starlink, né? Acho que é a mais conhecida, que ficam na órbita baixa da Terra. Queria entender, até pra gente entender, onde ficam esses satélites de GNSS como o GLONASS? Eles ficam em qual órbita da Terra, assim, qual faixa eles ocupam? Você citou as diferentes faixas, né? Por qual motivo eles ficam em diferentes faixas? Só pra gente diferenciar desses outros satélites que a gente costuma ouvir bastante.
7: Bom, os satélites de internet, eles ficam em órbita bastante baixa, né? Órbita baixa em torno da Terra é uma altitude de 500 quilômetros, 300 quilômetros, por aí já é considerado uma altitude baixa. Todos os satélites de GNSS ficam nas altitudes médias, né? O GLONASS, por exemplo, ele fica numa altitude de 19.100 quilômetros em relação à Terra. Todos os outros ficam nessa faixa, 19, 20, por aí. Porque nessa altitude, você consegue ao mesmo tempo ver uma parte grande da Terra, né? É efeito de visibilidade. Quanto mais você se afasta da Terra, maior a área da Terra que você consegue ver. Então você precisa menos satélites. Mas se você ficar alto demais, você já precisa de mais potência no seu equipamento para você fazer a localização, etc. Então essa órbita média é considerada um bom ponto. Mas veja que o Beidou, por exemplo, ele chega a ter na órbita geoestacionária. A órbita geoestacionária é muito elevada, ela fica a 36 mil e poucos quilômetros de altitude, e o satélite fica parado com relação ao observador na Terra, porque ele gira com a mesma velocidade que a Terra gira, né? Então você tem satélites em diferentes órbitas, mas a grande maioria fica concentrada nessa altitude média de 19, 20 mil quilômetros. E é por isso que constelações de internet precisam de centenas, milhares de satélites para ter uma cobertura completa, porque eles estão muito baixo. Então eles enxergam um pedacinho muito pequeno da Terra. Então você precisa de muitos satélites para enxergar a Terra inteira. Mas por outro lado, a velocidade de transmissão é mais elevada, porque a distância é menor, não tem a latência, né, a demora, e também você tem a vantagem de que o custo é muito menor para lançar nessas órbitas.
5: Nesse desenho orbital ainda, Antônio, então o que você está querendo dizer para a gente é que está mais próximo dos polos, por exemplo, tanto o GLONASS como como o chinês aí que você menciona, o Beidou, né? Ele traz mais vantagem pro nosso dia a dia, se nós formos analisar assim o desempenho do sistema, desse sistema russo, depende do quê? Da latitude do usuário?
7: É, a cobertura sempre depende um pouco da latitude, mas todos eles estão numa mesma altitude. Então, a princípio, essas precisões deles são muito parecidas. Eu não vejo uma razão para um ser muito mais preciso do que o outro. A precisão do GLONASS é avaliada aqui entre 2 a 10 metros, a do GPS 5 a 10 metros. Então, o GLONASS, a princípio, tem um pouco mais de precisão. Teria a mesma do Beidou e do Galileu, provavelmente. Mas são diferenças muito pequenas de metros. Então, isso depende um pouco de qualidade de receptor, depende da qualidade do sinal que você está recebendo, se tem interferência ou não. Então, depende de fatores assim. A órbita não influencia muito na qualidade do sinal, ela influenciaria só se fosse muito diferente. Então, você estaria muito distante, por exemplo, e a sua informação perderia, o sinal que você envia perderia potência, etc. Mas não tem diferenças muito grandes entre eles. Os erros típicos é na hora de 2 a 10 metros para quase todos eles.
6: E aí, Antônio, se a gente fosse se questionar, né, sobre a precisão da localização, qual é hoje o estágio do GLONASS em comparação ao GPS dos Estados Unidos, ao Galileu Europeu, ao próprio Beidou chinês, né? Existe alguma situação em que o sistema russo apresenta algum desempenho superior, dá pra gente destacar, assim?
7: Os comparativos, as informações disponíveis aí que eu consegui encontrar, colocam o Beidou e o GLONASS e o Galileu da mesma ordem, de 2 a 10 metros de precisão, e o GPS um pouquinho inferior. A diferença disso provavelmente é por equipamento, não é por órbita. Talvez o GLONASS tenha aí um equipamento um pouco mais preciso, alguma coisa assim, mas não é um fator orbital, o fator orbital deles é muito parecido. Eu diria que, a grosso modo, eles são todos muito, muito próximos, assim, porque você veja que essa escala, por exemplo, quando você faz uma busca de especificação, coloca um 2 a 10, tem uma faixa larga aí, porque isso depende de quantos satélites estão visíveis, né? Depende do momento. Se em determinado momento, numa localização, você tiver 5 satélites visíveis, você vai ter mais precisão do que se tiver 4. Mas isso é dinâmico, porque os satélites estão se movendo, né? Então, isso depende da sua localização e depende do momento onde você está fazendo a medida também.
5: E Antônio, a gente fica pensando aqui se a gente já tem essa integração nos smartphones e além deles, né, tem setores, tem atividades que tem necessidade de precisão mesmo, né, para acontecer. A gente vê muito isso no agronegócio, tem uma questão também de monitoramento ambiental, empresas de logística e até mesmo aviação, né, no georreferenciamento. Se a gente olhar para o Brasil especificamente, quais são os benefícios práticos de nós estarmos recebendo sinais do GLONASS e se existe explicações, se você puder trazer pra gente alguma aplicação nacional que dependa e se beneficie dessa integração?
7: Bom, a princípio todas as aplicações se beneficiam dessa integração. Se um celular você pode escolher receber todos os sinais, eu imagino que a maioria dos aplicativos também façam isso, né? Então, mas são esses efeitos que você citou, por exemplo, o tráfego aéreo é fundamental. Sem um GPS pro tráfego aéreo, você teria muito mais acidentes, colisões, etc. Todo o funcionamento de um avião é baseado no GPS, para você decolar durante o voo, para você descer em todas as etapas. Agronegócio também, as máquinas que fazem plantio, etc., elas acham o posicionamento delas através do GPS. Então, se você perdesse isso, por exemplo, se todo o resto do mundo resolver que vai desligar todos os GNSS do mundo inteiro, o prejuízo é muito grande. A aviação praticamente pararia, a agricultura iria retroceder décadas atrás, aí no tempo onde você iria manualmente ali no chão ver as trajetórias das suas linhas de corte, de plantio, etc. Então, a perda é muito grande. Você nota isso no seu próprio dia a dia. Todo mundo praticamente hoje usa um GPS para você dirigir o seu carro, para você se deslocar, essas coisas. Então, a perda disso seria enorme em termos econômicos, com agricultura, com aviação parada. Seria um caos total se você perder as ligações com o GNSS, todos eles.
6: Antônio, e quanto à sincronização de tempo, qual a importância desses sistemas para as telecomunicações, para as redes elétricas, internet, até para os mercados financeiros que precisam dessa sincronia? Qual a importância desse trabalho conjunto desses sistemas aí, GNSS?
7: A sincronização do tempo é fundamental até para a localização, né? Porque quando você tem uma medida, você tem, quando você liga o seu celular para o seu receptor, ele precisa saber aonde está o satélite que ele está vendo, e o mais preciso possível, ele precisa saber em que momento ele viu isso, para daí ele resolver, ele monta uma equação, um sistema de equações, né, com 4 satélites visíveis, e ele resolve isso. Então, se você perder a sincronização com o tempo, você vai perder... Toda o GNSS deixa de existir se você não tivesse a sincronização no tempo. Se você souber que você viu um satélite em tal posição, mas não sabe quando, toda a informação é perdida, essa informação fica inútil. Então a sincronização do tempo é um fator muito preponderante. E ele é também certamente um fator que influencia muito a precisão. Quanto mais preciso for o relógio que você tiver a bordo dele, maior a precisão que você vai ter para encontrar a sua posição. Então tudo que depende disso fica ligado ao tempo, assim como a distância.
2: Certo. Antônio, olhando para trás e agora a gente pensando um pouquinho do que evoluiu e desafios que vem aí, né? Se nós olharmos esse primeiro sistema de navegação lançado lá em 1960, né? Você pode explicar de lá para cá quais foram os avanços mais importantes até hoje desse sistema e também do GLONASS, quais são os desafios tecnológicos que ainda eles precisam encontrar, que eles vão ter que alcançar, porque tudo evolui muito rapidamente, né?
7: A evolução é essencialmente tecnológica, você vai tendo satélites que têm cada vez mais precisão em medida de tempo, em medida de posicionamento. Então você ter um equipamento que envia informação mais rápido, você consegue aumentar a precisão para atender o seu usuário, e tudo isso vai evoluindo. Você vai miniaturizando os sistemas, você vai tornando eles mais precisos, e isso vai ajudando na determinação como um todo. Certamente os receptores e as unidades que enviam o sinal de um satélite dos anos 60 para agora evoluiu muitíssimo, né, em termos de velocidade e de precisão. É essa evolução tecnológica que vai ditando. E também a possibilidade de você ter mais satélites. À medida que você foi miniaturizando as coisas, os satélites ficam mais leves, então

0: número de satélites e diminuir o tamanho deles e aumentar a precisão de tempo de medida.
1: Antônio, a gente falou agora há pouco sobre a importância, né, para os países que têm essa tecnologia ofertada, né, e aí os exemplos do GPS, do GLONASS, a comunidade europeia também com Galileu, a China com Beidou. Quão importante seria, por exemplo, e existe essa ideia, esse conceito, essa proposta de trazer um sistema de satélites de localização brasileiro? Isso já foi posto em discussão. Queria que você falasse para a gente como que o Brasil se porta com relação a isso, se o uso das tecnologias estrangeiras é visto como suficiente, mas para entender qual a posição do Brasil nisso tudo.
0: Bom, eu já ouvi discussões sobre isso, mas essa é um investimento de alto valor, né? Você tem que lançar pelo menos 24 satélites aí de uma vez só, manter a constelação operando. São satélites de última geração. Não existe no Brasil a tecnologia totalmente dominada para isso, então alguns componentes teriam que ser importados, né? O custo seria muito alto. A vantagem é aquela questão que você comentou da sua independência tecnológica. Você passaria a ter condições de operar os seus satélites, com isso você não dependeria de outros satélites. Se em algum momento os outros países ou algum deles resolver bloquear o seu sinal de GPS, isso é possível de ser feito. Se você estiver numa situação de conflito ou alguma coisa assim, isso pode acontecer. Então, você ter a sua tecnologia seria importante. Eu gostaria que o Brasil tivesse os seus próprios satélites, o seu próprio sistema de posicionamento, para ele reduzir essa dependência do exterior. Mas os GPS serem desligados é uma possibilidade muito remota, porque você não consegue desligar numa área pré-determinada e não em outras, então você prejudicaria o sistema como um todo. Ou seja, o prejuízo você desligar o satélite, tentar desligar os satélites para alguns países, causaria um caos no mundo inteiro. Então é uma possibilidade que eu vejo como pequena. Mas se você não tiver o seu sistema, você fica dependendo, do exterior. Isso não há dúvida. Você perde bastante a sua autonomia.
1: E aí, Antônio, com relação a esses satélites, essa tecnologia estrangeira, eu queria entender se, por exemplo, existem satélites serem lançados, existem países que lançam satélites de uma tecnologia, como, por exemplo, se o Brasil lançasse satélites pensando em GPS, uma situação hipotética, ou a própria Europa, antes de estabelecer o Galileu, fazia isso, como que funciona essa relação? Só os Estados Unidos lançam satélites pensando em GPS, só a Rússia vai lançar satélites pensando em GLONASS, como que isso acontece? Ou países parceiros, pelo menos nessa questão espacial, também atuam dessa forma?
0: Poderia. Na verdade, no cenário atual, é esse que você descreveu. A União Soviética, que depois concentrou na Rússia, lançou o seu sistema, a Europa se unificou e lançou o dele, a China o dele, os Estados Unidos o dele. Poderia haver trabalhos conjuntos, mas eu não conheço nenhuma previsão para isso. O melhor para fazer no momento, se for para atuar em conjunto, é juntar todos os satélites e você utilizar eles todos que já estão disponíveis, né? Não precisaria um projeto novo para lançar mais satélites. É claro que esses satélites também têm tempo de vida útil, né? Então, de tempos em tempos, você vai ter que ficar substituindo eles. Mas eu não conheço nenhuma iniciativa de fazer um GPS internacional, digamos assim. Eu acho que, no momento, cada um tem o seu sistema e trabalha bem com ele.
2: E com relação ao arquivamento, Antônio, e suporte para os arquivos de dados de GNSS, existe algum centro de arquivamento, talvez global, desses dados que são obtidos? Como é que entra isso, por exemplo, numa questão de observatório para identificar e para ver até em tempo real ali, né, a qualidade desses GNSS?
0: Cada país faz o seu monitoramento e desce os dados do seu satélite independentemente, mas a gente consegue ler dados de outros, né? Tanto que quando você usa o seu GPS no Brasil, no seu celular, você está lendo os dados do sistema GPS ou do GLONASS, aquele que você configurar. Então, essas leituras, sim. Guardar dados em larga escala, não vejo muita utilidade. Assim, você não vai ficar guardando por décadas a posição de cada satélite em cada momento. Acho que não teria necessidade para isso. O GNSS é um sistema mais imediato. Você utiliza o seu dado via sua localização. Não sei se existe alguma aplicação que tenha por hábito guardar base de dados de localização por longos períodos. Não consigo imaginar algum disso seja necessário.
2: E eu te perguntei isso mais especificamente, por exemplo, se um desses sistemas precisar recuperar dados, né? Que foram produzidos, qual é a segurança disso, né? Desse

0: arquivamento.
1: É, por algum tempo, sim. Os aviões, por exemplo, eu imagino que eles guardem o traço das suas rotas por algum tempo. Se acontece algum acidente, alguma coisa, você pode voltar para ver o que, que saiu errado, né? Então, é possível guardar dados, mas eu não consigo ver, assim, uma aplicação muito grande de você guardar dados por longos períodos de tempo.
0: Uhum, talvez não tenha essa necessidade. É um ponto que eu levantei aqui, pensando se é necessário realmente ter esse armazenamento. Talvez não, né?
1: Eu não consigo imaginar nenhuma situação. Eu nunca parei para pensar nisso, na verdade, mas eu não consigo imaginar uma situação onde dados armazenados por longos períodos têm alguma necessidade. Por curtos períodos, sim. A aviação, por exemplo, é um deles. Eu imagino que se você precisa saber qual foi a rota que um avião descreveu ontem, por exemplo, eles devem ter, as companhias aéreas, os sistemas de controle de tráfego devem ter essa informação guardada. Mas por longos períodos, para você ter problema, por exemplo, de armazenamento, precisar uma quantidade excessiva de gigabytes de armazenamento, eu não consigo vislumbrar nenhuma. Não digo que não tenha, mas eu não consigo imaginar nenhuma.
2: Vamos fazer uma pausa agora com o Antônio Prado, que é pró-reitor de pós-graduação do Instituto Nacional de Pesquisas Espaciais, o INPE, e pesquisador especializado em dinâmica orbital, para escutar um trechinho do episódio que eu citei agora há pouco sobre lixo espacial com o Lucas Fonseca, engenheiro espacial e consultor do Escritório das Nações Unidas para Assuntos do Espaço Sideral, a UNUSA, da ONU. Ele falou sobre questões envolvendo o lançamento de novos satélites, né? As aprovações, como são nos Estados Unidos, que precisam basicamente aprovar internamente, não seja sem passar por uma aprovação global, por exemplo, e, enfim, os riscos que isso traz, né? Pensando na superpopulação de satélites na órbita baixa da Terra, onde ficam aí principalmente aqueles satélites de comunicação, né? Como a gente conversou agora com o Antônio, e os novos satélites aí de internet, como os satélites da Starlink, por exemplo. O episódio foi ao ar no dia 4 de março desse ano. Você escuta lá na metropolitanarrio.com.br. O episódio inteiro tá lá na íntegra, mas a gente traz um trechinho aqui para você falando justamente sobre essas questões. Vamos ouvir.
3: E acho que a gente pode entrar nisso também, na questão de lixo espacial, que a gente nem chegou a comentar tanto, né? A gente falou sobre a presença ali. Como que esses resíduos resultantes de impactos, eles preocupam nesse lugar? Tem a síndrome de Kessler também, né? Que a gente chegou a comentar.
4: É até interessante ter trazido a NOAA, porque aí você já vê como é que as coisas são complicadas. Porque você tem a FCC controlando basicamente quais satélites vão para o espaço, qual é a comunicação, né, qual que é a frequência que esses satélites vão se comunicar. Mas se eu, por exemplo, colocar um satélite de imageamento no espaço, eu tenho que ir na NOAA pedir a bênção. Assim, dependendo do tipo de satélite, você vai num órgão diferente nos Estados Unidos, não é unificado isso. Em outros países você tem as agências espaciais, por exemplo, aqui nos Estados Unidos, aqui no Brasil, se eu quero colocar um satélite no espaço, eu vou informar a Agência Espacial Brasileira, né, ela vai me auxiliar junto à Anatel para fazer as coisas. Então a Agência Espacial ajuda nesse processo, chama de burocrático, mas é um processo necessário para se colocar algo no espaço. Nos Estados Unidos isso é feito direto com as agências. Então eu quero colocar algo, olhar a Terra, eu vou conversar com o NOAA, eu quero colocar a transmissão de comunicação, eu vou falar com a FCC e assim vai. E a NOAA tem essa preocupação grande também, é da sustentabilidade, né, de como que isso afeta. Então, por exemplo, as boias de medição oceânica são projetos que são feitos em parcerias com a NOAA. Projetos de previsão meteorológica, muitas vezes, são feitos em parceria com a NOAA. Então, a NOAA acaba tendo essa frente mais atuante junto à sustentabilidade ambiental, aí, propriamente dita, né? E aí, tendo dito isso, quais são os riscos que existem, né? Tem esses riscos da contaminação atmosférica, que a gente já falou, tem esses riscos da síndrome de Kessler, mas eles acabam, de certa forma, até de maneira direta, né, nem indireta, inviabilizando novos satélites também. Então, se você tem uma parte que está muito poluída, eu não tenho como colocar um satélite naquela região super poluída. E aí a gente começa a pensar em, tá, então como é que eu consigo evitar isso? Bom, posso evitar isso gerenciando a maneira que esses satélites vão criar detritos espaciais, qual que é a quantidade máxima de detrito espacial que cada lançador espacial pode gerar, cada satélite pode gerar. Se o satélite for destruído, será que eu fiz ele de uma forma que ele gere poucos detritos espaciais? Então a gente está muito preocupado em como determinadas zonas da órbita podem eventualmente se tornar extremamente inviáveis para colocar novos satélites. E para isso existe um termo que chama SSA, Space Situational Awareness, então algo como tipo, qual que é a minha capacidade de percepção da situação do espaço, que é uma frente que tenta catalogar esses detritos todos. E a gente consegue catalogar através de radar e através de telescópios olhando para essas órbitas e tentar, de alguma forma, decifrar se existe alguma coisa naquela órbita ou não. E aí, é claro, se a gente tem um objeto que tem um metro de diâmetro, é muito mais fácil de ver do que um objeto de um milímetro. E aí hoje a gente tem essas restrições de qual que é o tamanho de detrito que eu consigo catalogar. Então, um detrito de poucos milímetros, ele bater num artefato espacial pode destruir o artefato espacial. E a gente teve até uma situação recente que veio disso. Então, um módulo de torno de astronautas, na verdade, taikonautas, né? São astronautas chineses, que estava na estação espacial chinesa, ela foi atingida por detritos espaciais, fez um furo no módulo que ia voltar com os astronautas. E eles tiveram que corrigir, né, esse módulo em órbita para conseguir fazer a reentrada orbital. Então, assim, já acontece, já é um problema real. Agora, se for um detrito natural ou um detrito artificial, aí é mais difícil. O que se sabe hoje é que existem essas nuvens de detritos já existentes, já são catalogadas, já são observadas. Você tem entidades públicas, governamentais, fazendo esse tipo de monitoramento, mas você também tem atividades privadas. Então, até no Brasil, hoje, tem duas startups no Brasil que estão fazendo SSA, esse trabalho de SSA que eu te falei, que estão tentando catalogar detritos espaciais e vender essas informações para outras empresas privadas que querem colocar satélites em órbita e depois operar esses satélites em órbita. Em Brasília, a gente tem um braço da Força Aérea e faz esse controle de satélites. Então, o Brasil tem, sei lá, o satélite já estacionário brasileiro, e dependendo de uma nuvem eventual de detritos, esse pessoal está pronto em fazer desvio de satélite. Então, o satélite tem motor, ele consegue acender esse motor por alguns segundos, desviar a órbita um pouquinho para fugir da nuvem de detritos e depois retornar para a órbita correta. Essas nuvens de detritos têm aí essas ações, tanto públicas quanto privadas, que vêm tentando catalogar e criar serviço para outras empresas que estão operando poderem desviar desses atritos. Então você imagina que a partir do momento que eu estou crescendo exponencialmente a quantidade de satélites em órbita, como que não vai dificultar essa história do SSA e como não vai também demandar novas soluções que vão limpar a órbita. Então vai ter empresas fornecendo serviços que vai, sei lá, vai abrir uma tarrafa no espaço para coletar detritos espaciais, vai tentar queimar com laser, vai tentar fazer um tiro que freie esse detrito para ele fazer reentrada orbital. Então tem diversas maneiras sendo pensadas para também mitigar o risco depois que ele já foi estabelecido.
2: Além da parte dos lançamentos, aprovações para lançamentos, superpopulação de satélites e a preocupação com relação ao lixo espacial, o Lucas também explicou para a gente como funciona a reentrada desses satélites e não só, né? Também quaisquer corpos aí que estejam na órbita da Terra que precisem entrar. Então, ele comentou, por exemplo, o fim da estação espacial, né, que está previsto aí por volta de 2030 e como vai se dar esse retorno à Terra, e também sobre essa possível queda de satélites. É uma curiosidade geral, então vamos ouvir mais essa explicação aí do Lucas.
4: Satélites em órbita baixa, todos eles caem depois de um tempo, se eles não forem corrigidos, a órbita deles. E aí, para ser corrigido, ou você tem que ter um próprio motor embarcado, ou uma solução futura, que ainda não existe, mas tem empresas pensando nisso, tem pesquisas governamentais, de você ter rebocadores espaciais. Então, você tem, por exemplo, um satélite que poderia viver mais 10 anos, mas por algum motivo ele precisa ser realocado em órbita, você tem um robô que consegue ir lá e movimentar ele para uma órbita correta, né, uma correção de órbita aí. Esse risco da reentrada orbital, ela obviamente aumenta com o tamanho do objeto que vai reentrar. Então, quando eu vou colocar, por exemplo, a Estação Espacial Internacional, ela deve reentrar até 2030, você vai ver a Estação Espacial caindo na Terra. E aí, é claro que não dá para imaginar que toda a estação espacial vai ser queimada na reentrada, você vai ter pedaços dela caindo, e a gente faz isso de maneira controlada. Existe um ponto que a gente chama de ponto Nemo, que é o ponto mais distante de qualquer porção territorial do planeta Terra, ele fica no meio do Pacífico, e aí esses grandes corpos são feitos para que quando ele faça a reentrada, a gente consiga controlar essa reentrada, para que ele caia próximo ao ponto Nemo, para que não tenha nenhum risco de cair uma porção territorial que eventualmente teria algum dano à vida. Claro que os peixes que estão no ponto Nemo vão sofrer com uma reentrada orbital, mas não tem risco humano. Corpos pequenos, né, então o satélite da Starlink, ele queima totalmente nessa reentrada e aí acaba criando esses óxidos que eu te falei, mas ele não apresenta esse risco de impacto imediato com uma pessoa em terra. A gente não tem, pelo menos nunca foi catalogado, que alguma pessoa tenha sido morta por um detrito artificial que tenha feito reentrada. Então, até hoje, esse problema é um problema, pode acontecer no futuro, mas é um problema que não é uma preocupação tão grande, porque a gente sabe que, se não a totalidade, quase a totalidade do artefato é consumido pelo atrito, por conta da alta velocidade que ele tem, a própria atmosfera queima o artefato inteiro. Porque aí você já vê como é que as coisas são complicadas. Porque você tem a FCC controlando, basicamente, quais satélites vão para o espaço, qual é a comunicação, né, qual é a frequência que esses satélites vão se comunicar. Mas se eu, por exemplo, colocar um satélite de imageamento no espaço, eu tenho que ir na NOAA pedir a bênção. Assim, dependendo do tipo de satélite, você vai num órgão diferente nos Estados Unidos, não é unificado isso. Em outros países você tem as agências espaciais, por exemplo, aqui nos Estados Unidos, aqui no Brasil, se eu quero colocar um satélite no espaço, eu vou informar a Agência Espacial Brasileira, né, ela vai me auxiliar junto à Anatel para fazer as coisas. Então a Agência Espacial ajuda nesse processo, chama de burocrático, mas é um processo necessário para se colocar algo no espaço. Nos Estados Unidos isso é feito direto com as agências. Então eu quero colocar algo, olhar a Terra, eu vou.
2: Esse foi o Lucas Fonseca, engenheiro espacial e consultor do Escritório das Nações Unidas para Assuntos do Espaço Sideral, a UNUSA, da ONU. É difícil fugir de espaço quando a gente está falando aqui de GNSS, esse Sistema Global de Navegação por Satélite, até porque a gente pensa justamente nessa questão da órbita terrestre, que está cheia de satélites, e essa preocupação com a superpopulação é algo bem recente, e enfim, precisa ser muito debatido. Como o Lucas falou, né, existem algumas soluções, tanto pensando em agências espaciais, quanto em empresas privadas. O próprio Brasil aí tem algumas empresas trabalhando com essa identificação de detritos, né, para evitar quaisquer tipos aí de impactos que possam prejudicar o funcionamento aí da nossa órbita baixa da Terra. Mas enfim, vamos voltar agora pro papo com ele, Antônio Prado, pró-reitor de pós-graduação do Instituto Nacional de Pesquisas Espaciais, o INPE, e pesquisador especializado em dinâmica orbital. Ele está falando com a gente sobre as diferentes tecnologias de geolocalização e também as vantagens do GLONASS no Sistema Global de Navegação por Satélite, né? Vamos ouvir.
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2: Antônio, voltando aqui para essa parte de quem lança, né? Quem estabelece essas redes, esses sistemas, a gente tem visto nos últimos anos um crescimento bem grande aí vou chamar aqui da exploração espacial comercial, né? E aí muitas empresas, a gente falou aqui do Starlink, né? Que é linkado à SpaceX, aí tem outras empresas também que costumam fazer até lançamentos, né? Tipo Gates e tudo mais, tem a Blue Origin também. Queria entender como que isso tem sido visto no sentido de geolocalização. Existe algum movimento dessas empresas? Isso pode alterar de alguma forma como funcionam esses sistemas? Ou as empresas atuam em conjunto com os países? Qual é a posição dessa exploração espacial comercial aí com relação a esses serviços de geolocalização?
1: O que eu tenho conhecimento, eu não conheço nenhuma empresa que esteja pensando em fazer um serviço privado desse tipo, que essa é uma operação relativamente de alto custo, e como esses sistemas já estão bem estabelecidos, eu não sei se teria muito mercado para isso. O Starlink, por exemplo, tem a proposta de você viabilizar a internet em regiões onde cabeamentos e estações terrestres, essas coisas não alcançam. Amazônia, por exemplo, como você faria para ter internet na Amazônia inteira, colocando antenas espaçadas, seria muito complicado. Então você tem um mercado ali, você tem o oceano, por exemplo, os navios que viajam pelo oceano, é complicado você ter uma internet que não seja por satélite no oceano, você não vai ter como colocar estações, etc. Então tem uma necessidade de mercado, uma necessidade de mercado para o GPS, que já tem uma cobertura global, 4 ou 5 sistemas diferentes, não me parece assim, algo que tem um mercado. Quem contrataria esses serviços e por que esse você já tenha uma oferta grande desses serviços, né? É mais isso, é mais uma questão de ter demanda. Para a internet eu vejo, para localização eu não vejo.
2: Ah, entendi. Pois é, a gente fica se perguntando muito, porque eu acho que está cada vez mais importante, né? Essa questão, essa entrada comercial aí, né? Em pesquisas, em lançamentos, em tudo envolvendo espaço, então fica até a dúvida por conta desses lançamentos de satélite.
0: E aí que eu quero voltar voltar aqui, Antônio, porque para entender um pouquinho da relação do uso desses sistemas e o consumo das nossas baterias. A gente fez um episódio recente aqui no Em Órbita falando especificamente de baterias. A gente falou muito dos consumos, a gente deu até dicas, né, para os nossos ouvintes para economizar a bateria depois. Eu queria entender se a gente fica usando um ou mais sistemas, se o ideal é a gente ficar sempre só num sistema, se isso consome, por exemplo, se você sabe dizer para a gente um pouquinho mais de bateria, né, já que o receptor, talvez ali do celular, precisa trabalhar um pouquinho mais para processar mais sinais?
1: Sem dúvida. Se você colocar todos os satélites, você vai ter um consumo de bateria mais elevado. Ele vai ficar buscando esses sinais, recebendo esses sinais, tratando esses sinais, fazendo cálculo com esses sinais. Você vai ter um aumento de consumo de bateria sem a menor dúvida. Então, eu diria assim, às vezes eu coloco, eu deixo o meu setado só para GPS, por exemplo. Eu não preciso ultra precisão para tentar pegar mais satélites. Às vezes economizar a bateria é mais importante, mas o que você colocou é correto. Quanto mais informação o celular receber, quanto mais ele processar, mais ele vai consumir.
0: E também, aproveitando de consumo, quero falar um pouquinho de internet, porque se a gente pensar no uso tanto do GPS, do GLONASS e os demais, a gente tem um funcionamento que hoje, se eu for olhar ali no meu manuseio, eu não preciso do sinal da internet ou num plano de dados para conseguir me localizar, né? Não mais.
1: Se você tiver acesso à rede de localização, você não depende da internet, você depende só de localizar o seu satélite. Então, se você estiver operando fora da internet, você pode colocar o seu celular em modo avião, você vai conseguir localização. Eu acho que a internet ajuda na precisão da localização, porque ele pode acessar dados de outros bancos de dados. Eu não tenho muita certeza como funciona isso, não é muito a minha especialidade. Mas a minha impressão é essa, que se você não tiver internet, você também faz localização, perde um pouco a precisão. Com internet, você vai ter um pouco mais de precisão, porque ele obtém mais informações.
0: É bacana a gente entender hoje como é que essas tecnologias, elas se integram, né, para uma melhor localização.
2: E ajuda muito quando a gente está em viagem, por exemplo, não tem conexão à internet ali, né, e aí você olha o mapa. Claro, tem que, até uma dica importante assim, né, não sei se a gente vai trazer isso daqui a pouco, né, você já até falou, tem aplicativos que você baixa o mapa e você consegue seguir a sua localização mesmo que não tenha internet sendo usada, né, e justamente por isso, por esse serviço de localização. Antônio, queria que você falasse um pouquinho agora sobre a constelação em si, né, você falou um mínimo aí de 24 satélites, inclusive, dando uma olhada aqui, falando sobre o GLONASS, né, ali na década de 90 foi anunciado que a Rússia alcançou os 24 satélites, né? Pouco depois do fim da União Soviética. Mas, enfim, o sistema ainda é um pouco em declínio, né? Foi só nos anos 2000 que ficou estabelecido de fato. Queria que você comentasse um pouco como funciona essa constelação, assim. Qual é a vida útil de um satélite que faz parte dessa constelação? Como são feitos esses reparos em caso de necessidade? Quem acompanha isso? Como que isso é monitorado? Pra gente entender melhor como funcionam essas operações, né?
1: Bom, os satélites são monitorados pelo grupo que o lançou, obviamente. Aí você vai constantemente verificando a saúde do seu satélite, né? Se ele está funcionando direitinho ou não. Os satélites também possuem alterações de órbita, a forças perturbadoras que atuam, etc., que você não pode prever exatamente. Então as órbitas mudam um pouquinho. Então pode ser necessário você fazer manobras corretivas nesses satélites. E também você vai ter que trocá-los de tempos em tempos. A vida útil desses satélites é longa, é da ordem de décadas aí. Mas uma hora você precisa fazer troca, até porque começa a acabar energia, essas coisas, nada infinito. Então você tem que estar fazendo esse monitoramento, se preparando para uma eventual troca e fazendo correções orbitais. Atualmente, até mais do que órbita perturbada, tem o problema de risco de colisão com debris, etc., né? Essa órbita onde eles ficam não é tão superpopulada como a órbita baixa, mas ainda assim sempre existe risco de você ter colisão com debris, etc. Então, se você consegue detectar que um debris tem risco de colisão com seu satélite, você precisa gastar um pouquinho de combustível nele para manobrá-lo, alterar a órbita dele para evitar que exista essa colisão. Então você tem que ter um monitoramento constante, troca de satélites a cada 2-3 décadas, não sei exatamente, acho que depende um pouco de cada equipamento, de cada grupo aí que lançou, mas é bem dessa ordem, assim.
2: Entendi. E aí, pelas contas, então, já tem algumas dessas unidades das constelações ao longo dos anos, já viraram inclusive debris, né, ali na órbita média.
1: Sim, e aí você teria que tirá-lo dessa órbita para não atrapalhar a constelação, né? Existe o conceito do que a gente chama de órbita cemitério. Então, se o seu veículo, o seu satélite deixou de funcionar e ele está numa órbita importante como essa, você teria que ter deixado um pouquinho de combustível nele para você subir ou descer um pouquinho essa órbita para não correr o risco de colidir com os demais, né? Então esse seria o procedimento recomendado, embora não seja sempre feito assim.
2: Que curioso, órbita cemitério é engraçado, né? Mas a gente
0: sim,
2: imagina.
0: Que fica lá,
1: você
0: né?
1: deixa ele morto ali.
0: Uhum.
2: A gente já chegou a falar sobre lixo espacial aqui no Em Órbita, né? Inclusive, aos curiosos, está lá no metropolitanarrio.com.br, né? Acho que alguns episódios a gente falou sobre lixo espacial, mas teve um especificamente sobre isso. Naquela época que teve uma situação com a China, né? Enfim, alguns astronautas acabaram ficando presos na estação espacial chinesa por conta de choque, né, entre a nave que ia buscá-los e enfim, esses debris. É curioso, né, como isso, como é um problema muito moderno, assim, parece até um pouco futurista, parando para pensar.
1: É um problema gravíssimo.
0: E Antônio, ainda falando desse desenho orbital e aproveitando a sua especialidade, né, nesse quesito de desenho orbital, a gente tá falando muito individualmente aqui, pontuando situações, né, na comparação entre GPS, GLONASS, você trouxe aí os exemplos do Galileu europeu, do Beidou chinês. Eu queria entender, num cenário atual aqui, pensando em infraestrutura, se a gente está podendo já visualizar algo mais integrado nos sistemas entre eles, ou a gente está encaminhando aí para um cenário que vai ter mais competição daqui para frente entre esses sistemas do que necessariamente uma infraestrutura global integrada?
1: Eu acho que tem um pouco das duas coisas, né? Esses sistemas competem entre si, porque tem aquela questão, enquanto está tudo em paz e tudo tranquilo, todo mundo usa tudo. Você pode escolher qual receptor você quer receber, etc. Então, nesse sentido, eles colaboram entre si. Mas num cenário diferente, num cenário de guerra, de conflito, por exemplo, vai surgir esses problemas. Se você tem uma guerra numa determinada região, como estava tendo até agora, no Oriente Médio, por exemplo, quem detém o GPS, que seria os americanos, eles têm a precisão máxima ali para saber o deslocamento das suas tropas. Eles vão tentar bloquear esse sinal para outros receptores. Aí é uma guerra tecnológica. Você tenta bloquear o sinal, o outro tenta construir um receptor que drible o bloqueio, porque você pode pôr senhas e códigos, por exemplo, nesses sinais, onde só um receptor que você quer que receba o sinal receba a precisão máxima. Dá para fazer esse tipo de coisa. Então, eu acho que sempre vai existir uma competição, porque a questão de soberania, todos os países vão querer ter certeza de que ele tem um sistema preciso numa situação de conflito sem depender do sistema dos outros, que podem ser aliados ou não nessa questão, e todos de certa forma em tempos de paz acabam colaborando um com os outros, porque você pode ter um receptor múltiplo que utilize um ou que utilize dois ou mais sistemas para ter mais precisão.
2: Certo, Antônio, e aí até pra gente encaminhar aqui pro final da nossa entrevista, queria te perguntar, né, a gente considerando toda essa evolução das tecnologias de GNSS, com foco até no GLONASS que a gente trouxe aqui, olhando para os próximos 10 anos, a tendência é evoluir quanto a essas tecnologias de geolocalização. O que deve marcar a evolução desses sistemas globais por satélite nos próximos anos? Quais as tendências assim, que a gente pode esperar?
1: Eu acho que a tendência é a mesma que vem desde o começo, cada vez mais satélites, cada vez mais tecnologia a bordo desses satélites que vão permitir um controle de tempo mais preciso, tempo é chave, né, como a gente já comentou, para você achar sua posição, cada vez sensores mais precisos. Eu acho que vai ter um crescimento constante disso. Todos os sistemas vão, de tempos em tempos, aumentar um pouco o seu número de satélites, vai substituir por satélites tecnologicamente mais avançados. Eu acho que a tendência no espaço como um todo é de crescimento e melhoria tecnológica rápida.
0: E eu fico pensando aqui, a gente fala muito, claro que a gente olha muito para o Brasil e pensa no negócio com precisão de georreferenciamento, muito do que envolve a agricultura. Você trouxe antes ali alguns pontos dessa questão de precisão. E a gente vem observando algumas questões mais ambientais de coletas de pontos, né? Por exemplo, de amostras ali dessa área, né? De georreferenciamento. Esse monitoramento e esses levantamentos também, a gente pode dizer que esse tipo de sistema com os satélites, GPS, GLONASS e os demais, tem como a gente ter ter uma precisão mais para frente nesse monitoramento ambiental?
1: Tem. À medida que você tiver mais satélites e satélites mais evoluídos tecnologicamente, você vai ter mais precisão de medida. Essa precisão vai se espalhar em tudo, inclusive no que depender de ambiental, né? No que depende da posição. Mas as outras áreas também. Você vai ter câmeras melhores para satélites de sensoriamento remoto, que vai coletar imagens de mais qualidade. Não é o conceito de geolocalização, mas é o conceito de uso de satélites em geral, né? Com câmeras melhores, você vai poder ter mais resolução, mais precisão de informação, vai poder ver melhor, mapear a Terra de forma mais precisa, tudo vai evoluindo. O posicionamento é a mesma coisa.
0: Exatamente, eu passava justamente nisso. Era a minha dúvida aí com relação às possibilidades de mapeamentos diversos desses usos aí.
1: Nesse caso, eu acho que uma evolução de câmeras, por exemplo, talvez seja até mais importante do que uma evolução de posicionamento, porque já se tem uma precisão muito boa no posicionamento. Né? Sei lá, você baixar de 2 metros para 1 metro precisão de posicionamento, eu não sei se impacta tanto em observação da Terra do que uma câmera que possa dobrar a sua resolução, por exemplo. Eu acho que nesse sentido o espaço de evolução maior estaria em câmeras e equipamentos de coleta de dados, até do que posicionamento.
0: O que interessa pra gente é que a gente vai ter um desempenho cada vez melhor aí desses sistemas e que vai ajudar muito a gente como usuário também, né? Utilizando esses sistemas pra gente poder se localizar no dia a dia.
1: Certamente.
0: Antônio, muito obrigado pela sua participação aqui, pra atualizar pra gente esses sistemas e as vantagens que a gente tem entre esses diferentes modelos aí, desses grandes sistemas globais de navegação por satélite. Um grande abraço, Antônio Prado, que é pró-reitor de pós-graduação do Instituto Nacional de Pesquisas Espaciais, o INPE, e pesquisador especializado em dinâmica orbital. Muito obrigado pela sua participação aqui.
1: Eu que agradeço o convite pela oportunidade. Obrigado mais uma vez, quem sabe a gente se vê na outra oportunidade aí.
2: Tchau, tchau, Antônio. Obrigadão.
1: Tchau, tchau.
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0: Bom, nós falamos bastante de sistema de geolocalização no episódio de hoje e sabe quem usa geolocalização também no momento? É a bola utilizada na Copa do Mundo de Futebol Masculino. A nossa apresentadora virtual que vai nos contar que tecnologia é essa que ajuda a mapear a posição da bola no campo com precisão. Conta aí, Ludi.
6: Olá, eu sou a Ludmilla, apresentadora virtual da Sputnik Brasil e voz do quadro Curto Circuito, o seu giro pelo mundo da tecnologia no podcast Em Órbita. Está acontecendo a Copa do Mundo FIFA em cidades do México, Canadá e Estados Unidos. E uma versão tecnológica da bola que é utilizada nessas partidas do Mundial. A bola oficial da Copa do Mundo, chamada Trionda, possui uma tecnologia inovadora de geolocalização e rastreamento. Dentro da bola tem sensores, chip com acelerômetro, giroscópio e tecnologia UWB, a banda ultralarga, para mapear a posição exata da bola no campo, com precisão de centímetros em tempo real. A tecnologia funciona com o chip interno instalado que se conecta com um sistema de antenas espalhadas ao redor do estádio. Diferente do GPS tradicional, a tecnologia UWB funciona como um radar de alta precisão que calcula a distância e a velocidade da bola 500 vezes por segundo. Ao rastrear a localização da bola no momento exato de um passe que os jogadores fazem, o sistema cria uma imagem 3D em tempo real, permitindo que a inteligência artificial determine o ponto exato de uma infração cometida, por exemplo. O sistema identifica vibrações e variações na trajetória da bola, ajudando os árbitros a confirmar se houve toque na mão ou no braço do jogador em lances. Como a bola da Copa possui um chip e transmissores ativos, ela precisa ser recarregada na tomada com uma autonomia média de 6 horas de duração. Os recursos de geolocalização e envio de dados operam apenas na versão exclusiva utilizada em campo. As réplicas das bolas do Mundial que são vendidas ao público geral não contêm o sistema de sensores. Então, quando você for assistir às próximas partidas da Copa do Mundo, saiba que a Trionda vai estar rastreando tudo o que acontece durante o jogo e ela envia dados em tempo real para o sistema de árbitro assistente de vídeo, o VAR. Com esses dados precisos de posicionamento dos jogadores, a arbitragem consegue revisar lances com mais rapidez. Essa foi Ludmila, apresentadora virtual da Sputnik, para o quadro Curto Circuito.
2: Valeu, Lud, muito, muito legal, viu? Esse sistema de geolocalização é interessante, mas a tecnologia na bola vem de um pouco antes, viu? Desde a Copa de 2014 aqui no Brasil, as bolas trazem um chip que avisa o árbitro quando foi gol ou não, né? Evitando situações aí, tem uma clássica lá da Copa de 1966 entre Alemanha e Inglaterra, né? Que muito se fala de um gol que teria entrado, mas não foi validado e a Inglaterra terminou campeã. Depois os mesmos dois times se enfrentaram na Copa de 2010 e um lance parecido aconteceu, né? E enfim, a arbitragem fica na dúvida porque realmente não tem os árbitros ali atrás do gol para visualizar isso. Então a tecnologia resolveu essa situação com um chip avisando, né? Indo direto pro relógio do árbitro. Da mesma forma, tem o sistema de impedimento semiautomático, né? Que tá em vigor aí na Copa de 2026. Já vai chegar pro Campeonato Brasileiro também. E nessa Copa também tem uma outra coisa que é a geração de imagens, né? No caso de análise de impedimento. Por inteligência artificial, a imagem é gerada ali em 3D, mostrando os jogadores envolvidos no lance e nos mínimos detalhes vai direcionar ali se tá impedido ou não. Enfim, a tecnologia aí ajudando o futebol a ser um pouco mais justo, né? A gente fala aqui que futebol não é justiça, mas é sempre importante a gente pensar nas melhorias dessas tecnologias. Valeu, Lud.
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2: A dica de hoje é para você que quer conferir as configurações de geolocalização no seu celular. Durante o episódio de hoje, nosso especialista comentou, né, que os aparelhos modernos usam os sistemas de localização de forma automática e simultânea, tanto o GPS quanto o GLONASS, o Galileo, o Baidu, bem, todos eles, né, para encontrar a melhor localização possível.
0: E por padrão, Yuri, nós escutamos hoje que a tecnologia GNS nos nossos aparelhos buscam redes de múltiplos satélites para garantir maior precisão e rapidez na navegação. Você não precisa alterar nenhuma configuração no celular. Mas se o seu objetivo é tentar solucionar problemas de precisão no mapa, você pode ativar a opção que melhora o rastreamento geral no seu celular.
2: Vamos te dar a dica agora de como fazer isso no seu celular. Pega aí. Quem tem Android é só abrir o menu de configurações, procurar por localização ou segurança e localização. Dá uma olhada para ver se tem uma opção chamada modo ou precisão do Google. Assim é só você conferir se a opção de alta precisão está ativada, caso contrário, só mexer nisso.
0: Já no aparelho com sistema iOS, como o iPhone, você entra nas configurações, toca em privacidade e segurança. Depois vai lá e seleciona serviços de localização e ativa a chave principal. E tem mais um reforço aqui. Para garantir a precisão máxima, rola até os aplicativos como o Google Maps e o Waze, você toca neles e você certifica se a opção localização precisa está ativada.
2: É isso, Dani. Lembrando a você, ouvinte, que pode sempre mandar qualquer dúvida de ciência ou tecnologia pra gente pelo WhatsApp no 21 98065 0066, 21 98065 0066. Manda que a gente responde aqui no Ajuda Tech.
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2: Esse foi mais um Em Órbita na Rádio Sputnik, na Metropolitana 80.5 FM do Rio de Janeiro. 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
2: Esse episódio teve produção da Priscila T e edição do Marcelo Amaral, nosso operador.
0: Um abraço.
2: Tchau.
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0: 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Seleção asiática vence a Itália pela primeira vez. Não foi Japão, nem Arábia Saudita e muito menos Coreia do Sul. No dia 19 de julho de 1966, a Coreia do Norte, liderada pelo craque Park Do-wik, venceu a seleção italiana de Sandro Mazzola no Arson Park, na Inglaterra, isso pela terceira rodada da Copa do Mundo. O jogo terminou em 1-0 e o gol solitário foi marcado justamente pelo principal atleta norte-coreano. Park Do-wik, ex-cabo do exército de apenas 23 anos, entrou para a história da Coreia do Norte e do futebol mundial. A Coreia acabaria surpreendendo ainda mais, porque não só chegou às quartas de final do torneio, mas conseguiu abrir um 3-0 contra Portugal de Eusébio, porém tomou uma virada histórica. Por falar em virada de história, no episódio de hoje do podcast você poderá saber mais sobre essa e outras campanhas marcantes de seleções fora do eixo América-Europa. Não saia daí, é logo depois da vinheta.
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0: E aí, apaixonados por história, beleza? Pedro Henrique Lima na área pra gente revirar o futebol asiático e o futebol africano nas Copas do Mundo. Começando por essa campanha histórica da seleção Cholima, como são conhecidos aí carinhosamente os norte-coreanos. A gente vai saber já já o porquê desse apelido. A Coreia do Norte estreou na Copa de 66, mas por pouco não conseguiu se classificar, não entrou no torneio. Isso porque a FIFA reservava apenas uma vaga para seleções africanas e asiáticas juntas. Aí teve até país querendo boicotar as eliminatórias. Realmente uma sacanagem, né, galera? Enfim, o resultado dessa história toda foi uma virada gigantesca. E eu não tô falando do 5-3 de Portugal contra a Coreia do Norte, não. Que foi uma virada, claro, importante, mas eu tô falando dessa campanha histórica de um país ainda desconhecido no futebol. A gente começa esse episódio com o Park Do-wik e os 11 heróis da Coreia do Norte. No segundo bloco, vamos falar de seleções africanas que também marcaram aí Copas do Mundo. Tem muita coisa e muitas viradas de história pra gente dar hoje. Bora lá! Bom, e agora, mais uma vez aqui no Virada de História, o Lucas Rubio, tem prazer de recebê-lo aqui, ele que é presidente do Instituto Paektu Brasil, estudante de engenharia nuclear pela Universidade Federal do Rio de Janeiro e professor de russo. Lucas, meu caro, muito bem-vindo novamente, tudo bem?
2: Olá, querido Pedro, todos os nossos ouvintes, muito obrigado pelo convite, estou muito feliz de voltar no programa e falar sobre esse tema tão legal.
0: Vamos nessa então falar sobre a seleção Cholima, falei certo? Seleção Cholima?
2: Falou mesmo, seleção Cholima, a lendária, conhecida até hoje, mesmo que tanto tempo tenha se passado.
0: O que significa essa expressão, pra gente começar?
2: Olha, essa seleção ganhou esse apelido porque o Cholima é um personagem mitológico da história coreana. É um cavalo que tem asas. E na mitologia coreana, a cada batida de asas que ele dá, ele voa muitos quilômetros adiante. Então ele é atrelado à ideia de rapidez. Na época do pós-guerra, esse nome Cholima ficou muito conhecido porque os planos econômicos de reconstrução da Coreia do Norte foram chamados de Cholima justamente por essa ideia de rápido desenvolvimento. E a seleção acabou ganhando esse apelido porque ela teve um desempenho digno de Cholima, né?
0: Sim,
2: uma coisa assim realmente muito à frente do esperado para ela. E ela ganhou esse apelido, é conhecida até hoje assim lá.
0: Sim, foi a primeira seleção asiática a fazer um gol em Copa do Mundo, né? Chegou aí a segunda fase do torneio, as quartas de final do torneio, né? Ganhando da Itália, que tinha sido campeã mundial já duas vezes. Então, assim, são feitos dignos de nota, né? E isso em 1966, porque hoje a gente tá mais acostumado a ver seleções asiáticas tendo destaque, né? Na época era uma novidade pro mundo. Pros norte-coreanos também foi uma surpresa? Havia uma expectativa de que a seleção iria bem?
2: Não existia expectativa nenhuma sobre essa seleção, apesar dos jogadores serem jogadores que internamente eram jogadores bem conhecidos nos times, a Coreia tinha noção de que aquela Copa era uma Copa muito difícil para ela. Primeiro porque a Coreia do Norte, em tese, nem deveria ter participado dessa Copa. E o que aconteceu? Naquele período, existia uma pequena elite global de grandes seleções que disputavam a Copa. Não existiam vagas proporcionais, como temos hoje em dia, não existiam as múltiplas federações continentais e nacionais de futebol. Então, para a Copa de 1966, a FIFA destinou uma única vaga para a Oceania, a Ásia e a África juntas.
0: Meu Deus, é muita gente.
2: Seria um absurdo. Seria um absurdo hoje em dia, mas nos padrões da época, para as regras da época, foi visto como algo sensato a se fazer. E o que aconteceu? Houve um grande boicote na África, em especial, para não participar das eliminatórias, porque não fazia sentido ter uma única vaga para tantos países disputarem. Então, por conta desse boicote, não se chegou a um resultado, né, para quem ia preencher essa vaga, e foi feito um jogo de repescagem entre a Coreia do Norte e a Austrália. E a Coreia do Norte também deu sorte nisso, porque a Coreia do Sul quase participou também, iam ser duas seleções separadas, lembrando que a Coreia era um país só até 1945,
0: sim.
2: Só que depois da Segunda Guerra Mundial foi dividido em Coreia do Norte e Coreia do Sul, né?
0: Sim, sim.
2: Com regimes políticos, histórias assim totalmente distintas. Mas só que a Coreia do Sul resolveu cancelar a sua participação na Copa de 66 por problemas internos. A Coreia do Sul, inclusive, passava por um regime militar duríssimo naquele período, era conhecido como um país muito isolado em relação ao restante do mundo, não era a Coreia do Sul que a gente conhece hoje.
0: Sim.
2: Então ela negou. Então a Coreia do Norte foi disputar com a Austrália, a única vaga da FIFA para isso. E aí, uma coisa um pouco... Hoje a Austrália é uma seleção, a gente assiste, a Austrália consegue acessar a Copa e tal.
0: Sim, sim.
2: Mas naquela época a Austrália perdeu de 9-2 para a Coreia do Norte.
0: Uau, uau, sensacional.
2: E aí, essa goleada colocou a Coreia do Norte como a dona da única vaga da FIFA para o continente, a Oceania, Ásia e África.
0: Sim.
2: E ela foi para essa Copa. Bom, aquela goleada contra a Austrália provavelmente deve ter dado uma certa esperancinha nos coreanos.
0: Igual a gente com o Panamá, né? O Brasil 6-2 no Panamá, né?
2: Exato. Sabe, quando você vê um número assim, você fala, opa, calma aí, não é tudo tão mal assim, calma ainda a esperança. Mas eu creio que essa esperança não foi tão grande quanto que viria acontecer na atuação dela na Copa de 66. Eu acho que isso foi, a atuação dela ficou acima, com certeza, da expectativa dos coreanos, apesar dela ter perdido.
0: Sim, sim, ela perdeu de 3-0 para a União Soviética, né, no primeiro jogo.
2: Isso, vamos lá, o que acontece? Ela chega na Copa, a Copa aconteceu na Inglaterra.
0: Sim, sim.
2: Em distintas cidades da Inglaterra. E aí o primeiro jogo dela é contra a União Soviética. E o pior, né, é a seleção soviética que tinha como goleiro o Lev Yashin.
0: Goleiraço.
2: Que é o Aranha Negra.
0: É.
2: Né, que é um dos maiores jogadores de futebol da história da humanidade. E imagina só, a pequena Coreia do Norte, a Coreia do Norte era totalmente desconhecida para o público em geral. A única ideia que se tinha de Coreia do Norte era daquele período da guerra, que tinha acontecido 11 anos antes da Copa, né? A guerra aconteceu em 1950 até 53. Inclusive os ingleses conheciam a Coreia de uma perspectiva ruim, porque os ingleses participaram da guerra da Coreia contra a Coreia do Norte.
0: Uhum.
2: E muitos soldados ingleses morreram naquele conflito. Foi uma questão um pouco escandalosa, porque o Reino Unido, em tese, não deveria ter se juntado a um conflito desse porte depois do que tinha passado na Segunda Guerra Mundial. Então é uma ferida até hoje um pouco aberta a participação britânica, né, para o povo inglês na Guerra da Coreia. Então os britânicos tinham a imagem dos norte-coreanos só nesse sentido, né, um povo que foi agredido pela gente. Então os norte-coreanos chegaram bem acanhados lá. E o primeiro jogo é logo contra ela, a seleção soviética, muito conhecida. E aí é claro que ela perdeu, né? Foi 3-0, não é isso? Ela perdeu de 3-0 para a União Soviética.
0: Isso.
2: Perdeu de 3-0 para a União Soviética. Como era a fase de grupos, ela conseguiu avançar e foi disputar contra o Chile. E contra o Chile já começou a virar a maré um pouco. Por quê? Perder para a União Soviética, nada fora do esperado. Só que a Coreia do Norte consegue empatar com o Chile, 1-1.
0: Sim, e o Chile, vale lembrar, tinha acabado de sediar a Copa do Mundo anterior, né? E se eu não me engano, esteve entre os quatro primeiros, eu acho, da última Copa.
2: Sim, o Chile era uma seleção com bom desempenho, né? Se esperava muito do Chile. As seleções latino-americanas têm tradição no futebol, né?
0: Sim,
2: muitas
0: sim.
2: Seleções são consideradas de tradição. E aí você tem uma seleção desconhecida, asiática, que chegou ali numa grande zebra, né, que não se esperava. E também outra questão, a Coreia do Norte era um país muito jovem, tinha sido fundada em 1948, ou seja, ele não tinha nem sequer 20 anos de existência em 1966, né? Era um país ainda muito jovem. Era a primeira participação da Coreia do Norte no campeonato mundial. Ela nunca tinha participado, porque antes ela era ocupada pelo Japão, no início do século XX, então ela não participou. Em várias sucessivas Copas, ou ela não se classificou, ou ela sequer tentou participar, e essa de 66 aconteceu. E ela chega lá e empata com o Chile, e isso já foi uma coisa impressionante. Só que aí depois viria o grande jogo que colocou a seleção Tchoulima na história, que foi o jogo contra a Itália.
0: Sim.
2: E a Itália era dona na época, acho que de dois campeonatos mundiais, sim, né?
0: 34 e 38.
2: A Itália, exato. E até hoje a Itália, nós temos uma tradição em volta da Itália, sabemos que é um país muito bom no futebol. E bom, ia lá a Coreia do Norte jogar contra a seleção italiana. E surpreendentemente, a Itália precisava só do empate para passar, uhum, né, uhum, na contagem de pontos. A Coreia do Norte vai lá e marca um gol contra a Itália. E só que os italianos, no primeiro momento, ficaram desdenhosos, achando assim, legal, marcaram um gol, mas isso não significa nada, era perto do fim do primeiro tempo. É, nós vamos conseguir no segundo tempo simplesmente meter mais um gol ou fazer mais gols. Só que acontece que a seleção norte-coreana fez o gol e prendeu uma defesa todinha do seu campo, e isso dificultou muito os italianos não conseguiram arrumar uma estratégia, não, simplesmente não conseguiram chegar até os gols da Coreia do Norte, né, na trave norte-coreana, e simplesmente não conseguiram emplacar nenhum gol. E o jogo terminou, para a imensa surpresa das pessoas, Coreia do Norte 1, Itália 0. A Itália foi eliminada, ela perdeu, sim, para a Coreia do Norte na Copa de 66. Isso foi um escândalo na época, porque disse que quando a seleção italiana voltou para a Itália, as pessoas estavam do lado de fora do aeroporto esperando com um ovo podre, com um tomate.
0: Caramba.
2: A imprensa foi muito pesada com a seleção, né? A imprensa não perdoou. E foi um baque, assim, muito, uhum, grande. Eu acho que seria o comparado ao nosso jogo contra a Alemanha, né? Que nós perdemos 7-1.
0: Sim.
2: É, eu acho que aquilo ali é o tipo de coisa que até hoje as pessoas lembram, né? Que, puxa, nós perdemos na Copa de 66 para a Coreia do Norte, que nunca tinha participado de nenhuma Copa do Mundo, não tinha nenhuma tradição no futebol, e simplesmente foi lá de uma das seleções mais prestigiadas, que era a seleção da Itália. E daí o que acontece? Isso foi tão significativo, esse jogo aconteceu numa cidadezinha pequena da Inglaterra, que a população da cidade meio que adotou os norte-coreanos, né, para si.
0: Uhum.
2: E hoje, passados todas essas décadas, ainda existem bares temáticos nessa cidade em homenagem ao jogo contra a Itália, que a Itália perdeu. Nessa cidade, existem associações de amigos que relembram esse jogo, que colecionam objetos da época desse jogo, cartazes e coisas assim. E os ingleses ficaram fascinados com os norte-coreanos. O próximo jogo que a Coreia do Norte foi jogar, né, aí avançando, ela foi jogar contra Portugal.
0: Sim.
2: E esse jogo foi um dos jogos mais lotados e com maior plateia dessa edição de 66, porque todo mundo ficou desesperado para ver o que a Coreia do Norte faria depois de ter jogado a Itália para fora do conflito.
0: Uhum.
2: Então esse jogo foi um jogo que um público gigantesco lotou o estádio e todas as expectativas e todos os olhos e atenções estavam para a Coreia do Norte jogando contra Portugal. E esse jogo da Coreia do Norte contra Portugal também é uma coisa simplesmente impressionante e também um dos melhores jogos da história do Mundial.
0: Sim.
2: Porque tão logo a bola rodou, no primeiro minuto de jogo a Coreia do Norte fez um gol contra Portugal. E você imagina a reação do estádio vendo no primeiro minuto um gol contra a seleção portuguesa. E o pior, a seleção portuguesa não era qualquer seleção. Era a seleção do grande Eusébio, exatamente.
0: Um dos maiores também lendas do futebol mundial, é.
2: É uma lenda, é uma lenda junto com Pelé, com Garrincha, com Maradona. Ele tá nessa leva de grandes futebolistas, né? E o que acontece? No primeiro minuto, a seleção portuguesa leva um gol. Engraçado porque a seleção portuguesa tinha já jogado contra o Brasil e eliminado o Brasil.
0: Que o Pelé sai machucado de campo, não é esse jogo?
2: Isso mesmo.
0: É.
2: Então, imagine só as pessoas falarem, não é possível que a seleção que tirou o Brasil, né? O Brasil de Pelé tá agora, no primeiro minuto, levando um gol da seleção norte-coreana. Só que as coisas começam a melhorar ou piorar, depende da perspectiva, porque no minuto 22 a Coreia do Norte marca o segundo gol contra a seleção portuguesa, e três minutos depois, no minuto 25, a seleção norte-coreana marca o terceiro gol. Ou seja, a coisa mais imprevisível estava acontecendo.
0: Sim. Virou goleada.
2: A seleção norte-coreana virou a goleada. A seleção norte-coreana estava fazendo 3-0 em cima de Portugal. Inclusive dizem que o intervalo desse jogo foi um desastre, porque o técnico português soltou todas as raivas deles em cima da seleção portuguesa. Então, assim, não é possível, vocês deram um cabo da seleção brasileira e não estão conseguindo dar cabo da seleção norte-coreana. E você imagina o clima na região, né, das pessoas assistindo aquilo, ouvindo a transmissão pelo rádio.
0: E com uma curiosidade, Lucas, desculpa te interromper, o técnico que era brasileiro, era o Otto Glória, técnico de Portugal daquela Copa.
2: Era técnico brasileiro, cara, olha que coisa impressionante, né? E bem, as coisas acabaram virando, apesar desse 3-0 inesperado, porque, como a gente falou aqui, quem estava do outro lado não era qualquer pessoa, né? Era o Eusébio.
0: Sim.
2: E o Eusébio marcou 4 gols quase que simultâneos também, né? Do mesmo jeito que os norte-coreanos tinham feito, ele foi marcando vários gols, ele marcou 4 gols, e depois outro jogador marcou o 5º gol da seleção portuguesa. Então ficou 5-3 para Portugal. E aí a Coreia do Norte saiu, mas assim, perder de 5-3 para Portugal de Eusébio é o menor dos casos.
0: Claro. Isso
2: apesar de ter saído perdendo, até hoje é a melhor participação da Coreia do Norte em campeonato mundial de futebol masculino, né?
0: Sim.
2: E isso é uma coisa que se lembra até hoje. Para você ter uma ideia, há muitos anos depois, em 2002, se eu não me engano, ou seja, 40 anos depois, a BBC foi na Coreia do Norte gravar um documentário com a seleção norte-coreana e encontrou todos os jogadores, claro, bem mais velhinhos, né?
0: Sim,
2: 4 décadas depois, alguns tinham virado militares, inclusive. Aquele que marcou o gol contra a Itália tinha virado oficial do exército.
0: É, Park Do-wik, né? Park Do-wik.
2: Obrigado, Park Do-wik.
0: É.
2: Virou um oficial do exército. A BBC fotografou ele com um uniforme militar cheio de medalhas e tudo mais. E essa foi a campanha de 66, definitivamente a campanha que a Coreia do Norte teve o melhor desempenho e é considerada até hoje uma das coisas mais imprevisíveis do futebol mundial.
0: Sim.
2: Quem esperava por aqueles resultados.
0: Sim, e até a Coreia do Sul chegar à semifinal em 2002, salvo engano, era a melhor campanha, né, de uma seleção asiática em Copa do Mundo. Teve a Arábia Saudita nas oitavas em 94.
2: Em 94. A Arábia Saudita foi a segunda seleção, olha isso.
0: É.
2: Precisava-se passar 30 anos para uma outra seleção asiática conseguir fazer algo parecido. Foi a Arábia Saudita em 94, isso mesmo.
0: Sim. Agora, Lucas, eu uma curiosidade que eu tenho, e acho que os ouvintes também têm, é como é o futebol na Coreia do Norte? Como era antes da Copa de 66? Você logo no começo da sua primeira resposta disse que os atletas já eram conhecidos localmente, né? Já eram figuras conhecidas ali pelos norte-coreanos. Enfim, mas a gente sabe muito pouco do campeonato de lá, a história, né, do torneio. Como que era o futebol na Coreia do Norte em 66 e depois dessa Copa, vai haver um legado, vai haver uma transformação no futebol de lá?
2: Certamente. A seleção norte-coreana, quando volta para Pyongyang, é recebida, ovacionada pelos norte-coreanos, né?
0: Uhum.
2: E isso coloca na mente deles de que, bom, isso é uma área que pode ser muito desenvolvida, olha o que nós fizemos aqui. E o futebol passa a ser um dos principais esportes que os coreanos, a nível governamental, incentivam, patrocinam e fazem com que a população pratique. Antes de 66, as condições eram um pouco mais difíceis porque a Coreia ainda estava em um momento de grande instabilidade.
0: Sim.
2: É um país que tinha acabado de passar por uma ocupação militar terrível de 40 anos por parte do Império Japonês, tinha passado pela Segunda Guerra Mundial, 5 anos depois pela Guerra da Coreia, e tinha empreendido seus esforços no final dos anos 50 até meados dos anos 60 na reconstrução econômica. Depois de 66, a Coreia do Norte está em um momento de estabilidade muito grande, econômica, política, diplomática, aliada da China, da União Soviética, e isso acabou criando um ambiente melhor internamente na Coreia do Norte para que se investisse nessa área. Apesar disso, também algo um pouco improvável e não tão comum acabou acontecendo. Historicamente, o futebol na Coreia do Norte é um esporte que tem mais sucesso com as mulheres.
0: Ah, é?
2: Na Coreia do Norte, o futebol feminino que é bem prestigiado,
0: uhum,
2: e inclusive todos os anos ganha campeonatos regionais e internacionais. E o futebol masculino não chega nem aos pés da qualidade do futebol feminino na Coreia do Norte, né?
0: Uhum.
2: Para você ter uma ideia, depois de ter participado em 1966 na Copa da Inglaterra, foi somente em 2010, na Copa da África do Sul, que a Coreia do Norte participou de novo no,
0: sim,
2: futebol masculino. Mas no futebol feminino, especialmente nos últimos 20 anos, a seleção norte-coreana, das demais e várias faixas etárias, né, das muitas faixas etárias, tem vencido vários campeonatos mundiais e regionais, né, da Ásia, várias copas na sua área do futebol feminino. As meninas da seleção norte-coreana, quando entram em um campeonato, é quase certeza de que elas vão chegar até a final. E elas geralmente jogam contra... Aí são jogos geopoliticamente muito interessantes, porque você vê lá, por exemplo, a seleção feminina norte-coreana jogando contra a seleção dos Estados Unidos.
0: Sim, que também é muito
2: então
0: forte.
2: Ou então da Coreia do Sul, muito forte, do Japão. E a Coreia do Norte venceu todas essas seleções, né, na última. Agora, eu só não vou saber te dar informação precisa de qual faixa que é, tá, etária. Mas a Coreia do Norte acabou de ganhar uma Copa Internacional de Futebol, vencendo na sequência os Estados Unidos, Japão e a Coreia do Sul. Inclusive, acho que até aconteceu no próprio território dos Estados Unidos essa competição. Eu já visitei na Coreia do Norte uma escola de formação geral e tinha uma ala dessa escola que era voltada para o futebol. E reparei que hoje, até hoje, o futebol é muito investido na Coreia do Norte, a nível de estatal.
0: Sim.
2: O Estado providencia centros de treinamento e incentiva muito. O esporte é uma das maneiras que a Coreia do Norte encontra de tentar se mostrar ao mundo como um país relevante, como um país que participa da comunidade das nações, e ela encontrou grande sucesso, como eu disse, especialmente no futebol feminino. Mas os investimentos seguem até hoje. E uma pequena curiosidade para quem não sabe, o maior estádio de futebol do planeta fica na Coreia do Norte. Uhum. Eu já estive nele algumas vezes. É o estádio 1º de Maio, ele tem lugar para mais de 150 mil pessoas.
0: Nossa!
2: Eu já estive lá várias vezes para ver alguns eventos. Engraçado, nunca vi um jogo de futebol dentro dele.
0: Uhum.
2: Já fui várias vezes, nunca vi um jogo de futebol, embora os jogos aconteçam. E é um estádio gigantesco, fica numa ilha, e ele se chama 1º de Maio, justamente para homenagear o Dia dos Trabalhadores.
0: Sim, os campeonatos que você mencionou.

0: mundo passou a enxergar as seleções asiáticas de uma forma diferente, porque só em 2002 foi ter uma Copa do Mundo lá, né? A Copa do Mundo da Coreia do Sul e do Japão, né? Lá no continente asiático. Demorou ainda, né, para que houvesse essa integração plena. Mas a percepção do mundo em relação à Ásia na Copa do Mundo vai mudar depois disso?
1: Certamente, porque aquele escândalo que foi apenas uma vaga e houve protestos contra a decisão da FIFA de ter só uma vaga para três continentes hiperpopulosos, né? Aquilo gerou uma repercussão e a participação norte-coreana acabou dando uma ventilada nessa questão, porque foi tão improvável e acabou fazendo tanto sucesso, chamando mais atenção até mesmo do que campanhas de outras seleções mais tradicionais, que certamente os olhos se voltaram e nas edições seguintes buscou-se corrigir essa grande distorção, né, a ponto de que hoje nós conseguimos assistir com mais frequência outras seleções de outros países participar. E uma coisa assim, muito legal, que eu acho que o esporte é promotor disso, e o futebol em especial consegue fazer a gente notar isso muito, é que às vezes existem certos favoritismos e não tem como fugir disso, né? Claro que as pessoas vão torcer para as seleções mais tradicionais, o Brasil, a Argentina, Portugal, a gente não tem como fugir disso. Mas é legal que a Copa do Mundo é uma possibilidade da gente ver como o esporte realmente é universal e como jogam, às vezes de uma maneira diferente, mas assim, ainda com uma qualidade técnica muito boa, seleções de outros lugares que a gente não necessariamente atrela ao sucesso no futebol, né? E a participação da Coreia do Norte, a pequenina diante de gigantes em 66, meio que foi a abertura dessa época. Se hoje a gente consegue assistir jogos de seleções nada conhecidas, de países às vezes que a gente tem que até pesquisar para saber onde esses países ficam, em grande parte eu diria que foi graças a essa coisa de 1966, que a então desconhecida Coreia do Norte surpreendeu todo mundo. Tem vários jogos, né, de seleções ditas pequenas que às vezes acabam entrando para a história ultimamente, o que as pessoas param para assistir com muita atenção, e há outros países também que acabam nos adotando como seleção favorita deles. Às vezes são países muito pequenos que nunca conseguem se qualificar, nunca conseguem colocar alguém da seleção deles lá no Mundial, como é o caso de Vanuatu, que é uma pequena ilhazinha lá na Oceania, e todos os anos de Copa decora o país inteiro com bandeiras do Brasil, e as pessoas de lá vestem a camisa brasileira e torcem pelo Brasil. Então veja, apesar de Vanuatu, Coreia do Norte, Brasil estarem totalmente distantes, o futebol conecta essas civilizações e ele funciona como essa coisa muito bacana, né? Esse promotor de um diálogo, de um entendimento e de paz. Agora, eu me coloco aqui numa posição de que eu não posso não comentar, né, como se dá de uma forma estranha e totalmente aversa aos valores do futebol, na minha opinião, a edição desse ano de 2026, né, com uma série de incidentes diplomáticos, de demonstrações muito estranhas, do que a gente pode chamar sem medo de xenofobia, de racismo. Então nós já tivemos um técnico da Somália que foi impedido de entrar nos Estados Unidos para apitar, sendo que é uma das pessoas mais qualificadas do futebol global para fazer isso. Nós tivemos a seleção iraniana com vários problemas, os vistos não foram permitidos, vistos múltiplos. Então se eles tiverem que jogar de novo nos Estados Unidos, tem que entrar, sair do país para entrar depois. Várias seleções da África, da Ásia, do Médio Oriente, da Ásia Ocidental, sendo recebidas com muita hostilidade pelas forças de segurança nos aeroportos, né? E, bom, o futebol não é isso, né? É justamente diálogo, é troca, é interação e é paz. E talvez pudesse ter sido, nesse momento que o mundo atravessa tantas guerras, um momento de paz. Mas, infelizmente, a gente vê, pelo menos na minha opinião pessoal, o futebol sequestrado, né, por uma organização que já não representa interesses de nobres do futebol, né? É uma questão assim terrível e desproporcional. Como assim fizeram com a seleção russa de futebol? Foi totalmente desproporcional, não só com a seleção de futebol, mas também com os outros atletas do Comitê Olímpico. A Rússia, que inclusive é um país que sediou uma Copa maravilhosa de 2018, uma Copa linda, fantástica, muito elogiada até hoje, né? E eu me pergunto que legado que fica dessa Copa nos Estados Unidos. A Copa de 66, que a Coreia do Norte jogou, também foi uma Copa muito bonita. Como eu falei para você, a população de uma cidadezinha do interior da Inglaterra adotou a Coreia do Norte como sua nação querida, sua nação irmã, né? E como eu disse, até hoje mantém vários espaços públicos em memória aos norte-coreanos. Pra você ter uma ideia, no jogo contra Portugal, houve um grupo de trabalhadores do norte da Inglaterra que viajou

0: viajou, eles não estavam planejando fazer isso, e houve uma grande caravana numa região das Minas, no norte da Inglaterra, para assistir o jogo contra o Portugal. Então, essas pessoas viajaram toda a Inglaterra, atravessaram o país de trem só para assistir a seleção norte-coreana, que tinha levado a Itália a perder. Então, olha como o futebol é uma coisa assim, legal, e que a gente pode, a partir dele, né, conhecer e se deixar tocar por coisas novas que a gente geralmente ou deixa de lado ou fala: ah, esse país não é importante, esse país não é relevante. Calma aí, é sim, né?
1: Sim.
0: E a Coreia do Norte é um exemplo de como isso é possível através do esporte, do futebol.
1: Sim, sim. Acaba sendo uma vitrine, né, Lucas, pra gente conhecer, conhecer o diferente, né? Porque você mencionou esses casos, né, que tem acontecido na chegada das seleções e de árbitros à Copa do Mundo. A gente tá gravando aqui no dia 11 de junho, dia do primeiro jogo da Copa, inclusive, que tá rolando atrás de mim aqui, onde eu tô gravando. E é curioso que são episódios relacionados a, como você disse, seleções dos continentes, justamente da África e da Ásia. Então, assim, é o que está mais distante aqui da gente do Ocidente, né? Então, assim, é o diferente que acaba sendo vítima, né, desses episódios. Então, o futebol tem esse poder mesmo da gente conhecer, né, o que é diferente, o que está distante, de aproximar, mas, infelizmente, né, como você disse, a gente tem assistido aí esses episódios. Pra gente encerrar, Lucas, você acha, aproveitando que a gente entrou nessas questões mais políticas, mais extracampo, você acha que a forma como o mundo, e o mundo que eu falo é basicamente o Ocidente aqui, tá? A forma como o mundo tem se posicionado em relação à Coreia do Norte, e aí pensando em todo o processo histórico envolvendo as sanções, né, embargos, toda essa série de políticas que prejudicam, né, o desenvolvimento, enfim, a própria organização interna da Coreia do Norte, você acha que isso também atrapalhou o desenvolvimento do futebol lá? Atrapalhou da Coreia do Norte ser mais vista por meio desses torneios, participando dessas competições?
0: Certamente. As pessoas às vezes acham que a Coreia do Norte escolheu se isolar do mundo, que ela escolheu não fazer parte de diversos espaços que os países do mundo gostam de compartilhar, quando na verdade é o contrário. O Ocidente, o coletivo, isolou a Coreia do Norte, encurralou a Coreia do Norte e a condenou publicamente a uma campanha de desinformação, né, uma campanha que eu diria com graves tons de racismo, de orientalismo contra os norte-coreanos, e isso, é claro, nos afasta muito deles e os coloca numa posição de quase alienígenas para a opinião pública, né? As pessoas têm opiniões sobre os norte-coreanos que nós não teríamos sobre ninguém, mas sobre eles, de alguma razão, as pessoas acham que isso faz algum sentido. Então, sim. Mas, olha, eu digo que atualmente está acontecendo uma coisa que eu previ alguns anos atrás. Apesar de toda a leva de ataques, de desinformações, de sanções econômicas e diplomáticas que os países do Ocidente fazem contra a Coreia do Norte, os norte-coreanos são pessoas tão convictas do seu projeto, são pessoas que querem defender tanto a sua nação e seu direito de existir, que eles conseguem superar isso. E a superação norte-coreana dessas dificuldades, eu disse há muito tempo atrás, vai chamar a atenção a ponto do Ocidente precisar admitir isso em algum momento. Isso já está acontecendo. Essa semana saiu um artigo no jornal Wall Street Journal, muito conhecido nos Estados Unidos, um dos mais conceituados globalmente, que apontou a Coreia do Norte como o melhor modelo de desenvolvimento econômico dos últimos anos. O título é: o país que mais está enriquecendo no mundo com o melhor modelo, surpreendentemente, é a Coreia do Norte. E aí na foto do artigo tem uma avenida, né, de habitações populares gratuitas que a Coreia do Norte construiu com alto padrão de luxo para sua população comum. E esse artigo é uma prova disso. Apesar de todas essas maquinações e todas essas injustiças contra aquele povo, que por conta das sanções não consegue comprar remédios, máquinas de tratamento de doenças, comida, água, não consegue intercâmbios culturais, intercâmbios intelectuais e econômicos com o restante do mundo, apesar de tudo isso, esse povo está superando, está mostrando sua voz, está mostrando seu espaço, e está mostrando que é possível construir o diferente, sem as amarras, né, e superando grandes dificuldades. E, apesar de que nunca vão acabar esses cerceamentos da Coreia do Norte, ela tem conseguido cada vez mais mostrar para o mundo, furar de alguma maneira essa grande bolha que construíram ao redor dela e fazer isso. Inclusive nós, falando de Copa, nós brasileiros, temos o privilégio, né, de já ter jogado com a seleção norte-coreana. Porque lá no jogo na Copa de 2010, O Brasil, a Coreia do Norte estreou jogando contra o Brasil, porque a Coreia do Norte estava no nosso grupo, né? É claro, a Coreia do Norte perdeu para o Brasil, mas era já o esperado, né? A seleção brasileira é muito boa. Isso é relativo. Mas a Coreia do Norte já jogou contra o Brasil. Naquela Copa de 2010 houve um pequeno incidente, porque eu não me lembro qual foi o dos jogos, que existia no estádio uma grande tela. E na hora que a seleção era chamada, a bandeira do país tremulava na tela. Quando a seleção norte-coreana foi chamada para o jogo, tremulou a bandeira da Coreia do Sul.
1: Eita, telão. Ferro, meu Deus.
0: A organização da FIFA se perdeu, trocou ou fez isso intencionalmente, nunca saberemos. De qualquer forma, a seleção se negou a entrar no estádio com a bandeira da Coreia do Sul tremulando no telão. E aí precisaram de vários minutos para alguém conseguir encontrar lá o arquivo da imagem da bandeira da Coreia do Norte e colocar aí sim a seleção norte-coreana entrou no estádio e jogou. Foi uma campanha muito ruim em 2010, que ela perdeu, né, os três jogos, foi contra o Brasil, Costa do Marfim, e contra um outro país do qual não me lembro.
1: Foi Portugal, se não me engano. Era o grupo terceiro.
0: É verdade, foi Portugal. Contra Cristiano Ronaldo.
1: Isso.
0: Foi isso mesmo.
1: O Brasil ficou Cristiano no grupo Ronaldo, Portugal, é.
0: Cristiano Ronaldo, se não me engano, no jogo contra a Coreia do Norte, fez 3 ou 4 gols. Foi uma goleada muito grande. Foi um número muito grande de gols, na verdade. De novo, né? De novo. Em 2010, foi uma reencenação de Portugal.
1: Portugal tá na garganta da Coreia do Norte, né, cara? Tá entalado. É. Né?
0: Então, Pedro, já sabe, no próximo dia, da próxima vez que a Coreia do Norte for para a Copa do Mundo e ela vencer Portugal, ela ganha o Mundial.
1: Ganha o Mundial, é verdade.
0: É aquela trava que falta. Quando ela vencer Portugal, não vai ter limites para ela.
1: É verdade, e tá gravado isso. Então, se acontecer, vai falar, Lucas Rubio profetizou.
0: Pronto, olha aqui, foi aqui na nossa rádio que a gente profetizou isso.
1: Maravilha, meu caro. Pô, gostei muito de conversar contigo sobre futebol, sobre a história dessa participação da Coreia do Norte na Copa de 66 e também, né, um pouco desse histórico aí de inserção dos países asiáticos na Copa do Mundo. Muito obrigado mais uma vez você ter contribuído aí com Virada de História e até uma próxima oportunidade.
0: Eu que agradeço pela entrevista, foi muito bacana mesmo falar sobre esse tema. Espero vê-lo em uma próxima oportunidade, espero que os nossos ouvintes tenham gostado.
1: Até a próxima, tchau. 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Nunca é demais lembrar, época de Copa do Mundo, a gente tá com uma série especial de episódios voltados sobre o tema. Pois é, só ficarem ligados aí. Na Copa de 1966, os países africanos decidiram não participar por causa dessa restrição de vagas. Fora isso, esse continente já brilhou muito no torneio. Também já esteve cercado de muita polêmica. A primeira seleção a participar foi o Egito, em 1934. O Zaire, atualmente Congo, de 74, conquistou o primeiro pontinho. A Tunísia, em 78, foi a primeira vitória. E o Marrocos, na última Copa, a seleção que voou mais longe. Bora ouvir então algumas dessas histórias com o nosso próximo convidado. Bom, e agora eu tenho o prazer de receber aqui no Virada de História o Jean Teófilo, ele que é jornalista da Agenda do Poder e da revista Rio Já. Seja muito bem-vindo, Jean, tudo bem?
2: Obrigado, querido. Saudações a todos que nos acompanham.
1: Maravilha, obrigado a você aí pela participação. Jean, quando a gente fala da participação de seleções asiáticas, seleções africanas na Copa do Mundo, não tem como a gente contornar alguns assuntos, evitar alguns assuntos, como por exemplo a própria questão do colonialismo, né? A gente tá gravando aqui no dia 18, recentemente, há uns 3, 4 dias, a gente teve um jogo de França contra Senegal, né? Pela Copa de 2026. E que as piadas eram tipo assim, Senegal tá jogando contra Senegal, porque de fato são muitos jogadores, não só na seleção francesa, né, mas em outras seleções europeias que possuem origem no continente africano, seja como imigrantes ou descendentes, né, o próprio Mbappé, o craque da França, o pai dele era camaronês. Jean, queria que você começasse explicando pros ouvintes quando que começa essa relação dos países europeus com as colônias, pensando aí nas participações de Copas do Mundo.
2: Essa é uma relação que é tão ampla que, por exemplo, se não me engano, só o Congo está com 76 jogadores jogando em 12 seleções diferentes.
1: Nossa!
2: É uma situação onde o colonialismo se voltou contra o próprio colonialismo. porque as invasões europeias geraram um intercâmbio cultural. Esse intercâmbio cultural passa para as gerações seguintes. No caso do futebol, as crianças aprendem a jogar bola com os seus dominadores franceses e depois vão lá e ganham dos caras no primeiro confronto, Senegal e França. Não se repetiu dessa vez, mas...
1: Eu acho que a gente pode também fazer um histórico das participações dessas seleções, né, nas Copas do Mundo, até para trazer um outro lado, né, e falar também do futebol africano como uma potência que foi aos poucos crescendo na história das Copas do Mundo. É uma presença tardia, né, o próprio Egito, ele estreia em 1934, sendo a primeira seleção africana e primeira seleção árabe, mas ele não começou logo por conta de uma dificuldade de transporte marítimo, né?
2: Na verdade, isso é em 1930. Eles têm um problema aí de passaporte. Em 30, você já tem aí um ensaio de tudo que vai acontecer. Porque quando eu te falei lá do Jules Rimet,
1: sim,
2: todo mundo lembra do Jules Rimet por causa da taça. Mas nosso dirigente era um dirigente belga do Comitê Olímpico. E nas primeiras Olimpíadas percebeu uma coisa: o futebol, ele mobilizava muito, as multidões despertavam nos jogos de futebol como não despertavam no, nos outros esportes.
1: Uhum.
2: É o que ele faz, uma malandragem. Ele cria, ele sugere a criação de uma entidade autônoma, privada, chamada FIFA, que vai cuidar do futebol. E aí você tem, aí beleza. Assim, Inglaterra nem deu bola pra isso, entendeu? Era coisa dos subúrbios do futebol.
1: Ela, né, acho que nem participa da primeira Copa, né, se eu não me engano.
2: Nem na primeira e na segunda.
1: É.
2: Inglês é complicado.
1: Pois é.
2: E agora ele tinha que organizar um torneio. E aí você tem a sorte, que é o centenário do Uruguai, da independência. Aí é a primeira jogada política da FIFA. A FIFA cola no governo uruguaio para promover uma Copa do Mundo e aí tem que convidar o pessoal. E aí tem esses problemas, como você está falando. A Inglaterra não deu bola. A maior parte dos países europeus não quis participar. O Jules Rimet teve que se envolver diretamente para convencer 4 seleções a participar do torneio. Com o passar dos anos, o futebol vai se tornando um fenômeno mundial de massas, e como fenômeno mundial de massas, ele atrai mercado. Tem uma passagem, tem um livro maravilhoso, agora não vou lembrar o nome, que é a história da briga da Adidas com a Puma. Não sei se vocês sabem, é a mesma família que tem uma treta de quase 100 anos. Tem um momento na Copa de 70 que o Avelange vira pro Pelé e fala: ó, em algum momento do jogo, que o momento que você quiser, pare e amarra a chuteira. O Pelé: mas por quê? Não, só faz isso, pare e amarra a chuteira. Por que isso? Porque aquela era a primeira Copa televisada a cores. Quando o Pelé parou e amarrou a chuteira, as TVs todas filmaram aquilo.
1: Então começou ali, né?
2: Ali você já tem a clara inserção do marketing esportivo, das influências econômicas sobre o futebol. E aí o Avelange saca uma outra coisa: vamos ampliar esse torneio. E ele faz pelo mundo lá fora, fazendo acertos com países e federações de países, para você ter mais nações na FIFA. A FIFA tem mais filiados do que a ONU e o Comitê Olímpico.
1: Verdade. E o João Avelange, ele usa isso como voto, né? Também, como estratégia de voto, né?
2: Claro, é isso. Era uma estratégia de voto, era uma estratégia comercial. Eu cobri algumas Copas do Mundo e é uma coisa bizarra o que acontece. A FIFA domina tudo. Tudo. Na Copa da Alemanha, por exemplo, na Copa da África do Sul, quando eu cheguei no hotel, me entregaram um pacote de vouchers. O que que é isso? Não, é pra você todo dia de manhã entregar no hotel. Mas não é mais fácil eu pagar no cartão? Não, não, tem que ser por esse voucher. Olhei o nome da empresa, mas que empresa é essa aqui? Aí o cara riu do sobrinho do Blatter.
1: Nossa, isso já diz muito, né? Joseph Blatter, ex-presidente da FIFA, isso já diz muito.
2: Uhum. E aí, voltando pro que a gente tava falando, o que acontece? O Avelange tá botando esses caras para dentro da Copa. Só que nem muitos países, o futebol era o jogo, por incrível que pareça, o jogo mais popular. Você deve ter visto Invictus, aquele filme sensacional do...
1: Sim, Morgan Freeman, Matt Damon.
2: Tem uns detalhes no filme que são muito legais. Por que que tem a divisão do rugby com o futebol? Você tem, por exemplo, o caso da África do Sul, e a divisão, como vou dizer, entre a popularidade dos esportes, ela se dá num contexto racial. Os brancos jogavam rugby e os negros, os pretos, como o pessoal fala hoje em dia, jogavam futebol. Tem até passagens do filme Invictus, que é maravilhoso, que você mostra isso. Os assessores do Mandela falando: a gente na cadeia ficava ouvindo os jogos de rugby torcendo contra os times da África do Sul.
1: Uhum.
2: Principalmente do Springboks, que é o nome lá da seleção. Mas aí complica, mas aí como é que a coisa se complica? Como esses países estão entrando, nem todos esses países estão têm o futebol como seu esporte principal e muitos deles estão vivendo questões políticas complicadas.
3: Sim.
2: E começam a usar, tentar usar o futebol como propaganda do seu regime.
3: É o caso, por exemplo, do Zaire em 1974, né?
2: Essa é uma das histórias mais loucas de todas, né?
3: Uhum.
2: Porque... E é um momento, dos momentos mais hilariantes no futebol, né?
3: Sim.
2: Não sei se já viu a imagem.
3: Sim, claro. E o chutão que o jogador, contra o Brasil, inclusive, né? Ele dá um chutão antes de bater a falta, né?
2: A história do Zaire nas Copas do Mundo é um exemplo claro dessa confusão política e como isso influencia no futebol. E criando, na verdade, um dos casos mais hilariantes da história das Copas, se não fosse trágico também, né?
3: Sim.
2: O então Zaire tinha um ditador, o Mobutu, que era um sujeito que tinha uma ideia de africanização, ele proibiu terno e gravata, criou uma roupa específica para usar e usava uma boininha sempre de pele de leopardo, por isso o time do Zaire era conhecido como os leopardos. Quando o time do Zaire se classifica, a FIFA paga um prêmio de $45 mil por jogador, o que é uma baita grana.
3: Sim.
2: Só que acontece, o Mobutu desvia esse dinheiro. Então, quando o Zaire estreia na Copa contra a Escócia, até faz um jogo digno, perde por 2-0, mas estamos falando da Escócia. E Zaire, são dois prateleiros diferentes do futebol mundial. Só que quando termina o jogo com a Escócia, a seleção descobre que tinha levado o beiço. E aí, o que acontece? No jogo seguinte, ameaçando uma greve, inclusive, o Zaire entra em campo contra a Iugoslávia e toma um sacode de 9-0.
3: Nossa, uma das maiores goleiradas das Copas, né?
2: Sim, sem dúvida. E isso fere o Mobutu no seu ponto mais sensível, que era a vaidade.
3: Uhum.
2: Então ele manda a guarda presidencial dele para a delegação com um recado. E no jogo seguinte, que era contra o Brasil, o time perdesse por 4 ou mais gols de diferença, nenhum jogador ou membro da comissão técnica ia voltar ao país, é que você me entende, e as consequências poderiam ser fatais até para suas famílias.
3: Sim.
2: Aí acontece, aos 38 minutos tem uma falta que não é nem tão perto da área assim. O Jairzinho ali vai, ajeita a bola, o Rivelino se aproxima ali também, para ver se qual dos dois vai bater, e o zagueiro do Zaire, o Ilunga, ele entra em pânico quando vê o Rivelino, famoso pela patada atômica, né?
3: Sim, era quase gol, era quase um pênalti ali, né?
2: Exato. Aí o que que faz ele desesperado? Ele sai que nem um foguete, ele abandona a barreira, ele sai correndo em direção à bola e dá uma bicuda pro alto, quase mandando a pelota pra fora do estádio.
3: Sim.
2: E todo mundo riu. Eu entendi. E na época o preconceito era tanto que achava-se até que era ignorância dos jogadores sobre o regulamento.
3: Uhum.
2: Só mais tarde que as pessoas souberam que o Ilunga sabia exatamente o que estava fazendo. O que ele queria era ganhar tempo. Ele fala em uma entrevista até que ele queria tentar levar um cartão vermelho ali, enrolar o juiz, brigar, pra tentar segurar o 3-0 até o apito final.
3: Sim.
2: Deu certo, os caras voltaram pro país, só que foram proibidos de jogar futebol profissional novamente.
3: E o Mobutu usou esse dinheiro pra patrocinar a luta do século, né?
2: A luta do século, cara. Isso é a coisa mais bizarra ainda, que a luta do século é a famosa luta entre o Muhammad Ali e o George Foreman. Os Estados Unidos não quis realizar, não autorizou a realização, por causa do posicionamento político do Muhammad Ali.
3: Pois é. Outro caso também de propaganda, futebol como propaganda de regimes, acontece também na Copa de 74, com uma ex-colônia.
2: Copa de 74 tem um monte.
3: Tem um monte, Não, se a gente for parar pra pensar, mas assim, dentro das ex-colônias, né, no caso agora é uma ex-colônia francesa, o Haiti, que não é africano, mas é uma ex-colônia, né, aqui no Caribe, também acontece uma história dessa, né, da ditadura lá na época.
2: O Haiti é um negócio inacreditável.
3: Sim.
2: O Haiti é uma ilha, na verdade, que de um lado fica a República Dominicana, que todo mundo conhece, porque tem praias maravilhosas, e do lado de cá tem o Haiti.
3: Sim.
2: O Haiti é o primeiro país do mundo, das Américas, fora os Estados Unidos, a ter uma revolução de verdade pela independência e encabeçada pelos escravos.
3: Sim.
2: E o Haiti, pra gente ficar aqui no campo do futebol, ele tem um lugar particular, porque em 38, né, que quando acontece a maior zebra das da história das Copas, que é os Estados Unidos ganhar da Inglaterra por 1-0, o autor do gol, americano, os Estados Unidos não tinha time. Então, o que os americanos fizeram? Saíram catando ali imigrantes que estavam nos Estados Unidos para montar um time.
3: Uhum.
2: E quem faz o gol dos Estados Unidos contra a Inglaterra, surpreendendo o mundo inteiro, é um haitiano chamado Joe Gatton.
3: Uhum.
2: Isso na época foi tão bizarro, por esse resultado, que alguns jornais ingleses publicaram que a vitória tinha sido da Inglaterra por 10-0.
3: Nossa.
2: Porque não acreditavam que os Estados Unidos tivesse vencido a Inglaterra, a fundadora do futebol. E o Gatton tocou a vida dele e tal, até que ele volta para o Haiti e ele é preso pelos Tonton Macoutes, que era a polícia secreta do regime, da família do Vanier, e nunca mais foi encontrado. O filho dele diz ter um documento da CIA dizendo que o próprio Baby Doc, que era o ditador na época,
3: Sim. Teria
2: matado o pai dele na cadeia.
3: Nossa.
2: E como se não bastasse, assim, a coisa era tão louca nesse ponto do horror das ditaduras sobre seleções na Copa. Na Copa de 74, no nosso mesmo Haiti, teve o primeiro jogador da história das Copas a ser suspenso no antidoping, o Ernest Jean Joseph.
3: Uhum.
2: A notícia disso foi encarada pelo Palácio Presidencial em Porto Príncipe como uma humilhação internacional inaceitável, manchando a propaganda que o Baby Doc pretendia projetar. E a resposta foi dura. Os Tonton Macoutes, que eram a polícia política, invadiram a concentração da seleção, arrastaram o Jean Joseph na base da paulada, aos gritos, enfiaram ele num carro, botaram ele dentro do avião, levaram ele para uma reunião com o ditador.
3: Nossa, é realmente muito grave, né? A gente vê isso e um aspecto assim sombrio das Copas do Mundo, né? Se a gente for parar para pensar, né?
2: Se você olhar, o assustador disso é que nem a FIFA e nem o governo da Alemanha fizeram nada.
3: Uhum.
2: O cara foi... Entraram uns caras estranhos dentro da concentração do Haiti, baixaram a paulada de um jogador, arrastaram o cara, meteram num carro, levaram para o aeroporto, enfiaram no avião e aí? Ninguém viu nada, não aconteceu nada. Só que assim, o feitiço volta contra o feiticeiro, né?
3: Sim.
2: Porque o clima no alojamento do Haiti virou um cenário de pânico.
3: Uhum.
2: No jogo seguinte, o Haiti perde para a Polônia de 7-0. Porque os jogadores, em entrevistas posteriores, disseram que todo mundo estava com medo de errar um toque, um passe. E de repente chegar na concentração e ser preso e ser agredido pela polícia do governo.
3: O Haiti que tinha perdido para a Itália, de Dinosoff, mas por um placar até razoável, né? 3-1, se eu não me engano, abriu o placar ou empatou o jogo, alguma coisa assim, né? Com o primeiro gol do Haiti na Copa, né?
2: Foi o primeiro gol caribenho na Copa e quebrou uma invencibilidade, um recorde de 1.164 minutos do Zoff sem levar gols
3: Sim. Em
2: jogos internacionais.
3: É uma pena, né? Que o extracampo tenha atrapalhado, né?
2: Cara, mas as coisas são tão loucas, precisa ver. Por exemplo, te toma essa goleada em pânico. Os caras têm que fazer alguma coisa. O estrago já estava grande.
3: Sim.
2: O que o Baby Doc faz? Ele manda o Jean Joseph ligar pro capitão do time do Haiti para dizer que ele estava vivo, tá tudo bem, não vai acontecer nada, calma, segue em frente, porque os caras estavam achando que a seleção inteira ia fugir.
3: Sim.
2: E no jogo seguinte, o Haiti até jogou um pouquinho melhor, mas levou de 4-1 da Argentina.
3: E, Jean, essa mistura de política e futebol, que eu acho assim que são duas coisas que não dá para separar, né? Já nascem juntas, continuam juntas, né? Como tá implícito aí nas histórias que você contou, enfim. Isso também acaba aparecendo relacionado a algumas rivalidades regionais, né? E aí eu me refiro principalmente ao caso de Argélia e Egito, que você até conta algumas histórias de enfrentamentos entre torcedores dessas seleções e até de jogadores por conta de disputas ali regionais no norte da África, né?
2: Sim, teve eliminatórias que a briga foi generalizada não só no estádio, mas que invadiram as concentrações. E numa dessas brigas, o principal jogador argelino, o Belumi, quebrou uma garrafa de vidro e partiu para dentro do médico da seleção do Egito.
3: Nossa.
2: O Abdel Kaer.
3: Uhum.
2: E perdeu a visão.
3: Nossa, e a gente acha que Libertadores que é violento aqui, né? Mas nada disso.
2: O a delegação argentina, né, era um jogo eliminatório, e a delegação argentina precisou ser escoltada pelo exército para evitar uma coisa pior.
3: Uhum. Nossa, é realmente muito curioso, né? Essa questão da inclusão, né, dos países africanos, asiáticos, é uma história complicada, né? Se a gente for parar para pensar. Eu me lembro de um caso também que... Aí não tem nem muito a ver com religião e política, é mais uma questão cultural, que o Camarões, em 2002, queria jogar de camiseta cavada e também foi proibido, né, de jogar a Copa do Mundo assim.
2: Aham. Uhum. É, porque a FIFA tem uma visão, como eu vou dizer, muito radical em relação às necessidades de modernização que o esporte hoje precisa. É completamente diferente. Você vê, por exemplo, se você assistir essa série do Tri, que está passando no Netflix,
3: sim,
2: você vê o tempo de bola dos jogadores, é completamente diferente do tempo de bola de hoje em dia. E qual é a diferença de você jogar de regata ou você jogar de camisa de manga comprida?
3: Sim.
2: Sendo que boa parte dos jogadores usam alguma camisa por baixo ou usam um aparelho, né, que faz aquela medição de performance. É a burocracia dos velhinhos da FIFA na Suíça, atuando.
3: Não, é a mesma FIFA, eu também lembrei aqui do caso do Haiti nessa Copa do Mundo atual também, né? Que foi proibido de ir com uma homenagem à independência que a gente falou agora há pouco, né?
2: Agora, exatamente, é. Uhum. E, cara, assim, a FIFA consegue ser tão bizarra que na Copa de 38, por exemplo, o Leônidas da Silva, nosso diamante negro, eu não sei se o pessoal aí hoje em dia todo mundo sabe disso, uma das primeiras jogadas de marketing no Brasil, o Leônidas da Silva, que era craque... jogou em vários times, mas principalmente pelo São Paulo, ele fez um gol de bicicleta que foi anulado, porque o juiz austríaco nunca tinha visto alguma coisa como aquilo na vida.
3: Meu Deus do céu. É mole. Quer dizer, uma marca que é nossa, né? Que é dessa coisa do talento, da irreverência, e o cara nunca tinha visto e proibiu. Meu Deus do céu.
2: Sim. Esse jogo tem até outra história curiosa, porque começa a chover torrencialmente. E era um lamaçal. E tem uma hora que o Leônidas arranca com a bola e a chuteira fica. E ele marca o primeiro gol descalço da história das Copas do Mundo.
3: Se eu me engano, é o único gol descalço, né, das Copas do Mundo, que eu não me lembro de outro.
2: Provavelmente hoje em dia o VAR, né?
3: É, ia proibir, igual o gol de mão do Maradona, vai, ia proibir isso tudo, né?
2: Sim, o que é uma pena, porque o futebol, essas lendas fazem parte do futebol. A gente tá falando aqui de muita coisa triste sobre a África. Agora, se não me engano, foi na Copa de 86, 82, 86, o Roger Millar.
3: Sim, do Camarões.
2: Exato. O Roger Millar, um cara que já estava considerado pelo técnico dos Camarões morto do futebol, é convocado por ordem do presidente e fez o mundo inteiro torcer por Camarões. Porque jogava um futebol alegre, jogava assim... Você via que os caras, assim, eles perdem pra Inglaterra, se não me engano, nas quartas ou na semifinal, porque tem momentos que eles estão dentro da área e eles não estão acreditando. Um tocar pro outro e ninguém chuta pro gol.
3: Foi na Copa de 1990 que foi a grande campanha da história dos Camarões, chegou às quartas de final da Copa do Mundo, e o Roger Millar, ele tinha 38 anos, o que pra época era uma coisa assim, fora do normal, né? E ele jogava futebol amador na época, nem mais futebol profissional ele tava jogando. Aí o Paul Biya, que é presidente, desculpe, o Paul Biya, que é presidente até hoje dos Camarões, é o presidente mais velho do mundo em atividade, mandou convocar o cara, mas diga lá.
2: Não, cara, o Gerson fumava um cigarro.
3: É, Platini também.
2: No intervalo, Platini, Júnior, Capacete.
3: Sócrates, todo
2: mundo. Imagina isso hoje em dia.
3: É.
2: Imagina isso hoje em dia.
3: É.
2: Aliás, sobre o Sócrates, parece que tem um filme austríaco ou finlandês que tá pra estrear agora, que é sensacional. Que é o temor que os caras tinham sobre o Sócrates.
3: Uhum.
2: Porque só chegava notícia. As notícias que chegavam do Brasil, do futebol brasileiro, lá, eram sobre o Sócrates. Os caras não sabiam quem era o Zico, quem era o Falcão, quem era, sei lá, o Roberto Dinamite, o Reinaldo. Uhum. Então, e eles vão se encontrar num jogo de Copa do Mundo. Aí a cena do trailer, que tá fazendo um sucesso danado, é o espanto dos europeus quando olham o Sócrates começando ali a se perfilar com um cigarrinho na mão.
3: Sensacional. E um craque de bola.
2: É.
3: Pô, isso é muito
2: monstro.
3: Jean, outra coisa interessante e positiva sobre a participação das histórias das seleções, das participações das seleções africanas na Copa do Mundo, tem a ver com os apelidos, né? Parece que assim, entra uma seleção da África nova na Copa, as pessoas já colocam um apelido logo. E aí tem o Egito, por exemplo, que são os faraós, né? Que eu acho que é meio autoexplicativo, não precisa a gente... É, tem o caso dos leopardos, dos Zaire, que aí já é o Mobutu se apropriando, né, do uniforme, enfim, fazendo uma propaganda dele. E agora, Leões de Teranga, explica essa história pra gente, por que que Senegal é conhecido como Leões de Teranga? Essa eu não sabia.
2: Olha, leão na África é um símbolo de força, é mascote de várias seleções, como Camarões, Marrocos. Agora, a palavra Teranga, que é originária de um dialeto local chamado Wolof, que é falado não só em Senegal, como em outros países africanos, ela não tem nem tradução literal, é uma assim, way of life. É como se é uma forma de vida que os senegaleses sugerem. É como se fosse assim, a aceitação do outro, uma harmonia para você viver e conviver com uma hospitalidade positiva. Eles não têm nem ideia de quando esse negócio surgiu, só que tinha curiosidade também que entra na política. O presidente do Senegal na época, o Leopold Senghor, era um escritor, um poeta e um ideólogo do conceito de negritude, uma corrente que valorizava a cultura preta nos países africanos vítimas da opressão colonialista. O país já tinha acabado de ficar independente e era preciso criar algo que unisse as diferentes etnias que estavam vivendo ali, como eu te falei, né? Durante as invasões europeias, eles jogavam os caras cada um para um lado. Então ele criou essa ideia dos leões de Teranga como algo que unisse as diferentes etnias que estavam vivendo ali naquele mesmo espaço.
3: Muito interessante. Essa história, eu confesso que eu conheci lendo, né, o seu texto que...
2: Sabe qual é o apelido da seleção da Austrália?
3: Socceroo. Ah, sim. Por causa dos cangurus, não é?
2: É.
3: Muito bom. E a gente é seleção canarinho, né, também, né?
2: É um nome horrível, né?
3: Pelo amor de... Ainda mais aquele canarinho pistola, que parece o Casimiro.
2: Putz, né? Canarinho é um bicho liso, né? Não incomoda ninguém.
3: É o que é essa seleção hoje.
2: Exatamente.
3: Mas é isso, Jean, muito obrigado pela sua participação aqui no Virada de História. Eu adorei bater um papo contigo aí, ouvir tantas histórias interessantes sobre seleções africanas, sobre futebol, política e muito além disso, a gente falou sobre bastante coisa aqui. Obrigado e portas abertas para você retornar em outra oportunidade.
2: Não, o papo foi ótimo, eu que agradeço. Vocês, pô, que quiserem, podem me ligar, olha, por para bater papo. Temos outras histórias aí para sair na agenda do poder. Dentro dessa linha de curiosidades e bastidores envolvendo bola e poder.
3: Maravilha, um grande abraço. Pessoal, espero que tenham curtido esse episódio. Continuem ligados no Virada, que é o podcast diário de história da Sputnik Brasil, sempre às 7 da manhã, com reprises às 3 da tarde e 11 da noite. Nunca é demais lembrar, época de Copa do Mundo, a gente está com uma série especial de episódios voltados sobre o tema. Pois é, só ficarem ligados aí. Obrigado pela companhia de sempre. Um grande abraço. Tchau, tchau.
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5: Boa tarde, seja muito bem-vindo. Agora são 4:01. 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
6: Muito boa tarde. Sextou, hein, gente? Dia 3 de julho. E as principais notícias do Brasil e do mundo estão aqui. Começa agora o programa Entretanto, porque toda notícia tem outro lado. Esta é uma produção da agência de notícias russa Sputnik. Eu sou Isabela Vieira.
5: E é o Leonardo Macaxeiro. A gente chama agora o nosso analista geopolítico Rafael Machado. Rafa, boa tarde para você.
7: Boa tarde, Leonardo, Isabela, toda a galera da rádio. Sempre uma honra estar no programa Entretanto. E é isso aí, sextou. E com certeza fecharemos essa semana com chave de ouro.
5: Com certeza, Rafa. E daqui a pouco a gente recebe Ana Paula Reis. Ela que é doutoranda em Relações Internacionais pela UERJ e pesquisadora de Política Externa Brasileira.
6: Muito boa tarde, Rafa. Bom, vamos então às principais notícias desta sexta-feira. Com urgência aprovada, a tramitação do PL da misoginia acelera na Câmara. Flávio Bolsonaro discute tarifaço em audiência nos Estados Unidos.
5: E Lula classifica essa atitude como de traidor da pátria. E tem também o trânsito aqui no Rio de Janeiro, tem previsão do tempo e economia. Fica com a gente porque começa agora o programa Entretanto.
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5: Uma pesquisa Atlas Intel indica que 81,9% dos eleitores de Jair Bolsonaro preferem Flávio Bolsonaro como candidato à presidência neste ano, ante 14,7% que expressam predileção por Michele Bolsonaro. Outros 2,1% responderam não preferir nenhum dos dois e 1,4% não soube responder. Considerando apenas o universo dos entrevistados que se declararam de direita, 43% definem Flávio como o melhor nome para liderar as pautas conservadoras nos próximos anos, na ausência de Jair, condenado a 27 anos de prisão por liderar a trama golpista. O segundo nome na lista é Nicolas Ferreira, com 18%, seguido por Renan Santos, com 14%. Neste recorte, Michele tem apenas 3,9%. E é com esse assunto que a gente começa o Entretanto de hoje.
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6: O Instituto também sondou a reação dos eleitores ao vídeo em que Michele expôs desavenças com Flávio e acusou um enteado de humilhá-la. 78% afirmaram ter assistido à gravação, dos quais 51% concordam com a decisão da ex-primeira-dama de publicar o vídeo e 35,1% discordam. Apenas entre os eleitores de Jair, 65,6% discordam da publicação e 26,5% concordam com ela. Há uma outra notável diferença diante do questionamento sobre acreditar ou não na acusação que Michele fez contra Flávio. 59,6% dos entrevistados disseram acreditar sim que ele foi grosseiro e desrespeitoso com a madrasta, que é um índice que despenca para 29,9% entre os eleitores de Jair Bolsonaro.
5: Dos entrevistados que assistiram ao vídeo, 38% consideram que a principal motivação de Michele é um possível desejo de ser candidata à presidência no lugar de Flávio. Para 28%, ela buscou apenas expor divergências políticas e sociais, enquanto para 22%, ela tentou aumentar o poder político dentro do PL. Para 37% dos que assistiram ao vídeo, ele enfraquece muito a candidatura de Flávio. Outros 26% avaliam que ele enfraquece um pouco, 22% dizem que não afeta, 7% afirmam que fortalece muito e 2% acham que fortalece um pouco. Bom, Rafa, a gente começa o Entretanto de hoje falando de uma pesquisa que, enfim, dá um demonstrativo interessante sobre os eleitores de Jair Bolsonaro. O que a gente enxerga dessa pesquisa Atlas Intel é que esses eleitores abraçam o filho de Jair, que é o Flávio Bolsonaro, e rejeitam Michele como candidata à presidência da República. Rafa, esse também é um indicador que pode levar à manutenção da candidatura de Flávio Bolsonaro em outubro?
7: Bem, com certeza. A gente poderia até tentar fazer o exercício intelectual contrário, de imaginar que caso essa pesquisa e outras pesquisas dessem a entender que uma parcela considerável, até mesmo majoritária, do eleitorado potencial do Flávio Bolsonaro, ou melhor, dos eleitores do Jair Bolsonaro, tivesse uma predileção, uma preferência ou um interesse, uma aprovação pela Michele Bolsonaro, isso certamente teria um impacto, isso agitaria um pouco as coisas na pré-campanha do Flávio Bolsonaro, no PL e assim por diante. Quando a gente vê a situação contrária, que é a situação concreta de que a maioria esmagadora desse eleitorado do Jair Bolsonaro prefere o Flávio Bolsonaro e rejeita a Michele Bolsonaro, isso certamente tranquiliza o seu campo, né? Esse núcleo do bolsonarismo que se estrutura em torno aos filhos do Jair Bolsonaro. A gente tem que aí, a partir daí, apontar algumas coisas, né? A primeira é que um fator que dá muita força ao Flávio Bolsonaro é que tá bem pacificado que o Flávio Bolsonaro conta com o apoio do pai. Quando começou essa questão no ano passado, né? O Jair Bolsonaro tá preso e aí é necessário ver o que vai ser feito. Eu lembro que existia uma ala defendida ali, liderada talvez pelo Eduardo Bolsonaro, que insistia que o candidato era o Jair Bolsonaro até o fim, né? Que eles iam escrever o nome do Jair Bolsonaro, independentemente da condenação, independentemente dele estar preso, e aí não disputariam eleições, fariam pressão e assim por diante. Porém, o Jair Bolsonaro se pronunciou. A gente sabe disso através de outras pessoas, porque não houve esse pronunciamento público, mas nesse primeiro momento em que há essa informação saindo do Jair Bolsonaro através de intermediários e vindo à esfera pública, houve um certo zum zum zum no sentido de que algumas figuras como o Silas Malafaia, o Tarcísio e algumas outras faziam ruído, como se houvesse mais de uma mensagem dada pelo Jair Bolsonaro. Porém, após algumas semanas, se consolidou, né? Ficou pacificado, não houve controvérsia, não houve contradita em relação a esse apoio do Jair Bolsonaro ao Flávio Bolsonaro, e isso foi a partir daí que as intenções de voto no Flávio Bolsonaro começaram a crescer lentamente, gradualmente, até se aproximarem bastante do Lula. Então, a partir do momento em que o Jair Bolsonaro definiu posição, isso aí vai ser seguido pela maioria esmagadora dos bolsonaristas, porque o bolsonarismo é um movimento carismático. Ele pertence àquela categoria de doutrinas ou ideologias ou movimentos políticos, usualmente populismo, que se organizam mais ao redor da...
8: Olá, pessoal, tudo bom? Daqui a pouquinho a gente espera vocês para ouvir o Mundioca. Hoje a gente vai falar sobre o Líbano, né, Mel?
9: A gente vai falar sobre o Líbano e algo inédito. Delegações libanesas e israelenses se encontraram em Israel para tentar assinar um acordo de paz. Por que que isso é inédito? Porque Israel e Líbano, desde a criação do Estado de Israel, são estados inimigos, não mantêm relações diplomáticas. A gente vai falar também sobre o Hezbollah nessa questão toda e essa grande reunião de condomínio em que ninguém se entende, que é o Oriente Médio. Eu e o Marcelo, a gente te espera. Até já.
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6: 4:10, a gente começa o nosso giro de repórteres pelo Brasil e dessa vez trazendo que dois homens foram presos durante uma operação da Polícia Militar na Cidade de Deus. E os detalhes quem traz é o repórter Lucas de Andrade.
12: Ao menos dois homens foram presos por envolvimento com o tráfico de drogas no segundo dia consecutivo de operação da Polícia Militar na Cidade de Deus, na zona sudoeste do Rio de Janeiro, nesta sexta-feira. Criminosos sequestraram 5 ônibus, atearam fogo em objetos e empilharam entulho na tentativa de bloquear o acesso de agentes à comunidade. Policiais e populares desobstruíram as passagens por volta de 8 da manhã. De acordo com informações do Rio Ônibus, 10 linhas que passam pela região desviaram o trajeto. A estrada Marechal Miguel Salazar Mendes de Moraes, que atravessa toda a comunidade, chegou a ficar interditada no sentido Taquara, na altura da praça da cidade de Deus, com orientação do Centro de Operações e Resiliência do Rio para que motoristas evitassem a via e a rua Edgar Werneck. Com os suspeitos detidos, policiais apreenderam um celular que continha um áudio com orientações de criminosos para o bloqueio das pistas. PMs também apreenderam 2 pistolas, uma réplica de arma, um cinto tático, drogas e rádios transmissores. A Secretaria Municipal de Educação informou que 16 escolas na Cidade de Deus e uma na Gardênia Azul tiveram o funcionamento impactado por causa das ações criminosas. 2 unidades de atenção primária suspenderam o atendimento, de acordo com a Secretaria Municipal de Saúde. Uma terceira unidade manteve o atendimento, mas suspendeu as atividades externas realizadas na região, como as visitas domiciliares. O Batalhão de Polícia Militar de Jacarepaguá coordenou a ação, com apoio de unidades do 2º Comando de Policiamento de Área e do Grupamento de Rondas Especiais e Controle de Multidões, o RECOM. De acordo com a corporação, a ação visa restabelecer a ordem e a paz social e desarticular organizações criminosas que atuam na região. Reportagem Lucas de Andrade.
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5: A gente dá continuidade aqui ao Entretanto, agora 4 horas e 12 minutos. Uma operação do Ministério Público teve como alvo policiais militares suspeitos de receber propina para favorecer o tráfico de drogas na Baixada Fluminense. O nosso repórter Lucas de Andrade vai trazer mais detalhes para a gente.
12: Dois policiais militares foram alvo de uma operação do Ministério Público do Rio por suspeita de receberem propina de traficantes do Comando Vermelho para não combater o tráfico de drogas em comunidades de Japeri, na Baixada Fluminense. O Grupo de Atuação Especial de Combate ao Crime Organizado cumpriu 7 mandados de busca e apreensão contra os agentes. Eles são investigados por associação criminosa armada e corrupção passiva majorada. Um dos policiais foi preso em flagrante ao tentar se desfazer do celular no momento em que a equipe cumpria o mandado. Com o PM, foi apreendida uma quantidade de dinheiro em espécie não informada. A apuração foi iniciada a partir da investigação contra o policial militar Alan Silva do Nascimento, já denunciado por homicídio e condenado por tráfico de drogas e posse ilegal de fuzil e munição de uso restrito. De acordo com o GAECO, Alan Nascimento e outros integrantes de guarnição, conhecida como Irmãos Metralha, são suspeitos de praticar diversos crimes de corrupção. Os dois policiais alvos da operação desta sexta-feira integravam a mesma guarnição à época dos fatos. Os agentes eram lotados no 24º Batalhão de Polícia Militar, em Queimados. Além da cidade, o batalhão também policia os municípios vizinhos de Japeri, Paracambi, Seropédica e Itaguaí. Os mandados foram expedidos pela Auditoria da Justiça Militar, a pedido do GAECO, e foram cumpridos em endereços de Queimados e Nova Iguaçu, além do 20º Batalhão de Polícia Militar em Mesquita, onde os investigados estão atualmente lotados. De acordo com o Ministério Público, os nomes dos policiais não foram divulgados porque ainda não foi oferecida denúncia e as investigações sigilosas ainda são iniciais. A ação recebeu o apoio da Coordenadoria de Segurança e Inteligência do Ministério Público e da Corregedoria Geral da Polícia Militar. Em nota, a Polícia Militar informou que não compactua com desvio de conduta dos agentes e que, se comprovados os fatos, eles serão punidos. Reportagem Lucas de Andrade.
6: Agora são 16h15, 4 horas e 15 minutinhos, e a gente vai trazer que o Supremo Tribunal Federal marcou a data para retomar o julgamento sobre o mandato tampão no governo do Rio de Janeiro. E quem vai trazer as informações é ele, o nosso Vinícius Fernandes. Vini Júnior tem, a seleção do Vini Júnior, a gente tem o Vinícius Fernandes, o Vini
5: pois
6: Fernandes,
5: é,
6: né?
5: Pois é.
6: É isso.
5: Eu vou dizer para vocês aqui, a seleção tá muito bem com o Vinícius Júnior, né? Vem fazendo uma Copa do Mundo muito boa, mas Vinícius Fernandes não deixa em nada a desejar.
6: É verdade, é gol atrás de gol. Né? E bom, vamos ver seu xará no domingo agora, hein? Vamos ver.
5: Expectativa, muito
6: expectativa. Enquanto isso, gente, enquanto o domingo não chega, a gente continua de notícias, e agora o nosso Vini entra em campo para trazer informações sobre essa data que já foi marcada pelo STF. Conta pra gente, Vini, boa tarde.
14: Boa tarde, Isa, boa tarde, Léo, a todos os ouvintes que acompanham o Entretanto. No dia 26 de agosto, então, esse julgamento que vai definir como será escolhido o novo governador aqui do Rio de Janeiro para cumprir um mandato chamado mandato tampão até a posse do governador eleito nas eleições de outubro. Até o momento, o placar no Supremo Tribunal Federal é de 4-1 a favor dessa realização de uma eleição indireta e secreta com a escolha feita pela Assembleia Legislativa aqui do Rio de Janeiro. O julgamento havia sido suspenso em abril após um pedido de vista do ministro Flávio Dino. Nesta semana, o ministro então devolveu o processo para a continuidade da análise, e o presidente da corte, o ministro Edson Fachin, marcou então a retomada da sessão então para agosto. Ah, eu lembro que a crise política aqui no estado começou em março, quando o Tribunal Superior Eleitoral tornou Cláudio Castro inelegível por abuso de poder político e econômico nas eleições de 2020. 2022, com a renúncia de Castro e também a saída do vice, o Thiago Pompolha, para o Tribunal de Contas do Estado, o presidente do Tribunal de Justiça do Rio de Janeiro, o desembargador Ricardo Couto de Castro, segue no comando até a decisão definitiva do Supremo Tribunal Federal. Então, essa dança das cadeiras aqui incertas sobre o futuro, o mandatário do governo do Estado do Rio de Janeiro, pessoal.
5: Pois é, aproveitar que o Vinícius permanece aqui com a gente, a Polícia Civil identificou um homem suspeito de matar o próprio cachorro em Copacabana. É um caso, assim, assustador, né?
6: Ai, revoltante demais, sim, né?
5: Nossa. A polícia segue a procura do investigado. Vinícius vai trazer mais detalhes desse caso pra gente.
14: Não, e ele vai responder em liberdade a esse crime bárbaro aí, divulgado ali recentemente pelas redes sociais. E a partir dessa divulgação nas redes sociais, a polícia foi atrás, investigou, buscou imagens de câmeras de segurança, e o Thiago Matos Rocha, de 47 anos, foi indiciado e denunciado por maus tratos. Ele ainda então não foi localizado pela polícia para prestar depoimento. Esse crime que aconteceu em abril, no dia 23 de abril, para ser mais exato, na praia de Copacabana, na zona sul aqui da cidade. O animal foi encontrado morto na areia, então, após ter sido afogado pelo Thiago. O delegado Ângelo Lages, que está à frente das investigações, conta que testemunhas observaram turistas tentando socorrer o animal.
15: Além da captação das imagens, nós ouvimos diversas testemunhas e uma delas chamou muita atenção da gente. Essa testemunha, ao encontrar o cachorro, percebeu que dois turistas que estavam passando por ali estavam chorando, fazendo massagem cardíaca no animal, tentando reanimá-lo, no sentido de que ele voltasse a respirar. E esse momento é um momento que chama muita atenção, porque são pessoas que sequer conheciam o cão e tentavam ali socorrê-lo, e contrapartida a toda a ação praticada pelo seu dono, que de forma cruel afogou esse animal aqui na praia de Copacabana.
14: E imagens de câmeras de segurança então mostram toda a movimentação do tutor saindo do prédio onde ele morava, na rua Toneleiro, até a praia, um percurso de aproximadamente 700 metros. Ainda de acordo com o delegado Ângelo Lages, os registros auxiliaram na identificação de Thiago.
15: As imagens comprovam a autoria do delito. Percebe-se claramente ele saindo do seu apartamento, descendo pelo elevador. Ele sai do prédio, segue a pé até a praia de Copacabana, ele vai até a beira do mar, afoga o animal e depois retorna para o seu apartamento de forma muito tranquila. Encontra com a sua esposa, ele pega algumas malas que já estavam prontas e a partir daí ele efetua a sua mudança, estando no local incerto e não sabido.
14: A investigação revelou ainda que dias antes do crime, o tutor já havia sido indiciado por injúria, extorsão e violação de domicílio após uma denúncia feita pela própria sogra. A sogra obteve uma medida protetiva contra ele, ainda segundo a polícia. Então, após a morte do cão, Thiago então vendeu os móveis, os eletrodomésticos do apartamento e deixou o endereço. Então, ele sendo localizado ainda para prestar depoimento à Polícia Civil nesse caso bárbaro, pessoal.
6: Olha, eu fico imaginando o seguinte, Vini e Léo, como é que pode, né? A frieza dele, porque pelas câmeras a gente vê mesmo, né? As imagens, como se fosse mais um dia de passeio normal, ele desce na maior tranquilidade, ainda olha pro cachorro no elevador, vai andando, você não percebe nenhum momento ali de desespero, algo não que justificasse, mas, sei lá, um surto, algo que a gente pudesse entender, repito, não que justifique, mas que pudesse entender esse crime tão bárbaro, um cachorrinho lá achando que ia passear. Olha, é de uma crueldade, é de uma covardia absurda. E você vê que uma pessoa dessa já tinha antecedentes, não é de fato uma pessoa que é normal, uma pessoa que tenha condições de conviver realmente com a sociedade, né? Já havia até uma medida protetiva contra ele. Então a gente consegue perceber que quem realmente maltratam um animal têm a capacidade de fazer igual ou pior também com o ser humano. É muito revoltante, olha, eu espero de fato que a polícia não abandone esse caso, que ele seja encontrado, que ele seja punido e que ele receba toda a punição que a lei prevê, porque uma covardia como essa, não gosto nem de falar muito não, porque a gente então que tem animalzinho de estimação, passa a ser parente, né? Passa a ser família da gente. Quando eu vi essas imagens, eu fiquei tão revoltada que eu comecei a chorar. Eu peguei o meu gatinho em casa, que eu peguei na rua, quase atropelado, um bichinho que ia morrer na rua, pequenininho, quase fui atropelada também. E eu assim abracei, pedi desculpas a ele, porque existem pessoas cruéis, monstros como os seres humanos. Quando a gente xinga uma pessoa, a gente costuma falar, ah, seu animal. A gente não deve falar isso, porque os animais não fazem o que esse cara fez. Então, chamar de animal, você tá elogiando a pessoa. Você tem que chamar um ser desse de monstro. E nunca xingue alguém de animal, porque os animais não são pejorativos, eles não são adjetivos de coisa ruim, pelo contrário. Enfim, desculpa, falei, mas é porque realmente revolta muito. Eu tenho certeza que o que eu falei, muita gente está sentindo também. Então, que a polícia realmente faça a parte dela e que esse homem, se é que a gente pode chamar assim, sofra as consequências da lei.
5: E o mais importante, Isa, é que a própria imprensa também não deixa esse caso cair no esquecimento, né? Porque de alguma forma

0: foragido, né? Eu imagino, não sei. Mas enfim, não está com o endereço localizado. Aí a gente espera poder voltar logo e trazer realmente notícias sobre o andamento desse caso revoltante.
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6: 4:25, hora de falar com você, motorista sintonizado em 80,5 FM aqui no Rio de Janeiro, na Rádio Sputnik, na Metropolitana. Informação da Avenida Niemeyer, sentido São Conrado, o motorista encontra retenções desde o acesso à avenida até a Praça do Vidigal. Depois o trânsito segue com boas condições. No sentido Leblon, boas condições de tráfego por toda a via. Informações do Centro de Operações Rio, o COR. Tem também informação de momento na Avenida Brasil, uma faixa da pista lateral está ocupada na altura do CEASA, devido a um acidente envolvendo carreta e moto no sentido Zona Oeste. Equipes do Corpo de Bombeiros atendem a essa ocorrência. Trânsito com retenções desde a altura de Parada de Lucas. Tem também informação de momento do Santo Cristo, duas faixas da pista da Avenida Francisco Bicalho estão ocupadas no sentido centro, devido a um acidente envolvendo caminhão na altura da linha férrea. Equipe da Sete Rios já no local, guarda municipal também acionada. Trânsito está intenso desde a altura do IML. Tem também informação da Ecovias Ponte, concessionária responsável pela travessia da Ponte Rio-Niterói. Sentido Rio de Janeiro, fluxo normal. Travessia prevista em 13 minutos. Já no sentido Niterói, fluxo com lentidão na grande reta e da descida do vão central ao pedágio. Travessia prevista em 19 minutos.
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0: Esse fim de semana vai ser de sol com pancadas de chuva ao longo do dia, de acordo com o clima tempo. As temperaturas vão oscilar entre os 18 e 24 graus.
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0: Agora são 4:27, Léo.
6: Vamos lá, Isa. Olha, a gente dá sequência aqui ao entretanto. Antes do recesso parlamentar, a Câmara dos Deputados deve analisar o projeto de lei que cria mecanismos para combater a misoginia e tipifica como crime condutas motivadas pelo ódio, discriminação ou aversão às mulheres. Na quarta-feira, os deputados aprovaram por 293 votos a favor e 158 contrários, o requerimento de urgência da proposta, o que permite que o texto seja apreciado diretamente pelo plenário, sem passar pelas comissões permanentes. A votação ocorre após meses de mobilização de movimentos de mulheres e de parlamentares da bancada feminina, que defendem a aprovação da matéria como resposta ao aumento da violência política de gênero, dos ataques misóginos nas redes sociais e dos casos de violência contra mulheres. Ao mesmo tempo, o projeto é alvo de críticas de setores da

0: oposição, para os quais o texto restringiria a liberdade de expressão. O projeto teve origem no Senado Federal, onde foi aprovado por unanimidade em março deste ano. Ao chegar à Câmara, o presidente da Casa, deputado Hugo Mota, instituiu um grupo de trabalho para consolidar propostas que tratavam do tema e construir um texto de consenso. O colegiado foi coordenado pela deputada federal Tabata Amaral, que apresentou um substitutivo, incorporando sugestões de diferentes parlamentares e organizações da sociedade civil. Além de tipificar a misoginia, a proposta prevê punição para quem promover, organizar ou disseminar práticas de ódio contra mulheres em razão do gênero. O texto também amplia penas quando as condutas forem praticadas por meio da internet ou de redes sociais, integrarem campanhas coordenadas de disseminação de conteúdo, forem cometidas por mais de uma pessoa ou tiverem como alvo mulheres em situação de maior vulnerabilidade. Isa.
1: Isso, Léo. A proposta ainda estabelece medidas de prevenção, proteção às vítimas e ações educativas voltadas ao enfrentamento da violência de gênero. A tramitação ganhou força nas últimas semanas após entidades feministas realizarem uma série de mobilizações em Brasília e pressionarem pela votação da matéria antes do recesso parlamentar. Os parlamentares favoráveis ao projeto também passaram a rebater conteúdos falsos disseminados nas redes sociais que associavam a proposta à censura de opiniões, afirmando que o texto busca criminalizar apenas condutas de discriminação e incitação ao ódio contra mulheres, sem restringir críticas, manifestações políticas ou debates públicos. Rafa já está novamente com a gente, né? Maravilha. Rafa, queria repercutir com você essa tramitação do PL da misoginia, né? Que está aí com uma urgência aprovada, deve ser analisada antes do recesso. Sabemos que em aproximadamente 2 semanas o Congresso entra em recesso. Então, queria ver com você se é de fato um avanço nas pautas sociais. A gente que antes não tinha o racismo como crime, antes a gente não tinha a homofobia como crime e agora a gente pode ter também a misoginia. E é um avanço?
2: Bem, em relação a esse projeto de lei, que é relativamente recente, ainda que tenha havido, me parece, algumas tentativas anteriormente, ele tem alguns pontos em comum com a questão da criminalização da homotransfobia e tem outros pontos de diferença, né? Me parece que a principal diferença, na verdade, é que no caso da criminalização da homotransfobia, ela vem de uma iniciativa do judiciário, né? Na verdade, do STF, que utilizando um argumento de inércia, né? De uma brecha que existiria na legislação, no sentido de que existiria ali na Constituição implícito que deveria haver uma criminalização da homotransfobia por conta do direito à igualdade. Como o legislativo não fez isso, o judiciário, né? Especificamente o STF, atuou nesse sentido de suprir uma inconstitucionalidade por omissão. Enquanto nesse caso, desse PL da misoginia, você tem a atuação do legislativo tendo a iniciativa, né, atuando ali dentro das suas próprias prerrogativas, e na verdade eu até nem duvidaria tanto se caso o legislativo não fizesse isso, talvez até o STF, não necessariamente esse ano, né, poderia acontecer no ano que vem ou algum outro momento, poderia fazer de uma maneira semelhante a como foi feito em relação à homotransfobia. Daí, ademais desse aspecto procedimental, tem outra questão que aí também me parece que é relevante trabalhar. Tem um aspecto político, porque existe aparentemente algum tipo de racha ou divisão dentro da oposição, de modo que você vê algumas figuras aparecendo, defendendo esse PL, algumas vezes até me parece que o próprio Flávio Bolsonaro se posicionou num sentido desses, né, num sentido favorável a esse PL da misoginia, lembrando que, salvo engano, esse PL inclusive já passou pelo Senado, e isso seria parte dessas movimentações que se vinculam com o tema que nós abordamos ontem, que é dessa questão da mulher dentro da campanha ou pré-campanha do Flávio Bolsonaro. Então ele faz esse tipo de aceno, ao mesmo tempo a maior parte da oposição é contra, então acaba tendo algumas contradições aí. No aspecto específico da situação da mulher brasileira nesse momento, né, nas condições atuais, especificamente a questão do feminicídio talvez não seja afetada muito, pelo menos não de uma maneira direta, não de uma maneira imediata, por esse tipo de PL, porque pelo menos a última vez que eu vi as estatísticas, na maioria dos casos, são nos casos de feminicidas, né, são pessoas que já têm passagem pela polícia, né? Então, muitas vezes pessoas que já têm um histórico complicado, já têm um histórico de violência, inclusive, generalizada, não apenas especificamente contra a mulher. E aí soma esse histórico de violência com alguma condição, alguma situação específica descrita nas normas em relação a feminicídio, né? Porque aquela questão da condição de mulher, que geralmente implica a condição de estar num relacionamento ou estar em alguma situação semelhante a essa. E aí, pelo menos a maioria dos feminicídios tem esse contexto. E aí é que entra também uma contradição em relação a determinadas pautas, que é o fato de que muitas vezes os defensores típicos, né, desses projetos de lei, dessas pautas de teor mais progressista, eles têm ressalvas em relação a medidas, a projetos de lei que apontem na direção de um recrudescimento do direito penal e do sistema penitenciário em relação a criminosos violentos, né? Quando se trata, na verdade, de discurso, né? Então é uma contradição muito, muito peculiar, mas é muito difundida, em que muitas vezes os mesmos que são lenientes em relação a assassinos, em relação a ladrões, em relação a traficantes e estupradores, ao mesmo tempo são menos lenientes em relação ao chamado discurso de ódio. Enquanto do outro lado, você tem muitas vezes figuras políticas que são mais duros em relação a esses crimes que eu descrevi, porém defendem que não se deve criminalizar discursos de ódio ou supostos discursos de ódio. Isso é muito típico dessa divisão direita e esquerda, pelo menos tal como ela está configurada no momento atual. Agora, em relação sobre a possibilidade disso melhorar a atmosfera ou o clima social, é difícil ter certeza, né? Porque em relação, por exemplo, à homotransfobia, eu não tenho certeza, eu não tenho nem mesmo dados, né, para dizer se houve alguma melhora significativa, né, desse aspecto específico, do que as pessoas ou a maioria das pessoas sentem ou pensam em relação a esse tipo de situação, em relação a esse tipo de condição. Então eu não tenho certeza se esse projeto de lei ele vai ter esse tipo de eficácia. O problema, na verdade, principal, e aí indo para as críticas feitas pela oposição em relação a acusação de censura, acusação de limitação do direito de fala, é que, bem, essa perspectiva existe, penso eu, fundamentalmente pelo fato de que o judiciário brasileiro ele tem sido bem aberto na hora de interpretar a aplicação das normas penais, né? Então, sim, às vezes acontece de um juiz ter uma visão muito abrangente do que é um discurso de ódio, enquanto um outro juiz vai ter uma visão bastante restrita. De modo que várias vezes, em anos recentes, aconteceram algumas, a gente poderia chamar até de aberrações jurídicas, né? Como criminalização de piada e assim por diante. Então, eu penso que isso pode ser interessante sob algumas perspectivas, porém, ao mesmo tempo, de um modo geral, eu quase sempre sou crítico em relação a tentativas de resolver problemas através de lei, né? Existe um problema social, vamos jogar ali uma lei para a gente botar no currículo do deputado para ele poder fazer a sua propaganda eleitoral dizendo que ele é responsável por X ou por Y. Isso é inclusive descrito por vários autores desde o início do século XX, Oliveira Viana e assim por diante, de que o político brasileiro tem essa obsessão por tentar salvar o país através de leis, sem abordar de uma maneira mais direta, mais específica, aquele problema, às vezes de uma maneira mais de uma maneira mais direta mesmo, né? Junto às pessoas, através da conscientização, através da educação e assim por diante. Então, não é nem em relação a esse PL específico, mas existe uma questão brasileira em relação à lei. Não é por acaso que volta e meia a gente acha na internet um monte de gráficos apontando ali que o Brasil tem mais leis do que boa parte dos países do mundo, porque tudo se acredita que se vai resolver através de uma legislação, né? E aí o político faz isso para mostrar serviço, mas muitas vezes aquele problema não é solucionado, né? Então, considerando que é um dever, né, uma prioridade, um objetivo importante, garantir a harmonia social e garantir o respeito às mulheres, eu penso que existem maneiras mais eficazes de garantir isso, de avançar nessa pauta, especialmente através de outros mecanismos que não seja simplesmente botar ali o deputado, apertar o botãozinho para aprovar uma lei e depois não se fala mais nisso.
0: Perfeito, Rafa. Obrigado pela análise e também pela resposta. Agora, 4h40, a gente vai dar continuidade aqui ao Entretanto. Agora é hora de falar daquilo que acontece do outro lado do mundo.
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0: E aproveitar que a gente vai começar com as notícias internacionais para apresentar a nossa convidada do programa de hoje, Ana Paula Reis, ela que é doutoranda em Relações Internacionais pela UERJ e também pesquisadora de política externa brasileira. Ana Paula, seja muito bem-vinda aqui ao Entretanto. Para a gente, um prazer, uma honra a sua participação aqui com a gente. Seja muito bem-vinda e fique sempre à vontade, sinta-se em casa, Ana Paula. Boa tarde.
4: Boa tarde, Léo. Muito obrigada. É sempre um prazer estar aqui com vocês conversando sobre as notícias internacionais.
0: Bom, aproveitar que a gente vai começar nesse assunto, trazendo a informação que o senador e pré-candidato à presidência, Flávio Bolsonaro, participa na semana que vem de uma audiência pública em Washington, nos Estados Unidos, para tratar das tarifas impostas pelos americanos ao Brasil. A participação de Flávio está confirmada em documento do escritório do representante comercial dos Estados Unidos, que promove o evento. O presidenciável tenta se colocar como interlocutor do presidente americano Donald Trump e compõe um painel marcado para as 10 horas da manhã, horário local de terça-feira. Flávio vai dividir a mesa com Roberto Azevedo, representante da Confederação Nacional da Indústria, e com integrantes dos setores de calçados do Brasil e dos Estados Unidos. A audiência pública da próxima semana trata da investigação que apura políticas e práticas brasileiras relacionadas ao comércio digital, serviços de pagamento eletrônico, em especial PIX, tarifas preferenciais, aplicação de leis anticorrupção, proteção de propriedade intelectual, acesso ao mercado de etanol e desmatamento. A participação na audiência pública aberta aos interessados que se inscreveram. Foi assim que Flávio Bolsonaro ganhou espaço para falar no evento. O senador enviou à autoridade americana um pedido de comparecimento e um resumo do depoimento que pretende fazer. Nos documentos, Flávio pede 5 minutos para falar, tempo padrão para participação nesse tipo de evento, e informa que vai se pronunciar em inglês e presencialmente. O político se apresenta como integrante do Senado Federal do Brasil e pré-candidato à presidência da República. Relata ter se reunido pessoalmente com Trump para tratar dos temas da investigação. Ele informa que as sanções americanas, na prática, beneficiariam o atual governo e vão prejudicar os exportadores brasileiros, consumidores americanos e a oposição brasileira. E destaca que as sanções não atingiriam o objetivo de eliminar as práticas investigadas e poderiam reduzir o efeito oposto e, na verdade, produzir o efeito oposto ao desejado. Flávio Bolsonaro propõe a abertura imediata de um mecanismo de negociação bilateral com prazo para ser concluída e incluiria as 6 áreas da investigação: comércio digital, corrupção, propriedade intelectual, etanol, desmatamento e tarifas. O nosso repórter Paulo Fonseca vai trazer mais detalhes para a gente.
5: O senador e pré-candidato à presidência Flávio Bolsonaro afirmou nesta sexta-feira que vai aos Estados Unidos para defender o PIX diante das discussões sobre possíveis medidas comerciais do governo americano envolvendo o sistema de pagamentos brasileiro. Segundo o parlamentar, a iniciativa ocorre porque, na avaliação dele, o governo federal não está defendendo os interesses brasileiros. Na manifestação enviada ao escritório do representante de comércio dos Estados Unidos, Flávio argumentou que o PIX não substitui os cartões de crédito e sugeriu que o sistema brasileiro de pagamentos não seja integrado a plataformas de pagamento de países considerados não ocidentais. Flávio ainda afirmou que o PIX foi criado durante o governo de Jair Bolsonaro e que precisa ser preservado.
6: A verdade é o seguinte: nós defendemos o PIX porque o PIX é do Brasil, foi criado no governo do presidente Bolsonaro, sem taxa. Eu vou lá para os Estados Unidos defender o nosso PIX, já que atual governo, o atual presidente do Brasil, está se lixando para as empresas brasileiras.
5: Mais cedo, durante o terceiro seminário de comunicação do PL no Rio de Janeiro, Flávio também fez um aceno ao eleitorado feminino. Em discurso, defendeu o endurecimento das punições contra agressores de mulheres e, em tom descontraído, afirmou que, abre aspas, a mulherada manda no Brasil, fecha aspas, ressaltando a importância do voto feminino nas eleições de 2026.
6: Acho que nunca a gente está a pouquíssimos passos de mudar e resgatar o nosso Brasil de uma vez por todas. Nós vamos olhar para frente, tratar bandido como tem que ser tratado bandido, defender as mulheres e deixar preso agressor de mulher.
5: As declarações ocorrem após um desgaste público envolvendo a ex-primeira-dama Michelle Bolsonaro, que gerou especulações sobre divergências internas no grupo bolsonarista. No mesmo evento, Flávio procurou afastar rumores de enfraquecimento político e afirmou que segue, abre aspas, firme e forte, fecha aspas, e de, abre aspas, cabeça erguida, fecha aspas, na pré-campanha à presidência da República. No mesmo evento, aliados do PL também tentaram minimizar o atrito dos dois. A deputada federal Soraya Santos relativizou o episódio ao afirmar que briga em família é algo normal e disse também que Michelle deixou a presidência do PL Mulher porque precisava de um descanso, tentando afastar especulações de que a decisão tenha sido motivada por desgastes internos no partido. Reportagem Paulo Fonseca.
1: Olha, gente, o presidente Lula reagiu a essa manifestação do senador Flávio Bolsonaro ao escritório do representante comercial dos Estados Unidos. Segundo o presidente, esse trecho, né, em que o senador diz que a decisão sobre o tarifaço deveria ser adiada para depois das eleições, é mais uma atitude de traidores da pátria. Lula escreveu nas redes sociais que, abre aspas, é inaceitável que a família Bolsonaro, com seu entreguismo, queira submeter o Brasil aos interesses dos Estados Unidos, como fica claro no documento enviado por um de seus integrantes ao governo norte-americano. Fecha aspas. Na carta, o senador Flávio Bolsonaro argumentou que o tarifaço beneficiaria justamente o governo que os Estados Unidos querem pressionar e recompensaria, segundo ele, o atual governo brasileiro pela estratégia que vem adotando: bloquear negociações sérias, provocar uma retaliação de Washington e depois transformar essa retaliação em uma vitória política doméstica, fecha aspas. Em um outro trecho, resume a tese afirmando que as tarifas recompensariam exatamente aqueles que deveriam punir. O novo capítulo do embate entre Lula e Flávio tem como pano de fundo a recomendação do representante comercial dos Estados Unidos em relação à aplicação de um tarifaço de 25% sobre a importação de mercadorias brasileiras. Uma audiência pública foi marcada para os dias 6 e 7 de julho, quando representantes de empresas, negociações e associações integrantes da sociedade civil podem apresentar seus argumentos. Na manifestação de ontem, Lula afirmou ainda que as tarifas dos Estados Unidos contra os produtores brasileiros foram causadas pela família Bolsonaro, que defendeu publicamente o aumento das tarifas. Ele afirmou que o mais absurdo é saber que a origem disso tudo foi motivada pela própria família Bolsonaro, que defendeu publicamente o aumento das tarifas contra os produtos brasileiros. Lula disse: como se não bastasse, querem entregar o Pix a interesses estrangeiros. Não vão conseguir. O Pix é uma conquista do Brasil e não vamos abrir mão dele. Nossa pátria não está à venda. Nossa soberania é inegociável. O Brasil é dos brasileiros. Foram as palavras de Lula. E aí, eu aproveito para dar as boas-vindas à nossa convidada dessa sexta-feira, Ana Paula Reis, doutoranda em Relações Internacionais pela UERJ, pesquisadora de política externa brasileira. Quero te dar as boisvindas e depois eu faço aqui minha pergunta a você. E então seja muito bem-vinda novamente aqui ao Entretanto, Ana Paula. Uma boa tarde.
4: Obrigada, Isma. Uma boa tarde. Estou já preparada para ouvir a sua pergunta.
1: Obrigada. Eu que te agradeço sempre aqui a sua presença. Bom, a gente tem uma fala do Lula que é bem assertiva, dizendo que agora Flávio Bolsonaro vai aos Estados Unidos como se fosse assim um jogo de cena, né? Porque ele está defendendo que o tarifaço não seja implementado, mas, de acordo com o próprio Lula e de acordo com o que a gente acompanha, foram os próprios Bolsonaro, com o Eduardo lá servindo de ponto focal, né, que fizeram essa negociação com Trump para justamente aplicar esse tarifaço aqui no Brasil. E a gente viu na fala de Flávio Bolsonaro, por meio da reportagem do Paulo Fonseca, que Flávio está adotando toda essa postura a favor das mulheres, quando a gente teve alguns episódios bem lamentáveis de Bolsonaro pai, falando: ah, você só não te estupro porque você é feia, falando, enfim, que a filha dele foi uma fraquejada, entre outras questões bem complicadas, para não dizer outra coisa, em relação às mulheres, assim como várias frases que foram muito emblemáticas do governo Bolsonaro, né? Bom, e agora a gente tem essa tentativa de transformar como uma bandeira dos Bolsonaro a defesa das mulheres. E eu gostaria, Ana, que você pudesse não só nos ajudar com a sua interpretação sobre que momento é esse que o Flávio está querendo passar para esse eleitorado e até que ponto esse momento, de fato, ele é eleitoreiro ou eleitoral, e também nos dizer a respeito desse imbróglio envolvendo a ida de Flávio Bolsonaro lá para fazer uma defesa do Brasil, né, contra o Pix. Pix esse que a família ajudou a implementar aqui no Brasil. Perdão, Pix não, tarifaço.
4: Então, Isa, são muitos assuntos, né, que a gente pode desenvolver a partir dessa notícia que vocês trouxeram. A primeira coisa que eu gostaria de fazer é salientar uma parte da fala do Flávio Bolsonaro, que ele fala que o governo atual quer usar as ações dos Estados Unidos como uma estratégia de vitória política doméstica. E aí eu quero salientar isso, essa frase dele, porque todos esses movimentos que o Flávio Bolsonaro tem feito externamente são estratégias dele, da família dele, em busca de vitória política doméstica. Ele está acusando o outro de fazer uma coisa que eles fazem o tempo todo, de forma recorrente. É importante a gente lembrar que, no momento que o governo Donald Trump acusou o Pix, né, lá em maio, junho, né? Aquelas acusações sobre o Pix ficaram mais fortes, porque ele já reclama disso já há bastante tempo, o Donald Trump, né? Mas quando ficou mais forte, o Flávio Bolsonaro, o Eduardo Bolsonaro, né? A família Bolsonaro ficou a favor do Brasil estudar a possibilidade de abandonar o Pix e seguir com o Zélia, né? Só pra gente fazer também uma observação importante, o Flávio Bolsonaro falou, né? Ele trouxe na fala dele que apareceu aí na gravação, que o governo Bolsonaro era o responsável pelo Pix. Isso é uma mentira e a gente tem que afirmar que isso é uma mentira pra gente não cair nessas fake news que ficam aparecendo. O Pix, ele foi desenvolvido pelo Banco Central do Brasil. É um desenvolvimento da burocracia brasileira, do Banco Central, que estudou o mecanismo e desenvolveu esse mecanismo sem um direcionamento, uma intenção de governo. É uma questão de desenvolvimento burocrático. Acredito até que eu já comentei isso antes, porque é um assunto que eu afirmo e reafirmo diversas vezes, que a gente não entrar nesse erro de achar que só porque ele foi lançado no período do governo Bolsonaro, ele não é uma vitória do governo. Ele é um desenvolvimento da burocracia, que o tempo todo está buscando melhorar as suas ações, melhorar o seu desenvolvimento, melhorar o sistema financeiro do Brasil, né? E o Zélia, que era a alternativa que a família Bolsonaro apresentou, na verdade, foi lançado em 2017 nos Estados Unidos e é uma iniciativa privada, não é um desenvolvimento do Estado. O Pix é um desenvolvimento do Estado brasileiro, né, do Banco Central do Brasil. O Zélia é uma iniciativa privada que é operada pela Early Warning, que é uma empresa de tecnologia financeira controlada por diversos bancos norte-americanos. Não faz o menor sentido o Brasil abrir mão do seu PIX, um desenvolvimento interno do país, né, feito pelo próprio Estado, para buscar como alternativa algo de iniciativa privada dos Estados Unidos que vai controlar essa movimentação financeira dentro do Brasil. Isso não faz o menor sentido, foi uma sugestão terrível feita por ele. E aí ele faz isso fica deixado de lado porque não foi bem visto pela população, essa sugestão, e agora ele vem falar que ele vai lá defender o Pix porque o Pix é do Bolsonaro. Isso é um absurdo, a gente tem que fazer esse detalhe, né? Afirmar esse problema da fala dele. Agora, as outras posições que ele traz, inclusive essa questão das mulheres, que é em decorrência aos atritos recentes, né, entre ele e a Michelle Bolsonaro, né, que fez, né, manifestações dizendo que foi muito maltratada por ele e tudo mais, ele está tentando reforçar um apoio político, uma estratégia de vitória política doméstica com um eleitorado feminino, né, de direita, aqueles que apoiam, né, a perspectiva do Bolsonaro. Isso faz parte das disputas políticas. Ele vai utilizar alguns termos, ele vai tentar dialogar usando, né, essa lógica de se aproximar de mulheres, de se aproximar de grupos que não são necessariamente da base de apoio dele, para tentar se fortalecer para o pleito desse ano, né? Agora, o nosso dever como eleitores é prestar atenção na trajetória, é lembrar exatamente o que você trouxe, as falas problemáticas dessa família em relação a mulheres. Isso não aparece do nada, né? Inclusive, é importante a gente discutir até mesmo as posições da Michelle Bolsonaro, que vem falando, né, de todo o trabalho que ela fez no PL Mulheres, do esforço que ela fez pelas mulheres no Brasil, mas as pautas que essas pessoas que ela ajudou a eleger não são de certa proteção às necessidades e direitos das mulheres, né? Não adianta eleger mulheres. É importante que nós tenhamos cuidado para eleger pessoas que vão a favor das pautas que nós defendemos, a favor dos direitos humanos, a favor do direito das mulheres, a favor da proteção das mulheres, né? Isso é importante. Tem que ter muito cuidado. Não basta ter a palavra mulher, não basta falar...
0: Olha, eu acho que a gente teve um probleminha com a nossa convidada, né, Ana Paula Reis, o som dela sumiu. Bom, enquanto a gente tenta conectar novamente aqui com ela, vou chamar o Rafa para comentar um pouco esse assunto. Rafa, Flávio Bolsonaro na próxima terça-feira nos Estados Unidos discutindo o tarifaço. Você enxerga benefícios pensando na pré-candidatura dele? O que, que de bom pode haver nessa discussão para Flávio Bolsonaro?
2: Bem, especificamente em relação à pré-campanha dele, em relação à posição dele, ele está tentando se adiantar para evitar o mesmo tipo de problema, o mesmo tipo de rebote, efeito negativo causado pelo ativismo do irmão dele, né, o Eduardo Bolsonaro, nos Estados Unidos ano passado, em que, ao invés de criticar o primeiro tarifaço, o primeiro tarifaço contra o Brasil, tarifaço 1.0, bateu no peito para chamar para si a responsabilidade pela aplicação daquelas tarifas e de algumas outras medidas tomadas contra cidadãos brasileiros. E aquilo gerou um efeito muito negativo para aquelas primeiras pesquisas, né, que iam aparecendo sobre intenções de voto, tudo ainda muito inicial, mas já dava para perceber que aquele primeiro tarifaço e a posição assumida pelo Eduardo Bolsonaro impulsionou a popularidade do Lula, bem como intenções de voto numa futura campanha presidencial do Lula, e prejudicou a posição dos bolsonaristas. Então o Flávio, ele está atuando de uma maneira completamente diferente do Eduardo Bolsonaro. O Eduardo Bolsonaro, inclusive, não deu nenhuma fala muito polêmica nessas semanas recentes, especificamente pelo menos em relação a esse tópico. Eu imagino que o Flávio Bolsonaro deva ter pressionado ele a evitar meter os pés pelas mãos novamente, né? A ponto de ele ter sido considerado, chamado pelo Lula de meu camisa 10, porque de fato ele prejudicou bastante o bolsonarismo no ano passado. Então o Flávio, ele assume a dianteira para tentar evitar que esse possível novo tarifaço gere consequências negativas para o bolsonarismo. Ainda assim, me parece que muitas pessoas vão sim associar qualquer efeito negativo, real ou esperado, né, suposto, desse novo tarifaço à atuação internacional desse núcleo do bolsonarismo. Até porque já aconteceu antes, agora já está marcado, né? O momento para ter assumido uma postura um pouco mais crítica ou um pouco menos polarizante foi no primeiro tarifaço. Agora, simplesmente, a maioria da população entende que essa atuação do Trump contra o Brasil desfruta de um certo apoio, de um certo assessoramento desse núcleo duro dos bolsonaristas. Tem um outro elemento nessa história que me parece que vale a pena apontar, que é uma notícia que saiu hoje, não tem muito tempo que saiu, que aponta que nessa viagem, né, que o Flávio Bolsonaro estaria disposto a negociar, como nós estamos falando, e negociar num sentido de prometer que não vai haver nenhum tipo de vinculação do PIX a sistemas de pagamentos não ocidentais, né? A gente sabe que tem havido conversas entre o Brasil e uma série de outros países sobre a possibilidade de promover uma integração entre o PIX e outros sistemas de pagamento, ou então de tentar utilizar o PIX como um possível modelo para sistemas de pagamento documentos comuns entre o Brasil e determinados países. Tudo isso é bem inicial, não é algo ainda que tenha avançado muito, mas existe interesse, por exemplo, da China em algo nesse sentido, né? Ou seja, entre o Brasil e a China. Também parece que existe interesse de alguns outros países. A Índia tem um aplicativo que nós poderíamos chamar de análogo ao nosso PIX. Então, isso é algo que tem sido discutido, né? E o Flávio Bolsonaro, aparentemente, estaria disposto a deixar isso de lado, a negociar de modo a, se for fazer alguma coisa com o PIX, vai ser apenas em conjunto com sistemas de pagamento controlados pelos Estados Unidos ou pelo Ocidente, num sentido mais geral, deixando de lado essa possibilidade de uma integração com sistemas chineses, russos, iranianos, indianos, ou enfim, de outras esferas. Isso é lamentável, evidentemente. Em primeiro lugar, seria uma postura completamente inadequada, porque o Brasil ele precisa ser livre para poder dialogar soberanamente em relação a esse tópico com vários países. Não é questão de com quem que o Brasil deveria fazer uma integração desse tipo de aplicativo. Na verdade, o Brasil deve decidir caso a caso, conforme aquilo que seja objetivamente melhor para o próprio país, né? O pessoal que costuma viajar para países sancionados, né? Nós temos inclusive um colega, né? O comandante Farinazzo também agora no Irã, que é um país sancionado, mas também muitas vezes existem viagens oficiais de membros de governo, de acadêmicos, de jornalistas para vários desses países, e é difícil, né? É difícil fazer as coisas exatamente por conta das sanções e da exclusão desses países em relação aos sistemas de pagamentos ocidentais. Então, se um país como o Brasil pudesse oferecer um modelo para uma possível integração econômica ou intercâmbio econômico passando por fora dessas estruturas ocidentais, na verdade seria extremamente positivo para o próprio Brasil e para as suas relações com relações institucionais, relações civis mesmo, com esses outros países que são injustamente excluídos dos sistemas ocidentais. Isso obviamente interessa muito ao Brasil também. Então essa promessa que o Flávio Bolsonaro teria feito não é uma promessa interessante. Fica parecendo, na verdade, que ele está desesperado e oferece, promete de tudo só para ver se cai alguma coisa da mesa da Casa Branca que o beneficie, né? Então, não é uma... todas as críticas em relação a essa postura do Flávio Bolsonaro, elas são razoáveis, exatamente porque essa postura dele não favorece a soberania brasileira, né? Ele está num campo político que utiliza muito o termo patriota, mas no plano prático, né, no plano das ações, muitas das ações defendidas pelo Flávio Bolsonaro ou pelo bolsonarismo em geral parecem ter mais a ver com a promoção da doutrina Monroe no nosso continente do que com a promoção, por exemplo, da soberania brasileira, ou mesmo, a gente fala bastante em multipolaridade, né, mesmo da transformação do Brasil num desses polos de um mundo multipolar. O que é ser um polo? É ser um país líder, é ser uma liderança, né? Então, quando a gente fala em multipolaridade, de um modo geral, a gente está falando em determinadas potências regionais que atuam como núcleos, né, de aglutinação, de estruturação de um novo sistema internacional. E o Brasil tem um potencial natural para ser um desses núcleos. Só que, por uma série de motivos, e óbvio que não é apenas por causa do bolsonarismo, porque o bolsonarismo surgiu, entre aspas, ontem, né? Historicamente, é um movimento muito recente, mas existe sim uma certa dificuldade no Brasil de conseguir construir um caminho próprio que não seja um caminho de bajulação dos Estados Unidos.
1: Certo, muito obrigada, Rafa. A gente retomou o contato com a nossa convidada de hoje, Ana Paula Reis, e como a ligação caiu antes dela concluir o raciocínio, a gente traz ela de volta. Ana, você quer concluir, portanto, o seu raciocínio?
4: Oi, Isa, muito obrigada. Infelizmente eu não lembro exatamente o momento, né, que eu estava falando, até onde apareceu a minha fala, mas eu quero sim falar mais uma coisinha que não deu tempo de completar, que é sobre um termo que a jornalista Júlia do Alibe utilizou para falar sobre essa carta que o Bolsonaro, Flávio Bolsonaro, apresentou, né? Que ela falou que foi um ataque de sincericídio. E eu acho que também vale a pena a gente ressaltar, né, essa movimentação dele, porque ele já apresenta a possibilidade de esse tarifaço ser adiado para depois da eleição. Então, a preocupação dele não é exatamente com os produtores brasileiros, não é exatamente com os exportadores, né? Se a preocupação dele fosse com a economia do país, fosse com essas pessoas, ele ia se preocupar em retirar as tarifas. Adiar as tarifas é porque ele quer um caminho tranquilo para construir a candidatura dele. Ele está fazendo uma estratégia em busca de vitória política doméstica, e se ele não conseguir, aí ele quer mais é que a situação fique cada vez mais caótica. E aí eu achei importante, interessante esse termo que ela usou, né, de sincericídio. Demonstra que os interesses por trás não são exatamente em prol do Estado brasileiro, em prol do país, né? As decisões, elas têm que ser tomadas em relação aos interesses do Estado, interesse nacional, e não ao interesse de uma família que busca espaço político cada vez maior no nosso país.
7: E aí, Isabela, Léo, tudo bem com vocês? Os ouvintes ainda podem conferir o Virada de História sobre a independência dos Estados Unidos logo mais às 11 horas. E segunda-feira nós vamos falar de outra independência, só que dessa vez da Venezuela. Isso mesmo, a Venezuela celebra a independência um dia depois do famoso 4 de julho. No dia 5 de julho de 1811, foi formalmente assinada a Declaração de Independência, que iniciou um processo de ruptura com a Espanha. Esse episódio tá imperdível, é na segunda-feira, começando às 7 da manhã, com reprises às 3 da tarde e 11 da noite. Aquele abraço, entretanto.
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1: Bom, agora são 5 horas e 10 minutos. Olha, vamos falar, depois a gente volta aí, se a gente pode falar agora sobre o velório do líder,
0: claro,
1: supremo?
0: Vamos? Claro, vamos
1: porque
0: nessa.
1: Eu começo,
0: Isa.
1: Beleza, tá ótimo.
0: O Irã iniciou hoje, né, as cerimônias de despedida do líder supremo, Ayatollah Ali Khamenei, morto no início da guerra contra Estados Unidos e Israel, guerra que começou em fevereiro deste ano. O velório acontece na grande mesquita Mosala, em Teherã, e marca o início de uma série de homenagens que devem durar vários dias. As autoridades iranianas montaram um forte esquema de segurança na capital e esperam que entre 15 e 20 milhões de pessoas participem das cerimônias. Além da população, representantes de cerca de 30 países são aguardados para prestar homenagens ao líder que comandou o Irã por mais de 3 décadas e exerceu influência decisiva sobre a política interna e a estratégia regional do país. O funeral havia sido adiado justamente por conta da guerra. Agora, o governo iraniano pretende transformar a despedida em uma demonstração de unidade nacional e de força política, em um momento em que o país ainda enfrenta as consequências do conflito. Após o velório em Teherã, o corpo seguirá em cortejo para a cidade sagrada de Qom e depois para Mashhad, cidade natal de Khamenei, onde ele será enterrado. A morte do líder supremo abriu um novo capítulo na política iraniana. O filho dele, Mujtaba Khamenei, assumiu a liderança do país.
1: Isso, exatamente, Léo. E a delegação russa, chefiada pelo vice-presidente do Conselho de Segurança da Rússia, Dmitry Medvedev, também participou da cerimônia em homenagem ao falecido líder supremo do Irã, Ali Khamenei, em Teherã. E em seguida, ele se reuniu com o presidente iraniano, Massoud Pezeshkian. E aí eu trago novamente nossa convidada de hoje, a Ana Paula Reis, porque no velório do Ali Khamenei, a gente observa a presença de representantes da Rússia, Paquistão, da China. Vai ser uma cerimônia com duração de 3 dias. E a observação que eu tenho a fazer é que nenhum líder europeu foi convidado. Então, o que que a gente pode depreender, né? A gente tem de um lado aí os líderes iranianos e, enfim, prestando homenagem, né, nesse funeral que é importantíssimo, né? Foi realizado aí 4 meses após a morte, que foi durante os primeiros ataques israelenses e americanos. E temos, por outro lado, essa ausência dos líderes europeus por falta realmente de convite do Irã. Que recado a gente pode depreender desse fato?
4: Bom, Isa, é importante a gente salientar que o governo iraniano, ele não convidou somente, né, líderes russos e chineses, são cerca de 30 países que foram convidados para participar desse momento do Estado, né, desse funeral de Estado feito para o Khamenei. E isso é uma clara demonstração de como as alianças estão construídas nesse cenário, né? Por mais que nós saibamos que o atrito grande entre Estados Unidos e Irã, nós sabemos que há uma correlação de forças ocidentais pró a perspectiva dos Estados Unidos, e há outros estados que estão mais próximos nessa circunstância do Irã. Aqui não é exatamente uma questão de alianças de guerra diretamente, né? De entrada direta no conflito, né? Não é isso que eu quero dizer, mas é de alinhamento ideológico, né? Muito claro. Então não faz sentido para o governo iraniano fazer convites a estados que não querem estar presentes, que não estariam disponíveis para estar presentes nesse momento, né? É mais lógico uma proteção do Estado iraniano buscando somente países minimamente aliados ou que não estão totalmente a favor de quem está contra eles, né? É mais uma forma da gente conseguir ler o cenário, né? É um momento em que a gente consegue ler muito bem esse cenário, e é uma situação triste a gente perceber que o Estado teve que adiar tanto um movimento importante, né? Que é o funeral do seu líder, né? Nós estamos em julho, o Khamenei faleceu em 28 de fevereiro, né? Quando se iniciou esse conflito direto com o Irã, e eles só conseguiram ter uma estrutura viável para fazer esse tipo de movimento, de acordo, né, com as expectativas que fazer um funeral para um ayatolá estão postas, né, com muitos dias de evento e tudo mais, agora, em julho, quando a situação está um pouco mais tranquila, né? Mas é isso, é a gente conseguir verificar, assistir muito bem como são construídas essas alianças nessa situação tão complexa, que é a disputa de força na política internacional.
0: Perfeito, Ana Paula, obrigado pela resposta. Agora, Rafa, eu queria trazê-lo para a gente falar um pouco sobre esse assunto, porque obviamente, né, Ali Khamenei foi morto e essa morte tinha um objetivo, né? Enfim, Estados Unidos e Israel, quando atacaram, tinham o objetivo de matá-lo por alguma razão. Eles conseguiram cumprir o objetivo da morte de Ali Khamenei. Agora, o que eles pretendiam com essa morte, eles alcançaram, Rafa?
2: Bem, essa é uma excelente pergunta, e resumidamente a gente poderia dizer que não, né? E aí agora eu vou dizer por que não. Em primeiro lugar, aquilo que parecia que os Estados Unidos estavam tentando alcançar através desse assassinato do Ayatollah Ali Khamenei era uma mudança de regime, né? A gente pode deduzir a partir da maneira como os Estados Unidos atuaram, e também a partir de alguns precedentes que embriagados, por assim dizer, com aquele sucesso da intervenção na Venezuela, existia a expectativa de que um ataque fulminante contra a liderança religiosa e política também, bem como contra alguns outros alvos importantes que também foram atacados no primeiro dia, levaria uma capitulação imediata, ou seja, levaria ali a setores importantes remanescentes quererem negociar com os Estados Unidos, quererem chegar a algum tipo de entendimento nascido da intimidação, nascido da demonstração de força e do medo que essa demonstração de força supostamente inspiraria. É por isso que, logo após a realização da operação, a autoridade dos Estados Unidos, não apenas o Trump, mas também o Pete Hegseth e algumas outras figuras, se pronunciaram no sentido de que seria uma operação que duraria no máximo 3 dias. Dia após dia, esse prazo aí de 3 dias foi sendo esticado, porque logo se percebeu que o objetivo primário não seria alcançado, pelo menos tão facilmente. Quando a gente leva em consideração esse cenário que foi previsto pelos Estados Unidos, né, de que faria um ataque de decapitação, os generais, parlamentares, ayatolás, etc., remanescentes, ficariam apavorados, iriam querer algum tipo de entendimento com os Estados Unidos e estaria resolvido. Mesmo que não houvesse uma mudança de regime no sentido pleno, né, no sentido de transformação da estatalidade iraniana sob a forma de uma democracia liberal, ainda assim talvez se conseguisse um arranjo semelhante àquilo que houve mais ou menos, né, na Venezuela, em que mesmo sem mudança de ideologia, mudança da estrutura do Estado, as novas autoridades estariam dispostas a dialogar com os Estados Unidos e oferecer determinadas vantagens em troca de não serem mais atacadas e assim por diante. O problema aí é que especificamente no caso do Irã, a gente está falando de uma linhagem política e também, ainda mais importante, religiosa, que vê no martírio, né, na morte, não motivo de medo, mas que vincula uma ideia de transcendência a essa morte, no sentido de que aquele que morre, né, no caminho de Alá, no caminho do Imã Ali e do Imã Hussein, que são aí duas figuras importantes do xiismo duodecimano, né, o xiismo dos 12 imãs ou imames, e o Imã Ali e o Imã Hussein, Imã Ali, que era tio de Maomé, e Hussein, que foi, acho, creio eu, neto ou bisneto do Imã Ali, foram martirizados e por isso são considerados como sendo figuras que dão o exemplo ético para todos os muçulmanos xiitas. Morrer de maneira gloriosa, morrer martirizado, é visto como a melhor morte que um ser humano pode alcançar. Então, o tipo de sociedade dos Estados Unidos e do Ocidente de modo geral, sociedade materialista, né, uma sociedade em que todo mundo está se apegando cada vez mais à matéria, à vida, as pessoas fazem cirurgias, implantes e plásticas e procedimentos e tudo que puderem para evitar a morte, fogem da morte como o diabo foge da cruz. É difícil entender pessoas como as do Hezbollah, do Irã e de alguns outros países ou organizações que possuem uma relação com a morte que é completamente diferente. Então, assim, quando houve o ataque, em momento nenhum eu esperei ou imaginei que haveria alguma rendição, um entendimento ou qualquer coisa do tipo. Na verdade, aquilo que eu esperava foi o que aconteceu, que realizassem ataques significativos, né, lançassem centenas de mísseis e de drones. Naturalmente que eles assumiriam também um cálculo de lançar o suficiente para causar danos significativos, mas também para manter o ritmo pelos meses necessários, né, pelo tempo necessário. Mas em momento nenhum eu achei que poderia haver qualquer tipo de rendição, qualquer tipo de negociação após o assassinato de uma figura que, para que se tenha uma noção, o equivalente mais próximo dentro da nossa civilização seria o Papa, né? Só que aí, nesse caso, é como se fosse um Papa que também desempenha uma função no Estado, que tudo bem, o Papa desempenha no Vaticano, mas o Vaticano, ele não tem esse nível de hard power, né? De poder bruto que o Irã tem. Já teve no passado, né? Os Estados Pontifícios já foram poderosos, já foram players internacionais na Europa, mas hoje em dia não. Então, os objetivos dos Estados Unidos não foram alcançados. Na verdade, o ataque dos Estados Unidos e esse assassinato do Ayatollah Ali Khamenei, né, e referem-se a ele agora como Imã Khamenei também, tal como se referem ao Imã Khomeini. Esse ataque uniu o país, né? Unificou o país, unificou. Você tem vários depoimentos de pessoas jovens. E os jovens especificamente são sempre, pelo menos no caso iraniano, aqueles que têm.

0: pelo Ayatollah Khamenei por conta, enfim, dos seus muitos anos, né, na sua posição, pelo fato de sempre ter sido uma figura que defendia o diálogo, tanto no plano internacional quanto no plano nacional. Sempre foi uma figura extremamente moderada, extremamente pacifista. Então, contava ali com o apreço de toda a população, até de quem criticava o atual sistema político iraniano. Então, a população foi unificada, os generais e oficiais da Guarda Revolucionária Iraniana imediatamente reagiram, não, em momento nenhum se renderam. Para se ter uma noção, em poucos dias, dezenas de milhões de homens foram a postos de controle, postos de guarda, para assinar seu nome como voluntários para pegarem armas para qualquer eventual invasão dos Estados Unidos no Irã. Dezenas de milhões de homens apareceram como voluntários. Mesmo nessa situação de negociações, as próprias negociações que levaram ao memorando de entendimento são controversas, porque no seguinte sentido, tinha muita gente na rua protestando contra a paz, né, contra a assinatura de um acordo de paz, contra o diálogo com os Estados Unidos, e não era minoria, tinha muita gente. Então, é algo que às vezes aparece a informação de que existem ali certas controvérsias entre diferentes figuras do sistema iraniano atual, né? O novo Ayatollah Khamenei, né, o filho do anterior, Mojtaba Khamenei, ele já se pronunciou no sentido de que ele é favorável ao diálogo, porém, desde que não se abra mão de uma série de pontos fundamentais. Então, a população iraniana hoje está muito unificada. Não dá para falar que os Estados Unidos alcançaram qualquer objetivo, excetuando o objetivo relativamente pequeno não significante no sentido da transformação do cenário geopolítico do Oriente Médio, que foi esse assassinato do Ayatollah Khamenei, que com isso se tornou um mártir, despertou ali um certo fogo interior na população do seu país, unificou um país que tinha suas divisões, né, as suas divergências internas, como existem na maioria dos países, mas esse martírio dele o transformou num símbolo de unidade nacional contra os inimigos do país, né? Então, na verdade, apesar de ser clichê às vezes, na morte o Ayatollah Khamenei se tornou ainda mais forte, ainda mais poderoso do que ele era em vida, né? Isso foi demonstrado pelo Irã nesse período de conflito direto com os Estados Unidos e Israel.
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3: 5h27, a gente prossegue aqui falando que a decisão de criar na Ucrânia um panteão nacional para perpetuar a memória dos colaboradores nazistas faz parte da preparação para uma nova guerra contra a Rússia e é aceita com consentimento tácito da Alemanha. Quem disse isso foi uma ex-deputada do Bundestag, Sevin Dagdelen, em um artigo para a imprensa internacional. Abre aspas, Kiev planeja criar um panteão nacional e pretende honrar a memória de colaboradores nazistas. Esta não é apenas uma política histórica, é uma mobilização ideológica para uma guerra de vingança contra a Rússia, financiada pela Alemanha. Fecha aspas.
4: Olha, tal política corre o risco de provocar perigosos sentimentos anti-russos.

0: revanchistas no Ocidente e aproximar o continente do confronto armado. O maior perigo para a Europa é o desencadeamento do revanchismo alemão contra a Rússia e a mobilização intelectual de seus apoiadores ucranianos através do panteão nazista. O governo de Merz parece determinado a arriscar outra guerra. A Ucrânia e os ucranianos são apenas os meios para alcançar esse fim. No domingo passado, o líder ucraniano Vladimir Zelensky anunciou a introdução na Suprema Rada, o parlamento da Ucrânia, de um projeto de lei para criar um panteão nacional ucraniano. Eu queria trazer a nossa convidada do programa de hoje, Ana Paula Reis, para comentar um pouco esse assunto. Ana Paula, a gente aqui no Entretanto, a gente costuma falar muito sobre esse sentimento anti-Rússia, né? Que, enfim, a Europa e a OTAN, de uma forma geral, parecem que querem manter, de uma forma geral, né, por todo o planeta. Esse apoio alemão, de alguma maneira, não surpreende, mas para você, em algum momento, isso pode mudar?
1: Bom, Léo, eu acho que é possível sim mudar exatamente pelo formato como essa decisão está sendo feita, né? Pelo governo ucraniano. Só para a gente poder deixar claro, né? Esse panteão, né, que eles estão querendo criar, né, nacional ucraniano, eles selecionaram líderes que tem uma leitura dentro da Ucrânia de que são nacionalistas ucranianos, a gente pode até, inclusive, falar que são ultranacionalistas ucranianos, e que eles atuaram em prol de uma luta contra os soviéticos. Então, a imagem construída dentro da Ucrânia dessas pessoas é essa, né? Que eles lutaram contra os soviéticos, logo, eles são emblemáticos, né? Pessoas emblemáticas para configurar exemplos, heróis ucranianos contra a Rússia. Reforçando isso, né? Que você trouxe, que a notícia trouxe, dessa vingança contra a Rússia, dessa imagem anti-Rússia sendo cada vez mais sedimentada. Só que a gente tem que destacar quem são essas pessoas, né? Um deles é o Stepan Bandera. Esse cara, esse Bandera, ele é um dos responsáveis, ele é apontado inclusive como o principal responsável do massacre de civis poloneses, né, entre 43 e 45. Tem outros, né, não é só o Bandeira, o Bandeira é um dos exemplos, mas tem outros nazistas que atuaram contra populações europeias que têm um modo, né, que tinham um modo de agir de limpeza étnica. E a Ucrânia está selecionando parte da memória dessas pessoas como grandes líderes libertadores, como se o restante de quem eles eram não fosse significante. Mas é significativo, é importante. Levando em consideração que a Ucrânia busca esse apoio tão forte europeu, é muito complicado imaginar países europeus, países membros da União Europeia, como por exemplo a Polônia, né, apoiando esse tipo de movimento ucraniano. Então, né, a gente tem uma expectativa, levando em consideração essa situação muito ruim, esse movimento muito ruim ucraniano, que esse apoio seja, de certa forma, abalado, de alguma maneira, né? Essa ex-deputada alemã, ela está salientando para uma ferida grande da Alemanha que não pode ser vista simplesmente como um passado que não vai ser discutido. Não, isso tem que determinar as ações da Alemanha no presente e no futuro, né? Se a Alemanha concorda, se a Alemanha fica quieta em relação a qualquer movimentação da Ucrânia, como esse tipo de movimentação desse panteão nacional ucraniano para valorizar a memória de nazistas, tem algo errado, né? Isso não é o esperado do governo alemão. Isso é preocupante, né? E é bom lembrar que o Zelensky afirmou que nenhum outro estado tem que definir o que que a, quem que a Ucrânia vai homenagear ou não. E aqui a gente não está falando sobre questão de infringir a soberania do Estado ucraniano, mas é de uma preocupação com a memória do nosso mundo, né, da nossa história, do que passamos na Segunda Guerra Mundial, do que passamos nos conflitos europeus. Isso é importante para o mundo. Esse tipo de ação não está correto pela justificativa de tentar reforçar o seu antagonismo em relação a outro país. Não justifica. Não justifica criar esse panteão só para reforçar que é um antagonismo da Rússia. Isso é muito triste ver esse tipo de movimento. E eu espero, né, que exija, sim, que aconteça, sim, uma mudança de posicionamento, ou pelo menos uma discordância formal, né, de alguns estados europeus em relação a essa ideia, né, a essa proposta do governo ucraniano.
2: Perfeito, muito obrigada, Ana Paula. Rafa, te trazendo aqui para a conversa, essa criação desse panteão nacional para com o objetivo de honrar a memória de colaboradores nazistas, esse projeto da Ucrânia que, de acordo com a ex-deputada alemã, pode ressuscitar o revanchismo na Europa. Como é que você avalia?
3: Que se trata de uma provocação contra a Rússia é algo que dá para perceber imediatamente, até pelo lugar em que esse panteão seria construído, porque segundo foi informado, por exemplo, pela agência russa TASS e por algumas outras, né, a Izvestia, etc., o panteão ele vai ficar no mosteiro de Kiev-Pechersk, em que, em primeiro lugar, há alguns anos atrás, foi alvo ali de uma expropriação por parte do Estado ucraniano, que expulsou a Igreja Ortodoxa Ucraniana em comunhão com o Patriarcado de Moscou desse mosteiro, né? Foi tomado, ele foi expropriado, os padres, enfim, os membros ali da Igreja Ortodoxa Ucraniana legítima foram expulsos do local, e isso vem no esteio de vários atos de vandalismo praticados por neonazistas ucranianos, com o aval do Estado e assim por diante. O Zelensky, nos últimos anos, ele basicamente criou uma igreja nacional, uma igreja própria, num tipo de atitude um pouco semelhante até do Henrique VIII, quando ele, por motivos pessoais, ele rompeu, né, com a Igreja Católica. O governo Zelensky começou a perseguição da Igreja Ortodoxa Tradicional Ucraniana, que é essa vinculada ao Patriarcado de Moscou. Padres foram assassinados. Esse é um tema que não é muito abordado na maior parte da mídia. Aqui no Brasil, raramente aparece, exceto em locais mais especializados, mas padres foram assassinados, igrejas foram incendiadas, foram invadidas, tem essas expropriações realizadas pelo Estado ucraniano. E aí é nesse lugar, num lugar historicamente vinculado à Igreja Ortodoxa Tradicional, que tem esses vínculos com o Patriarcado de Moscou, é esse lugar que vai sediar esse panteão de supostos heróis ucranianos, entre os quais há muitas figuras importantes que foram colaboradores da invasão alemã à União Soviética e, portanto, ao próprio território da Ucrânia. E aí sempre é importante pontuar que essa invasão alemã à União Soviética, que foi detida principalmente em Stalingrado, né, mas em outras frentes também, em Leningrado e assim por diante, ela causou danos pelo local em que ela foi detida. Ela causou danos e mortes, principalmente exatamente na Ucrânia e em Belarus, né, e também numa parte do que hoje é o oeste da Rússia, né, regiões de Kursk, Belgorod, etc. Mas o percentual mais elevado de mortes foi, em primeiro lugar, Belarus, e em segundo lugar, se eu não me engano, na Ucrânia. Então, essas figuras, é difícil entender racionalmente essa ideia de considerar pessoas que foram algozes do seu próprio povo como sendo heróis, né? Você tem aí figuras como o Stepan Bandeira, que, como a colega comentou, dirigiu, né, coordenou os massacres de Volínia, né, em que dezenas de milhares de civis poloneses foram massacrados, e aí a gente teria até que fazer uma parte em relação ao fato de que a Polônia apoia um Estado que honra figuras que massacraram poloneses décadas atrás. Você tem outras figuras como, por exemplo, Andrei Melnik, que era o líder de uma organização chamada Organização dos Nacionalistas Ucranianos, que também colaborou com inúmeros massacres praticados contra civis de várias etnias, na verdade, especialmente ali na parte sul do território atual da Ucrânia. Então, são figuras que, sob qualquer perspectiva, dificilmente poderiam ser categorizadas como heróis. E aí fazem isso no terreno de um mosteiro extremamente tradicional, extremamente histórico, que foi tomado pelo Estado e expropriado da Igreja Ortodoxa Ucraniana, né? Isso numa lógica que evidentemente está voltado para essas provocações contra a Rússia e o incentivo, a incitação à russofobia. A postura alemã, evidentemente, é extremamente lamentável, porque é óbvio que me parece fundamental que a Alemanha compreenda o erro que foi conduzir uma guerra imperialista e expansionista contra inúmeros povos, né, inúmeros estados, entre eles a União Soviética, porque, entre vários outros motivos, isso causou uma imensa mortandade de civis, e eles sofreram também as consequências. No caso, os alemães, eles foram derrotados, militarmente ocupados, perderam boa parte do seu território, e nisso se pressupõe que eles deveriam ter entendido a lição histórica, né? Mas a elite alemã contemporânea, por mais que ela não seja de forma alguma nacionalista, né? Ela é bem pouco nacionalista, na verdade. De um modo geral, quem se identifica como patriota na Alemanha hoje tende até a ser um pouco simpático em relação à Federação Russa, mas essa geração de líderes liberais, de líderes cosmopolitas da Alemanha, por mais que ideologicamente eles tenham diferenças significativas em relação à elite nazista, por exemplo, na russofobia parece que são a mesma coisa. Isso obviamente não é positivo para os próprios alemães, para os ucranianos, que continuam sendo recrutados à força e incitados ou forçados a lutar contra russos, mesmo sem a menor chance de vencer. Então, tudo isso realmente é mais um exemplo de como que essa questão ucraniana, ela está sendo utilizada para esse fomento da russofobia na Europa.
2: Certo, Rafa, muito obrigada. Agora 18:06, a gente aproveita para agradecer e despedir da nossa convidada, Ana Paula Reis, doutoranda em Relações Internacionais pela UERJ e pesquisadora de política externa brasileira. Ana Paula, muito bom sempre tê-la aqui. Eu corro o risco de ser redundante, mas eu preciso fazer esse agradecimento, porque gosto muito esse agradecimento e esse elogio, porque realmente eu gosto muito da sua participação, da sua análises. E antes de eu me despedir definitivamente, eu gostaria de pedir para que você desse aquela dica para os nossos ouvintes.
1: Oi, Isa, muito obrigada pelas suas palavras. Eu fico muito feliz, né, de participar e comentar com vocês e satisfeita de saber que a minha contribuição ela é benquista por todos, né? E no caso da dica, eu tenho uma dica diferente hoje das outras vezes que eu estive aqui, eu indiquei séries. E hoje eu gostaria de indicar um passeio gratuito que é feito aqui na cidade do Rio de Janeiro. O Instituto Pretos Novos organiza todo sábado um passeio que é gratuito, mas você tem que pegar o ingresso no site do Instituto Pretos Novos antes, né, da realização do evento, que se chama Circuito de Herança Africana. Esse circuito, né, esse passeio, ele foi organizado pelo IPN, pelo Instituto Pretos Novos, para promover acesso e conhecimento sobre a história da zona portuária do Rio de Janeiro na perspectiva social e cultural de africanos, indígenas e seus descendentes do Brasil. Eu já fiz esse passeio, eu gostei muito, foi muito importante, assim, eu sou historiadora e internacionalista, né? Então foi um momento importante para mim como pesquisadora, mas também como brasileira, né? Estar fazendo esse passeio, ouvir, né, as explicações dos guias que acompanham o passeio. E eu vou fazer esse passeio de novo, vou levar outras pessoas comigo para poder aproveitar essa iniciativa tão interessante, tão importante do Instituto Pretos Novos. E aí o ingresso é gratuito, só tem que pegar antes no site do Instituto e aproveitar para passear pela zona portuária, para conhecer com mais cuidado a nossa história e conhecer o Instituto Pretos Novos, que tem também uma exposição, né, que é a parte final do passeio, tá bom? Então essa é minha dica de hoje. Passeiem pelo Rio de Janeiro e aproveitem as iniciativas interessantes e gratuitas que estão disponíveis.
2: Muito obrigada, excelente dica.
0: Legal que ainda dá tempo de fazer no sábado, né? Legal.
2: Exatamente.
0: Caiu bem a dica da Ana Paula Reis. Ana, obrigado mais uma vez por ter aceitado o convite, por participar aqui com a gente. Você é sempre muito bem-vinda. Desejo você uma boa noite e até a próxima.
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2: Agora são 15 minutos para as 6 horas. A gente traz que uma investigação da agência Reuters revelou que a família do atual presidente dos Estados Unidos, Donald Trump, transformou projetos de criptomoedas em uma máquina bilionária de arrecadação, enquanto os investidores individuais acumulavam perdas expressivas. Segundo a reportagem que foi publicada esta semana, no dia 1º, 4 empreendimentos cripto associados aos Trump geraram mais de 2 bilhões de dólares em lucros para a família desde o retorno dele à Casa Branca. Do outro lado da operação, mais de 1 milhão de investidores registravam perdas líquidas, também estimadas em mais de 2 bilhões de dólares até o fim de abril. De acordo com a análise da Reuters, baseada em registros de blockchain, documentos corporativos, comunicados de empresas ligadas aos Trump, declarações públicas e entrevistas com executivos do setor. O padrão identificado pela Reuters é simples. A família Trump assumiu pouco ou nenhum risco financeiro direto, usou seu nome, sua influência política e sua capacidade de mobilização para promover ativos digitais, atraiu compradores no auge da euforia cripto e capturou ganhos bilionários enquanto investidores comuns ficavam com prejuízo. O caso mais simbólico é o da moeda digital, considerada uma meme coin, lançada em janeiro do ano passado, às vésperas da posse de Trump. Uma engenheira de projetos da Califórnia investiu cerca de 2 mil dólares depois de ver a promoção do ativo associado ao presidente eleito. Ela disse o seguinte: se Trump estava colocando o nome dele por trás disso, devia ser um investimento legítimo. O resultado, no entanto, foi devastador. No fim de maio, a posição do ativo valia menos de 120 dólares. Imagina, 2 mil dólares foi o que ele valeria, depois passou a 120. Ela disse que viu o ativo dela apenas como um esquema de pump and dump, que é uma expressão usada para descrever operações em que um ativo é promovido artificialmente antes dele ser vendido porque lucra com a alta inicial.
0: De acordo com a Reuters, o roteiro se repetiu em 4 frentes. Em todos os casos, os Trump teriam entrado com pouco risco, promoveram os projetos por meio de Donald Trump Jr. e Eric Trump e colheram ganhos enquanto compradores enfrentaram fortes quedas de valor. A Casa Branca não comentou diretamente os cálculos da Reuters nem os relatos dos investidores prejudicados. A porta-voz Anna Kelly afirmou apenas que todas as ações do presidente Trump e de sua administração são tomadas no melhor interesse do povo americano. Ela também declarou que nem o presidente nem sua família jamais se envolveram ou jamais se envolverão em conflitos de interesse. Rafa, queria trazê-lo para a gente falar um pouco sobre esse assunto. A situação de Trump internamente, né, dentro dos Estados Unidos, não é boa. Inclusive, no fim de ano tem eleição e essa é uma eleição que, enfim, os indicativos, pelo menos nesse momento, não são bons para Trump. Eu queria entender com você se esse escândalo pode, de alguma forma, prejudicar ainda mais a imagem de Donald Trump internamente nos Estados Unidos.
3: Bem, esse potencial existe com certeza. A primeira coisa que me veio em mente em relação a isso que aconteceu em relação a esse tópico, aquilo que veio imediatamente em mente.
2: Acho que a gente perdeu o contato, Rafa, com você. Será que a gente consegue refazer?
3: Alô, alô, alô?
2: Oi, agora sim, sim, sim. Estamos.
3: A primeira coisa que vem em mente em relação a esse tópico é que me recordei do fato de que o Javier Milei esteve também envolvido num escândalo muito semelhante, que foi o de promoção através das suas redes sociais de um esquema também envolvendo Bitcoin, enfim, esse tipo de criptomoeda, que na verdade aparentemente era um esquema semelhante aos esquemas Ponzi de investimento, né? Ou seja, algo para um lucro rápido, às vezes envolvendo um esquema meio de pirâmide, e ali ele teria colocado o nome dele promovendo determinadas pessoas que estavam fazendo isso, e gerou uma imensa polêmica, e isso prejudicou um pouco, pelo menos, a imagem dele na Argentina. Foi ali algumas gotas dentro de um copo, né? Também não é o tipo de coisa que leva a alguma grande manifestação nem nada do tipo, mas vai minando gradualmente a imagem de uma figura política que, como essas figuras do populismo, tendem a se eleger em plataformas que envolvem a luta contra a corrupção, que envolvem a luta contra o, entre aspas, sistema, contra, enfim, as elites e assim por diante. Então, no caso específico do trumpismo, outras coisas também já aconteceram que apontam para a possibilidade de que, ocasionalmente na Casa Branca, certas decisões, posturas ou declarações são feitas tendo em mente não simplesmente, por exemplo, relatar a verdade, mas até fazer algum tipo de especulação. Então, por exemplo, ao longo dos últimos meses, por exemplo, em relação ao conflito com o Irã, muitas pessoas comentaram sobre a possibilidade de que aquelas declarações que o Trump fazia de que estavam prestes a assinar um acordo de paz e isso alternado outros dias com declarações de que ele ia destruir o Irã, visava, né, naquelas questões, naqueles momentos de fechamento ou abertura do mercado financeiro, manipular os preços das ações, também em relação ao mercado do petróleo. Surgiu também essa moda das apostas, né? Agora se aposta em relação a tudo. Existe um mercado de previsão E aí as pessoas fazem apostas. Então estava rolando, por exemplo, aposta sobre quando que os Estados Unidos iam atacar a Venezuela, quando que os Estados Unidos iam atacar o Irã, se os republicanos vão vencer ou perder nas eleições midterms, e as pessoas botam dinheiro nisso, e apareceram rumores de que havia insider trading nessas apostas aí em relação a tudo que acontece no mundo político e geopolítico. Portanto, acaba não sendo uma surpresa tão grande essa possibilidade de pessoas ligadas à Casa Branca e à família Trump estarem promovendo algo de pouca reputação, né? Um tipo de especulação com criptomoedas que favorece alguns, né? Ali aqueles que iniciam a pirâmide, né? O esquema de pirâmide, mas acaba prejudicando várias outras pessoas. Isso tem sim um potencial, mesmo que pequeno, de minar a imagem da Casa Branca, que já não está numa situação muito boa.
2: Certo. Rafa, muito obrigado. Eu quero aproveitar para te fazer mais uma pergunta. Agora é 5h54, mas dá tempo. O fato disso está sendo ventilado já. Seria já o suficiente para que houvesse uma ação contra o presidente Trump? Que poderia até, não sei, vir a resultar num impeachment, algo do tipo, porque usar o nome da família, dos empreendimentos, enfim, para causar prejuízos de forma intencional, lucrar com isso, é uma acusação muito séria, né?
3: De fato, no curto prazo é difícil visualizar alguma coisa nesse sentido acontecendo, pelo próprio contexto político atual, que ainda é um no qual os republicanos possuem maioria tanto no Senado quanto na Câmara de Representantes. Porém, tem muitos analistas que cogitam a possibilidade de que uma derrota do trumpismo, né, dos republicanos nas eleições de midterms, especialmente se for uma derrota nas duas casas, ou seja, especialmente se os republicanos perderem o Senado e a Câmara, poderia levar até ao início de um procedimento de impeachment. E aí não necessariamente com base apenas nesse fato, porque existem outros eventos, outros fatos que em tese, né, segundo algumas pessoas, autorizaria a abertura de um processo de impeachment, mas isso certamente, categoricamente, vai ser utilizado como mais um suposto crime, mais uma suposta irregularidade que fortaleceria esse caso de um impeachment. É importante até apontar que algumas figuras próximas ao Trump abandonaram o país. O Peter Thiel, especificamente, que é o CEO da Palantir, uma empresa que tem muitos negócios com os Estados Unidos, bem como um alinhamento ideológico com os setores do governo Trump, especialmente o J.D. Vance, esse bilionário foi morar na Argentina, e muitas pessoas especularam que era basicamente porque havia já uma preocupação de antemão com a possibilidade de, entre aspas, perseguição jurídica contra pessoas ligadas ao governo Trump, tanto ao final do governo quanto após o governo, especialmente se o Trump for sucedido por um presidente do Partido Democrata.
2: Ok, Rafa, muito obrigada. 5h56. Rafa, a gente se despede de você desejando um excelente fim de semana, Rafa, mas segunda-feira temos mais. Entretanto, Rafa, uma excelente noite.
3: É isso aí, boa noite, pessoal. Espero que tenham um bom final de semana e até segunda-feira.
2: Até segunda. E até segunda também, né, Léo? Segunda vai estar aqui com a gente. A gente espera aqui em clima de comemoração, né? Porque é o que a gente espera, é o que a gente quer. Eu fiquei muito feliz agora com a vitória do Egito, né? Gostei muito. Salah fez bateu um pênalti, foi muito bonito. Sou realmente muito suspeita, né? Sou uma visão imparcial totalmente. Mas gostei. E é isso, minha gente. Olha, muito obrigada pela companhia. Segunda-feira tem mais. paz, um excelente fim de semana. E, Léo, então, a gente fica por aqui. Quem quiser ver a gente, ouvir a gente, tem outros meios, né? Quem, por exemplo, chegou mais tarde, quer acompanhar o programa, o iniciozinho que perdeu, ou revisitar outras edições, também tem, né?
0: Tem sim. 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Você procura pelo Entretanto, nos encontra, dá 5 estrelinhas, que pra gente é importante, você valoriza o nosso trabalho. E você pode ouvir desde o início o episódio de hoje, assim como episódios anteriores, como você bem disse, Isa. 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Isa, olha, sexta-feira, no próximo domingo, você já adiantou, tem jogo do Brasil, Brasil e Noruega. Nós aqui, obviamente, não estamos de fora disso, estamos acompanhando a Copa do
2: Inclusive,
0: Mundo.
2: Inclusive, a gente fez aqui o nosso placarzinho,
0: pois
2: né?
0: Pois é,
2: a
0: eu queria sugestão. Que você desse o seu palpite aqui ao vivo pra gente, pra então, Brasil e Noruega.
2: A gente fez um 2-1, né? Eu acho que o Alisson vai perder, vai deixar passar a bola em algum momento, porque ele não tá no seu melhor, sei lá, né? Não vamos falar mal do Alisson, mas eu acho que ele poderia estar melhor. Então, acho que vai ser 2-1. Léo também acha aí 2-1 Brasil, né?
0: 2-1 Brasil, claro. Eu diria que Vinícius Júnior vai fazer um gol pela seleção e o Rayan também vai fazer um gol.
2: Eu tava torcendo pro segundo gol ser do Endrick. Seria muito legal se fosse Vini Júnior e o Endrick. E você, Veraldo, o que você acha que vai ser? 2-1
0: Brasil? Tá bom.
2: 2-1 E você, Carlos? 2-0 Será que o Alisson tá essa potência?
0: Não,
2: a gente não quer sofrer, mas a gente tem que ser realista. Bom, vamos na do Carlos então. Tomara, né? Mas aí segunda-feira a gente vê quem tá certo. Esperando que todos nós estejamos, um de nós estejamos certos, porque a gente quer a vitória brasileira.
0: Com certeza.
2: E é isso, minha gente. Até segunda então.
0: Bom fim de semana, um beijo.
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8: A recente morte da jovem Maria Eduarda Rodrigues de Freitas, 21 anos, depois de ser lançada de uma plataforma de cerca de 40 metros durante uma atividade de rope jump no interior de São Paulo, reacendeu o debate sobre a segurança, a fiscalização e a regulação dos chamados esportes radicais realizados em pontes e viadutos. Segundo a Polícia Civil, Maria Eduarda morreu porque a equipe responsável esqueceu de colocar a corda de segurança que deveria estar conectada ao corpo dela durante o salto. Uma testemunha que saltaria logo depois da jovem relatou que os instrutores não fizeram a checagem de segurança na vez de Maria Eduarda.
9: O detalhe, o grupo responsável por oferecer a prática para a jovem não tinha empresa formal. Segundo a polícia, os organizadores eram praticantes do esporte e promoviam eventos havia cerca de um ano. O caso relembra outras situações em que pessoas se colocam em risco, muitas vezes sem acompanhamento adequado e lugares irregulares, como no viaduto Sumaré, na capital paulista, onde saltos radicais são proibidos pela prefeitura desde 2005, mas seguem sendo oferecidos por valores a partir de R$89.
10: Eu sou o Rafael Costa.
9: E eu sou o Kaique Santos e você está ouvindo o podcast Jabuticaba Sem Caroço da Agência Internacional de Notícias Sputnik Brasil.
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9: 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Vamos agora bater um papo com o nosso primeiro entrevistado.
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10: E o Jabuticaba Sem Caroço bate um papo agora com a Ana Carolina Capellini Rigoni. Ela que é mestre doutora em Educação Física, professora da Universidade Federal do Espírito Santo e também é coordenadora do Parque de Aventuras na mesma universidade. Ana, seja mais que bem-vinda ao Jabuticaba, como vai?
11: Ah, muito obrigada, Rafael, Kaique, agradeço pelo convite.
10: E Ana, muitas pessoas tratam o esporte radical como atividade extremamente perigosa, né? Do ponto de vista da educação física e também da ciência do esporte, como devemos compreender aí o conceito de risco nesses esportes?
11: Bom, a gente sempre fala, Rafael, né, que é claro que essas atividades, elas contêm algum risco inerente, por isso o nome delas são atividades de aventura, não seriam se não tivesse. É, mas a gente sempre fala que essas atividades, elas precisam ser conduzidas a partir de uma ideia de gestão do risco. O risco nessas atividades, ele precisa ser controlado. Então, eu gosto de dizer também antes que, do ponto de vista conceitual, nós trabalhamos com a diferença entre risco e perigo, né? Então, o perigo, ele está no mundo. O perigo, ele está na água, no mar, ele está na montanha. Ele está lá. Se eu ficar em casa e não me confrontar com ele, eu estou segura, eu estou livre desse perigo. Quando eu assumo, né, uma postura de ir para esse espaço, ir para esse lugar, eu vou à praia, por exemplo, eu estou assumindo que eu estou colocando o meu corpo num lugar, né, que me oferece um risco potencial. Mas eu faço isso, geralmente, com algum conhecimento. Então, eu não vou surfar, por exemplo, se eu não tiver alguma experiência, se eu não tiver algum controle, algum conhecimento do mar, das ondas, dos ventos. Quando eu conheço esses riscos que vêm dessa imprevisibilidade da natureza, eu consigo, então, fazer a gestão deles. É isso que a gente chama de gestão do risco. Então, é fundamental a gente entender que na prática de qualquer modalidade de aventura, eu preciso ter um conhecimento mínimo necessário, um conhecimento da natureza, um conhecimento do clima e um conhecimento técnico daquela modalidade. É isso que vai permitir que eu faça essa gestão do risco. A gente precisa dizer, claro, que cada modalidade, ela possui os seus riscos inerentes. A gente fala isso na pesquisa, né, na ciência sobre aventura. Elas têm riscos inerentes, né? Então, dizer que não existe esse risco seria também não seria honesto, né? Como você perguntou aí.
12: A gente tá trazendo aqui, falando, na verdade, que se a gente for parar pra pensar que nenhum esporte é totalmente livre de riscos. E claro que os de aventura e os radicais têm um pouco mais desses riscos. Nas modalidades específicas como rope jump, bungee jump, escalada e rapel, por exemplo, quais são os principais motivos que aumentam essa probabilidade de acidentes, desses riscos que a gente precisa, ou seja, ter um pouco mais de cuidado?
11: Essas modalidades que você citou, escalada, bungee jump, até mesmo o rapel, por exemplo, elas são modalidades que nós chamamos de modalidades verticais, né? Então, essas modalidades verticais, elas costumam ter alguns riscos semelhantes, inerentes, né? Esse termo riscos inerentes é legal, eu acho que é claro, né? Não tem como a gente não comentar, por exemplo, o caso da Maria Eduarda, que infelizmente foi jogada sem cordas, né, e veio a falecer. Então, acho que é isso que tem, inclusive, mobilizado o interesse das pessoas nesse momento. Esse caso da Maria Eduarda, no entanto, ele é um pouco inexplicável, né, porque ele não foi um problema relacionado ao risco inerente da atividade. Eu acho que é importante o público entender do que eu tô falando. Então, foram três operadores que lançaram ela sem cumprir qualquer protocolo de segurança, né? Então, ela não morreu por causa do que nós chamamos de um risco inerente da atividade, mas por negligência, porque não houve qualquer protocolo, né? Então, eu acho que é importante a gente entender que esses riscos inerentes, por exemplo, às atividades verticais, eles estão sempre envolvidos com essa questão de serem atividades que são feitas em altura, né? Elas precisam, fundamentalmente, que o equipamento funcione. E esses equipamentos, eles precisam ser equipamentos testados, certificados. Então, qual é o grande risco, por exemplo, de uma pessoa sofrer um acidente no rapel? É o rompimento do equipamento, o rompimento da corda, o rompimento de uma estrutura de metal, como, por exemplo, de um mosquetão. Mas também existe um risco humano, aquele que é inerente à atividade humana, ao condutor, aquele que vai gerenciar aquela ação, né? Então, se o equipamento foi montado errado, se o condutor se distrai por algum motivo e solta a pessoa, e essa pessoa pode se chocar contra uma rocha, por exemplo. Esses são os principais riscos inerentes a essas modalidades que nós chamamos de verticais.
12: Vou pegar um gancho então para você continuar, porque isso tem muito a ver com a falta da regulamentação existente, né? A gente segue algumas normas que tem, existem algumas normas, leis que a gente pode seguir, mas não tem uma regulamentação e talvez uma fiscalização, porque o caso da Maria Eduarda também foi isso, né? Uma empresa que não era nem formal, que não tinha uma empresa formal, e desses organizadores que, por um erro simples, deixaram a tragédia acontecer. E é importante quando, acho, gosto muito quando você faz a comparação, por exemplo, com o elevador e também com a prática automobilística, porque ali são coisas que a gente não pode prever que pode acontecer. O elevador é uma parte técnica, né, que pode ali acontecer um acidente. Na parte automobilística também não se dá ali. Pode acontecer porque, né, um tá do lado do outro, enfim, aí depende de como a pessoa ali se coloca. E numa prática de um rope jump, por exemplo, a corda que a pessoa não prendeu e alguém não viu, aconteceu um acidente. Se não fosse isso, tava tudo tranquilo. E é isso, de não culpabilizar a vítima. Mas queria que você comentasse essa questão, continuasse o seu raciocínio já trazendo essa parte da falta de regulamentação e da fiscalização com relação à prática desses esportes, que sim, se não for devidamente acompanhado por profissionais bem treinados, pode ocasionar em tragédias como essas que a gente observou, como a da Maria Eduarda mais recentemente.
11: Eu acho importante falar sobre essa questão da regulamentação mesmo, né? Porque algumas pessoas, elas acham que não há qualquer regulamentação no Brasil sobre essas práticas, tá? O que não há no Brasil nesse momento é uma fiscalização sobre essas práticas, nessas empresas, etc. Mas existe uma regulamentação, sim. Então, quem trabalha com atividades de aventura no Brasil precisa seguir, né? Tá atento. Primeiro a Lei Geral do Turismo, mas principalmente é um manual que foi publicado pelo governo federal em 2005, que se chama Regulamentação, Normatização e Certificação do Turismo de Aventura no Brasil. Lá nesse manual constam todas as normas que regem as diferentes modalidades, né? Porque são normas específicas, por exemplo, para atividade vertical, para atividade de trilha e montanha. Essas normas, a principal delas, eu espero que eu me lembre, que eu diga o número certo, mas eu acho que a principal delas é a ABNT NBR ISO 21101, eu acho que é esse o número, né? Que orienta sobre as políticas de segurança, a avaliação dos riscos, os planos de emergência, monitoramento de incidentes, resgate. Toda essa legislação vai amparar a empresa sobre essas coisas. Mas tem uma coisa que eu acho que precisa dizer, né? Duas coisas, eu acho. Nós precisamos pensar que uma das questões diz respeito a quem oferece o serviço, né? Então, a empresa tem obrigação de cumprir as normas. Mas a gente precisa de uma fiscalização desses serviços do Brasil. Então, nós temos nesse momento a regulamentação, mas não temos a fiscalização. E uma segunda coisa que eu acho que diz respeito a quem contrata, né? Então, quando nós vamos escolher uma empresa de aventura, o que nós precisamos pensar, né? O que nós precisamos estar atentos? Eu acho que para isso a gente precisa, claro, de uma educação para aventura, tá? E aí eu estou falando assim de escola mesmo, né? Hoje a BNCC, que é a Base Nacional Comum Curricular, ela tornou obrigatórios os conteúdos das práticas corporais de aventura no currículo da educação física. Isso é uma coisa importante, porque você começa a produzir uma educação para aventura, né? Então as pessoas precisam aprender a escolher a empresa. E aí eu diria assim, bom, mas como escolher, né? Já que eu estou falando sobre isso. Eu acho que existem algumas dicas. Por exemplo, eu preciso verificar se a empresa ela tem cadastro no Cadastur, que é o sistema de cadastro do Ministério do Turismo. Eu posso verificar também se essa empresa tem alguma certificação. Ela, por exemplo, fez o curso e foi certificado pela ABETA. A ABETA, ela é uma associação brasileira de empresários de turismo de aventura que fornece cursos de qualificação dos profissionais e certifica, né? Então, eu preciso estar atento, não posso só contratar e vamos lá, né? Então, eu acho que isso é uma coisa importante. Eu preciso ver, por exemplo, se os equipamentos que vão ser utilizados comigo, eles estão certificados, são equipamentos que são aprovados dentro desse manual. Então, existem duas certificações que são a CE e a CN, que elas são certificações de conformidade com a União Europeia. em tese, um bom equipamento de segurança, principalmente as ferragens, né, as polias, os mosquetões, eles precisam ter esse selo visível. Então, se eu for participar de um rapel, por exemplo, de uma tirolesa, eu vou olhar o equipamento e eu vou ver se esse equipamento é certificado. Agora, isso tudo não invalida a irresponsabilidade da empresa ou a responsabilidade da empresa, porque senão eu estaria cometendo a mesma coisa que eu critiquei, né? Culpabilizar a vítima. No Brasil, a gente não sabe ainda. As pessoas não têm preparo para escolher uma empresa analisando tudo isso que eu sugeri. É preciso muitos anos de uma educação para isso, para que elas possam ficar atentas. No limite, a responsabilidade é da empresa que está oferecendo esse serviço, né? Ela que precisa garantir essas coisas.
12: E aí queria pegar um gancho, só que eu e professora e Rafael estamos falando da mesma coisa, mas quando eu digo de não regulamentação, por exemplo, tem essa, como a professora explicou, da Lei Geral do Turismo, mas para o Rope Jump, por exemplo, que a gente vai ouvir também nesse episódio, o representante, não tem uma regulamentação técnica específica ou lei federal para tratar especificamente desse esporte. Aí segue um pouco do que tem na Lei Geral de Turismo e também se adapta algumas legislações internacionais, que é o que a professora está trazendo. E aí entra isso, mais um problema no sentido de não ter a fiscalização ou profissionais capacitados para esse esporte, para essa prática especificamente. É, Rafael. Isso.
10: A minha questão era justamente essa, né? Porque, por exemplo, quando uma pessoa leiga chega para praticar esse tipo de esporte, né? Ela não tem conhecimento dessas normas, né? Dessas regras. Isso é, a empresa precisa apresentar esses documentos para quem quer, participar ali da situação e tal, inclusive mostrar que os equipamentos eles estão qualificados para poder estarem ali promovendo aí essa segurança, né, professora?
11: Que os equipamentos estão íntegros, porque não basta também ter a certificação se o equipamento estiver desgastado, né? Então, tem uma coisa chamada corresponsabilidade do risco em aventura. O que significa que a pessoa que busca atividade, ela assume os riscos envolvidos, aqueles que são inerentes à prática, mas isso não significa que os prestadores do serviço estejam isentos da culpa, como foi no caso da Maria Eduarda, né? Então, a Maria Eduarda, ela provavelmente, eu não sei, para falar a verdade, eu não fui olhar isso, se ela assinou algum termo ou não, mas provavelmente ela consentiu voluntariamente com os riscos inerentes ao bungee jump. Por exemplo, o rompimento de uma corda, que poderia acontecer. Mas ela não consentiu com o ato de ser jogada sem corda, né? Então, eu quero dizer, parece óbvio o que eu tô falando, mas é que para quem é leigo no assunto, entender um pouco o que, que nós estamos chamando de risco inerente, né? Então, os acidentes, eles podem ocorrer em atividade de aventura. Mas uma empresa que faz uma boa gestão da segurança, que treina os operadores, que cria os protocolos rígidos da segurança, ela minimiza em 99% esses riscos. Então, eu falei tudo isso, Rafael e Kaique, para chegar na ideia, né? Porque vocês me perguntaram assim, o que tem que fazer para minimizar?
12: Isso.
11: Existem protocolos rígidos de segurança que precisam ser cumpridos. Então, mesmo que no caso do rope jump não exista hoje uma legislação específica para ele, as legislações mais gerais, elas garantem algumas coisas que deveriam ser cumpridas. Então, esse protocolo de segurança, ele precisa ser feito. Caso da tirolesa que eu trabalho aqui, por exemplo, a tirolesa, ela tem sempre dois condutores lá em cima, eu nunca deixo um sozinho, e tem um protocolo minucioso, conferência de capacete, cintura, cadeirinha, perna, tá bem amarrado. Quando o monitor confere tudo, ele vai clipar, ele vai prender a pessoa que vai descer a tirolesa nas polias. São duas polias, nunca uma, né? Então, eu tinha um monitor, por exemplo, o Vitor, que ele dizia sempre assim, em aventura, em altura, quem tem dois tem um e quem tem um não tem nenhum. O que significa que a gente sempre precisa fazer uma segurança dupla. Então, a pessoa vai presa em duas polias, em dois cabos de aço, né? Depois disso, tem todo um protocolo ainda de freio manual, de sinalização para quem está lá embaixo esperando aquela pessoa. O condutor só vai soltar, liberar a pessoa na tirolesa quando tiver tudo pronto e tudo verificado. Então, é um protocolo rígido que precisa ser verificado. Se 100 pessoas descerem a tirolesa naquele dia, ele precisa ser feito com as 100 pessoas que desceram.
10: É isso. isso, nós tivemos o prazer de ter essa aula aqui com a professora Ana Carolina Capellini Rigoni. Ela que é mestre e doutora em Educação Física, docente da Universidade Federal do Espírito Santo e coordenadora do Parque de Aventuras na mesma instituição de ensino. Ana, muito obrigado pelo seu tempo aqui no Jabuticaba para trazer um assunto tão delicado e importante, né?
11: Eu que agradeço, eu acho que é importante mesmo, tá? Eu até queria, se der tempo, só fazer uma última propaganda.
12: Pode falar.
11: E muito preocupada, né, com essas questões, com o meu trabalho com isso, eu elaborei um curso de especialização de condutores de turismo de aventura aqui na universidade. Ele já foi aprovado numa primeira instância, mas agora ele está concorrendo, ele vai para uma consulta pública da população, e se a população eleger esse curso, ele vai ser financiado pela Universidade Aberta Capixaba, o que significa que vão ser cerca de 200 vagas para quem trabalha com turismo de aventura poder se qualificar, poder se especializar aqui no nosso estado, né? Então, para quem está ouvindo e de repente for aqui do Espírito Santo, se puder ajudar na votação, né, dessa consulta pública, seria muito importante para a gente poder qualificar esses profissionais e minimizar cada vez mais o risco das pessoas que vão atrás da prática de aventura. Obrigada, meninos.
12: Tá aí o recado. Muito obrigado, professora. Até uma próxima.
11: Até.
10: Viaduto Sumaré em São Paulo, onde já contamos aqui que saltos radicais seguem acontecendo, mesmo com proibição da prefeitura. No fim do ano passado, uma outra jovem ficou ferida ao bater a cabeça durante um salto de bungee jump, prática similar aí ao rope jump. Prática de rope jump não é proibida no Brasil, mas também não possui regras federais específicas.
9: Ou seja, não há regulamentação e assim outras legislações passam a atuar dentro da modalidade, como normas de segurança internacionais que tratam de turismo e aventura, ou leis que são suficientes para punir e guiar os esportes radicais sem regulamentação, independentemente de uma norma específica para o salto, como o Código de Defesa do Consumidor, o Código Penal e as leis desportivas e Código de Ética. Diante de tudo isso, a Associação Brasileira de Rope Jump baseia protocolos nas práticas consolidadas do paraquedismo, rapel e bungee jump e atua para organizar e padronizar o setor.
10: A gente segue falando sobre este assunto com o nosso próximo convidado.
12: Recebemos no Jabuticaba Sem Caroço o Marco Jota, que é presidente da Associação Brasileira de Rope Jump e Pêndulo Humano, a ABRJP. Marco, muito bem-vindo aqui ao Jabuticaba. Muito obrigado por conversar com a gente, com os ouvintes da Rádio Sputnik Brasil. Como vai?
13: Eu vou bem, e vocês? Eu que agradeço a oportunidade de estar vindo aí para falar sobre o esporte que eu amo, né? Tentar explicar melhor aí.
12: É, infelizmente, partindo de um assunto triste que foi o que aconteceu com a jovem Maria Eduarda, após ser lançada sem que a corda estivesse conectada ao equipamento, né? Chocou aí o Brasil, levanta diversas dúvidas sobre procedimentos básicos de segurança. É, quando você tomou o conhecimento sobre esse caso, que mais chamou, né, sua atenção aí como representante da Associação Brasileira dessa prática? É uma tragédia que poderia e deveria ser evitada?
13: Na verdade, o que mais chamou minha atenção foi realmente o que chamou de todo mundo, né? A falta das cordas, porque o nome do esporte mesmo é rope jump, então ele é salto com corda, então ele faltou 50% aí da atividade, né? E assim, foi algo grotesco, né? Não tem nem palavra para descrever. Na hora que me mostraram, eu achei que era IA, não acreditei a princípio, né? E depois começaram a me ligar de vários lugares, aí eu percebi que se tratava de algo real, né? Mas foi realmente falha de procedimento básico, do básico, do básico, de checagem de cliente, de cada um ter sua função dentro da equipe, né? Protocolos básicos de segurança teriam evitado isso, né?
10: E Marco, antes da gente continuar aqui, eu queria entender o seguinte: para um instrutor poder, né, estar tá ali à frente, encabeçando uma equipe, colocando equipamento nas pessoas, né, que buscam para esse tipo de esporte radical, ele precisa ter algum treinamento, algum cadastro, algum registro? Como que funciona? Qualquer pessoa, eu sou jornalista, eu posso ir e amarrar uma corda no pé do Kaique e empurrar ele daqui do 36º andar? Como que funciona isso? Só pra gente entender como que essas pessoas se preparam para poder, né, oferecer esse tipo de esporte aí pra sociedade.
13: Então, na verdade, né, aqui no Brasil tem uma série de normas ABNT, né, que são obrigatórias de serem seguidas para qualquer operador turístico de aventura. E então tem a norma de procedimento, a norma de informações ao cliente, competência dos líderes, tem a norma de sistema de gestão de segurança, que é a 21-101, que é uma norma que, se eles tivessem aplicado, com toda certeza não teria acontecido isso, se eles tivessem essa norma aplicada na empresa deles. Na verdade, se eles tivessem essa norma aplicada, eles nem autorizariam aquele tipo de salto que eles estavam fazendo com o cliente, né? Que é um salto que tem um risco muito maior. Então, é um salto que, em geral, a gente só faz ele com instrutores da equipe, né? A gente não faz esse tipo de salto com clientes.
10: Você diz de levantar a pessoa como eles levantaram ali e jogá-la?
13: Isso mesmo, porque o que acontece? A pessoa, quando ela tá lá a primeira vez fazendo salto, ela mesmo não tem noção de como o corpo dela vai reagir sob pressão, né? Sob alta pressão, porque muitas vezes é a primeira vez que a pessoa tá indo fazer um salto. Então, a pessoa mesmo acha que tá tranquila, acha que tá, no caso da Maria Eduarda, realmente ela estava tranquila, que foi uma coisa boa para ela, para os instrutores, né? Para não piorar a situação. Mas aí vocês imaginam uma situação. Aquela plataforma que eles andaram, ela tem uns 5 metros de comprimento e ela tem uns 60 a 80 centímetros de largura, com uma pessoa pendurada, esticada para cima. Se chega no meio dessa plataforma, essa menina entra em desespero, começa a gritar, se debater, quero descer daqui, quero sair daqui. Ela coloca em risco ela e os instrutores, né? Então, qualquer sistema de gestão de segurança, quando você bota isso no sistema de gestão de segurança, ele já te proíbe automaticamente. Se você fizer a APR correta, que é a análise preliminar de risco, se você fizer todo um contexto da atividade, se tudo estiver correto, o plano de tratamento de risco, vai ser impossível você levantar uma pessoa que seja um cliente a uma altura dessa para fazer esse tipo de lançamento, entendeu? Não é. E assim, com relação às normas, né, que você tinha falado, fora o NR35, fora a empresa ter CNPJ, ter cadastro no Cadastur, fora tem cursos agora através da associação de instrutor de rope jump específico, de rigger, de jump master, coordenador de atividade, tem as normas, que é a norma ISO 3163, que é o vocabulário, 21101, sistema de gestão de segurança, 21102, é a competência dos líderes, 21103, que é as informações aos participantes, e a

0: da associação, a gente vai tentar desenvolver e implementar uma NBR rope jump, né, específica. Porque a do bungee jump, por exemplo, para vocês terem uma ideia, o bungee jump ele é praticado no Brasil desde 93. Essa norma só entrou em vigor em 2023. Então foram 30 anos de prática, por isso que eu bato quando as pessoas falam, pô, ah, a norma tá proibida, o esporte é proibido. Ele não é proibido, tá? Isso aí é uma ignorância tremenda falar.
1: Vamos entrar então nesse ponto, para pegar um gancho aqui, né? Porque o rope jump não tem regulamentação federal específica, mas também não é proibido. E pela legislação...
0: Nem municipal, né? Nem estadual.
1: E pela legislação, como não há essa proibição expressa, a prática em si não é ilegal, mas acaba ali esbarrando ou pegando gancho em outras legislações, passando a atuar dentro dessa modalidade. Queria que você comentasse isso, acho que era o ponto que você entrar no sentido do que a associação brasileira que representa essa prática tem feito também nesse sentido de cobrança dos órgãos públicos para tentar deixar algo muito mais claro para não acontecer tragédias como a que aconteceu com organizadores não preparados.
0: Sim, a ideia da associação foi justamente essa. A gente só fundou a associação porque a gente viu que lá em Limeira e aqui em São Paulo, na Ponte da Sumaré, tanto em Limeira na Ponte do Esqueleto quanto aqui em São Paulo na Ponte da Sumaré, estavam sendo locais de muitos amadores, muitos amadores, e a gente viu que, assim, amador no sentido ruim da palavra, não no sentido de esportista, são equipes que se acham profissionais, mas que são amadoras, que não têm o conhecimento básico necessário para estar operando uma atividade de risco dessa magnitude, né? Então, hoje em dia, o que a gente fez? Ontem, eu estava lá no gabinete do Sargento Nantes, que é vereador de São Paulo, conversando com ele, porque eu já apresentei, no dia seguinte ao acidente da Maria Eduarda, eu apresentei um projeto de lei aqui em São Paulo e um projeto de lei lá na Prefeitura de Limeira, para a gente tentar regulamentar a atividade, nem que seja na esfera municipal. E anteontem, eu estava no gabinete do deputado Paulo Mansur, que foi o deputado estadual de São Paulo que propôs a Lei Maria Eduarda. Então a gente estava lá falando com ele para a gente tentar organizar de uma forma melhor a lei, que regulamente o esporte de uma forma bem rígida, mas que não proíba a atividade, entendeu? Porque muitas vezes acontece isso, vamos regulamentar. Aí eles botam tanta dificuldade que acaba proibindo, fingindo que está regulamentando. Então a lei do Paulo Mansur ficou muito boa. Tem alguns pontos que dá para mudar para aumentar a cobrança da lei, na verdade, né? E tem alguns pontos que precisa dar uma adequada para não inviabilizar as atividades, porque como ele colocou lá modalidades correlatas também, então entra rapel, entra treinamentos, por exemplo, né? Então ele fala assim, até obrigatória uma ambulância. Só que a ambulância, então a gente vai fazer um treinamento com 3 instrutores, eu vou ter que contratar uma ambulância para deixar lá, de acordo com a lei dele, entendeu? E o que é feito em ambiente controlado, em até 4, 5 metros de altura, com toda a segurança, que justamente seria um treinamento. Então, a gente está conversando para ver se a gente dá uma adequada. Ó, eventos acima de 50, 80 pessoas dia, é obrigatória ambulância. Até porque já tem até a norma do bungee jump e não obriga ambulância, porque, assim, para falar a verdade, das duas, uma. Ou vai ser um acidente igual da Maria Eduarda, que tem uma ambulância lá, não faria diferença nenhuma. Ou vai ser alguma coisa que quebrou um braço, uma perna, que a ambulância também não vai fazer diferença. A pessoa consegue chegar tranquilamente até o hospital. A ideia é a gente endurecer tanto a lei nos quesitos técnicos, que a ambulância vai ser irrelevante, porque não tem como passar por tanta barreira de segurança, entendeu? Então, aí voltando à parte de ser proibido ou não. O bungee jump, como eu estava falando, ele já é praticado no Brasil desde 1993. Regularmente, prefeituras oferecem em eventos há muitos anos, eventos de prefeitura, eventos grandes, eventos pessoais das equipes que praticam a atividade. E não é porque não tinha uma regulamentação que era proibido, né? Muito pelo contrário, a falta da regulamentação foi o que causou vários acidentes desde 93, né, até 2023, tiveram vários acidentes do bungee jump também, inclusive 3, 4, 5 fatais. E desde a norma não aconteceu mais, né? Então a gente está querendo fazer isso.
2: Quem fiscaliza o que já tem e quem deveria fiscalizar aí a partir desse projeto de lei que você apresentou aí aos vereadores? A gente pode pensar nos bombeiros, talvez?
0: Não, os bombeiros podem fazer uma avaliação preliminar, né? Mas tendo a lei, aí até a própria polícia, a GCM, pode fazer essa fiscalização, entendeu? Atualmente eles não podem fiscalizar, porque eles não têm uma lei, eles não têm um parâmetro. Na verdade, eles podem fiscalizar de acordo com a documentação pro local.

0: Por exemplo, alvará de funcionamento, ou se for em local público, autorização dos órgãos competentes, autorização do dono do local, esse tipo de coisa eles podem checar, mas eles não têm competência hoje, né, no sentido de a lei autorizar eles, e também no sentido de entender sobre o funcionamento do esporte, que pouca gente no Brasil entende, quando as forças de segurança não têm obrigação nenhuma de entender isso, por enquanto, de saber que é necessário e o que não é. Tendo uma lei que vai balizar isso, as pessoas que trabalham sério vão acabar denunciando quem está trabalhando errado, e a polícia vai ter um parâmetro para chegar lá e falar, tá bom, cadê? Você tem que ter um cadastro num órgão público, né, da prefeitura ou do estado, enfim, seja lá qual o poder público determinar como vai fazer um cadastro. Nesse cadastro no órgão já vai ter toda a documentação sua e de toda a sua equipe, das competências dos líderes, das competências dos funcionários, de todos os cursos e toda a documentação que é exigida para a empresa para poder operar como seguro aventura, né, seguro de responsabilidade civil dos participantes e dos funcionários, o cadastro no Cadastur, o NR35, até a gente pode verificar tipo uma filiação em algum órgão nacional do esporte para garantir que vai estar seguindo algum tipo de padrão fora os padrões da lei. Então tem várias formas de fiscalizar, mas a princípio é a obrigatoriedade da fiscalização é da prefeitura e do governo estadual, né? Através da GCM e através da Polícia Militar e também dos bombeiros militares, que podem fazer uma análise prévia, né? Os bombeiros não vão sair para ir lá fiscalizar o decorrer de um evento, né? Geralmente os bombeiros entram antes. Eles vão antes, verificam se a estrutura tá tudo certo, tá tudo ok, eles dão um ok e o evento pode acontecer.
1: Essa fiscalização que faltou diante aí do caso que aconteceu com a jovem Maria Eduarda, com uma equipe de organizadores que não eram, né? Não tinha uma empresa formalmente ali registrada, enfim, e tá aí o resultado disso. E diante de muitas atividades que acabam sendo promovidas por esses grupos informais também, sem estrutura empresarial, protocolos, né, documentados, quais dicas que você dá, Marco, para quem quer praticar o rope jump de forma segura? Como que a gente diferencia uma operação profissional de um grupo improvisado? Dá para perceber isso?
0: Ah, dá totalmente. Para quem conhece ou para quem já praticou uma vez na vida, se você foi com uma empresa séria e você pegar uma empresa amadora para trabalhar, só de chegar no local você já vê. Agora vamos falar do leigo, que nunca viu e tá chegando a primeira vez para conhecer o esporte, que é 95% dos praticantes são praticantes de primeira viagem, né? Primeira vez, só média de 5% que tá retornando dentro dos nossos eventos, né? Então, eles podem, a primeira coisa, pesquisar o CNPJ, pedir, assim, primeira coisa, ver se a empresa tem um site, né? Porque todo mundo que tem um trabalho correto e que se orgulha do trabalho que tem feito, tem um site para mostrar, ó, tá aqui, tá concentrada todos os nossos feitos, todas as nossas matérias, nossos eventos, todas as informações sobre a empresa estão concentradas em um site. Se não tiver um site, já é um sinal de alerta. Tendo um site, dentro dele tem que ter o CNPJ, o Cadastur, que geralmente o mesmo número do Cadastur é o número do CNPJ, mas você pode entrar no site do Cadastur para conferir se o cadastro está adequado, pode entrar em contato com a empresa e pedir para eles a apólice de seguro aventura que eles são obrigados a ter, perguntar das competências dos líderes da atividade, quem vai estar lá no dia, quais são as competências dos líderes da atividade no dia, se a empresa segue as normas ABNT necessárias para a atividade, e pedir para eles falarem, vocês seguem as normas? Então, quais normas vocês seguem, a BNT, para saber? Porque se você mandar para eles, vocês seguem a norma 21.101, a 21.102, 21.103, eles vão falar, seguimos. Vai falar, quais normas vocês seguem para eu saber se são seguros? Se eles não passarem toda essa relação de normas que eu passei para vocês, principalmente a 21.101, não tem como confiar. Quando você chega no local, prestar atenção no tipo de equipamento. Os equipamentos têm que ser novos, não pode estar enferrujado, não pode estar danificado, não pode estar usando, pelo amor de Deus, um capacete de skate numa atividade de trabalho em altura, igual colocaram na Maria Eduarda. Ela estava com um capacete de skate para fazer um salto de 30 metros de altura, praticamente. O capacete de skate foi feito para uma queda da própria altura, você tropeçar e cair, né? Ele não tem uma tecnologia embarcada o suficiente para, caso caia uma pedra, um celular, alguma coisa de cima da ponte na cabeça da pessoa, resvalar, né? O capacete de skate, ele vai travar a coisa onde bateu, e se for algo pesado ou pontudo, pode fincar dentro do capacete. Mas as equipes compram, por quê? Porque um capacete de skate, ele custa R$20 e um de trabalho em altura, R$250, R$300. Então, se eles já estão economizando no capacete, eles não estão comprando as melhores cordas, eles não estão comprando os melhores mosquetões, o melhor equipamento. Eles podem fazer um videozinho bonitinho na internet, pode falar bem até, mas a segurança não tem nada a ver com a internet. Hoje em dia, a galera, que eu costumo falar assim, as pessoas vão comprar um site, um celular num site. Eles reviram esse site de ponta cabeça antes de colocar o cartão deles lá, né? Eles falam, pô, vou pôr meu cartão, pode ser golpe, pode clonar meu cartão, pode não sei o que lá. Mas para botar a vida dela em risco, ela vê um videozinho bonito na internet, putz, eu quero um vídeo igual a esse. Eu vou lá com esses caras porque eu quero um vídeo igual a esse. Pronto. É a receita de dar errado. Você quer isso? Você quer um vídeo igual aquele? Nada te impede de ir lá e tentar. Porque pode ter vídeos que vocês vejam, que são instrutores que estão saltando. Por exemplo, vamos falar do paraquedismo, vai. Tem aquele salto de wingsuit, sabe? Que é a roupa com a asa de esquilo. Então a pessoa pode olhar lá e falar, pô, quero ir no paraquedas saltar de wingsuit. Chega lá e fala, eu quero ir de wingsuit. O cara vai falar, irmão, é impossível. Você tem que fazer o curso, você tem que ter no mínimo 200 saltos de paraquedas, mas todos os cursos que são necessários para você pensar em fazer o curso de wingsuit. Então você tem aí uns R$100 mil de investimento, mais uns, no mínimo, uns 2 anos de salto semanal para você conseguir chegar nesse nível. Então no rope jump a galera vê, quando chega lá, o procedimento tem que ser o mesmo. Ah, eu quero fazer esse salto que eu vi na internet. Cara, não é assim que funciona. Isso aí foi instrutor, você tem que ter no mínimo tantos saltos, você tem que ser instrutor de rope jump para poder fazer isso, você tem que ser isso aquilo. Foi um vídeo de divulgação. Jamais uma empresa séria vai falar, você escolhe seu salto. Você quer ir correndo, você quer ser empurrado ou você quer ir de aviãozinho, que é o que eles faziam. Não existe isso. Você não pode soltar o cliente. Imagina a plataforma daquela, eles falavam, você quer ir correndo, você pode ir correndo. Só que se vocês forem naquela plataforma, ela tinha várias vigas, né, que passavam pra cima ali, né? A gente foi lá com a máquina e cerrou essas vigas. Só que tem os cotoquinhos da viga ainda, né? A gente até pintou uma parte branca lá na ponta da plataforma, que seria assim, ó, você quer correr? Você tem essa parte branca. Só que a parte branca, ela deixa ele pôr a perna pra trás e deixar o pé na beiradinha, no máximo, entendeu? Então, assim, a gente fez várias coisas pra tentar usar de segurança para pôr um padrão para todos, mas essa empresa que foi lá, ela falou que ela não ia seguir padrão nenhum. Eu, inclusive, mandei para delegado os áudios da responsável pela empresa, né, que é a Eveline, que se identificou sempre como a dona da empresa, como a cabeça da empresa, e eu falava para ela, falava, meu, não pode fazer isso, cara. Você tá pondo o cliente em risco, você tem que chegar na pontinha com ele, fazer a medida da corda, eu passar as orientações pro cliente. Se ele cair pro lado errado ali, ele vai sofrer um acidente muito grave, com sorte ele vai se arrebentar inteiro.
1: É isso, né, manter o prazer do esporte radical, que é o que se propõe aí quando as pessoas buscam também por isso e quando vocês oferecem, mas também a responsabilidade com a vida, com todas as organizações, as revisões e seguindo todo o procedimento correto. Muito obrigado, Marco Jota, presidente da Associação Brasileira de Rope Jump e Pêndulo Humano, conversando com a gente no Jabuticaba. Até uma próxima.
0: Eu que agradeço pela oportunidade, até uma próxima.
2: Obrigado, Marco, volto sempre, tchau.
0: Valeu, obrigado, tchau, tchau, bom trabalho.
1: O turismo de aventura e os esportes radicais movem muitas pessoas que buscam por uma experiência diferente ou por amar a adrenalina e a euforia proporcionadas mesmo. Mas a prática precisa ser feita com empresas responsáveis e seguindo rigorosos critérios de segurança.
2: Sem isso, são muitos os riscos associados, mas alguns preferem assumi-los mesmo assim. Por qual motivo? O que a psicologia nos explica sobre algumas pessoas se sentirem tão atraídas por esses esportes e situações de maior risco.
1: Pauta para o nosso próximo entrevistado.
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1: Recebemos no Jabuticaba Sem Caroço o Renan Prete, psicólogo clínico e do esporte. Ele é especialista em saúde mental, dependência química e psicologia do esporte. Renan, bem-vindo aqui ao Jabuticaba. Muito obrigado pela disponibilidade em conversar com a gente. Como vai?
4: Estou bem, e vocês? Muito frio por aí?
1: Até que no Rio, eu, por exemplo, não estou sentindo tanto, mas eu sou de São Paulo.
2: Por aqui tá fazendo frio.
4: É.
1: Então essa pergunta é um pouco complexa para nós.
4: Gosto de complexidade.
2: Isso é bom.
1: Então vamos falar de outra complexidade. Muitas pessoas descrevem aí uma mistura de medo, prazer e sensação de liberdade ao procurar pelos esportes radicais. Começar com uma pergunta aqui: o que que explica essa atração por situações que racionalmente parecem tão perigosas? Algumas pessoas podem ser mais propensas a buscar por esses esportes por motivos ou características específicas? Conta pra gente.
4: Essa é uma pergunta muito interessante, né? Porque nós vemos aí vários esportes radicais, né? Eu, inclusive, fui um adepto a um dos esportes radicais, que eu fiz por muito tempo motocross, né? Então é um esporte perigoso, é um esporte que demanda muita atenção, né? Então, se qualquer descuido ali, eu poderia sofrer um acidente, uma queda e ter alguma fratura. Inclusive, já teve até pilotos, né, em corridas que sofreram, vieram a óbito. Então, qualquer tipo de esporte radical, quando a gente fala sobre radicalismo, é algo muito fora do normal, né, da rotina, do cotidiano que aquela pessoa, ela encara na sua realidade. Então, o que que acontece? Pessoas que buscam esportes radicais é justamente para sair, para quebrar um pouco dessa rotina, desse algo simples, entre aspas, né, que a pessoa vive, para ter ali uma sensação de liberdade, uma sensação de que está vivendo, essa falsa sensação de estar no controle de tudo, né? Porque ela se coloca em risco mesmo, né? O esporte radical é um esporte que realmente ele coloca a tua vida em risco. Ele é muito 50-50, ou dá certo ou dá errado. Não tem como você sair dali com ileso se acontece alguma coisa, né? E o que que acontece? Pessoas que buscam esse tipo de esporte é justamente para liberar aqueles hormônios, né, da endorfina, da dopamina, e que traz essa sensação para a pessoa ali de relaxamento, de se estar extasiado. Então, acaba sendo um pouco, inclusive, muito semelhante a outras coisas que nós buscamos no nosso dia a dia, na nossa rotina, que também liberam esse tipo de hormônio. Muitas pessoas, por exemplo, buscam academia, buscam a corrida, buscam o beach tennis hoje, né? Que não são esportes radicais, mas que também liberam aí esse tipo de hormônio. Então, é um padrão dessas pessoas que buscam o esporte radical, porque não conseguem ou ainda não conseguiram encontrar nesses esportes menos perigosos a mesma proporção de dopamina, endorfina, adrenalina em si também, liberada nesses esportes, porque é colocado realmente ali em risco, né? A pessoa, ela, entre aspas, ela fica ali meio que sob o controle, mas ao mesmo tempo não tem controle da situação que ela se coloca.
2: Eu, por exemplo, nem tento qualquer coisa. Por exemplo, uma montanha russa pra mim já é demais. Eu nem aqui a gente tá no 36º andar, e tudo que me coloca um pouco em risco já me deixa um pouco ansioso, assim. Até preciso levar essa pauta pra minha terapia, porque parece que eu tô fazendo 36 anos, estou envelhecendo, e algumas coisas que eu não tinha medo, olha que coisa, né? Eu percebi que eu estou ficando mais medroso do que corajoso, que loucura. E Renan, o que é que acontece psicologicamente falando com uma pessoa que decide aí saltar de uma ponte presa apenas a uma corda? Dá pra comentar isso? A gente pode pensar também em pessoas que são viciadas nesse tipo de adrenalina ou coisa do tipo?
4: Sim, né, como eu falei agora há pouco, libera esses hormônios no nosso corpo, né? Nós temos aí vários mecanismos naturais do nosso corpo, que é de fuga e luta, que geralmente é muito semelhante a isso que vem acontecendo com as pessoas que buscam esporte radical, porque você entra num estado, teu corpo naturalmente, automaticamente, quando ele identifica que há um risco, que há um perigo ali, mesmo assim ela vai enfrentar aquilo, é liberado vários hormônios, né? E aí a pessoa, ela entra num estado ou de fuga ou de luta. E muitas vezes as pessoas que buscam esse esporte, no teu caso, como você falou aí, da altura da montanha-russa, é um mecanismo de fuga que você tem. Você não quer encarar, então você não vai lutar, não vai pra frente. Então o seu corpo, ele já identifica isso, libera alguns hormônios ali, né, falando quimicamente, organicamente, e você retrai, fala, não, aqui eu não vou não, aqui, porque já passa de forma muito rápida ali na sua cabeça que aquilo é muito perigoso para você e você não pode se colocar ao risco. Já as pessoas que buscam ir de encontro, né, com a luta, no caso de encarar esses esportes radicais, é porque libera essa enxurrada, essa cascata de hormônios, é uma junção de vários hormônios ali que fazem a pessoa ter esse encorajamento de ir lá e fazer tudo isso, né, de se pendurar ali numa ponte, sobre uma corda, enfim, né? Então isso gera, sim, uma certa dependência por busca dessa sensação, desse, entre aspas, prazer momentâneo ali de se colocar em risco. É um pouco semelhante com o padrão de pessoas que têm dependência ou vício em jogos, outras em drogas, enfim, é muito semelhante, tá?
1: É curioso porque agora fiquei pensando aqui algo que talvez eu não tivesse pensado quando você comparou e traz outros esportes como a academia, a corrida, né, o beach tennis, porque o esporte radical ele acaba sendo mais perigoso porque naturalmente na essência dele ele já é um pouco mais, né, é um desafio mesmo e tem esse risco. E aí tem a ver com essa a outra pergunta. Muitas pessoas relatam que depois da primeira experiência passam a buscar desafios cada vez maiores, considerando os esportes radicais. E ia perguntar, né, se isso acontece apenas pela descarga hormonal ou pode haver outros fatores emocionais envolvidos. Mas acho que tem essa busca por superação que tem em outras atividades, como a academia quando a gente vai aumentando o peso, ou na corrida quando a gente vai aumentando o percurso ou diminuindo o tempo por quilômetro. É meio por aí, e aí a superação nos esportes radicais passa a ser mais perigoso naturalmente. Acho que talvez é uma comparação a mesma, só que mais complicado justamente por ser um esporte radical.
4: Sem dúvida. Essa questão justamente é porque existem questões, né? Foi, por exemplo, assim, na infância ela foi muito podada, ela foi muito desmoralizada, ah, você não consegue, você é incapaz, ou muitas vezes a pessoa mesmo também tentava, né, de alguma forma mostrar para os pais, para quem for, alguma forma de ser reconhecida, valorizada por aquilo que fazia e nunca era reconhecida. Então, no esporte radical, essa questão de buscar sempre aumentar, né, a adrenalina, buscar novos esportes, novos desafios mais perigosos, sempre aumentando essa tolerância, é justamente disso, porque a pessoa ela entende que ela não precisa de uma valorização externa. Para ela se superar, para ela ir lá e desafiar, fala, nossa, eu tenho muito medo de subir no 36º andar aí, como vocês falaram, mas eu vou subindo de pouquinho em pouquinho, isso vai me gerando uma sensação de prazer, porque eu superei os meus limites, eu superei os meus medos. Então, isso mostra para ela mesmo, né, que ela é muito capaz. E aí ela entra num estado de tolerância, né, de intolerância, na verdade. Que a tolerância dela era pequena, ela tinha um limite pequeno ali. Então ela vai subindo cada degrau, aí ela vai buscando novos esportes, novos desafios, por justamente isso. Ela chegou no teto, ela viu que ela tinha potencial para passar por aquele teto, daquele limite, ela passa e aí vai buscando cada vez mais esse tipo de esporte radical. Porque, veja bem, uma pessoa que faz um esporte radical, ela não fica só naquele esporte, ela busca outros também. Porque ela tem também essa questão da confiança. Ela fala, se eu consigo saltar de paraquedas aqui, sei lá, de um avião, eu vou saltar de paraquedas de cima do balão, porque isso acontece também, tá? Tem pessoas que buscam esse esporte, né, o paraquedismo, ele também não é somente saltado de um avião, as pessoas buscam saltar de penhascos, de cima de balão, de prédios. Então, assim, já sai do fora, entre aspas, do comum do esporte, para buscar novas adrenalinas. Então tem pessoas que fazem sim essa busca intensa, maior desafio, para provar para ela mesma ou para outras pessoas ao redor também, de forma inconsciente, essa questão que ela é capaz, que ela sempre foi capaz.
2: E Renan, existe aí algum limite quando isso deixa de ser, essa prática deixa de ser algo saudável, algo, né, que a pessoa tá ali se desafiando, né, de uma forma muito consciente, e quando vira de fato um risco para a vida? Porque, bom, você já disse que o esporte radical por si mesmo ele já traz um risco, mas é uma linha muito tênue ali, né? Para até que ponto é algo saudável e até que ponto tem como você, enquanto pesquisador da área, identificar que aquela pessoa está gostando de se colocar em risco e, assim, talvez até pular sem um equipamento adequado para poder sentir toda essa energia, essa adrenalina, enfim. É possível?
4: Sim. Eu acredito que a forma, um ponto assim, um sinal muito gritante, né, que a pessoa está começando a se colocar em risco, é o excesso de confiança. Quando a pessoa ela tem esse excesso de confiança, é porque realmente ela dominou o esporte ali, as técnicas, estratégias, e ela começa a não ter mais aquele cuidado de um iniciante, né? De quando começa realmente a praticar o esporte e que ela tem um certo medo ali. Então ela fala, poxa, eu preciso realmente ter aqui a minha atenção redobrada para os equipamentos, para onde eu vou fazer isso, para onde eu vou passar, enfim. Porque quando existe o excesso de confiança, a pessoa ela fica, digamos assim, um pouco mais relaxada, e aí ela busca não ter mais tanta atenção. Ela pega do jeito que está o equipamento, não verifica, vai e faz o que tem que ser feito, e aí numa dessas, às vezes o equipamento ele precisa de uma manutenção, independente do esporte, tá? Precisa de uma manutenção, e aí a pessoa passa pelo tempo ali da manutenção, e aí vai lá e acontece algum acidente, alguma atrocidade, por excesso de confiança. E também quando a pessoa ela começa a não escutar mais amigos, familiares, dando sinais. Olha, poxa, você está direto nesse esporte, você já não fica mais em casa, você não almoça com sua família, tudo é envolvido pelo esporte, tudo é isso e tal. Começa a perceber um pouquinho também que você tem aqui a sua vida particular, você tem pessoas ao seu redor. Quando a pessoa ela começa a perder esse senso também, tá? Então, eu acredito que são esses dois sinais aí que você consegue perceber que a pessoa ela tá se colocando em risco por excesso de confiança e também por não estar mais envolvido ali com a sua família, na sua rotina de origem, né?
1: E aí queria trazer um outro ponto aqui, porque muitos praticantes dizem que não estão desafiando a morte, vou colocar assim, mas buscando descobrir do que são capazes, que é um pouco o que a gente tá trazendo quando a gente fala de superação, e às vezes o que tá ligado a algo que a pessoa não teve na infância, como você trouxe, né? A partir do que ela escutou, do que ela achou que não era capaz, ou que mostraram pra ela, demonstraram que talvez ela não seria, mas eles acabam, né? Muita gente acaba fazendo isso muitas vezes sem um acompanhamento adequado, em lugares irregulares e sem muita responsabilidade, que aí esse risco ainda aumenta. Como que a gente diferencia a coragem e a imprudência? Como que a gente pode identificar quando uma pessoa tá assumindo aí um risco calculado e quando tá simplesmente se colocando em perigo? Uma pessoa pode estar simplesmente querendo chamar atenção também?
4: É uma pergunta muito delicada, né? Para eu poder falar se ela tá chamando atenção ou não. Mas pode ser que sim e também pode ser que não. Eu costumo dizer, depende.
1: Depende, né? depende da pessoa.
4: Depende do contexto, né? É difícil eu falar de forma isolada. Mas eu acredito que sim, possa existir pessoas que, né, chamem atenção, né, que busquem de alguma forma, como eu falei, a questão mais assim de uma valorização externa, né, de uma valorização, de um reconhecimento de pessoas que por muito tempo não reconheciam, e ela começou, essa pessoa começou a ter desafios, se colocarem em situações de esportes radicais, por exemplo, que a gente está comentando, para provar para as pessoas que, olha, eu tenho mais coragem do que vocês, eu tenho mais capacidade do que vocês para fazer o que eu estou fazendo. E olha só onde vocês estão, né? Vocês estão aí quietinhos, não se colocam em desafio, não se colocam em movimento. Eu estou aqui buscando e provando para mim e quero provar para vocês que eu tenho essa total capacidade, né? Então pode ser que sim, como eu falei, pode ser que não. Tudo depende do contexto da pessoa também, né? É difícil, né, a gente falar de forma isolada assim, né? Mas pensando num contexto explicativo aqui, seria mais ou menos isso, tá?
2: Trazendo, né, a gente tá debatendo os esportes radicais aí com a saúde mental, tanto é que nós te convidamos para abordar o tema. Você acha que esses esportes de saltos, enfim, de moto, como esse que você fez, entre a equipe, né, desses condutores, deveria ter um especialista em saúde mental para poder entender ali até que ponto aquilo tá saudável ou não? Ou não, você acha que cada um por si, eu acho que tá tudo certo? Como que você entende, assim, essa construção da equipe que vai atender essas pessoas que buscam esse tipo de esporte?
4: Sim, não só nos esportes radicais, mas em todo o âmbito onde se existe pessoas. Primeiro, antes de ser um atleta, ela é uma pessoa normal, que ela também tem suas questões, suas crenças, suas limitações. E aí, quando ela entra no contexto de esporte, ela se torna aquela pessoa atleta. Esse contexto pessoal ainda continua influenciando nela ali. Então, por isso que é importante nós termos, sim, né, sempre pensar de forma positiva, de ter um profissional da psicologia, né? E principalmente um especialista da saúde mental voltado para o esporte. O psicólogo que trabalha, ele tem a especialização na área do esporte, ele tem uma visão muito mais ampla sobre aquele indivíduo, sobre aquele atleta, de forma individual e também da forma em equipe, como foi mencionada. Então, assim, mesmo que for em esporte radical, por exemplo, existem estudos, inclusive foi até o artigo que eu defendi na época quando eu fiz a especialização na psicologia do esporte, sobre o paraquedismo, porque existem competições, né? E eles fazem saltos em grupo. Então, se não tiver um profissional da saúde mental trabalhando no chão, né, na terra, com esses atletas, para ter um bom envolvimento, para ter uma boa conexão, qualquer detalhe lá em cima pode acontecer uma tragédia. Então, olha a importância de ter alguém aqui no chão, né, com a equipe, trabalhando fatores de saúde mental para que lá em cima esses atletas consigam fazer sua melhor performance, consigam encontrar e identificar situações que podem ser perigosas. Então, sim, né, respondendo mais uma vez, sim, é importante ter composto na equipe um profissional da saúde mental especialista no esporte, porque ele vai conseguir identificar até mesmo quando aquele atleta ele não está bem. E aí fazer um trabalho mais voltado ali na parte individual do atleta para ele conseguir voltar com uma performance melhor. Né? Então, assim, a gente vê até a questão seleção brasileira, né, que foi lá na nossa tristeza do 7-1, veio muito depois à tona sobre a questão do psicólogo do esporte, que o técnico, se eu não me engano, era o Tite, né, ou era o Filipão, não me recordo, que não queria um psicólogo do esporte, e nós vimos claramente ali aqueles atletas profissionais que foram escolhidos a dedo, totalmente emocionalmente frágeis, chorando no campo, não conseguindo manter uma postura, enfim. Então é muito claro que é importante o trabalho de um psicólogo, sim, dentro da equipe, tá?
1: Aquele massacre que já podemos dizer que não só foi o Brasil que vivenciou, porque tivemos mais um 7-1 na Copa deste ano, mas Luiz Felipe Scolari, nosso querido, o meu querido, pelo menos Felipão, porque eu sou palmeirense, ele também foi um ídolo do Palmeiras, era o técnico naquele momento, naquela partida de 2014. Renan, você acredita que a cultura contemporânea também, né, esse mundo atual valoriza excessivamente essa ideia de viver intensamente, testar esses limites nessa busca pelos esportes radicais, até esses vídeos como eles são compartilhados às vezes, né, que a gente quer praticar e quer mostrar também, óbvio, que vivenciou aquilo e guardar também a experiência para nós. Como que a gente interpreta também algumas frases, né, nesse sentido, e aí uma eu acho que eu já usei algumas vezes também, a vida é uma só, ou viva sem arrependimentos. A gente também é desafiado por outras pessoas para tomar essas decisões mais arriscadas, mesmo quando a gente também não tá tão disponível, né?
4: Esse tipo de frase é uma frase um tanto quanto perigosa e mostra um certo egoísmo da pessoa, porque tá, a vida é uma só, né, mas nós morremos uma vez só, e vivemos todos os dias que podemos acordar. Então nós vivemos todos os dias. Morrer, a gente morre só uma vez. Então é uma forma da gente conseguir enxergar isso de uma forma diferente, parar de ser egoísta, porque quando nós encaramos alguma coisa que coloca a nossa vida em risco, vamos pensar um pai de família. O cara vai lá, ele vai fazer um esporte lá que ele se coloca em risco, sem pensar nas consequências de se der alguma coisa errada aqui comigo hoje, eu não voltar mais para minha casa, como que fica toda a minha família? Ela fica desamparada, ela fica triste, acontece várias sequências de prejuízos na saúde emocional e mental da família por conta de um pensamento egoísta. A vida é uma só. Não, na verdade ela é uma só, mas a gente morre só uma vez, né? A gente não volta, a gente tem a condição de acordar amanhã e tomar uma decisão diferente para não acontecer a nossa falta. Eu penso que é uma forma muito egoísta quando as pessoas falam dessa forma, né? Porque existem outros jeitos de você aproveitar a tua vida, você viver a sua vida de forma intensa, não necessariamente se colocar em risco, né? Eu acredito que existem várias outras formas de você vivenciar e de ter experiências de forma mais cautelosa, de forma mais segura, para evitar uma situação como eu acabei de falar, de vir acontecer um acidente e a pessoa não conseguir voltar para casa. né? Então eu penso e enxergo que as pessoas são um pouco egoístas quando elas falam dessa forma, tá? Não tô dando indireto pra você não, viu?
1: Não, entendi super, é importante. E eu gosto de colocar dessa forma justamente pra outras pessoas que estão ouvindo refletirem e a gente ser sincero aqui e a gente tá conversando com um especialista no assunto. É, acho que dentro de tudo que você falou, a gente tentar ter um equilíbrio também, né? Nesse sentido, é ter essa responsabilidade que é o que você nos traz aqui também. Renan Prete, psicólogo clínico, especialista em saúde mental, dependência química e psicologia do esporte, conversando com a gente aqui no Jabuticaba. Muito obrigado pela entrevista.
4: Eu que agradeço.
2: Obrigado, Renan. Volte sempre. Tchau.
4: Tchau, tchau.
1: Um abraço.
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6: Olá pessoal, mais um Mundioca chegando. Hoje a gente vai falar sobre a situação que acontece há muito tempo no Oriente Médio. O programa de hoje se baseia num acordo assinado nos Estados Unidos entre Líbano e Israel, claro que com a anuência de Donald Trump, né? Sobre uma paz naquele local, desde que o Líbano consiga controlar o Hezbollah. E como é que fica isso, Mel?
7: Pois é, você que está ouvindo deve estar pensando, o Marcelo e a Melina, o Mundioca, estão desatualizados. Não, a gente sabe que esse acordo, ele não aconteceu. Aconteceu para inglês ver, né? As duas delegações foram a Washington, a delegação libanesa e a delegação israelense, algo inédito, nunca, desde a criação do Estado de Israel em 1948, as duas partes haviam sentado à mesa, eles se tratavam como estados inimigos. E o que a delegação libanesa e a delegação israelense acordaram? Bom, o Líbano pediu para que Israel saia, as tropas israelenses deixem o sul do país. E Israel essencialmente pediu para que o Hezbollah depusesse suas armas. Mas o Hezbollah não foi chamado para essa reunião e não pretende abrir mão das suas armas.
6: Ou seja, o Hezbollah é parte integrante de tudo isso, desse acordo. E que mostra a importância dele, né? Como peça fundamental. Se um acordo entre Líbano e Israel com a mediação dos Estados Unidos, eles teriam que chamar todas as partes envolvidas. E no caso, eles não chamaram nenhum representante do Hezbollah, lembrando que o Hezbollah não é só braço armado, ele tem a sua parte política também. Controla o sul do Líbano? Controla, isso é fato, mas muitos libaneses, assim como a gente fez o programa com a Síria, muitos sírios também já olham o Hezbollah de uma outra forma, de uma outra maneira, entendendo que o Hezbollah é uma coisa não tão boa, mas seria muito pior se ele não estivesse atuando ali. Israel poderia ter avançado muito mais nos territórios dos outros.
7: É, Marcelo, eu vi com bastante descrença, muito ceticismo esse acordo, as delegações ali em Washington, né, com essa tinta de, meu Deus, que coisa boa, as duas partes estão conversando. No dia que esse acordo estava sendo assinado, estava sendo discutido em Washington, Itamar Ben-Gvir, ministro de Israel, postou no Twitter, né, atual X, de que para cada mãe israelense que chorasse, 1000 libanesas iam chorar. Como é que um país pretende alcançar o acordo com outro com uma declaração tão odiosa, tão carregada de preconceito, tão ruim, né, diplomaticamente?
6: E lembrando que para o governo de Benjamin Netanyahu, ainda o quanto pior, melhor para ele. Porque ele sabe que se qualquer elemento de paz, de calma, de acerto for feito, as atenções dentro de Israel voltam para ele. Ele tá respondendo à justiça a 6 processos de corrupção, quer o impeachment dele. A gente não diz aqui que saindo Netanyahu as coisas vão melhorar do dia para noite em 24 horas. Claro que não, ninguém aqui é bobo. Mas a gente sabe que ele saindo pode pode ser que quem o substitua não tenha a mesma radicalização que ele tem.
7: Exatamente, Marcelo. Ele precisa da guerra para fugir da prisão. Ele precisa da guerra para continuar existindo politicamente, né? E a gente vai discutir no programa de hoje também a quem interessa uma escalada na região. Interessa aos Estados Unidos? Eu acho que não. Interessa aos países do Golfo? Também acho que não. Países do Golfo, Marcelo, esses que vão pagar a conta pela guerra no Irã. São eles, né? Um fundo composto pelos países do Golfo que vão pagar. Agora,
6: com certeza.
7: No sul do Líbano, a gente não sabe quem é que vai ajudar a reconstruir.
6: O programa hoje tá muito bom. Dois convidados. A gente chama o primeiro deles agora. O Mundioca tem o prazer de receber ao vivo aqui em nossos estúdios o professor Murilo Meire, professor de História Contemporânea da UFRJ e autor do livro Os Libaneses. Professor, muito obrigado por estar presente aqui conosco. Eu e a Mel sempre achamos que essa conversa olho a olho funciona muito melhor. Tudo bom?
8: Tudo jóia. Eu quero inicialmente agradecer novamente o convite, viu, a Mundioca, é sempre um prazer e, enfim, pessoalmente então, ainda melhor. Muito obrigado.
7: Obrigada, professor, por prestigiar a gente aqui com a sua presença. Gostaria de te perguntar, algo inédito aconteceu entre Israel e Líbano, que foram as delegações se encontrarem em Washington. Desde a criação do Estado de Israel, os dois estados são inimigos, isso não acontecia. Firmaram um acordo de paz. Esse acordo de paz não saiu do papel e nem vai. Por quê?
8: Bom, ele já nasce, ele é um acordo que nasce, na verdade, não para resolver o problema do Líbano, mas para, sobretudo, para resolver um problema de popularidade entre os envolvidos. Né? A gente sabe, especialmente com a guerra com o Irã, o Trump vem enfrentando uma queda de popularidade gigantesca, sobretudo por conta da inflação nos Estados Unidos, que vem aumentando pelo custo do combustível. E no caso de Israel, Netanyahu, desde a crise com a crise em Gaza, mais diretamente, também vem sofrendo uma queda de popularidade grande dentro de Israel. Então, esse acordo ele não foi pensado para resolver um problema. Ele foi pensado um problema regional. Ele foi pensado para resolver o problema individual de cada um dos integrantes desse acordo. Por isso, ele nasce praticamente falido. A gente tem, na própria Constituição dos 14 pontos, há consenso, por exemplo, entre os analistas e políticos, de que muitos desses pontos são completamente impossíveis de serem cumpridos.
7: Os 14 pontos do Irã, né? Estados Unidos.
8: E dessa carta, numa carta recente assinada pelos três países, Líbano, Estados Unidos e Israel, com 14 pontos de acordo, que na verdade estruturam muito mais os interesses compartilhados e uma resposta à sociedade civil americana e israelense sobre os rumos da guerra. Então, nesse sentido, não há uma proposta de resolução viável dentro desse acordo.
6: Agora, a gente sabe que para Netanyahu, quanto pior, melhor para ele. Se não fosse assim, o senhor acredita que a tendência seria apaziguar tudo ou não?
8: Acho difícil. Quer dizer, o Líbano tem com Israel uma situação muito complicada. Primeiro que, apesar de um armistício desde 1949, como a Melina disse, é um país, são décadas de uma guerra que pode ser acionada absolutamente a qualquer momento. E o que a gente assistiu nos últimos 30 anos foi justamente esse processo se consolidando. Então, a depender do governo israelense, sobretudo da sua propensão bélica, né, da sua disposição à guerra ou a resolver os seus problemas internos, criando um inimigo externo, o Líbano é sempre um palco possível para esse tipo de ação. Então, nesse caso, não vejo, nem do jeito como ele foi construído, nem numa possibilidade remota de um outro cenário, que a paz tenha sido, de fato, o interesse de Israel na elaboração dessa proposta ou de qualquer outra.
7: Eu tenho a impressão que os dois países foram lá meio que para perder tempo, né? Porque o Líbano pede que Israel saia do sul do país. Israel pede que o Hezbollah, cujo o Estado libanês não tem nenhuma ingerência, deponha as suas armas. Por que se encontrasse algo já falido?
8: Porque se fosse para resolver o problema, o acordo não seria tão somente com o Estado libanês, mas
7: incluir o Hezbollah.
8: Exato, com aquele que atua de forma militarizada nessa região em disputa. O Estado libanês é um Estado, todo mundo sabe, né, falido, com sérios, não consegue atender minimamente a condições da sua própria população. A gente está falando de falta de energia elétrica, fornecimento de água, enfim, né, isso há muitos anos. E antes de qualquer coisa, né? Com um processo de construção de umas forças armadas desde a Guerra Civil, do fim da Guerra Civil, que ainda não se concretizou. Quer dizer, tem infantaria, mas não tem condições mínimas. Por isso, um acordo só pode ser considerado legítimo se ele for um acordo simétrico. O que a gente está assistindo é um acordo assimétrico entre duas grandes potências, uma internacional e uma regional, tá? Que é Estados Unidos e Israel, e um Estado falido que tem que responder por um outro grupo que não participa da negociação. Quer dizer, isso obviamente, não só do ponto de vista diplomático, mas também do ponto de vista político, isso alimenta, inclusive, rivalidades e problemas entre o Estado libanês e o Hezbollah. Né? Acho que a Israel e Estados Unidos têm consciência disso e isso colocou a sociedade civil libanesa num alerta complicado.
7: Eu aprendi nas minhas aulas de geopolítica que existe uma coisa chamada ZOPA, que é a Zona de Possível Acordo. Uhum. Qual é a Zona de Possível Acordo do Líbano com Israel, se é que existe?
8: Então, esse é um problema, porque nada garantiu ao longo desses anos que novas agressões fossem geradas. Isso fica muito mais evidente nessa última carta, sobretudo no penúltimo artigo, que fala sobre a impossibilidade de nenhum dos dois estados processarem o outro por quebra do direito internacional. Então, em certa medida, aqui não há caminhos para a diplomacia e para o acordo. De antemão, qualquer um que assine esse acordo abre mão do direito de reivindicar, por exemplo, a posse do seu próprio território, ou questões da quebra do direito internacional, os crimes de guerra cometidos. Então, nesse caso, quer dizer, muitos analistas, inclusive, dizem isso. O Líbano está cedendo demais nesse acordo, porque, inclusive, isso afeta a sua própria soberania. Porque, à medida em que ele não pode convocar a comunidade internacional para garantir, por exemplo, a sua soberania territorial, esse acordo é um acordo completamente assimétrico. E acordos assimétricos não se concretizam.
6: Professor, tem um outro ponto que eu gostaria de ouvir a sua opinião. É que se antes o Hezbollah, para muitos libaneses, era um problema, hoje talvez essa percepção tenha mudado para muitos. Embora muitos digam, não, olha, o Hezbollah faz mais mal do que bem. Mas muitos também concordam que se não fosse o Hezbollah, a situação poderia estar pior. Qual é a sua visão?
8: O Hezbollah teve uma participação muito importante no pós-Guerra Civil. Veja, algumas derrotas militares que Israel teve dentro do solo libanês, a partir dos anos 80, foram fruto da ação do Hezbollah. E isso garantiu a soberania, sobretudo do Estado libanês, mas sobretudo da região sul do país. Então, historicamente, o Hezbollah tem uma importância estratégica fundamental. O grande problema é que, em um determinado momento da sua trajetória, o Hezbollah começa a concorrer com o Estado libanês, porque ele passa a oferecer um conjunto de serviços que o Estado libanês não consegue dar conta. Então ele oferece hospitais, ele oferece creche, ele oferece escolas, ele vai substituindo o Estado, sobretudo no território de maioria xiita, que muito provavelmente, não há um censo demográfico efetivo que confirme isso, mas é muito provável que hoje o xiismo seja a opção de 60% da população libanesa. Então, na verdade, você tem, não digo dois estados, mas você tem um estado que não consegue dar conta dos serviços e uma força política que vai fazer parte do jogo político a partir da Guerra Civil, né, que concorre com o Estado para ocupar posições dentro do país. Então, o Líbano, o Hezbollah tem sua importância? Tem sua importância, é um player, né? Um membro estratégico dessa disputa, mas o Hezbollah causa problemas? Aí, na perspectiva do Estado libanês, o Hezbollah é uma força que pode ameaçar a autonomia desse Estado. Então, e aí a opinião da sociedade civil libanesa se divide completamente, né? Resgatando questões da memória da Guerra Civil, por exemplo, resgatando, enfim, aquilo que passou de família para família, de geração para geração ao longo desses anos. Então, é um caminho sem resposta, né? Pois é importante e, ao mesmo tempo, para alguns, é entendido sim como um problema.
6: Na sua visão, se não houvesse Hezbollah, a situação do Líbano hoje estaria melhor ou pior?
8: Bom, na minha humilde opinião, eu acho que o grande problema da situação do Líbano, e eu não estou fugindo da resposta não, mas acho que o grande problema da situação do Líbano não é o Estado libanês ou o Hezbollah. O grande problema é Israel. Porque se Israel não fizesse aquilo que ele faz há todos esses anos, não haveria força suficiente para justificar o armamento do Hezbollah, por exemplo. Ou a não preparação do exército libanês para ocupar de forma efetiva o seu território soberano. Então, eu acho que o grande problema é um vai e vem de uma política belicista, agressiva de Israel em relação aos seus vizinhos e o Líbano prioritariamente, sobretudo porque a terra libanesa é interessante para a manutenção do Estado de Israel. Estamos falando de um país com abundância em água potável, que é raríssima naquela região. Não por acaso, grande parte das discussões é se Israel fica antes ou depois do Rio Litani, porque, claro, Israel tem problemas de abastecimento de água. Então, são várias as declarações de ministros do atual governo israelense falando que o Líbano, né, será de Israel. Que o Líbano é um território almejado pela colonização israelense. Então, nesse sentido, eu acho que, de algum modo, o grande problema é que não há garantias de que Israel não volte a cometer os excessos que comete há tantas e tantos anos, há tantas décadas.
7: O presidente Donald Trump já pediu reiteradas vezes para Netanyahu: segura tua onda, não ataca o Líbano, vamos parar com isso, mas Israel é um cachorro raivoso que ataca todo mundo. Por que que os Estados Unidos estão preocupados agora com o Líbano? Certamente não é por causa do genro libanês dele que falou no ouvidinho, não é. Por quê?
8: É muito curioso, por exemplo, que essa é uma visão do Estado americano, mesmo sem o Trump. Quer dizer, já com o Joe Biden, tem uma fala, um áudio vazado do Joe Biden em um determinado momento, xingando o Netanyahu por meio de um palavrão bastante ofensivo em memória de sua mãe. Uhum. Só pra gente saber, pra não ter que falar qual é o palavrão. Então você tem já uma situação que fica muito evidente que o próprio governo americano é um pouco refém das decisões tomadas por Israel para o Oriente Médio. Então, mesmo um governo de alinhamento direto, como é o caso do governo Trump, o governo Netanyahu não pensa a política e a guerra de uma maneira que também preserve seus aliados. Isso ficou evidente na guerra com o Irã, quando a ação israelense obrigou os Estados Unidos a entrarem num conflito que gerou grande impopularidade para o próprio presidente americano. Então, nesse caso, a maneira como se opera essa aliança, ela já tem sido questionada tanto por democratas quanto por republicanos, né? Então, assim, eu acho que não há como prever, porque por ser um cão raivoso, por ser alguém cujo cálculo político não leva em consideração outros fatores além de um objetivo final, que é isso que a gente está assistindo, tanto em Gaza como no Líbano, ser aliado de Israel é sempre uma grande dor de cabeça. É o que os Estados Unidos está experimentando nesse momento.
6: Se não houvesse Benjamin Netanyahu, a situação seria melhor ou entraria um outro que poderia ser pior do que ele?
8: É, pior do que ele é muito difícil, porque ele é, eu acho que em algum momento a sociedade civil israelense vai perceber isso, e ele e sua política são, na verdade, as grandes ameaças à existência de Israel. Não é o Irã, não é o Líbano, não é o Hezbollah, não é absolutamente nenhuma força política local. A grande ameaça para a própria sociedade civil israelense é essa extrema direita raivosa que cresceu em Israel nos últimos anos, motivada sobretudo por uma política de ódio àqueles que não fazem parte do que se considera o cidadão legítimo do Estado de Israel. Então, nesse sentido, o cenário poderia ser pior? Até poderia, considerando, por exemplo, esses grupos da extrema-direita que apoiam Netanyahu agora tomando controle, como o Itamar Ben-Gvir e vários outros ministros que têm uma posição bastante desumana, não digo nem radical, mas desumana em relação aos árabes no modo geral. Mas poderia ser melhor? Do ponto de vista diplomático, é uma possibilidade. Mas até que ponto Israel consegue segurar acordos diplomáticos? O que a gente viu é que praticamente todos foram com a direita ou os trabalhistas, ao longo da história, todos foram de algum modo violados, né? Então é difícil.
7: Em 2022, quando ele voltou ao poder, o Netanyahu, eu já estava aqui no Mundioca, a gente recebeu alguns especialistas que disseram: olha, vai ficar muito difícil para os árabes, né? Mas a gente não imaginava que ia ser tão ruim assim. Você, como um historiador, como uma pessoa que acompanha a política externa dos países do Oriente Médio, você projetava que a coisa pudesse escalar nesse ponto?
8: Na verdade, é sempre uma possibilidade, porque para o Oriente Médio, democratas ou republicanos no poder é sinônimo de guerra. A gente sabe que há uma indústria bélica americana que precisa de um certo movimento, né, para que haja crescimento econômico em algumas regiões dos Estados Unidos que se dedicam exclusivamente à produção dessa indústria prática bélica. Então é inevitável, e o Oriente Médio é o espaço por excelência, né? Que para o próprio comércio desse tipo de produto industrial, que haja sempre algum tipo de agitação ali. Durante muito tempo, nos últimos anos, a Guerra Civil da Síria ocupou esse lugar. Era o cenário de crise, uma crise permanente, uma crise que permitiria, portanto, atender a demandas mínimas para essa produção. Mas, a partir do fim da guerra e da constatação que a opção que os Estados Unidos manteve na Guerra da Síria foi uma opção ruim do ponto de vista regional, porque perdeu o espaço, os Estados Unidos investe numa proposta de aproximação de alguns países árabes aliados com Israel, que são os chamados Acordos de Abraão, que permitiram reconhecimento de Israel, por exemplo, por Emirados Árabes, Arábia Saudita, Sudão, e a Arábia Saudita não chegou a referendar no ponto final, mas enfim, participou da negociação. E qual foi a consequência disso? O isolamento total dos palestinos. A questão palestina já não era mais a pauta para os árabes, e do ponto de vista diplomático, uma pequena vitória que isolava as posições e escondia as violações e as posições radicais de Israel durante o governo Netanyahu. Quer dizer, se vendeu ali uma imagem de um Netanyahu negociador. E o que que acontece? Que logo depois, como uma resposta aos acordos de Abraão, os palestinos resolvem ir para o confronto. Né? Porque, claro, né, a vida em Gaza já era uma vida sufocante antes do 7 de outubro, né, antes do que veio depois do 7 de outubro. E aí, então, é o que a gente um pouco assiste como consequência agora: o Líbano se envolvendo, Irã se envolvendo, uma disputa por esse discurso político e diplomático na região. Né? Mas, de todo modo, a gente tem um cenário em que a guerra é sempre uma alternativa, a guerra é sempre uma proposta colocada à mesa, porque a grande parte da economia de todos os envolvidos na guerra depende dessa fagulha, né?
6: Professor, como é que o senhor analisa, vamos dizer que a defesa do Irã em toda a negociação de colocar o Líbano junto dos acordos? É claro que não existe almoço grátis, mas como é que você analisa isso?
8: Acho que a política externa iraniana, ela conseguiu nos últimos anos, nas últimas décadas, ela vem desde a Revolução, desde a formação da República Islâmica, ela é uma política externa bastante atuante, bastante engajada. Tinha um artigo constitucional, por exemplo, na Constituição entre 79 e 80, bastante interessante, que proibia o Irã de ter relações diplomáticas com Israel e África do Sul, era a época do apartheid, e que garantia que em qualquer lugar que os muçulmanos estivessem oprimidos, a Irã poderia tomar a frente das questões políticas e diplomáticas. Isso garantiu uma certa noção de fraternidade no campo da política internacional para o Irã como um ator regional significativo. Então, isso foi, na verdade, escalando nos últimos anos para aquilo que os analistas chamam de uma guerra de procuração. Até mais recentemente, os últimos dois anos, o enfrentamento, por exemplo, entre Israel e Irã não se dava no território iraniano ou no território israelense, se dava nessas outras regiões que assumiam essa condição de uma guerra de procuração. Era no sul do Líbano, era no Iêmen, era, enfim, no Iraque, até que há poucos anos atrás, eu não me lembro a data mais diretamente, acho que dois anos atrás, o Israel faz um ataque à embaixada iraniana em Damasco. E a embaixada é território nacional. Então ali, pela primeira vez, você tem um ataque direto que permitiu, portanto, que a partir disso, o tom subisse para uma guerra nos próprios territórios. Israel, o Irã, manda mísseis e avisa os aliados de Israel: olha, eu vou mandar os mísseis, né, para mostrar o seu poder de força. Israel, enquanto contrapartida, faz ataques pontuais ao território iraniano. Então, isso escalou agora para a manutenção dessas guerras de procuração e para um confronto direto entre os territórios desses países diretamente envolvidos, né? Mas a política externa iraniana, ela sempre foi uma política externa voltada para grupos que, num primeiro momento, poderiam reproduzir o modelo da República Islâmica no seu próprio território, era o caso do Hezbollah, por exemplo. O Hezbollah só nos anos 2000 retira essa ideia do seu ideário político, né? E passa a apoiar, com o argumento do apoio aos muçulmanos oprimidos em outros cenários, a grupos específicos em cada um desses territórios. Ela sempre foi uma política externa atuante, assim como a americana, a partir dos seus próprios interesses. Mas elas deixam de ser comparáveis naquilo que mobiliza essa política externa. No caso do Irã, evidentemente, há questões ligadas ao papel regional do Irã como um centro religioso e cultural importante, Né? E no caso norte-americano, a gente na América Latina sabe muito bem quais são os reais motivos desses ataques. Geralmente, a política externa iraniana tem essa característica.
7: Os Estados Unidos se preocupam com uma escalada regional de guerra, violência?
8: Eu acho que ficou muito evidente nesses últimos embates com o Irã de que essa não é uma preocupação efetiva. Né? Tanto que quando o Irã, de maneira bastante estratégica, decide promover ataques pontuais à indústria petroquímica nos países aliados, como Emirados Árabes, por exemplo, e no Catar e vários outros, aquilo tornou muito evidente que a reação americana a esses ataques foi zero. Quer dizer, inclusive um dos discursos que se manteve durante esse tempo a muitos países árabes é, olha, os Estados Unidos têm aliados preferenciais e aliados ocasionais aqui no Oriente Médio. Porque se você faz um ataque a Israel, a resposta americana é imediata. Se você faz um ataque aos Emirados ou ao Catar, a resposta americana não é no mesmo tom. Né? Então, isso colocou um pouco em crise também essas relações. Mas, de todo modo, é uma questão importante ver um certo esvaziamento, essa perda de peso político dos Estados Unidos com esses aliados nos últimos tempos. Quer dizer, a gente teve cidadão catari atingido pelo conflito, a gente teve a economia dos Emirados Árabes atingida pelo conflito, mas nenhuma resposta americana na mesma altura.
6: Você acredita que com um acordo entre Irã e Estados Unidos para a abertura do Estreito de Hormuz, para o Irã volte a ser o que era, ou seja, ter o peso militar de apoiador da aliança do eixo em pouco tempo?
8: Acho que sim, acho que não deixou de ter, mesmo com a crise, né? Porque o que a gente pôde

0: sobretudo porque muitos desses grupos que já contavam com apoio iraniano, esses grupos entraram na guerra ao lado do Irã, né? Quer dizer, os Houthis no Iêmen atacaram posições inimigas, o Hezbollah atacou posições inimigas e só fortaleceu essa aliança.
1: Professor, o presidente Donald Trump chegou em um dado momento que ele falou, já que Israel não está conseguindo lidar com o Hezbollah, então vamos jogar isso no colo da Síria. Foi um delírio dele? O presidente da Síria já disse que não está interessado nisso. Por que que o presidente Trump trouxe esse assunto?
0: Ele precisa maneirar um pouco no uísque à noite antes de dormir, né? Desculpa a informalidade, né? Mas em determinados momentos, quando ele está sozinho com o Twitter ou quando ele, né, não está sendo bem ou diretamente aconselhado, isso mostra, na verdade, que o Trump não sabe o que é o Oriente Médio. Na verdade, ele considera, portanto, mentalmente, dentro das suas limitações cognitivas, que são reais, não estou fazendo nenhuma ofensa, né? Ele considera que Líbano e Síria, por exemplo, é a mesma coisa. Ele considera que o Levante inteiro é a mesma coisa, é Israel e o resto. Então, quando ele, por exemplo, começa a chamar...
1: Até era, né? 1917,
0: ele tá,
1: né?
0: Ele está mais ou menos 110 anos atrasado, né? Mas tem um entendimento muito superficial sobre elementos que distinguem um pouco cada cenário, né? Então, nesse sentido, ele quer... porque houve um determinado momento um certo recuo do governo sírio em relação ao Ocidente, que talvez essa poderia ser uma cartada inteligente. Mas veja, a situação na Síria ainda não está totalmente resolvida. Esse governo se mantém, esse governo tem alguma legitimidade, mas ele não é unânime dentro da Síria. Então a Síria ainda também é um cenário bastante frágil. E aí...
1: tem milícias, né, na Síria.
0: Parte do território é controlado por um grupo, outra parte por outro, enfim, tem a questão dos curdos. Então ainda tem muita coisa para ser resolvida dentro da Síria. O que a gente tem é uma certa estabilidade em Damasco e seu entorno. Mas a gente, esse não é um cenário pacificado. E o presidente da Síria não vai entrar, né, nessa furada. Ele tem alguma astúcia para perceber, na verdade, que isso é uma
2: mesmo
0: grande arapuca.
2: Mesmo tendo ido para Casa Branca.
0: Mesmo tendo ido para Casa Branca, mesmo usando terno, mesmo alinhando a barba, fazendo, né, tirando aquela condição do guerrilheiro heróico para um negociador, que é isso que de maneira perspicaz ele tentou conduzir nos últimos anos.
2: Agora, voltando àquela última pergunta minha, o senhor acredita que a situação no Oriente Médio volta a se acirrar? Sendo mais claro, o Irã volta a brigar com Israel?
0: Acho, essa eu posso te responder sem fugir da pergunta. Acho sim, acho que é inevitável em muitos aspectos, sobretudo porque Netanyahu depende disso para sua sobrevivência política e pessoal. Ele é um condenado no Tribunal Internacional, a grande parte da sua base aliada em Israel é uma base de extrema-direita bastante agressiva, em que a guerra é uma opção. E a maneira como foi conduzida e o extremo em que levaram a situação política e econômica do Irã nesse momento faz com que o enfrentamento seja também uma forma do governo iraniano manter a coesão e a sua força regional nesse cenário. Então, acho sim, acho que é inevitável.
2: E nesse momento, com um confronto, você acredita que o Hezbollah volte com força também a tentar brigar no sul do Líbano?
0: Eu acho que o Hezbollah não vai ter mais a força que teve, por exemplo, durante a liderança do Hassan Nasrallah, né? Que foi morto no subúrbio de Beirute. Acho que esse Hezbollah não retorna. Mas a gente não pode subestimar a capacidade do Hezbollah de se reinventar. E acho que o que a gente vai assistir é uma nova reestruturação do Hezbollah como uma força política e militar na região. Veja, trazer o Hezbollah como tema de um tratado, de um acordo entre Líbano, Israel e Estados Unidos é reconhecer o peso e a importância política que esse grupo tem, não só dentro do Líbano, mas na região como um todo. Veja, grande parte da manutenção do ex-presidente sírio Bashar al-Assad na Síria contou com o apoio militar direto do Hezbollah. Ele não é um ator que vai ser facilmente desmembrado. Não acho que terá a mesma força política e militar do período Nasrallah, mas não podemos subestimar o Hezbollah, porque ele ainda terá alguma relevância.
1: A gente teve o enorme prazer de conversar com o professor Murilo Meir, professor de História Contemporânea na UFRJ e autor do livro Os Libaneses, que eu li e é muito bom, super recomendo. Obrigada, professor, por ter vindo aqui presencialmente. Olho no olho, sempre a conversa é muito melhor. Espero que o senhor tenha gostado.
0: Não, foi um prazer. Quero mais uma vez agradecer o convite do Mundioca, feito por vocês. E

0: Enfim, é um prazer, espero também, né? Eu sei que eu falo muito, mas eu vou tentar ser contido. Eu espero que para a sociedade civil libanesa as coisas melhorem. A gente está falando de 1 milhão de pessoas em deslocamento forçado. A gente está falando de velhos fantasmas da guerra civil voltando à tona, né? A gente está assistindo, portanto, a uma parte da população libanesa desesperada pelo fim da guerra, disposta, inclusive, a abrir mão de parte da sua soberania, e uma outra parte disposta a lutar por ela. E quando esses dois cenários se encontram num país como o Líbano, geralmente isso não dá boa coisa. Então, espero sim que a próxima conversa que a gente tem aqui é para falar de um outro Líbano que não seja esse dos últimos tempos.
1: Assim seja.
2: Muito legal, o professor Murilo Mehr, ele é um profundo conhecedor, é patrício meu também, profundo conhecedor do Líbano. Muito legal o livro dele, Marcelo, até recomendo. Vamos chamar o segundo entrevistado?
1: Vamos.
2: Mundioca, tenho um enorme prazer de receber mais uma vez o Najad Khoury, ele que é libanês, sócio fundador da GEPOM, que é o Grupo de Estudos de Oriente Médio, é professor pela GV para o curso de pós-graduação da ECM. Tudo bem, Najad?
3: E menina, mais uma vez, é um prazer falar contigo.
1: Prazer é nosso também. Agora, Najad, se houve um acordo de cessar-fogo entre Israel e Líbano, por que que ele não foi efetivamente respeitado?
3: Olha, o acordo é multifaceta, né? É porque envolve o governo do Líbano, o governo de Israel, patrocínio dos Estados Unidos, mas existem dois elementos importantíssimos, um externo, um interno, que estão indiretamente envolvidos, que não estão de acordo. O interno, que é o principal elemento, que é uma entidade não estatal, que é chamada Hezbollah, que vocês devem ter ouvido falar muito e também muito divulgado pelos jornais, um grupo militar libanês que atua à revelia do governo do Líbano, do atual governo do Líbano. Então, ele, uma das condições imprescindentes para o acordo seja cumprido é desarmar o Hezbollah. O Hezbollah é um grupo de milícia que foi criado na década de 80 por um mullah ligado ao Irã, que divulga desde então, digamos, tem uma agenda própria de assistência, além de carregar armas, ele tem uma agenda social, uma agenda de educação, de assistência de saúde, de financiamentos populares e patrocinado principalmente pelo Irã. Então, esse grupo, desde 80, vinha se fortalecendo e com influência crescente, tanto militar quanto política. Eles têm representantes do governo. Então, esse grupo, uma das condições para cumprimento desse acordo é desarmamento do Hezbollah. Infelizmente, o Hezbollah não aceita esse desarmamento, porque realmente seria uma condição sine qua non para que o Israel saísse do território libanês, né? E esse Hezbollah, ele segue as orientações diretamente do Irã, não do governo do Líbano. Então, o fator exógeno, o fator externo é o Irã. Irã envolveu o Líbano na negociação com os Estados Unidos e ele aqui comanda o Irã. Então veja a complexidade desse acordo. Então o acordo exige que o Hezbollah desarmar para que Israel possa sair. Israel não sai se o Hezbollah não desarmasse. Hezbollah não quer desarmar mesmo que Israel sair. Então é uma situação muito complexa para a gente entender ou para que o Líbano conseguir ir para frente com esse acordo.
2: Agora, esse acordo foi uma coisa inédita. Me corrija se eu estiver errado, mas eu acho que Israel e o Líbano nunca sentaram antes para conversar. O que eu tenho lido de alguns analistas e até conversado com alguns libaneses é que o presidente do Líbano não representa toda a população do Líbano. Como é que ele, um cristão com outra agenda, poderia chegar numa mesa e tentar negociar com Israel sem incluir o Hezbollah?
3: O Líbano é um país, em princípio, soberano. E Líbano está em guerra com Israel oficialmente desde 1947-48. Desde a época da criação de Israel e a primeira guerra entre os árabes e israelenses naquela época. Antes que... Eu quando nasci, praticamente. Antes que vocês nasceram, né? Mas o Líbano nunca teve confronto com Israel. Quem teve confronto com Israel diretamente foram Jordânia, Síria e Egito em 66, 67, 73 e tudo mais. Os dois perderam território, mas Israel e Egito fizeram um acordo de paz e Jordânia também. A Síria continua sendo uma parte boa, praticamente ocupada totalmente até a área de Golã e reconhecida pelos Estados Unidos, certo? O Líbano manteve ser, digamos, estado de guerra, mas nunca houve um confronto entre o exército libanês, que representa o governo do Líbano, e Israel, até a criação do Hezbollah em 1980, e aí em diante houve vários confrontos. Então, a guerra entre Hezbollah, isso se chama guerra, confronto, desde 1980, digamos, acontece. Então, Israel ocupou Líbano, Hezbollah conseguiu tirar Israel do Líbano e ganhou um apoio da população, praticamente. Recentemente, desde 2020, né, começaram os caramuchos, o Israel fez aquele caso dos pagers, que você já sabe, matou o líder do Hezbollah, depois houve ataques diretos, etc, etc. Então, Hezbollah e Israel não conseguem acertar a agenda, um de desarmamento e o outro de retirar do Líbano. Por isso, Israel não sai do Líbano e tem ambições de que tem mais ou menos 6 ou 10 quilômetros de distância da sua terra para proteger seu terreno da área norte de Israel. Então, ela quer a segurança da população dela. Então, o Líbano tenta fazer decreto, tenta o governo do Líbano sectário, esse também é importante explicar. O governo do Líbano é um governo sectário, onde o presidente, ele é maronita, cristão, onde o primeiro-ministro é sunita, e o chefe do parlamento é xiita. Então, existe um equilíbrio entre essas três religiões no Líbano, e que todo mundo hoje quer evitar que haja uma guerra civil. Esse é outro fator que é importante a gente observar. Então, se o exército libanês atacasse o Hezbollah, Hezbollah tem mais armamentos do que o exército libanês, os soldados ganham mais dinheiro e recebem o comando do Irã. Então pode haver uma guerra civil. Então o governo do Líbano, que é representado pelo presidente, hoje ele não pode forçar muito a corda, porque pode romper e pode haver uma guerra civil. Só lembrando que Líbano, de 75 a 90, houve uma guerra civil que destruiu praticamente toda a estrutura do Líbano, enfraqueceu o Líbano. Então o governo do Líbano hoje está tentando manter esse equilíbrio delicado entre decretar desarmamento de Hezbollah, ao mesmo tempo não tem como tirar o desarmamento de Hezbollah, e Israel usa isso como um meio para não sair do Líbano. É muito complexa essa situação.
1: Você acredita que, diante desse panorama que você desenhou pra gente, só o sul do Líbano corre risco?
3: Obviamente, não é só correr, já está ocupado. Israel conseguiu ocupar 6% do território libanês. 6% do território libanês são mais ou menos 600 quilômetros quadrados. Mas para o Líbano é muita coisa, que a área total do Líbano é 10 mil quilômetros quadrados, ao total. O que quer dizer? Quem mora no Rio de Janeiro, entre Rio de Janeiro, Teresópolis e Búzios. Esse é o Líbano. Ocupar 6% desse território é muita coisa. Que nem o Líbano, digamos, chegou até Magé, daqui para diante é o Líbano, né? Ou chegou até Teresópolis e daí em diante não tem mais Líbano. Então, Israel, de fato, já entrou no Líbano, destruiu as casas dos pessoal do sul, que são principalmente xiitas. Veja bem o contraste e a complexidade dessa operação. Israel já hoje ocupa, tem um buffer zone de mais ou menos 10 quilômetros da sua fronteira e já conseguiu, digamos, destruir as casas, expulsou as pessoas, pegou o território, até passou uns produtos químicos para que a terra não produz mais. Apesar que Israel tem a ambição das águas do Litani, que são águas doces, de um rio que vai até desboca no Mediterrâneo, mas que tem a ambição de águas, ela quer águas, e também terras férteis, tem azeitonas, tem plantações, tem um monte de coisa. Então ela já de fato ocupa essa área, e ela também não quer sair sob protesto que Hezbollah não desarmasse, e isso cria essa situação, digamos, que o governo assina um acordo com a supervisão dos Estados Unidos, que o Irã, que fez acordo, outro memorando de entendimento com os Estados Unidos, envolveu o Líbano. Os Estados Unidos não queria envolver o Líbano, mas Irã exigiu que o Líbano entrasse nesse acordo americano. Então veja, criou um complexo muito grande, além do Irã, além do Líbano, Hezbollah, Israel, Irã e Estados Unidos. É realmente uma feijoada que não tem tamanho para sair boa nesse momento.
2: É uma feijoada que não tem tamanho, porque é muita gente se metendo. O que seria o ideal para o Líbano? Você diz que é um Estado soberano, mas a soberania do Líbano vem sendo ameaçada. O que seria ideal para o Líbano se reerguer?
3: Primeira coisa, o Hezbollah entregasse as armas. Isso aqui é sine qua non, porque qualquer país, o direito do Estado carrega armas. força. Então, o Líbano tem um Estado que carrega armas, mas que não quer confronto nem com Israel, nem quer Hezbollah com a população. Então, enquanto Hezbollah não entregasse as armas, o Líbano não é um país soberano. Você veja, só ter exemplo, aqui no Rio de Janeiro, nós temos a prefeitura, tem um governo do Estado, mas tem as milícias, tem os comandos. Então, enquanto os comandos não entregam as armas, o Estado carioca não é soberano.
2: Mas eu nunca vi isso, alguém entregar as armas, alguém abrir mão do seu poder.
3: Exatamente, esse é complexo. Mas existem exemplos na história que vários grupos armados entregaram as armas, mas o principal na Irlanda do Norte, entre protestantes e católicos, né? Então eles entregaram as armas e hoje são membros do parlamento inglês. Na África do Sul também, na Turquia recentemente houve acordo entre o Erdogan e os curdos, entregaram as armas. Então há exemplo na história moderna que diz o quê? Vamos fazer um repaginamento da nossa história. Entregar as armas virar um grupo político, que eles são um grupo político também. Hezbollah tem uma representatividade no governo do Líbano, mas ele insiste em carregar as armas porque ele recebe dinheiro e comando de Irã. Irã usa isso como, digamos, projeção de poder para que, digamos, manter a frente de Israel assim ocupada, digamos, tanto lá quanto em Gaza. Essa é uma política externa iraniana, não do Líbano. Então, o Líbano diz para eles, olha aqui, não se meta no Líbano. Estados Unidos está dizendo, não se meta no Líbano. Israel diz, não se meta no Líbano. Entretanto, Irã insiste em manter essa frente, digamos, ocupada para que a guerra seja distante do seu território. Infelizmente, ou felizmente, o que aconteceu agora, Irã atacou, Estados Unidos e Israel atacaram o Irã. Então, a existência do Irã manter a guerra longe da sua fronteira não está valendo mais, porque ela foi atingida diretamente pelos Estados Unidos e por Israel duas vezes recentemente.
1: Agora, o Hezbollah, você acredita que o Hezbollah, entregando as armas, se tornando um partido, ele não possa querer o poder geral do Líbano?
3: Ele não tem, pela Constituição libanesa, não tem direito a Hezbollah, nenhuma religião, nenhuma das três religiões que dominam o Líbano, que são cristãos islâmicos, e os islâmicos entre xiita e sunita. O Líbano também tem cristão ortodoxo, tem minorias cristãs como protestantes e tudo mais. Mas o poder está na mão dos maronitas, que são católicos extremos, né? Digamos, para a extrema direita. Então, Hezbollah não consegue dominar o Líbano porque ele tem um poderio no sul do Líbano. Esse sul do Líbano é, digamos, um terço do país. Ele não tem como dominar o resto do Líbano, porque existem outras facções, existem os maronitas. Oficialmente eles entregaram as armas, mas eu acredito que eles têm armas nas casas deles também, que se houver necessidade eles podem carregar. E tem o exército do Líbano, né? E tem os sunitas que estão a favor do governo do Estado libanês. Então, nós temos no governo do Líbano duas facções a favor do governo do Líbano, que são os cristãos e os sunitas. A única parte que está a favor do Irã é os xiitas, que têm uma ligação religiosa absoluta com o Irã. Eles acreditam que o Ayatollah, que é o representante divino do Maomé, ou do Imam Hussein, ou do Imam Ali, que então eles devem a ele a lealdade, não ao governo do Líbano. Então, um negócio muito estranho, digamos, não tem explicação lógica, existe uma explicação religiosa, e que manter essa frente muito tensa, digamos.
2: Agora, Najad, Israel faz coisas indefensáveis, por mais que se discorde do Hezbollah e dos seus métodos. Por exemplo, Israel diz que o problema deles é esse grupo, mas ontem mesmo eles usaram bombas sônicas, nas últimas semanas têm destruído lugares onde existem civis, até agora eles só estão atacando pessoas, né? Pessoas normais que não têm nada a ver com essa guerra.
3: Obviamente eles estão usando essa desculpa do Hezbollah. Eles estão usando esse ataque de Hezbollah contra seu território, como ocorreu recentemente quando morreu Ayatollah. Hezbollah lançou os mísseis contra território israelense. Não tinha que lançar, mas lançaram, ok? Então, Israel usa isso como desculpa para manter a ocupação do Líbano. E com isso, mata civis, botaram quase 4.000 civis, e principalmente são xiitas. Talvez, bem, Hezbollah está fazendo um ataque contra Israel, sabendo que ele vai perder essa guerra, mas é um meio que ele se autoalimentar. porque se ele entregasse as armas, acaba a função dele como um partido militar, fica só partido político. E esse é o contraste. Então, Israel usa isso e ataca civis, ataca território, jogou químicos num território fértil para não ter produção. Então, tudo isso é contra leis internacionais. Mas ele usa isso como desculpa. E para o Katz lá de Israel, e tanto o Katz quanto o Ben-Gvir, quanto o Netanyahu, que tem, né, pela frente dele uma eleição delicada, onde ele pode perder, né? Então, isso aqui, o Netanyahu está usando isso como uma arma política para sua eleição, né, no futuro. Então, eles usam essa desculpa que o Hezbollah não entrega as armas para manter a ocupação do Líbano e confirmar a ocupação do Líbano. E o pior é que o libanês sabe disso, o Hezbollah sabe disso, e mesmo assim ele continua atacando, que é uma coisa contraditória, né?
1: Como é que você, Najad, encara essa determinação do Irã em colocar o Líbano em qualquer acordo de paz?
3: Olha, Irã, na sua projeção de poder, quando a revolução, essa é uma coisa histórica, né? Irã sofreu uma guerra Irã-Iraque em 70 e 78. Então, ela aprendeu que guerra custa caro. Então, ela determinou que ela faz parte da política externa dela, criar grupos proxies, né? São grupos que seguem a orientação de lá, mas não são de lá. Então, ela criou vários grupos naquela época, um deles é os russos do Iêmen, um Hezbollah do Líbano, que é a joia da resistência, digamos, grupos de resistência lá. Na época, eles recrutaram a Síria e Hamas na Israel. Então, esse faz parte da projeção de poder do Irã. Então, Irã usa eles para projetar seu poder entre os sunitas, né? Que todo mundo é cercado. Esquecer, Irã é xiita e todos os países ao redor são, em princípio, sunitas, sendo que alguma parte dessa população é xiita. No Líbano tem uma parte xiita, que é um terço da população do Líbano. Iraque tem 60% xiita. Em Bahrein tem uns xiitas. Na própria Arábia Saudita tem uma minoria xiita e tudo mais. Em Iêmen tem um terço da população xiita. Então, o Irã usou essa sua ascensão religiosa em cima dessa população xiita espalhada na região para criar frente de resistência armada, treinamento, dinheiro, especialmente e nesses países. Então, Irã usou isso para que, se houver uma guerra entre Israel e Irã, esses grupos sejam primeiros a confrontar o Israel. Então, Irã usa isso como parte da sua projeção de poder. Enquanto ela não desiste disso, essa confusão vai continuar. Mas é uma parte, então, Hezbollah, os russos e Hamas, hoje está mais enfraquecido, eles fazem a política do Irã, não do Líbano, não do Iêmen e não dos palestinos, né? Então, eles são instrumentos na mão do Irã, que usa eles através de financiamento para que eles criam esse confronto com os próprios governos ou com Israel. Então, se houver digamos, amanhã há uma outra guerra, como aconteceu agora, os russos podem interromper a navegação no estreito de Bab al-Mandeb, né, no Mar Vermelho. O Líbano pode atacar, soltar mísseis em cima de Israel para aumentar a tensão em Israel. E Hamas hoje está totalmente enfraquecido, digamos. Mas tem outros grupos xiitas que estão no Iraque, tem Hashd al-Shaab, tem outros grupos que podem causar, podem soltar mísseis, podem soltar drones e tudo mais, e podem aumentar o confronto entre Irã e Israel.
2: Najad, Israel exige o desarmamento completo do Hezbollah, que eu acho que isso nunca vai acontecer. E o Hezbollah diz que só vai se desarmar, topa se desarmar, se Israel sair do sul do Líbano. O que você acha que é mais provável acontecer, ou nenhuma das duas coisas, e a gente mantém essa tensão?
3: Olha, essa tensão parece que vai demorar muito, porque exatamente, você falou certinho. Nenhum nem outro. Não há índice de confiança, não tem confiança. Para você fazer um acordo, tem que ter confiança, né? O índice de confiança entre Estados Unidos e Irã é zero. O índice de confiança entre Hezbollah e Israel é menos 50, digamos. Então, enquanto não houver confiança um no outro, não há um acordo que vai perdurar. E também, como são vários grupos armados indisciplinados, porque digamos, ok, suponhamos Hezbollah, ele aceita entregar as armas, mas não entrega totalmente as armas. Aí uma pessoa lá, um Hezbollah, sei lá, solta uma Katyusha contra Israel. Pronto, já quebrou o acordo. Então, como são grupos não estatais e não tem uma disciplina militar, digamos, rigorosa, né, e podem fazer ataques ou incentivados pelo próprio Irã ou por outros grupos ou por dinheiro, né? Você pode ter uma alguém, olha, pega $10 mil, mas solta um míssil contra Israel, pronto. Aí começa a guerra tudo de novo. Então, a situação é realmente muito complicada. Enquanto não houver uma confiança, realmente um acordo geral que rigoroso, que o governo libanês consegue cumprir isso, quer dizer, o governo libanês não consegue tirar Israel e não consegue desarmar. Enquanto não acontece um governo libanês forte que consegue fazer isso, essa situação vai perdurar e vai demorar mais tempo. Daqui pode acalmar agora, mas daqui a 6, 7 meses, daqui a 1 ano, começa tudo de novo. E obviamente, se houver um acordo sólido entre Estados Unidos e o Irã, essa situação entre Líbano e Israel tende a acalmar, mas enquanto não há desarmamento, não há saída de Israel do Líbano e Israel e Hezbollah vai manter isso como uma desculpa para manter as armas na mão. É muito complicado isso.
1: Najad, você acabou de falar, o Líbano deveria ter um governo forte, né? Se o Líbano tivesse um governo forte. Mas olhando o tabuleiro hoje, a gente se pergunta como. Se até o próprio Hezbollah tem mais força militar do que o exército convencional libanês.
3: Justamente aí a causa. Aí o Líbano depende de quem? Dos Estados Unidos para fazer esse tipo de acordo. Mas os Estados Unidos não querem se envolver seus soldados. Os Estados Unidos não querem mandar soldados para o Líbano. Havia a UNIFIL, né? A UNIFIL mantinha uma certa, digamos, observação, porque ela não consegue também, a UNIFIL, os soldados da UNIFIL não se envolviam. Então, se Israel atacasse, os soldados de Israel não podem, a UNIFIL não consegue confrontar Israel. Não é a função da UNIFIL confrontar. Pronto, né? A função do UNIFIL era fazer as observações. E fizeram mais ou menos 10 mil violações de Israel desde os primeiros acordos com o Líbano, sabendo que existia acordo de 1701, desde 2000 e pouco, houve acordo em 2024, em 2025, em 2026. Digamos, todos não foram cumpridos, né? Então, enquanto o Líbano não tem realmente um soldado que está disposto para confrontar o Hezbollah, ou tentar expulsar Israel, o Líbano vai ficar nesse limbo entre essas duas potências que estão em disputa. E realmente é que cria essa incerteza que hoje reina no Líbano.
2: Bom, dá para perceber pelo que você fala que você talvez não seja tão a favor assim do Hezbollah. Então, quem é o maior inimigo do Líbano hoje para você? Se você pudesse fazer um ranking, Hezbollah ou Israel?
3: Essa é uma pergunta muito complicada a responder, né? O Israel, digamos, ela está em guerra contra o Líbano, né? Ok? Ela tem ambições, a gente sabe que Israel tem ambições territoriais. Israel, em 66, 67 e em 73, ela aumentou seu território, né? Que é hoje a colina do Golã. Dois anos atrás, quando em 2004, quando Hamas atacou Israel, hoje Israel ocupa um bom território de Israel. E o Líbano também, com esses caramuchos e com esses ataques de Hezbollah contra Israel, ocupou parte do Líbano. Então, quem é o inimigo do Líbano? A própria fraqueza do governo, né, que cria, digamos, um grupo que permitiu ao longo prazo, esse Hezbollah não é de hoje, nós estamos falando de coisas que vinha desde 1980, né? Então nós estamos falando de uma formação política interna de resistência política e militar que vinha sendo desde 1980, então estamos convivendo isso há 45 anos, quase meio século, né? Então, para classificar o inimigo do Líbano, qualquer uma pessoa que carrega arma que não seja do governo é inimigo do Estado, ok? Então, se um grupo, se você ou eu carregar arma e não é permitido, então somos contra ali a ordem. Então, primeiro inimigo do Líbano é o Hezbollah, que carrega armas. E, olha, para ter uma ideia, o Líbano recentemente expulsou o embaixador do Irã, do Líbano. Hezbollah não permitiu. Então, veja bem, então há uma subordinação, há uma rebeldia interna do Hezbollah contra a decisão do governo do Líbano. Então, Hezbollah não é um grupo libanês de resistência xiita que tem passaporte libanês, mas ele segue ordens do Irã. É, o governo do Líbano fala, olha, não queremos que Irã interferisse no Líbano. Então, o Líbano tem na instituição Irã como inimigo que está interferindo no Líbano. Ao mesmo tempo, Irã, ela quer que Israel saia no acordo dela com os Estados Unidos, então está protegendo o Líbano. Irã, Líbano tem Hezbollah como inimigo interno que não quer entregar as armas. Ao mesmo tempo, são libaneses, não querem uma guerra civil no Líbano. E tem Israel como um inimigo externo que ocupa seu território, mas está em um acordo para sair, mas não sai. Então, quem é amigo de quem, quem é inimigo de quem, você se subentende. Acho que todo mundo aqui é amigo, todo mundo é inimigo, né? Tá complicado demais essa situação.
1: Agora, Najad, qual é o papel dos Estados Unidos? Se os Estados Unidos quisessem, eles organizariam isso aí?
3: Estados Unidos está querendo organizar isso. Ela promoveu essa negociação entre libaneses e israelenses em Washington. Esse acordo foi assinado entre os dois, mas a implementação disso que não está sendo possível por causa dessa fraqueza do governo do Líbano. Mas os Estados Unidos querem, como eles também querem, fazer um acordo com o Irã, para que o Irã também ir para frente, para não haver mais a guerra lá no Golfo. Então, mas para os Estados Unidos é importante ter uma certa estabilidade, porque o objetivo americano, o Líbano é um espeto de carne muito pequeno. O objetivo dos Estados Unidos é que haja a paz entre Israel e a Arábia Saudita. Esse é o objetivo nos acordos de Abraão. Porque você está lembrando que os acordos de Abraão já vieram de uns anos para cá, que envolveu os Emirados, Bahrein, Maghreb, né, Marrocos, Sudão. Mas o objetivo dos Estados Unidos é que haja que a Arábia Saudita, que é o principal fornecedor mundial de petróleo, que é a principal força sunita no mundo islâmico, que haja, faça as paz com Israel. Mas para a Arábia Saudita fazer as pazes com Israel, tem que ter uma criação de um Estado palestino que está muito difícil de ser criado. Mas os Estados Unidos, o objetivo é isso. Então, o Líbano faz parte do tabuleiro do xadrez, digamos. O tabuleiro é complexo. Então, o Líbano é uma peça pequena, não é uma coisa tão importante quanto, digamos, Irã ou quanto a Arábia Saudita. Mas tem que haver paz lá para que os Estados Unidos, digamos, ela produza um Pax Americana, né? Obviamente, Pax Americana visa o quê? Proteção de Israel, absolutamente. Depois, digamos, esse é o objetivo também dos Estados Unidos. Então, temos essa paz, a proteção de Israel a qualquer custo, e haja uma paz entre eles e a Arábia Saudita. E o Irã, nisso aqui, ela resiste, que ela acha que ela tem direito a projetar seu poder nos seus territórios, onde que tem, especialmente onde que tem xiitas, que são no Líbano, no Iêmen, Iraque, Bahrein, e agora no caso da Hamas lá, que agora está um pouco enfraquecido. Então, é muito complexo esse jogo de xadrez, ou esse tabuleiro que está hoje na nossa frente, digamos.
2: Najad, no dia que as duas delegações, a libanesa e a israelense, estavam assinando um acordo em Washington, Itamar Ben-Gvir foi no X e disse que para cada mãe israelense que chorasse, 1000 libanesas iam chorar. Como é que um país que tem um ministro que, com esse discurso de ódio assim tão explícito, pode sentar na mesa para negociar a paz com outro?
3: Veja bem, que Israel também tem uma coalizão que manter o Netanyahu no poder. E essa coalizão, ela tem dois extremistas, contra o Ben-Gvir e contra o Smotrich, que é das finanças. Eles são extremistas, eles incentivam a invasão, eles querem matança, eles querem que o Líbano pagasse caro por qualquer ataque contra Israel, contra israelenses. Né? Ao mesmo tempo, Netanyahu, ele depende deles para se manter no poder. Ele sabendo, repetindo, que daqui a pouco temos eleição lá na Israel. E sem esses dois extremistas, Israel, Netanyahu não é eleito, né? Ao mesmo tempo, Netanyahu, ele depende de um partido árabe também, que estão na coalizão. Ele tem uma coalizão muito fraca, ele não consegue hoje formar um governo com maioria. Acho que Israel tem 120 ou 100 deputados, ele tem que ter maioria. Então, Netanyahu, ele precisa desse apoio dos políticos de ódio, né? Que se alimentam com esse ódio, com essa promessa de ataques. Essa é uma posição política tremenda, né? Mas que é a realidade hoje em Israel. Infelizmente, Israel está vivendo isso. Mas os Estados Unidos estão até percebendo que o interesse do americano hoje está um pouco divergente do interesse de Israel, divergente desse atual governo. Mas quem vai controlar isso? Ninguém sabe. É muito complicado isso. Mas essa política de ódio, ela continua lá e também que faz parte para que não haja paz, porque aí os Hezbollah, Irã, e os árabes, e olha aqui, como é que você promete matar a gente e quer que a gente desarmasse? Como é que nós vamos se defender? Realmente é uma situação que aumenta o fogo, né? Pode ser lento, às vezes sobe o fogo, mas a chama está lá viva, não está apagada. A chama de ódio, de morte, de ataques e tudo mais, para os dois lados.
1: A gente teve o imenso prazer de ouvir a análise mais uma vez do Najad Khoury, ele que é sócio fundador do Grupo de Estudos sobre o Oriente Médio, GEPOM, professor de Oriente Médio na pós-graduação da Escola do Estado do Comando Maior do Exército, Mundioker e nosso amigo. Najad, muito obrigado mais uma vez por estar conosco.
3: Obrigado pela ligação. Lamento que não posso dar uma solução para essa situação, porque está realmente muito complicada. Mas vamos torcer.
2: Vamos em frente. Obrigada, Najad. Beijo.
3: Ok. Bye, bye. Beijo.
1: Najad também colocando a visão dele, né? Que é legal. Não é exatamente a que o professor Murilo trouxe, mas também é muito válida.
2: Programa chegando ao fim. 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
1: Tchau, tchau, pessoal. Até a próxima.
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1: Boa tarde, seja muito bem-vindo. Agora são 4:01. 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
6: Muito boa tarde, sextou, hein, gente? Dia 3 de julho e as principais notícias do Brasil e do mundo estão aqui. Começa agora o programa Entretanto, porque toda notícia tem outro lado. Esta é uma produção da agência de notícias russa Sputnik. Eu sou Isabela Veiga.
1: E eu, Leonardo Macaxeiro. A gente chama agora o nosso analista geopolítico, Rafael Machado. Rafa, boa tarde para você.
7: Boa tarde, Leonardo, Isabela, toda a galera da rádio, sempre uma honra estar no programa Entretanto, e é isso aí, sextou, e com certeza fecharemos essa semana com chave de ouro.
1: Com certeza, Rafa, e daqui a pouco a gente recebe Ana Paula Reis, ela que é doutoranda em relações internacionais pela UERJ e pesquisadora de política externa brasileira.
6: Muito boa tarde, Rafa. Bom, vamos então às principais notícias desta sexta-feira. Com urgência aprovada, a tramitação do PL da misoginia acelera na Câmara. Flávio Bolsonaro discute tarifaço em audiência nos Estados Unidos.
1: E Lula classifica essa atitude como de traidor da pátria. E tem também o trânsito aqui no Rio de Janeiro, tem previsão do tempo e economia. Fica com a gente porque começa agora o programa Entretanto.
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1: Uma pesquisa Atlas Intel indica que 81,9% dos eleitores de Jair Bolsonaro preferem Flávio Bolsonaro como candidato à presidência neste ano, ante 14,7% que expressam predileção por Michele Bolsonaro. Outros 2,1% responderam não preferir nenhum dos dois e 1,4% não soube responder. Considerando apenas o universo dos entrevistados que se declararam de direita, 43% definem Flávio como o melhor nome para liderar as pautas conservadoras nos próximos anos, na ausência de Jair, condenado a 27 anos de prisão por liderar a trama golpista. O segundo nome na lista é Nicolas Ferreira, com 18%, seguido por Renan Santos, com 14%. Neste recorte, Michele tem apenas 3,9%. E é com esse assunto que a gente começa o Entretanto de hoje.
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6: Luiz Instituto também sondou a reação dos eleitores ao vídeo em que Michelle expôs desavenças com Flávio e acusou um enteado de humilhá-la. 78% afirmaram ter assistido à gravação, dos quais 51% concordam com a decisão da ex-primeira-dama de publicar o vídeo e 35,1% discordam. Apenas entre os eleitores de Jair, 65,6% discordam da publicação e 26,5% concordam com ela. Há uma outra notável diferença diante do questionamento sobre acreditar ou não na acusação que Michelle fez contra Flávio. 59,6% dos entrevistados disseram acreditar sim, que ele foi grosseiro e desrespeitoso com a madrasta, que é um índice que despenca para 29,9% entre os eleitores de Jair Bolsonaro.
8: Dos entrevistados que assistiram ao vídeo, 38% consideram que a principal motivação de Michelle é um possível desejo de ser candidata à presidência no lugar de Flávio. Para 28%, ela buscou apenas expor divergências políticas e sociais, enquanto para 22%, ela tentou aumentar o poder político dentro do PL. Para 37% dos que assistiram ao vídeo, ele enfraquece muito a candidatura de Flávio. Outros 26% avaliam que ele enfraquece um pouco, 22% dizem que não afeta, 7% afirmam que fortalece muito e 2% acham que fortalece um pouco. Bom, Rafa, a gente começa o Entretanto de hoje falando de uma pesquisa que, enfim, dá um demonstrativo interessante sobre os eleitores de Jair Bolsonaro. O que a gente enxerga dessa pesquisa Atlas Intel é que esses eleitores abraçam o filho de Jair, que é o Flávio Bolsonaro, e rejeitam Michelle como candidata à presidência da República. Rafa, esse também é um indicador que pode levar à manutenção da candidatura de Flávio Bolsonaro em outubro?
7: Bem, com certeza. A gente poderia até tentar fazer o exercício intelectual contrário, de imaginar que caso essa pesquisa e outras pesquisas dessem a entender que uma parcela considerável, até mesmo majoritária, do eleitorado potencial do Flávio Bolsonaro, ou melhor, dos eleitores do Jair Bolsonaro, tivesse uma predileção, uma preferência ou um interesse, uma aprovação pela Michelle Bolsonaro, isso certamente teria um impacto, isso agitaria um pouco as coisas na pré-campanha do Flávio Bolsonaro, no PL e assim por diante. Quando a gente vê a situação contrária, que é a situação concreta de que a maioria esmagadora desse eleitorado do Jair Bolsonaro prefere o Flávio Bolsonaro e rejeita a Michelle Bolsonaro, isso certamente tranquiliza o seu campo, né? Esse núcleo do bolsonarismo que se estrutura em torno aos filhos do Jair Bolsonaro. A gente tem que aí, a partir daí, apontar algumas coisas, né? A primeira é que um fator que dá muita força ao Flávio Bolsonaro é que tá bem pacificado que o Flávio Bolsonaro conta com o apoio do pai. Quando começou essa questão no ano passado, né? O Jair Bolsonaro tá preso e aí é necessário ver o que vai ser feito. Eu lembro que existia uma ala defendida ali, liderada talvez pelo Eduardo Bolsonaro, que insistia que o candidato era o Jair Bolsonaro até o fim, né? Que eles iam escrever o nome do Jair Bolsonaro, independentemente da condenação, independentemente dele estar preso, e aí não disputariam eleições, fariam pressão e assim por diante. Porém, o Jair Bolsonaro se pronunciou. A gente sabe disso através de outras pessoas, porque não houve esse pronunciamento público, mas nesse primeiro momento em que há essa informação saindo do Jair Bolsonaro através de intermediários e vindo à esfera pública, houve um certo zum zum zum no sentido de que algumas figuras como o Silas Malafaia, o Tarcísio e algumas outras faziam um ruído, como se houvesse mais de uma mensagem dada pelo Jair Bolsonaro. Porém, após algumas semanas, se consolidou, né? Ficou pacificado, não houve controvérsia, não houve chave contradita em relação a esse apoio do Jair Bolsonaro ao Flávio Bolsonaro, e isso foi a partir daí que as intenções de voto no Flávio Bolsonaro começaram a crescer lentamente, gradualmente, até se aproximarem bastante do Lula. Então, a partir do momento em que o Jair Bolsonaro definiu posição, isso aí vai ser seguido pela maioria esmagadora dos bolsonaristas, porque o bolsonarismo é um movimento carismático. Ele pertence àquela categoria de doutrinas ou ideologias ou movimentos políticos, usualmente populismo, que se organizam mais ao redor da...
1: Olá, pessoal, tudo bom? Daqui a pouquinho a gente espera vocês para ouvir o Mundioca. Hoje a gente vai falar sobre o Líbano, né, Mel?
2: A gente vai falar sobre o Líbano e algo inédito. Delegações libanesas e israelenses se encontraram em Israel para tentar assinar um acordo de paz. Por que que isso é inédito? Porque Israel e Líbano, desde a criação do Estado de Israel, são estados inimigos, não mantêm relações diplomáticas. A gente vai falar também sobre o Hezbollah nessa questão toda e essa grande reunião de condomínio em que ninguém se entende, que é o Oriente Médio. Eu e o Marcelo, a gente te espera. Até já.
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6: 4:10, a gente começa o nosso giro de repórteres pelo Brasil e dessa vez trazendo que dois homens foram presos durante uma operação da Polícia Militar na Cidade de Deus. E os detalhes quem traz é o repórter Lucas Andrade.
11: Ao menos dois homens foram presos por envolvimento com o tráfico de drogas no segundo dia consecutivo de operação da Polícia Militar na Cidade de Deus, na zona sudoeste do Rio de Janeiro, nesta sexta-feira. Criminosos sequestraram 5 ônibus, atearam fogo em objetos e empilharam entulho na tentativa de bloquear o acesso de agentes à comunidade. Policiais e populares desobstruíram as passagens por volta de 8 da manhã. De acordo com informações do Rio Ônibus, 10 linhas que passam pela região desviaram o trajeto. A estrada Marechal Miguel Salazar Mendes de Moraes, que atravessa toda a comunidade, chegou a ficar interditada no sentido Taquara, na altura da praça da cidade de Deus, com orientação do Centro de Operações e Resiliência do Rio para que motoristas evitassem a via e a rua Edgar Werneck. Com os suspeitos detidos, policiais apreenderam um celular que continha um áudio com orientações de criminosos para o bloqueio das pistas. PMs também apreenderam 2 pistolas, uma réplica de arma, um cinto tático, drogas e rádios transmissores. A Secretaria Municipal de Educação informou que 16 escolas na Cidade de Deus e uma na Gardênia Azul tiveram o funcionamento impactado por causa das ações criminosas. 2 unidades de atenção primária suspenderam o atendimento, de acordo com a Secretaria Municipal de Saúde. Uma terceira unidade manteve o atendimento, mas suspendeu as atividades externas realizadas na região, como as visitas domiciliares. O Batalhão de Polícia Militar de Jacarepaguá coordenou a ação, com apoio de unidades do 2º Comando de Policiamento de Área e do Grupamento de Rondas Especiais e Controle de Multidões, o RECOM. De acordo com a corporação, a ação visa restabelecer a ordem e a paz social e desarticular organizações criminosas que atuam na região. Reportagem Lucas de Andrade.
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8: Bom, a gente dá continuidade aqui ao Entretanto, agora 4:12. Uma operação do Ministério Público teve como alvo policiais militares suspeitos de receber propina para favorecer o tráfico de drogas na Baixada Fluminense. O nosso repórter Lucas de Andrade vai trazer mais detalhes pra gente.
11: 2 policiais militares foram alvo de uma operação do Ministério Público do Rio por suspeita de receberem propina de traficantes do Comando Vermelho para não combater o tráfico de drogas em comunidades de Japeri, na Baixada Fluminense. O Grupo de Atuação Especial de Combate ao Crime Organizado organizado cumpriu 7 mandados de busca e apreensão contra os agentes. Eles são investigados por associação criminosa armada e corrupção passiva majorada. Um dos policiais foi preso em flagrante ao tentar se desfazer do celular no momento em que a equipe cumpria o mandado. Com o PM, foi apreendida uma quantidade de dinheiro em espécie não informada. A apuração foi iniciada a partir da investigação contra o policial militar Alan Silva do Nascimento, já denunciado por homicídio e condenado por tráfico de drogas e posse ilegal de fuzil e munição de uso restrito. De acordo com o GAECO, Alan Nascimento e outros integrantes de guarnição, conhecida como Irmãos Metralha, são suspeitos de praticar diversos crimes de corrupção. Os dois policiais alvos da operação desta sexta-feira integravam a mesma guarnição à época dos fatos. Os agentes eram lotados no 24º Batalhão de Polícia Militar, em Queimados. Além da cidade, o batalhão também policia os municípios vizinhos de Japeri, Paracambi, Seropédica e Itaguaí. Os mandados foram expedidos pela Auditoria da Justiça Militar, a pedido do GAECO, e foram cumpridos em endereços de Queimados e Nova Iguaçu, além do 20º Batalhão de Polícia Militar em Mesquita, onde os investigados estão atualmente lotados. De acordo com o Ministério Público, os nomes dos policiais não foram divulgados porque ainda não foi oferecida denúncia e as investigações sigilosas ainda são iniciais. A ação recebeu o apoio da Coordenadoria de Segurança e Inteligência do Ministério Público e da Corregedoria Geral da Polícia Militar. Em nota, a Polícia Militar informou que não compactua com desvio de conduta dos agentes e que, se comprovados os fatos, eles serão punidos. Reportagem Lucas de Andrade.
6: Agora são 16h15, 4 horas e 15 minutinhos, e a gente vai trazer que o Supremo Tribunal Federal marcou a data para retomar o julgamento sobre o mandato tampão no governo do Rio de Janeiro. E quem vai trazer as informações é ele, o nosso Vinícius Fernandes. Vini Júnior tem a seleção do Vini Júnior, a gente tem o Vinícius Fernandes. O Vini Fernandes, né?
13: Pois é.
6: É isso.
13: Eu vou dizer para vocês aqui, a seleção tá muito bem com o Vinícius Júnior, né? Vem fazendo uma Copa do Mundo muito boa, mas Vinícius Fernandes não deixa em nada a desejar.
6: É verdade, é gol atrás de gol. Né? E bom, vamos ver seu xará no domingo agora, hein? Vamos ver.
14: Expectativa, muito expectativa.
6: Enquanto isso, gente, enquanto o domingo não chega, a gente continua de notícias, e agora o nosso Vini entra em campo para trazer informações sobre essa data que já foi marcada pelo STF. Conta pra gente, Vini, boa tarde.
14: Boa tarde, Isa, boa tarde, Léo, a todos os ouvintes que acompanham o Entretanto. No dia 26 de agosto, então, esse julgamento que vai definir como será escolhido o novo governador aqui do Rio de Janeiro para cumprir um mandato chamado mandato tampão até a posse do governador eleito nas eleições de outubro. Até o momento, o placar no Supremo Tribunal Federal é de 4-1 a favor dessa realização de uma eleição indireta e secreta, com a escolha feita pela Assembleia Legislativa aqui do Rio de Janeiro. O julgamento havia sido suspenso em abril após um pedido de vista do ministro Flávio Dino. Nesta semana, o ministro então devolveu o processo para a continuidade da análise, e o presidente da corte, o ministro Edson Fachin, marcou então a retomada da sessão então para agosto. Ah, eu lembro que a crise política aqui no estado começou em março, quando o Tribunal Superior Eleitoral tornou Cláudio Castro inelegível por abuso de poder político e econômico nas eleições de 2022. Com a renúncia de Castro e também a saída do vice, o Thiago Pampolha, para o Tribunal de Contas do Estado, o presidente do Tribunal de Justiça do Rio de Janeiro, o desembargador Ricardo Couto de Castro, segue no comando até a decisão definitiva do Supremo Tribunal Federal. Então, essa dança das cadeiras aqui, incertas sobre o futuro, o mandatário do governo do estado do Rio de Janeiro, pessoal.
13: Pois é, aproveitar que o Vinícius permanece aqui com a gente, a Polícia Civil identificou o homem suspeito de matar o próprio cachorro em Copacabana. É um caso, assim, assustador, né?
6: Ai, revoltante demais,
13: sim,
6: né?
13: Nossa. A polícia segue a procura do investigado. Vinícius vai trazer mais detalhes desse caso pra gente.
14: Não, e ele vai responder em liberdade a esse crime bárbaro aí, divulgado ali recentemente pelas redes sociais. E a partir dessa divulgação nas redes sociais, a polícia foi atrás, investigou, buscou imagens de câmeras de segurança, e o Thiago Matos Rocha, de 47 anos, foi indiciado e denunciado por maus-tratos Santos. Ele ainda então não foi localizado pela polícia para prestar depoimento. Esse crime que aconteceu em abril, no dia 23 de abril, para ser mais exato, na praia de Copacabana, na zona sul aqui da cidade. O animal foi encontrado morto na areia, então após ter sido afogado pelo Tiago. O delegado Ângelo Lages, que está à frente das investigações, conta que testemunhas observaram turistas tentando socorrer o animal.
15: Além da captação das imagens, nós ouvimos diversas testemunhas e uma delas chamou muita atenção da gente. Essa testemunha, ao encontrar o cachorro, percebeu que dois turistas que estavam passando por ali estavam chorando, fazendo massagem cardíaca no animal, tentando reanimá-lo, no sentido de que ele voltasse a respirar. E esse momento é um momento que chama muita atenção, porque são pessoas que sequer conheciam o cão e tentavam ali socorrê-lo, em contrapartida a toda a ação praticada pelo seu dono, que de forma cruel afogou esse animal aqui na praia de Copacabana.
14: E imagens de câmeras de segurança então mostram toda a movimentação do tutor saindo do prédio onde ele morava na rua Toneleiro até a praia, um percurso de aproximadamente 700 metros. Ainda de acordo com o delegado Ângelo Lages, os registros auxiliaram na identificação de Tiago.
15: As imagens comprovam a autoria do delito. Percebe-se claramente ele saindo do seu apartamento, descendo pelo elevador, ele sai do prédio, segue a pé até a praia de Copacabana, ele vai até a beira do mar, afoga o animal e depois retorna para o seu apartamento de forma muito tranquila, encontra com a sua esposa, ele pega algumas malas que já estavam prontas e a partir daí ele efetua a sua mudança, estando no local incerto e não sabido.
14: A investigação revelou ainda que dias antes do crime, o tutor já havia sido indiciado por injúria, extorsão e violação de domicílio após uma denúncia feita pela própria sogra. Ela, no caso a sogra, obteve uma medida protetiva contra ele, ainda segundo a polícia. Então, após a morte do cão, Tiago então vendeu os móveis, os eletrodomésticos do apartamento e deixou o endereço. Então, ele sendo localizado ainda para prestar depoimento à Polícia Civil, nesse caso, Bárbara, pessoal.
6: Olha, eu fico imaginando o seguinte, Vini e Léo, como é que pode, né? A frieza dele, porque pelas câmeras a gente vê mesmo, né? As imagens, como se fosse mais um dia de passeio normal, ele desce na maior tranquilidade, ainda olha pro cachorro no elevador, vai andando, você não percebe nenhum momento ali de desespero, algo não que justificasse, mas, sei lá, um surto, algo que a gente pudesse entender, repito, não que justifique, mas que pudesse entender esse crime tão bárbaro, o cachorrinho lá achando que ia passear. Olha, é de uma crueldade, é de uma covardia absurda. E você vê que uma pessoa dessa já tinha antecedentes, não é de fato uma pessoa que é normal, uma pessoa que tenha condições de conviver realmente com a sociedade, né? Já havia até uma medida protetiva contra ele. Então a gente consegue perceber que quem realmente maltrata um animal tem a capacidade de fazer igual ou pior também com o ser humano. É muito revoltante, olha, eu espero de fato que a polícia não abandone esse caso, que ele seja encontrado, que ele seja punido e que ele receba toda a punição que a lei prevê, porque uma covardia como essa, não gosto nem de falar muito não, porque a gente então que tem animalzinho de estimação, passa a ser parente, né? Passa a ser família da gente. Quando eu vi essas imagens, eu fiquei tão revoltada que eu comecei a chorar, eu peguei o meu gatinho em casa, que eu peguei na rua, quase atropelado, um bichinho que ia morrer na rua, pequenininho, quase fui atropelada também, e eu assim abracei, pedi desculpas a ele, porque existem pessoas cruéis, monstros como os seres humanos. Quando a gente xinga uma pessoa, a gente costuma falar, ah, seu animal, a gente não deve falar isso, porque os animais não fazem o que esse cara fez. Então, chamar de animal, você tá elogiando a pessoa, você tem que chamar um ser desse é de monstro. Nunca xingue alguém de animal, porque os animais não são pejorativos, eles não são adjetivos de coisa ruim, pelo contrário. Enfim, desculpa, falei, mas é porque realmente revolta muito. Eu tenho certeza que o que eu falei, muita gente está sentindo também. Então, que a polícia realmente faça a parte dela e que esse homem, se é que a gente pode chamar assim, sofra as consequências da lei.
13: E o mais importante, Isa, é que a própria imprensa também não deixa esse caso cair no esquecimento, né? Porque de alguma forma você cobrar a atitude da polícia vai fazer com que esse caso
6: com
13: não
6: certeza,
13: caia no esquecimento.
6: Leon.
13: E que de fato ele pague por isso. E assim, não tem muito nem o que dizer, né? Quando ele tem uma medida protetiva da própria sogra, né? Que é parente, um parente próximo, enfim, já fala muito sobre quem é essa pessoa e
6: a
13: acha.
6: A gente fica imaginando, e essa a mulher dele,
13: pois
6: que é filha
13: que
6: da mulher com quem. Será que ela não tá? Em que condições que ela tá com ele também, né? Será? Um homem como esse, será que ele também não faz algum tipo de covardia com a mulher dele, que, com quem ele tá fugido, né? Porque ele já é considerado um foragido, né? Eu imagino, não sei. Mas enfim, não tá com o endereço localizado. Aí a gente espera poder voltar logo e trazer realmente notícias sobre o andamento desse caso revoltante.
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0: informação de momento na Avenida Brasil, uma faixa da pista lateral está ocupada na altura do CEASA, devido a um acidente envolvendo carreta e moto no sentido Zona Oeste. Equipes do Corpo de Bombeiro, do Corpo de Bombeiros atendem a essa ocorrência. Trânsito com retenções desde a altura de parada de Lucas. Tem também informação de momento do Santo Cristo, duas faixas da pista da Avenida Francisco Bicalho estão ocupadas no sentido centro, devido a um acidente envolvendo caminhão na altura da linha férrea. Equipe da Sete Rios já no local, guarda municipal também acionada. Trânsito está intenso desde a altura do IML. Tem também informação da Ecovias Ponte, concessionária responsável pela travessia da Ponte Rio-Niterói, sentido Rio de Janeiro, fluxo normal, travessia prevista em 13 minutos. Já no sentido Niterói, fluxo com lentidão na grande reta e da descida do vão central ao pedágio, travessia prevista em 19 minutos.
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2: Esse fim de semana vai ser de sol com pancadas de chuva ao longo do dia, de acordo com o Clima Tempo. As temperaturas vão oscilar entre os 18 e 24 graus.
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2: Agora são 4:27, Léo.
0: Vamos lá, Isa. Olha, a gente dá sequência aqui ao entretanto. Antes do recesso parlamentar, a Câmara dos Deputados deve analisar o projeto de lei que cria mecanismos para combater a misoginia e tipifica como crime condutas motivadas pelo ódio, discriminação ou aversão às mulheres. Na quarta-feira, os deputados aprovaram por 293 votos a favor e 158 contrários o requerimento de urgência da proposta, o que permite que o texto seja apreciado diretamente pelo plenário, sem passar pelas comissões permanentes. A votação ocorre após meses de mobilização de movimentos de mulheres e de parlamentares da bancada feminina, que defendem a aprovação da matéria como resposta ao aumento da violência política de gênero, dos ataques misóginos nas redes sociais e dos casos de violência contra mulheres. Ao mesmo tempo, o projeto é alvo de críticas de setores da oposição, para os quais o texto restringiria a liberdade de expressão. O projeto teve origem no Senado Federal, onde foi aprovado por unanimidade em março deste ano. Ao chegar à Câmara, o presidente da Casa, deputado Hugo Mota, instituiu um grupo de trabalho para consolidar propostas que tratavam do tema e construir um texto de consenso. O colegiado foi coordenado pela deputada federal Tabata Amaral, que apresentou um substitutivo, incorporando sugestões de diferentes parlamentares e organizações da sociedade civil. Além de tipificar a misoginia, a proposta prevê punição para quem promover, organizar ou disseminar práticas de ódio contra mulheres em razão do gênero. O texto também amplia penas quando as condutas forem praticadas por meio da internet ou de redes sociais, integrarem campanhas coordenadas de disseminação de conteúdo, forem cometidas por mais de uma pessoa ou tiverem como alvo mulheres em situação de maior vulnerabilidade, Isa.
2: Isso, Léo. A proposta ainda estabelece medidas de prevenção, proteção às vítimas e ações educativas voltadas ao enfrentamento da violência de gênero. A tramitação ganhou força nas últimas semanas, após entidades feministas realizarem uma série de mobilizações em Brasília e pressionarem pela votação da matéria antes do recesso parlamentar. Os parlamentares favoráveis ao projeto também passaram a rebater conteúdos falsos disseminados nas redes sociais que associavam a proposta à censura de opiniões, afirmando que o texto busca criminalizar apenas condutas de discriminação e incitação ao ódio contra mulheres, sem restringir críticas, manifestações políticas ou debates públicos. Rafa já está novamente com a gente, né? Maravilha. Rafa, queria repercutir com você essa tramitação do PL da misoginia, né? Que está aí com uma urgência aprovada, deve ser analisada antes do recesso. Sabemos que em aproximadamente 2 semanas o Congresso entra em recesso. Então, queria ver com você se é de fato um avanço nas pautas sociais. A gente que antes não tinha o racismo como crime, antes a gente não tinha a homofobia como crime, e agora a gente pode ter também a misoginia. E

0: E é um avanço?
1: Bem, em relação a esse projeto de lei, que é relativamente recente, ainda que tenha havido, me parece, algumas tentativas anteriormente, ele tem alguns pontos em comum com a questão da criminalização da homotransfobia e tem outros pontos de diferença, né? Me parece que a principal diferença, na verdade, é que no caso da criminalização da homotransfobia, ela vem de uma iniciativa do judiciário, né? Na verdade, do STF, que, utilizando um argumento de inércia, né? De uma brecha que existiria na legislação, no sentido de que existiria ali na Constituição implícito que deveria haver uma criminalização da homotransfobia por conta do direito à igualdade. Como o legislativo não fez isso, o judiciário, né? Especificamente o STF, atuou nesse sentido de suprir uma inconstitucionalidade por omissão. Enquanto nesse caso desse PL da misoginia, você tem a atuação do legislativo tendo a iniciativa, né, atuando ali dentro das suas próprias prerrogativas. E na verdade eu até nem duvidaria tanto se, caso o legislativo não fizesse isso, talvez até o STF, não necessariamente esse ano, né, poderia acontecer no ano que vem ou algum outro momento, poderia fazer de uma maneira semelhante a como foi feito em relação à homotransfobia. Daí, ademais desse aspecto procedimental, tem outra questão que aí também me parece que é relevante trabalhar. Tem um aspecto político, porque existe aparentemente algum tipo de racha ou divisão dentro da oposição, de modo que você vê algumas figuras aparecendo, defendendo esse PL. Algumas vezes até me parece que o próprio Flávio Bolsonaro se posicionou num sentido desses, né, num sentido favorável a esse PL da misoginia, lembrando que, salvo engano, esse PL inclusive já passou pelo Senado, e isso seria parte dessas movimentações que se vinculam com o tema que nós abordamos ontem, que é dessa questão da mulher dentro da campanha ou pré-campanha do Flávio Bolsonaro. Então ele faz esse tipo de aceno, ao mesmo tempo a maior parte da oposição é contra, então acaba tendo algumas contradições aí. No aspecto específico da situação da mulher brasileira nesse momento, né, nas condições atuais, especificamente a questão do feminicídio talvez não seja afetada muito, pelo menos não de uma maneira direta, não de uma maneira imediata, por esse tipo de PL, porque pelo menos a última vez que eu vi as estatísticas, na maioria dos casos são, nos casos de feminicidas, né, são pessoas que já têm passagem pela polícia, né? Então muitas vezes pessoas que já têm um histórico complicado, já têm um histórico de violência, inclusive generalizada, não apenas especificamente contra a mulher, e aí soma esse histórico de violência com alguma condição, alguma situação específica descrita nas normas em relação a feminicídio, né? Porque aquela questão da condição de mulher, que geralmente implica a condição de estar num relacionamento ou estar em alguma situação semelhante a essa. E aí, pelo menos a maioria dos feminicídios tem esse contexto. E aí é que entra também uma contradição em relação a determinadas pautas, que é o fato de que muitas vezes os defensores típicos, né, desses projetos de lei, dessas pautas de teor mais progressista, eles têm ressalvas em relação a medidas, a projetos de lei que apontem na direção de um recrudescimento do direito penal e do sistema penitenciário em relação a criminosos violentos, né? Quando se trata, na verdade, de discurso, né? Então é uma contradição muito, muito peculiar, mas é muito difundida, em que muitas vezes os mesmos que são lenientes em relação a assassinos, em relação a ladrões, em relação a traficantes e estupradores, ao mesmo tempo são menos lenientes em relação ao chamado discurso de ódio. Enquanto, do outro lado, você tem muitas vezes figuras políticas que são mais duros em relação a esses crimes que eu descrevi, porém defendem que não se deve criminalizar discursos de ódio ou supostos discursos de ódio. Isso é muito típico dessa divisão direita e esquerda, pelo menos tal como ela está configurada no momento atual. Agora, em relação sobre a possibilidade disso melhorar a atmosfera ou o clima social, é difícil ter certeza, né? Porque em relação, por exemplo, à homotransfobia, eu não tenho certeza, eu não tenho nem mesmo dados, né, para dizer se houve alguma melhora significativa, né, desse aspecto específico, do que as pessoas ou a maioria das pessoas sentem ou pensam em relação a esse tipo de situação, em relação a esse tipo de condição. Então eu não tenho certeza se esse projeto de lei ele vai ter esse tipo de eficácia. O problema, na verdade, principal, e aí indo para as críticas feitas pela oposição em relação a acusação de censura, acusação de limitação do direito de fala, é que, bem, essa perspectiva existe, penso eu, fundamentalmente pelo fato de que o judiciário brasileiro ele tem sido bem aberto na hora de interpretar a aplicação das normas penais, né? Então, sim, às vezes acontece de um juiz ter uma visão muito abrangente do que é um discurso de ódio, enquanto um outro juiz vai ter uma visão bastante restrita. De modo que várias vezes, em anos recentes, aconteceram algumas, a gente poderia chamar até de aberrações jurídicas, né? Como criminalização de piada e assim por diante. Então, eu penso que isso pode ser interessante sob algumas perspectivas, porém, ao mesmo tempo, de um modo geral, eu quase sempre sou crítico em relação a tentativas de resolver problemas através de lei, né? Existe um problema social, vamos jogar ali uma lei para a gente botar no currículo do deputado para ele poder fazer a sua propaganda eleitoral dizendo que ele é responsável por X ou por Y. Isso é inclusive descrito por vários autores desde o início do século XX, Oliveira Viana e assim por diante, de que o político brasileiro tem essa obsessão por tentar salvar o país através de leis, sem abordar de uma maneira mais direta, mais específica, aquele problema, às vezes de uma maneira mais de uma maneira mais direta mesmo, né? Junto às pessoas, através da conscientização, através da educação e assim por diante. Então, não é nem em relação a esse PL específico, mas existe uma questão brasileira em relação à lei. Não é por acaso que volta e meia a gente acha na internet um monte de gráficos apontando ali que o Brasil tem mais leis do que boa parte dos países do mundo, porque tudo se acredita que se vai resolver através de uma legislação, né? E aí o político faz isso para mostrar serviço, mas muitas vezes aquele problema não é solucionado, né? Então, considerando que é um dever, né? Uma prioridade, um objetivo importante, garantir a harmonia social e garantir o respeito às mulheres, eu penso que existem maneiras mais eficazes de garantir isso, de avançar nessa pauta, especialmente através de outros mecanismos que não seja simplesmente botar ali o deputado, apertar o botãozinho para aprovar uma lei e depois não se fala mais nisso.
2: Perfeito, Rafa. Obrigado pela análise e também pela resposta. Agora, 4:40, a gente vai dar continuidade aqui ao Entretanto. Agora é hora de falar daquilo que acontece do outro lado do mundo.
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2: E E aproveitar que a gente vai começar com as notícias internacionais para apresentar a nossa convidada do programa de hoje, Ana Paula Reis, ela que é doutoranda em Relações Internacionais pela UERJ e também pesquisadora de política externa brasileira. Ana Paula, seja muito bem-vinda aqui ao Entretanto. Para a gente, um prazer, uma honra a sua participação aqui com a gente. Seja muito bem-vinda e fique sempre à vontade, sinta-se em casa. Ana Paula, boa tarde.
4: Boa tarde, Léo. Muito obrigada. É sempre um prazer estar aqui com vocês conversando sobre as notícias internacionais.
2: Bom, aproveitar que a gente vai começar nesse assunto, trazendo a informação que o senador e pré-candidato à presidência, Flávio Bolsonaro, participa na semana que vem de uma audiência pública em Washington, nos Estados Unidos, para tratar das tarifas impostas pelos americanos ao Brasil. A participação de Flávio está confirmada em documento do escritório do representante comercial dos Estados Unidos, que promove o evento. O presidenciável tenta se colocar como interlocutor do presidente americano Donald Trump e compõe um painel marcado para as 10 horas da manhã, horário local de terça-feira. Flávio vai dividir a mesa com Roberto Azevedo, representante da Confederação Nacional da Indústria, e com integrantes dos setores de calçados do Brasil e dos Estados Unidos. A audiência pública da próxima semana trata da investigação que apura políticas e práticas brasileiras relacionadas ao comércio digital, serviços de pagamento eletrônico, em especial PIX, tarifas preferenciais, aplicação de leis anticorrupção, proteção de propriedade intelectual, acesso ao mercado de etanol e desmatamento. A participação na audiência pública é aberta aos interessados que se inscreveram. Foi assim que Flávio Bolsonaro ganhou espaço para falar no evento. O senador enviou à autoridade americana um pedido de comparecimento e um resumo do depoimento que pretende fazer. Nos documentos, Flávio pede 5 minutos para falar, tempo padrão para participação nesse tipo de evento, e informa que vai se pronunciar em inglês e presencialmente. O político se apresenta como integrante do Senado Federal do Brasil e pré-candidato à presidência da República. Relata ter se reunido pessoalmente com Trump para tratar dos temas da investigação. Ele informa que as sanções americanas, na prática, beneficiariam o atual governo e vão prejudicar os exportadores brasileiros, consumidores americanos e a oposição brasileira. E destaca que as sanções não atingiriam o objetivo de eliminar as práticas investigadas e poderiam reduzir o efeito oposto e, na verdade, produzir o efeito oposto ao desejado. Flávio Bolsonaro propõe a abertura imediata de um mecanismo de negociação bilateral com prazo para ser concluída. Incluiria as 6 áreas da investigação: comércio digital, corrupção, propriedade intelectual, etanol, desmatamento e tarifas. O nosso repórter Paulo Fonseca vai trazer mais detalhes para a gente.
5: O senador e pré-candidato à presidência, Flávio Bolsonaro, afirmou nesta sexta-feira que vai aos Estados Unidos para defender o PIX diante das discussões sobre possíveis medidas comerciais do governo americano envolvendo o sistema de pagamentos brasileiro. Segundo o parlamentar, a iniciativa ocorre porque, na avaliação dele, o governo federal não está defendendo os interesses brasileiros. Na manifestação enviada ao escritório do representante de comércio dos Estados Unidos, Flávio argumentou que o PIX não substitui os cartões de crédito e sugeriu que o sistema brasileiro de pagamentos não seja integrado a plataformas de pagamento de países considerados não ocidentais. Flávio ainda afirmou que o PIX foi criado durante o governo de Jair Bolsonaro e que precisa ser preservado.
6: A verdade é o seguinte: nós defendemos o PIX porque o PIX é do Brasil, foi criado pelo presidente Bolsonaro, sem taxa. Eu vou lá para os Estados Unidos defender o nosso PIX, já que o atual presidente do Brasil está se lixando para as empresas brasileiras.
5: Mais cedo, durante o terceiro seminário de comunicação do PL no Rio de Janeiro, Flávio também fez um aceno ao eleitorado feminino. Em discurso, defendeu o endurecimento das punições contra agressores de mulheres e, em tom descontraído, afirmou que, abre aspas, a mulherada manda no Brasil, fecha aspas, ressaltando a importância do voto feminino nas eleições de 2026.
6: Acho que nunca a gente está a pouquinho pouquíssimos passos de mudar e resgatar o nosso Brasil de uma vez por todas. Nós vamos olhar para frente, tratar bandido como tem que ser tratado bandido, defender as mulheres e deixar preso agressor de mulher.
5: As declarações ocorrem após um desgaste público envolvendo a ex-primeira-dama Michele Bolsonaro, que gerou especulações sobre divergências internas no grupo bolsonarista. No mesmo evento, Flávio procurou afastar rumores de enfraquecimento político e afirmou que segue, abre aspas, firme e forte, fecha aspas, e de, abre aspas, cabeça erguida, fecha aspas, na pré-campanha à presidência da República. No mesmo evento, aliados do PL também tentaram minimizar o atrito dos dois. A deputada federal Soraya Santos relativizou o episódio ao afirmar que briga em família é algo normal e disse também que Michele deixou a presidência do PL Mulher porque precisava de um descanso, tentando afastar especulações de que a decisão tenha sido motivada por desgastes internos no partido. Reportagem Paulo Fonseca.
0: Olha, gente, o presidente Lula reagiu a essa manifestação do senador Flávio Bolsonaro ao escritório do representante comercial dos Estados Unidos. Segundo o presidente, esse trecho, né, em que o senador diz que a decisão sobre o tarifaço deveria ser adiada para depois das eleições, é mais uma atitude de traidores da pátria. Lula escreveu nas redes sociais que, abre aspas, é inaceitável que a família Bolsonaro, com seu entreguismo, queira submeter o Brasil aos interesses dos Estados Unidos, como fica claro no documento enviado por um de seus integrantes ao governo norte-americano. Fecha aspas. Na carta, o senador Flávio Bolsonaro argumentou que o tarifaço beneficiaria justamente o governo que os Estados Unidos querem pressionar e recompensaria, segundo ele, o atual governo brasileiro pela estratégia que vem adotando: bloquear negociações sérias, provocar uma retaliação de Washington e depois transformar essa retaliação em uma vitória política doméstica, fecha aspas. Em um outro trecho, resume a tese afirmando que as tarifas recompensariam exatamente aqueles que deveriam punir. O novo capítulo do embate entre Lula e Flávio tem como pano de fundo a recomendação do representante comercial dos Estados Unidos em relação à aplicação de um tarifaço de 25% sobre a importação de mercadorias brasileiras. Uma audiência pública foi marcada para os dias 6 e 7 de julho, quando representantes de empresas, negociações e associações integrantes da sociedade civil podem apresentar seus argumentos. Na manifestação de ontem, Lula afirmou ainda que as tarifas dos Estados Unidos contra os produtores brasileiros foram causadas pela família Bolsonaro, que defendeu publicamente o aumento das tarifas. Ele afirmou que o mais absurdo é saber que a origem disso tudo foi motivada pela própria família Bolsonaro, que defendeu publicamente o aumento das tarifas contra os produtos brasileiros. Lula disse, como se não bastasse, querem entregar o Pix a interesses estrangeiros. Não vão conseguir. O Pix é uma conquista do Brasil e não vamos abrir mão dele. Nossa pátria não está à venda. Nossa soberania é inegociável. O Brasil é dos brasileiros. Foram as palavras de Lula. E aí, eu aproveito para dar as boas-vindas à nossa convidada dessa sexta-feira, Ana Paula Reis, doutoranda em Relações Internacionais pela UERJ, pesquisadora de política externa brasileira. Quero te dar as boas-vindas e depois eu faço aqui minha pergunta a você. E então seja muito bem-vinda novamente aqui ao Entretanto, Ana Paula. Uma boa tarde.
4: Obrigada, Isa. Uma boa tarde. Estou já preparada para ouvir a sua pergunta.
0: Obrigada. Eu que te agradeço sempre aqui a sua presença. Bom, a gente tem uma fala do Lula que é bem assertiva, dizendo que agora Flávio Bolsonaro vai aos Estados Unidos como se fosse assim um jogo de cena, né? Porque ele está defendendo que o tarifaço não seja implementado, mas, de acordo com o próprio Lula e de acordo com o que a gente acompanha, foram os próprios Bolsonaro, com o Eduardo lá servindo de ponto focal, né, que fizeram essa negociação com Trump para justamente aplicar esse tarifaço aqui no Brasil. E a gente viu na fala de Flávio Bolsonaro, por meio da reportagem do Paulo Fonseca, que Flávio está adotando toda essa postura a favor das mulheres, quando a gente teve alguns episódios bem lamentáveis de Bolsonaro pai, falando, você só não te estupro porque você é feia, falando, enfim, que a filha dele foi uma fraquejada, entre outras questões bem complicadas, para não dizer outra coisa, em relação às mulheres, assim como várias frases que foram muito emblemáticas do governo Bolsonaro, né? Bom, e agora a gente tem essa tentativa de transformar como uma bandeira dos Bolsonaro a defesa das mulheres. E eu gostaria, Ana, que você pudesse não só nos ajudar com a sua interpretação sobre que momento é esse que o Flávio está querendo passar para esse eleitorado e até que ponto esse momento, de fato, ele é eleitoreiro ou eleitoral, e também nos dizer a respeito desse imbróglio envolvendo a ida de Flávio Bolsonaro lá para fazer uma defesa do Brasil, né, contra o PIX. PIX esse que a família ajudou a implementar aqui no Brasil. Perdão, PIX não, tarifaço.
4: Então, Isa, são muitos assuntos, né, que a gente pode desenvolver a partir dessa notícia que vocês trouxeram. A primeira coisa que eu gostaria de fazer é salientar uma parte da fala do Flávio Bolsonaro, que ele fala que o governo atual quer usar as ações dos Estados Unidos como uma estratégia de vitória política doméstica. E aí eu quero salientar isso, essa frase dele, porque todos esses movimentos que Flávio Bolsonaro tem feito externamente são estratégias dele, da família dele, em busca de vitória política doméstica. Ele está acusando o outro de fazer uma coisa que eles fazem o tempo todo, de forma recorrente. É importante a gente lembrar que no momento que o governo Donald Trump acusou o PIX, né, lá em maio, junho, né, aquelas acusações sobre o PIX ficaram mais fortes, porque ele já reclama disso já há bastante tempo, o Donald Trump, né? Mas quando ficou mais forte, o Flávio Bolsonaro, o Eduardo Bolsonaro, né, a família Bolsonaro ficou a favor do Brasil estudar a possibilidade de abandonar o PIX e seguir com o Zélia, né? Só para a gente fazer também uma observação importante, o Flávio Bolsonaro falou, né, ele trouxe na fala dele que apareceu aí na gravação, que o governo Bolsonaro era o responsável pelo PIX. Isso é uma mentira, e a gente tem que afirmar que isso é uma mentira para a gente não cair nessas fake news que ficam aparecendo. O PIX, ele foi desenvolvido pelo Banco Central do Brasil. É um desenvolvimento da burocracia brasileira, do Banco Central, que estudou o mecanismo e desenvolveu esse mecanismo sem um direcionamento, uma intenção de governo. É uma questão de desenvolvimento burocrático. Acredito até que eu já comentei isso antes, porque é um assunto que eu afirmo e reafirmo diversas vezes, para a gente não entrar nesse erro de achar que só porque ele foi lançado no período do governo Bolsonaro, ele não é uma vitória do governo. Ele é um desenvolvimento da burocracia, que o tempo todo está buscando melhorar as suas ações, melhorar o seu desenvolvimento, melhorar o sistema financeiro do Brasil, né? E o Zélia, que era a alternativa que a família Bolsonaro apresentou, na verdade, foi lançado em 2017 nos Estados Unidos, e é uma iniciativa privada, não é um desenvolvimento do Estado. O PIX é um desenvolvimento do Estado brasileiro, né, do Banco Central do Brasil. O Zélia é uma iniciativa privada que é operada pela Early Warning, que é uma empresa de tecnologia financeira controlada por diversos bancos norte-americanos. Não faz o menor sentido o Brasil abrir mão do seu PIX, um desenvolvimento interno do país, né, feito pelo próprio Estado, para buscar como alternativa algo de iniciativa privada dos Estados Unidos que vai controlar essa movimentação financeira dentro do Brasil. Isso não faz o menor sentido, foi uma sugestão terrível feita por ele. E aí ele faz isso fica deixado de lado porque não foi bem visto pela população, essa sugestão, e agora ele vem falar que ele vai lá defender o Pix porque o Pix é do Bolsonaro. Isso é um absurdo, a gente tem que fazer esse detalhe, né? Afirmar esse problema da fala dele. Agora, as outras posições que ele traz, inclusive essa questão das mulheres, que é em decorrência aos atritos recentes, né, entre ele e a Michelle Bolsonaro, né, que fez, né, manifestações dizendo que foi muito maltratada por ele e tudo mais, ele está tentando reforçar um apoio político, uma estratégia de vitória política doméstica com um eleitorado feminino, né, de direita, aqueles que apoiam, né, a perspectiva do Bolsonaro. Isso faz parte das disputas políticas. Ele vai utilizar alguns termos, ele vai tentar dialogar usando, né, essa lógica de se aproximar de mulheres, de se aproximar de grupos que não são necessariamente da base de apoio dele, para tentar se fortalecer para o pleito desse ano, né? Agora, o nosso dever como eleitores é prestar atenção na trajetória, é lembrar exatamente o que você trouxe, as falas problemáticas dessa família em relação a mulheres. Isso não aparece do nada, né? Inclusive, é importante a gente discutir até mesmo as posições da Michelle Bolsonaro, que vem falando, né, de todo o trabalho que ela fez no PL Mulheres, do esforço que ela fez pelas mulheres no Brasil, mas as pautas que essas pessoas que ela ajudou a eleger não são de certa proteção às necessidades e direitos das mulheres, né? Não adianta eleger mulheres. É importante que nós tenhamos cuidado para eleger pessoas que vão a favor das pautas que nós defendemos, a favor dos direitos humanos, a favor do direito das mulheres, a favor da proteção das mulheres, né? Isso é importante. Tem que ter muito cuidado. Não basta ter a palavra mulher, não basta falar.
2: Olha, eu acho que a gente teve um probleminha com a nossa convidada, né, Ana Paula Reis, o som dela sumiu. Bom, enquanto a gente tenta conectar novamente aqui com ela, vou chamar o Rafa para comentar um pouco esse assunto. Rafa, Flávio Bolsonaro na próxima terça-feira nos Estados Unidos discutindo o tarifaço. Você enxerga benefícios pensando na pré-candidatura dele? O que, que de bom pode haver nessa discussão para Flávio Bolsonaro?
1: Bem, especificamente em relação à pré-campanha dele, em relação à posição dele, ele está tentando se adiantar para evitar o mesmo tipo de problema, o mesmo tipo de rebote, efeito negativo causado pelo ativismo do irmão dele, né, o Eduardo Bolsonaro, nos Estados Unidos ano passado, em que, ao invés de criticar o primeiro tarifaço, o primeiro tarifaço contra o Brasil, tarifaço 1.0, bateu no peito para chamar para si a responsabilidade pela aplicação daquelas tarifas e de algumas outras medidas tomadas contra cidadãos brasileiros. E aquilo gerou um efeito muito negativo para aquelas primeiras pesquisas, né, que iam aparecendo sobre intenções de voto. Tudo ainda muito inicial, mas já dava para perceber que aquele primeiro tarifaço e a posição assumida pelo Eduardo Bolsonaro impulsionou a popularidade do Lula, bem como intenções de voto numa futura campanha presidencial do Lula, e prejudicou a posição dos bolsonaristas. Então o Flávio, ele está atuando de uma maneira completamente diferente do Eduardo Bolsonaro. O Eduardo Bolsonaro, inclusive, não deu nenhuma fala muito polêmica nessas semanas recentes, especificamente pelo menos em relação a esse tópico. Eu imagino que o Flávio Bolsonaro deva ter pressionado ele a evitar meter os pés pelas mãos novamente, né? A ponto dele ter sido considerado, chamado pelo Lula de meu camisa 10, porque de fato ele prejudicou bastante o bolsonarismo no ano passado. Então o Flávio, ele assume a dianteira para tentar evitar que esse possível novo tarifaço gere consequências negativas para o bolsonarismo. Ainda assim, me parece que muitas pessoas vão sim associar qualquer efeito negativo real ou esperado, né, suposto, desse novo tarifaço à atuação internacional desse núcleo do bolsonarismo, até porque já aconteceu antes, agora já está marcado, né? O momento para ter assumido uma postura um pouco mais crítica ou um pouco menos polarizante foi no primeiro tarifaço. Agora, simplesmente, a maioria da população entende que essa atuação do Trump contra o Brasil desfruta de um certo apoio, de um certo assessoramento desse núcleo duro dos bolsonaristas. Tem um outro elemento nessa história que me parece que vale a pena apontar, que é uma notícia que saiu hoje, não tem muito tempo que saiu, que aponta que nessa viagem, né, que o Flávio Bolsonaro estaria disposto a negociar, como nós estamos falando, e negociar num sentido de prometer que não vai haver nenhum tipo de vinculação do PIX a sistemas de pagamentos não ocidentais, né? A gente sabe que tem havido conversas entre o Brasil e uma série de outros países sobre a possibilidade de promover uma integração entre o PIX e outros sistemas de pagamento, ou então de tentar utilizar o PIX como um possível modelo para sistemas de pagamentos comuns entre o Brasil e determinados países. Tudo isso é bem inicial, não é algo ainda que tenha avançado muito, mas existe interesse, por exemplo, da China em algo nesse sentido, né? Ou seja, entre o Brasil e a China. Também parece que existe interesse de alguns outros países. A Índia tem um aplicativo que nós poderíamos chamar de análogo ao nosso PIX. Então, isso é algo que tem sido discutido, né? E o Flávio Bolsonaro, aparentemente, estaria disposto a deixar isso de lado, a negociar de modo a, se for fazer alguma coisa com o PIX, vai ser apenas em conjunto com sistemas de pagamento controlados pelos Estados Unidos ou pelo Ocidente num sentido mais geral, deixando de lado essa possibilidade de uma integração com sistemas chineses, russos, iranianos, indianos ou enfim, de outras esferas. Isso é lamentável, evidentemente. Em primeiro lugar, seria uma postura completamente inadequada, porque o Brasil ele precisa ser livre para poder dialogar soberanamente em relação a esse tópico com vários países. Não é questão de com quem que o Brasil deveria fazer uma integração desse tipo de aplicativo. Na verdade, o Brasil deve decidir caso a caso, conforme aquilo que seja objetivamente melhor para o próprio país, né? O pessoal que costuma viajar para países sancionados, né? Nós temos inclusive um colega, né, o comandante Farinazzo, também agora no Irã, que é um país sancionado, mas também muitas vezes existem viagens oficiais de membros de governo, de acadêmicos, de jornalistas para vários desses países, e é difícil, né? É difícil fazer as coisas exatamente por conta das sanções e da exclusão desses países em relação aos sistemas de pagamentos ocidentais. Então, se um país como o Brasil pudesse oferecer um modelo para uma possível integração econômica ou intercâmbio econômico passando por fora dessas estruturas ocidentais, na verdade, seria extremamente positivo para o próprio Brasil e para as suas relações com relações institucionais, relações civis mesmo, com esses outros países que são injustamente excluídos dos sistemas ocidentais. Isso, obviamente, interessa muito ao Brasil também. Então, essa promessa que o Flávio Bolsonaro teria feito não é uma promessa interessante. Fica parecendo, na verdade, que ele está desesperado e oferece, promete de tudo só para ver se cai alguma coisa da mesa da Casa Branca que o beneficie, né? Então, não é uma... todas as críticas em relação a essa postura do Flávio Bolsonaro, elas são razoáveis, exatamente porque essa postura dele não favorece a soberania brasileira, né? Ele está num campo político que utiliza muito o termo patriota, mas no plano prático, né, no plano das ações, muitas das ações defendidas pelo Flávio Bolsonaro ou pelo bolsonarismo em geral parecem ter mais a ver com a promoção da doutrina Monroe no nosso continente do que com a promoção, por exemplo, da soberania brasileira, ou mesmo, a gente fala bastante em multipolaridade, né, mesmo na transformação do Brasil num desses polos de um mundo multipolar. O que é ser um polo? É ser um país líder, é ser uma liderança, né? Então, quando a gente fala em multipolaridade, de um modo geral, a gente está falando em determinadas potências regionais que atuam como núcleos, né, de aglutinação, de estruturação de um novo sistema internacional. E o Brasil tem um potencial natural para ser um desses núcleos. Só que, por uma série de motivos, é óbvio que não é apenas por causa do bolsonarismo, porque o bolsonarismo surgiu, entre aspas, ontem, né? Historicamente, é um movimento muito recente, mas existe sim uma certa dificuldade no Brasil de conseguir construir um caminho próprio que não seja um caminho de bajulação dos Estados Unidos.
0: Muito obrigada, Rafa. A gente retomou o contato com a nossa convidada de hoje, Ana Paula Reis, e como a ligação caiu antes dela concluir o raciocínio, a gente traz ela de volta. Ana, você quer concluir, portanto, o seu raciocínio?
7: Oi, Isa, muito obrigada. Infelizmente, eu não lembro exatamente o momento, né, que eu estava falando, até onde apareceu a minha fala, mas eu quero sim falar mais uma coisinha que não deu tempo de completar, que é sobre um termo que a jornalista Júlia do Alíbio utilizou para falar sobre essa carta que o Bolsonaro, Flávio Bolsonaro, apresentou, né? Que ela falou que foi um ataque de sincericídio. E eu acho que também vale a pena a gente ressaltar, né, essa movimentação dele, porque ele já apresenta a possibilidade de esse tarifaço ser adiado para depois da eleição. Então, a preocupação dele não é exatamente com os produtores brasileiros, não é exatamente com os exportadores, né? Se a preocupação dele fosse com a economia do país, fosse com essas pessoas, ele ia se preocupar em retirar as tarifas. Adiar as tarifas é porque ele quer um caminho tranquilo para construir a candidatura dele. Ele está fazendo uma estratégia em busca de vitória política doméstica, e se ele não conseguir, aí ele quer mais é que a situação fique cada vez mais caótica. E aí eu achei importante e interessante esse termo que ela usou, né, de sincericídio. Demonstra que os interesses por trás não são exatamente em prol do Estado brasileiro, em prol do país, né? As decisões, elas têm que ser tomadas em relação aos interesses do Estado, interesse nacional, e não ao interesse de uma família que busca espaço político cada vez maior no nosso país.
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0: Bom, agora são 5 horas e 10 minutos. Olha, vamos falar, depois a gente volta isso, a gente pode falar agora sobre o velório do líder
2: claro,
0: supremo?
2: Vamos? Claro, vamos
0: porque
2: nessa.
0: Eu
2: começo, Isa.
0: Beleza, tá ótimo.
2: O Irã iniciou hoje, né, as cerimônias de despedida do líder supremo, Ayatollah Ali Khamenei, morto no início da guerra contra Estados Unidos e Israel, guerra que começou em fevereiro deste ano. O velório acontece na grande mesquita Mosala, em Teherã, e marca o início de uma série de homenagens que devem durar vários dias. As autoridades iranianas montaram um forte esquema de segurança na capital e esperam que entre 15 e 20 milhões de pessoas participem das cerimônias. Além da população, representantes de cerca de 30 países são aguardados para prestar homenagens ao líder, que comandou o Irã por mais de 3 décadas e exerceu influência decisiva sobre a política interna e a estratégia regional do país. O funeral havia sido adiado justamente por conta da guerra. Agora, o governo iraniano pretende transformar a despedida em uma demonstração de unidade nacional e de força política, em um momento em que o país ainda enfrenta as consequências do conflito. Após o velório inteiro, o corpo seguirá em cortejo para a cidade sagrada de Qom e depois para Mashhad, cidade natal de Khamenei, onde ele será enterrado. A morte do líder supremo abriu um novo capítulo na política iraniana. O filho dele, Mujtaba Khamenei, assumiu a liderança do país.
0: Isso, exatamente, Léo. E a delegação russa, chefiada pelo vice-presidente do Conselho de Segurança da Rússia, Dmitry Medvedev, também participou da cerimônia em homenagem ao falecido líder supremo do Irã, Ali Khamenei, em Teherã. E em seguida, ele se reuniu com o presidente iraniano, Massoud Pezeshkian. E aí eu trago novamente nossa convidada de hoje, a Ana Paula Reis, porque no velório do Ali Khamenei, a gente observa a presença de representantes da Rússia, Paquistão, da China. Vai ser uma cerimônia com duração de 3 dias. E a observação que eu tenho a fazer é que nenhum líder europeu foi convidado. Então, o que a gente pode depreender, né? A gente tem de um lado aí os líderes iranianos e, enfim, prestando homenagem, né, nesse funeral que é importantíssimo, né? Foi realizado aí 4 meses após a morte, que foi durante os primeiros ataques israelenses e americanos. E temos, por outro lado, essa ausência dos líderes europeus por falta realmente de convite do Irã. Que recado a gente pode depreender desse fato?
7: Bom, Isa, é importante a gente salientar que o governo iraniano, ele não convidou somente, né, líderes russos e chineses, são cerca de 30 países que foram convidados para participar desse momento do Estado, né, desse funeral de Estado feito para o Khamenei. E isso é uma clara demonstração de como as alianças estão construídas nesse cenário, né? Por mais que nós saibamos que o atrito grande é entre Estados Unidos e Irã, nós sabemos que há uma correlação de forças ocidentais pró a perspectiva dos Estados Unidos, e há outros estados que estão mais próximos nessa circunstância do Irã. Aqui não é exatamente uma questão de alianças, de guerra diretamente, né? De entrada direta no conflito, né? Não é isso que eu quero dizer, mas é de alinhamento ideológico, né? Muito claro. Então não faz sentido para o governo iraniano fazer convites a estados que não querem estar presentes, que não estariam disponíveis para estar presentes nesse momento, né? É mais lógico uma proteção do Estado iraniano buscando somente países minimamente aliados ou que não estão totalmente a favor de quem está contra eles, né? É mais uma forma da gente conseguir ler o cenário, né? É um momento em que a gente consegue ler muito bem esse cenário e é uma situação triste a gente perceber que o Estado teve que adiar tanto um movimento importante, né? Que é o funeral do seu líder, né? Nós estamos em julho, o Khamenei faleceu em 28 de fevereiro, né? Quando se iniciou esse conflito direto com o Irã, e eles só conseguiram ter uma estrutura viável para fazer esse tipo de movimento, de acordo, né, com as expectativas que fazer um funeral para um Ayatolá estão postas, né, com muitos dias de evento e tudo mais, agora, em julho, quando a situação está um pouco mais tranquila, né? Mas é isso, é assim, é a gente conseguir verificar, assistir muito bem como são construídas essas alianças nessa situação tão complexa, que é a disputa de força na política internacional.
2: Perfeito, Ana Paula, obrigado pela resposta. Agora, Rafa, eu queria trazê-lo para a gente falar um pouco sobre esse assunto, porque, obviamente, né, Ali Khamenei foi morto e essa morte tinha um objetivo, né? Enfim, Estados Unidos e Israel, quando atacaram, tinham o objetivo de matá-lo por alguma razão. Eles conseguiram cumprir o objetivo da morte de Ali Khamenei. Agora, o que eles pretendiam com essa morte? Eles alcançaram, Rafa?
1: Bem, essa é uma excelente pergunta, e resumidamente a gente poderia dizer que não, né? E aí agora eu vou dizer por que não. Em primeiro lugar, aquilo que parecia que os Estados Unidos estavam tentando alcançar através desse assassinato do Ayatolá Ali Khamenei era uma mudança de regime, né? A gente pode deduzir a partir da maneira como os Estados Unidos atuaram e também a partir de alguns precedentes que embriagados, por assim dizer, com aquele sucesso da intervenção na Venezuela, existia a expectativa de que um ataque fulminante contra a liderança religiosa e política também, bem como contra alguns outros alvos importantes que também foram atacados no primeiro dia, levaria uma capitulação imediata, ou seja, levaria ali a setores importantes remanescentes quererem negociar com os Estados Unidos, quererem chegar a algum tipo de entendimento nascido da intimidação, nascido da demonstração de força e do medo que essa demonstração de força supostamente inspiraria. É por isso que, logo após a realização da operação, autoridades dos Estados Unidos, não apenas o Trump, mas também o Pete Hegseth e algumas outras figuras, se pronunciaram no sentido de que seria uma operação que duraria no máximo 3 dias. Dia após dia, esse prazo aí de 3 dias foi sendo esticado, porque logo se percebeu que o objetivo primário não seria alcançado, pelo menos tão facilmente. Quando a gente leva em consideração esse cenário que foi previsto pelos Estados Unidos, né, de que faria um ataque de decapitação, os generais, parlamentares, ayatolás, etc., remanescentes, ficariam apavorados, iriam querer algum tipo de entendimento com os Estados Unidos e estaria resolvido. Mesmo que não houvesse uma mudança de regime no sentido pleno, né, no sentido de transformação da estatalidade iraniana americana, sob a forma de uma democracia liberal, ainda assim talvez se conseguisse um arranjo semelhante àquilo que houve mais ou menos, né, na Venezuela, em que mesmo sem mudança de ideologia, mudança da estrutura do Estado, as novas autoridades estariam dispostas a dialogar com os Estados Unidos e oferecer determinadas vantagens em troca de não serem mais atacadas e assim por diante. O problema aí é que, especificamente no caso do Irã, a gente está falando de uma linhagem política e também, ainda mais importante, religiosa, que vê no martírio, né, na morte, não motivo de medo, mas que vincula uma ideia de transcendência a essa morte, no sentido de que aquele que morre, né, no caminho de Alá, no caminho do Imã Ali e do Imã Hussein, que são aí duas figuras importantes do xismo duodecimano, né, o xismo dos 12 imãs ou imames, e o Imã Ali e o Imã Hussein, Imã Ali, que era tio de Maomé, e Hussein, que foi, acho, creio eu, neto ou bisneto do Imã Ali, foram martirizados e por isso são considerados como sendo figuras que dão o exemplo ético para todos os muçulmanos xiitas. Morrer de maneira gloriosa, morrer martirizado, é visto como a melhor morte que um ser humano pode alcançar. Então, o tipo de sociedade dos Estados Unidos e do Ocidente de modo geral, sociedade materialista, né, uma sociedade em que todo mundo está se apegando cada vez mais à matéria, à vida, as pessoas fazem cirurgias, implantes e plásticas e procedimentos e tudo que puderem para evitar a morte, fogem da morte como o diabo foge da cruz. É difícil entender pessoas como as do Hezbollah, do Irã e de alguns outros países ou organizações que possuem uma relação com a morte que é completamente diferente. Então, assim, quando houve o ataque, em momento nenhum eu esperei ou imaginei que haveria alguma rendição, um entendimento ou qualquer coisa do tipo. Na verdade, aquilo que eu esperava foi o que aconteceu, que realizassem ataques significativos, né, lançassem centenas de mísseis e de drones, naturalmente que eles assumiriam também um cálculo de lançar o suficiente para causar danos significativos, mas também para manter o ritmo pelos meses necessários, né, pelo tempo necessário. Mas em momento nenhum eu achei que poderia haver qualquer tipo de rendição, qualquer tipo de negociação após o assassinato de uma figura que, para que se tenha uma noção, o equivalente mais próximo dentro da nossa civilização seria o Papa, né? Só que aí nesse caso é como se fosse um Papa que também desempenha uma função no Estado, que tudo bem, o Papa desempenha no Vaticano, mas o Vaticano ele não tem esse nível de hard power, né? De poder bruto que o Irã tem. Já teve no passado, né? Os estados pontifícios já foram poderosos, já foram players internacionais na Europa, mas hoje em dia não. Então, os objetivos dos Estados Unidos não foram alcançados. Na verdade, o ataque dos Estados Unidos e esse assassinato do Ayatollah Ali Khamenei, né? E referem-se a ele agora como Imam Khamenei também, tal como se referem ao Imam Khomeini. Esse ataque uniu o país, né? Unificou o país, unificou. Você tem vários depoimentos de pessoas jovens. E os jovens, especificamente, são sempre, pelo menos no caso iraniano, aqueles que têm um pouco de pé atrás em relação ao sistema político, né? Tem uma relação um pouco mais controversa com as gerações anteriores, mas mesmo os jovens, que nem sempre se adequam plenamente àquilo que seria considerado o comportamento, vestimento, etc., ideal pelos xiitas mais rigorosos, eles foram tomados por um arrobo patriótico, né? Porque mesmo quem não simpatizava muito com o sistema político, tinha um grande apreço pelo Ayatollah Khamenei por conta, enfim, dos seus muitos anos, né, na sua posição, pelo fato de sempre ter sido uma figura que defendia o diálogo, tanto no plano internacional quanto no plano nacional. Sempre foi uma figura extremamente moderada, extremamente pacifista. Então, contava ali com o apreço de toda a população, até de quem criticava o atual sistema político iraniano. Então, a população foi unificada, os generais e oficiais da Guarda Revolucionária Iraniana imediatamente reagiram, não, em momento nenhum se renderam. Para se ter uma noção, em poucos dias, dezenas de milhões de homens foram a postos de controle, postos de guarda, para assinar seu nome como voluntários para pegarem armas para qualquer eventual invasão dos Estados Unidos no Irã. Dezenas de milhões de homens apareceram como voluntários. Mesmo nessa situação de negociações, as próprias negociações que levaram ao memorando de entendimento são controversas, porque no seguinte sentido, tinha muita gente na rua protestando contra a paz, né? Contra a assinatura de um acordo de paz, contra o diálogo com os Estados Unidos, e não era minoria, tinha muita gente. Então, é algo que às vezes aparece a informação de que existem ali certas controvérsias entre diferentes figuras do sistema iraniano atual, né? O novo Ayatollah Khamenei, né? O filho do anterior, Mojtaba Khamenei, ele já se pronunciou no sentido

0: despertou ali um certo fogo interior na população do seu país, unificou um país que tinha suas divisões, né, as suas divergências internas, como existem na maioria dos países, mas esse martírio dele o transformou num símbolo de unidade nacional contra os inimigos do país, né? Então, na verdade, apesar de ser clichê às vezes, na morte o Ayatollah Khamenei se tornou ainda mais forte, ainda mais poderoso do que ele era em vida, né? Isso foi demonstrado pelo Irã nesse período de conflito direto com os Estados Unidos e Israel.
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3: 5h27, a gente prossegue aqui falando que a decisão de criar na Ucrânia um panteão nacional para perpetuar a memória dos colaboradores nazistas faz parte da preparação para uma nova guerra contra a Rússia e é aceita com consentimento tácito da Alemanha. Quem disse isso foi uma ex-deputada do Bundestag, Sevin Dagdelen, em um artigo para a imprensa internacional. Abre aspas, Kiev planeja criar um panteão nacional e pretende honrar a memória de colaboradores nazistas. Esta não é apenas uma política histórica, é uma mobilização ideológica para uma guerra de vingança contra a Rússia, financiada pela Alemanha. Fecha aspas.
4: Olha, tal política corre o risco de provocar perigosos sentimentos anti-russos, revanchistas no Ocidente e aproximar o continente do confronto armado. O maior perigo para a Europa é o desencadeamento do revanchismo alemão contra a Rússia e a mobilização intelectual de seus apoiadores ucranianos através do panteão nazista. O governo de Merz parece determinado a arriscar outra guerra. A Ucrânia e os ucranianos são apenas os meios para alcançar esse fim. No domingo passado, o líder ucraniano Vladimir Zelensky anunciou a introdução na Suprema Rada, o parlamento da Ucrânia, de um projeto de lei para criar um panteão nacional ucraniano. Eu queria trazer a nossa convidada do programa de hoje, Ana Paula Reis, para comentar um pouco esse assunto. Ana Paula, a gente aqui no Entretanto, a gente costuma falar muito sobre esse sentimento anti-Rússia, né? Que, enfim, a Europa e a OTAN, de uma forma geral, parecem que querem manter, de uma forma geral, né, por todo o planeta. Esse apoio alemão, de alguma maneira, não surpreende, mas para você, em algum momento, isso pode mudar?
5: Bom, Léo, eu acho que é possível sim mudar exatamente pelo formato como essa decisão está sendo feita, né? Pelo governo ucraniano. Só para a gente poder deixar claro, né? Esse panteão, né, que eles estão querendo criar, né, nacional ucraniano, eles selecionaram líderes que tem uma leitura dentro da Ucrânia de que são nacionalistas ucranianos, a gente pode até, inclusive, falar que são ultranacionalistas ucranianos, e que eles atuaram em prol de uma luta contra os soviéticos. Então, a imagem construída dentro da Ucrânia dessas pessoas é essa, né? Que eles lutaram contra os soviéticos, logo, eles são emblemáticos, né? Pessoas emblemáticas para configurar exemplos, heróis ucranianos contra a Rússia. Reforçando isso, né? Que você trouxe, que a notícia trouxe.

0: dessa vingança contra a Rússia, dessa imagem anti-Rússia sendo cada vez mais sedimentada. Só que a gente tem que destacar quem são essas pessoas, né? Um deles é o Stepan Bandera. Esse cara, esse Bandera, ele é um dos responsáveis, ele é apontado inclusive como o principal responsável do massacre de civis poloneses, né? Entre 43 e 45. Tem outros, né? Não é só o Bandeira. O Bandeira é um dos exemplos, mas tem outros nazistas que atuaram contra populações europeias que têm um modo, né, que tinham um modo de agir de limpeza étnica. E a Ucrânia está selecionando parte da memória dessas pessoas como grandes líderes libertadores, como se o restante de quem eles eram não fosse significante, mas é significativo, é importante. Levando em consideração que a Ucrânia busca esse apoio tão forte europeu, é muito complicado imaginar países europeus, países membros da União Europeia, como por exemplo a Polônia, né, apoiando esse tipo de movimento ucraniano. Então, né, a gente tem uma expectativa, levando em consideração essa situação muito ruim, esse movimento muito ruim ucraniano, que esse apoio seja, de certa forma, abalado, de alguma maneira, né? Essa ex-deputada alemã, ela está salientando para uma ferida grande da Alemanha que não pode ser vista simplesmente como um passado que não vai ser discutido. Não, isso tem que determinar as ações da Alemanha no presente e no futuro, né? Se a Alemanha concorda, se a Alemanha fica quieta em relação a qualquer movimentação da Ucrânia, como esse tipo de movimentação desse panteão nacional ucraniano para valorizar a memória de nazistas, tem algo errado, né? Isso não é o esperado do governo alemão. Isso é preocupante, né? E é bom lembrar que o Zelensky afirmou que nenhum outro estado tem que definir quem que a Ucrânia vai homenagear ou não. E aqui a gente não está falando sobre questão de infringir a soberania do estado ucraniano, mas é de uma preocupação com a memória do nosso mundo, né, da nossa história, do que passamos na Segunda Guerra Mundial, do que passamos nos conflitos europeus. Isso é importante para o mundo. Esse tipo de ação não está correto pela justificativa de tentar reforçar o seu antagonismo em relação a outro país. Não justifica. Não justifica criar esse panteão só para reforçar que é um antagonismo da Rússia. Isso é muito triste ver esse tipo de movimento. E eu espero, né, que exija assim, que aconteça assim, uma mudança de posicionamento, ou pelo menos uma discordância formal, né, de alguns estados europeus em relação a essa ideia, né, a essa proposta do governo ucraniano.
1: Perfeito, muito obrigada, Ana Paula. Rafa, te trazendo aqui para a conversa essa criação desse panteão nacional para com o objetivo de honrar a memória de colaboradores nazistas, esse projeto da Ucrânia que, de acordo com a ex-deputada alemã, pode ressuscitar o revanchismo na Europa. Como é que você avalia?
2: Sim, se trata de uma provocação contra a Rússia, é algo que dá para perceber imediatamente, até pelo lugar em que esse panteão seria construído, porque segundo foi informado, por exemplo, pela agência russa TASS e por algumas outras, né, a Izvestia, etc., o panteão ele vai ficar no mosteiro de Kiev-Pechersk, em que, em primeiro lugar, há alguns anos atrás foi alvo ali de uma expropriação por parte do Estado ucraniano, que expulsou a Igreja Ortodoxa Ucraniana em comunhão com o Patriarcado de Moscou desse mosteiro, né? Foi tomado, ele foi expropriado, os padres, enfim, os membros ali da Igreja Ortodoxa Ucraniana legítima foram expulsos do local, e isso vem no esteio de vários atos de vandalismo praticados por neonazistas ucranianos, com o aval do Estado e assim por diante. O Zelensky, nos últimos anos, ele basicamente inventou, ele criou uma igreja nacional, uma igreja própria, num tipo de atitude um pouco semelhante até a do Henrique VIII, quando ele, por motivos pessoais, ele rompeu, né, com a Igreja Católica. O governo Zelensky começou a perseguição da Igreja Ortodoxa Tradicional Ucraniana, que é essa vinculada ao Patriarcado de Moscou. Padres foram assassinados. Esse é um tema que não é muito abordado na maior parte da mídia. Aqui no Brasil, raramente aparece, exceto em locais mais especializados, mas padres foram assassinados, igrejas foram incendiadas, foram invadidas, tem essas expropriações realizadas pelo Estado ucraniano. E aí é nesse lugar, num lugar historicamente vinculado à Igreja Ortodoxa Tradicional, que tem esses vínculos com o Patriarcado de Moscou, é esse lugar que vai sediar esse panteão de supostos heróis ucranianos, entre os quais há muitas figuras importantes que foram colaboradores da invasão alemã à União Soviética e, portanto, ao próprio território da Ucrânia. E aí sempre é importante pontuar que essa invasão alemã à União Soviética, que foi detida principalmente em Stalingrado, né, mas em outras frentes também, em Leningrado e assim por diante, ela causou danos pelo local em que ela foi detida. Ela causou danos e mortes, principalmente exatamente na Ucrânia e em Belarus, né, e também numa parte do que hoje é o oeste da Rússia, né, regiões de Kursk, Belgorod, etc. Mas o percentual mais elevado de mortes foi, em primeiro lugar, Belarus, e em segundo lugar, se eu não me engano, na Ucrânia. Então, essas figuras, é difícil entender racionalmente essa ideia de considerar pessoas que foram algozes do seu próprio povo como sendo heróis, né? Você tem aí figuras como o Stepan Bandeira, que, como a colega comentou, dirigiu, né, coordenou os massacres de Volínia, né, em que dezenas de milhares de civis poloneses foram massacrados. E aí a gente teria até que fazer uma parte em relação ao fato de que a Polônia apoia um Estado que honra figuras que massacraram poloneses décadas atrás. Você tem outras figuras como, por exemplo, Andrei Melnik, que era o líder de uma organização chamada Organização dos Nacionalistas Ucranianos, que também colaborou com inúmeros massacres praticados contra civis de várias etnias, na verdade, especialmente ali na parte sul do território atual da Ucrânia. Então, são figuras que, sob qualquer perspectiva, dificilmente poderiam ser categorizadas como heróis. E aí fazem isso no terreno de um mosteiro extremamente tradicional, extremamente histórico, que foi tomado pelo Estado e expropriado da Igreja Ortodoxa Ucraniana, né? Isso numa lógica que evidentemente está voltado para essas provocações contra a Rússia e o incentivo, a incitação à russofobia. A postura alemã evidentemente, é extremamente lamentável, porque é óbvio que me parece fundamental que a Alemanha compreenda o erro que foi conduzir uma guerra imperialista e expansionista contra inúmeros povos, né, inúmeros estados, entre eles a União Soviética, porque, entre vários outros motivos, isso causou uma imensa mortandade de civis, e eles sofreram também as consequências, no caso os alemães. Eles foram derrotados, militarmente ocupados, perderam boa parte do seu território, e nisso se pressupõe que eles deveriam ter entendido a lição histórica, né? Mas a elite alemã contemporânea, por mais que ela não seja de forma alguma nacionalista, né? Ela é bem pouco nacionalista, na verdade. De um modo geral, quem se identifica como patriota na Alemanha hoje tende até a ser um pouco simpático em relação à Federação Russa, mas essa geração de líderes liberais, de líderes cosmopolitas da Alemanha, por mais que ideologicamente eles tenham diferenças significativas em relação à elite nazista, por exemplo, na russofobia parece que são a mesma coisa. Isso obviamente não é positivo para os próprios alemães, para os ucranianos, que continuam sendo recrutados à força e incitados ou forçados a lutar contra russos, mesmo sem a menor chance de vencer. Então, tudo isso realmente é mais um exemplo de como que essa questão ucraniana, ela está sendo utilizada para esse fomento da russofobia na Europa.
1: Certo, Rafa, muito obrigada. Agora 18:06, a gente aproveita para agradecer e despedir da nossa convidada, Ana Paula Reis, doutoranda em Relações Internacionais pela UERJ e pesquisadora de política externa brasileira. Ana Paula, muito bom sempre tê-la aqui. Eu corro o risco de ser redundante, mas eu preciso fazer esse agradecimento, porque gosto muito esse agradecimento e esse elogio, porque realmente eu gosto muito da sua participação, das suas análises. E antes de eu me despedir definitivamente, eu gostaria de pedir para que você desse aquela dica para os nossos ouvintes.
0: Oi, Isa, muito obrigada pelas suas palavras. Eu fico muito feliz, né, de participar e comentar com vocês, e satisfeita de saber que a minha contribuição, ela é benquista por todos, né? E no caso da dica, eu tenho uma dica diferente hoje das outras vezes que eu estive aqui. Eu indiquei séries, e hoje eu gostaria de indicar um passeio gratuito que é feito aqui na cidade do Rio de Janeiro. O Instituto Pretos Novos organiza todo sábado um passeio que é gratuito, mas você tem que pegar o ingresso no site do Instituto Pretos Novos antes, né, da realização do evento, que se chama Circuito de Herança Africana. Esse circuito, né, esse passeio, ele foi organizado pelo IPN, pelo Instituto Pretos Novos, para promover acesso e conhecimento sobre a história da zona portuária do Rio de Janeiro na perspectiva social e cultural de africanos, indígenas e seus descendentes do Brasil. Eu já fiz esse passeio, eu gostei muito, foi muito importante, assim, eu sou historiadora e internacionalista, né? Então foi um momento importante para mim como pesquisadora, mas também como brasileira, né? Estar fazendo esse passeio, ouvir, né, as explicações dos guias que acompanham o passeio. E eu vou fazer esse passeio de novo, vou levar outras pessoas comigo para poder aproveitar essa iniciativa tão interessante, tão importante do Instituto Pretos Novos. E aí o ingresso é gratuito, só tem que pegar antes no site do Instituto e aproveitar para passear pela zona portuária, para conhecer com mais cuidado a nossa história e conhecer o Instituto Pretos Novos, que tem também uma exposição, né, que é a parte final do passeio, tá bom? Então essa é minha dica de hoje. Passeiem pelo Rio de Janeiro e aproveitem as iniciativas interessantes e gratuitas que estão disponíveis.
1: Muito obrigada. Excelente dica, hein?
3: Legal que ainda dá tempo de fazer no sábado, né? Legal.
1: Exatamente.
3: Caiu bem a dica da Ana Paula Reis. Ana, obrigado mais uma vez por ter aceitado o convite, por participar aqui com a gente. Você é sempre muito bem-vinda. Desejo você uma boa noite e até a próxima.
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1: São 15 minutos para as 6 horas. A gente traz que uma investigação da agência Reuters revelou que a família do atual presidente dos Estados Unidos, o Donald Trump, transformou projetos de criptomoedas em uma máquina bilionária de arrecadação, enquanto os investidores individuais acumulavam perdas expressivas. Segundo a reportagem que foi publicada esta semana, no dia 1º, 4 empreendimentos cripto associados aos Trump geraram mais de 2 bilhões de dólares em lucros para a família desde o retorno dele à Casa Branca. Do outro lado da operação, mais de 1 milhão de investidores registravam perdas líquidas, também estimadas em mais de 2 bilhões de dólares até o fim de abril, de acordo com a análise da Reuters, baseada em registros de blockchain, documentos corporativos, comunicados de empresas ligadas aos Trump, declarações públicas e entrevistas com executivos do setor. O padrão identificado pela Reuters é simples. A família Trump assumiu pouco ou nenhum risco financeiro direto, usou seu nome, sua influência política e sua capacidade de mobilização para promover ativos digitais. Atraiu compradores no auge da euforia cripto e capturou ganhos bilionários enquanto investidores comuns ficavam com prejuízo. O caso mais simbólico é o da moeda digital, considerada uma meme coin, lançada em janeiro do ano passado, às vésperas da posse de Trump. Uma engenheira de projetos da Califórnia investiu cerca de 2 mil dólares depois de ver a promoção do ativo associado ao presidente eleito. Ela disse o seguinte: se Trump estava colocando o nome dele por trás disso, devia ser um investimento legítimo. O resultado, no entanto, foi devastador. No fim de maio, a posição do ativo valia menos de 120 dólares. Imagina, 2 mil dólares foi o que ele valeria, depois passou a 120. Ela disse que viu o ativo dela apenas como um esquema de pump and dump, que é uma expressão usada para descrever operações em que um ativo é promovido artificialmente antes dele ser vendido porque lucra com a alta inicial.
3: De acordo com a Reuters, o roteiro se repetiu em 4 frentes. Em todos os casos, os Trump teriam entrado com pouco risco, promoveram os projetos por meio de Donald Trump Jr. e Eric Trump e colheram ganhos enquanto compradores enfrentaram fortes quedas de valor. A Casa Branca não comentou diretamente os cálculos da Reuters, nem os relatos dos investidores prejudicados. A porta-voz Anna Kelly afirmou apenas que todas as ações do presidente Trump e de sua administração são tomadas no melhor interesse do povo americano. Ela também declarou que nem o presidente nem sua família jamais se envolveram ou jamais se envolverão em conflitos de interesse. Rafa, queria trazê-lo para a gente falar um pouco sobre esse assunto. A situação de Trump internamente, né, dentro dos Estados Unidos, não é boa. Inclusive, no fim de ano tem eleição. E essa é uma eleição que, enfim, os indicativos, pelo menos nesse momento, não são bons para Trump. Eu queria entender com você se esse escândalo pode, de alguma forma, prejudicar ainda mais a imagem de Donald Trump internamente nos Estados Unidos.
2: Bem, esse potencial existe com certeza. A primeira coisa que me veio em mente em relação a isso que aconteceu em relação a esse tópico, aquilo que veio imediatamente em mente.
1: Acho que a gente perdeu o contato, Rafa, com você. Será que a gente consegue refazer?
2: Alô, alô, alô?
1: Oi, agora tá sim. Estamos. Ah, okay.
2: A primeira coisa que vem em mente em relação a esse tópico é que me recordei do fato de que o Javier Milei esteve também envolvido num escândalo muito semelhante, que foi o de promoção através das suas redes sociais de um esquema também envolvendo Bitcoin, enfim, esse tipo de criptomoeda, que na verdade aparentemente era um esquema semelhante aos esquemas Ponzi de investimento, né? Ou seja, algo para um lucro rápido, às vezes envolvendo um esquema meio de pirâmide, e ali ele teria colocado o nome dele promovendo determinadas pessoas que estavam fazendo isso, e gerou uma imensa polêmica, e isso prejudicou um pouco, pelo menos, a imagem dele na Argentina. Foi ali algumas gotas dentro de um copo, né? Também não é o tipo de coisa que leva a alguma grande manifestação, nem nada do tipo, mas vai minando gradualmente a imagem de uma figura política que, como essas figuras do populismo, tendem a se eleger em plataformas que envolvem a luta contra a corrupção, que envolvem a luta contra o, entre aspas, sistema, contra, enfim, as elites e assim por diante. Então, no caso específico do trumpismo, outras coisas também já aconteceram que apontam para a possibilidade de que, ocasionalmente, na Casa Branca, certas decisões, posturas ou declarações são feitas tendo em mente não simplesmente, por exemplo, relatar a verdade, mas até fazer algum tipo de especulação. Então, por exemplo, ao longo dos últimos meses, por exemplo, em relação ao conflito com o Irã, muitas pessoas comentaram sobre a possibilidade de que aquelas declarações que o Trump fazia de que estavam prestes a assinar um acordo de paz e isso alternado outros dias com declarações de que ele ia destruir o Irã, visava, né, naquelas questões, naqueles momentos de fechamento ou abertura do mercado financeiro, manipular os preços das ações, também em relação ao mercado do petróleo. Surgiu também essa moda das apostas, né? Agora se aposta em relação a tudo. Existe um mercado de previsão, e aí as pessoas fazem apostas. Então estava rolando, por exemplo, aposta sobre quando que os Estados Unidos iam atacar a Venezuela, quando que os Estados Unidos iam atacar o Irã, se os republicanos vão vencer ou perder nas eleições midterms, e as pessoas botam dinheiro nisso, e apareceram rumores de que havia insider trading nessas apostas aí em relação a tudo que acontece no mundo político e geopolítico. Portanto, acaba não sendo uma surpresa tão grande essa possibilidade de pessoas ligadas à Casa Branca e à família Trump estarem promovendo algo de pouca reputação, né? Um tipo de especulação com criptomoedas que favorece alguns, né? Ali aqueles que iniciam a pirâmide, né? O esquema de pirâmide, mas acaba prejudicando várias outras pessoas. Isso tem sim um potencial, mesmo que pequeno, de minar a imagem da Casa Branca, que já não está numa situação muito boa.
1: Certo. Rafa, muito obrigado. Eu quero aproveitar para te fazer mais uma pergunta. Agora é 5h54, mas dá tempo. O fato disso está sendo ventilado já. Seria já o suficiente para que houvesse uma ação contra o presidente Trump? Que poderia até, não sei, vir a resultar num impeachment, algo do tipo, porque usar o nome da família, dos empreendimentos, enfim, para causar prejuízos de forma intencional, lucrar com isso, é uma acusação muito séria, né?
2: fato. No curto prazo, é difícil visualizar alguma coisa nesse sentido acontecendo, pelo próprio contexto político atual, que ainda é um no qual os republicanos possuem maioria, tanto no Senado quanto na Câmara de Representantes. Porém, tem muitos analistas que cogitam a possibilidade de que uma derrota do trumpismo, né, dos republicanos, nas eleições das midterms, especialmente se for uma derrota nas duas casas, ou seja, especialmente se os republicanos perderem o Senado e a Câmara, poderia levar até ao início de um procedimento de impeachment. E aí não necessariamente com base apenas nesse fato, porque existem outros eventos, outros fatos que, em tese, né, segundo algumas pessoas, autorizaria a abertura de um processo de impeachment, mas isso certamente, categoricamente, vai ser utilizado como mais um suposto crime, mais uma suposta irregularidade que fortaleceria esse caso de um impeachment. É importante até apontar que algumas figuras próximas ao Trump abandonaram o país. O Peter Thiel, especificamente, que é o CEO da Palantir, uma empresa que tem muitos negócios com os Estados Unidos, bem como um alinhamento ideológico com os setores do governo Trump, especialmente o J.D. Vance, esse bilionário foi morar na Argentina, e muitas pessoas especularam que era basicamente porque havia já uma preocupação de antemão com a possibilidade de, entre aspas, perseguição jurídica contra pessoas ligadas ao governo Trump, tanto ao final do governo quanto após o governo, especialmente se o Trump for sucedido por um presidente do Partido Democrata.
1: Ok, Rafa, muito obrigada. 5:56, Rafa, a gente se despede de você desejando um excelente fim de semana, Rafa, mas segunda-feira temos mais. Entretanto, Rafa, uma excelente noite.
2: Eu quero boa noite, pessoal. Espero ter um bom final de semana e até segunda-feira.
1: Até segunda. E até segunda também, né, Léo? Segunda vai estar aqui com a gente. A gente espera aqui em clima de comemoração, né? Porque é o que a gente espera, é o que a gente quer. Eu fiquei muito feliz agora com a vitória do Egito, né? Gostei muito. Salah fez bateu um pênalti. Foi muito bonito. Sou realmente muito suspeita, né? Sou uma visão imparcial totalmente. Mas gostei. E é isso, minha gente. Olha, muito obrigada pela companhia. Segunda-feira tem mais. Um excelente fim de semana. E, Léo, então, a gente fica por aqui. Quem quiser ver a gente, ouvir a gente, tem outros meios, né? Quem, por exemplo, chegou mais tarde, quer acompanhar o programa, o iniciozinho que perdeu, ou revisitar outras edições, também tem, né?
3: Tem sim. 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Isa, olha, sexta-feira, no próximo domingo, você já adiantou, tem jogo do Brasil, Brasil e Noruega. Nós aqui, obviamente, não estamos de fora disso, estamos acompanhando a Copa do
1: Inclusive,
3: Mundo.
1: Inclusive, a gente fez aqui o nosso placarzinho,
3: pois
1: né?
3: Pois é, eu queria sugestão. Que você desse o seu palpite aqui ao vivo pra gente, pra então, Brasil e Noruega.
1: A gente fez um 2-1, né? Eu acho que o Alisson vai perder, vai deixar passar a bola em algum momento, porque ele não tá no seu melhor, sei lá, né? Não vamos falar mal do Alisson, mas eu acho que ele poderia estar melhor. Então, acho que vai ser 2-1. Léo também acha isso. 2-1 Brasil, né?
3: 2-1 Brasil, claro. Eu diria que Vinícius Júnior vai fazer um gol pela seleção e o Rayan também vai fazer um gol.
1: Eu tava torcendo pro segundo gol ser do Endrick. Eu acho que seria muito legal se fosse Vini Júnior e o Endrick. E você, Veraldo, o que você acha que vai ser? 2-1
3: Brasil? Tá bom.
1: 2-1 E você, Carlos? 2-0 Será que o Alisson tá essa potência? Não, a gente não quer sofrer, mas a gente tem que ser realista. Bom, vamos na do Carlos, então. Tomara, né? Mas aí, segunda-feira, a gente vê quem tá certo. Esperando que todos nós estejamos, um de nós estejamos certos, porque a gente quer a vitória brasileira.
3: Com certeza.
1: E é isso, minha gente. Até segunda, então.
3: Bom fim de semana, um beijo.
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3: Olá, eu sou o Leonardo Macaxeiro e é um prazer receber você aqui no Intriga Internacional. Em maio deste ano, a China instou o Paraguai a romper relações com autoridades de Taiwan. Quais os motivos que levam o Paraguai a ser o único país aqui da América do Sul a não considerar o princípio de uma só China? O programa de hoje, a gente convida você a entender mais sobre esse assunto. E para isso, nós teremos a participação de dois convidados muito especiais, Bruno Lima Rocha e Bernardo Murá. Venha com a gente, o Intriga Internacional começa agora.
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3: Bom, Bruno, eu queria agradecer você pela presença aqui no Intriga Internacional. Pra gente é uma honra recebê-lo aqui pra gente conversar um pouquinho. Seja muito bem-vindo e obrigado.
7: Bom, obrigado pelo espaço. Falo com a Sputnik há alguns anos e espero poder contribuir ainda.
3: Bruno, vamos lá, olha só, por que o Paraguai continua sendo o único país da América do Sul a manter relações diplomáticas formais com Taiwan e, pelo menos por enquanto, não aderir ao princípio de uma só China?
7: Essa é uma boa pergunta e a gente precisa retornar aos tempos do governo Stroessner. O ex-ditador Paraguai, Alfredo Stroessner, ele governou, vamos ver se não erro as datas, que é muito tempo, tá? De 1957 a 1989. E tinha uma escola de relações internacionais muito interessante, onde o Paraguai, se entendendo como um estado tampão entre Brasil e Argentina, fazia uma política regional bicéfala com a Argentina e com o Brasil, e fazia uma política em termos mundiais, buscando acesso a cadeias de valor que fossem distintas. Então, por exemplo, o Paraguai tem a presença da JICA, que é a Agência Japonesa de Investimento Externo e Desenvolvimento, muito forte, e tem a presença de capitais taiwaneses que se mantiveram lá. Alguém pode falar, poxa, mas não faz muito sentido, já que o Paraguai também é um país de produção agrícola intensa. O Paraguai tem uma base de produção de grãos, de soja de cultura, tem uma fração de classe dominante que é Brasil-Guaia, também é fruto do Stroessner, isso vem da final da década de 60, que ele recruta camponeses brasileiros para transformar em latifundiários paraguaios. Mas as relações com Taiwan, elas sempre estiveram presentes. Tem uma outra situação também. O Paraguai, ele fazia o seguinte, lembrando, o pessoal vai lembrar da década de 80, que tinha aquele selo Made in Paraguai. O que acontece? Se compra a peça desmontada ou produto em Taiwan e se vende na América do Sul como se fosse Paraguai. Não é que ele tenha a menor qualidade necessariamente. É que quando Taiwan era o líder dos chamados tigres asiáticos, antes da incorporação de Hong Kong para a China continental, Taiwan era a grande exportadora de bens de consumo baratos da costa pacífica. Ainda mais que a maior que a Coreia do Sul até na época. E o Paraguai incorporou essas cadeias de valor. O Paraguai tem negócios com a China? Tem, muito intenso. Mas o Paraguai, por enquanto, então onde eu saiba, não abre mão da variável Taiwan Formosa nas suas relações econômicas e também com um certo trunfo de política externa que agora está mais embrenhado, eu diria, na projeção de poder com Trump e Marco Rubio.
3: Quais são os instrumentos que Pequim utiliza para, de alguma forma, tentar persuadir países que ainda reconhecem Taiwan? É através do comércio, investimentos, infraestrutura, pressão diplomática, enfim. Quais são os instrumentos que Pequim normalmente utiliza?
7: Bom, a gente precisa compreender que exportar para a China não é uma tarefa fácil. Pelo volume, parece que a China compra tudo o tempo inteiro. Não é assim. cada nova especificação chinesa é uma dor de cabeça para o setor exportador de qualquer país. Então a China pode determinar algumas especificações para algum tipo de setor, como por exemplo carne de vaca, setor de proteína animal. Pode dizer, ó, o frigorífico tal, para estar enquadrado em exportador direto para a China, precisa ter X número de câmaras frias, duas saídas, saída de emergência, precisa ter um conjunto de elementos físicos que muitas vezes não tem. Essa pode ser uma forma. Uma outra é comprometer uma série de investimentos, sejam eles binacionais, sejam eles diretos da China, seja o tal do Brownfield, que seria incorporar empresas públicas privatizadas, como é o caso de São Paulo, por exemplo, com a Três Gargantas, que é o controlador da CPFL, se não me equivoco, e aí oferece um mundo de investimento e condiciona. Uma outra forma também é a pressão diplomática indireta, colocando os países do entorno numa posição muito desconfortável por negociar com um país ou outro, no caso o do Paraguai. E podemos também afirmar que a China tem um poder de barganha muito grande, especialmente se a gente pensar no médio e longo prazo, e ela pode ter esse tipo de pressão. O governo Bernardo Arévalo, da Guatemala, a situação até distensionou um pouco, mas durante os últimos governos anteriores da Guatemala, a Guatemala tem relação muito forte também com a JICA, com o Japão, com o Taiwan e com o Israel. E soava um pouco distante da média da época dos países latino-americanos que sempre buscam uma relação intensa com a China como parceira comercial. A China fez muita pressão na Guatemala, muita mesmo, especialmente através de Honduras, com uma parceria preferencial e uma tentativa de construir uma ferrovia interoceânica que cruzaria por Honduras, colocando a Guatemala dependente também do corredor hondureno, e também se aventurou a China lá, se aventura ainda, né, a financiar o corredor ferroviário bioceânico do sul mexicano, da Costa Maya, que também vai colocar a Guatemala numa situação desconfortável. Então, instrumentos para a China sobram, sem necessariamente ser a grosseria de Marco Rubio, Donald Trump, por exemplo.
3: Agora, Bruno, no mês de maio desse ano, né, portanto há pouco tempo, o governo chinês pediu publicamente que o Paraguai rompesse relações com Taiwan. Foi até um episódio que chamou a atenção. E aí eu queria entender com você o seguinte: o que que motivou a China a pressionar mais uma vez o Paraguai?
7: Olha, o Paraguai, ele tem um problema grave. O Paraguai, o presidente Peña, ele é ex-presidente do Banco Amambai, que é o Banco Baza. E este Banco Baza pertencia a Horácio Cartes, seu ex-patrão e o ex-presidente do país, anterior ao Marito. Horácio Cartes, Marito, Peña. E esse banco está sancionado pela OFAC, está sancionado pelo Tesouro dos Estados Unidos, acusações seríssimas de lavagem de dinheiro e uso para o narcotráfico. Seríssimos, seríssimos. O que que os gringos fazem? Utilizam um fato, um argumento jurídico para extrair frutos políticos. Em função disso, o Paraguai vem fazendo movimentos muito fortes de alinhamento incondicional aos Estados Unidos. E possibilita a China também a buscar uma resposta adequada. Essa é uma grande possibilidade. A outra, que é concomitante, é importante colocar isso, tá? O Paraguai é talvez o último país a internalizar produtos taiwaneses. E como a China está com uma tensão enorme junto a Taiwan, é muito provável que ela aperte os parafusos na sua política externa onde for necessário.
3: Pois é, você citou os Estados Unidos e era até uma pergunta que eu tinha deixado aqui em separado. Como a volta do Donald Trump, né, alterou os cálculos estratégicos de países que reconhecem o Taiwan?
7: É como você estivesse numa situação de extrema tensão, né? Você vai pensando como um formulador de política externa, e esse formulador sabe que vai pagar um preço X por algo, e a partir de um momento dado vai pagar 3X sobre o mesmo valor. Eu acredito que seria esse o grande problema, né? Porque Trump não esconde algo que já se sabia. Ou o império se organiza para melar o cenário, para embaralhar a situação, ou para adiar, pelo menos, a perda da hegemonia para a China, ou é uma morte lenta, cada vez mais acelerada, na verdade. Então, o Trump, ele é um fator complicado, porque ele coloca a incongruência, coloca a imprevisibilidade na ordem do dia a dia. Qualquer formulador de política externa tendo o desafio de trabalhar controlando o presidente do ainda país mais poderoso militarmente do mundo, ainda que tenha sido derrotado pelo Irã na guerra do Ramadã recente, é muito complicado, eu diria. Eu, particularmente, eu tenho... Não é dó, não, mas a gente, eu me imagino na pele de formuladores de política externa, de países vulneráveis, ou mesmo de potências médias como o Brasil, com alguém como o Trump na Casa Branca. A gente está vivendo momentos de muita inconstância, eu diria.
8: Agora, Bruno, quando a gente fala em parceria, a gente está falando dos dois lados da moeda, obviamente. A gente já falou algumas questões sobre posição do Paraguai. Eu queria entender com você o seguinte: nós tivemos outros países aqui latino-americanos que trocaram o reconhecimento de Taiwan por relações com Pequim, né? A gente pode falar do Panamá, República Dominicana, enfim. Você citou Honduras, Nicarágua, Salvador. Eu queria entender como que a China interpreta, já que essa resistência do Paraguai, já que outros países próximos aqui trocaram de relação e se aproximaram de Pequim.
7: Parece que quanto maior a fragilidade de um país, no caso latino-americano, exemplo Paraguai, exemplo Guatemala, mais fácil é a adesão de elites dirigentes, elites de turno, no caso na troca eleitoral, do que, por exemplo, países que têm uma força econômica grande, como é o caso brasileiro, e têm contratos de 20 anos com a China de interesses múltiplos, sabe? Eu vejo uma diferença bastante significativa. A China, certamente, ela está muito acostumada a, por exemplo, lidar com países africanos, aparentemente com instituições mais frágeis que da América Latina, e que vem se provando muito mais inteligentes no sentido de utilizar o pragmatismo como uma forma de favorecer os seus países. Então, a China possivelmente vai aplicar algo semelhante se a situação inverter e, por exemplo, essa novidade aí de Javier Milei, presidente argentino, com o Netanyahu, os acordos de Isaac, de expansão da presença sionista estadunidense na América Latina, chegar a uma marca de tal forma que todo mundo se alinhe a Taiwan, por exemplo, ou retome, ou coloque encarregados de negócios, faça gestos de simpatia para Taiwan. Aí a China vai ser obrigada a revisar contratos, eu diria, ou executar as suas cláusulas de compromisso. Em países menores, talvez o preço a pagar seja diferente, sabe? Seja mais palatável para a China. Ainda assim, eu não duvido que a diplomacia chinesa tenha muitos instrumentos para atingir o Paraguai ou atingir seus presidentes, atingir a economia desses países, né? Já que as pessoas físicas são mais passíveis de serem atingidas pela inteligência dos Estados Unidos.
8: Agora, Bruno, eu sei que é praticamente impossível a gente fazer um exercício aqui de futurologia, mas por tudo aquilo que você vem acompanhando, vem assistindo, se a gente pudesse olhar os próximos anos, daqui a um ano, dois anos, hoje você enxerga o Paraguai ainda sendo o último aliado de Taiwan aqui na América do Sul, ou a pressão chinesa de alguma forma tende a prevalecer nesse futuro?
7: Pelo que se desenha hoje no Paraguai, vai seguir a aliança com Taiwan. Eu acredito que não tem ainda um volume de condicionamentos econômicos para o Paraguai dar um passo atrás e reverter essa posição. Eu até digo isso infelizmente, né, porque é um alinhamento que coloca em risco a economia paraguaia. Mas entre o risco da economia e os oligarcas locais passarem por riscos privados, eles vão escolher hipotecar o país e salvar o pescoço deles. Infelizmente, é por aí que fica a coisa.
8: Agora, Bruno, como é que Taiwan tenta compensar essa pressão chinesa? Já que, enfim, né, a gente está falando de uma superpotência. Taiwan tenta compensar de que forma?
7: Bom, primeiro em volume de investimento, em favorecimentos, em condições de vantagem, exportações subsidiadas para revenda através do Paraguai com um preço majorado. Taiwan possibilita que o Paraguai venda produtos de alto valor agregado, pelo menos em média complexidade, que o Paraguai não produz, ou faça uma espécie de montagem, né, como se fosse uma maquiladora, exemplo mexicano, e isso aí agrega valor para a elite paraguaia, para o setor de classe dominante brasileira que tem investimento no Paraguai, e também para a balança econômica paraguaia. A grande jogada é essa. Uma outra situação é o Paraguai, ele parou de ser um destino de contrabando de automóveis, mas o Paraguai, ele é um grande, aspas, comprador de carros chineses e japoneses e taiwaneses, que depois tem que se adaptar aos carros porque utilizam mão inglesa, né? O volante é do outro lado. E uma forma que o Paraguai tem, aspas, de compensar essa pressão chinesa é um parque automotriz que é todo ele feito, ou quase todo ele feito, composto por veículos usados através dos dois países, tanto o Pacífico, Japão e Taiwan. Outros mecanismos eu não saberia te dizer, esses aí são visíveis, já fazem parte da literatura, das evidências.
8: Agora, um pouquinho mais cedo na entrevista, você falou sobre o Donald Trump e o quanto que é difícil lidar com as coisas que ele fala, né? Porque nem tudo aquilo que Donald Trump fala pode ser assinado, né? Ele tem essa ambiguidade. E eu queria entender com você o seguinte: o Trump, ele tem enviado sinais que são ambíguos sobre o comprometimento dos Estados Unidos com a defesa de Taiwan. Como que essa relativização é percebido por parte de Taiwan? Como é que o país enxerga esses sinais nem tão claros assim feitos por Donald Trump?
7: Pois é, essa é uma pergunta chave, né? Para saber, ou para a gente poder, sabe, não dá para saber, mas para projetar o nível de lealdade que os setores que comandam Taiwan podem ter diante da China continental ou dos Estados Unidos. Eu diria que é mais previsível para a liderança taiwanesa fazer uma certa aposta no comprometimento do Japão, no chamado Mar do Sul da China, na costa Ásia-Pacífico, do que necessariamente no preço que Trump toparia pagar em função de um hipotético conflito para defender Taiwan de uma invasão chinesa. Acho muito difícil um movimento direto de arriscar um conflito que pode gerar, inclusive, uma guerra nuclear. Eu penso que a elite de Taipei ou os setores dominantes da ilha têm mais proximidade com uma guerra de aliados, uma proxy war vindo do Japão. É mais factível isso em defesa de Taiwan do que um confronto direto com os Estados Unidos. Também não sei o limite do que poderia ser feito, mas hipoteticamente um confronto hiper sofisticado entre Taiwan e a China teria aliança estratégica do Japão, o Japão entraria num confronto com a China, e os Estados Unidos seriam o suprimento logístico e o comando estratégico do Japão. Me parece que hoje o mais provável é isso. Ainda assim, a probabilidade é pequena diante de um risco de um ataque chinês ao arquipélago do Japão. Eu também não acredito que Tóquio aceitaria de bom grado ser a bucha de canhão dos gringos nesse sentido. Desculpa o termo chulo, mas é assim que eu vejo.
8: Sim, sem problema, Bruno. Fica à vontade para responder da forma como você achar melhor. Você até comentou sobre hoje o cenário estar desenhado de se manter essa proximidade Paraguai e Taiwan. Agora, se de alguma maneira isso no futuro mudar, eventualmente, não sei, pode acontecer, de Paraguai reconhecer Pequim, qual que é o impacto simbólico e estratégico dentro do cenário internacional? Qual o impacto seria essa mudança, já que a gente está falando de um único aliado de Taiwan na América do Sul e um dos poucos remanescentes a nível global?
7: Para Taiwan é uma perda importante. E a China afirmaria o seu poder econômico na América do Sul. Porque das grandes dores de cabeça de Trump é a presença chinesa na infraestrutura e na economia sul-americana. Ainda não é nas finanças e ainda não é na defesa, mas é na balança comercial e na infraestrutura. Trump é muito incomodado com o porto de Chiang'e no Peru, por exemplo, muito incomodado. E a presença da China em uma situação completa no Paraguai daria acesso à hidrovia do Paraná. E a hidrovia do Delta do Paraná, ela tem um acordo conjunto com o Corpo de Engenheiros do Comando Sul. A China passaria a ter amplo uso das barcaças naquela região, mais do que já tem, e poderia demandar dos governos do Paraguai e da Argentina, mas especialmente do Paraguai nessa troca de favorecimentos, a suspensão do contrato de, aspas, manutenção do Corpo de Engenheiros do Comando Sul da hidrovia do Paraná. Que, aliás, é uma vergonha a entreguiça que ocorre no mais importante curso fluvial para o comércio exterior da América do Sul. Essa é uma chance que eu vejo. Uma outra é um risco de golpe de Estado no Paraguai. É um país instável politicamente, é um país que já teve um golpe de Estado em 2012, recentemente, e que pode ter outro, considerando que o envolvimento dos Estados Unidos hoje é muito maior do que era durante o governo Fernando Lugo, por exemplo. Muito maior. São as possibilidades, além do interesse de Israel, que Israel também está intervindo diretamente na política doméstica dos países latino-americanos como um todo e dos sul-americanos em especial, seja pela via cibernética, seja pela campanha de que confunde antisionismo com antissemitismo, seja pelos contratos de defesa. E também pela massa eleitoral neopentecostal que assume ideologicamente sionismo. É muito perigosa a situação que a gente vive em todo o continente, e o Paraguai, fazendo essa mudança de orientação estratégica, teria riscos reais de golpe de Estado e instabilidade.
8: Agora, Bruno, a gente já vai chegando ao fim aqui da nossa entrevista, da nossa conversa, mas antes da gente terminar, eu queria saber com você o seguinte: Pequim, de alguma maneira, está ganhando a batalha diplomática sobre Taiwan antes mesmo de resolver a questão militar?
7: Tá. O poder de Pequim é muito grande, né? Por exemplo, se a gente abstrair da questão do Paraguai, olha a presença chinesa na África, olha a presença dos Estados Unidos na África. É uma comparação que beira o absurdo. Olha a balança comercial chinesa com a América Latina, olha a balança comercial dos Estados Unidos. Os Estados Unidos têm investimento em alguns países na América Latina ainda, o Brasil é um deles. Mas tem azul na balança comercial, tentam se impor de qualquer maneira, tem projeção ideológica. A China faz uma diplomacia de tipo ganha-ganha. Se tá bom para, se tem alinhamento de governo, ela vai além, se não tem alinhamento de governo, ela executa contrato. Tem muito mais cartas na manga hoje a China do que os Estados Unidos, no meu modesto ponto de vista. Então, eu creio que muito antes da corrida militar, a projeção diplomática do Ocidente ampliado via Taiwan perde de goleada para a China, eu diria.
8: Ô Bruno, tem mais algum detalhe que de repente você queira comentar, que tenha passado desapercebido, enfim, alguma consideração final que você queira fazer? Eu deixo o espaço aqui à disposição para você.
7: Não, só meu reconhecimento, por incrível que pareça, eu não quero elogiar a ditadura, Bolsonaro fez isso, fez um elogio cretino para os Strasser, mas a inteligência da diplomacia paraguaia nesse período, de buscar, assim como o Peru, na época de Velasco Alvarado, buscar uma política externa que tivesse um pouco fora do realismo regional. Ainda havia uma disputa concreta entre Brasil e Argentina, ela foi meio que solucionada em 75 e vencida pelo Brasil com Itaipu. Mas o Paraguai é um exemplo, quiçá, não falando de Taiwan e China, de como um país que está espremido entre potências regionais pode tentar buscar acordo de favorecimento mútuo. Por exemplo, tem a empresa hidrelétrica de Assiretá, que é binacional, Argentina e Paraguai, e tem a binacional de Itaipu. Paraguai poderia ser quase como que aspas o paraíso na terra. Abundância de energia, de terras, de solo, população maravilhosa, uma unidade cultural bem forte, uma hegemonia guarani, eu diria, e um nacionalismo muito presente também. E o Paraguai é muito distante à realidade paraguaia da projeção caricata e grotesca que se faz no Paraguai em mídia brasileira. Então, meu louvor à nação Guarani, creio que pode buscar caminhos muito mais interessantes para o país do que hoje se apresenta.
8: Bom, esse foi o Bruno Lima Rocha, ele é cientista político, professor de relações internacionais e de jornalismo também. Olha, Bruno, em nome da equipe da Rádio Sputnik e também da Metropolitana, eu agradeço você ter aceitado o nosso convite em participar aqui do podcast do Intriga Internacional. Pra gente foi uma honra, nosso bate-papo foi muito esclarecedor, acho que tanto eu quanto a nossa audiência aprendemos bastante com a sua presença, sua participação, e eu já deixo aqui um convite para numa próxima oportunidade você também participar com a gente. Muito obrigado e até a próxima.
7: Obrigado, fico à disposição, espero ter contribuído e até a próxima.
6: Destrinchando.
8: E olha, o Intriga Internacional tem o prazer em receber o Bernardo Murá. Bernardo, seja muito bem-vindo aqui ao nosso programa. É uma honra recebê-lo por aqui. Enfim, fique à vontade, sinta-se em casa.
9: Bernardo, a honra é minha. Fico muito feliz pelo convite. É muito, muito contente de fazer parte do Intriga Internacional. Sou o Bernardo Murá, professor de Relações Internacionais e doutor em Economia Política Mundial. Também pesquisador da Guarani Salto Mentor. Fico à disposição de vocês para as perguntas.
8: Bernardo, olha, a gente repara que nos últimos tempos, né, os Estados Unidos têm sido, digamos, não muito firme com Taiwan, né? É uma posição de Donald Trump muitas vezes ambígua. Como é que você enxerga essa relação nesse momento entre Taiwan e Estados Unidos?
9: É uma relação que engloba muitos outros fatores. A gente tem que lembrar que Taiwan tem uma relação histórica com os Estados Unidos desde que, final dos anos 40, o Kuomintang, que é o Partido Nacionalista, acaba fugindo, né, para a ilha em meio à Guerra Civil Chinesa. Então, é uma relação que foi muito próxima e ela acaba tendo o seu primeiro grande baque a partir de 79, quando os Estados Unidos reconhecem a República Popular da China como a verdadeira soberana sobre a China. Inclusive, a China então vai receber o assento de segurança na ONU, mas pouco depois disso, no governo Reagan, são estabelecidas as chamadas seis garantias. O que são essas seis garantias que foram estabelecidas em 1982? Né? Que diz que os Estados Unidos não concordaria em definir uma data específica para o fim de vendas de armas a Taiwan, que já vinha sendo feito desde o final dos anos 40, né, e com uma cooperação muito grande com o exército. Os Estados Unidos não faria nenhum papel de mediação entre Taiwan e a República Popular da China, não pressionaria Taiwan a entrar em negociações com a República Popular da China, e considerava, então, ainda que informalmente, Taiwan como soberana na ilha. Também que não faria consultas prévias com Pequim sobre venda de armas. E Trump, essas relações que ficam um pouco ambíguas,

0: Eric Trump é uma pessoa, no mínimo, muito volátil, certo? E fala coisas que não são esperadas de um político na posição dele, né? Um político da presidência dos Estados Unidos. Eu acho que ele acaba colocando muitas questões que não deveriam ser debatidas a público. Então, porque ele quer um holofote maior, me parece sempre isso. Então a gente não deve levar muito ao pé da letra, principalmente em termos de política externa, como que os Estados Unidos se comportam baseados puramente nas posições do Trump. A gente tem que lembrar que existe um longo histórico de cooperação, um longo histórico de política externa estadunidense que vai ter uma posição de defesa de Taiwan. No momento em que há a perspectiva de uma transição hegemônica, se a gente for pensar da China sendo um novo hegemônio no sistema internacional, os Estados Unidos tendem a se posicionar em favor de Taiwan. Tanto que esses pontos que eu li aqui, os de 82, eles foram reiterados em 2016. Também em 2023 houve mudanças de legislação que diz respeito a visitas oficiais dos Estados Unidos a Taiwan. E isso deixou a República Popular da China, digamos assim, irritada, certo? Então, eu vejo, né, se a gente não focar apenas no Trump, mas eu vejo um grande histórico de uma maior aproximação, ainda que paulatina, dos Estados Unidos a Taiwan.
1: Agora, Bernardo, eu queria que você explicasse aqui para a nossa audiência, tanto da Rádio Sputnik na Metropolitana, a gente está aqui no FM em 80,5, também para quem acompanha nos tocadores de áudio, enfim, quem acompanha na versão podcast, até que ponto Taiwan depende da proteção dos Estados Unidos para manter, de fato, a sua autonomia?
0: É um pouco difícil de precisar, mas eu diria que é algo como 99%, se a gente for falar, porque tanto Taiwan, a gente pode falar também nesse caso da Coreia do Sul, ou até mesmo do Japão, mas principalmente a Coreia do Sul, são países que tiveram uma relação muito profícua com os Estados Unidos em termos comerciais também. Em contrapartida, uma presença militar dos Estados Unidos muito forte em seus territórios. E Taiwan não foge desse aspecto. Então, se a gente tem uma indústria pujante em Taiwan, etc., isso vem muito ao custo de uma presença militar dos Estados Unidos. Os principais fornecedores de armas de Taiwan são os Estados Unidos, porque eles são aqueles que são capazes de fazer esse tipo de negociação por cima da República Popular da China. Então, a dependência é muito grande, mesmo porque é uma posição estratégica. Né? Se nós pensarmos esses três países que eu falei para os nossos ouvintes agora, então, Coreia do Sul, Japão, Taiwan. A gente tem basicamente um cerco ao mar da China, certo? Então, uma posição estratégica muito, muito importante, que os Estados Unidos têm uma presença militar grande, principalmente nos dois primeiros países. E sendo, então, um grande fornecedor de armas para Taiwan, ainda que as relações com o exército tenham sido cortadas, eu não preciso dizer que... Cortadas, né, a partir de 79, mas eu não preciso dizer que a China é um estado muito maior, um contingente de infantaria muito maior, capacidades militares muito maiores que Taiwan, e por isso depende, sim, dos Estados Unidos de forma muito acentuada.
1: Agora, Bernardo, você citou a questão da localização de Taiwan. Por conta desse fator que os Estados Unidos consideram tão importante essa proximidade com Taiwan, é para manter os interesses americanos ali no Indo-Pacífico?
0: Sim, isso é um fator muito importante. Isso também, que assim como foi na questão da Coreia do Sul, assim como foi quando havia duas Alemanhas, Taiwan foi uma espécie de um showcase do capitalismo frente à alternativa comunista, certo? Como é feito na Coreia do Sul, como foi feito na Alemanha Ocidental. Então, nesse sentido, a presença também no período da Guerra Fria tinha muito a ver com isso. Né? Mas hoje a China já ultrapassa muito em termos de qualidade de vida que foi. Inclusive, se a gente comparar com Hong Kong, né, essa diferença hoje já vai em favor da China continental. Mas a localização, não só a localização, mas o evento histórico da fuga do Kuomintang deu ali a oportunidade de ser um ponto de pressão importante, né? Por que não mais este ponto a ser aproveitado? E foi aproveitado e vem sendo aproveitado. Então, eu acho que a localização, a oportunidade política e também, podemos dizer, a virtude política dos Estados Unidos de escolher esse lugar.
1: Agora, Bernardo, em 2024, Donald Trump, ainda como candidato, ele sugeriu que o Taiwan deveria pagar mais por sua defesa, né? Que deveria, de alguma forma, compensar mais os Estados Unidos. Isso é algum tipo de recado ou de mensagem que aliados dos Estados Unidos deveriam observar também?

0: existem dois fatores nessa resposta do Trump. Primeiro, um aceno aos eleitores, se nós vamos pensar em termos internos, porque uma das campanhas do trumpismo seria acabar com essas guerras eternas, as Forever Wars, certo? E aí, então, ele começa a sinalizar. Primeiro, ele diz que vai acabar, por exemplo, com a guerra da Ucrânia em poucos dias, o que claramente não se verifica, mas isso também vale para sustentar bases militares e forças militares em países vizinhos. Taiwan não tem propriamente uma base militar estadunidense, mas, né, como a gente já falou aqui, recebe muitas armas. Então, quando o Trump fala isso, ele também está dando um recado, principalmente para a OTAN, que ele não vai mais, ou vai buscar arcar menos com os custos. Mesmo porque isso vem sendo um empecilho à economia estadunidense interna. É uma impressão dos cidadãos estadunidenses de que, se os Estados Unidos não gastasse tanto fora, principalmente em termos militares, que é o mais aparente, a qualidade de vida da população poderia ser melhor. Só que isso entra em contradição com outro fator, que é a pujança da economia estadunidense está diretamente ligada à sua expansão internacional militar e política. Então, o Trump entende que isso também é um empecilho, ao mesmo tempo que acena a sua base eleitoral, com uma das suas bandeiras de campanha, mas é uma contradição da expansão do poder estadunidense que a política trumpista mesmo pode, eu não digo que ela vá quebrar, mas ela pode fazer a base dessa política ficar instável. Eu acho que o cenário de guerras atual que a gente tem na Ucrânia, que a gente tem no Irã, já mostra que os Estados Unidos não é o mesmo. Não pode sustentar mais tantos frontes assim. Não só isso, né? A capacidade militar, a capacidade de produção militar é muito diferente daquela que os Estados Unidos tinham até o fim da Guerra Fria. A gente tem, então, uma grande cadeia de produção militar espalhada que faz com que seja difícil e custoso produzir armamentos numa demanda necessária para uma guerra, o que é diferente, por exemplo, para a China, em que a produção é muito mais planificada e autóctone. E para o Irã também, né? Então a gente tem aí um exemplo, para a Rússia também, então a gente tem aí um exemplo de uma dificuldade de manutenção desse tipo de guerra e desse tipo de defesa, né? A gente viu, por exemplo, no combate ao Irã, que os Estados Unidos teve que deslocar munições de escudos antimísseis do Japão e da Coreia, o que fez a Coreia do Sul ter um certo pânico e trazer algumas frotas que estavam estacionadas em Okinawa, certo? Então, o contexto dessa fala, ainda que tenha esse aceno, que eu falei, um aceno interno, existe um problema real externo, que eu não sei se o Trump de fato quer resolver, mas ele está sinalizando países, principalmente da Europa, porque era o maior financiador da OTAN, né? E aí isso também muda a estrutura de como os estados da Europa vão pensar o seu orçamento, né? Inclusive, em consequência, a qualidade de vida dos cidadãos, e também aí a gente vê o crescimento da extrema-direita nesses países, extrema-direita que também tem uma narrativa, algumas vezes, anti-OTAN, anti-atlanticista, né? de defesas próprias, enfim.
1: Agora, Bernardo, aqui nesse mesmo episódio do Intriga Internacional, a gente citou a relação Taiwan-Paraguai, a proximidade desses dois países. Eu queria entender com você o seguinte: uma eventual redução do apoio americano a Taiwan poderia, de alguma forma, pressionar o Paraguai e outros países a se aproximarem mais da China?
0: Pois a relação de Taiwan com o Paraguai, ela vem desde os anos 60 e tem a ver também com a questão do próprio Stroessner, né? Uma proximidade com o Chiang Kai-shek dos seus princípios anticomunistas. Então, foi também uma maneira do Paraguai estabelecer relações com outros países, do mesmo jeito que o Chile se vira ao Pacífico durante a ditadura, né? O Paraguai busca essa alternativa. Mas à medida que Taiwan enfraquece, eu imagino que a China tome esse lugar, não só no Paraguai, mas na América Latina, né? Se a gente for ver, por exemplo, nessa guerra com o Irã, houve uma questão de falta de gás em Taiwan. E aí a China começa a se colocar como alternativa. O próprio estava dizendo: nós podemos fornecer gás para vocês. O que implicaria uma maior cooperação, o que implicaria, eventualmente, quem sabe, um acordo similar ao que uma relação de um país, dois sistemas, né? Então, à medida que há um crescimento chinês, um enfraquecimento relativo de Taiwan, eu acho apenas natural que a China venha para substituir esse tipo de relação que Taiwan tem com os outros países.
1: Perfeito, Bernardo. Agora, a gente acaba se pegando muito às narrativas que Donald Trump costuma usar, né? A gente percebe que o governo americano, como um todo, não só o Trump, mas em especial ele, gosta de criar narrativas num todo. Se a gente pensar, Bernardo, que Donald Trump não é eterno, né? Enfim, Estados Unidos terão outros presidentes, e já, como já teve, né, anteriormente outros presidentes, essa alternância de posições, de partidos na liderança do governo americano, de alguma maneira cria insegurança para Taiwan ou não? Isso não tem influência, já que os interesses americanos ali são maiores do que o partido que esteja no poder?
0: Leonardo, a sua pergunta é muito boa. Eu posso dizer com segurança que essa alternância muda muito pouco, para não dizer nada. Porque, por exemplo, dia 25 de junho, a gente teve a visita do chefe do legislativo de Taiwan aos Estados Unidos, 25 de junho desse ano. E ele foi muito bem recebido, tanto por republicanos quanto por democratas, que disseram, bom, que Taiwan é um exemplo de direitos humanos, enfim, na região. E, então, eu não vejo isso como o bipartidarismo estadunidense. Essas posições não mudariam a relação com Taiwan. Eu sempre digo que republicanos e democratas, em termos de política externa e razão de Estado dos Estados Unidos, são muitas vezes diferentes táticas para a mesma estratégia. Como eu disse antes, é vital para os Estados Unidos a sua expansão internacional, os seus recursos, os seus insumos produtivos, né, que retira de países mais pobres. Ambos partidos sabem disso. Ambos partidos fazem isso de forma diferente. A gente tem, muitas vezes, uma postura mais explícita e militar dos republicanos, principalmente nos últimos anos no Oriente Médio, ao passo que os democratas seriam mais diplomáticos nesse setor e são muito mais agressivos na América Latina. Então, não vejo essa mudança com Taiwan. Por exemplo, a gente pode pegar um outro exemplo aqui, a Hillary, quando ela estava em campanha presidencial, contra o Trump, ela disse, se eu for eleita, atacaremos o Irã. Então, essas coisas que ocorrem hoje nos Estados Unidos, eu acho que tem menos a ver com o Trump em si. Claro que a maneira com que elas ocorrem tem a ver com o Trump. Mas elas ocorreriam com outros presidentes e outros mandantes, porque a gente tem, como eu disse, esse crescimento chinês que faz com que os Estados Unidos tenham que segurar uma série de territórios, né? E aqui entra muito a questão da América Latina. E para Taiwan, isso também é verdade. Os Estados Unidos vai querer garantir os territórios, digamos assim, sempre teve, né? Não que Taiwan seja um território que os Estados Unidos sempre teve, mas era uma das suas garantias geopolíticas. Então, não vejo nessa diferença de partidos um sinal de alívio ou medo para Taiwan, certo? Acho que a gente acaba focando muito na pessoa do Donald Trump, assim como a gente acaba focando na pessoa de vários governantes, e esquece que existe uma relação histórica aí entre Taiwan e Estados Unidos, né, e as suas posições e as suas necessidades vitais. A gente pode falar isso, que seriam uma série de certos passos vitais para a reprodução do modo de vida dentro dos Estados Unidos e também das suas relações comerciais e políticas com o mundo.
1: Perfeito, Bernardo. Agora, se a gente levar em consideração as relações China e Estados Unidos, elas costumam variar, né, entre tensões acirradas e algumas tentativas de estabilização, né? A gente percebe que tem aí um conflito que é comercial, de tecnologia também. Agora, eu queria entender com você o seguinte, Bernardo. Taiwan, apesar de todas as questões, é o tema mais sensível da relação Washington e Pequim, ou tem coisa ainda mais importante do que isso?
0: É uma pergunta complicada no sentido de que, porque eu acho que ela é muito mais vital no momento para os Estados Unidos, não que ela não seja vital para a China, mas a China, ao meu ver, ela tem uma postura muito mais paciçosa com relação a Taiwan, ainda que a China tem que estar toda unificada até 2049, então ela teria até lá para ter uma reunificação com Taiwan, por exemplo. Mas para os Estados Unidos, num momento de crise, a questão de Taiwan fica muito mais delicada, principalmente se a ilha começar a ter dificuldades. Então, eu acho que para a China, a questão comercial é mais importante que Taiwan em si, porque ela acaba desembocando em Taiwan também. O que eu quero dizer com isso? Quero dizer que a China tem construído uma série de rotas comerciais e assegurando uma série de cadeias produtivas, principalmente nas terras raras e na construção de baterias e microchips. Taiwan, nesse sentido, é uma concorrente, mas à medida que a China consegue garantir o suprimento de insumos tecnológicos muito importantes e também insumos energéticos, quando há uma crise, como eu dei aquele exemplo da crise energética a partir do fechamento do Estreito de Hormuz ali com a guerra do Irã, que começou a haver falta de gás em Taiwan e em alguns outros países da Ásia, eu vejo isso como uma tendência natural de um crescimento de influência da China em Taiwan. E para os Estados Unidos isso é muito mais grave do que para a China em si. Eu acho que do jeito que o tabuleiro geopolítico vem se desenhando, Taiwan fica uma questão muito mais grave para os Estados Unidos do que para a China. Então, eu não quero dizer que não é importante para a China, mas eu acho que quem vem perdendo nessa batalha em termos de influência, principalmente na Ásia, são os Estados Unidos. Então, tem aquela obra clássica do Giovanni Arrighi, de Adam Smith em Pequim, que ele vai dizer, olha, esses parceiros, que hoje são parceiros dos Estados Unidos, são parceiros da China há milhares de anos. No momento que a China for forte, eles provavelmente vão voltar com a China. Então, não que Taiwan tenha sido um parceiro, Taiwan faz parte da China, mas eu vejo, então, nesse contexto crítico, Taiwan pender para a China do que para os Estados Unidos. Pense os Estados Unidos mais como um intruso na Ásia do que, de fato, um intruso temporário, se a gente for pensar que a China é uma civilização milenar. Né? Então, pensando com essa cabeça, os Estados Unidos é algo temporário na cabeça da China. Então, o problema de Taiwan é muito maior para os Estados Unidos. Inclusive, houve uma reunião quando o Mao já era muito velho, que ele fala assim com Kissinger, vai dizer, não, tudo bem, vocês podem ficar com o Taiwan por enquanto, eventualmente ela vai acabar sendo nossa, pode ser daqui a um século, não tem problema. Então, o grande hegemon em crise hoje é os Estados Unidos. É por isso que eu pontuo essa diferença.
1: Perfeito, acho que foi super didático e enfim, acho que a nossa audiência vai entender perfeitamente a sua explicação, Bernardo, e agradeço. Agora, a questão, eu queria que você explicasse um pouquinho o quanto que Taiwan é importante para a China, né? Já que a gente percebe que muitas vezes a China tem uma postura firme com relação a esse assunto. Por quê?
0: Bom, primeiro a questão, a gente for pensar numa questão puramente política, Taiwan é um resquício da guerra civil que ainda não terminou. Ainda que isso é engraçado, a China reivindique Sun Yat-sen, né, que como um dos pais da China, e do mesmo jeito Taiwan reivindique Sun Yat-sen por causa do Kuomintang, tem essa questão política, né, de fato unificar o território, e também existe uma questão, a mesma questão geoestratégica, fundamental para os Estados Unidos, é fundamental para a China. Ali, a China já garante também, não só a soberania, mas a integridade do seu território, numa posição geopolítica muito, muito importante. Inclusive, o Japão é muito preocupado também com essa questão de a China tomar Taiwan. Ele acredita que se a China tomar Taiwan, seria o seu fim. Porque, e não o fim no sentido de os japoneses vão acabar, mas muito do Japão, e muito do que o Japão é hoje, como eu estava falando de alguns outros países que têm uma forte colaboração militar dos Estados Unidos, tem a ver com essa influência dos Estados Unidos. No momento que Taiwan sai da esfera dos Estados Unidos, a gente tem possibilidade muito grande, câmbio de relações com uma série de outros países, inclusive a China recentemente estava mandando sinais para os Estados Unidos de descontentamento, principalmente com relação às Filipinas e o Japão. O Japão também começou a mostrar novos mísseis, né, e que a China começou a dizer, olha, o Japão, que não pode ter exército desde o fim da Segunda Guerra Mundial, tem forças de autodefesa, começou a fazer mísseis de maior alcance, e a China falou, olha, esses mísseis não são compatíveis, né, com um país que não tem exército. Então, a importância de Taiwan, ela reside nessa questão geoestratégica. Isso, Taiwan, voltando à China, é uma afirmação de poder da China no Pacífico. Não à toa a gente tem as Filipinas e o Japão já se armando, ou buscando se armar de forma mais contundente, ainda que esses países não façam frente à China militarmente de maneira alguma.
1: Perfeito, Bernardo. Olha, a gente já vai caminhando para o fim da nossa entrevista, do nosso bate-papo, mas eu queria que você me ajudasse. Eu sei que futurologia não é algo, né, que a gente possa cravar 100%, mas eu queria entender com você o seguinte, olha, a nível de futuro, daquilo que você enxerga no cenário atual, como que você acha que daqui, enfim, algum tempo, né, um ano, dois anos, será a posição de Taiwan? Como é que você vê essa, pensando a nível de futuro?
0: Tão pouco tempo? Um ou dois anos?
1: É, pode ser um, dois anos, ou, enfim, daqui a 10 anos, enfim, pode. Sim. Pode projetar à vontade.
0: Eu acho que no curto prazo, é divertido fazer esses exercícios de projeção, porque nós não temos compromisso, né, nesse sentido, né? Ninguém consegue ver o futuro. Eu acredito que em pouco tempo a situação esteja similar, né? Por quê? Apesar dessas armas serem muito importantes para Taiwan frente à China, houve inclusive uma análise muito recente, no final do ano passado, um documento do Pentágono, que mostrava, né, em projeções que os Estados Unidos já perderiam uma guerra no Pacífico contra a China no eventual combate por Taiwan, por exemplo. Né? Porque os armamentos chineses já têm muita qualidade. A gente vai fazer em frente aos Estados Unidos, né? Não precisa dizer que China também é uma potência nuclear. Mas, né, com relação a Taiwan, eu acredito que nos próximos anos a gente vai ter uma postura que não mude muito. O que mudaria, não na ilha em si, mas talvez uma narrativa de maior pressão, principalmente por parte dos Estados Unidos, né? Então, essa questão de invasão da China continental e Taiwan, eu acho que parte muito mais do Ocidente do que da China de fato. Se a gente for pensar pela lógica do Partido Comunista Chinês, não seria muito viável uma anexação por força, porque primeiro despenderia muitos recursos e poderia fazer com que a ilha fosse dividida. A exemplo do que aconteceu com a Coreia, e ao mesmo tempo poderia minar a credibilidade internacional da China. Então, eu acho que a narrativa de uma invasão chinesa é muito mais funcional ao Ocidente. Do mesmo jeito que eu acho muito improvável, para não dizer quase impossível, que a Rússia, por exemplo, faria uma guerra de invasão à Europa Ocidental, mas isso que a mídia ocidental europeia fala, né? Então, eu acho que isso vale também para a China. Então, no curto prazo, eu imagino que a situação de Taiwan continue muito similar. Eu acho que à medida que os Estados Unidos vão enfraquecendo, a China vai se tornando alternativa. Hoje, o partido mais simpático à China é o próprio Kuomintang, que não está na presidência. Isso é muito importante. Eu acho que se a gente for pensar num prazo maior, e se a China conseguir os seus objetivos de unificação do país até 2049, a gente pode ver uma Taiwan, um país dois sistemas, né? Mas, ao mesmo tempo, é improvável que isso venha de graça no sentido que os Estados Unidos deixassem isso acontecer. Porque tem um outro aspecto da China, de ela invadir ou não, porque ela viu, assim como todos nós vimos, o que aconteceu, o que vem acontecendo no Irã. Eu não preciso dizer que o Irã tem um exército e capacidades militares bem mais fracas que a China. E destroyers americanos não entraram no Golfo, por exemplo. Como que a China vê isso? Como que os bloqueios econômicos dos Estados Unidos para a China, que também dificultam a vida de muitos parceiros que dependem de insumos chineses, fazem com que esses países acabem buscando negociações bilaterais com a China? Então, acho que a tendência desse fortalecimento da China vai acabar fazendo com que haja uma aproximação de Taiwan, daqui a muitos anos, claro, com a China continental. Principalmente se a gente tiver uma vitória do Kuomintang. As vitórias, inclusive, né, do partido de oposição ao Kuomintang foram muito estreitas. Então, a gente poderia inferir que as posições do Kuomintang têm uma reverberação muito grande dentro da ilha. Então, eu acredito que a gente vai poder ver grandes mudanças de médio a longo prazo. Nos poucos anos, eu acho que a gente vai ter ainda uma questão muito similar, né? Não acho que seja algo como aconteceu na Ucrânia, por exemplo. Mesmo porque os acontecimentos recentes mostram que os Estados Unidos não teria força para puxar um limite, como foi no caso da Rússia, tentar colocar a OTAN na sua fronteira e fazer isso com a China.
1: Perfeito. Agora, Bernardo, eu queria deixar um espaço para você, para as suas considerações finais, enfim, para você falar de mais alguma coisa que de repente a gente não tem abordado e que você acha que é importante também para a gente comentar sobre o assunto. Enfim, agora eu deixo o espaço para você finalizar aí sua participação aqui com a gente.
0: Bom, em primeiro lugar, Leonardo, eu quero agradecer de novo a oportunidade. Eu espero que tenha sido proveitosa para vocês e para os ouvintes, como foi para mim. Fico muito contente de falar de política internacional assim, para outras pessoas, para pessoas que querem entender o assunto. Mas acho que uma questão muito interessante que vem acontecendo é que, mesmo com a recente reunião, foi final de maio a reunião do Trump com o Xi Jinping, a gente teve logo em seguida mais sanções ou mais bloqueios dos Estados Unidos com relação a empresas chinesas, empresas civis, com o argumento de que elas poderiam ter alguma função militar, enfim, então não deveriam, os Estados Unidos não deveriam, empresas estadunidenses não deveriam comercializar com elas. Inclusive, Baidu, BYD, certo? E o que a China fez em retaliação? A China proibiu a venda de uma série de insumos e de produtos de uso, de bens de uso duplo, né, que podem ser usados tanto para tecnologia civil quanto militar, principalmente aqueles que dizem respeito a terras raras. Não faz muito tempo que os últimos aviões stealth, que os caças stealth que os Estados Unidos estavam fazendo, muitos saíram sem radar porque os componentes eram da China. Então, isso acaba pairando, literalmente, a gente está falando de aviões, né? Pairando sobre Taiwan. Por quê? Porque a gente já estabeleceu aqui que Taiwan depende de armamentos estadunidenses. E esses armamentos, principalmente os radares desses aviões, dependem de componentes chineses. Então, esses últimos aviões que haviam sido fabricados, esses últimos stealths que haviam sido fabricados pelos Estados Unidos, estavam sem radar e, no seu lugar, havia um monte de pesos. Como aqueles pesos de academia que a gente põe em halteres, né, para o avião poder voar direito com o peso do radar, estavam sendo usados apenas para treinamento. Né? Então, isso já aparece como uma consequência de uma estrutura internacional de comércio, de planejamento estratégico da China com relação aos Estados Unidos, que por consequência vai acabar aumentando sua influência de Taiwan. Se a gente tem um país que, que ainda é a maior economia do mundo, mas não consegue produzir armamentos por uma guerra com o Irã, né, e também depende, graças às suas cadeias produtivas muito amplas, depende de uma série de insumos chineses, e a China vem se tornando o seu principal adversário, a gente vê então que Taiwan, daquele lado de Taiwan que pende para os Estados Unidos, se vê em maus lençóis. Então, essas batalhas comerciais acabam desembocando sobre Taiwan. Eu queria pontuar então a questão dos recursos de terras raras, dos componentes necessários para fazer radares, que acabam fazendo com que a defesa de Taiwan atual que vem dos Estados Unidos acabe se fragilizando, ainda que relativamente.
1: Perfeito, Bernardo. Olha, muito obrigado, agradeço aqui em nome de toda a equipe da Sputnik, também da Rádio Metropolitana, dos nossos ouvintes também, que com certeza puderam aprender um pouco mais sobre esse assunto. Enfim, agradeço muito a sua presença e já deixo aqui um convite para uma próxima oportunidade a gente conversar mais uma vez. Obrigado, Bernardo, e até uma próxima.
0: Obrigado, Leonardo. Eu agradeço os ouvintes e ficaria muito feliz de mais um convite. Fico à disposição de vocês.
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1: No Cheque Mate do episódio de hoje, vamos falar sobre Rui Barbosa, uma das figuras mais respeitadas da diplomacia internacional no início do século XX. Quando pensamos em diplomacia, imaginamos embaixadores negociando tratados ou representantes de países reunidos em grandes conferências. No entanto, você que ouve o Intriga Internacional já sabe muito bem disso, a diplomacia vai muito além. Envolve diálogo, respeito, argumentos sólidos e também a capacidade de defender interesses sem recorrer à força. E olha, poucos brasileiros simbolizam essas qualidades tão bem quanto Rui Barbosa. Ele era formado em Direito e construiu carreira como advogado, jornalista, escritor, professor, político e jurista. E era conhecido por uma extraordinária capacidade de argumentação e também pelo domínio da língua portuguesa. Durante a vida pública, Rui Barbosa participou de momentos importantes dentro da história brasileira. Defendeu a educação, a liberdade de imprensa, o fortalecimento das instituições democráticas e também o respeito às leis. apoiou a causa abolicionista e acreditava que o progresso de uma nação dependia do conhecimento, da justiça e da igualdade perante a lei. Foi em 1907 que Rui Barbosa conquistou o reconhecimento mundial. Naquele ano, aconteceu a Segunda Conferência da Paz, realizada na cidade de Haia. O encontro reuniu representantes das principais potências da época para discutir regras de convivência internacional, soluções pacíficas para conflitos e propostas para limitar os efeitos das guerras. O Brasil enviou Rui Barbosa como chefe de delegação. Na conferência existia uma discussão-chave. Os países mais poderosos defendiam que o peso político e militar lhes desse maior influência nas decisões internacionais. E Rui Barbosa discordou dessa ideia. Sustentou que todas as nações, fossem elas grandes ou pequenas, deveriam ser tratadas com igualdade no direito internacional. Ele afirmava que a justiça entre os países não poderia depender da força, do tamanho do território ou do poder econômico. Em vez disso, as relações internacionais deveriam ser baseadas no direito, na igualdade jurídica e no respeito mútuo. A defesa desses princípios impressionou os participantes daquela conferência. Delegações de diversos países elogiaram a capacidade de argumentação, a eloquência e a preparação intelectual do representante brasileiro. Foi ali que Rui Barbosa recebeu o apelido que o acompanha até hoje, a Águia de Haia. A comparação com uma águia simbolizava a sua visão ampla, a inteligência e a força dos seus discursos. Esse reconhecimento na época teve um impacto muito importante para o Brasil. Naquela ocasião, nosso país ainda buscava maior prestígio no cenário internacional. A atuação de Rui Barbosa mostrou que uma nação não precisava ser uma potência militar para conquistar o respeito. Um representante muito bem preparado, com argumentos sólidos, podia sim elevar o nome do seu país diante do mundo. Essa talvez seja uma das maiores lições de Rui Barbosa para a diplomacia moderna. Ele demonstrou que o conhecimento pode ser muito mais poderoso do que a força, que a palavra poderia sim resolver conflitos de forma mais eficaz do que a violência, e que o respeito às regras internacionais beneficia países grandes, mas também os países pequenos. Além de diplomata, Rui Barbosa também deixou um legado importante para o direito brasileiro. Defendeu a independência do poder judiciário, a proteção das liberdades individuais e o princípio de que ninguém estava acima da lei. Outra contribuição importante dele foi a defesa da educação. Ele acreditava que um país só poderia se desenvolver plenamente se investisse na formação dos seus cidadãos. Para ele, educação, cidadania e democracia estavam profundamente ligados. Mais de um século depois, muitas das ideias defendidas por Rui Barbosa continuam presentes na atuação diplomática do Brasil. A defesa da solução pacífica de conflitos, da igualdade entre os estados, do diálogo e do fortalecimento das instituições internacionais ainda orienta a política externa brasileira em diversas situações. O Intriga Internacional de hoje vai ficando por aqui. Agradeço a você que ficou com a gente até o final de mais esse episódio. 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Até a próxima.
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3: Breaking History: é declarada a independência dos Estados Unidos. No último dia 4 de julho de 1776, o Segundo Congresso Continental aprovou na Filadélfia o documento redigido por Thomas Jefferson, que formaliza a intenção das 13 colônias em se separar do Império Britânico. A declaração está baseada em ideias iluministas, considerando alguns direitos como naturais, a exemplo da liberdade, da vida, da busca pela felicidade, liberdade. Além disso, o documento também estabelece o direito à revolução em caso de tirania. Mas não só isso. Logo no começo, a declaração diz que, abre aspas, todos os homens são criados iguais, fecha aspas. Contudo, algumas colônias que ratificaram a declaração vivem do trabalho de pessoas escravizadas. Saiba mais sobre a independência dos Estados Unidos em instantes com Virada de História.
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3: E aí, apaixonados por história, beleza? Pedro Henrique Lima na área pra gente revirar essa data que simboliza a independência desse país norte-americano. No momento da declaração, em 4 de julho, as tensões entre colonos e a metrópole não paravam de crescer, levando a boicotes, conflitos e muito chá jogado fora. Essa história do chá, o Boston Tea Party, foi um dos tantos espins para o início do processo de ruptura entre o Império Britânico e as 13 colônias. Nunca é demais lembrar, não existia um país Estados Unidos unificado. Aliás, essa unidade foi obtida a muito custo e com muito sangue. Hoje vamos falar das ideias que ajudaram a formular essa declaração de independência, o papel dos Founding Fathers, ou pais fundadores, além dos embates diretos entre patriotas, britânicos e traidores. Ah, também teve participação de franceses, espanhóis e muitos indígenas nessa história. 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Nossa virada de hoje começa com a crise das relações entre ingleses e colonos, além da Guerra dos 7 anos. Bora lá! Bom, e agora eu tenho o privilégio de receber o Marcos Sorrilha, ele que é doutor em História pela Universidade Estadual Paulista. Professor, seja mais que bem-vindo, mais uma vez de volta aqui no Virada de História, tudo bem?
5: Tudo certo, como é que vai? Muito bom estar aqui de volta.
3: Ah, maravilha, tudo certo por aqui também. Vamos começar então o nosso papo. Professor, eu queria começar a entrevista falando de um conceito do Edmund Burke, que é a ideia de negligência salutar. Eu queria que você explicasse um pouco essa ideia aqui para os ouvintes e como que ela vai moldar, vai configurar as relações das 13 colônias com a metrópole inglesa.
5: Legal, Pedro. A ideia é a seguinte, né? Esse conceito que o Edmund Burke vai forjar, ele vai se dar ali durante o período da crise imperial, que é justamente quando começam a ter os atritos mais fortes entre as 13 colônias e a metrópole, que é a Grã-Bretanha. Qual que é a ideia? E é muito interessante a gente falar disso. Quando a gente pensa na colonização inglesa, em comparação com a colonização portuguesa, geralmente a imagem popular é de que a colonização portuguesa ela é bagunçada e a colonização britânica ela é muito bem feita, porque nós partimos de uma ideia de que os britânicos têm um modelo de civilização, de sociedade imperial mais desenvolvido do que os portugueses, muito por conta de um preconceito popular que existe inclusive com os portugueses. No entanto, quando a gente volta no tempo, a realidade ali do século XVI, do século XVII, é completamente outra. Não existe nada mais racional do que a colonização espanhola, por exemplo, né? Uma série de instrumentos de mobilização, de recursos, de legislação, de burocracia, e o mesmo a gente encontra na portuguesa. Sim. Já na inglesa, a colonização ela é delegada a outras pessoas e muitas vezes também a companhias. Então, por exemplo, Nova York vai ser fundada por uma companhia holandesa, nós vamos ter a Companhia da Virgínia, que vai fundar a Virgínia, a Companhia de Massachusetts e outras dos modelos de colonização que vão ser individualizados, como é o caso de Maryland, né, que é fundado para ser uma espécie de feudo nas Américas para o resguardo do catolicismo. Então não existe nenhum tipo de pragmatismo, de racionalidade na colonização britânica, como teve no caso português e no caso espanhol. Uhum. Então, no final do século XVII, isso começa a mudar. Começa a aparecer já uma maior preocupação, e é preciso dizer, a Inglaterra se organizou melhor, né? Conseguiu estabelecer a pacificação do seu reino, né? Que mergulhado em muitas guerras, como a Guerra dos Cem Anos, a guerra contra os irlandeses, e aí no final do século XVII, essa organização já começa a aparecer e uma maior homogeneização vai se estabelecer nas colônias, mas ainda assim, muito frouxa, se eu posso assim dizer. Uhum. Quando acaba a Guerra dos Sete Anos, que é um conteúdo que nós já tratamos aqui em outro episódio, Sim. É necessário pagar essa guerra. E uma das maneiras que se encontrou para pagar a guerra não foi apenas aumentando os impostos na colônia, uhum. né? Mas melhorando a burocracia para tornar mais eficiente a arrecadação de impostos, que era muitas vezes justamente burlado a arrecadação por conta da corrupção local, porque as pessoas se conheciam, não tinha a presença da coroa tão fortemente, o que fazia então com que existisse uma negligência, mas que ela teria sido, isso na visão do Edmund de Burke, salutar, porque promoveu, né, permitiu o desenvolvimento de uma espécie, de um espírito de autogoverno nas 13 colônias. Então, ao mesmo tempo que a coroa teria sido ausente nesse tempo, ela teria possibilitado uma organização, de certa forma, é um pouco idealizado isso, autônoma nas 13 colônias. Então, daí que vem a ideia do Burke. E aí, então, quando vem esse processo de tentar regular, há uma resposta das colônias de maneira negativa e que vai dar origem, então, a essa crise imperial que eu comentei.
3: E quando a gente pensa, professor, na circulação de ideias entre as 13 colônias e ideias, enfim, que vão depois se consolidar na Declaração de Independência, por quais veículos que esse pensamento vai circulando, que começa ali a surgir um sentimento de repente, de querer se emancipar em relação à metrópole britânica?
5: É muito legal essa sua pergunta, Pedro, porque tem uma visão, uma historiografia patriótica que defende que já existia um proto-nacionalismo, né? Que as Sim. colônias já se viam como iguais ou que dividiam certas semelhanças entre elas, e isso não é verdade, né? Aliás, na Guerra dos Sete Anos, mais uma vez falando dela, ela é muito importante para a gente entender a independência, é o primeiro momento em que as colônias se juntam para lutar contra um inimigo comum, que eram os franceses, e ainda assim muita gente não quis aderir a esses conflitos, né? É famoso um documento impresso pelo Benjamin Franklin, né, no seu jornal, Pennsylvania Gazette, que é uma cobra cindida em vários gomos, e cada gomo representa a colônia, uma colônia, e abaixo escrito Join or Die, né? Juntemos-nos uhum. ou morremos. Então, essa ideia de que não existe uma unidade mesmo nesse momento. Isso é algo que vai sendo construído ao longo da crise imperial e durante a Guerra de Independência. Então, uma ideia de nós somos americanos lutando contra os britânicos. Mas veja só, mesmo depois da guerra de independência, né, da declaração e da obtenção de fato da independência, essas ex-colônias, agora estados, ainda têm muita autonomia. As pessoas continuam se considerando bostonianos ou virginianos Sim. ou nova-iorquinos, ao invés de se considerar especificamente americanos. Agora, como se dá então o processo de construção disso? E aí nós temos algumas interpretações, eu vou trazer duas aqui rapidamente, que são bastante legais. A primeira é a do Bernard Bailyn, num livro dele chamado As Origens Ideológicas da Independência dos Estados Unidos, que está traduzido aqui para o Brasil. E ele vai falar assim, existem cinco correntes de pensamento que são importantes para a organização de uma espécie de cultura política independentista, né, onde esses sujeitos começam a se olhar de maneira comum. Uma primeira tradição seria uma tradição neoclássica, né? Então inspirado na ideia dos gregos, daí vem no vocabulário a ideia de democracia, por exemplo, né? Ou então dos romanos, a ideia de república. Você vai ter o direito consuetudinário, ou seja, a própria tradição, como isso que nós estávamos falando, né, das leis já feitas dentro das próprias colônias de maneira autônomas, e que isso deveria ser garantido. Nós temos uma terceira, que é a ideia iluminista, que é o pensamento ilustrado da época. Uma quarta, que é justamente o puritanismo, ou seja, as ideias puritanas que vão, de certa maneira, até mesmo transformar a independência numa batalha cósmica, né, compreendendo como o fim dos tempos e uma luta entre o bem e o mal. E, finalmente, o republicanismo em si, herdeiro de uma tradição britânica da época da Revolução Gloriosa, né, quando a Inglaterra experimentou um período republicano, e da leitura desses autores ali do século 16 e 17, vai ter uma reinterpretação de que, no fundo, é isso mesmo. A monarquia, ela é deturpada, e a ideia de existência de um parlamento em tese autônomo, ela é falsa, uma vez que uma coisa continua submetida à outra. O parlamento ainda está submetido ao rei, e disso surge muita corrupção. Essa perspectiva republicana é aquela que vai conseguir amalgamar todas as ideias que eu mencionei anteriormente para a formação de uma cultura política de independência, que vai circular por meio de jornais, de panfletos, no boca a boca, por meio de petições, por meio de discursos públicos. E essa, então, é a teoria do Bernard Bailyn.
3: Uhum.
5: Um outro autor, que não tem o livro dele traduzido, T.H. Breen, ele vai falar que o que foi fundamental para a criação de uma comunidade imaginária, né, ou seja, que todas essas colônias pudessem olhar para si como pertencentes a uma mesma comunidade, foram os impostos e a reação de boicote. Porque ele vai falar, existia, antes da independência, um sentimento de pertencimento ao universo inglês, ao universo quase que transnacional, de um sentido de corte mesmo, de compartilhar, por exemplo, de hábitos como beber chá, como ir à igreja, o anglicanismo, e uma série de outros elementos que fazem com que essas pessoas se inserissem nesse universo do que era ser britânico, né, de ser livre num mundo de servos. É a reação a esses impostos que vão gerar os boicotes, que vai fazer com que as pessoas se sintam privadas de consumir esses bens que justamente davam a elas símbolo de identidade com o Império Britânico. E aí, durante essas manifestações, essas pessoas vão para as ruas e começam a trocar entre elas, formar entre elas, vocabulários como de tirania, resistência, república, que vão dando aí um caldo de cultura que façam com que essas pessoas se olhem como iguais, como pessoas que têm ambições comuns, que partilham de identidades comuns e que estão sendo impedidas de exercer essa identidade por uma metrópole.
3: Sim, sim, é interessante ver como que essa unidade, essa união foi sendo construída, foi sendo consolidada. Agora, professor, através da Declaração de Independência e reunindo todos esses princípios que você acabou de resumir agora muito bem, os Estados Unidos vão ser aí uma tentativa de emulação de uma república talvez romana, né, mas com características ali mais modernas, e consagrando alguns valores que depois seriam até referência para o próprio Brasil, né, na nossa primeira proclamação da república, que é a questão do federalismo, da divisão bicameral, né, do presidencialismo, e uma declaração de independência que fala muito de igualdade, enfim. Eu tô juntando aqui esses pontos todos por causa do nosso tempo hoje mais limitado, mas eu queria que você falasse então desses princípios trazidos pela declaração e, mais importante, as limitações, né, do documento, que agora está completando aniversário no 4 de julho.
5: Exatamente, assim. Essa declaração, ela é bastante importante para a história contemporânea, né? Porque eu costumo dizer, ela é bastante contraditória, porque ela vai, por exemplo, dizer que todos os homens são criados iguais por Deus e tendo direitos inalienáveis, entre eles a liberdade, a busca pela felicidade, mas escrito por sujeitos que tinham escravos.
3: Sim.
5: De qualquer maneira, era uma mensagem extremamente poderosa e que vai ser mobilizada por vários outros movimentos ao redor do mundo, né? Inclusive o próprio Vietnã, séculos depois, vai usar a Declaração de Independência dos Estados Unidos como base para sua própria declaração, né? Nós vamos ter, por exemplo, Martin Luther King voltando à Declaração de Independência para falar sobre a questão da igualdade. Nós vamos ter o Abraham Lincoln falando que a guerra civil era um caminho para se estabelecer a concretização do sonho dos pais fundadores. Então o documento, apesar de bastante contraditório em seu período, ele tinha uma mensagem bastante poderosa e que atravessou os séculos. Quanto à questão do federalismo, da república, isso está mais localizado na Constituição dos Estados Unidos.
3: Uhum.
5: Porque pouca gente sabe, mas logo depois que termina a independência, já ali em 1781, os Estados Unidos se transformam numa confederação, antes de ser uma federação. E vai ficar assim até 1789. E o que eles vão perceber é que não está funcionando muito bem. Era um governo que não tinha um poder executivo. E aí, em 1787, eles se juntam para discutir por que que isso não está funcionando bem. E aí aparecem alguns estudos encabeçados, especialmente por Alexander Hamilton, por James Madison, por James Wilson e pelo próprio John Jay, que vão voltar na experiência histórica, olhando o que foi a República Romana, por exemplo, mas o que foram as repúblicas italianas, a República de Pasquale Paoli na Córsega, para pensar um modelo de república nova. E que considerasse, então, a manutenção da autonomia das federações, mas a perda da sua capacidade de serem um Estado único, digamos assim, né? Estados independentes que se reúnem numa confederação. E aí, então, é a Constituição que vai ter o trabalho de pensar como se elabora uma república dentro de um cenário mais amplo, né? De uma extensão muito grande. Por quê? Qual que era a leitura? Quando o Império Romano quando a República Romana se expandiu muito, se tornou muito grande, ela se tornou frágil e caiu. Já as repúblicas que tinham dado certo, as repúblicas italianas, elas eram pequenas. Então existia uma leitura de que república era algo que funcionava em pequena escala. Em larga escala, num território muito grande como era o americano, era preciso, a república era algo fadado a dar errado. E a leitura que o Madison vai fazer é justamente a contrária. Ó, se a gente tem um poder executivo e um congresso que representa todas as entidades da federação, nós conseguimos limitar os poderes de certas falanges, de certos partidos, né, de certos grupos locais que muitas vezes mobilizam a opinião pública em prol dos seus interesses próprios. Então, a Constituição ela tem uma característica que para nós soa estranho hoje, que é a de limitar a democracia, né, limitar a participação. E é a partir daí, então, que eles vão incorporar a ideia de divisão dos poderes, uhum, em três poderes. Eles vão criar a ideia do federalismo com um executivo, mas sem tirar a autonomia dos estados, que são todas prerrogativas que depois vão aparecer aqui na fundação da República Brasileira.
3: 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E é interessante, professor, que comparando esses momentos, né, primeiro da Declaração de Independência e depois da Constituição, eu acredito que isso nos leve à ideia de uma dupla revolução, né? Primeiro, uhum, a ruptura em relação à metrópole, depois, como administrar isso tudo. Faz sentido essa leitura, professor?
5: Essa é uma leitura que aparece ali na escola progressista da historiografia norte-americana do início do século XX, que ela está pensando na Revolução Americana como uma espécie de revolução conservadora, entre aspas, né? de que ela nasce com um ímpeto revolucionário, de fato, e aí a Constituição teria sido uma espécie, entre aspas, de contra-revolução, no sentido de impor limites a esses ganhos para que tivesse uma forma de se governar, né? Então, assim, olha, já vencemos um inimigo, e agora, para governar, é preciso impor limites para que isso não se torne uma revolução permanente. Essa é uma interpretação que ela, às vezes, é contestada, porque parte de uma ideia que a gente sabe o fim da história. A gente sabe o que foi a Constituição, mas que no processo revolucionário é comum haver vários projetos em disputas e terá aquele projeto que no final será vencedor. Então, é uma ideia de que, na verdade, assim, haviam vários projetos bastante democráticos, como, por exemplo, do Thomas Paine, e outros mais conservadores, como o do Alexander Hamilton, e que foram disputando interesses e que há, no final desse processo, um vencedor, que é o modelo hamiltoniano, é o modelo do Madison. Mas não como duas revoluções, né? É um pouco tentador pensar nisso como revolução e contra-revolução, mas eu acredito mais nessa ideia de que há disputas constantes dentro do próprio movimento revolucionário.
3: Sim, e pensando também, professor, não só no aspecto das ideias e políticos, mas também no sentido mais da guerra mesmo, né, no aspecto dos militares, assim, a ideia de uma ruptura militar em relação à Inglaterra, isso, pelo que eu entendi, não estava na ordem do dia no começo desse processo, né? Uhum. Quando que isso se torna uma alternativa? Quando que a gente pode demarcar o início definitivo da guerra de independência? Se é que a gente consegue ter uma data certinha?
5: Olha, eu acho que a gente consegue sim.
3: Uhum.
5: Mas é verdade, isso que você falou é verdade, né? Não estava no horizonte dos, inclusive do próprio primeiro Congresso Continental, né? Porque a crise imperial, ela começa em 1763, e o primeiro Congresso Continental que vai discutir de maneira mais organizada a relação das colônias com a metrópole, ele é de 1774, ou seja, 11 anos depois. Durante esse período, o que começa como uma ideia de é preciso que o parlamento reveja o seu posicionamento, para depois abaixo ao mau governo, vida longa ao rei, e aí finalmente ali em 1775, um discurso de ruptura começa a se tornar mais claro. Por quê? Quando chega ali no primeiro Congresso Continental, os membros do parlamento que formam esse congresso, né, que são os representantes de quase todas as 13 colônias, eles decidem que a partir de agora eles não respeitariam mais o parlamento e respeitariam apenas o rei, e que iriam peticionar o rei para tentar resolver as suas demandas. E qual que foi a resposta do rei? Não, que o parlamento ele tinha sim a sua validade e a sua legitimidade. E isso vai levar a um conflito que vai acontecer em abril de 1775, que é o conflito de Lexington e Concord, ou seja, na colônia de Massachusetts. Ou seja, um ano antes, um pouco mais, da Declaração de Independência, a guerra pela independência já tinha começado. A Declaração de Independência, ela vem um pouco a reboque disso. Então, em 1775, você já tem as primeiras batalhas que vão levar à exigência de um novo Congresso Continental, que vai ser montado em junho de 1775. E olha só que curioso. Assim que eles montam esse congresso, ainda com a perspectiva de estabelecer a paz com a metrópole, ao mesmo tempo eles já criam o Exército Continental, em 14 de junho de 1775. Então havia sim a dimensão de que uma guerra seria necessária. Outra parte que às vezes sai, né, as pessoas não comentam, é que depois desses conflitos de Lexington e Concord, que é um conflito entre tropas regulares britânicas e milicianos, colonos, que formavam milícias, você tem a formação do Exército Continental, sob a batuta de George Washington, em junho, e aí eles vão começar, esse Exército Continental, expedições contra onde hoje é o Canadá, para tentar angariar apoio dos canadenses e dominar territórios ingleses no território, no continente americano. E aí começa, então, essa disputa de cartas e petições, né? Se deve fidelidade ao rei ou não, mas é aí que, como se diz no popular, né, a porca torce o rabo. As guerras já tinham começado e aí era muito difícil um retorno a uma conciliação.
3: Sim. Infelizmente, a gente não vai ter tempo aqui de passar por todos os eventos ou os mais importantes, né, desse conflito, mas é interessante, professor, que não se resume a uma batalha ingleses versus colonos, porque a participação de outras potências, né, espanhóis, franceses, também colonos que não queriam emancipação e ficaram no lado dos ingleses. E eu acho que é importante a gente falar aqui sobre a participação dos povos originários nesse processo, né, dos indígenas norte-americanos, porque houve um enfrentamento, né, já na Guerra dos Sete Anos, isso é com indígenas ali do continente. Vai haver também batalhas desse tipo na Guerra de Independência dos Estados Unidos?
5: É muito curioso isso, e eu acho que você traz um ponto aqui que é importante, né, que é outra visão que essa historiografia patriótica tenta emplacar, é de que foi uma guerra entre colonos patriotas versus ingleses metropolitanos. E não é verdade. Dentro das colônias, você tem ali 30% de pessoas que eram patriotas, digamos assim, 30% que eram a favor dos ingleses, que eram a favor da coroa. São chamados lealistas.
3: Sim. Igual aqui o Brasil hoje, né, professor? Politicamente dividido 30-30%, né?
5: Isso, e 40%

0: contra os ingleses na Guerra dos Sete Anos. Quando chega às guerras de independência, esses ingleses, contra quem eles lutaram contra, eram os colonos. Então, ao invés de se juntar com os franceses, agora eles se juntam com os ingleses, com os lealistas, para lutar contra os colonos. Claro, cada realidade, cada localidade tinha uma etnia ou outra que acabou lutando também do lado dos patriotas, isso é verdade. Mas, se a gente for falar assim, de que lado os indígenas lutaram a guerra, a sua maioria foi do lado dos britânicos, né? Foi do lado dos britânicos. E muito curiosamente, existe dentro do próprio pensamento indígena, isso é uma historiografia mais recente que vem trazendo, a ideia de que para eles a Guerra dos Sete Anos, até a Guerra de 1812, que nós não vamos falar sobre ela hoje, é uma guerra só. É uma guerra de resistência e de sobrevivência dos povos indígenas, divididas em várias etapas. Então, a Guerra dos Sete Anos é uma etapa, a Guerra de Pontiac é outra etapa, a Guerra de Independência é outra etapa, e assim vai até 1812, quando os indígenas daquela região finalmente se sentem derrotados, têm suas terras divididas e tudo mais.
1: Sim, a Guerra de 1812 que você fala é a Guerra Anglo-Americana, né?
0: Isso, que alguns vão chamar de Segunda Guerra de Independência, né? É uma guerra entre, de novo, agora sim, efetivamente, americanos, né? Porque eles já são independentes, contra os ingleses no contexto das guerras napoleônicas.
1: Sim, aproveitar que você já deu aí essa palhinha sobre esse conflito de 1812, já deixo o convite para você retornar aqui em outra oportunidade no Virada e a gente conversar um pouco mais sobre essa guerra. Professor, infelizmente o nosso tempo hoje aqui já acabou. Boa, sempre muito bom falar contigo, adorei aqui a nossa conversa, aprender mais sobre a independência dos Estados Unidos, que está completando, fazendo aniversário aí no dia 4 de julho. Quero muito agradecer a sua participação e até uma próxima oportunidade.
0: Pedro, eu que agradeço, e já deixando um spoiler, claro que eu aceito o convite, é na Guerra de 1812 que surge o Tio Sam, mas isso eu conto quando eu voltar aqui.
1: Opa, aí ó, fiquei mais curioso ainda, então tá convidado, professor, um grande abraço.
0: Um abração.
1: É declarada a independência dos Estados Unidos. No último dia 4 de julho de 1776, o segundo Congresso Continental aprovou na Filadélfia o documento redigido por Thomas Jefferson, que formaliza a intenção das 13 colônias em se separar do Império Britânico. A declaração está baseada em ideias iluministas, considerando alguns direitos como naturais, a exemplo da liberdade, da vida, da busca pela felicidade. Além disso, o documento também estabelece o direito à revolução em caso de tirania. Mas não só isso. Logo no começo, a declaração diz que, abre aspas, todos os homens são criados iguais, fecha aspas. Contudo, algumas colônias que ratificaram a declaração vivem do trabalho de pessoas escravizadas. Bom, agora nosso próximo convidado vai falar do lado bélico dessa história. E como que esse conjunto de milícias misturado com um exército que pretendia se unificar, como que foi possível vencer os britânicos e como algumas batalhas importantes nesse processo de independência ficaram para a história, além das contradições em torno do tema escravidão. Bom, e agora eu tenho o prazer de receber mais uma vez aqui no Virada de História o professor Vitor Isaacson, ele que é docente no Departamento de História da Universidade Federal de Juiz de Fora. Professor, seja mais que bem-vindo, tudo bem?
2: Muito obrigado pelo convite, é um prazer estar de volta aqui na Metropolitana e no seu podcast também.
1: Ah, maravilha, a gente que agradece aí a sua participação. Professor, a Guerra de Independência dos Estados Unidos, ela é muito marcada pela declaração, né, de 4 de julho de 1776, mas os desgastes na relação das 13 colônias com a coroa inglesa já vinham antes disso, né, ali em meados do século 18. Pensando nas relações entre os colonos e a metrópole, entre os colonos e os britânicos, já se pensava numa ruptura radical, assim, numa separação da Inglaterra?
2: Até 1750, até o final dessa década, os colonos pareciam perfeitamente integrados no Império Britânico.

0: né? Eles, apesar de viver numa área periférica, numa área Inglaterra, eles gozavam de boa parte das chamadas liberdades britânicas, né? O direito de reunião, o habeas corpus, o direito de petição. E a Inglaterra interferia pouco com as estruturas representativas que eles tinham, com o autogoverno, né? Que era o governo basicamente das localidades. Mas mesmo os governadores ingleses, que, enfim, eram designados, né, pelo parlamento, também não interferiam muito profundamente com os negócios diários. Portanto, eles tinham uma situação bastante interessante, até porque comparados a outros impérios, eles gozavam de liberdades que, por exemplo, não existiam no Império Espanhol, nem no Império Britânico. Mas a gente tem que levar em conta também que isso era a situação dos colonos brancos, né? Porque claro, já havia escravidão e os escravos, enfim, eram degradados.
1: É, principalmente no sul, né?
0: No sul, mas ainda havia nessa época escravidão em Nova York, em Rhode Island, né? Ainda havia. Não era uma escravidão de plantation. Era uma escravidão urbana, ligada mais à estiva.
1: Uhum.
0: Mas, enfim, havia escravidão no país inteiro, mas mais concentrada certamente no sul.
1: E quando que a situação começa a mudar, caminhando para um enfrentamento entre colonos e a metrópole?
0: Olha, o acontecimento que eu acho que deslanchou, há muitos debates sobre isso, né? Mas que deslanchou, vamos dizer, um sentimento de oposição e revolta, foi a Guerra dos Sete Anos.
1: Entre França e Inglaterra, né?
0: Foi uma guerra global, né? Ela envolveu uma coalizão capitaneada pela Inglaterra, mas também com a presença da Prússia e no finalzinho de Portugal, e uma outra coalizão principalmente formada pela aliança da Espanha com a França. Ela é conhecida nos Estados Unidos não por esse nome, ela é conhecida como a guerra contra os franceses e os índios, mas foi uma guerra global, né? Com batalhas na Índia, na África, na Europa, mas ela começou no teatro americano, inclusive o George Washington já está ativo ali no primeiro enfrentamento que ocorre no Vale do Ohio, que era uma área em disputa, né? O George Washington era um fazendeiro da Virgínia, mas nesse contexto, enfim, a guerra começa ali. E a Guerra dos Sete Anos contou na América do Norte com a participação ativa dos colonos auxiliando o exército britânico, né? Os colonos basicamente eram uma linha auxiliar importante. E no final a Inglaterra venceu e efetivamente tirou a França do que é hoje o Canadá, né? Principalmente da área de Quebec, mas também de outras áreas ali contíguas, o que foi assim uma vitória que em princípio resolveu vários problemas dos colonos. No entanto, após essa guerra começaram outros problemas, né? Havia um problema básico que era a vontade dos colonos de prosseguir pela fronteira além dos Montes Apalachianos. No entanto, a Inglaterra era menos suscetível a essa permissão, porque, de certa forma, os índios que estavam do outro lado eram agora súditos, né? E o império deveria valer para todos. Mas uma questão mais séria disse respeito a principalmente o fato de que, apesar de vitoriosa, o império sai da guerra com dívidas. Sim. Então ele resolve evidentemente cobrar uma parte dessa dívida dos colonos que bem ou mal tinham se beneficiado. Então ele tenta uma série de leis para taxar os colonos, né? A mais importante é a lei do selo, que é uma lei através da qual todo documento deveria pagar um pequeno imposto para a coroa, todo documento registrado.
1: É de 1765, né?
0: Isso.
1: Stamp Act.
0: Stamp Act. E você tem, enfim, a lei do selo, a lei do açúcar e a lei do chá, e essas leis, enfim. A gente tem que considerar também um senso de paranoia do povo americano, né? Que é uma característica que está presente até hoje.
1: Verdade.
0: Então, os colonos viram essas leis como a tentativa da imposição de um governo despótico. Eles tendiam inicialmente a pensar que o problema era do rei e não do parlamento. E, evidentemente, eles começaram a protestar das formas possíveis, fazendo boicote aos produtos ingleses, fazendo resistência pacífica, mas a coisa foi escalando. até, evidentemente, chegar na tentativa de imposição de um monopólio do chá por parte da Inglaterra, um monopólio, inclusive, que barateava o preço do chá, mas, enfim, as elites americanas contrabandeavam o chá das colônias holandesas no Caribe, então isso afetava uma parte do comércio americano. E há um ato mais violento, no qual os colonos invadem, então, o barco que estava transportando o primeiro carregamento de chá, despejam no rio Charles, lá em Boston, né, e põe a culpa nos índios. E a partir daí, a Inglaterra bloqueia o porto de Boston, ocupa a cidade, né, e começa um processo também de ataques a algumas comunidades costeiras, né. Então essas leis ficariam conhecidas como as leis intoleráveis por parte dos colonos.
1: E essa festa do chá foi o famoso Tea Party, né? Que depois, inclusive, virou movimento de direita nos Estados Unidos.
0: É o movimento de direita, é o Boston Tea Party.
1: Yeah. Sim. Então a gente pode dizer que a Guerra de Independência, ela tem, assim, um primeiro acontecimento, uma primeira dança ali em Massachusetts?
0: É, mas, na verdade, a tentativa dos colonos inicial foi a de negociar. Né? Então, desde 1774, passa a existir um chamado Congresso Continental, onde se reúnem representantes das três colônias e também alguns representantes do Caribe que normalmente não são muito mencionados, né? Porque o Caribe não aderiu no final, e de colônias inglesas no Caribe. E basicamente a intenção era de negociar um acordo com a Inglaterra e de fato no sistema inglês há até uma certa abertura dentro do parlamento, há deputados que defendem a posição dos colonos, como Edmund Burke, né? Que usou, enfim, essa ideia, né? De uma tolerância maior, mas o império, enfim, não negocia e os colonos também não cedem. Então a situação vai escalando e ocorrem alguns enfrentamentos militares, principalmente em Boston. Sim, e Massachusetts.
1: Sim. Sim. E entre as 13 colônias, porque assim, as pessoas hoje, às vezes não sabem que não havia um Estados Unidos só naquele período, né? Eram 13 colônias ali do Império Britânico. Entre essas 13 colônias, havia um sentimento de unidade nesse começo?
0: Olha, nesse começo não havia, não. Uhum. Elas tinham interesses até um pouco distintos, se bem que elas enfim, operavam um comércio no Caribe muito lucrativo, e havia algumas interlocuções entre as colônias mais prósperas do norte e as do sul, né? Agora, o principal produto de exportação dos Estados Unidos nessa época, só para a gente ter uma ideia, era o tabaco, né? É um produto agrícola, produzido principalmente na colônia da Virgínia. O que esse Congresso Continental permitiu é um conhecimento e uma sociabilidade entre os líderes dessas colônias. Então, alguns já eram bem conhecidos, como, por exemplo, Benjamin Franklin, né? Que tinha inventado para-raio, que era um sujeito que tinha um nome mundial. Uhum. Mas enfim, o Franklin, Washington, Jefferson, Pinckney e outros, né, vão ter a oportunidade de interagir a partir desse fórum, desse congresso, né? E ao longo desses dois anos seguintes, então, eles vão, digamos assim, filtrando e começando a se posicionar cada vez mais na ideia de uma ruptura.
1: 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E é interessante, professor, entre esses Founding Fathers, né, que você acabou de mencionar, o George Washington, ele era a principal liderança militar, assim, ou todos se envolveram de alguma forma com os conflitos?
0: Olha, o George Washington era o militar mais conhecido da região, né? Porque ele havia lutado. O George Washington tem uma história muito interessante, né? Ele era um fazendeiro da Virgínia, plantava tabaco. Depois ele fez a transição do tabaco para o trigo na região, que foi uma transição importante. E um homem também que ascendeu ainda mais pelo casamento. E ele era também como é que a gente pode falar? Ele fazia mensuração de terra, né? Era muito famoso por isso. E durante a Guerra dos Sete Anos, ele foi alçado à posição de coronel no exército. inclusive foi capturado. Uhum. Na verdade, o grande contato dele morreu na guerra, né? Então, assim, a época das revoluções é uma época de muita instabilidade quanto às lealdades. A gente fica pensando, bom, se esse patrono tivesse sobrevivido e o Washington tivesse ascendido, talvez a posição dele em relação à independência fosse outra, né? Sim. Mas como ele não continuou a carreira, então ele era um sujeito respeitado da Virgínia, um sujeito também com experiência militar, se bem que ele nunca tinha comandado mais de 1.300 homens em campo, né? Era um homem rico, era proprietário de escravos, como muitos dos Founding Fathers. Sim. E, enfim, na situação, na evolução da situação tal como ela se deu, ele acabou surgindo, pelo menos inicialmente, como um nome de consenso para comandar o que se veio a chamar de um exército continental. Faço um parênteses para discutir um outro aspecto importante, né? A organização militar que existia nas colônias era basicamente miliciana. Os colonos eram muito ligados ao que se chama de filosofia Whig, vinda da Inglaterra, né? Desde o tempo do Oliver Cromwell. E, portanto, eles eram bastante avessos a exércitos profissionais centralizados. É menos pelo antimilitarismo, né? E sempre mais pela ideia de que um exército profissional eventualmente poderia botar muito poder num poder executivo, né? Então eles tinham muito medo disso. Mas, enfim, na circunstância de ter que lutar contra a maior potência econômica e militar do mundo, eles decidiram então formar um exército e botar o Washington no comando dessa força. Mas durante toda a guerra de independência sempre foi um ponto complicado, né? Porque o exército continental nunca foi suficientemente abastecido, nem pelo Congresso e nem pelas colônias, e ele sempre teve que competir com a estrutura miliciana. Então ficou-se sempre com essa dificuldade, né, que contribuiu muito, digamos assim, para uma certa inoperância nos primeiros anos da guerra.
1: Sim. E nessa época, professor, os ingleses, eles já eram aí a principal potência naval, já dominavam aí os mares?
0: Já, e eles tinham mostrado esse poder todo na Guerra dos Sete Anos, né? Tinham realmente se imposto, né, sobre os franceses e sobre os espanhóis. Era uma potência não só em ascensão, mas bastante consolidada, né? E, enfim, o risco de você entrar em guerra era muito grande, né? O risco de perder contra eles.
1: Então, falando assim, pensando numa correlação de forças nesse início, os ingleses estavam em vantagem.
0: Eu diria que de 5-1, não em homens, né? Mas em produção industrial, a produção principalmente de aço, em quantidade de armas, né? E eles mandam uma força para a América de cerca de 18 mil soldados, só que é um exército profissional, né? São os Redcoats, então é um exército preparado, e eles enviam, enfim, a guerra de independência não é só uma guerra entre colonos e ingleses, né? Como toda guerra de independência, ela é principalmente uma guerra civil entre colonos favoráveis à independência, que são conhecidos como Whigs, e colonos contrários, que são conhecidos como Tories, né? Então, não era só contra a Inglaterra que os patriotas, assim chamados, tinham que lutar. Uhum. Eles tinham que lutar contra os Tories também, que não eram exatamente insignificantes ali naquele contexto.
1: Whigs e Tories espelha a diferença da Inglaterra, né?
0: Espelha, até esse momento espelha, porque era muito inglês ainda.
1: Sim, sim.
0: Inclusive o chá, né? Quer dizer, todas essas ações relacionadas ao chá, no médio prazo, vão ter um impacto, porque o chá acabará sendo substituído pelo café, né? E aí entra o Brasil, a história da longa história comercial entre o Brasil e os Estados Unidos, que hoje em dia está tão em evidência.
1: Então a gente pode dizer que a parceria Brasil-Estados Unidos começa aí, na independência.
0: Ela não é tão forte, porque o Brasil não é um produtor de café nesse momento de vulto, né? Mas ela evoluiria muito nas primeiras décadas do século XIX. Inicialmente, eles vão comprar o café principalmente do Haiti, mas como a gente sabe, o Haiti não, né? Era a ilha de São Domingos.
1: Sim, Santo Domingos. Ainda não era independente, né?
0: Mas depois de 1789, começa a Revolução, 1792, começa a Revolução Haitiana, né? Esses movimentos todos estão muito integrados e, evidentemente, eles vão ter que buscar outras fontes para suprir o café.
1: Você falou do caso dos patriotas que precisavam lutar contra inimigos internos também. E aqui eu lembro do caso do Benedict Arnold, que é considerado um traidor nessa guerra de independência, né?
0: Eu acho que é o fato de que a lealdade, as lealdades nessa época, isso vale para toda a América também, para a América Espanhola, para o Brasil, elas são muito fluidas, né? E o Benedict Anderson, ele inicia como um oficial do exército continental, né? E a questão dele são mais desavenças entre ele e outros comandantes, né? A ideia de se sentir menos apoiado, então ele acaba mudando de lado. Mas como ele, muitos colonos, principalmente aqueles que professavam a religião anglicana, que é a religião oficial da Inglaterra, aqueles que estavam comerciando mais com a Inglaterra, ou aqueles que estavam ligados ao serviço público, né, tenderam a fechar com o lado inglês. E uma parte deles, após o final da guerra, teve que sair. Não se sabe muito bem, né, cerca de 5%, uma coisa assim, do total da população.
1: São deportados, assim, botaram para fora.
0: Vão embora, vão para o Canadá, voltam para a Inglaterra. Né? Uma parte dos Tories acabou ficando, mas aqueles que eram mais ativos, principalmente em Nova York, né, que foi uma cidade que basicamente fechou com os ingleses, eles saem.
1: E é curioso também que, e aí são os mitos, né, que acabam sendo criados para poder dar uma sensação de, para poder idealizar mesmo certos acontecimentos, porque quando a gente olha o processo de independência dos Estados Unidos, esse lado da história fica meio que silenciado, né? De que nem todo mundo era a favor, que já tinha essa grande unidade.
0: É verdade, foi uma guerra civil. Nova York, por exemplo, permaneceu com a Inglaterra até o final, né?
1: Inclusive batalhas no Rio Hudson, inclusive.
0: Isso,
1: né?
0: no começo, mas no final, enfim, eles ficam até o final, mesmo depois da derrota em Yorktown. Nova York continua inglesa. Só depois, em 1783, com a retirada das tropas, é que a cidade vai ser reintegrado. E assim também ocorreu com outras áreas, principalmente no sul, onde você tem um conflito muito pesado entre os dois lados. Então, é isso.
1: E é uma guerra também marcada pela presença de tropas de potências estrangeiras, né? No caso de França e Espanha, se eu não me engano.
0: Eu vou chegar aí, mas eu esqueci de falar de um outro caso, né? Porque a partir de 1775, na Virgínia, um comandante inglês, que é o Lord Dunmore, ele inicia a libertação de escravos para finalidades militares, né? Então ele consegue atrair naquela região cerca de 10 mil. E os escravizados, evidentemente, não gostavam de ser escravos, né? Então você tem fugas em massa também para Nova York. E, inclusive, alguns dos chamados patriotas, como George Washington, eles perderam cerca de 20 escravos, né? Ou seja, quase 10% da sua população escrava para a Inglaterra, né? Então, a ideia inicial era tentar usar esses antigos escravizados como tropas para lutar contra os patriotas, né? E, enfim, esse é um dado também que é muito pouco discutido, né? Porque a gente sabe que a independência não funcionou para os escravizados, né? E a Inglaterra, em algum momento, ela ofereceu, e depois da guerra ela conseguiu evacuar uma parte desses escravos, principalmente para o Canadá.
1: E outro aspecto também pouco conhecido é a participação de outros países, né, nesse conflito.
0: Olha, quando a guerra começou, as lideranças americanas, elas sabiam que não dava para ganhar, né? Então, o que elas sabiam é que elas precisavam atrair uma aliança anti-inglesa, e evidentemente o principal parceiro que foi pensado era a França e talvez a Espanha, que haviam sido derrotadas durante a Guerra dos Sete Anos. Então, se você pega, por exemplo, um documento como a Declaração de Independência, bom, como já se discutiu muito, principalmente o trabalho do Armitage, você não tinha declarações de independência até essa época, é a primeira, né? E é um documento, na verdade, dirigido principalmente a França, né? Na tentativa de buscar uma aliança. E a liderança continental manda então Benjamin Franklin, que era o americano, o colono mais conhecido, para a França, onde ele fica vários anos tentando negociar um acordo. Manda John Jay para a Espanha, onde ele fica vários anos tentando negociar um acordo. E finalmente, bom, a monarquia francesa, ela hesita bastante por causa justamente da delicada situação financeira em que o império se encontrava, devido principalmente à Guerra dos Sete Anos, mas acaba embarcando na fase final da guerra, né? 77, 78. E esse apoio vai ser fundamental para a vitória. Enfim, e esse apoio também custaria muito caro ao rei da França, porque jogaria depois o império numa longa crise financeira que, como a gente sabe, resultou na Revolução, né? A Espanha também adere à luta anti-inglesa, mas ao contrário da França. O conde de Florida Blanca, que era o ministro, né, das questões internacionais, não sei exatamente o título que tinha, ele acaba declarando guerra só à Inglaterra, mas não reconhecendo a independência dos Estados Unidos. Mas, de qualquer maneira, ele envia um oficial, que é o Bernardo de Galvez, que era o vice-rei do México, e ele vai comandar, enfim, várias vitórias militares na Flórida, na Louisiana, na região sul do Mississippi, que são muito pouco mencionadas, mas que se tornam muito importantes para pulverizar o exército inglês, né? Porque você tem múltiplas frentes.
1: E pensando nessas frentes, os principais cenários de batalhas nessa guerra, eles se restringem ao litoral, uma parte mais costeira, ou vai para o interior dos Estados Unidos?
0: Em geral, operando no litoral. Uhum. O exército continental, o George Washington sabia que não tinha condição de enfrentar os ingleses em campo aberto, né? A capacidade militar, a capacidade mesmo de liderança era muito menor. Então, basicamente, até a entrada da França na guerra, a principal obra do Washington é não ter o seu exército destruído, né? E por isso mesmo ele foi muito criticado, né? Por evitar o confronto. Mas nas poucas vezes em que esse confronto foi tentado, como ali no Hudson, Nova York, Nova Jersey, não ficou muito bem para eles, né? E eles acabam tendo algumas vitórias. A mais famosa é na Pensilvânia, Valley Forge, né? Mas são, se a gente considerar o tamanho, são batalhas relativamente pequenas. Uma grande parte também do esforço militar recaía na milícia dos vários estados, mas a milícia só luta quando ela quer. Então, quando chegou a época de colheita, os milicianos vão embora, né? Isso era, aliás, um problema para o Washington também, porque ele não tinha recursos nem sequer para pagar os soldados. E depois da guerra ficou uma dívida enorme, né? Que, enfim, essa é uma outra história.
1: Sim.
0: Então, a capacidade militar era bem limitada e só melhorou bastante com a chegada da França. Evidentemente, eles recebiam armas das colônias espanholas, chegavam algumas armas, mas não era um volume também que permitisse formar um exército de grande porte. Além disso, a costa americana estava bloqueada, né? Então, com o comércio interrompido, muito difícil ficava para bancar uma estrutura militar. Então, o Congresso Continental tem todo está negociando com Washington e entre si o que pode ser feito.
1: Nossa, eu imagino que o Washington não devia nem dormir direito nessa época, né? Porque era até uma série de problemas que ele tinha que enfrentar em meio a uma guerra. Agora, professor, falando da fase derradeira desse conflito que acontece na Virgínia, qual era a situação das tropas, das forças patriotas e legalistas no momento da campanha da Virgínia e depois na Batalha de Yorktown?
0: Nos meses anteriores à Batalha de Yorktown, essas forças foram muito encorpadas, né? Não tenham se juntado a elas, mas começa a desembarcar o exército francês, que era um exército profissional. Então você tem uma melhoria, mas evidentemente também eles tiveram sorte na batalha, né? Enfim, os ingleses se equivocaram e acabaram, enfim, lutando a batalha de uma posição inferior do ponto de vista topográfico. Isso permitiu que as forças coligadas dos Estados Unidos e da França, Washington e o general francês Rochambeau, elas acabassem se impondo e levando à rendição. Mas a gente tem que considerar o seguinte: essa era apenas um exército inglês, havia outros. E a Inglaterra poderia ter continuado a guerra por muito mais tempo. O problema por volta de 1781, né? São 6 anos de guerra já.
1: Sim.
0: A opinião pública britânica e a economia, elas estão cansadas de apoiar esse movimento, e a oposição também no parlamento. Então, em face também, né, do fato de que se tornou não só um conflito colonial, mas um conflito internacional, acaba-se chegando à conclusão de que é melhor fazer uma paz bem generosa com os colonos. Então, isso contribuiu, evidentemente, para que se encerrassem as hostilidades, mas você ainda tem tropas inglesas nos Estados Unidos até o Tratado de Paris, né, até 1783.
1: Sim, um tratado, inclusive, que vai ter sérias consequências pro governo britânico na época, né? Primeiro-ministro renunciando.
0: Foi complicado, mas os ingleses partiram de uma posição, como é que eu diria, bem empírica, né? Era pior para eles ceder para a França do que para os Estados Unidos. Então os termos foram bastante generosos com os Estados Unidos. Eles basicamente entregaram não só o território das colônias, mas também as terras transapalacianas que haviam sido conquistadas na Guerra dos Sete Anos, mas não renunciaram à ocupação militar dos fortes dessas terras, né? Mas, ao mesmo tempo, na negociação de paz, eles operaram no sentido de separar os americanos dos franceses. Então, o tratado de paz acabou sendo muito favorável para os Estados Unidos e nem tanto para a França. Uhum. Eu diria que a Espanha ganhou muito mais do que a França na guerra, né? E a gente tem que considerar o seguinte: essa aliança franco-americana, nos termos em que ela tinha sido estabelecida, era considerada como uma aliança perpétua, né? Então, já ficou muito difícil para os franceses, né? E posteriormente, quer dizer, nas guerras revolucionárias e napoleônicas, o Washington adotou a posição isolacionista, né? E evidentemente vai ter aquela história de que os Estados Unidos não têm amigos, eles têm interesses, né? Então, os franceses ficaram um pouco na bronca, digamos assim.
1: Imagino.
0: Né?
1: Professor Vitor Isaacson, muito obrigado por mais essa participação aqui no Virado de História. Gostei muito do nosso papo, ficaria aqui mais meia hora, mais uma hora, perguntando sobre independência dos Estados Unidos. Obrigado e até uma próxima.
0: Obrigado a você, tá? Prazer.
1: Pessoal, espero que tenham curtido esse episódio. 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
3: Hoje é domingo, 5 de julho de 2026. Dados da Polícia Federal obtidos pelo jornal Globo por meio da Lei de Acesso à Informação revelam um crescimento expressivo nas apreensões de canetas emagrecedoras irregulares no Brasil. Somente nos 5 primeiros meses de 2026, o número de ocorrências já ultrapassou em mais de 2 vezes o total registrado durante todo o ano de 2025. De acordo com as informações, as apreensões passaram de apenas 9 registros em 2024 para 335 em 2025. Em 2026, o número já alcança 758 ocorrências. Na comparação entre os períodos de janeiro a meados de junho, o salto foi de 37 casos para 758 em apenas um ano, um aumento de aproximadamente 20 vezes. Os registros também mostram que até 2023 não havia ocorrências desse tipo nos sistemas consultados pela corporação. As comemorações do aniversário de 250 anos da independência dos Estados Unidos foram marcadas por incidentes na cidade de Nova York. 8 pessoas, incluindo 4 crianças, ficaram feridas em um tiroteio que aconteceu durante a queima de fogos, é o que informou a mídia norte-americana. As vítimas têm entre 6 e 33 anos e uma mulher de 21 está em estado crítico. A polícia segue investigando o caso. Além disso, um incêndio atingiu a ponte do Brooklyn, iniciado pelos fogos lançados da própria estrutura durante o show pirotécnico. As chamas foram prontamente controladas e não houve feridos. O Supremo Tribunal Federal marcou para o dia 19 de agosto o julgamento das duas ações que discutem a forma como deve ser feita a escolha do governador para o mandato tampão no Rio de Janeiro. Em 9 de abril, o julgamento foi paralisado com um pedido de vistas do ministro Flávio Dino. Naquele momento, o placar estava 4-1 a favor das eleições indiretas, com votação feita pelos deputados estaduais. Dino devolveu o processo para o julgamento no último dia 30 de junho e o ministro Edson Fachin agendou a retomada para o dia 19 de agosto. O processo foi movido pelo PSD depois da renúncia do governador Cláudio Castro no dia 23 de março. O partido argumenta que a renúncia foi uma forma de governador, tentar fugir da cassação do mandato pelo Tribunal Superior Eleitoral, no julgamento que aconteceu um dia depois.
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3: Atenção, piloto, uma obra ocupa uma faixa da pista lateral da Avenida Brasil, na altura da estação de BRT Benfica, no sentido Zona Oeste. A Sete Rio e a concessionária atuam no local. O trânsito apresenta boas condições no momento. Em Guaratiba, uma faixa da Avenida Dom João VI está ocupada, na altura da estação de BRT Mato Alto, por conta de um acidente envolvendo um carro, no sentido Santa Cruz. Sete Rio e Corpo de Bombeiros atuam no local. Paciência e cuidado na pista, piloto. Amanda Rizzi para o Radar Sputnik. Agora são 8 horas e 3 minutos.
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4: Olá, ouvinte, seja bem-vinda e bem-vindo aqui ao podcast Em Órbita. Por aqui a gente traz as principais novidades e debate temas importantes no mundo da ciência e da tecnologia. Eu sou Yuri Hildebrand.
5: E eu sou a Dani Zanata. Nós vamos ao ar 3 vezes na semana e você pode nos ouvir tanto nas plataformas de áudio quanto na Rádio Sputnik, na Metropolitana 80.5 FM do Rio de Janeiro.
4: Lembrando a você que nos ouve que o nosso WhatsApp está aberto para receber dúvidas de tecnologia no quadro Ajuda Tech. Então manda lá o que você está querendo entender melhor de tecnologia que a gente traz aqui explicar para você. É só mandar um alô pro número 21 98065 0066, 21 98065 0066.
5: Neste episódio nós vamos falar sobre o futuro da pesquisa espacial e como a Rússia e a China podem ser cada vez mais protagonistas neste processo. Como a gente já trouxe anteriormente aqui no Em Órbita, a Estação Espacial Internacional está em ritmo de despedida e até 2030 deve encerrar as atividades, pelo menos como conhecemos hoje.
4: Esse é um processo natural, né, Dani? Os módulos são antigos e já estão orbitando a Terra aí desde a metade dos anos 90, em alguns casos. Além do tempo em si, a gente precisa entender que os módulos ficam ali diretamente recebendo radiação solar de um lado, com um sistema de suporte de vida funcionando a todo momento e recebendo apenas reparos pontuais, né? 30 anos é muito tempo, ainda mais sob essas condições. E a gente tem que pensar também na segurança dos astronautas e cosmonautas que ficam meses ali em órbita, né? Inclusive, desde o final dos anos 90, a Terra tem sempre alguém na ISS, que foi ganhando mais módulos com o passar do tempo. Enfim, aquela estrutura precisa estar em boas condições para garantir os trabalhos feitos ali, né? Que são muito importantes pra gente aqui na Terra também, não só pra eles lá em órbita.
5: Muito importante. E Yuri, a gente vai ouvir daqui a pouquinho mais detalhes sobre as atividades que acontecem por lá e quanto é necessária a continuidade desses trabalhos no espaço. Além da ISS, existe apenas mais uma estação espacial em órbita na Terra atualmente, também com presença humana a todo momento desde o início das operações. É a Tiangong, estação espacial chinesa, que funciona desde 2022.
4: A Tiangong garante seus taikonautas em órbita, mas não só. É um símbolo de soberania nacional para a China. E aí o país segue investindo em pesquisa espacial independente do futuro da ISS. O programa espacial chinês tem algumas parcerias, mas ainda é um pouco restrito para as agências espaciais do Ocidente.
5: É, a Roscosmos vai aproveitar até mesmo alguns módulos da ISS atual, né? Lembrando que a base da estação começou a ser montada com a Rússia ainda nos anos 90, e os mantimentos normalmente são enviados lá para cima por meio de missões Soyuz, que levam também cosmonautas e astronautas de outras partes do mundo.
4: De qualquer forma, pensando em Brasil, por exemplo, é importante a gente lembrar que eles são nossos parceiros comerciais no BRICS, ou seja, pode até ser um caminho interessante pra gente no futuro. Mas não é só a China não, viu? Ainda pensando em BRICS, a gente tem também a Rússia como outro parceiro importante e que pode ser importante também nas pesquisas espaciais. Além de toda a experiência da Roscosmos, né, que vem desde o tempo da União Soviética, a Rússia é a principal responsável, junto à NASA, de comandar a estação espacial atual. E quando essa estação parar de operar, quem assume essa órbita específica é a própria Roscosmos, que já anunciou os planos para a ROS, Estação Espacial Russa. O futuro da pesquisa espacial, como ela é feita até hoje, né, partindo do Estado, com soberania nacional envolvida, é russo e chinês.
5: Tem outra coisa também, Yuri, a NASA e a ESA, principalmente, que também estão na ISS junto com a Rússia, devem seguir presentes no espaço, mas em uma estação espacial comercial. É o chamado New Space, né? Que vamos entender melhor com os nossos especialistas de hoje. Alguns lançamentos hoje já acontecem em foguetes e cápsulas comerciais de empresas como a Blue Origin, a SpaceX, entre outras.
4: O próprio Marcos Pontes, né, Dani? Ele falou com a gente aqui no Em Órbita. A entrevista tá lá no metropolitanarrio.com.br, quem quiser ouvir, por conta dos 20 anos da missão Centenário. Ele foi na ISS, ele viajou para a Estação Espacial Internacional por meio de Baikonur, no Cazaquistão, que é a base de lançamento usada até hoje pela Roscosmos. Mas sobre esse reaproveitamento dos módulos, é importante dizer que a Rússia tem um deles voltado para pesquisas científicas, que é mais recente e que vai seguir sendo utilizado na futura ROS. Esse é um movimento curioso, viu? É um novo momento dessa pesquisa espacial e tem os planos de montar uma base na Lua também, né? Algo que tem caminhado bem pro lado do acordo Artemis, do qual o Brasil faz parte, inclusive, mas também nos planos chineses, e aí a gente tem que botar a Rússia também fazendo parte, e a gente precisa entender aí como o Brasil pode se posicionar nessa nova corrida espacial aí pelos próximos anos, principalmente pensando nesses dois parceiros aí do BRICS. Será que tem espaço? Para entender esse novo momento da exploração espacial, o futuro da área sem a Estação Espacial Internacional, vamos conversar agora com o Lucas Fonseca, que é engenheiro espacial e consultor do Escritório das Nações Unidas para Assuntos do Espaço Sideral, a UNUSA da ONU, e Rebeca Gonçalves, que é astrobióloga e integra o Space Farming Brasil. Sejam bem-vindos aqui em Órbita, mais uma vez, né? Sempre participando com a gente. Obrigado pela participação dessa vez.
6: Opa, obrigada. É um prazer estar aqui com vocês de novo.
7: Obrigado, Yuri. Bom dia a todos aí.
5: Obrigada.
4: Gente, primeiramente, né? É importante a gente destacar por que os estudos feitos no espaço hoje, mais especificamente na Estação Espacial, são tão importantes para a vida aqui na Terra. Que tipos de pesquisas são tocadas ali que fazem parte das nossas vidas e muita gente nem sabe?
6: Tem uma vasta gama de tecnologias que foram originalmente desenvolvidas para o setor espacial, que a gente usa no nosso dia a dia, né? Então, por exemplo, GPS, roupa de bombeiro, detector de fumaça, sistemas de filtragem de água, os satélites que monitoram a saúde do nosso planeta e que ajudam a monitorar desastres naturais, enchentes, queimadas. Então, são todas tecnologias que são usadas para o benefício da nossa sociedade, para o benefício da Terra, né? É um conceito que as pessoas não têm muita noção do tanto que a gente usa de tecnologia espacial no nosso dia a dia mesmo.
7: Especialmente sobre a Estação Espacial Internacional, é até um tema que eu gosto bastante de falar, porque no fim das contas é meu ganha-pão, né? Minha empresa vende acesso à Estação Espacial e acaba saindo um pouco do conhecimento comum, né? O que que se faz na Estação Espacial? Por que ela existe? E ela tem esse viés comercial. Hoje o grande carro-chefe da Estação Espacial é servir para pesquisas, principalmente da indústria farmacêutica, e vários remédios que a gente tem aí na gôndola hoje em dia, parte deles foram desenvolvidos no espaço, né? Então eu sempre gosto de citar, foi um remédio importantíssimo aí quando teve aquela pandemia lá do H1N1, a gente tem o Prolia, que é um remédio de osteoporose, foi feito parte do espaço, testado em camundongos do espaço, e a gente tem também o Keytruda, que é um remédio contra câncer, que também foi testado ali a parte de metástase de câncer no espaço, então você usou ali o ambiente espacial para melhorar um remédio que é tão importante aí.
4: Isso é muito interessante, eu acho que é importante a gente reforçar aqui, porque pouca gente sabe, né, dessas atividades na Estação Espacial Internacional, que está em atividade aí desde 99, né? Queria que vocês falassem um pouquinho dessa história aí da Estação Espacial, como foi fundada, né? Como que se deu essa fundação, como que começou a ser popular, né? Desde 99, se eu não me engano, né? E aí vocês me corrigem se eu estiver errado. Sempre tem um ser humano em órbita, isso é muito legal.
7: Eu consigo puxar essa aqui. Eu acho que o principal ponto da estação espacial, ela foi, de certa forma, um passo geopolítico muito importante, né? Porque ela, o próprio nome diz, é uma junção de vários países, mas, sendo pragmático, metade dela é russo, metade dela é, de certa forma, americano, com exceção de dois módulos na parte americana, um módulo europeu e um módulo japonês. Ela, claro, foi sendo construída aos poucos, foi um processo super interessante e que só foi possível por conta dos ônibus espaciais, então eles têm aí um papel muito importante nessa história, porque eles conseguiram levar vários dos módulos, não só esses módulos que são habitados, mas também tem toda a estrutura central dela rígida para aguentar os módulos, para aguentar ali os painéis solares, que são gigantescos. E a estação espacial hoje em dia tem o tamanho mais ou menos de dois campos de futebol, então é algo realmente impressionante, é a maior estrutura já colocada no espaço. E tendo dito isso tudo, né, esse processo demorou 20 anos aí para ela ser construída totalmente, então não foi uma coisa que foi rápida. E como o Hildo trouxe de forma assertiva, ela sempre foi habitada. Então, desde que ela começou a ser montada e recebeu ali os primeiros astronautas, teve uma frequência permanente, com mais de dois ou três astronautas ficando mais de um ano já na estação espacial. Então, é importante frisar que ela foi aí o primeiro vetor possível no espaço que trouxe essa habitação permanente, inclusive mais de um ano aí de astronautas no espaço.
6: E eu acho muito interessante isso que o Lucas acabou de falar, né? Assim, a gente imaginar que o ano 2000 foi o último ano em que todos os seres humanos estavam na Terra. Porque desde o ano 2000 sempre tem alguém no espaço.
4: Isso é muito legal. É um fato bem curioso, né? Porque eu acho que quando eu vi aquelas fotos da Artemis 2, pessoal de longe, todos os seres humanos estão aqui nessa foto, né? Tirando eles quatro. Eu vi muita gente falando, cara, mas é engraçado, né? Porque tem sempre alguns seres humanos fora da Terra, não é só, tipo, ali dentro daquela bola azul. Tem gente circulando também. Isso é muito bom.
5: Vamos detalhar um pouquinho, gente. Vocês podem trazer a visão aí de cada um da Estação Espacial Internacional, a ISS, pra que a gente possa pontuar a questão dos módulos, né? A ISS é formada por módulos de diferentes agências espaciais, sobretudo a Roscosmos, né? NASA e ESA, em uma cooperação que já dura mais de 25 anos, certo? Por que parece que nós estamos nos distanciando disso, pensando em uma futura estação?
8: Na verdade, é uma evolução quase que natural, né? Porque a Estação Espacial Internacional, ela já tá, assim, ultrapassada, vamos dizer. Ela já tá velha. Então, tem partes assim que já requer muita manutenção. A gente viu até, né, semana passada, retrasada, que os astronautas tiveram uma pequena emergência lá em cima, né, que eles tiveram que ficar sempre nos trajes espaciais deles dentro da estação espacial, porque tava ali com um problema, né? Então, é uma evolução natural que a gente aposente a Estação Espacial Internacional, que foi aí dessa era onde reinavam as agências espaciais, e migre para nova era do espaço, que é essa era que a gente chama de New Space, onde quem atua mais fortemente na indústria espacial, no setor espacial, são as empresas privadas. Então, a gente vai repor a estação espacial com estações privadas agora, né? Por exemplo, uma das empresas que vai ter esse novo laboratório no espaço, uma empresa que chama Axiom. E vai funcionar mais ou menos da mesma forma, né? Os pesquisadores vão continuar podendo mandar seus experimentos para o espaço, mas eles vão ser ali os astronautas que estarão lá em cima serão também astronautas comerciais, que chamam, que são pessoas civis que estão lá para ser as mãos, os braços dos pesquisadores da Terra ali nesse laboratório espacial.
5: E até o Lucas pode comentar, só pra gente detalhar algumas coisas pro nosso ouvinte que talvez não é tão familiarizado. Quando a gente fala desse laboratório de pesquisa e em órbita, dá pra gente falar de dois segmentos principais que tem a divisão. Claro que tem muitos, tem grandes outras potências que contribuem, né? Mas a gente pode falar um pouquinho do segmento orbital russo e o orbital americano, né?
7: Hoje a estação espacial, ela tem esse propósito. É engraçado isso, ela tem um propósito geopolítico, como eu já trouxe na minha fala, nessa ideia de unir as nações, inclusive colocando Rússia e Estados Unidos para trabalhar em conjunto, porque as estações estão ligadas, né? Então, quando você tem uma falha no módulo russo, acaba afetando o dia a dia ali dos astronautas americanos, e isso é uma coisa importante, porque a estação já deveria ter sido aposentada, e ela vem sendo prorrogada, cada vez o pessoal joga alguns anos ela para frente ainda, a sobrevivência dela, mas parece que agora não vai passar realmente de 2030. A parte russa faz em torno já de 5 a 6 anos aí que tem um vazamento constante, esse vazamento vem tentando ser mitigado, reduzido, mas vira e mexe, tem essas situações de emergência, e isso tudo coloca todo mundo muito apreensivo, até por conta dos conflitos atuais, né? Então você traz aí os problemas da Terra para o espaço. Então é difícil imaginar hoje como é que cientistas todos vêm lidando com esse distanciamento, né? Principalmente da Rússia em relação ao resto por conta do conflito com a Ucrânia, como que isso vem acontecendo para não impactar essas atividades que são dependentes um do outro do espaço. Inclusive astronautas americanos continuam indo em módulos russos para o espaço, né? Você ainda tem esse vetor todo. E aí, falando um pouquinho dos módulos em si, eu já trouxe aqui que a estação tem também esse viés científico, que é muito importante. E aí é legal de falar, porque tanto os russos têm um módulo científico, que é o Nauka, você tem o módulo americano científico, você tem o Kibo, que é o módulo japonês científico, e você tem o Columbus, que é o módulo europeu científico. Então você tem vários módulos científicos, e isso é importante porque a ideia agora, quando essa estação for ser aposentada, os russos estão querendo aproveitar o módulo científico deles, que foi um dos últimos módulos colocados na estação espacial, que é mais recente, para uma nova estação. Então não quer dizer que a estação inteira vai ser descartada. Tem essas ideias do lado americano, e aí a Rebeca já trouxe a Axion, que está colocando um módulo no pedaço americano da ISS e posteriormente vai ser reaproveitado, tanto módulos russos também que vão ser reaproveitados para essa nova etapa.
4: Inclusive, a gente queria trazer aqui, né, já existe um acordo da Roscosmos para continuar usando a mesma órbita da ISS, né, quando a atual estação encerrar as atividades, e muito por conta disso, né, o reaproveitamento de alguns módulos, principalmente o científico, esse mais recente. Como que isso reajusta a dinâmica da pesquisa feita no espaço? Essa pesquisa comercial, como vocês trouxeram, ela pode se juntar a essas agências, e aí eu estou falando aqui da Roscosmos, mas a gente tem que lembrar também que tem a estação Tiangong, né, a estação chinesa. Queria entender como que isso se encaixa, se existem acordos comerciais aí, né, dessas empresas como a Axion com essas agências espaciais, e como isso deve se desenhar aí para o futuro.
7: Até é importante dizer isso, que vamos dizer, né, a aposentadoria aí da estação espacial, a única estação pública, né, de um governo vai ser a Tiangong. Então, mesmo que os russos coloquem a Nauka para se encaixar nos novos módulos, eles estão chamando de ROS, né, que é essa nova estação russa que aproveitaria aí parte da estação espacial, ela não vai ser de permanência de astronautas de modo permanente, ela vai ser visitada de forma esporádica. Então a única grande estação que a gente vai ter daqui para frente em âmbito governamental vai ser a Tiangong, que é essa estação chinesa que está em fase ainda de expansão, né? Hoje ela tem um formato de um T, mas muito em breve aí ela vai se tornar uma cruz. E a ideia é que ela consiga cada vez mais ser realmente a grande sucessora aí de projetos governamentais no espaço. Hoje ainda tem muita dificuldade de outras nações que estão mais alinhadas com o Ocidente de trabalhar com a estação chinesa. Eles vêm tentando trazer parceiros ocidentais, mas eles não estão tendo muita facilidade para isso. Então os principais parceiros hoje são, além da Rússia, né, Paquistão, países ali que estão orbitando a política chinesa, mas ainda não existe essa interface com países que historicamente estão alinhados com os Estados Unidos. E do lado americano, a sucessão vem por empresas privadas. Então a Rebeca já trouxe a Axion, mas tem a Vast também, você tem a Orbital Reef, que é um projeto do Jeff Bezos, e você tem a Voyager, que é um projeto americano com parceiros europeus, principalmente Airbus. Então hoje são quatro empresas privadas, mas que dependem totalmente de financiamento do governo americano, e o governo americano vem aí agora repetidamente ameaçando esses cortes. Então o lado americano não é o mais, vamos dizer, cômodo nesse momento. Então eu diria que a estação chinesa, a partir de 2030, vai ser ali a principal estrutura no espaço.
4: Isso é interessante, né? Uma mudança também na dinâmica desse New Space, né? Vocês estavam comentando que entra muito a pesquisa privada, as empresas privadas, né? A área comercial, e a China figurando aí como uma das principais agências. Isso é bem curioso, um novo momento mesmo. Se vocês quiserem comentar um pouco mais sobre isso, sobre a expansão desse programa espacial chinês.
6: A China, ela vem expandindo o programa espacial dela, e não é recente, né? Já fazem alguns anos já. Ela tem projetos incríveis. Eu, pessoalmente, uma opinião pessoal minha é que ela está muito à frente da NASA em termos de tecnologia, inovação e organização mesmo do setor espacial dela. A China foi a primeira nação fazer crescer, né, cultivar uma planta ali na superfície lunar mesmo. Então ela mandou uma pequena estufa com uma sonda dela, né, com um lander dela ali, missão que se chama Chang'e 4, E daí nessa estufa tinha algumas sementes de algumas plantas, e uma dessas sementes era de algodão, e ela colocou essa estufa ali na superfície lunar, e o algodão foi, germinou ali, então foi a primeira planta a germinar numa superfície extraterrestre. Enfim, a China tem, assim, projetos incríveis em agricultura espacial, que é mais o meu ramo, né? Ela tem também o Lunar Palace, que é uma, como se fosse uma base simulada aqui na Terra, onde 6 astronautas viveram ali dentro por 6 meses, depois por 9 meses, vivendo somente do que eles produziam ali dentro, inclusive de tudo que era reciclado ali, incluindo ar, né? Então oxigênio e CO2 era reciclado ali pelas plantas e pelos humanos, né? nesse sistema biorregenerativo que a gente chama circular. Então assim, a China tem projetos maravilhosos. Uma contrapartida que ela não compartilha muito com o Ocidente, ou a gente tem um pouco de dificuldade, como o Lucas falou, né, de fazer essas parcerias, mas eles estão arrasando no setor espacial.
5: Gente, queria trazer um pouquinho aqui para o Brasil, quando a gente fala nessas pesquisas no espaço, com essas mudanças no cenário, como é que vocês veem o Brasil? Ele tem como ganhar margem para incluir novos estudos e até levar astronautas, né, ou espaçonautas até essas estações? E a gente pontua isso porque a gente tem que lembrar que o Brasil levou o primeiro e único brasileiro aí, né, pro espaço na Estação Espacial Internacional a bordo da nave a Soyuz, né? Esse lançamento de 2006, se eu não me engano, né? Que foi aí com o Marcos Ponte. O que que vocês visualizam no Brasil?
7: Aí eu posso falar um pouquinho do que a minha empresa já faz no Brasil, né? Hoje eu já coloquei projeto de indústria farmacêutica brasileira na Estação Espacial, já coloquei aí vários projetos educacionais na Estação Espacial, e estamos agora conversando com uma grande empresa de cosmético também, brasileira, para colocar um projeto no espaço. Então, existe um interesse ainda muito incipiente, não é algo que, olha, tem cliente toda semana, isso não acontece ainda, mas eu diria que com os custos cada vez mais baixos de acesso ao espaço, e com essa ideia das pessoas cada vez mais entenderem a economia espacial, isso pode aumentar com o tempo, e aí esse vetor de acesso da indústria privada, né, um negócio onde o governo realmente está deixando o legado aí para iniciativas privadas levarem indústrias, claro, privadas, pode ser que o Brasil tenha um interesse maior de participação. Historicamente, o Brasil era um dos membros originais da Estação Espacial Internacional, mas infelizmente não cumprimos aí com o que foi acordado, e o Brasil acabou sendo retirado da Estação Espacial Internacional como nação. Mas isso não impede iniciativas privadas de ocorrerem.
5: E se a gente pensar enquanto agência nessa separação, eu ainda foco nesse do Brasil com o envio do único brasileiro, era uma parceria da Agência Espacial Brasileira com a agência russa, né? Essa parceria entre as agências para pesquisas também, conforme o Lucas falou, ela também está paralisada?
7: A história do astronauta foi um pouco sensível, porque a ideia original era que ele voasse no ônibus espacial, que o Brasil fazia parte da Estação Espacial Internacional. Como a gente teve esse episódio muito triste de ter sido expulso da Estação Espacial, acho que é o melhor termo que eu posso usar, ele acabou voando com os russos como um backup, como uma ideia alternativa, já que ele já tinha sido formado, já tinha passado mais de 2 anos no processo de formação como astronauta, e seria talvez uma perda aí de empenho, tanto financeiro quanto de tempo, muito grande do Pontes não ter ido para o espaço. Mas as coisas não saíram como planejado, e o Brasil hoje não tem um programa de astronautas oficial do governo brasileiro. Então, nem tem nenhuma perspectiva que o governo brasileiro abra um programa para a formação de astronautas, o que acaba sendo deixado para pessoas que gostariam de fazer isso de forma privada. Então, a Rebeca já trouxe a ideia dos astronautas comerciais. Astronauta comercial não tem impeditivo de nação, então um brasileiro pode se tornar um astronauta comercial. Inclusive, além do Marcos Pontes, a gente tem o Vitor Espanha, que foi um brasileiro que chegou aí para o espaço num voo suborbital da Blue Origin, como um astronauta comercial. Então, eu diria que hoje é mais fácil olhar para o Brasil, pelo menos nos planos futuros do governo brasileiro, como possibilidade de acesso a essas estruturas espaciais através de recursos privados, do que nesse momento olhar para o governo brasileiro e falar, isso aqui é uma prioridade do Brasil, colocar astronautas brasileiros lá.
6: Com certeza, eu concordo plenamente com o que o Lucas falou. A gente ainda, infelizmente, tem essa questão no Brasil que o governo brasileiro não enxerga a ciência como investimento. Então, até a gente poder mudar, né, essa mentalidade, esse paradigma, paradigma. A gente está muito longe, assim, de um lugar onde o governo brasileiro vai enxergar o setor espacial como investimento. E o setor espacial é um investimento que retorna, tem retornos financeiros. Então, cada dólar investido hoje no setor espacial gera 10 dólares de retorno para a economia. É uma economia que já vale 680 bilhões de dólares e vai valer 2 trilhões de dólares até 2035. Então, assim, é uma super economia, e por isso que eu disse, assim, é uma evolução natural que a gente passa aí para esse new space, né, para as empresas privadas, né, mais comerciais, fazerem esses trâmites. E é o que é o futuro de esperança de futuro para o Brasil, é que mais empresas privadas comecem a entrar aí, né, nessa gama comercial espacial.
5: E a gente entende que tem muito essa falta de autonomia, também de verbas. Em outros episódios aqui do Em Órbita, a gente fala um pouquinho desse afastamento do Brasil com a ciência, mas e mais relacionado com essa amplitude da China. Vocês acreditam que a gente pode vislumbrar uma mudança pensando agora nessa administração espacial da China, nessa relação com o Brasil?
7: Eu acho que sim. O Brasil tem um programa super longevo com a China, que é o CBERS, né? Que é um projeto de observação da Terra, mas outras áreas, o Brasil ainda mantém distanciamento da China, mas atualmente tem tido muitas reuniões do BRICS nesse âmbito espacial. Essa semana mesmo tivemos o COPUS, que é o Comitê de Organização das Nações Unidas, que define muito do que é orientado na área espacial, principalmente, né, nessa questão geopolítica. E aí ele ocorre em Viena, e aí agora está tendo um encontro do BRICS lá em Viena para discutir projetos.

0: do eixo oriental, principalmente os Estados Unidos. Então acho que é uma questão de posicionamento aí do país.
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2: Vamos dar uma pausa na conversa aqui com o Lucas Fonseca, engenheiro espacial e consultor do Escritório das Nações Unidas para Assuntos do Espaço Sideral, a UNOSA da ONU, e também com a Rebeca Gonçalves, astrobióloga que integra o Space Farm Brasil, para trazer um assunto importante com a nossa apresentadora virtual. Ela vai falar sobre um ano de uma cooperação espacial entre países do BRICS, pensando no futuro da pesquisa espacial. Conta mais, Lude.
3: Olá, eu sou a Ludmilla, apresentadora virtual da Sputnik Brasil e voz do quadro Curto Circuito, o seu giro pelo mundo da tecnologia no podcast Em Órbita. O BRICS completou recentemente um ano de operação sistemática da constelação virtual de satélites de sensoriamento remoto, com resultados que reforçam a cooperação espacial entre esses países parceiros. De março de 2025 a março deste ano, mais de 27 milhões de quilômetros quadrados foram monitorados e cerca de 1,5 terabyte de dados climáticos foi compartilhado entre os países membros, ampliando a capacidade de monitoramento ambiental de forma independente e reduzindo a dependência de agências e empresas estrangeiras. Os integrantes do BRICS Plus, formado por Brasil, China, Egito, Etiópia, Índia, Irã, Rússia, África do Sul e Emirados Árabes Unidos, estão em compromissos para o uso pacífico do espaço. Entre as prioridades estão a redução das desigualdades tecnológicas entre as agências espaciais, a sustentabilidade das atividades no espaço e a ampliação da cooperação técnica no compartilhamento de imagens de satélite. Atualmente, a constelação reúne 6 satélites em operação, incluindo o CBIRS-4, desenvolvido em parceria entre Brasil e China. As informações já são utilizadas em ações de monitoramento climático, gestão ambiental e resposta a desastres naturais. Estações terrestres instaladas em países como Brasil, China, Índia, Rússia e África do Sul trabalham de forma integrada para receber, processar e distribuir esses dados, com o Conselho Espacial dos Parceiros. BRICS projetos conjuntos nas áreas de monitoramento climático, pesquisas espaciais e futuras missões, consolidam a cooperação entre os países e fortalece a soberania tecnológica do grupo. Essa foi Ludmilla, apresentadora virtual da Sputnik, para o quadro Curto Circuito.
4: Valeu, Lud. Vamos voltar agora com o Lucas Fonseca, que é engenheiro espacial e consultor do Escritório das Nações Unidas para Assuntos do Espaço Federal, a UNUSA, da ONU, e a Rebeca Gonçalves, astrobióloga, que integra o Space Farm em Brasil. Eles estão falando sobre os próximos passos da pesquisa espacial na órbita da Terra, que terá Rússia e China como as únicas nações presentes em estações espaciais próprias. Vamos ouvir.
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5: A gente chegou a conversar aqui com a AEB uma vez e eu perguntei sobre isso, de planos futuros, né, de enviar astronautas e tudo mais, e a posição foi muito de que o programa estava encerrado, não tinha planos de reabrir, e é isso, assim. Então, é curioso a gente saber que, enfim, hoje a gente está mais dependente dessa questão da área comercial, né, da área privada, mas é interessante também saber que existem caminhos, e principalmente esse trabalho que você faz, né, Lucas, que você falou, com relação à presença de marcas brasileiras lá fora, lá em cima, no caso, é muito importante. Queria entender, né, se, por exemplo, a Dani perguntou agora sobre essa relação com a estação chinesa, né, Tiangong, e também com a Roscosmos, pensando que vão ser os dois únicos módulos, não, mas das duas únicas estações no espaço, governamentais. Tudo bem que a Nauka, a estação que vai ser o módulo que deve ser aproveitado pela Roscosmos, né, para fundar ali a Ross. Pensando que vão ser duas estações, né, no futuro próximo aí, de Rússia e China, isso pode significar uma vantagem para o Brasil, em termos de pesquisa, pode ter algum impacto pela participação do Brasil no acordo Artemis? Essa é uma dúvida que fica.
0: Eu acho que tem uma resposta boa para isso, Yuri. É claro, não dá para cravar toda essa questão geopolítica, tudo isso, além de ser muito maleável, tem muitos pontos aí que nem a gente não consegue acessar e entender profundamente o que acontece, mas a Tailândia, eu acho que é um bom exemplo para isso, porque ela assinou tanto a Artemis quanto a missão chinesa para a Lua, né? Então você tem um país que assinou com os dois lados e aparentemente, embora a Tailândia não tenha nenhum tipo de protagonismo no espaço, não teve nenhuma retaliação frente a isso. Esse assunto é um

0: assunto que transita nos corredores aqui no Brasil, a ideia de que, pô, será que o Brasil também não poderia assinar com os chineses para essas ações todas lunares? A gente está falando muito de estação espacial aqui, mas a grande corrida nesse momento é a economia lunar, e essas estações, inclusive a chinesa, vem como um vetor de treinamento, de possibilidades, de tecnologias que vão ser enviadas para a Lua, e aí cai nesse ponto de que hoje, eu já comentei isso, mas um dos motivos da China ter uma estação própria é o fato dos Estados Unidos não deixar a China participar da Estação Espacial Internacional. Então, existe um problema geopolítico muito grande aqui na mesa, e isso acarretou da China ter que fazer uma estação. E como a Rebeca já disse, a Estação Espacial Chinesa é muito mais moderna do que a Estação Espacial Internacional, e aí cabe ao Brasil decidir se ele vai querer enveredar ali para o lado dos BRICS ou manter também essa parceria de décadas que ele tem com os Estados Unidos na área espacial.
1: Considerando até a posição que ficou o Brasil, né, com relação à Estação Espacial e tudo mais, seria até interessante, né? Pensando nessa proximidade com os países do BRICS e tudo mais, mas enfim, a gente fica muito na dúvida se isso vai funcionar ou não.
2: E eu queria entender também, já que a gente está falando dessas parcerias, existe hoje algo nesse mercado, por exemplo, que tenham algumas questões estratégicas que são sujeitas a algum controle de exportação? Já que a gente está falando dessa dificuldade do Brasil de firmar umas parcerias, né? Existem compartilhamentos de tecnologias que são mais críticas, que o mercado aí, por ser altamente competitivo, né, travam alguns sistemas de navegação, também de propulsão, de guiagem, para exportação?
0: Bom, historicamente o Brasil é boicotado pelos Estados Unidos na área espacial. Tem algo que chama ITAR, que é um controle de exportação de tecnologias de uso dual, né, são tecnologias que podem ser feitas tanto para uso civil quanto para uso militar. Então, todos os projetos que são pensados no Brasil, você já tem que ter plano B, plano C, plano D, porque sempre acontece de você ter algum tipo de restrição de tecnologia. Principalmente quando fala de propulsão, né, Dani? Você mesmo já colocou na pergunta, propulsão é uma das coisas que é embargado. O Brasil teve algum tipo de parceria com a França muitas décadas atrás, hoje em dia é mais impensável de achar que isso vai acontecer. E mais recente tivemos projetos com a Rússia ainda no começo da década de 90 e posteriormente tivemos aí um projeto mal falado com a Ucrânia, de fazer um lançador binacional. Hoje, não esse trânsito de algumas tecnologias de forma comercial. A gente continua ainda muito restrito no âmbito governamental no que pode ou não pode ser comercializado, e é por isso que a importância do país buscar soberania no espaço. Não necessariamente temos parceiros, temos só países que estão interessados, dependendo do momento correto, de fazer algum tipo de projeto ou não com o Brasil, mas sempre com o intuito de que, se o Brasil não for soberano, seremos sempre dependentes dessas sanções que podem vir de todos os lados.
3: Acho que vale dizer que o Brasil também está desenvolvendo sistemas propulsores, né? Então a gente tem uma empresa brasileira chamada Bizu, que está desenvolvendo aí o segundo estágio de um micro lançador brasileiro. Então o Brasil tem também aí, né, tentativas de introduzir, né, nossas próprias tecnologias.
1: Queria que vocês explicassem a posição da ALA, dessa empresa de projetos aeroespaciais do Brasil, que foi fundada recentemente, né? Como que ela se encaixa aí dentro dessa lógica? A gente tem diversas frentes, como eu falei, né? Tem a EB, mas as bases de lançamento que a gente tem no Brasil, por exemplo, Alcântara e Barreira do Inferno, isso, Alcântara e Barreira do Inferno, tem a operação feita pela FAB, né, enfim, e aí surge a Salada, tem a Bizu também. Queria que vocês explicassem como que se encaixam todas essas peças pensando no projeto espacial brasileiro, assim.
0: A Lada surgiu como um facilitador de uso da base de Alcântara. Hoje, a base de Alcântara, ela na verdade é gerida tanto pela FAB quanto pela estação, pela Agência Espacial Brasileira, e temos também a base de Alcântara, a gente chama de CLA, né, Centro de Lançamento de Alcântara, e tem um CLBI, que é o Centro de Lançamento da Barreira do Inferno, que fica em Parnamirim, ali do lado de Natal. Então, Alcântara do lado de São Luís, do Maranhão, e a CLBI do lado de Natal, no Rio Grande do Norte. Como vocês podem imaginar, tudo que é nesse âmbito mais militarizado, né, no ambiente governamental, tem uma dificuldade inerente de comercialização, de abertura aí para o setor privado. Então, inicialmente, a LADA foi pensada como uma empresa, que é uma empresa que está vindo do governo, mas que facilite esse trânsito com as empresas internacionais para elas fazerem uso dos nossos centros de lançamento, principalmente o centro de lançamento de Alcântara. Mas, com o tempo, a LADA foi crescendo, as ambições dela, e hoje ela está comercializando outros infraestruturas brasileiras de laboratórios. Ela está tentando trabalhar em conjunto da Embraer para fazer vendas de produtos da Embraer no exterior. Então hoje ela está tomando um corpo muito maior do que ela foi pensada inicialmente. Tendo dito isso, essa pergunta de como que o Brasil vai se inserir dentro do segmento de lançamento espacial, a resposta disso está vindo também muito do setor privado. A FINEP vem colocando dinheiro para desenvolver um lançador espacial brasileiro. Inicialmente ela tinha dois projetos junto a dois consórcios diferentes, mas um consórcio teve um problema financeiro, acabou sendo tirado aí do projeto, e sobrou o MLBR, que é um consórcio que está liderado pela Senic, que é uma empresa de São José dos Campos, e entre outras empresas tem a Bizu, que está fazendo aí a parte de propulsão do segundo estágio, e está ganhando outros projetos também junto da FINEP. Eles estão ganhando ali credibilidade junto ao governo brasileiro e estão conseguindo pegar mais projetos, e é uma startup de alunos do ITA. Então é um novo momento aí do programa espacial brasileiro, embora, por mais que a FINEP tenha colocado em torno aí de R$1 bilhão nos últimos anos, está muito aquém do dinheiro ainda necessário para o Brasil ter um programa de lançadores espaciais. Então a gente pretende, num futuro, garantir mais verba para esse programa de lançadores, para encarar essa parte da soberania nacional que eu já citei aqui.
3: A gente tem que, eu acho que de novo vai para essa mudança de mindset, né? Porque realmente R$1 bilhão não é nada. Se a gente for imaginar que o orçamento da NASA é US$25 bilhões por ano. Então assim, o setor espacial ele é caro, ele custa muito caro, mas ele tem retornos estratosféricos, literalmente. Então é uma questão aí da gente, do Brasil mudar essa mentalidade mesmo, assim, de vir mais verba do governo como investimento para o futuro mesmo, né? Assim como a China fez, assim como os Estados Unidos fez. Então, assim, é um investimento que dá frutos. A gente tem que ter calma e paciência para esperar esses frutos gerarem, né?
2: Quando vocês falaram das cifras, eu fiquei pensando, eu acompanho muito também, porque a gente não faz só ciência e tecnologia, que a gente também faz economia. E lembrando, por exemplo, 10 anos atrás, eu vou citar o INPE aqui, porque eles tinham algumas questões dos investimentos, se pensava há 10 anos que o investimento necessário seria R$500 milhões anuais, né? E isso vinculado ao Ministério da Ciência e Tecnologia da época, ligado à pasta da defesa, né? Agora, só aproximando um pouco as diferenças de investimento, que eu fiquei com uma dúvida, porque quando a gente fala num programa, e comparando com os outros países, o Lucas antes trouxe a Índia, né? Que também tem finalidades bélicas, que não é o caso do Brasil. A gente não vê o Brasil utilizando esses programas para um instrumento de afirmação nacional como a China. Só que a necessidade de dobrar esses volumes de recursos hoje é essencial também para fornecer os nossos serviços básicos aqui no país. Acho que o Lucas mencionou antes a questão farmacêutica, né?
0: Dani, eu consigo trazer aqui uns dados, que aí o pessoal vai talvez mensurar melhor aí, para entender com a quem que a gente está, né? Eu falei desse um bilhão da FINEP, mas esse um bilhão da FINEP vem do FNDTC, que é um fundo de ciência e tecnologia puxado do mercado de telecomunicações. Então, tudo que acontece de telecomunicações no Brasil, tem um pequeno percentual que vai para um fundo governamental que é usado para ciência e tecnologia, que, entre outras áreas, é usado para a área de espaço. Mas quando você olha para o programa espacial brasileiro, né, para a agência espacial brasileira, a gente está na maior baixa histórica de investimento. A gente está falando de R$80 milhões por ano que a agência espacial brasileira está recebendo para executar vários programas. Então, uma coisa são esse dinheiro da FINEP para projetos, né, de tecnologia que o Brasil está gerando, mas que está fora do eixo do que a agência espacial brasileira faz. Esses R$80 milhões que o Brasil coloca na agência espacial é 10 vezes menor do que a Nigéria coloca no programa espacial deles, na agência espacial deles. Então é muito pequena a cifra que a gente tem hoje em dia para o programa espacial brasileiro, desconsiderando, claro, né, esses investimentos diretos que a FINEP está fazendo, que também não são garantia que vai existir todo ano, porque é um dinheiro que tem concorrência com outras áreas de ciência, porque é um fundo de ciência e tecnologia, não é um fundo espacial.
2: Perfeito, obrigada aí.
1: E aí, gente, voltando um pouquinho para a parte das pesquisas, assim, estações espaciais, importância, né, da presença principalmente brasileira nessas pesquisas, e como isso é feito hoje, como isso, a gente fica pensando que como isso pode ser feito no futuro, queria que vocês comentassem um pouquinho dessa parte, né, como o Brasil tem participado dessa pesquisa espacial, também qual a relação dessa pesquisa espacial com essas agências, né, a gente falou de Roscosmos, a gente falou de Tiangong, a Rebeca chegou a comentar, né, um pouco mais difícil trabalhar com chineses no sentido de abertura, né, mas na estação espacial ali tem Roscosmos, tem a NASA, tem a ESA, queria saber como estão essas participações do do Brasil com relação à pesquisa, como a ciência tem sido feita. E aí, aproveitando até a Rebeca, que faz parte do Space Farming Brasil, né, essa iniciativa aí de Embrapa e AEB, pensando muito no Acordo Artemis como um todo, queria que você falasse um pouco da presença do Brasil aí nessa parte.
3: Sim, então, vamos lá, né, o Brasil, ele é um signatário, um país signatário do Acordo Artemis, que nada mais é do que um acordo, regras de boa convivência ali na Lua, conforme mais e mais países forem colocando as suas próprias bases ali na superfície lunar. Então, é um acordo muito legal, na verdade, ele tem 10 cláusulas. São cláusulas, por exemplo, interoperabilidade de sistemas. Então, a gente combinar de, basicamente, usar todo mundo o mesmo plug de tomada, assim, né, entre aspas, para que a gente não precise ficar levando adaptadores interplanetários, né? Então, a gente pode compartilhar ali instrumentos científicos ou instrumentos de captação de recurso. Tem também a transparência de dados científicos. Então, se alguém descobrir alguma coisa ali numa região lunar, essa nação é obrigada a compartilhar daquela, né, do que ela descobriu ali com outras nações que estão ali na Lua. É um acordo bem, bem legal, assim, o Brasil tá nele. E a NASA, ela faz workshops anuais com os países signatários. A NASA que encabeçou esse acordo, né? E ela, a NASA traz nesses workshops problemas ainda que precisam ser resolvidos aí na nossa marcha em direção a ter uma presença humana permanente na Lua. E em um desses workshops, em 2021, se não me engano, a NASA, um dos problemas ali, né, citados pela NASA, foi que a gente precisava começar a desenvolver tecnologias para agricultura espacial. E os representantes da AEB, do Brasil, que estavam lá, viram aquilo como uma oportunidade para o Brasil entrar com força, porque o Brasil não é forte ainda em desenvolvimento de propulsores de foguetes, mas o Brasil é muito forte em ciência agrícola, né, em agricultura. Então, temos a Embrapa, que é uma das principais instituições aí mundiais, né, que encabeçam pesquisas científicas nessa área, inovação, tecnologia. Temos os melhores cientistas, pesquisadores, profissionais aqui no Brasil quando o assunto é agricultura. Então, a gente é, sim, um líder mundial nessa área. Então, se o Brasil já é o celeiro do mundo, por que não ser o celeiro do espaço também? E aí surgiu a ideia de criar aí uma rede de pesquisadores e engenheiros brasileiros para desenvolver com mais seriedade uma tecnologia que esse consórcio aí de países signatários da Artemis pudesse compartilhar para cultivo de alimentos na Lua. E foi assim que nasceu a Rede Space Farming Brasil. E a Rede Space Farming é uma rede aí de... Hoje acho que a gente está com 100 membros na rede, que incluem pesquisadores, engenheiros, mas também inclui comunicadores. E a gente está trabalhando aí em duas espécies principais. Então é o grande bico e a batata doce. E então, nesse momento, a gente está estudando sobre melhoramento genético, sobre como que a radiação impacta, a radiação cósmica, né, impacta os genes, a mutação de genes aí, né, dessas duas espécies. Então, naquele foguete da Katy Perry, que subiu, né, que a Katy Perry subiu no foguete da Blue Origin, tinha ali uma outra astronauta chamada Aisha Bowe, que levou consigo experimentos da Space Farming, né? Então, isso, infelizmente, não foi noticiado no Brasil. Infelizmente, o que chega no público geral é que a Katy Perry subiu no foguete do Jeff Bezos. Assim, a gente fica possesso no setor espacial quando isso acontece, porque, cara, subiu o experimento brasileiro ali, assim. Então, foi um grande marco aí quando uma empresa ou um grupo de pessoas mandam um experimento para o espaço. Isso é um big deal, assim, né? É um grande marco, porque é difícil mandar experimento para o espaço. Então, estamos avançando aí nas pesquisas, né, do Space Farming, e esperamos poder contribuir o máximo possível com o programa Artemis, né? E é a nossa presença lá na Lua.
0: Só complementando esse lance da Katy Perry aí, não foi só o Brasil que não soube noticiar, tá? Então, a ideia toda do que aconteceu com a Katy Perry, a Blue Origin considera o maior desastre mercadológico que eles já fizeram, né? Então, hoje eles nem citam mais o voo da Katy Perry, porque ficou parecendo que o espaço era uma coisa supérflua, sabe? Ah, ela tá se maquiando antes de entrar na cápsula, provar para o espaço, e acabou saindo como uma ação de marketing muito ruim. E eu sei disso porque a gente está fazendo um evento no Rio de Janeiro, agora no início de agosto, dentro do Rio Innovation Week, e vamos fazer vários painéis sobre espaço, e a gente conversou com o Blue Origin para tentar trazer um astronauta, e cogitamos a Katy Perry, e aí tomamos um balde de água fria, e falamos, não, a gente não lida mais com esse assunto, foi muito ruim para a gente, né?
1: Não, que loucura. A gente chegou a falar aqui no Em Órbita, isso que eu ia trazer de adendo, sobre esse episódio, né? Sobre esse voo aí da Katy Perry e a Isha Boa, né? Levando sementes brasileiras, né? Essa pesquisa brasileira indo pro espaço, a pesquisa da Space Farm Brasil. Inclusive, a gente conversou com a Rebeca, acho que foi a primeira vez que a gente falou com a Rebeca, foi bem no iníciozinho do Em Órbita. E, cara, muito legal, assim, pros ouvintes estiverem interessados, tá lá no metropolitanarrio.com.br, um dos primeiros episódios, dá uma olhada que a gente tá falando bastante sobre isso, e principalmente sobre o Space Farm em Brasil, queria só destacar isso. Gente, queria entender, né, a gente já tá encaminhando aqui pro final da entrevista, que o que que o Brasil pode pensar pro futuro? A gente falou, né, um possível acordo com os chineses, por exemplo, talvez não quebrasse a questão do acordo Artemis, né, não teria uma retaliação, como vocês deram o exemplo aí da Tailândia, mas talvez fosse interessante, né, eu queria entender se existem planos para além do acordo Artemis, pensando em base lunar, porque a gente existe esse acordo, esse grande acordo, a gente sabe que a NASA, a ESA e tudo mais, esse bloco, né, vai enviar uma nova missão Artemis aí em breve, e já a gente vai ter o ser humano, né, no caso eu acho que provavelmente até uma mulher, na verdade, vai fazer esse movimento, né? De pisar na Lua de volta, depois de tanto tempo. Queria entender se China, Roscosmos, alguma outra agência espacial, ou mesmo a pesquisa aeroespacial comercial, tem planos de voltar para a Lua nesse futuro próximo, para além do Acordo Artemis. Vocês têm alguma informação disso?
3: Sim, a China e a Rússia tem o próprio acordo Artemis deles, né, que chama ILRS, International Lunar Research Station. E essa, então, é um outro... É disso que o Lucas mencionou a Tailândia, é nesse acordo que a Tailândia também está ali como signatária. Então, são países mais ali do Oriente Médio e África. Então, China, Rússia, Venezuela, Paquistão, Azerbaijão, África do Sul está nesse acordo também, Egito, Nicarágua, Cazaquistão. Então, é uma outra gama aí, né, de países que estão juntos. E eles estão trabalhando, a China e a Rússia encabeçando um pouco, né, claro. Mas a ideia é, sim, ter aí esse consórcio de países trabalhando na sua própria base lunar também.
0: E olhando pelo lado do Brasil, o Brasil hoje tem dificuldade de entender, eu acho, né, que é uma percepção minha, a Rebeca pode discordar, eu acho que o Brasil não entendeu qual que é a sua posição dentro da Artemis, né, embora tenhamos aí a agricultura espacial como um grande vetor, meio que seguindo algo que o Brasil já é reconhecido no mundo, para mim ainda não está claro do porquê que o Brasil resolveu assinar a Artemis, sabe, então deveria ter um entendimento como nação melhor porque a gente está participando disso. Então, a partir do momento que a gente não sabe direito nem porque que assinou a Artemis, embora o Brasil não tenha só Space Farm, tem mais duas outras missões que estão na fila de missões da Artemis, que é o Selenita, que é um projeto do ITA com universidades americanas, e o Garateia, que é um projeto que eu, inclusive, faço parte, que é um projeto de empresas, instituições brasileiras de mandar também um satélite para a Lua. Mas os três projetos ainda têm dificuldade de entender como é que ele vai ser inserido dentro da Artemis, e eu acho que enquanto eu não conseguir responder isso, para mim parece muito distante ainda a ideia do Brasil querer abraçar outras frentes, né, como o projeto chinês, para se inserir na Lua. Eu acho que a gente tem que fazer a lição de casa, de entender qual que é a importância disso para o futuro do Brasil como nação e também olhar pelo viés econômico da coisa, né? Como é que o Brasil pode se beneficiar economicamente de fazer parte disso. E aí, só querendo dizer que hoje me parece que não faz muito sentido do Brasil se aproximar de mais um outro projeto, além da Artemis, para tentar chegar na Lua.
1: Ah, tá certo. Não, a gente fica se perguntando muito isso. E com relação à parte comercial, Lucas, principalmente, você disse que tem levado muitas empresas, né, para a estação espacial. Vocês acreditam que existe espaço para o Brasil investir nesse sentido, né? Empresas entrarem nesse, investirem nessa pesquisa espacial brasileira? Existe algum movimento nesse sentido? Principalmente você, Lucas, que está muito inserido nessa parte.
0: Então, Yuri, o problema é que hoje não está muito bem definido ainda quais são os preços da Lua, né? Tem uma empresa que chama Astrobotics, que eles têm lá no site deles uma ideia de preço, de quanto seria para colocar um quilo aquilo na superfície da Lua de forma privada. Mas essa empresa mesmo nunca conseguiu chegar na Lua. Eles já tentaram duas vezes e falharam as duas vezes. Mas a gente está falando aí em torno de $1 milhão, mas eu já escutei cifras de $10 milhões para colocar algo na superfície da Lua. E, olhando para isso, é difícil você chegar no mercado brasileiro hoje e falar, olha, vai ter uma economia que vai se desdobrar daqui a 50 anos, que vai, por hora, a gente está falando aí de cifras de $10 milhões para colocar cada quilo na Lua. Você quer participar disso? Então, é um negócio muito distante para não ser puxado pelo governo. Então, todos os países que hoje estão atuando dentro da economia lunar, pode ter certeza que o governo está ancorando essa história toda, porque a iniciativa privada sozinha não vai fazer isso acontecer.
1: É muito curioso isso que você está falando, né? A gente fez um episódio aqui recentemente também sobre o pré-sal. E aí tudo bem, claro, é um problema terreno. A gente está falando de terra, descoberta de petróleo. Mas a gente entrevistou um dos geólogos responsáveis, né, pela descoberta do pré-sal, e ele bateu muito nessa tecla. Assim, se não fosse o Estado investindo aqui dinheiro ali, talvez aquilo nunca tivesse saído do papel. E eu acho que entra muito nesse lugar, né? Algumas coisas precisam, dependem desse investimento estatal. Talvez impulsionar a pesquisa brasileira espacial, né? Pensando em Lua, não tem muito outro caminho para se fazer, pelo menos nesse primeiro momento, né?
3: E o Brasil tem dinheiro para investir, né? É que o Brasil escolhe não investir. É uma escolha, na verdade. Nem que o Brasil não pode investir no setor espacial, né? Assim, por isso que é uma grande pena que a gente não investe mais, porque poderíamos ser, sim, uma grande de potência no setor espacial, assim como a Índia se tornou, né? Então, a Índia é um grande case aí dentro do setor espacial, de investir na geração que ia se tornar ainda a geração de engenheiros. E deu frutos, né? Então, a Índia tá aí, né, encabeçando muitos projetos espaciais maravilhosos. É, então, é uma escolha mesmo do Brasil, né? De priorizar o que quer priorizar, né?
0: Não, eu acho esse comentário da Rebeca muito pertinente, porque a pergunta que eu mais escuto trabalhando com espaço é por que que o Brasil deveria colocar dinheiro nisso enquanto tem problemas graves, né, de saneamento básico, de fome, entre outras coisas, né? E eu acho essa pergunta muito válida, assim, na verdade. Eu não acho que você consegue responder isso de bate-pronto sem fazer uma reflexão profunda, né? A ciência como um todo, ela muitas vezes é puxada por motivos além da ciência. Motivos geopolíticos, né? Motivos de conflitos. Então, quando você olha para a Índia, que tem problemas estruturais tão grandes quanto o Brasil, ela tem um vizinho que ela não se dá muito bem, que é o Paquistão. E ambos os países estão muito interessados no espaço por questões militares. E o Brasil não tem essa característica. O mais perto que a gente chegou nisso foi uma corrida de acesso ao espaço na década de 80 com a Argentina, mas que acabou não resultando em nada. Assim, os dois países acabaram desistindo dessa história. Então, eu acho que vale a pena olhar pelo viés, o que entrega para a sociedade, né? Qual que é a questão social impactada pelo acesso ao espaço, como que é a questão econômica também participa disso, como que eu consigo mensurar o retorno econômico da área espacial para a sociedade brasileira. Tudo isso tem que ser feito de maneira pragmática e estruturada, para que a gente consiga colocar na mesa de atores governamentais, olha, é por isso que a gente quer ir para o espaço, porque isso está trazendo uma resposta clara de benefícios para a nossa sociedade. E eu acho que até hoje isso não foi feito de forma muito clara no Brasil.
3: É um trabalho de conscientização mesmo da população, e políticos fazem parte da população, né? Então, esse é o trabalho dos comunicadores científicos hoje, de fazer essa conscientização de que o setor espacial não é os bilionários e seus foguetes. O setor espacial é sobre ciência, pesquisa, tecnologia, inovação e principalmente a transferência dessa tecnologia para o benefício da Terra, tanto econômico quanto societal, né? Então, falta ainda essa conscientização chegar num nível mais generalizado para a gente poder começar a pensar em investimentos mais altos no setor espacial brasileiro.
2: Não, esperar que entre realmente como uma política pública no Brasil, né? Assim como outras áreas.
1: Pois é, principalmente pensando nesse novo momento, né? Esse New Space que vocês trouxeram, também essa posição China e Rússia mantendo ali estações na órbita, as estações privadas, enfim, que o Brasil consiga se inserir nesse espaço como política pública, como a Dani falou. E é isso, a gente fica nessa expectativa.
0: Vou aproveitar o espaço aqui até para colocar uma pauta que eu venho defendendo bastante, estudando bastante, que é a necessidade do Brasil se tornar competitivo no mercado global para esses produtos de alto valor agregado, né? Então, quando a gente fala de espaço, é óbvio que qualquer produto que a gente cria dentro da economia espacial, ele tem um alto valor agregado, igual a Embraer, por exemplo, na área aeronáutica, tem um alto valor agregado e ninguém questiona a importância da Embraer para o Brasil. Então, hoje a gente tem que criar meios para que o Brasil consiga se inserir no mercado global. E só para trazer uma ideia, além de coisas muito pequenininhas, o Brasil nunca conseguiu comercializar produtos brasileiros no mercado espacial internacional. Então a gente tem que buscar meios de viabilizar isso, até para trazer esse retorno. Sempre vai ser importante olhar pelo viés econômico da coisa para viabilizar o programa espacial brasileiro. Então, como é que o Brasil toma atitude para que a gente consiga colocar as empresas brasileiras, que hoje basicamente atende a entidade governo brasileiro, para vender seus produtos em feiras internacionais para clientes internacionais? Isso não existe no Brasil ainda, tá?
2: Tá certo. Não, que a gente vai esperar agora para frente, né? Que a gente consiga entrar nesse caminho. Claro, ainda começar a explorar isso, como a gente falou, com uma política pública, quem sabe a gente está aí, pelo menos, né, Lucas, como você falou, entre os nossos parceiros do BRICS futuramente. Gente, foi ótimo o nosso papo. A gente agradece muito a participação de vocês, Lucas, Rebeca, nos ajudando a entender essa exploração espacial e o futuro dessa área. Muito obrigada, Lucas Fonseca, engenheiro espacial e consultor do Escritório das Nações Unidas para Assuntos do Espaço Sideral, a UNOSA, da ONU, e a Rebeca Gonçalves, astrobióloga que integra o Space Farming Brasil. Muito obrigada, um grande abraço para vocês.
3: Obrigada, gente.
0: Um abraço a todos, tchau, tchau.
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2: Já que neste episódio falamos bastante de corrida espacial, você que gosta de brincar com o espaço, a ajuda, ou melhor, a dica então de hoje é sobre alguns jogos com mapas absurdamente grandes que te colocam em mundos para você se divertir com o espaço. Então são três sugestões que eu trago agora. O primeiro jogo é o Elite Dangerous, um jogo espacial. Mais especificamente, ele é um simulador espacial em um mundo aberto, desenvolvido e publicado pela Frontier Developments, que recria a Via Láctea em uma escala 1x1, com cerca de 400 bilhões de sistemas estelares. O Elite recria toda a Via Láctea em escala real e permite então que você escolha o seu próprio caminho. E você pode seguir esse caminho como explorador, minerador, caçador de recompensas ou até um pirata. Essa exploração é tão vasta que apenas uma fração mínima foi visitada pelos jogadores até agora. Tem também o Starfield. O Starfield é um RPG de ação e ficção científica desenvolvido pela Bethesda Game Studio e publicado pela Bethesda Softworks. Ele apresenta mais de 1000 planetas exploráveis. O jogo Starfield está disponível para Xbox Series XS, PC e também pelo PlayStation 5, podendo ser jogado de forma nativa mesmo ou então pela nuvem. E o último de hoje é o Xenoblade Chronicles X. Este é um JRPG da Nintendo, que apresenta um mundo de aproximadamente 399 quilômetros quadrados. O planeta se chama Mira e é rico em biomas e criaturas gigantes. Então você que gosta de espaço pode aproveitar essas três dicas para participar aí e brincar bastante com esses jogos. E lembrando você, ouvinte, que você pode mandar sempre qualquer dúvida de ciência ou tecnologia pra gente pelo WhatsApp 21 98065 0066, 21 98065 0066. Manda que a gente responde aqui no Ajuda Tech.
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1: É isso, Dani. Esse foi mais um Em Órbita aqui na Rádio Sputnik, na Metropolitana 80.5 FM. 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
1: Esse episódio teve produção de Jennifer Alves e edição de Maciel Amaral, nosso operador.
2: Um abraço, até a próxima.
1: Valeu!
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6: Hoje é domingo, 5 de julho de 2026. Pessoas com deficiência que necessitam de veículo adaptado para dirigir podem tirar gratuitamente a primeira carteira nacional de habilitação por meio do programa Cidadania sobre Rodas, do Detran RJ. A iniciativa oferece todo o processo de habilitação sem custos, incluindo aulas teóricas e práticas, exames médicos e psicológico, provas teóricas e prova e prática também, e a emissão da CNH. Ao concluir todas as etapas, o candidato recebe a habilitação para conduzir veículos adaptados. As inscrições são realizadas durante as edições do Dia D, ação promovida 4 vezes por ano pelo Detran RJ, quando pessoas com deficiência têm atendimento prioritário em todas as unidades do órgão. A próxima edição será em 14 de setembro. Navios da Frota do Pacífico da Rússia chegaram hoje à base naval chinesa de Qingdao para participar dos exercícios conjuntos Interação Marinha 2026, que acontecerão de 6 a 13 de julho no Mar Amarelo. Durante a cerimônia de recepção, foram hasteadas as bandeiras da Rússia e da China, e uma banda militar executou os hinos nacionais dos dois países. A chegada dos navios russos simboliza o alto nível de confiança e cooperação entre Moscou e Pequim, é o que afirmou o contra-almirante Sergei Sinko. Segundo ele, o evento reforça a amizade e o entendimento mútuo entre os marinheiros e mostra o avanço das relações militares entre os dois países.
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6: Na Avenida Brasil, em Padre Miguel, duas faixas da pista estão ocupadas na altura da quadra da Mocidade Independente por conta de um acidente envolvendo ônibus, carro, táxi e moto. No sentido Zona Oeste, a Sete Rio atua no local, o trânsito está intenso no trecho. E no Grajaú, na rua Marechal Joffre, a rua está interditada na altura da rua Caruaru por conta da queda de uma árvore sobre a fiação. Equipes da prefeitura estão no local. Então, paciência e cuidado na pista, piloto. Amanda Rizzi para o Radar Sputnik. Agora são 9:03.
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8: Há 25 anos, o Brasil dava início ao maior racionamento de energia elétrica da história. O episódio, que ficou marcado como a crise do apagão, representou um divisor de águas para o setor elétrico nacional e alterou de forma permanente a relação da sociedade brasileira com o consumo e a segurança energética.
9: Ao longo de mais de 9 meses, o consumo da eletricidade passou a ser rigorosamente disciplinado pelo governo federal, mediante a imposição de metas obrigatórias que determinavam uma redução aproximada de 20% no uso de energia em todo o território nacional.
8: Os efeitos foram imediatos e abrangentes, impactando a rotina da população, o desempenho da atividade econômica e, sobretudo, evidenciando a vulnerabilidade de um sistema elétrico fortemente dependente das usinas hidrelétricas, responsáveis, na época, por cerca de 92% da matriz energética brasileira e marcado por anos de insuficiência de investimentos em geração, transmissão e planejamento da expansão do setor.
9: Eu sou o Rafael Costa.
8: E eu sou o Kaique Santos e você está ouvindo o podcast Jabuticaba Sem Caroço da Agência Internacional de Notícias Sputnik Brasil.
9: Vamos chamar o nosso primeiro convidado deste episódio.
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9: O Jabuticaba Sem Caroço bate um papo agora com Pedro Parente, ele que é ex-ministro do governo Fernando Henrique Cardoso e foi coordenador da gestão da crise de energia de 2001 e 2002. Senhor Pedro, seja mais que bem-vindo ao Jabuticaba, como vai?
11: Muito bem, Rafael. Muito obrigado pelo convite.
9: Senhor Pedro, você chega para falar sobre o apagão, né, que tá aí completando aí 25 anos, né, de história do Brasil. O apagão de 2001 foi resultado de uma seca excepcional ou de falhas de planejamento que vinham se acumulando aí ao longo dos anos? Conta pra gente.
11: Você, um evento desse tipo, você nunca tem uma razão só. Então, eu responderia para você que, como causa de fundo antecedente, houve questões de planejamento, de, digamos assim, de um sistema de antecipação de crises mais efetivo, com, digamos assim, o gatilho naquele ano, que isso vinha de anos anteriores, né? E os anos anteriores, como não teve esse gatilho que eu vou mencionar, nós não tivemos problemas, tá certo? Então, houve uma seca muito grande nos primeiros meses de 2001, especialmente a partir de meados de janeiro e até abril. E aí já entra mesmo, depois de abril, entra o período seco. Então, emendou essa seca do suposto ou de um esperado período de chuvas com a entrada do período de seca, que é normal na região sudeste e centro-oeste do Brasil.
8: E Pedro, vou me permitir aqui também, se me permite, dizer em vez de senhor, apesar de que vou trazer também isso, o senhor foi conhecido como o senhor dos apagões, mas vou me permitir também, se me permite...
11: Ministro do apagão, fiquei conhecido.
8: Isso também, mas vou me permitir se chamar de você também, tá? Já pra gente continuar aqui nossa conversa, fica mais fácil.
11: Gosto muito disso.
8: Então é isso, obrigado pra gente... Em que momento o governo percebeu que esse racionamento que aconteceu e que bom que não aconteceu nunca mais depois daquele período, seria inevitável. Como que foi esse processo?
11: Bom, eu acho que seria importante inicialmente na resposta a essa pergunta, esclarecer que tecnicamente não houve aquilo que se considera um apagão. O que é um apagão? É um desligamento compulsório do fornecimento de energia. Certo, acontece em vários países. De repente, por exemplo, muitos anos na Califórnia aconteceu de que havia, durante o horário de pico da demanda, não havia capacidade de geração suficiente para atender ao pico, então cortava compulsoriamente alguns setores, alguns bairros, iam fazendo rodízios. No Brasil, isto não aconteceu. Houve um período de restrição ao consumo, mas uma restrição que foi imposta por mecanismos de preços. Então, esse é um esclarecimento inicial importante aqui para que o nosso ouvinte possa entender o que aconteceu lá em 2001, 2002. Agora, quando é que o governo tomou ciência disso? E vocês vão lembrar que no início do programa eu mencionei, quando vocês perguntaram as causas, que havia uma deficiência no sistema na metodologia de antecipação de crises, de previsão de crises de fornecimento. E o governo, aí sim, uma falha importantíssima do governo, se apercebeu disso muito tardiamente. Então, eu mencionei que a seca começou a partir de janeiro, meados de janeiro de 2001, fevereiro, março. No início de maio ou no final de abril, aí nós tivemos uma reunião da Câmara de Política Energética, aí nós fomos informados pelas autoridades e técnicos do Ministério da Minas e Energias, então, a respeito da gravidade da crise. Porque eles diziam que nós sim, aí sim, seríamos obrigados a fazer cortes compulsórios de energia no Sudeste, no Centro-Oeste e no Nordeste, que podia ser de 4, de 8, de 6 horas. Vocês imaginam a loucura que seria isso. Fazer, por exemplo, aqui em São Paulo, onde resido, né, ou no Rio de Janeiro, onde vocês estão, tá certo? Um corte compulsório de energia para uma cidade, institutos, organizações tipo hospitais, aeroportos, que o aeroporto normalmente já tem geradores, mas os hospitais não. Então, vocês imaginam a loucura que seria isso, cidades de trânsito, isso é um horror. Ali, então, nesse momento, realmente, o governo se apercebeu que estava diante de um problema gigantesco e que isto não era mais um problema só setorial, no sentido de que era só uma coisa do Ministério das Minas e Energia, aquilo era um problema do governo como um todo.
9: Você acha que o Brasil demorou a reconhecer a gravidade desse apagão? O que contribuiu para isso, ministro?
11: Uma coisa que é importante entender, para poder explicar um pouco mais, é que o nosso sistema ainda hoje é muito dependente da geração por hidrelétricas, mas há 25 anos atrás era muito mais dependente do que hoje, porque hoje a gente tem aí um fornecimento de energia de fontes renováveis, eólica, solar, temos mais térmicas, temos mais gás natural disponível. Então, assim, ainda hoje é muito dependente de um sistema hidrelétrico, mas em 25 anos atrás, como eu disse, muito mais dependente. O que isso significa? Ora, sistema que depende de hidrelétricas depende das chuvas, depende da hidrologia. Portanto, é um sistema estatístico, ele não é um sistema determinístico. Você não pode garantir a chuva que vai acontecer em determinado ano. E quando você fala de eventos probabilísticos, tem duas dimensões aí que são importantes. Uma é a probabilidade de acontecer o problema. Uma é a probabilidade. O outro é a dimensão do problema se ele acontecer. E o que aconteceu com o governo é que os técnicos diziam a probabilidade de acontecer um apagão é de 5%. O governo, ao invés de entender que 5% era probabilidade, entendia que 5% era a dimensão do problema. Então, o governo entendia era, se acontecer apagão, o que a gente vai precisar fazer é cortar o consumo em 5%, o que não é complicado de fazer. Só que não é bem assim. Quando se trata de um sistema estatístico, você pode falar de qual é a probabilidade, que ainda assim não é certeza, é probabilístico, mas a dimensão do problema pode ser qualquer uma, porque depende da probabilidade de chuvas e tudo mais. Então, sim, a probabilidade era 5%, mas o problema podia ir de necessidade de reduzir consumo dos mesmos 5 a 20, 25, 30, 40. Então, isto foi, digamos assim, uma falha do governo, de falha de comunicação entre os técnicos da área de Minas e Energia e o núcleo central do governo, onde eu me inseria. Então, o governo falhou. A gente sempre reconheceu isso. E a partir daí, então, a gente começou a trabalhar para enfrentar o problema.
8: Ministro Pedro, quero partir daí.
11: Pode me chamar de Pedro. Pedro. Pronto, é você, perfeito. É Pedro. Pronto. Vamos simplificar isso aí.
8: Vamos
11: isso,
8: lá. Pode. Então, queria partir daí do que você trouxe agora. Como que foi equilibrar a transparência com a necessidade de evitar pânico nessa crise de grandes proporções? Porque sempre que a gente tem um problema do tipo, a gente não teve outros, mas se a gente for pensar, até trazendo a pandemia mais recente, há uma questão generalizada por parte de quem não tá dentro do governo, até pra, às vezes até pra gente que cobre enquanto jornalista, eu não tava naquele período, mas tô tentando aqui pensar com a cabeça de quem cobriu também isso, era muito novo, mas como lidar com isso para explicar exatamente o que está acontecendo sem ter esse pânico no sentido de que, eu estou imaginando aqui, se esse apagão fosse hoje, está pensando assim, nossa, até quando vai durar esse racionamento? Porque as pessoas mudaram as rotinas, dentro de casa, as empresas mudaram. E isso durou um tempo até considerável, que eu nem sei se vocês imaginam que ia durar o tempo que durou. Então eu queria que você comentasse isso pra gente também.
11: Em situações de crise, e quando aconteceu a pandemia, vários jornalistas me procuraram, perguntaram, é semelhante? Em alguns aspectos é semelhante, sim, mas quando você tem uma crise, você tem que se organizar com os meios e a autoridade que são necessários para lidar com uma crise dessa dimensão. E se o governo errou em perceber a chegada da crise, ele se mobilizou muito rapidamente para organizar os meios necessários para enfrentar essa crise. Então, o governo criou, por uma medida provisória, ou seja, um documento com força de lei, criou a Comissão de Gestão da Crise de Energia. O presidente me colocou como coordenador, mas não era uma pessoa só, era um comitê. Esse comitê tinha autonomia completa para liderar com a crise. Ele era formado por representantes de todos os órgãos de governo que tinham alguma relação com este assunto, mas com poder terminativo. Isso é muito importante, porque muitas vezes há comissões no governo que não tem poder terminativo. Ele aprova alguma coisa, mas tem que ir para o Ministério da Fazenda, tem que ir para a Secretaria da Receita, tem que ir lá para o planejamento para ver se tem dotação orçamentária, tem que ir para o Congresso, não sei o que, não. Esta comissão, por força da medida provisória, esse comitê, na realidade, por força da medida provisória, e pelo fato de que estavam todos os representantes dos órgãos pertinentes ali presentes, então ela tinha poder terminativo. A decisão tomada ali era terminativa e se implementava, ponto final. Então, agilidade. Outra coisa, a medida provisória disse que seriam abertos os créditos extraordinários que fossem necessários para enfrentar a crise. Então, recursos. Completa envolvimento do governo, a gente fazia reuniões mensais de ministério para discutir o tema do apagão. Então, e outro aspecto fundamental, comunicação. Então, eu assumi pessoalmente a liderança da comunicação, ministro-chefe da Casa Civil, colocando a cara a tapa, falando inicialmente, erramos, não percebemos a dimensão da crise que estava vindo, sim, reconhecemos, mas estamos preparados, estamos trabalhando da melhor maneira possível para enfrentar a crise. Então, foi assim que as coisas aconteceram. Sabíamos quanto tempo ia durar a crise? Não, mas um compromisso em termos de comunicação que nós assumimos foi: não vamos enganar ou falsear, tergiversar sobre qualquer pergunta. Nós vamos ser verdadeiros e vamos dizer o que sabemos, e o que não sabemos vamos dizer não sabemos. Então, por exemplo, o jornalista obviamente perguntava: vocês vão chegar ao ponto de fazer o apagão, fazer o corte compulsório de luz? Eu dizia: olha, nós temos aqui um indicador importantíssimo, que depois eu posso detalhar um pouco, que é a chamada curva guia do nível dos reservatórios, e temos o outro indicador relevante, que é o consumo. Se o nível de reservatórios ficar acima da curva guia, e se os consumidores estiverem contribuindo com a redução voluntária do seu consumo, nós não vamos ter. Mas, se uma dessas duas condições não observar, há um risco, sim, importante de haver necessidade de cortes compulsórios.
9: É interessante perceber que o governo optou pela transparência com a população, né, Pedro?
11: Exatamente.
9: Porque não tinha como vocês também se omitirem disso, né? Porque, de fato, estava afetando as pessoas, né? Eu até, pegando um gancho na sua fala, eu queria que você explicasse pra gente como estava essa curva guia, o que que ela era, qual é a régua que vocês tinham, um termômetro que vocês tinham para entender ali a que pé estava andando essa crise, né? Se a gente estava se afundando cada vez mais ou se tinha ali um respiro, uma luz no fim do túnel.
11: Primeiro, é importante eu trazer para vocês essa discussão de fazer um, digamos assim, corte compulsório ou um pedido de redução voluntária. Houve essa discussão no âmbito do governo e nós achamos que, para chegar no corte compulsório, a gente deveria tentar primeiro um pedido de adesão da população a um programa de redução voluntária de consumo. E esse programa, como eu já disse, ele era baseado em estímulos de preço. Então nós estabelecemos metas para todas as famílias, todas as empresas, escritórios de governo, áreas de serviço, salão de cabeleireiro, se quiser. Para todo mundo que consumia energia, todos sem exceção, tinham a sua cota de redução voluntária. Em geral a cota era 20%, mas para, por exemplo, empresas de produção de alumínio, que são intensivas no consumo de energia, chegou a 50%. Então, nós dissemos: olha, vamos tentar esse sistema primeiro, 20% para todo mundo. A adesão, até porque nós não escondemos que a gente estava com, que o governo errou e que estava com um problema grande na frente, a população viu isso, a adesão foi muito forte, muito imediata. Me lembro de na capa do jornal Folha de São Paulo, ele colocou uma foto da Avenida Paulista antes e depois, assim, com uma semana de diferença, mas era absolutamente visível a redução do consumo. E nós adotamos também medidas simbólicas. É muito importante nesse tipo de processo que você tenha símbolos para a população entender o quão grave é a situação. Que símbolos nós fizemos? Por exemplo, proibimos jogos noturnos. Jogo de futebol, de qualquer coisa, noturno não pode. Quer fazer jogo noturno? Contrata um gerador, paga o combustível e faz seu jogo noturno. Agora, com energia gerada por hidrelétricas, negativo. Isso foi um símbolo, assim, todo mundo: poxa, mas realmente é séria a coisa. Outra coisa, iluminação pública: poste ligado, poste desligado, poste ligado, poste desligado. Então as pessoas andavam na rua e tinham uma percepção clara ali, muito simbólica, da necessidade de redução do consumo. Então, iluminação pública, a redução foi 50%. Então, primeiro, dizer a respeito disso, dizer o seguinte: foi um programa, como eu já mencionei no início da nossa conversa, de adesão voluntária, de tremendo sucesso, cuja adesão inicial se deu por força da percepção que o governo realmente errou e que o governo estava dizendo: é complicado, pessoal, é sério, é grave. Tá? Depois, a adesão se dá por outro motivo, a gente fala disso posteriormente. Agora vamos à sua pergunta. O problema aqui, como eu já mencionei, era água nos reservatórios, ausência de chuva nas cabeceiras dos rios que alimentam os reservatórios. Então, se criou uma espécie de um reservatório equivalente, que é a soma de todos os reservatórios que produzem energia, seja na região sudeste, centro-oeste, seja na região nordeste. Tá? Eram dois sistemas isolados, hoje né, já não são mais isolados. Então, nós criamos as curvas guias deste reservatório equivalente e dissemos: olha, Hoje o reservatório equivalente está com Sudeste e Centro-Oeste, está com 35%. Se tudo correr como esperamos, ele vai chegar no início do período da chuva com 25%. Então, ele está de 35, vai para 25, a gente desenhava aquela curva de acordo com a previsão de chuvas e tal. E aí a gente dizia, se ficar abaixo disso, a gente vai ter que tomar medidas adicionais. E uma maneira de não ficar abaixo disso era reduzir o consumo. Uma coisa é a chamada energia afluente, ou seja, a água que chega nos reservatórios. Se ela ficar de acordo com o que se espera, excelente. Outra coisa é como a gente usa essa água, a quantidade de água que é usada para o consumo. Aí era o consumo das famílias, empresas, etc. Então, esses eram os dois indicadores que se contrapunham, né? E acompanhar toda a população. Havia uns jornais que botavam na primeira página, eu não estou enganado, mas eu me lembro disso, me lembro que pelo menos se cogitou disso, mas eu acho que aconteceu, botava lá o reservatório equivalente, na primeira página, assim, um quadrinho pequenininho, assim, mas dizendo curva esperada, curva atual. E a gente conseguiu, no centro-oeste, no sudeste, centro-oeste, sempre ficar acima da curva. No nordeste, por alguns dias, a gente ficou abaixo da curva e aí acionamos medidas adicionais que não chegou ao, digamos assim, ao corte compulsório, ao apagão. Que medidas adicionais, por exemplo, implementar a semana de 4 dias ao invés de 5 dias para reduzir consumo de empresas e tudo mais.
8: Ô Pedro, né? Desculpa, é a formalidade que às vezes consome nós jornalistas. Lembrei que você falou pra gente falar, Pedro. Então vamos lá. Mas só lembrando ao nosso ouvinte, estamos conversando com Pedro Parente, ex-ministro do governo FHC, coordenador da gestão da crise de energia de 2001-2002. A gente teve, como você bem lembrou, nesse período, aconteceu isso também pela dependência muito das hidrelétricas. E 25 anos depois, a gente teve uma transformação também com a diversificação mesmo do fornecimento de energia com as renováveis também, enfim, outras fontes de energia como solar, eólica, enfim. Essa diversificação da matriz elétrica tornou, você acha que torna o Brasil menos vulnerável ou apenas substitui antigos riscos por novos? Como foi também o apagão como exemplo de aprendizado para a gente não passar por outras situações 25 anos depois? A gente chegou em algumas próximas, né? Mas nada como foi em 2001, 2002.
11: Aquele tipo de problema que a gente teve, que era insuficiência de chuvas ou, como os técnicos do setor falam, de energia afluente, que a água que chega no reservatório é uma energia potencial, que quando passa pela turbina vira uma energia efetiva, né? Então, a água que chega no reservatório é uma energia afluente. Então, esse conceito parece complicado, mas não é. É tão simples quanto isso. Então, ali, realmente, este problema está muito, a probabilidade é muito diminuída hoje, ela não é inexistente, continua sendo muito dependente da energia hidrelétrica, certo? Mas o problema diminuiu. Agora, surgiram outros problemas, e eu vou exemplificar. Com o aumento das energias renováveis, mas eu aqui me refiro especialmente à geração distribuída de energia elétrica que se faz na residência das pessoas, e aqui, por transparência, eu quero dizer que eu tenho painéis solares na minha residência e portanto, eu sou um beneficiário. De que eu sou beneficiário dos estímulos que o governo criou para o aumento dessa geração distribuída com os painéis solares, né, com a chamada energia fotovoltaica, nas residências, em fazendas e tudo mais. Qual é o problema disso? O problema inverteu. Agora, durante o momento de maior insolação, a gente tem um risco de ter que cortar a carga por excesso de energia, é o chamado curtailment, é um termo técnico também. Por que isso? Porque o consumo e a produção de energia, eles têm que ser equilibrados instantaneamente, porque a gente não pode estocar energia sob a forma de energia, não ser através de baterias, mas essas baterias, obviamente, não existem na quantidade suficiente para todo o consumo que a gente tem no nosso país. Então, o equilíbrio entre oferta e demanda é instantâneo. O que significa, de novo, que de acordo com a demanda subindo, você vai subindo a produção de energia. Como é que é feito isso? Por uma organização chamada Operador Nacional do Sistema, ONS. Esse ONS, eles têm ali com eles o controle de todas as unidades de geração de energia que eles podem comandar, ligar ou desligar, ou, em outras palavras, podem comandar o despacho de energia, que é o termo técnico, por essas unidades. Então, uma hidrelétrica, o operador nacional de energia pode dizer para ela: diminui seu consumo, desliga uma turbina, desliga outra, uma termoelétrica, desliga a térmica, mesmo de certas geradores eólicos, né, daqueles ventiladores, né, energia de vento, tá certo? Há esta possibilidade. Mas nas residências, o operador nacional do sistema não tem como determinar que se pare de gerar. Porque são milhares de residências, são ligadas na rede das distribuidoras, e não tem como, ele não tem essa possibilidade técnica de regular a oferta de energia, reduzindo a produção vindo das residências. Então, já aconteceu esse risco, se não me engano, aconteceu há um ano atrás, ou quase um ano, em agosto do ano passado, de ter que haver um corte de energia por excesso de produção. É esquisito, né? Mas é verdade, é isso que aconteceu. Então, assim, essa é a questão. O problema originário da situação de 2001-2002, ele está, a probabilidade dele acontecer está bem reduzida. Outros problemas surgiram.
9: E, Pedro, a gente não pode fazer desse limão uma limonada, isso é, se a gente está produzindo demais, não teria como a gente transformar essa produção extra em retorno financeiro para o nosso país?

0: em excesso, transforma isso num retorno financeiro pra gente. É possível? O Brasil já faz isso? Se faz, faz bem feito, mal feito? Qual a sua análise?
1: Minha análise é a seguinte: o problema é que o governo, como eu disse anteriormente, criou estímulos a essa instalação. Um dos principais estímulos, exatamente o fato de que quando você consome energia da distribuidora, você paga a distribuidora pela geração, pela transmissão e pela distribuição, tá? Três coisas. Quando você está produzindo na sua casa, tá certo? Você não tem o custo de transmissão, você não tem o custo de distribuição. Então, o que que acontece? Você desconta da sua conta um valor de quilo, uma quantidade de energia gerada de quilowatts hora, tá certo? Que tem um custo que embute a geração, tá certo? A transmissão, mas você não teve esse custo. Então, você pode converter isso em estímulo, em retornos financeiros, reduzindo esses estímulos, porque não é possível continuar com a mesma política, porque o problema só vai piorar, entendeu? Então, assim, a forma indireta de chegar onde você quer é fazendo uma revisão completa do modelo. O modelo de financiamento do setor elétrico brasileiro é cheio de distorções. Essa é uma delas, mas é cheio de distorções. É cheio de penduricados, né? Estamos falando aí dos penduricados do judiciário, mas tem penduricados aí na conta de luz, para fundo disso, fundo daquilo. E isso impacta em quê? Impacta no chamado custo Brasil. Para produzir no Brasil, a gente tem custos que são muito superiores em países que concorrem conosco. Entre eles, o custo de energia elétrica. Entre eles, o custo trabalhista. Mas vamos deixar isso para lá, porque não é a razão da nossa conversa de hoje. Mas um dos custos é o de energia elétrica. Então, esse sistema de financiamento, né, da geração e distribuição de energia elétrica no Brasil precisa ser completamente remodelado, simplificado. Mas os lobbies não deixam. Os lobbies, os famosos lobbies, têm uma atuação muito forte no Congresso Nacional, tem uma ação de lobby junto aos ministérios em Brasília, tá certo? Isso é natural, tá certo? Os chamados interesses organizados se representam muito melhor do que os interesses difusos, né? O consumidor, por exemplo, porque poderia haver uma redução na conta de luz se reduzissem esses subsídios, essas contas que estão dentro da conta de luz que ninguém vê que paga, mas que paga bastante todo mês.
0: É isso. O Jabuticaba Sem Caroço teve o prazer, e o prazer mesmo, de conversar com Pedro Parente, ex-ministro da Casa Civil no governo Fernando Henrique Cardoso e coordenador da gestão da crise de energia 2001 e 2002. Pedro, muito obrigado pelo seu tempo no Jabuticaba para falar sobre um assunto que mexeu com a vida de todos nós, né?
1: É, exatamente. Eu agradeço aí oportunidade e espero que os ouvintes aí do Jabuticaba apreciem a nossa conversa.
2: Com certeza. Muito obrigado, Pedro, por trazer um pouco da sua experiência aqui para nós. Até a próxima.
1: Até.
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2: 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A crise do apagão representou um marco na evolução do setor elétrico brasileiro. Nas décadas seguintes, o país implementou mudanças estratégicas, acelerou a diversificação da matriz de geração, incorporou novas fontes energéticas e reforçou a relevância do planejamento estruturante, da modernização da rede de transmissão e da garantia da confiabilidade do suprimento elétrico.
0: Entretanto, após 25 anos, o cenário apresenta uma nova realidade. O expressivo crescimento das fontes renováveis impôs desafios distintos à operação do sistema elétrico nacional. Se no passado a maior preocupação era a insuficiência de oferta de energia, hoje o país precisa conciliar a expansão da geração com a manutenção da estabilidade, da confiabilidade e da segurança operacional de um sistema cada vez mais complexo e dinâmico.
2: Isso é pauta para o nosso próximo convidado.
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2: Recebemos no Jabuticaba Sem Caroço o Clauber Leite, diretor de Energia Sustentável e Bioeconomia do Instituto E+. Clauber, bem-vindo aqui ao Jabuticaba. Obrigado pela disponibilidade em conversar com os ouvintes do Jabuticaba. Como vai?
4: Muito obrigado, Kaique, Rafael. Um prazer e satisfação estar aqui com vocês.
2: Clauber, a

0: A gente quer começar relembrando aí o contexto daquele momento. Muitas análises apontam que a estiagem foi apenas o gatilho de uma crise que já vinha sendo construída por falta de investimentos e planejamento. Esse apagão de 2001 foi resultado apenas da seca ou havia problemas estruturais mais profundos no setor elétrico brasileiro? Aquele episódio poderia ter sido evitado ou mitigado?
1: Ótima pergunta, Kaique. Acho que você na sua pergunta é uma resposta, né? Lógico que a seca foi um fator importante, mas só que ela expôs fragilidades estruturais do nosso setor elétrico brasileiro. Naquela época, nosso sistema era muito dependente das hidrelétricas, os reservatórios naquele momento chegaram a níveis muito críticos, né? Havia atraso de investimento na geração, na transmissão. E aí o planejamento não conseguia antecipar a gravidade do problema. Então, e aí foi aquele resultado de uma medida extrema com racionamento e a redução obrigatória de consumo. Então, assim, resumindo, em 2001, a segurança elétrica não foi só por conta da chuva, mas foi uma exposição ali das fragilidades.
2: E, Cláudio, o racionamento exigiu que a população reduzisse ali o consumo em cerca de 20%, né? O que aquela experiência revelou sobre a relação dos brasileiros com a energia elétrica? Dá para dizer que mudou algo?
1: Olha, foi um aprendizado, né? Acho que naquela época as pessoas, infelizmente, foi pela dor, né? A gente reduziu em 20%, mas quem não cumprisse tinha penalidades, né? E incentivos para quem economizasse. Então, foi uma experiência para a sociedade, né? Então, pessoas mudaram hábitos, a gente teve uma adaptação, a gente viu aquela onda de mudanças ali por exemplo, das lâmpadas, né? A gente tinha muita lâmpada incandescente, começou as pessoas trocarem ali as lâmpadas, mudarem seus hábitos ali de consumo. Então, assim, esse é um ponto relevante que a gente pode até ter resultados já nos dias atuais, né? Mudou-se uma cultura, as pessoas começaram a economizar energia, e aí não só pelo fato mesmo do preço, né? Acho que tem um custo ali na tarifa, mas também numa conscientização maior ali do impacto que elas podem estar gerando.
0: E naquele período, né? Aí a gente, eu especificamente falando por mim, em 2001, eu provavelmente estava com uns 4 anos, não vou lembrar, não vou ter lembrança de como foi, mas imagino hoje, trazendo aqui, que isso seria uma loucura, como imagino que naquele período já foi também o início de uma nova década, um novo século, tá ali, pros primeiros anos e...
1: Um novo milênio.
0: E um racionamento e um período de meses, né, que ficou ali restrito até o avanço da tecnologia para quem já tinha ali. Queria que você contasse como foi processar tudo isso a partir também desse problema que não foi só seca que você já trouxe, porque teve e como que foi que o governo lidou, né? Foi a melhor forma também de lidar com esse problema, esse racionamento em horários específicos? Queria que você retomasse isso para nós.
1: Olha, uma coisa que nos ensinou essa crise é que a gente não lidava o sistema daquele momento não lidava com o planejamento do setor. Então, o que aconteceu? O primeiro fruto ali que permanece e é um bom fruto daquela época. A gente foi criada a empresa de pesquisa energética, que faz o planejamento setorial. Então, isso já foi um primeiro impacto aí, que já foi uma lição aprendida, né? Porém, a gente, trazendo para hoje, a gente precisa fazer uma outra conexão que está sendo um pouco esquecida, né? O papel dos consumidores ou da demanda no setor elétrico. Você estava falando, 2001, o que mudou de 2001 para cá? Naquela época, nosso sistema era totalmente dependente de hidrelétricas, né? Porque a maior parte era hidrelétrica. Então, era muito vulnerável à crise hídrica. Hoje, a gente já tem uma matriz mais diversificada. No entanto, o consumidor, a demanda ainda não é tratada com a seriedade e o peso que teria nesse setor elétrico, nesse planejamento do setor elétrico como um todo. Então, um exemplo que eu dou. Naquela época, e aí os consumidores foram taxados, né? Quem consumia, quem não fazia a redução dos 20%. Então, isso, o que isso quer dizer? Que, né, o consumidor tem um impacto ali na rede como um todo. A gente precisa usar dessa ferramenta somente em momentos de racionamento, de crises? No ponto de vista aqui do Instituto, que a gente tem estudado, que não. O consumidor tem que ser parte ativa. E a gente pode ainda continuar dando esse tipo de respostas, aí não só como punição, mas agora também como incentivo. Por exemplo, assim, no momento de crise agora, né, que possa ter e precisa acionar uma termoelétrica que tem um valor muito elevado, qual seria mais barato? Você acionar uma termoelétrica ou você reduzir voluntariamente o consumo de alguns consumidores e premiando esses consumidores, aí lógico, no teto, que seria o preço ali da termoelétrica. Isso que é a chamada resposta da demanda. E isso tem sido muito pouco utilizado, né? E isso seria uma ferramenta que a gente aprendeu desde 2001 e não está sendo usada nos dias de hoje.
2: E, Clauber, assim, todo mundo foi afetado, né? Todas as classes sociais foram afetadas com esse apagão, mas a gente consegue hoje perfilar qual fatia da população que, de fato, foi a mais atingida, a mais agredida por esse episódio no Brasil?
1: Infelizmente, sempre nesses momentos de crise, os mais vulneráveis são os que mais sofrem. A gente está falando, cortar a medida na época, cortar 20% do consumo. Cortar 20% no consumo em quem tem em abundância, a pessoa vai desligar um ar-condicionado, a pessoa não vai ligar um fogão elétrico, né? Vai usar menos do chuveiro. Agora, para quem já está ali no limite, né? Mal tem uma televisão e umas lâmpadas, o que vai ser cortado ali? Né? Isso, essas pessoas que estão mais vulneráveis são certamente as que sofreram mais. Claro, sem demagogia também, mas as empresas, né, indústrias, acabam sofrendo também, e isso tem um impacto na economia como um todo. Então, eles no momento de curto prazo são os que mais podem contribuir, mas a longo prazo acaba gerando mais inflação, que acaba impactando também essa sociedade e as pessoas que estão mais vulneráveis na sociedade.
0: E, Clauber, você já trouxe aí o que a gente, né, avançou, deu o exemplo da criação da empresa de pesquisa energética, a parte do planejamento mesmo também, só que a gente ainda, né, fica ainda com algumas dúvidas, até no senso comum, a gente que não é da área. Em agosto de 2023, um apagão de grandes proporções atingiu quase todo o país. Apesar de muito diferente dessa crise de 2001, já que o problema esteve relacionado à transmissão e à operação do sistema e não à falta de geração, reacendeu o debate sobre a segurança energética. Queria que você comentasse a relação desses dois episódios, que nos traz sobre as vulnerabilidades atuais do sistema. A gente segue vulnerável a depender de alguns fatores, quais?
1: Assim, o que eu destacaria, tá? O ponto principal é que o Brasil ainda recorre muito as soluções emergenciais e caras. Isso foi na Covid também, teve a conta Covid, ali a gente teve uma pequena crise. E quando o nosso sistema entra em estresse, costuma passar por esse despacho térmico maior, encargos, aumento do custo, e no fim quem paga somos nós, né, os consumidores. Mas a gente teve também crises semelhantes, elas têm sido recorrentes aqui no Brasil em 2001, 2013 e 2021. E aí, isso que eu queria até destacar, que aqui no Instituto Temais, em 2024, a gente fez um estudo sobre as crises de energia no Brasil. E ele mostra justamente isso, né? A gente, olhando para 2001, 2013 e 2021, a gente identificou que o problema não é apenas ter energia disponível, né? A gente precisa de mecanismos para administrar esses eventos críticos com menor custo, né, para a sociedade. Né? Em 2001 houve esse racionamento, essa forte mobilização. 2013 teve uma resposta baseada mais em geração térmica. 2021 a gente teve essa nova crise hídrica, né, e um uso intenso de térmicas e aí aquelas bandeiras tarifárias, né, com pressão pro consumidor. E daí o que fica de lição? Que a crise de energia não deve ser tratada simplesmente como uma contratação emergencial ou térmica no limite. A gente precisa de uma antecipação, né? Então, o que a gente aprendeu com essas crises? Essa necessidade de planejamento, mas o que fica evidente com essas crises também, que a gente, o nosso modelo tá ultrapassado e não tem respondido adequadamente a essas necessidades impostas, principalmente com essa variação climática que a gente tem tido nos últimos anos, que mudou bastante desde 2001.
2: É ótima sua análise. Inclusive, você já respondeu a minha pergunta aqui sobre em quais momentos, né, nessa última década o Brasil esteve mais próximo de enfrentar uma nova crise energética. Mas, Clauber, hoje, com as tecnologias, com a energia renovável, enfim, com tudo que tem hoje para a gente tirar a energia, a gente ainda corre risco? Temos a energia eólica, temos energia solar, ainda assim o Brasil pode, no futuro, se, né, o governo não... O governo e a população também, né, gente? Vamos fazer uma meia-culpa aqui também, porque a população também consegue ser bem inconsequente, né? Então vamos fazer uma meia-culpa aqui. Se o governo federal e se a população não se atentar para a forma como a gente está lidando com a energia elétrica, você acha que corremos um risco aí em porcentagem, tá? Você não é mãe de nada, mas tô te colocando aqui em maus lençóis.
1: Difícil.
2: É possível a gente pensar em uma porcentagem? Quantos por cento aí é o risco?
1: Eu não vou colocar porcentagem, mas eu vou dizer que eu tô assim, pessimista, e eu acho que temos grandes chances de sim ter uma nova crise. A gente tá você bem disse, de essa nova onda, a gente está passando, né? A transição energética traz essa grande oportunidade para o Brasil, né? A gente tem essa matriz elétrica aí renovável, tem esse potencial ainda de expansão de solar, eólica, biomassa, muito tem se falado de hidrogênio, biogás, biometano. Então, assim, a gente tem alguns potenciais que podem virar vantagem para ganhar essa competitividade, inclusive industrial.
2: No Nordeste do país, a gente tem um parque eólico gigantesco, né?
1: Exato, parque eólico e possibilidades aí de biogás, hidrogênio. A gente tem algumas particularidades aí no território que são vantagens. Mas o que eu quero concluir, assim, que a transição não é apenas a gente instalar mais fonte renovável, né? Esse é um ponto importante. Mas quando a gente instala, por exemplo, a solar e a eólica, que entra no sistema, e aí é o ponto central que eu queria deixar de recado. A gente precisa de uma maior flexibilidade no sistema, né? Porque a gente precisa de recursos que são capazes de responder com rapidez essas variações da geração, porque essas fontes são intermitentes. A curva da geração não casa exatamente com a curva da demanda. Então a gente está gerando em horários que a gente não está consumindo. Isso gera uma complexidade para a operação, né? A gente precisa de sistemas de flexibilidade, que é o armazenamento, tanto feito pelas hídricas. Então os reservatórios podem fazer esse papel de casar essas curvas. O que quero dizer é, no momento que está com muito sol, a gente reduz a geração hídrica, e quando entra a noite, a gente aumenta essa geração hídrica, porque não está gerando com solar. A mesma coisa com ventos, né? Quando está ventando, a gente consegue fazer algum tipo de uso dessa flexibilidade. Mas o que acontece é que hoje o sistema não foi construído para isso, né? Então, isso está trazendo um custo adicional para os consumidores. Então, a gente precisaria de uma revisão do sistema, trazer novas soluções, né? Baterias, usinas reversíveis, usar mais o que eu falei no começo da resposta da demanda, que são os consumidores podendo reduzir sua carga em certos horários do dia. Mas isso precisa principalmente numa reforma do modelo, e que sinais de preço, um sinal econômico precisa ser dado para que isso aconteça. O sistema como está, ele não suporta esse tipo de atuação.
0: É isso, né, que você está trazendo. A gente precisa de um equilíbrio, né, Clauber? E acho que olhar, talvez a gente esteja olhando para isso nos últimos anos, mas não sei se com uma... E aí você pode dizer melhor, com uma certa rapidez, pensando que, por exemplo, a gente tem, né, algumas questões aí já 25 anos depois do apagão de 2001, que a gente tem agora mais opções de geração de energia, mas também isso não conversa, né, tem uma dificuldade de ter essa relação com que a gente já tinha, que foi um problema lá atrás. Até porque você lembrou das crises, né, de energia. 2001, 2013, 2021, tivemos crise hídrica em 2014 e 2015, que também, né, se relaciona com essa possibilidade de falta de energia. E a gente conseguiu driblar isso por aprendizados que tivemos, mas também poderia ter sido, né, um pouco caótico como foi lá atrás. Eu queria que você comentasse quais vantagens também competitivas o Brasil possui nessa corrida global pela descarbonização, que vai ao encontro também dessas energias renováveis como a solar e a eólica, precisa conversar com essa... a operação do sistema melhor.
1: Olha, a gente, só um ponto, a gente driblou bem essas crises, mas a que custo, né? A gente até hoje está pagando a crise de 2021, né? Então, não faltou energia, não foi racionada a energia, mas a gente está pagando um preço muito caro, né? A resposta para essas crises não pode ser simplesmente o acionamento de térmicas, que é o que tem sido feito, né? Então, isso é bom que não houve racionamento, mas precisa de melhores soluções. E aí, emendando na sua pergunta, a gente, a matriz renovável do Brasil, ela tem um potencial enorme de ser um diferencial no mercado internacional. Os nossos produtos fabricados aqui, que usam de energia da nossa rede, tem uma pegada de carbono menor. E isso é importante porque a gente está vendo restrições. Por exemplo, o CBAM na Europa está colocando restrições de emissões de carbono nos produtos. Então, isso hoje é um potencial que o Brasil tem de fazer essa produção com menor impacto, né? com menor emissões. Porém, esse potencial precisa virar vantagem, né? O consumidor europeu não está pagando mais caro porque nosso aço tem uma pegada de carbono menor. Então, tem também todo esse avanço que precisa ser feito nas negociações para que esse potencial vire vantagem. Mas também, por outro lado, a gente não pode deixar que o potencial se esgote, né? A gente hoje se vangloria de ter uma matriz renovável, mas o mundo está correndo para que isso seja realidade para outros países também. Então, a gente tem a vantagem de estar na frente, mas outros vão correndo atrás. A gente vê, por exemplo, a China eletrificando quase todo o seu processo inteiro, né? O nível de eletrificação da China tá muito alto, e a gente está ficando para trás. Então, a gente precisa não ficar mais acomodado, né? E aproveitar desse potencial, né? O potencial é bom, mas ele por si só não gera resultado.
2: É perfeita análise. Qual deve ser hoje o papel das hidrelétricas daqui para frente? Elas continuam sendo aí a espinha dorsal do sistema ou tendem a perder o protagonismo? Você já até pincelou um pouco sobre isso, né?
1: O que eu acho, as hidrelétricas continuam sendo fundamentais para o país. E não são um problema, ela é uma vantagem estratégica, né? Mas só que o papel dela se está mudando, né? No passado, as hidrelétricas não eram vistas principalmente como uma fonte de geração de energia. Hoje, elas são mais essenciais para esse recurso. Claro, continua gerando energia, mas esse recurso de flexibilidade ajudando a compensar essa variação das fontes intermitentes, acho que esse é o principal papel. Mas isso tem limite também, né? Então, os Enderex enfrentam as restrições ambientais, hidrológicas, né? Operativas, tem a questão do uso múltiplo das águas. Então, o que eu faria com as hidrelétricas é valorizar o que a gente tem e não tratar como um único colchão que, de flexibilidade. Então, elas continuam sendo... Eu diria assim, as hidrelétricas continuam sendo as grandes baterias de água do Brasil, mas elas não podem carregar sozinhas toda essa flexibilidade da transição energética. Elas certamente vão ser o carro-chefe, mas não pode colocar tudo na conta delas.
0: E Clauber, eu queria que você trouxesse pra gente, contasse também como anda a expansão das linhas de transmissão. As linhas de transmissão estão acompanhando o crescimento das novas usinas renováveis? Acho que esse também é uma questão importante entre os desafios que a gente tem colocado aqui para essa transição energética, né? Quais são os desafios para isso? Que eu acredito, estou perguntando, mas já estou acreditando que a resposta é não. Mas conta para a gente, por favor.
1: Bora lá. Está corretíssimo. A expansão da transmissão é uma peça central. Não adianta a gente instalar geração renovável em grande volume se a rede não consegue escoar essa energia. Então, e esse problema é muito concreto, né? A gente vê, especialmente em regiões com grande expansão da eólica e solar. Então, a transmissão precisa chegar antes ou pelo menos junto com a geração. Ela não pode chegar depois, porque o sistema fica com energia disponível e não consegue entregar para o consumidor. Esse é um tema, inclusive, eu tive semana passada no ENASE, no Encontro Nacional do Setor Elétrico, e foi um dos temas que foram discutidos lá e se conecta bem com a indústria, né? Se a gente quer usar uma energia renovável como vantagem competitiva e atrair indústria, né? Que a gente tá vendo essa nova onda aí de data center, estão querendo reduzir a dependência de fertilizante, então fazer fertilizante verde, aço verde, a gente precisa garantir essa infraestrutura. Um dos assuntos que me chamou a atenção lá no ENASE, o presidente de uma transmissora falou que está sim uma grande demanda, por exemplo, de data centers querendo se instalar na linha de transmissão, só que os projetos são rápidos, de 18 meses, e ele disse que ele só consegue transformador e infraestrutura para a rede daqui 36 meses. Então não está casando essa necessidade. E ele foi bem claro, não adianta chamar governador, presidente, porque esse é um gargalo mundial. Não há transformador suficiente para atender essa demanda. Então a gente precisa se antecipar esse tipo de coisa e até começar de alguma forma pensar nisso estrategicamente como país. A gente precisa ficar tão dependente assim de recursos externos e sem desenvolver a nossa indústria? Então, essa indústria que está sendo desenvolvida, ela é demandante de energia. Outro tema que foi muito falado, a gente está falando de minerais críticos e estratégicos. Esse é um outro consumidor que vai demandar muita energia, né? Como que a gente está planejando isso? A gente vai processar isso aqui ou vai começar a exportar tudo? São lições que a gente tem de que a gente precisa levar por conta dessa fragilidade que o sistema tem, né? Como que o país vai progredir, como a gente vai atrair essas novas indústrias se há essa restrição de infraestrutura, essa restrição talvez até regulatória e de modelo também, né? Isso é um entrave até para o progresso da sociedade.
0: E isso, pegando um gancho nessa sua última resposta na questão dos data centers e progresso, porque a gente acaba perdendo em outras áreas também na economia, se os data centers precisam esperar tanto tempo para serem se instalarem por causa da falta de infraestrutura, eles vão tentar ali, quem pode, obviamente, dependendo de quais empresas, vão se concentrar lá fora, como já acontece bastante. E tem também a infraestrutura no sentido de onde vai se concentrar e se esses locais vão suprir, né? Como estados como São Paulo e Ceará concentram os maiores projetos aí de data center com muitos pedidos que, de conexão que atingem até 300, né, MW, né, que é megawatts.
1: Sim, então, megawatt.
0: Então é complicado isso também, né, Clauber?
1: Exato, é o que eu tava falando, qual que é o projeto de país que queremos, né? A gente deu o exemplo data center, nada contra data center, acho que é uma nova demanda e a gente tem que aproveitar disso, mas essa fragilidade da nossa infraestrutura tem que estar exposta, porque onde eu instalo um data center, eu deixo de instalar uma outra indústria, porque estão concorrendo pela mesma infraestrutura. E aí a gente precisaria garantir uma infraestrutura que permitisse esse crescimento da indústria como um todo, que um não estivesse concorrendo com o outro. A gente tem aí hoje o Pinácio, né, que dá uma organizada nessa fila de acesso à linha de transmissão, mas isso no fim é um gargalo ao nosso crescimento. O data center chega primeiro e é mais rápido, mas e outras indústrias, né, que poderiam também trazer até mais benefícios em termos econômicos, em termos de emprego para a sociedade, onde elas vão estar se instalando. A gente tem o exemplo do silício, por exemplo, que a gente exporta todo o silício e ele é processado basicamente na China e a gente importa os painéis solares. Por que a gente não faz algum tipo de processamento aqui também e traz esses ganhos econômicos aqui para a sociedade brasileira? É por conta que há gargalos, né? Tem gargalos tecnológicos também, econômicos, mas há gargalos de infraestrutura que não estão resolvidos aqui no país.
0: Clauber Leite, diretor de Energia Sustentável e Bioeconomia do Instituto E+, agradeço pela participação aqui no Jabuticaba Sem Caroço, Clauber.
1: Muito obrigado, Kaique, Rafael, um prazer, satisfação ouvi-los e estar com vocês. Muito obrigado.
2: Obrigado, Clauber, volte sempre, tchau.
1: Tchau.
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6: Hoje é domingo, 5 de julho de 2026. A ex-primeira-dama Michele Bolsonaro reagiu neste sábado às críticas recebidas de setores da base bolsonarista após elogiar a Política Nacional de Educação Bilíngue de Surdos, iniciativa lançada pelo governo do presidente Luiz Inácio Lula da Silva, voltada à ampliação do acesso e da permanência de estudantes com deficiência auditiva no sistema educacional. Michele afirmou que a defesa das pessoas com deficiência sempre foi uma de suas principais pautas e que essa atuação não deve ser condicionada a posicionamentos partidários ou ideológicos. Segundo a ex-primeira-dama, a política anunciada pelo Ministério da Educação foi concebida durante a gestão do ex-presidente Jair Bolsonaro, mas não pôde ser implementada antes do fim do mandato devido a entraves judiciais. Moradores da região metropolitana de Guadalajara, no estado de Jalisco, no México, realizaram um protesto em frente à Casa Jalisco, residência oficial do governador Pablo Lemos, para exigir medidas diante dos problemas relacionados à qualidade da água fornecida à população. Durante a manifestação, os participantes bateram moedas nos portões da residência oficial como forma de pressionar as autoridades por uma solução. Segundo os manifestantes, a água distribuída em diversas áreas apresenta odor semelhante ao de enxofre e, em alguns casos, chega às torneiras com aspecto turvo.
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6: Na Avenida Brasil, está liberada a via na altura da quadra da Mocidade Independente após um acidente que envolveu ônibus, carro, táxi e moto. No sentido Zona Oeste, o trânsito não apresenta dificuldades neste momento. E o Centro de Operações e Resiliência da Prefeitura do Rio informa que a 7 Rio mantém a operação especial do trânsito no entorno da rua Alzira Brandão, na Tijuca, zona norte da cidade, para garantir a segurança viária durante a transmissão da partida entre Brasil e Noruega. E as interdições do trânsito começam a partir de 1 hora da tarde. Paciência e cuidado na pista, piloto. Amanda Rizzi para o Radar Sputnik. Agora são 10:03.
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8: Olá pessoal, mais um Mundioca chegando e hoje a gente vai falar dele, o El Niño, fenômeno climático natural que é caracterizado pelo aquecimento anormal das águas do Oceano Pacífico Equatorial. Mas o que que isso tem a ver com o nosso programa de hoje? Tem tudo, não é isso, Mel?
9: Tem tudo a ver, Marcelo. As questões climáticas, elas abriram uma nova pasta, uma nova frente da geopolítica e a gente vai trazer tudo isso no programa de hoje. A gente vai falar sobre a questão da segurança alimentar, a gente vai falar se o El Niño ele vai potencializar as desigualdades, porque a gente não pode ser ingênuo, né? Obviamente que passar por um calor de 40, 50 graus para quem tem dinheiro para pagar ar-condicionado, conta de luz é uma coisa. Passar na rua ou em outras condições é completamente diferente.
8: E tem um detalhe que a gente traz no programa de hoje que já é realidade há muito tempo. Muitos governantes brigam com a ciência, que é o aquecimento global. Basta a gente olhar para a Europa nesse exato momento. As pessoas estão morrendo de calor.
9: Morrendo de calor, Marcelo, e não é uma linguagem figurada, estão morrendo mesmo, infelizmente. 1.300 pessoas só nesse ano já morreram em decorrência do calor inesperado que está acontecendo na Europa.
8: O programa de hoje tem uma única convidada que vai discorrer sobre o tema e tá muito legal o programa.
9: Pode ouvir que é maravilhosa. Mundioca tem o enorme prazer de receber pela primeira vez a Kátia Pires Valente, meteorologista com mais de 20 anos de experiência em meteorologia aplicada, comunicação e gestão de riscos climáticos. Ela atualmente é gerente de negócios da Climatempo e atua na estruturação de projetos estratégicos junto a governos estaduais e no suporte à defesa civil em situações de eventos extremos. Seja bem-vinda ao Mundioca, Kátia, tudo bem?
10: Tudo bem, prazer é meu estar com vocês nesse momento.
8: Kátia, o prazer é todo nosso e a gente começa esse bate-papo querendo saber o seguinte: o El Niño, ele virou um novo fator de risco para a segurança alimentar global?
10: Com certeza, Marcelo, com certeza virou. Por quê? Porque o El Niño, ele afeta o mundo inteiro. É um fenômeno que nós chamamos de escala global. E quando o fenômeno, ele está influenciando o clima mundial, ele vai afetar em toda a questão, tanto de produção quanto de infraestrutura. E aí, falando especificamente de produção, o que que acontece? A gente sabe que tem países que são muito mais afetados ou menos afetados pelas influências do El Niño. E os países produtores, como por exemplo, não precisamos nem muito longe, aqui o próprio Brasil, nós temos em anos de El Niño algumas safras cheias, ou seja, plantamos e colhemos muito. Em compensação, em outros anos de El Niño, nós temos quebras generalizadas de safra. Isso acontece por quê? Porque depende muito da intensidade do fenômeno, depende muito da época do ano que ele está atuando também. Mas assim, ó, para o Brasil como um todo, o El Niño, eu diria que na produção agrícola, ele é muito mais favorável. Em compensação, isso para as áreas mais ao sul do Brasil. Compensação para a área mais norte e nordeste é extremamente desfavorável, porque ele favorece secas extremas. E assim é em diversos países do mundo, né? Dependendo da situação em que o país se encontra, de como ele é estruturado e se tem tecnologia, se não tem, se tem infraestrutura, se não tem, e provavelmente, né, os mais vulneráveis, obviamente, são os que sofrem mais. Então, assim, ó, nessa questão da produção, é sempre aquela questão assim, ó, quem tem mais sempre vai ganhar um pouco mais, né? Quem exporta, por exemplo, a comida, ele ganha influência, e quem importa sempre vai perder aquela margem de escolha, né? Por quê? Porque é justamente isso, a oferta e a demanda. Em anos de El Niño, dependendo da situação, ele pode ser mais ou menos favorável.
9: Kátia, você falou muito bem, né? Esses eventos, eles afetam de diferentes formas pessoas com dinheiro, pessoas sem dinheiro, países ricos, países pobres. Eu gostaria que você falasse do impacto geopolítico que se está esperando desse El Niño.
10: Então, o impacto é extremamente grande. Por quê? Quem tem comida tem poder, quem tem água tem poder, quem tem energia tem poder. Então, a gente sabe que quem controla ganha, né? E tanto a segurança alimentar como a estrutura, isso tudo é uma questão bem política também, né? O que que acontece assim, ó? Por exemplo, os países que importam, né? Que mais importam do que exportam, eles ficam mais dependentes, gera aquela inflação de alimentos, ou seja, o alimento fica mais caro, o que vai causar uma instabilidade interna, vai trazer as crises sociais, as políticas públicas desse país, ele vai ter que endurecer. Poucos países vão conseguir controlar essa oferta global, não vão conseguir negociar, não vão conseguir ter os melhores acordos, né? Vai ter, vai acontecer uma restrição muito grande, e aí a crise tende a se espalhar, porque como eu falei, El Niño ele afeta globalmente, né? E indo mais além assim, ó, quando há o aumento dessa crise, né? Desse impacto do El Niño dentro de um país mais vulnerável, as tensões regionais também aumentam, vai ter disputa por água, vai até favorecer essas migrações forçadas, né? Conflitos locais. As regiões mais sensíveis realmente são as que mais sofrem, ou seja, os países com menos condições são os que mais sofrem, né? Não tem jeito, a gente sabe disso, e esse é o grande problema também que eu trago aqui, né? Nós já sabemos de tudo isso e continuamos fazendo a mesma coisa.
8: Pois é, se não bastasse o aquecimento global, que muita gente ainda refuta, acha que é mimimi de cientista, a gente vê agora o que está acontecendo na Europa. Muita gente morrendo por causa do calor, a Europa que tem as suas construções voltadas para se proteger do frio, e agora eles não conseguem se proteger do calor. O El Niño, ele potencializa isso o quanto mais?
10: Exatamente, essa é uma grande questão, porque até há pouco tempo atrás, quando se falava em El Niño, se falava apenas nos impactos dele, mais voltado mesmo para a agricultura. Pouco tempo atrás, que eu falo é uma década, duas décadas, né? Porque os impactos maiores eram realmente voltados para o olhar, né? Voltado para ou inundação ou secas e ou estiagens ou secas extremas. E a gente sabe que não é isso, o El Niño impacta muito na questão da temperatura, ou seja, aqui no Brasil o maior impacto do El Niño, tirando a seca extrema do extremo norte e a chuva, né, em excesso no sul, a região sudeste e centro-oeste sofre impactos imensos com ondas de calor. E a maior parte do mundo sofre com ondas de calor. Estados Unidos, Canadá também tem ondas de calor. E dependendo, como eu sempre falo, assim, ó, dependendo da época do ano que essa consequência do El Niño, do que o El Niño vai afetar, digamos assim, no momento do inverno, o inverno fica mais ameno, ok, não é tão complicado. Mas numa estação que já é quente e você tem um El Niño que favorece, né, o aumento da temperatura, e aí não só o El Niño, pessoal, a gente também tem que falar em estamos em risco climático. As mudanças climáticas já não são mudanças, elas já estão assim, aqui, né? A gente já está vivendo elas. Então, assim, quando se coloca um El Niño junto, o impacto ele é muito maior. Por quê? Porque a tendência do El Niño é aquecer mais o planeta quando ele está em curso, e num planeta que já está extremamente aquecido.
9: Eu não sei de onde você está falando, Kátia, mas você falou do inverno mais ameno. A gente aqui no Rio de Janeiro está tendo um inverno maravilhoso, né, Marcelo?
8: Com 27, parâmetros,
9: 27 graus hoje, está super agradável. A gente ainda vai sentir o efeito do El Niño, como você disse, é o aquecimento no verão. O que a Europa está passando, a gente vai passar aqui no Brasil também?
10: sempre tem essa expectativa, né? Porque o que que acontece, né? A atmosfera, ela sempre quer encontrar o equilíbrio, né? Então, a natureza, ela tenta encontrar o equilíbrio. Mas, como você colocou, você está no Rio de Janeiro. Eu estou no Rio Grande do Sul. E nesse momento, nessas duas, três últimas semanas, o frio foi bastante extremo até aqui nos estados do Sul. Por quê? Porque ainda não estamos sentindo as consequências do El Niño por aqui. E esse calor extremo na Europa também ainda não é o El Niño, né? Porque o El Niño, ele está em curso, ele está aumentando a sua intensidade. Nós vamos começar a sentir, e nós globalmente vamos começar a sentir realmente os efeitos dele daqui a um mês, dois meses, com o pico na nossa primavera, depois no nosso verão e, portanto, ao contrário, lá no hemisfério norte, né? Então, assim, ó, com relação a essa condição de temperaturas aqui no Brasil, para você, sim, ainda provavelmente vão sentir algumas entradas de massas de ar frio, mas quando nós temos um El Niño já atuando no inverno, depois aqui na primavera e verão, as temperaturas tendem a subir e subir muito. Vocês daqui uns dois, três meses vão começar a falar do calor.
11: Que beleza, olha só.
9: Poxa, eu tava gostando tanto desse friozinho.
11: Kátia, você tinha falado que os países que importam, né? Eles sofrem mais. Mas se a gente for olhar diante do panorama que a gente tem hoje, a gente poderia falar que os países do sul global, aqueles que ficam nas áreas onde normalmente já é mais calor, que normalmente já é afetado por secas mais fortes, eles seriam mais vulneráveis ao El Niño, não?
10: Com certeza, e eu diria assim, ó, se a gente for observar, né, quase todos os países mais vulneráveis são os que têm, eu diria assim, aquela condição um pouco mais tropical, né, que justamente sofrem com as ondas de calor, sofrem com as secas extremas e ao mesmo tempo também em épocas de chuva sofrem com os excessos. Então assim, ó, quando a gente fala em El Niño e a gente fala em mudanças climáticas, a gente está falando na potencialização daquilo que já existe, né? O El Niño por si só, ele não seria um grande problema, mas ele é um problema, por quê? Porque nós não nos preparamos, ninguém fez o tema de casa lá atrás, quando se começou a falar de aquecimento global, de mudanças climáticas, de que tudo ia ficar extremo. Hoje nós estamos vivendo extremos, ninguém se preparou para isso. E o que que acontece? Então todo mundo corre atrás, tá? Todo mundo correndo atrás. Primeiro vem a crise para depois a gente tentar resolver. Isso em todos os âmbitos, né? Não é só no clima, mas no clima é justamente isso. E pessoal, é muito mais caro. Às vezes pode ser de 3 a 100 vezes mais caro a gente correr atrás do que se tivéssemos feito o tema de casa. Então, assim, para os países que são mais vulneráveis, certamente a condição, a tendência é piorar cada vez mais, porque os extremos vão ficar cada vez mais extremos, né? Então, assim, ó, a gente corre o risco de entrar numa crise global humanitária, no sentido de água, de comida, vai haver conflitos por tudo isso, porque realmente nós não estamos fazendo o tema de casa, nós não estamos pensando que daqui a pouco, né, esses recursos eles vão ficar disponíveis apenas na mão de muito poucos, e esses muito poucos também serão afetados. Então a grande preocupação, e aquilo que eu sempre coloco, né, quando converso sobre isso, é que nós temos que olhar que quando o poder está concentrado, se existe uma falha naquele poder, a crise vai ser grande. Se existe mais falhas naquele poder, nós vamos ter uma crise realmente global.
9: Kátia, essa sua fala, eu acho que ela pode até assustar um europeu. O europeu passou por guerras, ele está acostumado a viver privação, não tem a proteína tão abundante que nem aqui no Brasil. Mas para um brasileiro, você acha que é mais difícil a gente entender que, assim, os recursos são finitos, que tem que cuidar do meio ambiente? Por conta dessa opulência que a gente tem aqui, você acha que o brasileiro tem dificuldade de entender isso?
10: O brasileiro, ele tem dificuldade, mas ele não teve a educação climática. Não tivemos. Nós, infelizmente, isso é uma outra questão que eu sempre aponto muito. E não adianta a gente só cobrar agora, mas nós vamos ter que fazer o que a gente não fez. A gente vai ter que educar as próximas gerações. Nós brasileiros, a gente realmente tem abundância, mas também não está na mão de todos, né? A gente sabe, não tem o saneamento básico para grande parte da população, não tem acesso à água, não tem acesso à comida. Então, tudo isso, nós já sabemos dessa desigualdade. Quando a gente fala de questões climáticas, nós vamos enxergar o aumento cada vez mais sociais da desigualdade. A desigualdade climática é mais uma carta que foi colocada no nosso baralho, né? No nosso jogo. O que que acontece? Essa condição climática, ela fica cada vez mais nas mãos de alguns, né? E que, como eu falei, no momento que tiver uma crise com eles, a situação vai ficar ainda mais caótica. E no Brasil, e o brasileiro, ele é um povo que ele, bom, ok, a gente se adapta, a gente vai levando, mas isso vai chegar um momento que não vai mais acontecer. Por quê? Porque, como você colocou, os recursos, eles são finitos, mas principalmente, né? Além dos recursos serem finitos, nós não sabemos o que fazer com ele. A população, ela não sabe, ela não foi educada para isso. E isso é muito preocupante.
11: Cátia, você falou que você está no Rio Grande do Sul, a gente viu o que que aconteceu aí no passado, e a gente queria saber o seguinte: com a chegada do El Niño, secas e enchentes podem afetar exatamente a gente ter uma repetição de tudo aquilo, potencializada ou não, do que aconteceu no Rio Grande do Sul, e aí isso aí afeta toda a produção que a região tem em relação ao Brasil?
10: Sem dúvida nenhuma, afeta sim, afetou e muito. Tivemos um estado que foi totalmente devastado, isso também aconteceu lá em 82, 83 em Santa Catarina, o estado foi devastado e tende a acontecer de novo em outros momentos. Quando a gente fala assim de El Niño, então a gente tem que entender quando ele atua, a intensidade do fenômeno, e a gente tem que olhar também o local em que esses impactos acontecem, né? Em 23, 24, o que aconteceu no Rio Grande do Sul foi uma sequência de fatores que levaram à inundação, né, que ocorreu em 24. 23 foi um ano de extremas chuvas em todo o estado, durante no mínimo 6 meses do segundo semestre de 23 foi extremamente chuvoso. Tivemos vários impactos, né, principalmente em áreas do centro e da serra do estado, e aí em 2024 culminou na grande inundação. Obviamente que assim, ó, não é porque vamos ter um El Niño e que cuja intensidade tende a ser forte, muito forte, que vai voltar a se repetir. Por quê? Os El Niños, eles não são iguais. Os impactos deles são conhecidos, mas exatamente onde vai ocorrer o impacto, como vai ocorrer, podem ser sistemas diferentes. Por que que eu falo isso? Porque naquele ano, em 24, nós tivemos frentes frias que ficaram estacionárias sobre o Rio Grande do Sul. Elas não conseguiam sair do Rio Grande do Sul porque tinha uma grande massa de ar seco e quente sobre o Brasil central, que impedia que essas frentes frias conseguissem seguir o seu curso natural. Só que nós estávamos com o Oceano Atlântico extremamente aquecido também na costa da região sul do Brasil. E além disso, nós tínhamos um transporte gigante de muita umidade lá da Amazônia diretamente para o Rio Grande do Sul. Então, assim, você veja, nós tínhamos um cenário extremamente adequado para acontecer o que aconteceu. Não necessariamente com a ocorrência deste El Niño, nós vamos ter exatamente o mesmo cenário, né? Então, são situações que podem ser bem diferentes. Este El Niño, mesmo com uma intensidade muito forte, ele pode trazer outros impactos, ele pode trazer chuvas muito mais intensas, talvez, entre Santa Catarina e Paraná, e não pegar tanto o Rio Grande do Sul, pode ficar mais ao sul, pode trazer um impacto para toda a região sul. Então, isso vai depender, né, de quais os fenômenos meteorológicos do momento vão se configurar, né, para trazer o impacto. Porque o El Niño é assim, ó, ele não é o responsável por tudo o que acontece. Ele é o responsável por fazer o cenário. Ele monta o teatro, mas as peças, elas têm que estar conectadas para trazer as consequências.
9: Tem algum país, alguma organização que lucre com os efeitos do El Niño?
10: Olha, eu acredito que sempre tem, porque assim, ó, se ganha e se perde, né, o El Niño. O Brasil, ele pode ganhar e perder. Como eu falei, teve El Niños, anos de El Niños, que as safras foram extremamente cheias, como a gente fala, principalmente as safras de verão, né, soja, milho. Por quê? Porque nós temos uma condição muito melhor de chuvas favoráveis, chuvas que acontecem de forma mais regular, chuvas que podem trazer, né, uma condição muito mais favorável para as lavouras do que quando a gente tem seca extrema. Isso é mais difícil, porque a irrigação no Brasil ainda não é algo que é extremamente democrático, né? Muitas lavouras ainda não são irrigadas. Então, há quebras de safra muito maiores com seca do que com chuvas mais intensas. E em grande parte do mundo é assim. Então, tem em alguns anos de El Niño, ou sem El Niño, ou até com uma laninha, que é o sistema contrário, né? Nós temos quem perde e quem ganha. Agora, certo? justamente quem ganha, como eu falei, são aqueles países que têm mais condições, são aqueles países que têm mais infraestrutura e mais tecnologia.
11: Mesmo quando a gente vê que muitos países produzem commodities na sua produção agrícola, a gente pode correr o risco de ter um determinado alimento, determinada plantação muito, muito, muito atingida, mais do que qualquer outra?
10: Com certeza, pode acontecer sim. Por exemplo, em áreas, né, que temos as produções de verão, que quando a gente fala, né, da soja, do milho, por exemplo, Estados Unidos, muitas vezes eles sofrem com estiagens muito fortes, né? Acaba inclusive não só tendo resultado na lavoura, mas também em transporte, em logística. Então a gente sempre tem que pensar na cadeia toda. Muitas vezes tem o grão, aqui no Brasil temos o grão, colheu-se o grão, mas às vezes não se tem o armazenamento. O nosso transporte, a nossa logística é muito ruim. Nós não temos uma infraestrutura adequada para tamanha, né? Muitas vezes quando tem uma super safra, nós perdemos nessa outra área. Então tem tudo isso, né? É uma cadeia de questões que podem levar a ganhos ou perdas maiores ou menores.
9: Você acredita que o El Niño ele possa ampliar os fluxos migratórios em regiões como a África, a Ásia, o Pacífico, pessoas fugindo do tempo mesmo, às vezes das tragédias?
10: Sem dúvida nenhuma, é o que a gente chama, né, dos refugiados climáticos hoje. Eu acredito que isso vai aumentar cada vez mais, não especificamente só pelo El Niño, mas também quando se fala na La Niña, que são estiagens aqui, aí falando de Brasil, né, na região sul do Brasil, e o calor extremo também, anos de La Niña que acontecem em vários países. Então, assim, o El Niño, La Niña, e mesmo se a gente tirar esses dois fenômenos climáticos, né, de grande escala, quando a gente fala de neutralidade climática, nós temos muita crise no mundo inteiro por causa do aquecimento global. Então o El Niño e a La Niña, eles vêm apenas para deixar as coisas ainda mais extremas, né? Mas a nossa situação por causa do aquecimento global já é algo, né, que está trazendo respostas, e uma das respostas, além das crises de fome, ainda temos essa questão dos refugiados climáticos, e isso tende a aumentar cada vez mais.
11: De forma geral, Kátia, os países estão preparados para proteger suas produções diante de eventos climáticos extremos?
10: Eu acredito que alguns sim, outros talvez estejam começando, estão no caminho. Por quê? Porque obviamente que não se consegue, não tem como e não haverá como fazer isso, de impedir os acontecimentos. Então isso é um fato. Eu não acredito que a gente também consiga retornar a uma era antes industrial. Não acredito. Nós não temos, nesse momento, não estamos fazendo o tema de casa, que é diminuir, né, ou parar. Porque se parássemos com as emissões hoje, nós não voltaríamos ao que éramos. Então isso já é um ponto. Nós temos que começar a trabalhar a partir daqui. Se a gente zerasse as emissões, nós ainda teríamos um planeta muito mais quente do que era. Portanto, a gente continuaria com os problemas. E o que acontece nesse sentido, né? O que está se fazendo? Está se trabalhando em tecnologia, está se plantando áreas menores, em alguns casos, né? Com mais tecnologia e colhendo mais. Isso é tecnologia pura. Então, assim, quem consegue, quem tem isso, realmente tem condições de se manter melhor daqui para frente, né, nos próximos anos. Mas em algum momento isso também não vai ser possível, porque nós estamos falando também da questão de água, nós estamos falando da questão energética, e tudo isso é um balanço geral, né? A gente não consegue fazer uma coisa sem a outra. Então, assim, ó, neste momento tem países com maior tecnologia e que estão mais preparados, mas eu não acredito que nós estejamos preparados ainda para eventos mais extremos que podem acontecer. E não é uma questão de assustar, assim, pessoal, porque, claro, a gente se assusta, a gente se preocupa, né? E nós, profissionais da área, também. Mas é que, na realidade, assim, já é um fato, nós estamos convivendo com extremos climáticos e cada vez mais eu diria que a desigualdade está aumentando, a desigualdade climática está aumentando, e isso é um problema que nós não estamos preparados para enfrentar.
9: O clima virou uma nova frente da geopolítica mundial?
10: Sem dúvida nenhuma. O clima, eu diria que é um dos fatores mais importantes hoje, justamente por causa disso, né? É um dominó que está acontecendo. A gente tem um problema, acaba virando uma crise, essa crise é interna, é dentro do país. Como o país não consegue se resolver sozinho, a crise vai aumentando, vai se escalando. Então, assim, ó, a questão climática está escalando cada vez mais os nossos problemas sociais como um todo e aí falando, né, no nível global.
11: Kátia, eu sei que o se não existe, né? Mas para você, que é uma meteorologista com décadas de experiência, o que teria acontecido com o planeta se o Acordo de Paris tivesse realmente sido efetivado? Lá em 2015, né? A gente já tem 11 anos aí.
10: Exatamente. Nós estaríamos, não diria assim que a gente estaria sem nenhum problema. Não, teríamos muitos problemas ainda, né? Mas com certeza os problemas seriam menores, né? Existe aquela questão, né, de que se fala sempre, que tem ciclos naturais, ciclos mais quentes, né? Eras glaciais, ciclos menos frios, né? Que é o nosso momento agora. Porém, é nítido. E aí entra aquela questão que a gente chama, né, dos negacionistas, que não, mas isso não é verdade, porque isso pode ser mais um ciclo, agora é um ciclo quente. Não, a gente só olha os gráficos, é só olhar dados não mentem, né? Os dados, eles estão mostrando que desde a era industrial a temperatura vem aumentando, a temperatura do planeta vem aumentando indefinidamente. A cada ano a gente vem falando, vai falando na mídia, o ano mais quente da história, o ano mais quente da história, e isso foi aumentando e muito nas últimas décadas, né? Eu diria assim que de 2015 para cá é pouco tempo, né? Se a gente for olhar para centenas de anos, para décadas, é pouco tempo. Mas nós estaríamos numa situação um pouquinho mais confortável, eu diria. Não estaríamos sem impactos nenhum, porque não tem como. Mas se todos os países tivessem realmente, né, feito aquilo que assinaram e que continuam assinando e que continuam não fazendo, nós estaríamos um pouquinho melhor.
9: Mil pessoas, acredito que tenha sido por volta de mil pessoas, já morreram na Europa por conta dessa última onda de calor, ou do El Niño. Você acha que a Europa está mais assustada que isso? A Europa, a Índia também, que tem alguns lugares que alcança 48 graus, mais do que os brasileiros, mais do que os latino-americanos, que parecem que têm outras agendas mais urgentes?
10: Me parece que sim. Europa, principalmente, eu acredito muito que tem muitos países da Europa que são altamente favoráveis a essa questão

0: A gente nem precisa pensar muito. Essa é a situação mais complicada que nós vamos ter, além depois, claro, da briga, né, pela água e pelos recursos.
1: A gente pode dizer o que desse El Niño 2026?
0: El Niño 2026. Nesse momento, o cenário deste El Niño, ele é muito parecido com os maiores El Niños que nós já tivemos, que são os El Niños da década de 70, depois o El Niño de 82, 83, o El Niño de 2014 e 2015, que foram El Niños cuja intensidade foi muito forte. Então, este é o cenário. Porém, mesmo, né, a gente comparando os El Niños no termo intensidade, a gente não pode compará-los no termo impacto, né? Porque 2015, 2016, nós tivemos secas extremas na África, tivemos secas extremas e incêndios florestais massivos também lá na região da Indonésia, Filipinas, eu não lembro assim de cabeça exatamente, né? Mas 97, 98 também com incêndios florestais, ondas de calor, 82, 83 nós tivemos prejuízos econômicos imensos, quebras agrícolas generalizadas na África, na Ásia, ou seja, são eventos que trazem impactos generalizados. E agora nós temos, de novo, esse El Niño com esta mesma intensidade. E certamente, assim, ó, que a gente pode dizer? Os impactos são os mesmos, serão os mesmos, porém, se serão os mesmos nos mesmos locais, da mesma forma, é que a gente não pode dizer isso agora. E por que isso, né? Porque normalmente, para se ter, e aí se falando mais nesses eventos extremos de tempestades e de chuvas intensas, como as que aconteceram aí no ano de 23, 24 no Rio Grande do Sul. Isso é uma previsão, essa previsão, ela é bem mais curta. Quando a gente fala de cenários climáticos, a gente está falando de meses, né? Então, daqui a alguns meses, o El Niño vai ter a intensidade muito forte, mas os impactos que vão causar nesses municípios, nesse estado ou naquele, aí isso a gente tem uma previsibilidade menor, que é quando os fenômenos meteorológicos, frentes frias, ondas de massas de ar frio, ondas de calor, são quando esses fenômenos atuam, né? Mas assim, certamente, os impactos serão muito grandes, assim como foram nesses últimos El Niños que eu citei.
2: Quando que o El Niño atinge o seu ápice e quando que ele vai embora?
0: Provavelmente ele vai, nesse momento nós estamos com El Niño de moderada intensidade. Um outro fato também que nos preocupou desde o início, lá em janeiro, fevereiro, já tínhamos uma previsão de que um cenário climático de que teríamos um El Niño para este ano, e as águas do Pacífico, elas aqueceram de forma extremamente rápida, de temperaturas negativas que estavam na superfície do oceano, em 2, 3 meses se passou para quase que um El Niño de fraca intensidade, para 0.5, e nesse momento nós estamos com 1.2 naquela região principal, ou seja, é um aquecimento muito, muito rápido. E se esse aquecimento continuar dessa forma, sendo rápido e intenso, então nós vamos ter um pico do El Niño provavelmente final do inverno e durante toda a primavera. Provavelmente o El Niño continua durante o verão e ainda possivelmente devemos ter a influência do El Niño lá no próximo outono. Isso falando de hemisfério sul.
1: A gente teria algum ponto para comemorar com a chegada do El Niño, Kátia, ou não? Ou é só desgraça pela frente?
0: Não, é como eu falei, as desgraças, elas, a gente já conhece e conhece os impactos positivos também, né? Mas claro, assim, aí vamos pensar assim, ó, a gente também tem que pensar o lado positivo, vamos para o lado positivo. Por enquanto, nesse momento, o cenário é de que as chuvas ainda sigam ocorrendo ali pela região, falando de Brasil, né? Agora que tá mais no meu chão aqui, né? Então, quando a gente fala de El Niño no Brasil, a grande preocupação são os estados do sul, principalmente, claro, o Rio Grande do Sul, por tudo que sofreu há pouquíssimo tempo, mas Santa Catarina também, eu diria que é privilegiada com relação ao El Niño, né? Nessa questão de enchentes, inundações e tudo mais. Já o Brasil Central, ele é, digamos assim, a preocupação maior do Sudeste, Centro-Oeste é com relação às ondas de calor que vão acontecer, né? E lá no extremo Norte e Nordeste são as secas extremas bem no extremo. Mas em várias situações aqui no Brasil, como eu falei, o El Niño, ele pode nos favorecer na questão agrícola, né? Então não é tudo ruim assim, assim como o Uruguai, a Argentina também. Bom, aí falando pro próximo verão. O verão para a região sul, quando tem El Niño, ele não tende a ser tão quente, então essas ondas de calor ficam mais aí para vocês e menos aqui para nós. Então, eu já diria que temos, né, um ponto positivo, não quero ser malvada, né? Mas pessoal, é isso. Eu diria assim, ó, que se fosse só o El Niño, nós não teríamos tantos problemas, mas a gente está falando de um El Niño dentro de uma mudança climática e um planeta extremamente quente. Então,

0: O que que acontece? São os extremos que nos trazem problema. O El Niño não é o vilão. O vilão é o aquecimento global.
1: É, o El Niño não é um vilão, mas ele pode acontecer também no meio dessa crise do Estreito de Hormuz. Nesse momento, o Estreito de Hormuz está fechado, foi reaberto, mas aí o Trump voltou atrás. A gente está acompanhando essa novela, né, que se arrasta há mais tempo do que esperado, né, estrangulando a economia mundial. Se juntar El Niño e a crise no Estreito de Hormuz, você acha que isso vai pressionar mais ainda o preço dos combustíveis, os fretes, a comida, tudo vai ficar mais caro?
0: Eu acredito que sim, não sou a especialista nesse assunto, pessoal. Consigo entender mais a parte mesmo climática que leva, sim, a trazer grandes problemas. Mas eu diria assim, nós já estamos com esse problema, né, que não é pequeno e que já nos afeta. E aí, nós tendo ainda problemas nos próximos meses de diminuição de colheitas de safra, então, sim, isso tende a piorar e muito.
2: Agora, é uma coisa machista ou a Laninha também provoca esses estragos?
0: Eu diria assim, ó, que a normalidade climática também traz estragos, né? Quando nós não temos nenhum fenômeno atuando justamente pelo planeta estar aquecido. A Laninha também, ela é problemática, sim, porque a Laninha, agora assim, trazendo na memória mais curta, mais recente, nós tivemos 2019, 2021 com Laninha, o que causou uma seca extrema na Argentina, no Uruguai. A Argentina praticamente perdeu mais da metade da safra, né? Então tivemos perdas gigantescas na Argentina por causa de uma laninha. Então é isso, dependendo da região, né, do estado, do país, e dependendo da infraestrutura dele também, a laninha pode trazer impactos gigantescos. Ela também costuma trazer impactos nos Estados Unidos, quando nós temos laninha por lá também. Os países sem, os estados sentem muito que, como eu falei, tanto a condição na safra, né, principalmente pelo estresse hídrico e também pelo estresse de temperatura. Lá é muito mais a questão da temperatura do que da água. São muitas lavouras que têm a irrigação. Mas aí eles têm o problema do nível dos rios e para o transporte, para a logística nos Estados Unidos. Então, assim, se às vezes não tem problema numa área, ele tem problema na outra, né? Então é o que eu digo. Sempre há alguma questão de que nem tudo está tranquilo, né? Não é porque não temos um El Niño no ano e temos uma normalidade climática que vai ocorrer tudo bem. E quando temos uma laninha também, os problemas são tão graves quanto. É que a laninha, eu diria que ela é mais silenciosa, né? E muitas vezes ela está associada a secas, e a seca é uma condição mais silenciosa também. Ela vai demorando para se instalar. E quando se instala, às vezes a gente nem viu e é pego assim, né, de surpresa, e a situação é bastante complicada também.
2: Agora, Kátia, historicamente falando, pelos registros, os países, as regiões atingidas pelo El Niño são as mesmas da Laninha ou não? Ou eles são totalmente diferentes?
0: Normalmente são as mesmas, sim. Por quê? Porque o El Niño, tanto o El Niño quanto a Laninha, eles intensificam aquilo que já é padrão. Então, se nós temos, por exemplo, falando de novo, Brasil, as regiões mais atingidas sempre, Norte, Nordeste e Sul. Centro-Oeste e Sudeste são atingidos também, obviamente, mas muito mais na questão de temperatura, seja El Niño ou seja Laninha, né? Então, ele tem esses impactos. Mas no Sul do Brasil, os três estados do Sul, principalmente Rio Grande do Sul e Santa Catarina, em anos de El Niño clássico, El Niño intenso, são as enchentes, são as inundações. Em anos de laninha, são as estiagens, são as secas. E na região Nordeste, a mesma condição, né? Em El Niño, lá no Nordeste, são secas extremas. Como a gente lembra de ver lá nos anos de 80, 82, 83, quando tivemos um grande El Niño, na região Nordeste era uma coisa absurda o que a gente olhava nas imagens, né? Não tinha uma gota d'água, não tem água, simplesmente não tem. E a Amazônia também, o Amazonas, tem secas severas de El Niño, em anos de laninha chove bem por lá. Então essa é a condição, né? Normalmente são as mesmas áreas, sim, que são atingidas com os fenômenos diferentes, né? Ou melhor, com os fenômenos extremos, ou seja, no El Niño, onde tem chuva, a chuva ganha intensidade, e quando tem laninha, se tem seca ou chuva, depende também, né, da região, ela é com maior intensidade. Então, assim, esses eventos climáticos, eles intensificam aquilo que já é normal.
2: o sul global é o mais atingido também?
0: Eu diria que sim, me parece que sim, pelo menos no sentido das grandes. E aí tem aquela questão de novo, né? O fenômeno, ele não vê fronteiras, ele não escolhe países, né? Quando temos um El Niño Laninha, ele afeta todo mundo. Mas a infraestrutura, a resiliência da região é o que conta mais. Então, obviamente, que uma seca extrema no Brasil seria muito mais prejudicial do que uma seca extrema nos Estados Unidos. Diria assim, né? Falando assim, muito, muito superficialmente. Por quê? Porque temos mais mais tecnologia lá, eles estão mais, eu diria assim, mais resilientes a essas condições. Então, o que dá para se dizer? Bom, os países mais pobres são aqueles que sofrem mais e que vão continuar sofrendo mais justamente porque não tem essa condição de dar uma resposta imediata.
1: Você falou que os Estados Unidos sofreriam menos e recentemente, por causa do Trump, eles saíram de um acordo importante que é o Acordo de Paris. Você acha que faz diferença esse tipo de movimento da parte deles?
0: Eu acho que isso é o maior absurdo que aconteceu nos últimos tempos, é um negacionista completo, né? Então, isso para mim é muito claro, porque sair de um acordo hoje de clima, a gente está falando de clima, e assim, os Estados Unidos, nesse caso, né, de colheita, de uma lavoura de verão, tem mais tecnologia, ele é tão atingido quanto, mas as condições para eles talvez sejam mais propícias em função de ter mais questão de tecnologia e de resiliência. Porém, ele sofre muito com furacões. Os furacões estão cada vez mais intensos, né? A questão das queimadas lá, em anos que tem queimada em função das estiagens, é gigantesco os problemas que eles têm. Então, assim, eu diria que ele pensa completamente fora da casa, né? Fora da caixa, porque o que acontece? Por mais que tem um domínio que tem a tecnologia que tem, mas os impactos estão acontecendo lá também, né? O problema é que, claro, aqui nós temos menos condições, a nossa população está muito mais vulnerável do que a deles, né? E assim, falando de outros países também, como vocês colocaram, na Europa, onda de calor, eles lá estão acostumados a lidar com o frio, não estavam acostumados a lidar com calor, e agora vão ter que lidar com calor. Então é isso que acontece, né? Só que eles têm mais condições de lidar com calor do que países como a África, por exemplo, né? Então é toda essa questão. Por isso que eu sempre digo, a desigualdade climática vai ficar cada vez mais evidente.
2: E um fator interessante nisso tudo aí é, por mais que os Estados Unidos sejam a maior economia do mundo, eles não conseguem resolver nem os problemas dos furacões, né? Nem os problemas das queimadas na Califórnia, por exemplo, onde a gente vê mansões de milhões de dólares sendo consumidas pelo fogo, e a gente vê isso até de uma forma muito repetitiva, né? Pro problema que seria. O quanto a tecnologia, pelo que você já viu, já ajudou nessas questões meteorológicas?
0: Eu diria que é muito mais na resposta depois, né? Porque é muito mais fácil um município, sei lá, ou regiões, né, se reerguerem de quem já tem condições para isso do que numa população extremamente pobre. Estamos falando aí de uma África ou até mesmo aqui do Brasil, né? Tudo isso prejudica muito mais essa condição da ação depois, porque os Estados Unidos, ele só responde também, né? O que nós temos hoje? Nos Estados Unidos, eles têm uma rede de uma infraestrutura muito boa na previsão, né? Mas eles, na prevenção também, eles têm alguma coisa melhor do que muitos países por aí. Mas como você falou, eles são afetados tanto quanto e vão ser cada vez mais. E isso muito está relacionado a realmente a forma política deles lidarem com isso, de dizer que não, que aquecimento global é uma bobagem, que isso não acontece e que tudo o que está acontecendo não é por isso. E vamos continuar poluindo e vamos continuar fazendo o que estamos fazendo, né? Ou seja, estão colhendo o que estão plantando.
1: A gente fez um programa aqui outro dia, Kátia, já tem um tempo, né, Marcelo, sobre Jakarta, que vai ficar debaixo d'água.
2: Algum tempinho.
1: Na Indonésia, e estão até mudando a capital por conta disso. Existe alguma outra cidade ou país que vai ter a sua paisagem alterada dessa forma?
0: Olha, assim, a curto prazo, eu acredito que algumas áreas litorâneas, né, que podem começar também a sofrer, que já tem esses impactos, né, por causa do aumento do nível do mar, isso também é um fato, né? E tem regiões, aí não seria assim cidades, mas regiões que estão se tornando desertos, né, onde já chovia menos, tinha menos, não eram regiões assim abundantes, né, em água, enfim, mas que também estão sentindo mais essa questão das mudanças climáticas, né? A assim agora de cabeça não me vem cidades, mas regiões sim, né? A região, por exemplo, a nossa região sudeste, a nossa questão das matas, elas já mudaram bastante, né? Então isso também implica na mudança do tempo, do clima. A Amazônia, a mesma coisa, a gente está olhando diversas regiões que não eram tão impactadas com esses excessos de chuva ou com a escassez dela. Isso também, a nossa paisagem aqui no Brasil, e eu diria que em termos de 10 anos, provavelmente a gente vai ter savanas onde a gente tinha matas. Nós vamos ter regiões muito mais secas onde nós tínhamos banhados. Então, tudo isso está acontecendo e deve acontecer sim ao longo dos próximos anos. E não é assim lá no futuro, não. É logo aqui na frente.
2: Eu lembro de Vanuatu, que participa sempre de Olimpíadas, é uma pequena ilha, se eu não me engano, na Polinésia, que ela está com o tempo contado. Eles já sabem que durante algum tempo. Eu te perguntaria, eu vi no outro dia, na China, nos desertos, as pessoas, os funcionários de empresas plantando palha para que no futuro a vegetação volte. Eles estão conseguindo botar o verde de volta em áreas que eram desérticas. O quanto o homem pode fazer ao contrário? Se a gente tiver vontade, a gente conseguir diminuir esses impactos?
0: Eu acho que seria só minimizar nesse momento, né? Como eu comentei, eu não acredito num retorno que nós tínhamos há 50, 60 anos atrás. Isso eu não vejo assim tão cedo, né? E mesmo que, tipo, zerássemos realmente as emissões hoje, né? É como se fala, aquele ponto de retorno, eu acho que nós já brincamos com ele, a gente já perdeu ele. Então, assim, o que temos que fazer daqui para frente? É realmente aumentar a resiliência, né? A gente tem que fazer as duas coisas, aumentar a resiliência e a adaptação, e é provavelmente isso que estejam fazendo. Eles estão protegendo o solo, na realidade é isso, né? No momento que você coloca palha, é como aqui se plantava antigamente, aquele plantio direto, né? Que era a maior parte do nosso plantio. Você protege o solo para que depois ele tenha força, nutrientes necessários para poder se plantar de novo. Então, essa é uma técnica bem antiga, até bem interessante, né? Porque viram, a gente volta ao passado, né? Então, isso realmente é algo bastante antigo que se fazia, né? E que, sem dúvida, ajuda bastante. Mas olha, gente, nós vamos ter que fazer muito mais do que isso para poder garantir um futuro bom, um futuro melhor, né?
1: Quando você diz que os efeitos, eles estão ali na frente, esse ali na frente é quando? 50 anos? 100 anos? Certamente a gente não vai viver para ver isso, né?
0: Então, eu não saberia dizer hoje, mas eu vejo assim, ó, que em 10 anos os eventos extremos serão muito maiores, não tenho dúvida quanto a isso, né? A gente vai ver sim, os nossos filhos vão ver isso, não é uma geração daqui a 50 anos eu não saberia nem dizer o que pode acontecer nesse sentido assim de mais eventos extremos, porque, puxa vida, o que a gente já está assistindo, né? Já são extremos. Eu não sei, porque o que eu gosto, o que eu brinco aqui com a minha família, com meus filhos, eu digo assim, ó, não existe nada que a gente não tenha visto nesse momento, climatologicamente falando, mas o que a gente nunca viu é ele ser tão extremo e causar tanto dano como está causando, né? Então é justamente isso, porque tornado sempre existiu, furacão sempre existiu, terremoto, vulcão, seja lá o que for, né? Ciclones, tudo isso sempre existiu, mas a intensidade desses fenômenos é que a gente sempre diz assim, eu nunca tinha visto isso, e a gente realmente nunca tinha visto isso nesta frequência e nesta intensidade. Então assim, em 10 anos eu já veria que a situação vai ficar bem complicada. Talvez em 20, 30 anos, a questão do uso da água, se não fizermos nada até lá, é um bem finito, não vai ter. Então, eu diria que nesse sentido, né? A fome, ela pode aumentar? Pode. A gente vai brigar pelo quê daqui um pouco, né? Daqui a pouco nós vamos brigar por água, por comida. Já se faz isso, né? Mas não de forma assim, não numa escala ainda global.
2: Olha, por curiosidade, eu fui pesquisar, encontrei notícia fresquinha dizendo o seguinte: um monitoramento feito pela NASA mostra que desde 1900 o nível do mar já cresceu 20 centímetros. Ou seja, desde 1990, agora, ou seja, há 36 anos, o nível dos oceanos tem subido em média 4,4 milímetros por ano. Aí entra a questão do Vanuatu e outras ilhas e cidades litorâneas com risco. Aqui no Brasil, infelizmente, tem Rio de Janeiro, tem Porto Alegre, tem Recife, todo mundo correndo risco de ter partes das cidades que a gente conhece hoje submersas no futuro. E Santos também.
0: Santa Catarina, a gente já vê isso em praias, né? Litorais, a água já toma conta de muitas residências que estavam mais próximas ao mar. Então, isso já é fato também, gente. Mas está olhando, está enxergando isso, né? E muitas, tem cidades aqui, por exemplo, do Brasil, que é ali o extremo sul, Rio Grande, ele está no nível do mar. Imagina o que aconteceria aqui, né? Estamos ao nível do mar. Então, assim, é uma situação extremamente complicada e eu diria, em 10, 20 anos, essa situação vai piorar.
1: Eu havia citado as 1000 mortes na Europa, na verdade, foram 1.300. Quando eu ouço que alguém morre de calor, eu tenho a seguinte fantasia, não sei se isso é real. Pessoas morrendo por conta dos órgãos internos sendo cozidos, não sei como que a gente fala, pelo calor. Você acha que isso pode acontecer? Qual que é o risco de uma onda de calor matar uma pessoa?
0: Pois é, eu também, assim, me questiono, claro, tem a questão da desidratação, né? Então, se desidrata por dentro, né? É um risco, o que mais mata hoje é a desidratação, ou o contrário, né? Quando você perde, na verdade é a desidratação porque é a perda de líquido, seja por uma coisa ou outra, mas é extremamente desumano uma situação dessa, né? O frio também, as duas condições extremas, mas assim, ó, inclusive uma outra, claro, eu não sou da área médica, não saberia dizer o que acontece, né, dentro do corpo humano, mas eu imagino que seja por desidratação e vai ocorrendo a falência de órgãos, né? Mas o que eu imagino, imagino e estava lendo esses dias, é que além das ondas de calor serem as responsáveis pelo maior número de mortes globalmente, né? Tem essa questão de que, como assim morrer de calor, né? Se a gente for pensar como pessoa, como que a gente permite uma coisa dessas, as pessoas morrerem de calor, né? O que que estamos fazendo que está chegando a esse ponto? E além disso, as ondas de calor, elas também mexem muito com o psicológico das pessoas. Eu estava lendo, agora não me recordo a fonte, mas que também falava que o suicídio, ele aumenta muito mais nas épocas de ondas de calor. A depressão, em função da depressão, que aumenta muito, que é muito favorecida por essa questão de calor. Como eu falei, não sou da área médica, mas, pessoal, é bastante complicado mesmo isso, né? Porque são situações em que poderiam ser totalmente evitadas, né?
2: É interessante nesse relatório que eu falei ainda há pouco sobre a NASA, e eles falando que o Brasil possui mais de 8.000 quilômetros de costa, 60% da população vive a menos de 60 quilômetros do mar. E aí ele tá falando assim, se você pretende morar no futuro numa cidade costeira, olhe para os relatórios da NASA, porque você pode ter sua casa inundada lá na frente. E eles falaram o seguinte, mesmo com o efeito temporário da Laninha em 2025, a tendência de longo prazo não mudou. Ou seja, você acha que enquanto os ricos estão querendo povoar Marte, etc e tal, eles estão meio que largando já a Terra de mão?
0: Pois é, eu às vezes me pergunto isso, né? Eu já me perguntei, olha, pois é, mas e o que nós vamos fazer em Marte, na Lua, né? A gente conseguiu estar destruindo o planeta Terra, é só uma questão de tempo para destruir os outros também, né? O que que eu penso? Nós temos que educar. Eu penso que tudo passa pela educação. A educação climática, a educação é essencial. Enquanto a gente não entender que estamos aqui e se a gente quer que continuamos a existir, né? Ou seja, vamos ter filhos, que vão ter filhos, que vão ter filhos. Então nós temos que pensar o que que nós estamos fazendo. Porque não adianta largar de mão aqui e ocupar outro lugar. Isso pode acontecer, eu não duvido, realmente a tecnologia está aí para isso, né? Mas o que que nós vamos fazer lá? Como é que nós vamos, se nós vamos ter que nos adaptar, gastar tanto para ir para lá, para nos adaptar, porque não tem um oxigênio como daqui, não tem a água como aqui, pelo menos não se encontrou lugar nenhum ainda assim, né? E se não tem, nós vamos ter que criar tudo isso fora. Então vamos, pelo amor de Deus, resolver o problema daqui.
1: Dá uma preguiça,
0: existe,
1: né? Tem que fazer tudo lá de
0: Exato.
1: Novo, já pensou?
0: Me dá uma preguiça mesmo.
1: Aqui no Brasil, existe algum estado que esteja mais preocupado, digo, o governo desse estado mais preocupado com prevenção? A gente sabe que no Nordeste tem alguns estados que estão liderando aí na questão do hidrogênio verde. Você teria algum exemplo desse para trazer pra gente?
0: Sim, com certeza. Tem estados que estão pensando, sim. Eu ainda diria que estão muito no pensamento e pouca ação, mas já tem várias ações também. Agora, recentemente, semana passada, tivemos um congresso internacional de defesa civil aqui em Porto Alegre, no Rio Grande do Sul. E muito se falou na prevenção, né? Por quê? Porque a gente sabe que é muito mais fácil e mais barato a prevenção do que depois lá a resposta. Então, nesse ponto, muitas coisas estão sendo feitas. E o Rio Grande do Sul é um grande grande exemplo disso por tudo que sofreu, porque eu sempre digo, primeiro, a gente só melhora com a dor, e melhora no sentido, né, de fazer alguma coisa para que não aconteça de novo. Então, assim, não temos como colocar uma redoma em cima dos países, dos estados, para evitar as catástrofes, isso não tem como, mas podemos nos preparar. Ou seja, eu vejo que o Brasil, e principalmente nessa área ambiental, as defesas civis estão muito preocupadas, né, porque são elas que estão lá na ponta. Então, eu diria assim, são eles que sofrem realmente, porque eles têm que ir lá, têm que buscar a pessoa, têm que tirar, têm que salvar, enfim, né, eles entendem o que realmente acontece, né. Então, assim, tem estados sim que estão preocupados. Santa Catarina é um estado que já trabalhou muito nessa questão de prevenção através de monitoramento. O Rio Grande do Sul está trabalhando muito nessa área também, já melhorou muito o sistema de monitoramento do estado, está trabalhando na reconstrução e numa infraestrutura que seja melhor, né, já para impactos futuros. São Paulo também se preocupa muito com a questão das queimadas. São Paulo sofre muito, né, o estado de São Paulo e a região sudeste, centro-oeste como um todo, também estão bastante preocupados nesse quesito das queimadas, e um pouco também a região nordeste e norte. E como você colocou nessa questão energética também, o Brasil é um potencial gigante na questão energética, né? E a gente pode sim trabalhar bastante nisso e melhorar muito a nossa condição social também, porque sempre vai lá rebater na questão social, né?
2: Pensei em duas coisas enquanto eu estava te escutando, Kátia. A primeira é que a gente teve o sucateamento há pouco tempo atrás do INPE, né? O Obama falava, não se pode brigar com a ciência, você pode brigar com todo mundo por questões políticas, mas contra a ciência você não briga. E aí você estava falando, a gente pode ter questões de brigar com água. A gente volta a falar sobre a Amazônia, que muitos falam assim, a Amazônia é do mundo, e a gente aqui olha e fala, a Amazônia é do mundo até a página 2, a Amazônia, a maior parte dela é do Brasil. Você acredita que no futuro, geopoliticamente falando, essa área vai ser uma área de preocupação para o Brasil mantê-la?
0: Eu diria que já é hoje, né? Eu tenho certeza que, pelo menos eu, se fosse assim, vamos brincar, né? Se eu fosse a presidente do Brasil, pelo amor de Deus, mas assim, o recurso Amazônia, ele é, e não é brincadeira quando se fala que é o pulmão do mundo, né? Então, assim, os países, a maioria dos países acabaram com as suas florestas, né? Que queimaram todas. E são florestas que foram reconstruídas, vamos dizer assim, e que a gente sabe que não é bem assim para que as coisas voltem ao padrão normal. Então, a Amazônia é o que de mais importante nós temos. Claro que nós temos também muita reserva de água aqui, mas como eu falei, tudo isso é finito, né? E a Amazônia, ela responde no clima de uma forma absurda. Se as pessoas entendessem o potencial, o poder que a Amazônia tem na questão climática, todo mundo seria um defensor hoje da Amazônia. Então, assim, quando se fala a Amazônia do mundo, é porque muita gente já sabe que é a Amazônia que vai segurar a barra, né? Mas tudo tem limite. Ela não, sozinha ela não consegue. Nós temos que preservar o que é nosso, porque assim, eu não sei se vai ter briga no futuro política pela Amazônia, talvez, não sei se a gente chegar a um ponto que realmente a situação fique tão complicada e que se não cuidarmos da Amazônia, alguém vai ter que aqui nos ajudar, eu realmente não duvido de nada.
1: Você falou se eu fosse presidente, aí eu lembrei que a gente tem a brincadeira do e se aqui, né, Marcelo? É uma brincadeira que a gente pega entrevistado e coloca ele numa saia justa. E aí eu vou fazer
2: ou
1: isso
2: quase
1: com,
2: justa.
1: Ou quase justa, como você se sai muito bem, eu tenho certeza que você vai tirar de letra. Se você fosse a presidente do Brasil, quais seriam as suas medidas para a gente mitigar esses problemas do clima?
0: Em primeiro lugar, é isso. Eu cuidaria da Amazônia. Eu não deixaria simplesmente que a questão política se sobressaísse à climática. Por quê? Não vai ter política se a gente não tiver um clima favorável para a existência da vida. Esse é o primeiro ponto. Então, assim, o que faria? Eu entraria na briga direto, tiraria todo mundo, grileiros, o que fosse que tivesse por lá, eu ia brigar com muita gente. Não sei se eu ia sobreviver um ano, tá? Mas eu iria tentar.
1: Enquanto não sofresse impeachment, né?
0: Isso, enquanto eu não fosse a vítima da vez, eu iria fazer isso. Segundo, eu investiria e muito na educação. É, mas assim, ó, isso seria a primeira, talvez a segunda coisa depois da Amazônia, porque é o desespero nosso, é realmente o clima, né? Então, em segundo, seria a educação. E a educação climática é primordial, porque as pessoas têm que saber que ela pegou ali, comeu aquela balinha e jogou onde não devia, aquele lá vai parar no lugar onde não pode. É o básico, né? E aí sim, depois em escala, eu iria me preocupar com essa questão de saneamento, porque não é possível, não é possível a gente está em 2026 e tem pessoas que não têm água. Então, assim, isso é inadmissível no mundo de hoje, né? Então, eu acho que eu faria só isso, eu não sobreviveria, não teria como terminar o mandato.
2: Talvez sua carreira política tivesse problemas pelo caminho.
1: A gente votaria em você, né, Marcelo?
2: Você teria muitos votos até, mais do que dois votos. Mas assim, você teria muitos votos, mas também regimentaria uma legião de inimigos.
0: Com certeza.
2: O Mundioca teve o prazer de falar com a Kátia Pires Valente. Ela é que é meteorologista com mais de 20 anos de experiência em meteorologia aplicada, comunicação e gestão de riscos climáticos. Atualmente, ela é gerente de negócios da Climatempo, atuando na estruturação de projetos estratégicos junto a governos estaduais e no suporte à defesa civil em situações de eventos extremos como o nosso querido El Niño. Kátia, nem preciso dizer quanto foi legal ter você aqui conosco, batendo esse papo. O tempo correu, passou, foi uma horinha que voou, mas foi muito legal te escutar e ver que a situação tá caminhando cada vez mais para uma situação que ninguém quer ver, não. Parece até aqueles filmes de ficção que deixa todo mundo com o cabelo em pé.
0: Verdade, Marcelo. Eu também amei estar com vocês, estou sempre à disposição, com certeza, mas eu diria que a arte, né, ela sempre acaba imitando a vida, né? Na verdade, eu não sei se era bem isso, é o contrário, né? Mas eu diria assim, ó, cada vez que eu olho para um filme desses, eu penso, nossa, alguém está prevendo alguma coisa aí, porque realmente um dia depois de amanhã, esse 2012, senhor, não é nada que seja impossível, viu? É bem próximo da realidade, então eu tenho medo. E aí, só para terminar, pessoal, tem mais medo ainda desse último filme do Spielberg, né? Os ETs estão aí, né?
1: Eu nem vou assistir, né?
2: Eu vou te revelar que eu ainda não vi, mas eu gosto, é um assunto que me atrai.
0: Então, eu diria assim, talvez eles nos ajudem, vamos ver.
2: Piorar um prazer. Não dá, né? Pior do que tá, não fica.
1: Eu espero já ter morrido quando eles vierem, só isso que eu digo.
2: Tinha um marcado pra ele vir no jogo do Brasil, lá na Copa do Mundo. Eles deram tempo, não sei o que aconteceu, não. Kátia, obrigado.
0: Eu que agradeço, um abraço para vocês.
1: Obrigada, foi ótima a nossa conversa. Até a próxima.
0: Até a próxima.
2: Programa chegando ao fim.
1: 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Beijos.
2: Tchau, tchau, pessoal. Até a próxima.
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5: Hoje é domingo, 5 de julho de 2026. O senador Flávio Bolsonaro, do PL do Rio de Janeiro, chega hoje aos Estados Unidos, onde deve participar na próxima terça-feira de uma audiência pública que discutirá a possibilidade de imposição de uma tarifa extra de 25% sobre produtos brasileiros. O parlamentar e pré-candidato à presidência da República será um dos expositores no segundo e último dia de debates organizados pelo Escritório do Representante de Comércio dos Estados Unidos, órgão que conduz a investigação comercial aberta contra o Brasil. Pelo menos 25 pessoas morreram devido à onda de calor extremo que atingiu os Estados Unidos, é o que informou a mídia norte-americana. O estado mais afetado é Nova Jersey, com 22 mortes confirmadas. Também foram registradas 2 vítimas no Mississippi e em Illinois. Muitos foram encontrados em casas sem ar-condicionado, outros na rua ou em carros estacionados. A anomalia climática também afetou as celebrações do Dia da Independência em Washington, onde vários participantes precisaram de atendimento médico por causa das altas temperaturas. O porta-voz do Kremlin, Dmitry Peskov, afirmou que o conflito em território ucraniano deixou de ser uma operação militar especial e evoluiu para uma guerra em larga escala devido ao crescente envolvimento do Ocidente. Segundo ele, países como Alemanha, França e Estados Unidos fornecem apoio técnico e de inteligência a Kiev, incluindo informações de satélite para o direcionamento de ataques contra alvos russos. Peskov também chamou os bombardeios ucranianos a instalações civis e energéticas de atos terroristas, ressaltando que locais sem relação com o complexo industrial militar não devem ser atacados. O porta-voz observou que a situação no front se agrava para Kiev, enquanto as forças russas continuam avançando, e reiterou que Moscou continua aberta ao diálogo e a possíveis negociações de paz.
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5: Atenção motorista, alguns semáforos das ruas Conde de Bonfim e Pereira Barreto e Valparaíso, na Tijuca, estão apagados. O trânsito tem boas condições, mas é importante ficar atento. E o Centro de Operações e Resiliência da Prefeitura do Rio informa que o entorno da rua Alzira Brandão, na Tijuca, zona norte da cidade, será interditado a partir de 1 hora da tarde. Paciência e cuidado na pista, piloto. Amanda Rizzi para o Radar Sputnik. Agora são 11 horas e 3 minutos.
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6: Breaking History. Batalha na Inglaterra encerra a era viking. No dia 25 de setembro de 1066, o exército viking de Harald Hardrada foi derrotado pelo rei Harold II da Inglaterra nos campos de Stamford Bridge. Esse episódio teve um impacto significativo na história dos vikings, sendo a última vez que esses guerreiros tentaram conquistar a Inglaterra. A confusão toda começou após a morte do rei inglês Eduardo no mês de janeiro. Ele nomeou o conde de Wessex, Harold Godwilson, como sucessor. Contudo, o irmão dele, Tostig, que não gostou nada da forma como foi tratado pelo novo monarca, se uniu a Harald Hardrada, rei da Noruega, para tomar a coroa inglesa. A aliança terminou com a derrota em setembro e a morte de Hardrada. Outro personagem que seria derrotado 3 semanas depois foi o próprio Harald da Inglaterra, morto na Batalha de Hastings pelo normando Guilherme, o vencedor final dessa peleja toda. Alguns historiadores dizem que isso significa o fim da Era Viking, período de quase 3 séculos que sacudiu a Europa. Saiba mais sobre a Batalha de Stamford Bridge e a relevância desse episódio para a história nórdica em instantes com Virada de História.
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6: E aí, apaixonados por história, beleza? Pedro Henrique Lima na área pra gente revirar mais um episódio, talvez o último episódio da famosa Era Viking, época de Copa do Mundo, e nós vamos enfrentar justamente os descendentes desses caras. A Noruega, adversária do Brasil nas oitavas de final do torneio, foi um dos territórios nórdicos bastante influenciados por essa elite guerreira. E provavelmente você já viu alguma comemoração da torcida e dos jogadores noruegueses imitando os vikings, remando barcos ou fazendo aquelas saudações que até as torcidas do Brasil imitaram. Pois é, os vikings causam um fascínio tremendo em tudo qualquer canto do mundo. A gente já fez aqui um episódio mais geralzão sobre eles, foi no primeiro dia de outubro. Hoje a gente vai focar no rei Harald da Noruega, um personagem que tentou roubar o trono inglês para si, morreu e deixou seu reino fragmentado. Bora entender os significados da Batalha de Stamford Bridge na história dos vikings e quais transformações estavam acontecendo entre os povos nórdicos nessa época. Ah, nossa primeira convidada vive lá na Noruega, inclusive, e vai falar sobre a herança e o legado que esses guerreiros deixaram na Escandinávia. E agora eu tenho o privilégio de receber a Luana Azevedo, ela que é historiadora, medievalista, tá lá na Noruega, na cidade de Bergen, ela é diretora da Go Norse, agência de turismo histórico e cultural na Noruega. Luana, seja mais que bem-vinda ao Virada de História, tudo bem?
7: Tudo bem, Pedro. Obrigada pelo convite. Sempre um prazer falar de história e estou muito feliz que vocês me chamaram.
6: Ah, que legal. A gente desde já aí agradece a sua participação. Luana, como que tá o clima aí na Noruega?
7: Olha, o clima na Noruega é bastante instável, apesar de ser verão agora, não é um verão muito parecido com o que a gente está acostumado. Na região de Bergen, está fazendo hoje uns 18 graus.
8: Uau!
7: Oslo está um pouquinho mais quente, está 22, mas a gente tem dias um pouquinho mais quente e mais frios, né? Bergen é conhecido como uma cidade que chove muito, é uma das que mais chove na Europa, e está uma semana bastante chuvosa, para nossa tristeza.
8: Pois é, aqui no Rio de Janeiro, de onde eu tô gravando, tá nessa faixa também de 18, 20 graus, o que pra gente aqui já é inverno rigoroso, né? Eu mesmo vim com casaquinho, botei até máscara por causa da friagem, enfim, imagina aí na Noruega. Agora, Luana, a gente tem visto, né, a gente tá em época de Copa do Mundo e a gente tem visto aí cenas fantásticas, né, da torcida na Noruega, dos jogadores fazendo aquele gesto de remar, né, de remar um barco, como se fosse aí reencenando, né, uma prática viking. O pessoal aí tá na expectativa, tá animado por conta da Copa do Mundo?
7: Olha, na verdade, sim. Inclusive, eu acho que é uma das torcidas mais animadas do mundo. Os noruegueses estão muito felizes. A gente acaba ficando feliz junto, né? Porque a gente está vendo que eles estão saindo das suas casas, dos seus casulos, né? E indo para as ruas comemorar juntos. Hoje, especificamente, temos Noruega e França. Estamos torcendo para a França perder, obviamente. Claro. E a brincadeira é justamente uma brincadeira histórica, porque os vikings chegaram na França, fizeram o cerco de Paris há mil anos atrás, e hoje estamos aí na FIFA, no futebol. Então é legal ver como eles estão animados, porque são 28 anos sem participar de uma Copa do Mundo. Sim. E eles estão muito felizes porque eles amam futebol também. E a gente acaba ficando feliz, e meu sonho como carioca que vive na Noruega é ver final Noruega e Brasil, claro, Brasil vencendo.
8: Pois é, aí não vai ter como torcer pra Noruega, infelizmente.
7: Não tem como.
8: Mas só de chegar na final já vai ser muito bom. Agora, Luana, você falou desse episódio do Cerco de Paris, né, que os vikings fizeram aí na Idade Média. Os vikings foram assim um povo que eles se espalharam por diversos lugares do continente europeu, né? Por quais locais exatamente a gente teve registro dessa presença viking na Idade Média?
7: Olha, se a gente está falando de invasão e colonização, né, o que geralmente é associado, essa era viking, apesar de não ter sido só isso, claro, a gente pode falar aí do oeste, né? Se a gente está falando a oeste desse continente europeu, a gente está falando das Ilhas Britânicas, né, que a gente conhece como Inglaterra, Escócia, Irlanda. Eles foram para lá e colonizaram esses territórios, né? Até hoje, se você anda em ruas de Dublin, você vê ruas com os mesmos nomes, né, uma cidade fundada pelos vikings, que existiam na era viking, existem até hoje. Então eles foram para ali e fizeram a colonização da Islândia, a Groenlândia, né, chegaram até o Canadá. Mas eles ao sul chegaram à França, né? Eles invadiram a França, fizeram esse cerco de Paris, foram até a Península Ibérica, chegando a Portugal, Espanha, né? Foram todo o Mediterrâneo, ao norte da África. A gente tem registros mais contemporâneos da história de que eles chegaram a fazer ataques a Lisboa, a Sevilha, a Santiago de Compostela, não conseguiram ficar, né, a criar sítios, mas chegaram até lá, fizeram invasões e também percorreram o leste europeu, né, o que a gente chama hoje de Rússia, de Ucrânia, chegaram até Constantinopla, né, Bagdá. Então, assim, essa expansão marítima da era viking é muito surpreendente. Eles passaram por muitos locais diferentes.
8: Sim.
7: Numa rota comercial também, não só de invasão, né, de guerra, mas também quando a gente fala de rota comercial.
8: Isso é interessante você falar, porque a imagem que eu acho que talvez seja associada assim, a um imaginário mais popular sobre os vikings, são aquelas pessoas assim meio brutais, que só vivem saqueando e roubando tudo, qualquer lugar. Mas não era bem assim, né, Luana? Eu queria que você falasse aqui pra gente o que é mito e o que é assim algo mais próximo da realidade histórica dos vikings.
7: Olha, interessante essa pergunta, porque é muito ampla a resposta, né? Eu acho que dentro desse imaginário que a gente tem da era viking, que foi construído sobre e ainda é alimentado sobre, né, Acho que a primeira ideia que a gente tem sobre uma época antiga, um povo antigo, é a da violência, né? Aquela coisa do homem forte, violento, agressivo, que chega, destrói tudo, né? Saqueia e pagão, e ele queima as igrejas e rouba os tesouros, e essa era a minoria da sociedade nórdica nesse período que a gente está falando, né?
8: Uhum.
7: A gente está falando de viking e de era viking, a gente está falando de um período histórico relativamente curto, né? De poucos séculos, dentro de uma idade média muito grande, e a gente está falando desses países nórdicos. Mas ser viking, na verdade, o termo viking era uma profissão. Né? Go Viking, ir a uma incursão viking, ir a uma atividade viking, isso era uma profissão, uma atividade. Eu acho que a gente poderia associar hoje a um mercenário. Você era pago para ir ao mar, a fazer determinadas expansões e comércios marítimos, e não necessariamente só para guerrear, para saquear, para colonizar, né? Majoritariamente era para se fazer comércio, né? Comércio com Império Islâmico, comércio com vários pontos, vários locais que eles chegaram. E acho que essa é a principal ideia de que se tem da era viking, de que os nórdicos eram todos vikings e não eram. Essa é a minoria, a menor parcela da sociedade era viking, era mercenário, ia trabalhar com isso, recebia para isso. A maior parcela era de fazendeiros, né? Era a criação de animais, produção de grãos, era de artesãos, né? Enfim, e comerciantes, né? Eu acho que essa é a grande principal diferença de pensar quem eram os vikings. Nem todo nórdico era viking.
8: Mas de qualquer forma, assim, não dá pra gente negar que ficou uma memória viking, um legado cultural viking muito vivo, né, entre os povos nórdicos.
7: Sim, eu acho que falar de memória é bastante interessante, porque quando a gente fala de memória, o que eu carrego na memória, o que eu trago na memória, a memória é algo que se escolhe lembrar ou do qual se lembra por algum motivo, do qual você é lembrado. E memória e história são coisas diferentes, né? Eu acho que grande parte desse imaginário do viking e dessa memória viking, ela, claro, ela vai acontecer a partir da construção da identidade viking que a gente tem, que a gente já vai ter 150 anos depois da era viking acabar, né? A gente vai ter ali cronistas, historiadores, né? Escritores da época como Snorri Sturluson, que era islandês, que vão escrever sobre esse passado glorioso, que vão escrever 150 anos depois dos vikings, eles vão escrever sobre os vikings e trazendo essas características, né? Com objetivos políticos, claro. E aí a gente tem um movimento muito grande no século XIX, nesse momento onde está sendo criado os Estados-nação, está se buscando na Escandinávia uma ideia de identidade, o que é ser norueguês, o que é ser sueco, o que é ser dinamarquês. E quando se busca identidade e quer justificar determinada identidade, a gente vai para o passado. Se na Idade Média a gente, o homem e a mulher medievais, eles iam para a Grécia Antiga, a Roma Antiga, eles buscavam a glória do passado, nesse período do século XIX, do romantismo, na Escandinávia, voltava-se para um período épico que era a era viking. Então muito foi construído sobre a ideia do que é ser viking, o ideal viking, né?
8: E aí eu acho que a gente volta o que a gente comentou aqui no começo da entrevista, dessas cenas que a gente tem visto da Copa do Mundo, né? Os jogadores da Noruega, sim, se fantasiando de vikings, essa comemoração, remando os barcos. Acho que diz muito sobre essa construção, né, Luana?
7: Faz muito parte do romantismo mesmo, né? Uhum. Assim como a gente tem no Brasil construções identitárias no romantismo da literatura brasileira, do que é ser o brasileiro, e aí você acaba escolhendo ou criando, romantizando mesmo personagens e fatos, entre aspas, históricos, para descrever uma nação inteira. A gente tem isso também na Escandinávia com esse retorno do viking, né? Esse imaginário que acho que foi uma escolha assim de não necessariamente pensando história, né? Não acho que a FIFA ou a seleção norueguesa está pensando em coisas históricas, né, de fato, mas sim em uma jogada de marketing, né, uma memória. Vamos escolher aqui algo que falam sobre a gente e vamos mostrar, vamos nos mostrar dessa forma. O que não faz parte muito da cultura escandinava atual, né, mas que faz parte desse ideal, desse imaginário, com certeza.
8: E Luana, quando a gente fala do fim da era viking, que convencionalmente foi estipulado que seria aí no ano de 1066, né, na batalha de Stamford Bridge, por conta de uma disputa pelo trono inglês, qual o lugar desse episódio na história dos povos nórdicos, na história dessa era viking? Você concorda com essa leitura de que a era viking vai acabar aí, ou isso é mais uma construção que veio depois?
7: Olha, essa, na verdade, dentro da própria historiografia, você tem ali períodos, e a historiografia, por algum momento, não é uma coisa atual, mas por algum momento tentou justificar início e fim. Né? Lembra a professora de história ou o professor nos quadros desenhando uma linha do tempo e falando: sim, aqui começa a Idade Média.
8: Sim.
7: Queda do Império Romano começa a Idade Média. Termina no século XV, depois vem o renascentismo. Ninguém foi dormir medieval e acordou renascentista, né? Não existe um botão de liga e desliga.
8: Sim.
7: E isso também acontece com o fim da Era Viking, certamente, né? Com o início, com o fim da Era Viking. A gente tem, dentro da historiografia tradicional, né, uma ideia de que a Era Viking, ela começa com o ataque do mosteiro de Lindisfarne, e termina ali nesse início do século XI com a batalha de Stamford Bridge, onde o rei Harold Hardrada, ele perde, ele é derrotado, né, ele morre heroicamente, e nessa última grande tentativa de um rei escandinavo tentar conquistar a Inglaterra,
8: uhum,
7: né, por meio desse tipo de expedição militar, dessa tradição viking. Mas, assim, falando academicamente, falando de o que realmente estava acontecendo, é que não acaba num único dia, né? Você já vai ter ali nas últimas décadas, você já vai ter movimentos que estão acontecendo, que estão levando, desencadeando para esse fim da era viking. Né? Aonde os antigos chefes escandinavos, né, os Jarls, eles são regionais e eles vão dar lugar a monarquias muito mais centralizadas, aonde o cristianismo já está consolidado, aonde as cidades escandinavas estão crescendo e fazendo parte de um comércio né, muito grande. Então, a era viking, ela acaba, se fosse da era, né? Por que que a era viking acaba, Luana? Porque já não faz mais sentido ter a era viking, né? Então, assim, a gente pode chamar a Stamford Bridge de um excelente marco, né? É um marco cronológico e que simboliza esse fim desse processo que já está acontecendo há muito tempo.
8: Sim, é um marco também muito pela morte do próprio Hardrada, né? E a vitória de um rei normando, né? Que consegue aí o trono inglês, o Guilherme, que é o que hoje seria a França, né? Então, mais uma vez, essa rivalidade que a gente falou aí no começo. Qual a importância do Harald Hardrada, então, para a história dos vikings, já que a morte dele também vai simbolizar esse fim da era viking?
7: O Harald Hardrada, ele é uma figura muito fascinante da Idade Média escandinava, nórdica, né? Porque a vida dele, ela tá toda conectada a esse mundo que era o mundo conhecido pelos nórdicos, né? Ele, muito jovem, ele participa de batalhas importantes, ele se refugia em Kiev, né? Ele vai participar da Guarda Vareg, que é um exército de elite do Império Bizantino, ele está em Constantinopla, ele participa de várias campanhas no Mediterrâneo e ele retorna para a Noruega extremamente rico, né, com muito ouro, com muita seda, com um título, e ele se torna rei. Então, assim, ele historicamente ele é uma personagem, uma figura muito fascinante, porque de fato existem registros, né, existem não só registros escandinavos, mas bizantinos, enfim, existem registros dele nesses territórios, ele conhece e participa desse mundo da era viking, e existe também uma construção literária muito importante sobre Harald Hardrada, porque como toda sociedade, todo reino medieval e vários outros pontos da história, hoje a gente continua fazendo isso, a gente precisa de heróis, a gente precisa de heróis que são figuras simbólicas, né? E o Harald Hardrada, ele é esse herói perfeito. Assim como o rei Arthur, nas crônicas, no ciclo arturiano, foi usado nas Ilhas Britânicas, na literatura, por séculos, a gente tem ali, 150 anos depois, o Snorri, né, o cronista, escrevendo sobre como o rei Harald, ele era perfeito, ele era um viking, como um viking deve ser, forte, luta e morre, né, com coragem, com bravura, enfim... Ele é descrito como esse personagem extraordinário e, por um lado, ele é um personagem que faz parte das crônicas, das sagas, né? Uhum. Porque ele é basicamente um modelo de rei ideal para esse período, por isso que ele é tão importante.
8: Isso é interessante porque na cultura, até onde eu sei, na própria cultura assim, dos reinos da Idade Média, mais os reinos ibéricos, né, a própria França, com o passar do tempo também surgiu essa construção de um rei perfeito, né, de um espelho, de um príncipe, assim, a imagem de um monarca que seria o ideal, né, a ser alcançado. Mas isso já lá na Idade Moderna, né, já bem mais para frente. Então é interessante a gente fazer também uma analogia em relação a isso. Agora, Luana, por que um rei escandinavo estava interessado no trono inglês? Ele tinha uma justificativa plausível para isso?
7: A Inglaterra sempre foi um território bastante interessante, de muito poder, né? E o que acontece nessas famílias é que existem acordos antigos, existem relações, e você tem isso tanto com a criação da Normandia na França, né?
8: Sim.
7: Após essas invasões vikings, assim como você tem com William na Inglaterra, né? Eu vivo brincando quando estamos conversando sobre Idade Média, sobre disputa de trono e quem tem legitimidade para alcançar trono, né, e ser rei, ser rainha. Eu vou brincando que dentro do que a gente chama de neomedievalismo, do cinema, das séries, nada o Game of Thrones é meio que vida real, se você pensar, né? Você sempre tem influências, porque é isso, existem relações, existem casamentos, alianças que são bastante importantes, e essas políticas, elas vão precisando ser trabalhado. E o Harald, ele é justamente essa figura que representa essa transição nesse momento de dois mundos, né? Que é esse fim dessa era viking, essa Escandinávia pré-cristã, para uma Escandinávia cristã, né? Enfim, ele já está governando nessa transição de dois mundos. Isso é bastante interessante.
8: Luana, você já mencionou aí sobre o processo de cristianização, né, dos povos nórdicos. Depois você pode até explicar melhor pra gente como que se dá esse processo. Mas aí eu queria puxar um outro personagem nessa história, que é o padroeiro da Noruega, né, um santo, que também é um santo da Igreja Católica, o São Olaf, né? Qual a importância dele e como que foi essa entrada do cristianismo para a história dos povos nórdicos?
7: Olha, a história do cristianismo para a história dos povos nórdicos é bastante complicada, porque nesse período que a gente está falando de cristianização da Escandinávia, o cristianismo, ele já está muito consolidado nessa Europa Ocidental. E aqui demora para isso acontecer. Existe, quando você fala do rei Olaf II, o Haraldsson, ele é bastante importante, ele se torna o Santo Olavo, porque ele ajuda a consolidar a monarquia norueguesa, ele é o rei eterno da Noruega, porque ele ajuda a consolidar e fortalecer o cristianismo aqui.
8: Uhum.
7: O cristianismo, ele vai, eu acho que uma das ideias que a gente tem também desse passado viking, é que há uma resistência muito grande de aceitar o cristianismo, vamos dizer assim, aceitar a conversão na Escandinávia. Mas não necessariamente é assim em todo o território ou para todos os chefes e para todo o povo, né? Para todo mundo. Isso vai acontecer de maneiras diferentes em determinados territórios. O Olaf, ele é bastante importante porque ele é rapidamente canonizado logo depois da sua morte, né? Ele tem uma batalha que é chamada Batalha de Stiklestad contra o rei dinamarquês Knut. E ele morre em batalha, ele vira um mártir, e a morte dele ajuda, na verdade, nesse processo de estabelecer o cristianismo na Noruega, né? O culto a ele ajuda a legitimar esse poder dos reis noruegueses durante séculos. Inclusive, a gente falou um pouquinho mais cedo sobre a Península Ibérica.
8: Sim.
7: E sobre Santiago, né, de Compostela. Existe essa peregrinação até a Catedral de Nidaros em Trondheim, até hoje para Santo Olavo, e ele continua sendo até hoje o padroeiro nacional da Noruega. Ele foi um líder religioso e ele foi um símbolo dessa construção do Estado norueguês, porque antes você tem ali chefes noruegueses, a Noruega não tinha um poder centralizado, e ter o cristianismo, né, converter esses chefes, converter as pessoas ao cristianismo, ajuda a consolidar a monarquia. Então, o Olaf II, ele converte a Noruega também como poder do Estado, né? Como uma ideia de poder de Estado, de centralizar esse reino. Porque havia chefes noruegueses que estavam ainda a favor de Knut do rei, o grande, o rei dinamarquês. Então ele é bastante importante para a Noruega por causa disso.
8: Inclusive, o próprio Hardrada, ele era cristão também, né? Como um reino da Noruega, ele também era cristão, né?
7: Ele também era um rei cristão.
8: Sim.
7: Ele também era um rei cristão.
8: Então, era possível ser viking, tá dentro desse estilo de vida, vamos colocar assim, com esse modo de ser, né, viking, guerreiro e cristão ao mesmo tempo?
7: Sim, essa é uma pergunta interessante, porque justamente um dos estereótipos do viking é essa coisa do viking ser pagão, né? O viking, ele era pagão, ele cultuava Odin, Freya, Thor e os deuses nórdicos. E não necessariamente, né? Se você for no Museu de História de Estocolmo, o Historisk Museum, é fantástico. Existe uma parte da era viking bem grande, acho que é o melhor museu de era viking que a gente tem. Uhum. Existe uma parte que fala justamente sobre essa transição religiosa, e você tem tanta cultura material, tanta arqueologia em joias da era viking cristãs, né? Então existe, claro, essa transição presente nos símbolos, né? Porque acho que talvez quando a gente pense em cristianismo e pense na igreja medieval, talvez a gente esteja pensando num modelo de igreja, num modelo de fé, num modelo do cristianismo funcionar. E a real é que o cristianismo, ele vai funcionar de diferentes formas, em diferentes locais, né? Assim como toda religião. E, claro, era possível ser viking, ser cristão. A gente tem a cultura material para comprovar isso, né? Você tem túmulos de rainhas e reis vikings, da era viking, com cruzes e símbolos cristãos, né? Presentes nessa fusão da era pré-cristã com a era cristã já.
8: Sim. Luana, a gente está chegando aqui no finalzinho da nossa entrevista, e os vikings aqui no Brasil, eles são muito populares, né? Já há bastante tempo. Aqui tem feiras vikings, as pessoas até encenam batalhas, enfim, é uma relação muito forte. Como que você vê essa relação, essa aproximação dos brasileiros com os vikings, com a história, com a cultura viking? Como que você vê?
7: Eu acredito que esse fascínio pelos vikings, não só dos brasileiros, mas dos norte-americanos, dos europeus, a gente vê isso crescendo, né, nos últimos anos. Já tem muitos anos que eu vejo. Tem a ver com essa ideia de

0: sobre os vikings é fascinante, né? É bastante interessante, e é mais fascinante ainda a história sobre o período viking, é muito mais surpreendente. Agora, quando você pergunta a minha opinião sobre isso, sobre esse fascínio, eu acho maravilhoso. Eu acho um fenômeno muito maravilhoso. Eu acho que lá no início da conversa a gente falou sobre memória e sobre história. E eu acho que a grande questão é o que a gente escolhe trazer do passado e como a gente aplica no presente, né? Isso pode ser fascinante, mas isso também pode ser muito perigoso. Eu costumo dizer, quando eu estou nas viagens e nas mediações nos museus, por exemplo, eu costumo dizer, eu não me tornei historiadora porque com 15 anos eu li um artigo científico de Oxford, Cambridge, sobre esse período. Eu li Senhor dos Anéis, eu joguei D&D, eu era fascinada também pelos games e pelas séries e pelos filmes, e isso fez com que eu buscasse a história.
1: Sim.
0: Então eu acho fascinante, eu acho legal, é uma forma da gente se conectar, mas também tem esse alerta, né, de você não achar que aquilo que está na série, no filme, é exatamente o reflexo desse passado, e também como você vai trazer esse passado para a tua vida hoje. Sim. Né, o que você tá escolhendo trazer do passado, né, como você está pensando ele.
1: Sim.
0: Acho que é por aí.
1: É interessante essa relação com a história, assim, marcada pelo que a gente consumiu, né? Pelo que a gente assistiu, vivenciou desde criança. Eu já entrevistei uma historiadora aqui que virou especialista em Império Russo porque ela gostava do desenho da princesa Anastácia, né? Agora, também, você acaba de me falar, né? Dessa relação com os vikings, que vem muito também por causa dessas produções. Então, isso é muito legal. De fato, também virei historiador, não foi porque eu li um artigo acadêmico, mas pelo gosto mesmo de histórias de guerras, tudo que eu vi, assim, na televisão. Agora, Luana, você tem uma agência que faz turismo histórico e cultural na Noruega. Aproveitar até para indicar para os ouvintes, quem quiser conhecer mais esse trabalho, o Instagram é @GoNorthTravel. Como que é esse trabalho com história, com cultura e com turismo aí na Noruega?
0: Legal. Olha, bastante gente tem procurado a Escandinávia, viajar para cá recentemente, brasileiros, né? Nós atendemos brasileiros porque a nossa agência é a única agência brasileira aberta também oficialmente na Noruega, pelos fjords e pelos vikings. Eu acho que são três coisas: aurora boreal, fjords noruegueses e era viking.
1: Uhum.
0: São as três coisas que fazem o brasileiro buscar a gente chegar na Noruega. Então, a gente tem um trabalho que é um trabalho que mistura a natureza da Escandinávia com a cultura e com a história, porque isso é inseparável por aqui. E a gente trabalha de diferentes maneiras, em português, com guiamentos em português. A gente faz expedições históricas em grupo, do qual a gente chama de expedição histórica na Escandinávia, e a gente visita museus, sítios arqueológicos, burial mounds, né? E a gente tira essa ideia, desmistifica a ideia do que era a era viking, e principalmente por que a Escandinávia é o que é hoje e como chegou até aqui, né? Porque acho que o que fascina todo mundo que vem para os países nórdicos é qual é o segredo? O que eles fazem?
1: Uhum. É verdade.
0: Para ter essa economia, o que eles fazem para ter essa filosofia de vida, né? Uma das maiores, melhores qualidades de vida do mundo. E também esse fascínio pelo passado. Então a gente busca mostrar o que a Escandinávia é hoje, visita esses lugares, trabalha com tudo isso, com a aurora boreal, com os povos originários, que são os samis, né? Os indígenas daqui. E a gente compartilha essa cultura plural, essa história plural que existe na Escandinávia há muito tempo.
1: Sim, uma história plural e fascinante e cheia de mistérios e segredos pra gente, que eu também quero saber, porque assim, a gente vê a Escandinávia como espelho, né, referência pra muita coisa. Luana, quero muito agradecer a sua participação aqui no Virada de História, por você partilhar não só os seus conhecimentos e suas reflexões sobre a história dos vikings, mas também um pouco da vivência, né, dessa memória, desse passado que ainda tá presente. Portas abertas pra você retornar aqui em outra oportunidade. Um grande abraço.
0: Muitíssimo obrigada, adorei, e parabéns pelo excelente trabalho e pelo programa.
1: 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Beleza, pessoal? Bom, agora nós vamos aprofundar com o nosso próximo convidado como as transformações culturais sociais, políticas e religiosas do século XI aceleraram o fim dessa era viking. Ah, o Harald Hardrada era um rei cristão,

0: Então, a cristianização foi um processo marcante na história dos vikings. Bom, e agora eu tenho o prazer e a honra de receber mais uma vez aqui no Virada de História o Johnny Langer, ele que é professor e historiador da Universidade Federal da Paraíba, com formação na Federal do Paraná. Professor, seja mais que bem-vindo, tudo bem?
1: Tudo bem, muito obrigado pelo convite, é ótimo estar aqui de novo.
0: Ah, imagina, a gente que agradece aí a sua participação. Professor, época de Copa do Mundo, o assunto viking aí voltou a estar nas manchetes, né, por conta da participação da Noruega, mas é uma história que precisa ser contada e contada da forma correta, por quem realmente entende. E eu acho que é muito importante a gente falar hoje desse marco que ficou conhecido como fim da era viking. Na sua opinião, professor, com base no que você conhece, no que você já estudou, faz sentido a gente colocar o ano de 1066 como o fim da era viking? Os vikings acabam aí?
1: Se trata de um tema polêmico. Na verdade, alguns historiadores até utilizam o termo fim da era viking, né? Primeiro porque não há consenso em como acabou a era viking. O próprio fenômeno viking, ele é muito complexo, ele tem muitas variáveis, muitas formas de ser analisado. É óbvio que também o fechamento desse período acaba sendo polêmico. Tem os que tradicionalmente procuram se concentrar em datas, né, como a morte do Harald Hardrada, o fim do reino do Canuto. Enfim, há algumas especificações de acontecimentos e datas que normalmente são utilizados, mas existem outras perspectivas, por exemplo, algumas mais recentes, que tentam fechar no século, né, e não um ano em particular. Então, o início da Era Viking tinha sido o século VIII e o final do século XI, mas também tem controvérsias. Por exemplo, eu sou partidário de uma linha, né, de pensamento que tenta ver especificações regionais e não a Escandinávia como um todo.
0: Sim.
1: Então, por exemplo, para o caso da Dinamarca, o fim da Era Viking ele pode ser melhor demarcado no século X, com a cristianização do reino danês, com a Haroldo Dente Azul, 965. Então já é século X, é um pouquinho antes. Então cada região, na verdade, ela tem que ser entendida dentro das suas especificidades, né? É difícil demarcar um final para a Era Viking com tantas variações de sociedade, de cultura que existia, né? Não existia um país viking na Escandinávia, né? Existiam várias etnias que se utilizaram da atividade viking.
0: Sim.
1: Então existiam os noruegueses, existiam os suecos, existiam os daneses e também as áreas de colonização que as várias etnias escandinavas empreenderam pelo mundo, na verdade, né? Tem as ilhas do Atlântico Norte, a Normandia, tem o leste da Europa. Então, realmente é complicado querer pegar uma data para estabelecer o fim do fenômeno viking. É algo complexo e também polêmico.
0: E pensando nesses regionalismos, quais vão ser os impactos do desfecho da Batalha de Stamford Bridge, da morte, principalmente, né, da morte de Hardrada, para os noruegueses?
1: A questão da Noruega é que ela acaba, digamos assim, ela tem uma saída um pouco diferente da Dinamarca.
0: Uhum.
1: Ela tem uma especificidade que acaba sendo um pouco diferente. Eu não acho que exatamente o Hardrada tenha sido um limite, digamos assim, né, a morte dele. Por exemplo, tem o Haroldo Severo, que é um pouquinho posterior, ele pode ser considerado, em certo sentido, também um viking.
0: Uhum.
1: No sentido da... Ele integrou a Guarda Varegue, né, ele vigiou as rotas marítimas. Né. Então, é complicado, né, você estabelecer a morte do Hardrada como uma delimitação total, mas ela tem implicações também, no caso da Noruega.
0: E quais seriam essas implicações, assim?
1: Bom, o Hardrada, ele tem vários aspectos da vida dele que tornam ele um líder tradicional dentro do chamado fenômeno viking, né?
0: Sim.
1: Ele atuando em Bizâncio, ele era o líder de uma certa região da Noruega. Então ele foi tentar reivindicar o trono inglês. né? Então, essa nova frente dos noruegueses na Inglaterra. Então, acho que isso fez com que ele se tornasse um ponto de referência. Um ponto de referência. Mas, quando se fala fim da Era Viking, a gente tem que entender também os desdobramentos do cristianismo nessas várias regiões. Uhum. Tanto na Noruega, quanto na Dinamarca, na Suécia e nas áreas de colonização escandinava, o cristianismo ele vai estabelecer novos padrões culturais, novos padrões políticos. Né? Por exemplo, você tem o fim da escravidão. A escravidão ela era um ponto central no comércio, nas atividades nórdicas da Era Viking, ela cessa. Você tem as monarquias que se formam a partir do século XI, elas estão muito mais afinadas com o modo de governo da Europa continental da época. Elas passam a se enquadrar melhor no estilo político e cultural do medievo cristão de fato. Uhum. Essa saída do Hardrada para a Inglaterra, essa incursão que ele fez, né, no sentido de uma conquista política, ela cessa, né, no caso da Noruega. Os noruegueses e outros nórdicos também, a partir desse período, eles cessam esse tipo de atividade, saídas para conquista. Sim. Então, as sociedades elas se tornam mais enquadradas dentro do modelo europeu. Aí vão ter outras questões políticas, claro que com o tempo passam a ser enquadradas. Por exemplo, um pouco depois vai ter o fenômeno das cruzadas. Uhum. Os escandinavos também, algumas regiões vão ter participação. Então o foco vai mudando.
0: E quando a gente fala dessa incursão na Inglaterra, qual foi o vácuo de poder, a situação política na Inglaterra que vai atrair o Hardrada para fazer essa incursão?
1: O problema da Inglaterra é que ela era dividida em muitos reinos, né? Anteriormente, havia a formação de vários reinos saxônicos, né? Anglo-saxônicos, que ficavam... era uma disputa interna muito grande. Com a chegada da colonização nórdica, principalmente os daneses, né, você tem esse novo quadro político que se forma. Quando o Hardrada foi para a Inglaterra, havia um vácuo de poder de um certo governo que teve ali, e ele foi um dos que foi cogitados para... assumir o trono, inclusive com apoio local.
0: E como que ele vai organizar essa incursão para poder tomar o trono inglês?
1: É uma expedição que já era feita nos moldes que os noruegueses já faziam na área inglesa há muito tempo. Uhum. Havia uma convocação de várias regiões, de líderes de várias regiões, e aí sob o comando dele, ele vai realizar esse ataque lá na área da Inglaterra, também com certo apoio local de alguns anglos, né? Não dá para chamar de ingleses ainda.
0: Sim. E em setembro de 1066, o rei escandinavo vai desembarcar aí com cerca de 5 mil pessoas e trouxe inclusive um irmão dele, Toshig, para poder participar, né, se eu não me engano, dessa ação. Como que foram esses enfrentamentos e essa batalha de Stamford Bridge?
1: É uma batalha muito famosa, né? O problema é que a documentação da época ela é um tanto... digamos assim, tem um certo colorido medieval, né, que é difícil de a gente avaliar hoje, historicamente, todos os detalhes. Né? Por exemplo, na ponte se menciona que um berserker que teria norueguês, né, teria enfrentado a resistência norueguesa contra os anglos, né, e teria matado 30 pessoas. Ah, então há assim, um certo exagero, até que alguém for por baixo da ponte e acaba matando ele. A fonte, esses tipos de fontes, elas exageram em alguns detalhes. É claro, até para, como é uma fonte anglo-saxônica, né, até para legitimar melhor a derrota do Haroldo, se coloca esses detalhes, digamos assim.
0: Até a própria morte dele é cercada também, né, dessas construções assim mais romantizadas, eu diria, com esse colorido medieval, né?
1: Sim, sim. Inclusive, ele é colocado, né, como tendo sido flechado no pescoço, toda uma cena que depois uma cena de impacto, depois toda uma série de pinturas, a própria arte norueguesa do século XIX, né, vai colocar a morte dele como um ponto central nessa narrativa toda, né?
0: Professor, como que os normandos, eles entram nessa história através do rei Guilherme? Havia uma rivalidade entre eles e os vikings?
1: Eu não diria uma rivalidade, porque os normandos também eram nórdicos, né? Uhum. O que eram normandos? Normandos eram os daneses que se instalaram um tempo antes, a partir do século IX, no norte da França, e rapidamente foram cristianizados, né? Recebem a região do Ducado, e eles se cristianizam e se adentram esse modelo europeu bem antes dos outros nórdicos da Escandinávia. Uhum. Aí, quando o Guilherme vai efetuar a conquista da Inglaterra, não é exatamente pensando num confronto com outros nórdicos, mas pensando em conquistar a ilha, né? Grande parte da ilha ainda era de domínio anglo-saxão. Uhum. Então, a tradição angla era muito forte ainda na ilha, apesar de uma região ser dominada pelos daneses, né? Então, eu não colocaria um confronto de normandos contra nórdicos. Na verdade, é uma incursão normanda para conquistar a ilha da Inglaterra.
0: Uhum. E quando a gente pensa nesse modelo europeu de monarquia, de governar, né, que aos poucos os povos nórdicos estavam incorporando isso, a própria ideia de uma invasão assim para tentar tomar um trono, isso é algo que não é excepcional na Idade Média, né, nessa Idade Média na Europa também, né?
1: O que foi o período medieval do ponto de vista político, assim, numa linha de pensamento político bem tradicional, são conflitos onde reinos e estados monárquicos tentam conquistar uma região em detrimento da outra. Uhum. O modelo que os escandinavos tinham não era ainda esses estados monárquicos, né? Eu estou falando aqui o termo estado também é controverso, mas já existiam reinos, mas esses pequenos reinos nórdicos, eles tinham uma outra estrutura, né? Porque os reinos na era viking, eles buscavam principalmente um controle da sua região, né? As lideranças, elas tinham todo esse sistema de saque, de obtenção de produtos, de mercadorias, para satisfazer essa sua clientela aristocrática, né? Esse modelo de dependência que existia. Com a chegada do cristianismo, principalmente entre o século IX e século X, esses reis, esses pequenos reis escandinavos, agora eles estavam pensando já no quê? Numa consolidação e numa unificação. Você começa a centralizar o seu poder em cada região, unificando os vários reinos. Quando os reis eles iam, junto com a aristocracia, em expedições para conquistar novas terras, eles unificavam essa prática de pirataria, né, com a conquista de novas terras. Quando chega o cristianismo, o que o cristianismo vai trazer de novidade em torno do que já existia? O cristianismo, ele vai sintonizar esses reis com as regiões da Europa cristã. Antes, esses reis eram pagãos, então não existia esse vínculo. A autoridade, o sentido de autoridade do rei era diferente. O rei, esses pequenos reis da Escandinávia, eles se baseavam na força, o seu poder era baseado na valentia, não era necessariamente hereditário. Agora já, no cristianismo, esses reis eles têm um novo sentido, que é o sentido divino. Uhum. É de você estar sintonizado dentro de uma cristandade. Só que é claro que as rivalidades políticas ainda acontecem, né? Você quer conquistar uma região, você ainda quer invadir outras. Esse ímpeto ainda ele existe. A cristianização não elimina isso. mas o cristianismo ele te dá novos dinamismos e novas perspectivas. Uhum. Algumas questões sociais também acabam acontecendo, por exemplo, o fim da escravidão, então o comércio de escravos ele acaba, mas aí você tem outros ideais, você tem outras metas, mas ainda baseada na conquista.
0: É, após a morte de Hardrada, como que foi essa transição para o reinado de Olaf III, que eu cheguei a ler que ele ficou conhecido como Pacífico, até mesmo deixando um pouco de lado essa política mais militarista, assim, do pai. Isso faz sentido, essa leitura? Vai caminhando para uma estabilidade ali depois da morte do Hardrada?
1: Dá para dizer. É porque também há diferenças, claro, de governo. Não é que toda a realeza ela vai se ocupar necessariamente com questões de conflito, de conquista. Há momentos de estabilização, óbvio, que vai ter em cada período da história escandinava. Isso também é motivado por questões pessoais, é motivado pelo contexto. Não é que todo rei escandinavo necessariamente tenha que fazer conquistas. Isso acontece.
0: E como fica a situação política, a situação social na Noruega após, então, a morte do Hardrada, após essa derrota em Stamford Bridge?
1: A Noruega ela passa a se integrar cada vez mais ao mundo europeu. Né? Ela passa a se integrar cada vez mais. Mas a Noruega ela nunca tem o papel de destaque, né, com relação a, digamos assim, uma proeminência política na Escandinávia. Ela sempre foi ocupada pela Dinamarca e pela Suécia. Né? Mas a igreja ela vai dominar algumas regiões, né? O aparelho burocrático, principalmente da igreja. Né? Vai ter depois uma guerra civil entre os séculos 12 e 13. A Noruega ela não consegue uma estabilidade política como, por exemplo, a Dinamarca. Uhum. Na Idade Média vai ter essa guerra civil, ela demonstra uma falta de unificação interna. Comparado com a Dinamarca ela tem uma estabilidade maior ao longo da Idade Média, do pós-era viking também. Já a Noruega ela apresenta essa tradição de uma falta de centralidade. A guerra civil demonstra isso.
0: E quando a gente fala desse processo de cristianização e de alinhamento com outros reinos europeus, esse processo de cristianização, ele vai se dar com resistência ou a igreja consegue se disseminar com facilidade pela Escandinávia?
1: Pois é, aí é que tá. Eu estava falando no começo dessa entrevista da questão de como cada região tem que ter um olhar para certos fenômenos. Não existe um entendimento genérico de muitos assuntos. A cristianização é a mesma coisa. Não dá para considerar um fenômeno único. Cada região tem sua particularidade e tem modos diferentes, né, de implementação do cristianismo. Por que que isso acontece? A própria geografia da Escandinávia, né? A Dinamarca é a região mais austral, mais ao sul da Escandinávia. Aí a parte da Zelândia, que é a projeção do continente, ela fica limítrofe aos reinos germânicos, que hoje vai à Alemanha, né? Então ela tem uma facilidade de acesso, uma facilidade de comércio, de interação. Então é óbvio que a Dinamarca vai ser a região que primeiro vai receber cristãos. Século IX, você já tem comunidades de cristãos morando lado a lado com pagãos em vários locais da região dos daneses. Esses daneses continuam com suas práticas pagãs e convivem com cristãos ali sem maiores problemas. Quando o Haroldo, o Dente Azul, ele cristianiza oficialmente a Dinamarca no século X, no final do século X, é um ato político, é um ato como eu falei, ligada a essa questão da centralização, mas o cristianismo ele já existe dentro da área dos daneses há algum tempo. Em outras regiões, o cristianismo também vai chegar de várias formas. Algumas ele vai chegar de forma mais bruta e violenta, né? O Santo Olavo lá na Noruega, né? Vai ser mais violento, ele também é de cima para baixo. Primeiro ele começa com aristocracia, com certas pessoas mais influentes, mas ela é levada de forma mais violenta para o resto da sociedade. Em outras regiões vai ser uma implementação mais, um pouco mais popular, né? Por exemplo, na Islândia, você tem uma assembleia, um fim, que decidiu, pela maioria, que o local ia ser cristianizado, aproximadamente no ano 1000. E aí as pessoas que quiseram aderir se tornaram cristãos, e os que queriam continuar a ser pagãos, continuaram a ser pagãos. Então, não há um fenômeno único de cristianização na Escandinávia. Ele é variável conforme a época e conforme a região.
0: Sim, uma forma de entender esses processos é bem oportuna. E, professor, quero agradecer a sua participação aqui no Virada de História. Sempre bom conversar contigo, e as portas continuam abertas aí para você retornar em outras oportunidades e a gente destrinchar ainda mais esse período tão rico que foi a Era Viking. Muito obrigado e até uma próxima.
1: Eu que agradeço, então. Tchau.
0: Tchau, tchau. Galera, as entrevistas acabaram, mas esse episódio não. Antes de ir, tem mais informação histórica de qualidade pra vocês.
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0: O Direct de hoje é da Crônica Anglo-Saxônica, uma crônica que narra todo esse processo até chegar à Batalha de Hastings, quando Guilherme conquistou o trono inglês. Essas crônicas resultam de vários manuscritos criados como calendários para ajudar a contabilizar a passagem do tempo e estabelecer a data correta para a celebração da Páscoa. E o trecho diz assim: "E naquele mesmo ano em que Sir Harold se tornou rei, ele partiu com uma frota contra Guilherme, conde da Normandia. E nesse ínterim, o conde Tostig chegou ao estuário do Humber com 60 navios. O conde Edwin veio com uma força terrestre e o expulsou, e os marinheiros o abandonaram. Ele então seguiu para a Escócia com 12 embarcações, e Harold, o rei da Noruega, encontrou-o com 300 navios, e Tosti submeteu-se a ele. Ambos navegaram pelo Humber até chegar a York. Os condes Morcar e Edwin lutaram contra eles, mas o rei dos noruegueses saiu vitorioso. O rei Harold foi informado sobre o ocorrido. Ele chegou ao local com um grande exército de ingleses, enfrentou-os em Stamford Bridge, matou Harold e o conde Tostig e derrotou decisivamente todo o exército invasor. Enquanto isso, o conde Guilherme desembarcava em Hastings, no dia de São Miguel. Harold veio do norte e lutou contra ele antes que todo o seu exército tivesse chegado. Ali ele tombou, assim como seus dois irmãos, Girt e Leofwine, e Guilherme subjugou a terra. Ele foi ao Westminster, onde o arcebispo Aldred o consagrou rei. O povo pagou-lhe tributo, entregou-lhe reféns e, posteriormente, resgatou suas terras." Essa é a crônica que resume, né, um pouco do que a gente conversou hoje, esse episódio que historicamente foi chamado aí de fim da Era Viking, mas a gente viu que as ações dos vikings continuaram até um pouco depois disso. E olha só, galera, hoje o Virada de História falou então sobre a Era Viking, né, um tema que a gente gosta muito de acompanhar aqui. E amanhã, para quem tá sempre ligado aqui no podcast, nós vamos conversar sobre a Declaração da Independência dos Estados Unidos, que tá fazendo aniversário, vai fazer aniversário, na verdade, né, neste sábado, dia 4 de julho. Só que nesse episódio a gente vai trazer uma outra versão dessa independência. A gente vai focar nas contradições, uma independência que fala em igualdade, mas ao mesmo tempo mantém várias colônias, mantém os escravos, mantém o trabalho escravo. Enfim, a gente vai contar essas histórias, falar também dos aspectos militares da ruptura das 13 colônias em relação à metrópole britânica. Tem muita coisa bacana para vocês conferirem no Virada de História nesta sexta-feira às 7 da manhã, com reprises às 3 e 11 da tarde. E vou adiantar para vocês também um episódio de segunda que tem a ver, tá? Vocês sabiam, gente, que a Declaração de Independência da Venezuela é do dia 6 de julho? Pois é, se no 4 de julho são os americanos que estão comemorando, no dia 6 são os venezuelanos que estão aí celebrando, né, a independência, só que em relação aos espanhóis, né, não os britânicos, e foi no ano de 1811. E a gente vai ter um episódio especial também na segunda-feira falando sobre isso, contando sobre todo esse processo, os antecedentes, a influência de ideias que vieram da Europa, mas também fatores fatores internos ao continente sul-americano, a influência também da Revolução do Haiti, que foi a segunda independência das Américas em 1804, uma independência liderada por escravizados, pessoas escravizadas, o único caso aqui na América Latina, e o Simón Bolívar, grande líder da independência da Venezuela, teve relação com os haitianos. Então, são muitas viradas de história que a gente tem nesse processo, e o processo da independência da Venezuela é cheio de idas e vindas, com reação da metrópole espanhola, uma república que vai fracassar, enfim, outro episódio imperdível. A gente tá aqui no Virada de História sempre acompanhando esses acontecimentos importantes para a história mundial, sobretudo para a história aqui da América do Sul, da América Latina, numa perspectiva inovadora, numa perspectiva original que valoriza aí a história dos vencidos. Então é isso, galera, anota aí na agenda: sexta-feira, independência dos Estados Unidos, e segunda-feira, independência da Venezuela, aqui no Virada de História, lembrando os horários: 7 da manhã, 3 da tarde e 11 da noite, beleza? E depois, se você perdeu essa data, pode conferir os episódios no site metropolitanarrio.com.br. Beleza, pessoal? Aquele abraço, tamo junto.
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3: Hoje é domingo, 5 de julho de 2026. A Polícia Federal prendeu na noite de ontem, em flagrante, uma mulher que transportava medicamentos para emagrecimento e anabolizantes, todos sem a documentação exigida para a importação regular do produto. A ação aconteceu no Aeroporto Internacional do Rio de Janeiro. A mulher, de 30 anos, é natural de Codó, no Maranhão. Ela não foi identificada pela PF. Durante a abordagem, os agentes localizaram 11 frascos de medicamento na bagagem da passageira. A mulher poderá responder pelos crimes de contrabando e importação irregular de medicamentos sem registro no órgão de vigilância competente, conduta que configura crime hediondo devido ao risco à saúde pública. O Brasil enviou à Venezuela um carregamento com cerca de 6 toneladas de ajuda humanitária. Entre os itens estão 250 mil doses de vacina antirrábica canina e 100 mil doses contra a febre amarela. Segundo o governo brasileiro, as vacinas foram enviadas sob temperatura controlada e a doação não compromete os estoques nacionais. Ainda de acordo com o governo, a manutenção da vacinação durante desastres contribui para prevenir a disseminação de doenças e reduzir o risco de morte. A carga reúne também medicamentos, insumos de saúde e equipamentos doados pelo Ministério da Saúde, pela Marinha do Brasil e por um laboratório privado. A Justiça do Estado do Rio de Janeiro autorizou a quebra de sigilo do celular apreendido na cela do ex-vereador Jairo Souza Santos Júnior, o Jairinho, condenado pela morte de Henri Borel. O celular foi apreendido pela Polícia Penal na cela de Jairinho na quarta-feira. Ele está detido em Bangu 8, na zona oeste da capital, e foi para a solitária depois da transgressão disciplinar. O aparelho estava escondido entre livros. Em 4 de junho deste ano, ele foi condenado a 43 anos pela tortura e morte de Henri, enteado dele na época. Os crimes ocorreram em março de 2021.
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3: Em Guaratiba, a Avenida Dom João VI foi liberada na altura da estação de BRT Mato Alto após o acidente que envolveu um carro no sentido Santa Cruz. O motorista encontra movimentação boa no trecho. E em Campo Grande, uma faixa da rua Domingos de Couto está interditada devido a um afundamento de pista na altura da rua Campo Grande. Paciência e cuidado na pista, piloto. Amanda Rizzi para o Radar Sputnik. Agora, 12:03.
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4: Olá, ouvinte, seja bem-vinda e bem-vindo ao podcast Em Órbita. Por aqui a gente traz as principais novidades, debate temas importantes do mundo da ciência e da tecnologia. Eu sou Yuri Hildebrand.
5: E eu sou a Dani Zanata. Nós vamos ao ar 3 vezes na semana e você pode nos ouvir tanto nas plataformas de áudio quanto na Rádio Sputnik na Metropolitana 80.5 FM do Rio de Janeiro.
4: Lembrando a você que nos ouve que o nosso WhatsApp está aberto para receber dúvidas de tecnologia no quadro Ajuda Tech. Então manda lá o que você está querendo entender melhor de tecnologia que a gente traz aqui explicadinho para você. É só mandar um alô pro número 21 980 65 0066, 21 980 65 0066.
5: Neste episódio nós vamos falar sobre o curioso caso dos hipopótamos de Pablo Escobar na Colômbia. Lá na década de 80, o traficante de drogas colombiano levou 4 hipopótamos para sua hacienda Nápoles, em Puerto Triunfo. Depois da morte de Pablo Escobar em 1993, a fazenda acabou abandonada e os animais ficaram soltos na natureza.
4: Pois é, Dani, esses 4 hipopótamos encontraram na Amazônia colombiana um território muito interessante para a espécie, sem nenhum predador natural, né, já que são espécies introduzidas, e com uma mesa farta, vamos botar dessa forma, e variada de frutos, vegetais, enfim, né, a alimentação deles está garantida. Com essa fartura toda, os 4 hipopótamos acabaram virando mais de 200 nos últimos 33 anos, causando problemas graves aí ao bioma amazônico na região. Aqui a gente tem que entender o problema como a introdução de um animal exótico invasor que encontra um ambiente favorável ao seu desenvolvimento. Agora, o governo colombiano está buscando soluções aí para tentar lidar com esses hipopótamos que acabam prejudicando bastante fauna e flora locais e podem até mesmo acabar com determinadas espécies encontradas por lá. Dada a densidade da floresta amazônica, o problema pode até alcançar países vizinhos, incluindo aqui o Brasil, né?
5: Entre as possíveis formas de lidar com essa questão está o abate desses animais. Claro, há questões éticas importantes nessa possibilidade e existe uma grande resistência no país para a medida. Mas vamos ver a seguir que talvez seja o único caminho mesmo. Isso porque a castração seria muito complicada de ser feita com uma população tão grande, assim como a transferência dos animais de volta para o seu habitat natural, na África subsaariana.
4: Isso é interessante, Dani, porque tem a ver com genética. Os hipopótamos que se desenvolveram na Colômbia, além de terem novos costumes relacionados à floresta amazônica, acabaram tendo uma variabilidade genética menor. Afinal, eram só 4 no início, né? E isso pode significar uma resistência menor a doenças e outros problemas de sobrevivência, junto a outros hipopótamos que cresceram no seu lugar de origem.
5: Também foi levantada a possibilidade, Yuri, desses hipopótamos serem levados por um bilionário indiano para o seu zoológico privado em Curajat, na Índia. Isso porque o governo colombiano conseguiu aprovar a eutanásia de 80 dos 200 hipopótamos espalhados pela Amazônia colombiana para evitar ainda mais estragos às espécies locais. A ideia, então, seria salvar esses bichos, mas acaba sendo uma transferência de problema, né?
4: Ah, com certeza. Dani, é importante a gente falar também sobre essa necessidade de abate ou eutanásia, porque acaba sendo um controle importante para as espécies que estão ali, né? Esses hipopótamos são pesados, não evoluíram junto à mata local e acabam danificando plantas, matando insetos e outros animais de menor porte, assim como atrapalhando toda uma cadeia alimentar equilibrada que existe na região. Aqui no Brasil, por exemplo, a gente tem um exemplo parecido, o dos javalis, que são invasores na região sul, sudeste e centro-oeste, trazidos por volta aí dos anos 90 e que foram até cruzados com porcos, pensando em produção de carne, mas, né, acabaram soltos na natureza em vários casos. E aí, quando eles estão nessa situação, prejudicam não só a fauna e a flora nos diferentes biomas, mas também atrapalha a produção agrícola muitas vezes por aqui. E aí o abate de javalis é permitido, por exemplo, pelo governo e também pelo Ibama.
5: No caso dos hipopótamos, isso seria mais difícil de fazer, sendo a eutanásia feita de maneira oficial, a maneira encontrada pelo governo colombiano para controlar a situação, mas ainda aguardando os próximos capítulos.
4: É isso, então vamos entender melhor agora como esses hipopótamos perseveraram lá na Colômbia, apesar de não ser o habitat natural, né? Além de saber mais sobre essas possíveis soluções para resolver a introdução de espécies exóticas. A gente recebe aqui no Em Órbita Roberto Fecchio, que é médico veterinário e especialista em odontologia de animais selvagens pelo American Veterinary Dental College dos Estados Unidos. Ele também é mestre e doutor pela USP, a Universidade de São Paulo. Bem-vindo, Roberto. Muito obrigado pela sua participação.
6: Olá, muito obrigado. É um prazer poder discutir um pouquinho sobre essa área, sobre essa problemática. Conte comigo aí.
4: É um assunto curioso, né, Roberto? Ainda mais envolvendo esses hipopótamos. É bem curioso, porque acaba sendo um acontecimento relativamente recente, né? Ali, década de 80, que eles chegaram por meio do Pablo Escobar ali na Colômbia. E é bastante pontual. Queria entender como que a situação é acompanhada pelos especialistas no assunto e se a evolução da população de hipopótamos na região chega a ser uma surpresa, que é uma espécie bem difícil de se introduzir, né? Não é como um mico, como a gente tem em várias regiões aqui do Brasil. É um hipopótamo, é um animal bem maior, né?
6: Na verdade, a gente já tem que considerar, né, o quanto que esse problema cresceu nesse curto espaço de tempo que você citou. Então, em pouquíssimas décadas, a gente passou a ter, de poucos indivíduos, uma população grandiosa que passou a gerar um impacto ambiental importante. E aí a gente passa a ter uma leitura de diversas áreas dentro da conservação, né? Existe uma área social importante, porque pessoas moram ali perto, existe ataque de hipopótamo a pessoas, existe um impacto econômico, à medida que destrói a vegetação, que é onde muitos trabalhadores extraem matéria-prima para venda ou para a confecção de outras coisas. Tem um impacto político, porque a tomada de decisão do que fazer com esses animais envolve legislação. Então, isso se tornou hoje algo de extrema complexidade na busca de uma resolução. Não é tão simples hoje em dia. A gente vai precisar ter essa leitura multifatorial.
4: Ah, com certeza. E é um problema muito peculiar, né? Porque, enfim, se trata da invasão de uma espécie. Queria até entender como são esses impactos ambientais que você citou, porque, por exemplo, a gente sabe que a entrada de um animal exótico, esse animal ele acaba encontrando um ambiente favorável no sentido de predação, né? De não participar ali daquela cadeia alimentar, por exemplo. Mas queria entender os riscos gerais, os riscos ambientais que esses hipopótamos causam, né? A fauna local, a flora local. Explica pra gente um pouquinho mais sobre isso.
6: É uma cadeia de eventos. Então, à medida que tem uma população de hipopótamos, que são megavertebrados, animais grandes, de 2,5 toneladas, 3 toneladas, só aquela grande população transitando na área já gera grandes problemas para o solo, compactação de solo, compactação de vegetação. Imagina aquele toneladas e toneladas de animal, dos animais todos os dias pisando na grama. Então ele destrói a vegetação rasteira, destrói o solo. A partir daí, isso inviabiliza o crescimento da vegetação primária ou inviabiliza o plantio de alguma agricultura. Hipopótamo não tem predador, não tem nenhum animal que vá matá-lo. Apesar dele ser 100% herbívoro, ele é muito grande e forte. E ágil, né? A gente acha que ele é gordo, mas ele é super ágil, ele corre bastante, ele nada muito bem. Então, ele vive em grupo. É muito difícil algum animal conseguir predá-lo, praticamente não tem predadores. Então, se ele não tem predadores, ele se reproduz de uma forma exacerbada. A população dele não vai ser controlada por um equilíbrio ecológico, como se vê em outros lugares, onde predadores vão controlar o crescimento daquela população ou a escassez de recursos, né? Esse animal, ele está numa floresta cheia de recursos, crescendo, se reproduzindo de forma exacerbada, destruindo o solo e retirando suprimentos de outros animais. Como ele é um herbívoro, ele come toda a vegetação. Então imagina que outros animais que vivem na Colômbia, cervídeos, outros animais herbívoros, eles vai faltar comida para esses outros animais. E obviamente a população desses outros animais vai começar a cair. Então você começa a destruir o meio ambiente de fauna e flora daquela região que estava num equilíbrio ou próximo de um equilíbrio em função de uma espécie invasora. E isso desencadeia ainda problemas para a população, né? Essa relação de quem vive em áreas rurais, né, próximos de florestas, esses animais causam problema também. Eles atacam pessoas, têm sinais de óbito de crianças. E as pessoas que necessitam desses recursos não vão ter esses recursos, então elas começam a ter uma queda do poder aquisitivo financeiro que gera um impacto, inclusive, na população. Então, ele gera uma cadeia de acontecimentos que prejudica o solo, prejudica a vegetação, prejudica os animais e prejudica as pessoas que estão acerca de tudo isso. Então, é algo que desencadeia uma avalanche de problemas iniciada pelo fato de ter introduzido um animal que não deveria estar ali, naturalmente falando.
5: Roberto, quais são as principais características encontradas na Colômbia que favorecem o desenvolvimento dos hipopótamos? Há alguma semelhança com o habitat natural deles?
6: Não muito. O habitat natural dos hipopótamos, ele envolve um bioma que chama savana, né, que é a savana africana. A savana, ela é basicamente composta por arbustos, acácias, muita área de solo seca e algumas regiões mais frias, né, África do Sul, por exemplo. Determinadas épocas do ano chega a 2 graus Celsius, 3 graus Celsius. É uma temperatura, um clima e uma disponibilidade de vegetação mais restrita. Isso já é um fator de controle populacional. Eles não têm tanta abundância de alimento, então a população não cresce muito em função dos recursos. Na Colômbia, que ele está ali numa área de floresta, né, uma área, uma derivação da Amazônia, as condições são muito mais favoráveis. Ele já tem um clima tropical, um clima que facilita muito o nascimento e o crescimento de filhotes. O clima tropical diminui a taxa de mortalidade, é um clima mais que mantém mais a temperatura dos animais e uma abundância de vegetação acima da média. Então, eles conseguem comer muito, tem uma floresta inteira. Então isso, e tem grandes rios, né, semiaquáticos, mas que passam bastante tempo do dia dentro da água. Então ali você tem uma floresta com vegetação, um clima super propício e com abundância de água para que eles vivam. Então você turbinou as necessidades deles colocando num ambiente que é muito mais favorável do que ele teria na...
4: Roberto, e aí, só pra gente entender, queria que você comentasse um pouco como é esse bioma que eles encontram aqui, né, na Colômbia, que já é um bioma amazônico. Qual o tipo de fauna, quais as principais diferenças com relação à savana, por exemplo? Você citou a temperatura, mas tem outras diferenças também relacionadas às espécies presentes ali. Queria que você comentasse um pouco essas diferenças pontuais e até destacar as vantagens, né, que eles encontram aqui nesse bioma, ali, lá na Colômbia, no caso, para perseverar tanto.
6: As vantagens são abundância de água, de rios, abundância de alimento, vegetações, gramíneas, arbustos, folhas. Então tem uma abundância de alimento para o animal herbívoro e uma temperatura amena. Então essas são três grandes vantagens comparada à África. E uma grande diferença é os animais da savana, que competem com eles por alimento, por vegetação, são outros megavertebrados, são outros animais de grande porte, como elefantes, girafas, elande, que é um antílope, o segundo maior antílope do mundo, além das zebras e etc. Então existe um grupo de animais que tem basicamente as mesmas características e proporções competindo por aqueles recursos. Na Colômbia, no meio da floresta, né, nesse fragmento de Amazônia, nós temos pequenos animais ali. Então tem pequenos primatas, macacos, aves e mamíferos pequenos, como roedores, como marsupiais, como cervídeos, né, os veados e tal, que são animais muito menores. Então ele tem uma vantagem muito grande pelo tamanho, pela força e pela agilidade em competir com essas espécies pequenas, diferente do que ele teria na África, onde os outros também são grandes na hora de competir.
4: Ah, tá certo. E aí, queria entender também como que as características físicas dos hipopótamos facilitam a presença nesse bioma diferente, né? E aí pesa também, eu imagino, a inexistência de um predador natural, mas não é só isso, né? Queria que você comentasse um pouco.
6: Se você somar esses fatores, né? Não tem um predador para caçá-los. Tem abundância de alimento, tem abundância de água, tem clima menos, são animais grandes, fortes, ágeis. Esse conjunto de fatores, né? E aí a gente tem fatores ambientais, que é a quantidade de água, alimentação e o clima. E aí tem fatores biológicos, que são inerentes aos hipopótamos, que dão vantagens para eles, que eles são grandes, fortes, ágeis, agressivos e poderosos. Então são animais com características biológicas de extrema força, que é diferente dos animais que naturalmente vivem na Amazônia, né?
4: E dá pra gente pegar, já existe algum recorte, estudos que apontem para como é essa relação dos animais amazônicos ali com esses hipopótamos?
6: É uma relação, já tem vários estudos apontando isso, vários estudos, e todos eles apontam que tem uma relação deletéria para os animais da Colômbia, né? Os hipopótamos, eles estão impactando de forma negativa nas espécies, então já tem espécies de cervídeos que estão queda brusca de população, passou para um risco de extinção, e o mesmo impacto para a fauna, para a vegetação, seja pela destruição ou pelo autoconsumo. Então, a relação hoje dos hipopótamos com aquele meio ambiente, ela é 100% deletéria. Não teve nenhum, até o momento, nenhum tipo de adaptação entre os animais que vivem ali ou a vegetação, e não teve nenhum tipo de benefício para aquele ambiente originário, né? Aquele ambiente que estava estável. Só teve malefícios para a fauna e para a flora até o momento. E isso vem piorando de uma forma muito rápida, porque eles crescem muito rápido, se reproduzem muito rápido. Então, a cada 5 anos sem uma solução, isso gera um impacto maior do que a gente já estava vendo anteriormente. Então, isso realmente é preocupante em termos de ecologia, em termos de conservação para o bioma amazônico da Colômbia.
4: É, pois a gente estava com essa dúvida aqui. Quão rápido precisaria ser essa resolução, né? Que não é fácil. A gente está trazendo aqui nesse episódio, não é uma solução fácil, mas então, quanto antes isso for resolvido, melhor para o bioma amazônico ali da Colômbia, né?
6: É, esse é o foco. O foco hoje entre os especialistas, entre os conservacionistas, é que não tenha mais lentidão em busca de uma solução, né? Porque já faz décadas que se entendeu essa problemática e que se busca alguma alternativa. Algumas alternativas já foram testadas e não deram certo, então, com o passar do tempo, vai se tornando cada vez mais urgente alguma resolução. Não sabemos qual a resolução, porque ainda tem vários aspectos que vão ser discutidos. Não tem uma solução mágica, mas a gente vai precisar, de alguma forma, chegar numa resolução rápido, antes que a devastação que ele gera no bioma, na Amazônia, na vegetação e os animais seja irreversível, né? Se isso se tornar irreversível, aí a gente vai ter, aí estamos falando de destruição de bioma, extinção de espécies e outros problemas mais sérios do que já estamos vendo.
5: E tudo começou com 4 animais lá na década de 80 e agora já são mais de 200 inseridos no meio ambiente. Como é que os pesquisadores conseguem manter o controle sobre esse número? Por ser uma quantidade pequena em relação a outros casos de animais exóticos, invasores, fica mais fácil de resolver o problema? Explica pra gente, por favor.
6: Não, eu acho que são problemas distintos, dificuldades distintas, mas eu não consigo enxergar uma mais fácil ou outra mais difícil, né? Nós temos algo semelhante aqui com introdução de javalis, que são animais menores, etc., mas temos a mesma dificuldade em outras instâncias, em outra realidade, mas as mesmas dificuldades. Não há um controle populacional desses animais, né? Não se consegue fazer um controle do crescimento da população, que nem, né, tentamos fazer, por exemplo, em cães de rua, com campanha de castração, né, com coisas que evitem o crescimento exacerbado da população. Isso foi tentado nos hipopótamos, mas não foi viável. Então, não é possível, até hoje, não encontrou-se um método capaz de controlar o crescimento da população. Então, de 4, chegou em 200, e a expectativa é que esse número chegue em até 700 nos próximos 10 anos. E agora são mais animais tendo mais filhotes. O crescimento é exponencial nesse sentido. Tem um agravante muito sério, que é a consanguinidade. Então, todos os animais têm um alto grau de parentesco. Isso quer dizer que o DNA deles tem vários problemas, várias doenças, várias falhas, né? A gente chama isso de consanguinidade. O que, por exemplo, além de trazer doenças e outras situações adversas, né, na hora de pensar em tratar esse animal, isso também inviabiliza o fato desse animal voltar para a África, por exemplo, né? Uma das primeiras soluções foi, pô, pega essa população, leva lá para a África e solta. Mas não é possível, porque esse defeito genético seria misturado com a genética já estabelecida dos hipopótamos que vivem na África, né? Então, o próprio governo de diferentes países da África já sinalizaram que não aceitam receber esses animais em função dessa situação. Eles iriam piorar a genética dos animais que já estão na África, ao invés de contribuir. Então, esse é um outro descontrole que se vê a partir do momento que o grau de parentesco é gigante, né? A origem foram 4 animais. Isso é um problema grande de controle. Os controles de natalidade não são viáveis. Tentou-se cirurgias, castrações e até implantes de anticoncepcional, Mas tudo isso é muito complexo, é muito custoso para os governos e para tudo isso, e com eficiência que não se mostrou resolutiva.
4: Curioso, né, esse ponto que você falou da variabilidade genética, né, que é baixa. Queria entender também como que funciona esse ciclo de vida do hipopótamo. Chama atenção, né, são 40 anos aí, de 4 pulou para 200, a previsão é de chegar a 700. Por que que existe essa progressão tão alta e como que funciona o ciclo de vida do hipopótamo? São algumas gerações já, né, dentro desses 40 anos.
6: Vamos lá, são animais que têm alto potencial reprodutivo numa mesma geração, né? Então, uma fêmea, ela pode gerar potencialmente mais de 30 filhotes ao longo da vida, uma única fêmea. Esses animais, eles atingem aí a maturidade sexual mais ou menos entre os 5, 6 anos de idade, e tem uma gestação parecida com o do ser humano aí, tá? De 8 meses, quase 9 meses. Então, a cada um ano e meio, potencialmente a fêmea pode ter 2 filhotes. E isso mostra que 100 animais gerando 30 filhotes cada um, né, nos próximos 15 anos, o potencial biológico deles de crescimento populacional e de reprodução, ele é muito grande, ele é exacerbado. E é um animal que vai viver muito. Então ele pode viver até 40, 45 anos em idade reprodutiva. Tá? Tem animais que já chegaram a 60 anos de idade, acredito que já não reprodutivamente falando viáveis nos últimos anos, né? E se você considerar 45 anos, esses 45 anos, ele usar 40 como viabilidade reprodutiva, o número de filhotes que um único indivíduo pode gerar, ou que um único casal pode gerar, é bem grande. Eles têm essa biologia favorável à reprodução, né? Uma gestação curta, um potencial reprodutivo alto e uma expectativa de vida alta com valor reprodutivo.
4: Pois é, o problema parece bem maior mesmo do que suando. Ele é tão grande quanto curioso, né? E aí, pensando em resoluções, tinha citado antes questões éticas. E aí, uma das propostas do governo colombiano é sacrificar uma boa parte desses animais, enquanto do outro lado tem um bilionário querendo comprar esses animais, né? Enfim, mais ou menos fazer o mesmo movimento que aconteceu, né? Querendo adquirir os animais, o que acabaria sendo uma transferência do problema, saindo da Colômbia para algum outro lugar. Queria entender qual seria a ação correta numa situação dessa, quais saídas existem. Queria que você comentasse essas possibilidades. Até passando pelo ponto de castração, né, de controle de natalidade, isso já está descartado como opção, né?
6: Eu não vejo uma solução 100% correta, se a gente pensar do ponto de vista biológico, humanitário, ético e etc. Todas as soluções possíveis, elas vão ter algum desses pontos de forma questionável. Então não tem a solução mágica, né? Esse bilionário indiano que se ofereceu para levar todos os animais, né? Ele representa a transferência de um problema. Então, primeiro, que isso tem que estar associado com a resolução do problema que ficou no bioma. Depois de tirar os hipopótamos, é preciso recuperar o bioma. Então são duas coisas distintas. Tirar os hipopótamos de lá e transferir para eles darem problema em outro lugar, não vai mudar muito, não vai mudar muito. Esse bilionário, ele vai colocar numa área que ele é dono, né, um terreno que ele é dono, e a gente perde qualquer possibilidade de intervenção de forma positiva, legal, ou dentro da qualquer solução de legislação. Ele passa a ficar na mão de um ostentador ali que tem um poder aquisitivo muito alto. Então seria varrer para debaixo do tapete, né? Que vai acontecer com esses hipopótamos? Ninguém sabe, né? Se eles vão viver, se eles vão morrer. Então tiramos o problema da Colômbia, muito legal, mas eticamente falando, a gente jogou o lixo para debaixo do tapete. Não quer dizer que a gente colocou esses animais numa condição de saúde e de vida boa. Até porque eles não vão estar sob legislação ambiental nenhuma à medida que eles estão na mão de um proprietário privado. Então aí já cabe um questionamento. Tem um lado positivo, tira os animais da Colômbia, mas tem um lado negativo, que é essa discussão ética. É uma solução viável, porém, né, não podemos dizer que ela é 100% eficaz. Esse é um dos pontos. A castração, ela se mostrou inviável, né? Só para você ter ideia, os testículos dos hipopótamos machos são dentro do abdômen. Então, para castrar um macho, você precisa fazer uma cirurgia abdominal. E aí isso envolve uma anestesia, um centro cirúrgico, uma recuperação anestésica, uma recuperação cirúrgica com curativos e etc. Para um animal de 3 toneladas. Eles calcularam aí num dado momento, não sei te precisar quando que foi isso, mas num dado momento eles calcularam cerca de $85 mil para castrar cada animal. Então isso já é um problema gigante, né? Grande parte da opinião pública da Colômbia é contra isso, porque eles entendem que esse dinheiro poderia estar fomentando saúde, segurança, escolas. Então, parte da população prefere que esses animais sejam abatidos e esse dinheiro, que não é pouco, seja empregado em soluções sociais. Então, já entra num conflito, né? Ou será que é certo tirar um dinheiro público para essa finalidade? Mas vai castrar os animais. É uma solução. Mas não sei se é a melhor gestão financeira de dinheiro público, é uma discussão. Outros já são contrários ao abate desses animais, né? A opinião pública tem, inclusive, grande razão em a gente sair abatendo todos os animais, tirando a vida, não é uma coisa muito bem aceita. Por mais que seja justificado

0: rápida acontecendo. Então, é complexo. Se a gente fosse pensar numa solução que, esquecendo todas as questões sociais, políticas e éticas, deixando tudo isso de lado, pensando só no ambiente, só no bioma, o abate desses animais seria o ideal em termos de conservação. Porque você tira todos esses animais, eles não têm mais consanguinidade, né? Não existe isso, não vai impactar em nada na natureza, não vai jogar o problema para outro lugar, o ambiente vai ser trabalhado em cima para voltar a crescer vegetação e outros animais, e beleza, resolveu. Mas a gente não consegue ter uma resolução deixando de lado a parte ética, a parte econômica, a parte política. Então, isso começa a ter discussões grandes entre conservacionistas, que têm um foco, obviamente, na conservação, e outros aspectos da população que tenta trabalhar políticas públicas. Então é super difícil achar essa solução.
1: É um problema bem complexo. Inclusive, assim, né, a gente fala o responsável por levar esses hipopótamos ali foi o Pablo Escobar, né, enfim, mas de certa forma, depois da morte dele, né, e talvez até um pouco antes, quando ele foi preso, talvez tenha faltado ao governo colombiano uma preocupação com isso, porque os hipopótamos ficaram abandonados e soltos ali, né, pela região, e isso que acabou levando a esse descontrole. Poderia ser um problema evitado no passado?
0: Com certeza. A gente percebe sistematicamente na Colômbia e em outros países que a ausência de políticas públicas para conservação, ela traz esse malefício de nós descobrirmos o problema de forma tardia. Se já houvessem políticas públicas que impedissem a introdução de animais de fauna exótica lá na Colômbia, ou se já existisse uma legislação lá atrás que obrigasse a remoção desses quatro animais, ou abate desses quatro animais, ou enviar esses quatro animais para um zoológico, se isso existisse lá atrás, teria sido muito mais fácil de viabilizar uma resolução. Mas isso só passou a ser discutido depois que já era um problema. Então, primeiro veio o problema para se discutir políticas públicas. Agora, a complexidade está trocada. Então, é importante que a gente discuta políticas públicas voltadas para conservação antes dos problemas de conservação. É preservar áreas antes que elas estejam destruídas, preservar espécies antes que elas estejam ameaçadas de extinção. Mas, sistematicamente, essa discussão de políticas públicas voltadas para conservação, ela é muito recente. Ela é muito recente. A gente desperdiçou décadas com impactos ambientais sem discutir isso. E um grande exemplo disso é esse caso dos hipopótamos na Colômbia.
1: Pois é. E aí, até trazendo isso aqui para o Brasil, né? A gente tem alguns problemas parecidos. Você citou os javalis, né? Mas a gente também tem as tilápias, né? Que são espécies tratadas como invasoras. Os saguis também, mesmo que seja uma invasão interna, digamos assim. Quais as principais diferenças desses dois casos, né? De saguis e tilápias, para os casos dos hipopótamos? O impacto biológico pode ser pior no caso desses dois casos que a gente tem aqui no Brasil? Ou não dá pra gente comparar as duas coisas? Eu tô pensando mais até em tamanho desses animais e distribuição pela população. Queria que você comparasse esses dois cenários aí que a gente tem.
0: Eu acho que o impacto, ele tem que ser medido em cada bioma. Você tem biomas que são mais frágeis. Então, se você pensar, por exemplo, nos pampas lá, gaúcho, que é um bioma pequeno, né, que é um bioma super específico pelo clima e etc., não precisa ter 200 hipopótamos para destruir ele. Então, mesmo espécies menores podem trazer um impacto grande porque aquele bioma é mais frágil. Então, a gente tem que, primeiro de tudo, entender a fragilidade do bioma para poder entender o impacto disso. A gente não tem estudos sistemáticos para poder comparar, né? Qual foi o grau de destruição dos hipopótamos na Amazônia, qual que é o grau de destruição dos javalis nos pampas, qual que é o grau de destruição da introdução de, por exemplo, caramujo africano, que foi um grande problema na década de 80, para poder ter uma análise comparativa. O que que todos eles têm em comum? A longo prazo, não se observa uma relação adaptativa entre a espécie invasora e o meio ambiente, não se observa isso, e há uma progressão da destruição do bioma, né? Talvez os hipopótamos destruam mais rápido, por serem maiores, e talvez os javalis demorem um pouco mais, mas o resultado, muito provavelmente, vai ser o mesmo, mudando apenas aí a escala de tempo.
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0: Vamos fazer uma pausa agora no papo com o Roberto Fecchio, que é médico veterinário, especialista em odontologia de animais selvagens pelo American Veterinary Dental College. Ele que também é mestre e doutor pela USP, para ouvir mais detalhes sobre a lista nacional de espécies exóticas e invasoras que no final de 2025 acabou suspensa por pressão da bancada agro no Congresso. Vamos ouvir.
1: 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Olá, eu sou a Ludmilla, apresentadora virtual da Sputnik Brasil e voz do quadro Curto Circuito, o seu giro pelo mundo da tecnologia no podcast Em Órbita. O Ministério do Meio Ambiente suspendeu temporariamente a elaboração da Lista Nacional de Espécies Exóticas Invasoras presentes no Brasil. A decisão ocorre após pressão de parlamentares ligados à bancada do agronegócio no Congresso Nacional e, segundo a pasta, tem como objetivo ampliar o diálogo com os setores produtivos antes da definição das medidas de prevenção e controle ambiental. De acordo com o Ministério, a suspensão foi comunicada pela presidência da Comissão Nacional de Biodiversidade, a Conábio. A proposta é ouvir representantes da agricultura, pecuária, pesca e indústria para reunir contribuições que permitam construir critérios técnicos compatíveis com as diferentes cadeias produtivas. Foi informado, ainda, que a elaboração da lista será retomada após a consolidação dessas sugestões. O Ministério do Meio Ambiente reforça que a lista tem caráter técnico e preventivo, baseada em evidências científicas, e não representa o banimento automático ou a proibição do cultivo e da utilização das espécies classificadas como exóticas invasoras. O objetivo é facilitar a detecção precoce e a adoção de medidas para conter impactos sobre a biodiversidade brasileira. Após essa etapa de consultas, o material será analisado pela Comissão Nacional de Biodiversidade, colegiado que reúne representantes de 12 ministérios, órgãos ambientais, universidades, institutos de pesquisa e setores da sociedade. De acordo com o governo, o processo seguirá de forma participativa, buscando conciliar a proteção da biodiversidade com as atividades econômicas. Essa foi Ludmilla, apresentadora virtual da Sputnik, para o quadro Curto Circuito.
2: Obrigada, Lud. E ainda, Yuri, para complementar um pouquinho sobre essa questão das espécies exóticas invasoras, vou falar um pouquinho mais aqui do Brasil. Essas espécies, elas são aquelas introduzidas fora da área própria, que seria de distribuição natural, em que a proliferação ameaça a biodiversidade e também a economia e a saúde pública. O Brasil abriga centenas dessas espécies, que acabam causando prejuízos bilionários e alteram ainda severamente os ecossistemas nativos aqui do Brasil. E a introdução dessas espécies exóticas acontece principalmente por meio de atividades como a aquicultura, a silvicultura e também através do comércio de animais de estimação e os transportes que são acidentais. Os principais exemplos vou trazer aqui de espécies exóticas que são invasoras no Brasil. Elas incluem o javali, que esse javali da espécie Sus scrofa, que competem por alimento e destroem a vegetação nativa, além de causarem grandes danos para a agricultura. Também tem o chamado coral sol, que é originário do Pacífico. Ele se espalhou pela costa brasileira e compete agressivamente por espaço com os corais e a fauna marinha nativa, né? Também tem o mexilhão dourado, que é um molusco de água doce que obstrui as tubulações industriais e também de saneamento, e isso causa altos custos, né, para manutenção. Tem o caracol gigante africano, que foi introduzido ilegalmente no país e acaba transmitindo doenças e consome plantações. Também a abelha europeia, que é uma espécie com grande impacto ambiental, porque ela tem competição por meios de recursos com as abelhas que são nativas do Brasil. Então, essas espécies são basicamente as que são essas exóticas e que saem, né, anualmente nesses relatórios que a Ludmilla bem explicou aí o que está acontecendo com esse inventário no momento no Brasil.
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2: Puxando para algo mais próximo ainda dos hipopótamos que temos por aqui. Javalis, esses animais também foram introduzidos ilegalmente aqui, são igualmente grandes mamíferos. No nosso caso, o Ibama permite o abate de javalis como uma forma de controlar a espécie, né? Dá para os colombianos usarem isso como exemplo? Como o Brasil tem evoluído nesse caso? Explica pra gente.
3: Legal. O Brasil, ele conseguiu regulamentar essa caça, eu acho até porque são animais um pouco menores, né, e mais fáceis de caçar, já tem uma diferença grande entre você caçar um javali e caçar um hipopótamo, né? Para caçar um hipopótamo, o poder bélico, a arma, o calibre, ele é diferente. Então, eu acho que já não são caçadores amadores ou esportivos que poderiam ter essa responsabilidade igual que a gente vê aqui no Brasil. Além disso, o Ibama, ele considerou como uma prerrogativa desses animais que sejam caçados, que eles virem alimento. Então, a caça ela é autorizada para consumo. Então, é como se fosse uma justificativa ali. Você está abatendo, mas está consumindo a carne dele para alimentação. Para os hipopótamos, não tem essa solução. Não se tem essa condição. Vamos abater e a carne vai ser consumida pela população. Isso não é possível, isso não é viável. E aí teria que entender também o que fazer, como destinar cada um desses animais abatidos, porque aí envolve transporte. Muitas das vezes, falando em área de floresta, o acesso se dá só por helicóptero, então a logística de remoção também não é uma coisa tão simples. Então eu acho que o abate do javalis ele é um exemplo positivo e para a gente ele tem trazido resultados interessantes, mas eu acho que ele não pode ser aplicado de forma análoga lá para os hipopótamos. Vai precisar adaptar algumas condições para que ele se viabilize lá.
0: Entendi. Roberto, até ouvindo que parei para pensar nessa possibilidade, dá para pensar em algum controle biológico desses hipopótamos? Não sei, algo viral, algo do tipo assim, específico para esses hipopótamos? Porque são pouquíssimas saídas, né? E a gente sabe que tem alguns tipos de controle que são a nível micro, né? Vou botar dessa forma. Até pensando em algumas doenças, por exemplo, introdução de mosquitos que consigam trocar a população ali, que serve como vetor. Algo por aí, dá para ser feito algum tipo de controle biológico desses hipopótamos?
3: Aí a gente dobra o problema, que você teria que introduzir um patógeno ou um mosquito ou uma doença no meio ambiente onde ela não existe. Então, se você induzir, por exemplo, uma doença para esses animais, existe um potencial dele transmitir para outros animais que estão no mesmo bioma. Né? Então, não existe um vírus letal só para hipopótamos. Então, a gente assume riscos nesse sentido. E o tempo, muitas vezes, de uma doença, de um vírus, de um mosquito, de alguma coisa, levar à morte desse animal, vai ser maior do que o abate. Então, se for induzir a morte desses animais de alguma forma, é mais prudente que seja via abate, que você já se organiza para isso, sem introduzir doenças e outras espécies de insetos, seja o que for, no bioma.
0: E aí, assim, a gente estava falando da castração, por exemplo. Castração sendo essa cirurgia, algo muito mais complicado e tudo mais. Existem alguns estudos nesse sentido de como fazer uma castração do tipo de uma forma menos invasiva, talvez, para facilitar nesse caso? Não específica desse caso, mas até pensando em controles populacionais de grandes mamíferos pelo mundo, eu imagino que existam mais exemplos para além dos hipopótamos, dos javalis por aqui, mas...
3: A técnica cirúrgica é possível. O que inviabiliza é custo, logística e quantidade de especialistas. Então, para cada animal que for castrado, você vai precisar de uma equipe muito ampla de veterinários que trabalhem com anestesia de megavertebrados, cirurgiões que tenham habilidade em operar hipopótamo, o que não tem em todo canto. Precisa entender quem vai custear tudo isso. Você precisa ter um piloto de helicóptero, porque esse animal tem que ser anestesiado de cima do helicóptero com um gift. Tem um grande risco dele correr para dentro da água, porque ele foge para a água, e aí o anestésico vai fazer efeito, ele está dentro da água e vai morrer afogado. Você não vai conseguir castrar ele. Isso é uma coisa muito possível de acontecer, porque eles realmente vão para a água. E você também não tem muito como criar um ambiente cirúrgico no meio do mato com bicho de 3 toneladas. Então, existem alguns projetos, geralmente vinculados às universidades. Então, por exemplo, a Universidade de Pretória padronizou uma técnica de castração de elefante macho de forma cirúrgica. Então, eles erguem nos elefantes o testículo também é intrabinominal. Então, eles erguem o elefante por um guindaste, já anestesiado, e aí pela lateral do corpo, eles entram com uma câmera de videocirurgia, semelhante à endoscopia que a gente faz, mas é cirúrgico. Então, ele entra com uma câmera de videocirurgia, que foi desenvolvida para isso, não é algo comercial que a gente consiga comprar, e faz a castração dentro do animal e faz a recuperação dele num ambiente controlado, numa baia, num recinto. Mas isso foi um projeto científico, acadêmico, se eu não me engano, foi um doutorado de um aluno vinculado à Universidade de Pretória, né? Reproduzir isso em larga escala não é assim. Então, existem algumas técnicas e elas já se mostraram que são possíveis, mas se tornar viável em larga escala é um grande desafio.
0: Ah, tá certo. Pois é. E aí, por exemplo, a gente está falando de eliminação, controle populacional. Eu queria entender se tem a possibilidade, até isso chega a ser debatido, a captura desses animais para levar zoológicos ou viveiros, por exemplo. Até citar aqui um caso, e aí você, por favor, traga as diferenças, que eu imagino que existam várias. Mas no Brasil, eu sei que a gente já conversou, inclusive, sobre isso, sobre o projeto GAP, que é de grandes primatas, né? Que existe essa captura de grandes primatas que fogem, às vezes, de zoológicos, ou são abandonados, ou sofrem maus tratos, e acabam indo para viveiros ali, né, para grandes centros onde eles são cuidados e são mantidos ali em cativeiro. Em certo cativeiro, né, existe algum controle justamente para não acontecer essa invasão e também para os animais não serem maltratados nesse sentido. Dá para pensar em algo parecido ali para os hipopótamos? E aí eu acredito até que o bilionário indiano possa entrar nesse meio.
3: Eu acredito que sim. O grande problema desses santuários, né, você falou do GAP.
0: Isso, é santuários, exatamente, eu estava esquecendo a palavra.
3: De Sorocaba, mas tem outros no Brasil, tem de elefantes, etc. O grande problema deles, aqui no Brasil, vou falar em termos de Brasil, é que eles não estão sob legislação do IBAMA nem de nada. Na verdade, o santuário, ele é uma instituição privada ou uma ONG que detém animais sob doação. Então, por exemplo, nesses santuários não é obrigatório por lei ter um veterinário, ou obrigatório por lei ter um biólogo, ou não existe o tamanho de um recinto ideal para as espécies, porque toda a nossa legislação de manter animais em cativeiro, ela se baseia em zoológicos, e aí todos os zoológicos, por lei, têm a obrigação de ter um veterinário, de ter um biólogo. Os recintos têm que ter um tamanho por espécie, né, de X, Y, tem um lago, tem um ponto de fuga, tem não sei o quê. A legislação é bem ampla nessa manutenção de animais. Os zoológicos têm visitação, então o público ele tem a capacidade de estar toda hora ali vendo se os animais estão bem e etc. Né? A gente tem, a opinião pública tem esse contato. Os santuários no Brasil eles ainda estão atrasados nesse aspecto. Então a gente tem santuários que são excelentes, e tem santuários que são ruins, né? Como qualquer coisa no Brasil, como escola, hospital e etc. O conceito em si não é ruim, mas ele carece de melhorias de legislação. Então, por exemplo, tem santuário de grandes primatas que ele oferece uma alimentação humanizada, arroz, feijão, danoninho, e isso a gente já sabe nutricionalmente que não pode ser feito. Mas como ele não está sob uma legislação específica de nutrição, não tem uma abordagem. Então, eu acho que seria, sim, viável encaminhar para um santuário, desde que a gente tenha um santuário idôneo, que esteja sob legislação ambiental, que possa ser verificado, né, ou visitado, para que as pessoas, os órgãos públicos avaliem os animais e que sigam os padrões de nutrição, de cuidados, tendo veterinários e biólogos dentro. Então, é possível pôr num santuário, mas não em qualquer santuário. A gente tem que entender para onde esses bichos estão indo. E também mandar para um lugar que a gente não sabe se vai dar certo ou não, não é a revolução. Né? Então seria algo, sei lá, de forma análoga como adotar uma criança. Aquela pessoa que está adotando, ela tem condição de cuidar da criança, de dar alimento, de levar para a escola, de cuidar dos tratamentos se essa criança ficar doente. Então é preciso ter esses cuidados prévios antes de uma pessoa adotar uma criança. Então eu acho que seria mais ou menos nessa linha. No Brasil ainda não temos isso. A nossa legislação para santuários ainda é obsoleta e muito pequena nesse sentido. Então é uma possibilidade, mas também não é isenta de preocupações.
0: Com certeza. E também tem a questão de gastos, né? Viabilidade econômica, que, bem, a gente falou sobre a dificuldade de castração desses animais. Eu acho que pensar em santuários também entra dificuldade de, né, manutenção da vida, sustentar esses animais também não é algo barato. Eu imagino que o poder público entrando juntos também não agrade muito a população, né? Ainda mais agora a Colômbia passou sobre um processo de eleição, né? Já teve um novo presidente eleito e, enfim, tá nesse processo ainda com esse problema para resolver dos hipopótamos, que é bastante curioso, mas não menos importante.
3: Complexo, né? A gente vê que a gente discutiu diversos pontos e todos eles têm um ponto positivo e tem um ponto negativo. E ele transita numa dificuldade de consenso, né? O ideal é que tenha um consenso político, conservacionista, ambiental, econômico e ético. Mas ainda não se chegou nesse ponto de consenso. Essa é a grande dificuldade.
2: Qual é a melhor forma de prevenir espécies exóticas de serem introduzidas onde não devem? Passa apenas pelo combate do tráfico animal ou é importante explorar outras regulamentações mais brandas?
3: Eu acho que o combate ao tráfico, ele é fundamental para impedir a entrada de espécies exóticas, mas também impedir a saída de animais da nossa fauna para outros lugares, né? Então ele tem essa via de mão dupla, esse combate ao tráfico. Que é complexo também, né? O tráfico de animais é o terceiro maior do mundo, só perde para o tráfico de droga e de armas. Então, ele também é super difícil de ser combatido, mas é uma ferramenta de extrema importância. A outra coisa interessante é ter uma legislação que regulamente e fiscalize os criadouros de animais. Nós temos criadouros de animais exóticos no Brasil, né? É possível hoje você comprar, por exemplo, uma píton, que é uma cobra, ou uma tartaruguinha. Mas é importante que aquele animal adquirido, ele seja adquirido de uma forma responsável. Então você tem que saber quem é a pessoa que comprou, qual animal comprou, o microchip do animal, etc. Porque qualquer situação que esse animal fugiu de casa e entrou em algum lugar e alguém descobriu, a gente responsabiliza essa pessoa. Na década de 90, foi muito comum aquelas tartaruguinhas de aquário. E é é traquenes, né? É um gênero de ágados que não são brasileiros, né? Tem a orelhinha vermelha e tal. E vendia em qualquer loja, em qualquer canto. Então as pessoas compravam, punham um aquário em casa, conforme aquilo ia crescendo, crescendo, crescendo, não sabia o que fazer. E começava a jogar nos lagos dos parques próximos às suas residências. Então hoje a gente tem, por exemplo, uma população invasora no meio do Parque Ibirapuera. E a gente não sabe de onde veio isso, porque esses animais foram comercializados assim, sem nenhum parâmetro na década de 90. Então a gente tem que combater o tráfico, tem que regulamentar o comércio, né, dos animais, tem uma relação muito interessante entre o tráfico e o comércio, né? Se você comercializa, as pessoas não vão buscar no tráfico. Porém, a comercialização tem que ser de uma forma coerente, com responsabilidade de quem está adquirindo é o animal. E aí eu volto aqui a essa analogia como adotar uma criança, né? Tem que ter responsabilidades em cima disso. A gente tem que tomar cuidado também com a entrada de animais com interesse econômico. Então, por exemplo, os javalis, eles começaram a ser importados no Brasil para fazer uma reprodução cruzada com os porcos domésticos. Então a ideia era ter o java porco, que ele tem uma carne mais escura e tem uma série de características para alimentação. Os javalis não foram adquiridos para as pessoas terem em casa como animal de estimação. Era para fazer parte da economia da pecuária. Então, esse trânsito de animais com interesse de pecuária, ele também tem que ser melhor regulamentado, para a gente entender esses potenciais. Então, tem um conjunto de ações para que a gente minimize, pelo menos, o impacto ou a chance de introdução de alguma espécie invasora.
0: Ah, tá certo. Roberto, agora já caminhando aqui para o final do nosso papo, queria entender, voltando para o problema dos hipopótamos, quais as soluções para mitigar os impactos desses hipopótamos lá naquele bioma onde eles estão se desenvolvendo, né, o bioma amazônico da Colômbia. Quais são as soluções para mitigar o problema, né? Não resolver. A gente entrou no consenso aqui de que é muito difícil entrar no consenso para como resolver. Mas existem formas de mitigar esse impacto, né? Queria entender quais são essas formas e também a dificuldade de implementar essas mitigações.
3: O grande problema é que a gente não tem isso. Não tem nada, por exemplo, falando, então, para evitar que piore, vamos manter a população em 200 animais. E não conseguimos fazer isso com castração, com anticoncepcional, então não foi possível. Ah, vamos delimitar uma área para esses animais, que eles destroem só uma parte lá e não destroem o resto. Então também não conseguiram cercar, entre aspas aí, mas delimitar uma área para isso. Então o que a gente vê hoje é que não tem ações que minimizem o impacto. E aí por isso o impacto é progressivo. A solução seria que aqueles animais saíssem dali de alguma forma, ou por um santuário, ou abatidos, ou sei lá, de qualquer forma. Mas a solução hoje, viável para impedir que piore o bioma, é de alguma forma não ter esses bichos lá. Outras ações de menor impacto não são eficientes nem para manter o impacto do jeito que está. Todas elas ainda contribuem para a piora.
0: Para finalizar, queria te perguntar, pensando na Colômbia, é um país vizinho, faz fronteira com o Brasil, com o Equador, com o Peru, como fica a preocupação desses países, né, incluindo o nosso, com relação a essa presença dos hipopótamos? Existe o risco desses hipopótamos migrarem pelo bioma amazônico entre esses países? E como que a gente pode se preparar para isso também, né?
3: Pela situação atual, vamos supor que a gente não ache uma solução e isso se progrida, essa invasão de outros países transitando pelo mesmo bioma é só uma questão de tempo. Então isso vai acontecer se não impedir. Por quê? Porque existe uma relação desses biomas, né? Na verdade, o bioma amazônico, ele é uma coisa só. Ele não respeita as barreiras geográficas. Então existe uma comunicação desse mesmo bioma em diferentes países, principalmente pela rede fluvial, e esses animais são semiaquáticos. Então, se não houver uma solução, eu acho que em pouco tempo a gente vai ver esses animais invadindo o Equador, né? O Equador é ali mais próximo, acredito, para receber esse primeiro impacto, mas isso pode progredir para o Peru, para o Brasil, talvez até a parte da Venezuela, né? Esse descontrole, ele realmente vai acontecer, pode acontecer, é um potencial verdadeiro que isso pode acontecer, e aí a gente vai precisar de cooperação entre os diferentes governos, e aí medidas preventivas. Então, se um hipopótamo chegar aqui no Brasil, qual que é a nossa medida? Então, a gente já tem que ter uma medida para solucionar antes de nós termos os nossos 200, né? Se chegar um, dois, a gente tem que resolver antes de que essa população se torne 200 aqui também. Então, entendendo esse potencial, é mais fácil de criar uma medida preventiva.
0: Ah, tá certo. E aí fica essa preocupação pro futuro, né? Porque, enfim, problema muito difícil de se resolver. E se a gente conseguir resolver, cortar o mal pela raiz, digamos assim, né? A gente já tá vendo o problema na Colômbia, a gente não quer que isso aconteça aqui com a nossa Amazônia, né? Imagino que na Amazônia peruana, nem no Equador. Roberto, muito obrigado, viu, pela conversa. É um assunto denso, mas muito curioso também. É importante a gente entender como que funciona essa invasão, né, de uma espécie exótica, e principalmente nesse caso bem emblemático aí, né, esses hipopótamos que vieram por meio do Pablo Escobar, enfim, que acabaram ficando soltos aí na Colômbia e hoje gera essa preocupação 40 anos depois. Obrigadão pelo papo aqui com a gente.
3: Imagina, eu que agradeço, aproveito também para agradecer a compreensão, né, da semana passada, eu tinha marcado com vocês e não pude, né, tive problema sério, e agradeço a compreensão, fico feliz que agora deu certo aqui, a gente conseguiu bater um papo, e fico à disposição em outros momentos, que forem temas aí que eu possa contribuir de alguma maneira, sigo à disposição.
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2: Neste Ajuda Tech, nós vamos falar sobre aplicativos que podem te ajudar a conectar com a natureza, seja para reconhecer uma espécie de planta ou animal, ou para fazer trilhas.
0: Isso mesmo, Dani. Acho que o primeiro a destacar é o iNaturalist, que a gente inclusive já trouxe aqui no Em Órbita há algum tempo, né? É praticamente uma rede social em que você envia fotos, tira dúvidas para identificar diferentes espécies. É bem legal. E ele é importante não só para os observadores de plantão, tá? Mas também para a própria comunidade científica, que acaba ganhando mais dados para analisar. Morfológica, comportamental, entre outros aspectos.
2: Continuando aqui, Yuri, tem também o Wikiparks, uma página estilo Wikipédia voltada para visitações de parques e reservas naturais. Ele traz informações de visitação e também curiosidades importantes sobre diferentes áreas no Brasil e no mundo.
0: Na mesma linha tem o All Trail, que é um aplicativo com mais de 50 mil trilhas, trazendo mapas, fotos, orientações importantes de acessibilidade e outros detalhes, né? Você pode saber se uma trilha é pet friendly ou não, se precisa de algum guia turístico, se essa é muito difícil ou é mais tranquilo para fazer, entre outros detalhes, é bem legal.
2: E por fim, tem mais uma aqui que é bem curioso, chamado Sistema Urubu. Ele tem a proposta de reunir informações sobre mortalidade de fauna selvagem em rodovias e ferrovias. A ideia é ajudar governos e concessionárias a reduzirem impactos, mas também funciona para motoristas em geral. Os dados são adicionados por diferentes públicos e o sistema é de graça.
0: É isso, Dani. Vale lembrar para você, ouvinte, que está nos ouvindo aqui, dá para mandar sempre qualquer dúvida de ciência ou tecnologia para gente no WhatsApp 21 98065 0066. Vou repetir, 21 98065 0066. Manda para gente que a gente responde aqui no Ajuda Tech.
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0: É isso, Dani. Esse foi mais um Em Órbita aqui na Rádio Sputnik, na Metropolitana 80.5 FM. Muito obrigado aos ouvintes e não esqueçam de seguir o Em Órbita nas principais plataformas de áudio para ouvir a gente de qualquer lugar e a qualquer hora.
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0: Esse episódio teve produção da Jennifer Alves e edição de Marcel Amaral, nosso operador.
2: Um abraço.
0: Valeu.
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4: Hoje é domingo, 5 de julho de 2026. A aprovação de Luiz Inácio Lula da Silva no terceiro mandato é a mais sensível às oscilações da inflação e do desemprego entre os presidentes desde 1996, segundo um estudo da MB Associados. O ex-presidente Jair Bolsonaro aparece no extremo oposto, com a menor variação de aprovação diante de pioras no índice da miséria, mesmo durante a pandemia da Covid-19. Cientistas políticos afirmam que o bem-estar econômico deve ter peso decisivo na eleição deste ano. Segundo especialistas que analisaram os dados, o eleitor cobra de Lula melhorias concretas como emprego, renda, proteção social, enquanto a base bolsonarista prioriza identidade política. O levantamento analisou 5 presidentes e 9 mandatos. O índice da miséria está hoje no menor nível em 30 anos, mas a perspectiva de alta da inflação preocupa o governo. Nesta manhã, o Instituto Nacional de Geofísica e Vulcanologia da Itália informou que o vulcão Etna, na ilha italiana de Sicília, registrou uma nova e intensa erupção com uma alta coluna de cinzas cobrindo o céu. O encerramento, previsto até às 7 horas da noite locais, implica a suspensão de todos os voos com destino a Catânia, embora o aeroporto mantenha, por enquanto, as operações de partida das aeronaves que já se encontram em terra. O ex-presidente da Assembleia Legislativa do Rio de Janeiro, Rodrigo Bacelar, foi transferido ontem para a Penitenciária Federal de Brasília, após determinação do ministro do Supremo Tribunal Federal, Alexandre de Moraes. Até então, Bacelar estava custodiado, no presídio Petrolino Erling de Oliveira, conhecido como Bangu 8, no complexo de Jericinó, na zona oeste do Rio. Antes da transferência, ele foi encaminhado à Superintendência da Polícia Federal na região portuária da capital fluminense para o cumprimento da nova ordem de prisão preventiva.
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4: O Centro de Operações e Resiliência da Prefeitura do Rio informa que a Sete Rio está implantando uma operação especial de trânsito em Copacabana, na zona sul da cidade, para a realização do evento FIFA Fan Fest Copa do Mundo 2026, jogo da seleção brasileira, oitavas de final. Será estendido o horário da área de lazer na Avenida Atlântica. A pista junto à orla permanecerá interditada ao tráfego de veículos no trecho entre a Rua Figueiredo de Magalhães e a Avenida Princesa Isabel até às 9 horas da noite. Então, paciência e cuidado na pista, piloto. Amanda Rizzi para o Radar Sputnik. Agora, 1 hora e 3 minutos.
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6: O MEC Livros, a biblioteca digital gratuita do Ministério da Educação, já está perto de alcançar 1 milhão de usuários. A plataforma, lançada pelo governo federal em abril, divulgou que alcançou a marca de 862 mil usuários leitores em todo o país. Em 3 meses, esses usuários já passaram 269 mil horas lendo. Olha só que legal. O equivalente a cerca de 30 anos de leitura ininterruptas. Segundo o MEC, mais de 107 mil livros foram lidos integralmente e, no total, 13 mil títulos diferentes já foram emprestados e, ao menos, folheados.
7: No site e no aplicativo, que podem ser acessados com login do gov.br, estão disponíveis livros nacionais e internacionais, dos mais diferentes gêneros, inclusive livros famosos que são comercializados fora da plataforma e podem custar de 45 a 70 reais. Na ideia de democratizar o acesso ao ensino e à educação, o governo federal também foi além da criação do acervo digital para os leitores e lançou em junho o MEC Idiomas, um portal e aplicativo gratuito de aprendizagem de inglês e espanhol do nível básico ao avançado.
6: Eu sou o Rafael Costa.
7: E eu sou o Kaique Santos e você está ouvindo o podcast Jabuticaba Sem Caroço da Agência Internacional de Notícias Sputnik Brasil.
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7: Reforçamos ainda que estamos lá no site da Sputnik Brasil, noticiabrasil.net.br e na programação da Rádio Sputnik Metropolitana, na frequência 80.5 FM do Rio de Janeiro. Agora sim, vamos chamar a nossa primeira convidada do episódio.
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6: O Jabuticaba Sem Caroço bate um papo agora com a Jaqueline dos Santos Melo, ela que é coordenadora geral de materiais didáticos da Secretaria de Educação Básica. Jaqueline, seja mais que bem-vinda ao Jabuticaba, como vai?
8: Muito bem, muito obrigada pelo convite, Rafael e Kaique, muito bom estar com vocês aqui no Jabuticaba Sem Caroço.
6: É, o prazer é todo nosso, você chega para trazer boas novas, né? O MEC Livros tá dando o que falar, né? A plataforma já tá aí bombando, graças a Deus, mas através de você, aí, eu e Kaique, os nossos ouvintes também vamos entender um pouquinho mais aí, conhecer um pouquinho mais sobre essa plataforma. Explica pra gente como que o MEC pretende, Jaqueline, medir aí se o aumento expressivo no número de acessos está se traduzindo aí em formação de leitores aí a longo prazo.
8: Então, o MEC Livros, ele é inovador porque traz o livro como centralidade sem sobrepor as bibliotecas físicas e ao mesmo tempo disponibilizando um serviço de qualidade, né, à população brasileira em termos de livro, leitura e literatura de qualidade. Então, o investimento do Estado brasileiro nesse momento é ampliar o número de leitores e a oferta de livros para a população. A gente pensa, inclusive, como biblioteca, em realizar atividades como clubes de leitura, ações de leitura e literatura, justamente para movimentar ali o número de leitores. O acesso via gov.br garante também ao Estado ter os dados de quantidade de leitores, de acesso e também de todas as condições de leitura que hoje o brasileiro tem. A grande descoberta do MEC Livros é que o brasileiro adora ler, né? A gente está hoje com quase 1 milhão de usuários. Então, isso tem ajudado muito a gente a entender, enquanto Estado, o que o brasileiro gosta de ler, como gosta, o formato e como que a gente consegue ofertar um serviço de qualidade em termos de educação e em termos de leitura.
7: Legal. Jaqueline, vou aproveitar que você já reforça aí que todo brasileiro pode acessar ou tem no cadastro gov.br, que é esse sistema que tem ajudado aí a muitos brasileiros ter acesso a muitas informações e a conteúdos como agora esses livros, porque vocês a partir disso conseguem medir alguns indicadores que são importantes também para avaliar essa iniciativa. Entre esses indicadores, conta um pouco pra gente, vocês então conseguem ter ali o número de usuários que você já falou que está quase 1 milhão, a quantidade também dos empréstimos de livro, o tempo de leitura e a taxa de conclusão das obras, né? O que vocês têm percebido desses dados? dados já alguns meses após o lançamento?
8: Após o lançamento, a gente hoje tem assim, um painel com 25 mil obras que estão em circulação, né? Então obras que são contemporâneas e que tem também o que a gente chama de frente de prateleira, e a gente tem 1.800 obras em domínio público com um total de usuários de 970 mil. Destes, a gente tem hoje 517 mil aluguéis ativos na plataforma e 24 mil usuários que estenderam o prazo, né? O prazo inicial do MacLivros, igual toda biblioteca, quando a gente aluga um livro, mas a nossa é de 14 dias, estendível por mais 14 dias. Então, a gente tem 24 mil usuários que estenderam, ou seja, que estão com uma leitura ativa ali na plataforma e que ainda não finalizaram o seu livro no prazo de 14 dias. A gente tem também, hoje, ativos, lendo desses 279 mil, a maioria já terminou pelo menos um livro. Então, são dados, assim, que demonstram uma coisa que a gente, enquanto brasileiro, não sabia, né? Que era, assim, os dados de leitura, né? Que o brasileiro lê pouco, o brasileiro tem gostado muito de ler nesse formato online.
6: Eu, por exemplo, até comentei aqui na redação que eu pesquisei, né? Eu sou muito fã de Harry Potter e eu vi ali que a saga toda já está disponível na plataforma. Então, assim, nas minhas férias, pessoal, não me estarei presente, tá? Esqueçam de mim. Bom, e deixa eu te perguntar, a diferença significativa de uso entre regiões, faixa etárias, perfis socioeconômicos dos usuários, é possível a gente traçar, perfilar quem está usando a plataforma?
8: É sim, acho que hoje eu não consigo dar os dados para vocês certinho por gênero, por raça, mas o perfil geográfico, ele nos diz que, por exemplo, o estado de São Paulo hoje, obviamente por conta da quantidade da população, mas já tem 54.024 livros finalizados pela população de São Paulo. No caso do Rio Grande do Norte, a gente tem 4.297 livros já finalizados na plataforma de alguém desse local. Então a gente tem esse perfil geográfico, sim, a gente está tentando fazer ele proporcional, né, para garantir que os dados estejam corretos, inclusive em termos de quantidade de pessoas e quantidade de leitores, de população ledora, mas a ideia é que a longo prazo a gente consiga disponibilizar isso também na plataforma para vocês, porque é um dado importante, né?
7: E é importante justamente pelos dados, né, os baixos índices de leitura registrados historicamente aqui no Brasil. Foi nesse sentido que o MEC também, né, e vocês estão cuidando dessa iniciativa e pensando que, igual você falou, né, tem ali muitas obras, milhares, contemporâneas, as frentes de prateleiras, que são livros que passam a custar, se a gente for numa loja, um valor que é caro mesmo, porque também tem que valorizar quem escreve, né, esse conteúdo que a gente já tem acesso, mas não dá pra negar que nem todo mundo tem acesso e às vezes não tem um incentivo pra ter. Então o programa vem com essa iniciativa. Queria que você comentasse isso, né, se o MEC Livros tem esse potencial da gente melhorar então o hábito de leitura do brasileiro, e vocês já vêm percebendo isso? Tem uma expectativa já de medição geral disso depois de um tempo? Como que vocês estão prevendo isso mais pra frente?
8: Acho que sim, além de ser uma política de oferta, né, de livre, de leitura, uma plataforma, um serviço, ele é também um local em que o governo pode captar essas informações de leitura dos brasileiros de perfil ledor e das necessidades da população em termos de leitura e literatura, sem contudo sobrepor as bibliotecas físicas. Eu acho que isso é importante de dizer. Assim, a gente tem políticas paralelas ao MEC Livros, o MEC Livros é uma delas, mas a gente tem as bibliotecas também do conjunto de habitacional do Minha Casa Minha Vida, obrigatoriamente tem que ter uma biblioteca física, e a gente entrega livros físicos para as bibliotecas públicas e comunitárias de todo o país, além das bibliotecas escolares com o PNLD. Então são políticas que se somam, são políticas atreladas ao Plano Nacional de Livre Leitura, que é o PNLL, que é um plano decenal, que ele tem metas e estratégias dos próximos 10 anos da atuação do Estado em termos de livro e leitura, e o MEC Livros é apenas uma das ações, né? De fato, por ter acesso ao GovBR, por ter ali as obras disponíveis online e pela capacidade de captação de informações, o MEC Livros garante para a gente, inclusive, traçar atividades ou estratégias de inclusão de leitura e literatura no Brasil inteiro. Isso é extremamente importante enquanto política pública, porque o mais difícil na política pública é o monitoramento e a avaliação. E isso a gente tem em tempo real aqui.
6: E Jaqueline, eu fiz essa pergunta pro nosso outro entrevistado, e eu te faço também, que na pandemia, né, ficou muito claro que ainda tem regiões no país que a internet não chega. E o Mac Livros, ele funciona através da internet. Só na pandemia tivemos aí mais de 4 milhões de alunos sem acesso a essa ferramenta para estudar. E eu te pergunto, como que vocês pensam em levar esse conteúdo para regiões que ainda é muito precária a rede de internet?
8: Então, Rafael, esse é um desafio, né? Um desafio nacional, que não é simples, que é a conectividade. A gente tem um trabalho aqui no MEC da Política de Escolas Conectadas e também, acho que junto do Ministério das Comunicações, tem isso da ampliação da rede de internet e também o Luz para Todos para garantir eletricidade. Mas, de fato, é um desafio do nosso país no MEC Livros. É possível que a pessoa, enquanto estiver online, tenha sua obra offline e possa lê-la offline. Isso é possível, mas realmente o MEC Livros é uma plataforma online e que só é acessada por dispositivos móveis, seja pelo computador, celular ou tablet. Então, para locais remotos, realmente o livro físico ainda é a alternativa. O Ministério da Cultura tem uma biblioteca móvel que chama Movicel, que leva teatro, cinema e uma biblioteca dentro de uma van para essas localidades. Então, existem estratégias, né? Ainda tímidas, mas também estratégias nacionais, que imagino que a curto prazo a gente consiga também acessar isso em termos de país, de acesso a conteúdos online, que as pessoas possam acessar o MEC Livros, né, com qualidade.
7: Jaqueline, conta pra gente como que é feita também, como foi feita e como é feita, né, já que pode ser que sejam inclusos novos livros dentro do MEC Livros, como que são feitas as seleções, a curadoria dos títulos disponíveis na plataforma. E aqui acho que é importante que vocês ressaltem também que, apesar de ser de graça para todo mundo, o MEC faz um investimento e paga, né, no caso de livros que estão disponíveis também à venda em lojas, vocês pagaram os direitos ali para poder ser disponibilizado, né? Acho que isso é importante ressaltar. É de graça para quem acessa, mas o MEC faz um investimento para esses livros estarem ali disponíveis dessa forma.
8: Exato. Inclusive, o acesso de livros em circulação, né, comerciais, ele é de 2 livros por CPF por mês. Né? O Estado brasileiro tem garantido isso para a população de obras, né, contemporâneas que estão em circulação. O nosso acervo, a curadoria do acervo, ela passa por uma política de desenvolvimento de acervo, que tem uma bibliotecária responsável, e nessa política tem a descrição de como que funciona a seleção do acervo. O nosso primeiro recorte é que precisam ser obras literárias, né? E o outro recorte é que os metadados dessa obra tem que estar preservados, tem que ser também de qualidade. Então, os metadados é o arquivo dessa obra, a possibilidade de acessibilidade dessa obra, né? O EPUB dela tem que estar preservada, as páginas, justamente para ter essa fluidez de leitura ali. A gente tem melhorado, inclusive, alguns arquivos de obras em domínio público que foram transmitidas do antigo portal de domínio público do MEC para o MEC Livros. Então, a gente tem melhorado esses arquivos. Então, olha, o acervo, se é literatura, se os metadados estão garantidos, se essa obra está preservada, os direitos autorais dela não estão sendo feridos. E em seguida a gente vê se ela está dentro do escopo do MEC Livros, enquanto política pública, né? Uma responsabilidade nossa em garantir obra literária e de qualidade literária, de incentivo à leitura e à literatura. Então a gente fez uma parceria, um acordo de cooperação técnica com a Fundação Biblioteca Nacional, que é também parceira numa comissão técnica curatorial da plataforma, e a equipe da Fundação da Biblioteca Nacional também transmitiu obras e metadados das obras de lá para o MEC Livros. A gente tem feito outras parcerias com a Academia Brasileira de Letras, tudo isso para garantir obras com qualidade literária, com garantia da qualidade dos metadados, para a fluidez da leitura e para a experiência do usuário na plataforma.
6: Muito bacana. Bom, e bacana mesmo é ver o sucesso, né, da obra A Cabeça do Santo de Socorro Acioli dentro da plataforma. O que que explica, Jaqueline, essa busca por essa obra? Tá acontecendo alguma coisa dentro do chão de escola que a gente não tá sabendo e todos os alunos resolveram ler? O que que é que tá pegando aí? O que que se explica esse sucesso aí? Porque o livro, realmente, a autora, ela é maravilhosa, é gigantesca, né?
8: É, não, a Socorro é um fenômeno, né? E no Mac Livros ela foi realmente a obra mais acessada, não saiu ali dos mais acessados, e isso foi influenciando um efeito cascata do download da obra dela. Acima de tudo, é uma obra maravilhosa, né? De leitura tranquila, uma história que engaja o leitor, que faz você rir, faz você refletir sobre essa relação do brasileiro com a religiosidade e também com a promiscuidade, digamos assim, e com a vontade, né, de casar, de formar família, né? É uma coisa realmente impressionante, a Socorro. Eu acho que tem o mérito da obra mesmo, o brasileiro. É, inclusive, uma das obras mais lidas que está junto ali com A Cabeça de Santo é A Vegetariana, que é uma obra de literatura ficcional chinesa, e O Torto Arado, que também é um outro fenômeno do Itamar Vieira Júnior, né? E uma coisa que nos surpreendeu é que o pessoal leu muito Dostoiévski com Crime e Castigo. Isso realmente saiu fora do que a gente nunca imaginou, que o brasileiro gostasse de Dostoiévski. É uma coisa fenomenal.
6: E é uma leitura difícil, né? Não é uma coisa tão longa, assim. É.
8: Exato. O brasileiro tem gostado de literatura brasileira, que fala sobre Nordeste, sobre as questões do povo brasileiro, literatura estrangeira, chinesa e literatura também de clássicos, né, como é o caso de Crime e Castigo.
7: Então a gente pode dizer aí que, apesar, né, desse, que é o que a gente tem trazido aqui, que é o mais lido, né, que inclusive contando uma história que é vivenciada no Ceará, o Ceará já foi apontado ali como um dos estados que um dos maiores em usuários também, né, que acho que cria também essa conexão com quem é do estado e se identifica. A gente já consegue então traçar os gêneros literários ou categorias de livros que estão despertando maiores interesses. Você citou alguns, mas falando em gêneros, quais são, né, esses gêneros que estão se destacando?
8: Olha, a gente pode dizer que a literatura ficcional é a que mais se destaca, especialmente essa que fala de tempos e momentos, assim, essa que traça, por exemplo, no caso do Torto Arado, né, uma história que, apesar de contemporânea, ela se passa ali, se eu não me engano, nos anos 80, né, 70, do Brasil. A Cabeça do Santo, que é atemporal, mas ela tem ali um lugar uma ficção realista, né, que existe a Cabeça do Santo, mas o brasileiro gosta realmente dessas coisas que envolvem uma novela da realidade, digamos assim. A gente tem ainda uma obra que entrou recentemente, que é Um Defeito de Cor, da Ana Maria Gonçalves, que é uma obra que é real e ao mesmo tempo ficcional, na perspectiva de uma criança, né? Então a gente vê que são histórias que atravessam os povos que foram historicamente marginalizados do Brasil, a gente pode dizer isso, né? Que são histórias que são vivências da maior parte dos brasileiros e que são histórias ficcionais que tratam de uma realidade, né? Então a gente pode traçar aí um perfil mais ou menos do que o brasileiro gosta, exceto a do Harry Potter, como o Rafael citou, que gosta, que é também uma das mais lidas, né? E algumas coisas assim do Chico Bento, né? A literatura infantil juvenil, que tem sido também bem acessado.
6: Maurício de Souza, Ziraldo, aí foram os meus cabeça de cama ali. Eu sempre lia alguma coisa deles. E você, Kaique, qual o gênero que mais te atrai aí na plataforma? O que você busca?
7: Eu confesso que eu ainda não entrei na plataforma, preciso entrar. Então vi muito de amigos comentando e a gente trazendo aqui na pauta. Mas muitos gêneros me interessam, desde a ficção, de biografias, alguns livros que da literatura mesmo, como eu já cursei uma parte de letras, além de ser jornalista, me interessa um pouco por literatura, mas ainda confesso que agora também preciso de um tempo um pouco mais para vasculhar aí na plataforma um pouco desses livros. Aproveitar essa oportunidade. E com certeza irei.
6: Eu gosto de terror. Terror também é uma das minhas obras preferidas.
7: Mas eu basicamente leio tudo também. E acho que o Mac Livros nos proporciona isso. Tem para todos os gostos, pelo que a gente tá entendendo aqui, né, Jaqueline? Acho que é importante também ressaltar aqui, Jaqueline, pegar o gancho assim. A plataforma conta com uma tecnologia para esses livros serem protegidos. Você trouxe um pouco disso, mas no sentido de eles não saírem dali, ou seja, e também não serem reproduzidos indevidamente, né? E tirarem cópias, prints. Tem uma tecnologia nesse sentido. Como que funciona isso?
8: Então, dentro da plataforma a gente tem o ledor próprio ali dos metadados, do próprio arquivo do livro, inclusive as obras em domínio público também adentraram a esse sistema de leitura. sistema tem acessibilidade, tem alteração de cor, aumento de letra, mudança da fonte, da letra, né? Então o usuário pode ali ampliar a fonte, diminuir, pode trocar a cor para sépia, para fundo preto também, se tiver baixa visão. São questões de acessibilidade que a gente buscou garantir. A outra questão também é da plataforma, é que o usuário pode guardar a sua própria biblioteca, então ele pode ir acessando e ao mesmo tempo favoritando livros que ele quer ler futuramente e deixando ali. Eu acho que o Mac Livros ajuda muito a gente a superar a busca por livros piratas, né, que existem na internet, que são acessados em sites que não são listados, né, principalmente no Brasil, e isso ajuda toda a cadeia produtiva da leitura e do livro, o autor, o pessoal da edição, o pessoal que trabalhou ali na ilustração da obra. Tudo isso, essa cadeia produtiva do livro é incentivada, e quando o Estado ajuda na leitura e na literatura, a cadeia do livro também ganha, né? Então a gente pode dizer que autores, as pessoas das artes, das ilustrações, de certa forma também estão sendo favorecidas enquanto trabalhadores da arte, da cultura literária, com o Mac Livros, com esse incentivo.
6: E Jaqueline, vamos falar um pouquinho agora do chão de escola, né? Como que os professores, eles podem aí integrar plataformas práticas de leitura e aos projetos pedagógicos da escola?
8: Então, os professores podem acessar e ler junto com os estudantes, podem incentivar os estudantes a lerem, né? Pode fazer uma leitura coletiva, um projeto pedagógico com um livro específico, pode pedir um mapeamento das obras em domínio público de um autor específico para que cada estudante leia aquela obra que gosta. A gente tem um acervo muito grande de Machado de Assis, com contos também do Machado de Assis, então os professores podem preparar um material específico de um autor. Olha, agora a gente vai ler esse autor, cada um escolhe um livro desse lá no Mac Livros, e os alunos trocarem as ideias desse livro, resenha sobre, ou até mesmo prepararem um teatro sobre alguma obra que gostaram posteriormente, né, uma atividade com a comunidade escolar. Tem muitas ideias. Eu acho que a literatura tem esse lugar também que atravessa as artes, o teatro, o cinema, gravações, ou até mesmo, hoje a gente tem a educação digital e midiática, que é o novo conteúdo curricular, né, além da matemática, português, história, ciência e geografia, a gente tem a educação digital e midiática. Então o professor pode usar a plataforma para posteriormente os alunos, cada um gravar um vídeo, ou um reels, ou um conteúdo mesmo sobre o livro que leu. Então veja, as possibilidades de trabalho pedagógico se atravessam também com conteúdos de outras áreas. Professores de matemática podem trabalhar com a literatura, eventualmente com história, né, com momentos históricos do Brasil que atravessaram aquela história ficcional, e tudo isso pode ser acessado gratuitamente no âmbito da escola. Acho que o Mac Livro está aí, está disponível, está acessível. Fica o convite também para o Kaique baixar o aplicativo, né, que ainda não acessou, baixar aí nas lojinhas, né, tanto do iOS quanto para Android, está disponível, e ficar à vontade para navegar e começar suas leituras.
6: E Jaqueline, me bateu uma dúvida aqui, né? A gente sabe, o Jabuticaba já falou sobre isso também, que muitos estudantes que entram na universidade, que chegam da escola pública, eles não conseguem permanecer, porque cursos como direito, medicina, requer ali uma leitura bem árdua, né? O material acaba encarecendo muito, até mesmo no Xerox. E eu te pergunto, a plataforma, ela tem a intenção de trabalhar também com essas obras do ensino superior, para justamente poder aliviar a barra aí do aluno que não consegue tirar um Xerox ou que não consegue comprar um livro? Tem essa pretensão?
8: Então, hoje, dentro da política de acervo do Mac Livros, não é o objeto do trabalho da oferta da plataforma, né? A gente entende que esse é um desafio do estudante do ensino superior, é um desafio que todos nós passamos, né? Quando a gente entra na universidade, são muitas leituras, muitas xerox, matérias e livros, e realmente o objetivo do Mac Livros são literaturas ficcionais e obras de apoio teórico-metodológico para professores, no âmbito da pedagogia e da psicologia, porque o Mac Livros está aqui dentro da Secretaria de Educação Básica do Ministério da Educação. Então é o nosso papel também incentivar a formação de leitores e de professores para a leitura e literatura, né? E também com essas estratégias pedagógicas, né? Com estratégias didáticas de incentivo à leitura e à literatura. Então a política de acervo hoje do Mac Livros é essa, e a gente acredita que esse é um pontapé. As universidades podem começar o trabalho em suas bibliotecas universitárias de fazer com que essas obras estejam disponibilizadas em meio digital para os estudantes. Acho que isso já tem acontecido bastante, né? Inclusive estudantes trocando PDFs entre si, que é uma coisa que talvez se as universidades tivessem uma plataforma, facilitaria a vida do estudante em guardar ali a sua biblioteca própria. Mas fica a ideia também, né? O Mac Livros é um dos serviços, eu acho que é o começo de muitas bibliotecas online que a gente possa ter no nosso país.
6: Ai, eu já dei a deixa, né?
7: Perfeito, e tem uma complementação importante com relação a isso, e já quero trazer também, pra gente não deixar de abordar o Mac Idiomas, Jaqueline, porque o Mac Idiomas também surge mais recentemente, primeiro com o inglês e com o espanhol, mas dos níveis básico ao avançado. Tava comentando esses dias com um amigo que precisa, quer apresentar um pré-projeto de pesquisa para uma das universidades públicas de mestrado, e tava preocupado com o inglês porque não tá praticando tanto que tem ali, mas tem esse conhecimento. E aí a gente lembrou do Mac Idiomas. Entra no Mac Idiomas e vai ser né, já tem o conhecimento ali, vai complementar, vai te ressaltar, mas depende de você. Queria que você falasse um pouco sobre essa plataforma também. É isso, né? São dois idiomas inicialmente, a pessoa consegue avançar bem para além do que tá na escola e acaba sendo um complemento aí para aprender um novo idioma, para além do aplicativo que a gente já conhece, que muita gente usa, que é o Duolingo.
8: É verdade, eu acho que é um serviço, assim como o Mac Livros, está aí disponível para a população, é ótima a plataforma, tem essa correlação, né, com o desenho desse outro material, desse outro aplicativo, mas a ideia é essa: quem quiser estudar tem a possibilidade de. E aí a gente tem ali o inglês e o espanhol como essa língua também aqui da América Latina, a mais falada, né? Então é importante que a gente faça essa interlocução aí com os irmãos que estão nos nossos países vizinhos. E o Mac Idiomas, assim como o Mac Livros, fazem parte desse tripé, né, que é o Mac Enem, o Mac Idiomas e o Mac Livros, que é um tripé de estudo, de oferta e de qualidade para a educação brasileira.
7: E ainda no Mac Livros, Jaqueline, você trouxe a ideia do catálogo, a gente teve algumas perguntas aqui sobre isso, mas dúvidas sobre produções independentes.

0: fluxo da inserção de obras de autoria individual. Então, eu preciso, vou precisar abrir mão dos direitos autorais dela para que ela esteja disponível no MEC Livros. E nessa portaria a gente vai ter em anexo a documentação necessária para que essa pessoa física, né, ela se representando, inclua o livro dela na plataforma. Ela pode incluir por um tempo específico e depois ela vai manifestar, olha, quero retirar. E isso também está disposto na portaria, do prazo que tem para retirada do material, como que ela faz para abrir mão ali dos direitos autorais temporariamente, para garantia do acesso da obra dela online no MEC Livros. Isso vai acontecer sim, deve. Ainda não está disponível, a gente está tramitando a portaria internamente.
1: É isso, muito bacana, parabéns aí pela iniciativa, pessoal. O Jabuticaba teve o prazer de bater um papo com a Jaqueline dos Santos Melo, ela que é coordenadora geral de materiais didáticos da Secretaria de Educação Básica. Jaque, muito obrigado pelo seu tempo aqui no Jabuticaba para falar sobre essa novidade aí para os brasileiros. Volte sempre.
0: Ah, obrigada a você, Rafael, Kaique, prazer estar aqui com vocês falando sobre leitura, literatura e sobre serviços de políticas públicas. O prazer é todo meu. Obrigada.
2: Um abraço, Jaqueline, até uma próxima. Parabéns ao MEC pela iniciativa.
0: Tchau, tchau.
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2: Reforçamos ainda que estamos lá no site da Sputnik Brasil, noticiabrasil.net.br e na programação da Rádio Sputnik Metropolitana na frequência 80.5 FM do Rio de Janeiro.
1: É importante reforçar que o aplicativo do MEC Livros está disponível em todos os celulares e smartphones aí para o sistema Android ou iOS. E é facinho de baixar. Após pegar um livro emprestado na plataforma, ele fica disponível para leitura num prazo de 14 dias, quando o usuário pode optar pela renovação do empréstimo pelo mesmo período ou pela devolução.
2: Os dados iniciais de quantidade de usuários, livros emprestados e títulos lidos completamente ou quase totalmente na plataforma são animadores, já que o Brasil já foi apontado como um país que lê pouco. Ao fim de 2024, a última edição da pesquisa Retratos da Leitura da Câmara Brasileira do Livro apontou que mais da metade dos brasileiros não lê livros. Em março, porém, a entidade já divulgou que o consumo de livros cresceu no Brasil, alcançando 3 milhões de novos leitores em 2025, conforme a pesquisa Panorama do Consumo de Livros, feita com a Nielsen Book Data.
1: E tudo isso é pauta para a nossa próxima convidada.
3: Para onde vamos?
2: A gente tem a honra de receber aqui no Jabuticaba Sem Caroço a Cláudia Custin, que é professora especialista em políticas educacionais, ex-diretora global de educação do Banco Mundial e presidenta do Instituto Salto. Professora, bem-vinda ao Jabuticaba. Muito obrigado por encaixar um pouquinho do seu tempo para conversar com a gente aqui e com os ouvintes da Rádio Sputnik Brasil.
4: É muito bom falar com vocês mesmo.
2: Professora, durante muitos anos, a democratização da educação esteve associada principalmente à ampliação de vagas nas escolas e até nas universidades. A gente tem que considerar também as dificuldades para muitas pessoas chegarem nesse nível superior ainda hoje. Agora a gente vê aí as iniciativas focadas no acesso ao conteúdo com o MEC Livros e MEC Idiomas, iniciativas do governo federal que estamos trazendo aqui para divulgá-los aos nossos ouvintes. Conta um pouco para a gente sobre isso, por favor. Na sua avaliação, a gente está enfrentando uma nova etapa da democratização educacional?
4: Sem dúvida, sem dúvida. Nós somos, infelizmente, não só um país que ainda tem desafios enormes com a qualidade da educação, muito porque nós demoramos para universalizar o acesso à educação e como 68% do sucesso escolar de uma criança depende dos anos de escolaridade de seus pais, então a qualidade da educação tem desafios. Mas, finalmente, como eu disse, universalizamos o acesso à educação no ensino fundamental como um todo e no ensino médio conseguimos aumentar cada ano depois da pandemia ainda mais o acesso, ainda não está universalizado, mas até as taxas de conclusão dos anos finais do fundamental e do ensino médio também vem aumentando. Então, estamos finalmente num país em que podemos dizer que quase todos têm acesso até o ensino médio, mas ainda temos dificuldade na qualidade, e a qualidade se conecta ao conteúdo, se conecta ao desenvolvimento de competências que incluem o conteúdo ensinado. Então, ter

0: uma formação melhor de professores vai ser muito importante, tornar a profissão mais atrativa é importante, passar para tempo integral como praticam países com bons sistemas educacionais também, mas nós precisamos olhar para toda a população. Com as baixas tiragens dos livros, o acesso aos livros ainda é pequeno, inclusive entre elite. Nós somos um país de elites não leitoras, não é só que é o preço do livro que prejudica. Nós somos um país que lê muito pouco. Recentemente começamos a ler mais. Os dados mais recentes da Câmara Brasileira dos Livros mostram que mais gente tem tido acesso aos livros. E quando veio essa notícia do MEC Livros, eu fiquei muito contente, porque é uma forma de disseminar os livros, organizada, e que permite não só acesso aos clássicos, como a gente imaginaria que pudesse ser feito, mas também a livros que o público gosta de ler, tem prazer em ler, tanto para os alunos quanto para os adultos que não são alunos, mas são cidadãos, são brasileiros e querem ter acesso ao saber.
1: Diversos países, né, já contam aí com bibliotecas digitais e plataformas de aprendizagem online e que se consolidaram aí como políticas públicas. Como o Brasil se posiciona nesse movimento internacional? Vai neste mesmo caminho? É um investimento indispensável e traz aí retorno para a sociedade? Como que você analisa esse panorama?
0: Eu analiso como uma coisa positiva. Nós, de vez em quando, caímos, Rafael, na tentação do vira-latismo, como é chamado, entre aspas, naturalmente, de tudo que o Brasil faz merece críticas. Não, e nesse Brasil polarizado, um lado critica por uns motivos, outro lado critica por outros. Sim, a educação brasileira tem desafios, como eu disse há pouco, né? Afinal, foi só na primeira década do século XXI que nós universalizamos o acesso ao ensino fundamental. Mas nós temos feito algumas coisas muito importantes. Eu vou dar um passo atrás e comentar algo que foi divulgado esse ano e que é muito positivo, que nós, que em 2016 só alfabetizávamos 45% das crianças no final do terceiro ano do ensino fundamental, que antigamente era chamado de primário, terceiro ano primário, agora estamos com 66% das crianças brasileiras alfabetizadas no final do segundo, as de escolas públicas, mas 82% das crianças estão em escolas públicas. Então, nós temos tido alguns avanços. Esse é um avanço interessante porque conecta educação e cultura. Na verdade, nós temos que aumentar o número de bibliotecas públicas com livros físicos no país. E isso vem acontecendo, mas timidamente, não há ainda o hábito de frequentar bibliotecas. Mas em tempos de revolução digital, por que não tornar os livros também acessíveis no celular, no computador, para que todos que tenham interesse possam ler. E isso é extremamente positivo, não é um custo exagerado para o contribuinte e permite que, ao mesmo tempo em que se respeita os direitos autorais, né, que a população possa ter mais acesso tanto ao saber quanto ao prazer da leitura. Educação e cultura estão conectados.
2: Professora, o MEC Livros ultrapassou aí 860 mil usuários. Eu vou trazer aqui também para a conversa o MEC Idiomas, que em pouco tempo alcançou mais de 200 mil usuários em poucas semanas desde o lançamento. O que que esses números revelam sobre essa demanda reprimida por acesso gratuito à cultura e à educação no Brasil? Porque a gente passa a ter acesso a muito conteúdo que não seria acessado de graça.
0: É verdade. O que acontece com o MEC Idiomas é que sim, há muitos anos nós temos língua estrangeira no Fundamental 2 e no ensino médio, mas o ensino era fragilizado, os professores eram contratados para poucas horas, isso naturalmente que se privilegiava o ensino de português e matemática, por uma razão bastante compreensível. E a gente colocava, e colocávamos no currículo tanto o espanhol, algumas escolas o francês, agora o mandarim também, mas não com uma carga horária que permitisse um domínio um pouquinho maior da língua que ajudasse a esse indivíduo que está na escola, esse estudante, poder ter algum nível de fluência.
2: E sair do verbo to be, se for considerar o inglês. Desculpa, tive que fazer esse comentário, professora.
0: A brincadeira normalmente era the book is on the table.
2: É isso.
0: Mas, em todo caso, o inglês no Brasil é... No Brasil, não, no mundo hoje, é uma língua franca, no sentido de que é a língua que diferentes países que têm diferentes línguas compreendem o inglês. Então, para que de fato o brasileiro possa ser cidadão do mundo, saber inglês bem e saber espanhol, porque estamos na América Latina, também ajuda bastante a gente fazer parte da nossa grande condição humana compartilhada. Então, é muito positivo que isso venha acontecendo também, o Mac Idiomas. Ele é um pouquinho menos conhecido do que o Mac Livros, mas os dois foram lançados muito recentemente. E eu espero que esses números tão grandes, que refletem, como você bem disse, Kaique, uma demanda reprimida, eles possam avançar ainda mais. Há muita gente querendo conhecer idiomas. É verdade que vários sistemas estaduais de ensino têm mandado jovens, seja para países da América Latina, seja para Espanha ou até para os Estados Unidos e Austrália, como começou essa onda com Pernambuco há muitos anos atrás, em 2006, 2007, eles começaram a colocar programas para Ganhando o Mundo. O estado de São Paulo também está fazendo isso, Espírito Santo também faz, que vem ajudando no domínio das línguas. Mas e o jovem que já acabou o ensino médio, ou que abandonou a escola, ou que está fazendo educação de jovens e adultos? Ele também tem o direito de se tornar um pouco mais proficiente e poder conversar com cidadãos de outros países.
1: E, professora, um dado que chama atenção sobre o MEC Livros é que, por exemplo, que tem aí 107 mil livros lidos praticamente até o final. Isso é, isso sugere um engajamento real, não apenas em uma curiosidade inicial da plataforma ou programa do livro em si. Enfim, o que que esse indicador nos diz sobre os hábitos de leitura do brasileiro hoje? Porque a gente sabe, né, já conversamos sobre isso no passado, que o brasileiro não tinha hábito de leitura. Se eu não me engano, eu acho que em 2023 até chegamos a debater que o brasileiro lia menos de um livro por ano, né, porque chegava no meio do caminho e parava. Enfim, como que você analisa esse novo hábito, essa nova tendência? A gente pode chamar isso de nova tendência, talvez, do brasileiro?
0: Eu acho que podemos, sim. Lógico, com algum risco de não estar capturando toda a realidade, mas sim, como os pais não tinham o hábito da leitura, então as famílias não tinham o hábito da leitura, porque isso é algo que é muito forte, a passagem de condição de leitor de pais para os filhos. Filhos de pais leitores tendem a ler mais. Mas isso não é destino, não é, né, que 100% de chance que vai acontecer isso. Se os pais não eram leitores, algumas pessoas relatam que se tornaram leitores apesar de nunca terem visto seus pais lendo no horário de lazer, né? Então, muita gente acabava associando leitura com uma obrigação escolar. Então, eu leio enquanto eu estou na escola, saio da escola, não leio mais. Isso está mudando. E eu não subestimaria a influência entre os adultos das redes sociais. existem grupos de leitores em várias redes sociais discutindo com que livro eu começo a ler, a partir de que livro que eu leio, eu tomo contato com a literatura russa. É muito difícil esse livro, é menos difícil. Quem vê, por exemplo, uma das redes sociais que chama Thread, tem um grupo imenso de pessoas comentando livros. Então, da mesma maneira que as redes sociais podem trazer danos, riscos para crianças e adolescentes, elas também podem trazer para adultos já bem resolvidos a possibilidade de troca sobre livros lidos. E nesse contexto, foi muito discutido nas redes sociais o MEC Livros. E muita gente ficou sabendo disso por meio de redes sociais. Quer dizer, o que o mundo traz de novas tecnologias traz, evidentemente, riscos, mas traz também possibilidades e nós temos que usufruir dessas possibilidades também.
2: Professora, você trouxe, né, já sobre esse diagnóstico recorrente de que o Brasil lê pouco, embora esses dados estejam melhorando conforme a Câmara Brasileira do Livro. E um dos livros mais lidos, ou o livro mais lido da plataforma já apontado, é A Cabeça do Santo, da Socorro Acioli. Um livro publicado em 2014 que a própria autora conta que surgiu numa oficina de escrita feita pelo jornalista e escritor colombiano Gabriel García Márquez. Eu não li ainda, fiquei com vontade de acessar a plataforma e de conhecer. Ainda vou fazer isso agora conforme a gente está produzindo esse episódio. Não sei se a senhora você conhece também, mas o que a popularidade de obras da literatura brasileira pode indicar sobre o interesse dos leitores quando esse acesso é facilitado? E já que você já apontou que conhece, queria que você falasse um pouquinho também sobre esse livro.
0: Olha, a Socorro Acioli é uma escritora fantástica. Eu li primeiro um outro livro dela, que chamava Oração para Desaparecer. E eu fiquei pasma com a criatividade dela, com um livro que olha para a pessoa assim, tentando descobrir coisas interessantes sobre personagens sem estigmatizar demais e sem tornar a história pesada demais. Quer dizer, é um livro bom, que para quem não tem ainda o hábito da leitura, eu recomendaria tanto o Cabeça de Santo quanto Oração para Desaparecer. Eu acho um melhor que o outro. O gosto de leitura, evidentemente, é de cada um, né? O livro mais belo que eu li brasileiro nos últimos tempos, nos últimos 15 anos, foi Um Defeito de Cor, da Ana Maria Gonçalves, que é absolutamente fantástico. E contando de maneira indireta, sem dizer que está contando, a vida da mãe do Luiz Gama, que foi um negro brasileiro que o pai o vendeu para a escravidão, apesar dele ter nascido livre. Então, estou contando isso para mostrar que uma das coisas boas que o MEC Livros pode trazer é colocar, esses três livros são para adultos, são colocar os cidadãos brasileiros podendo comentar a nossa literatura, porque a nossa literatura, sim, teve um gênio nunca ultrapassado, para mim, pelo menos, que é o Machado de Assis, mas continuou evoluindo, continuou produzindo obras belíssimas, como essas três obras de que falamos agora.
2: Professora, aproveito aqui para falar para o nosso ouvinte que A Cabeça do Santo, relembrando aqui, é o tema, inclusive, do enredo da Unidos da Tijuca no Carnaval de 2027. Aproveitando aí que também é um livro mais lido, só trazendo, ela foi a sétima colocada no grupo especial, mas também já leva aí como enredo para a Avenida no próximo ano. Rafa.
1: Na pandemia, ficou muito escancarado aí que pelo menos 4,8 milhões de crianças e adolescentes não tinham acesso à internet. E aí tinha dificuldade de levar esse ensino para essas crianças. Essa plataforma do MEC Livros, você só consegue acessá-la através de um equipamento, né, que tem acesso à internet. E eu fico pensando, né, trouxemos aqui esses dados de 107 mil livros lidos até o momento. Quem são esses leitores? Estamos falando de uma classe A e B que está também aproveitando dessa oferta do governo, né? Haja vista que tem títulos ali muito bons, muito, muito bons mesmo. Eu, inclusive, sou fã de Harry Potter, já chequei ali e tem toda a saga do Harry, então vou começar a ler também. Então, isso é, estamos falando de quais leitores, né? Porque quando a gente olha para classe C, D, essas pessoas, elas têm condições a ter equipamentos como internet que possibilitem elas a essa leitura?
0: Olha, ainda não são todos, mas eu tenho uma boa notícia também em relação a isso. Ao longo de 2026, né, estamos em junho, dados do mês de março, 74% das escolas brasileiras, escolas públicas brasileiras, estão conectadas com internet de alta velocidade. Isso é uma evolução depois de muito tempo a gente andando devagarinho na conectividade das escolas. Então, as escolas têm acesso, elas podem tornar a escola, várias redes escolares têm programas de sábado para os pais irem à escola e para frequentar o ambiente escolar. Muitas escolas têm quadras, têm alguma coisa que permita que a família possa estar na escola no sábado. Então, é uma oportunidade para as escolas se organizarem para dar acesso a mais gente. Mesmo assim, a conectividade nos domicílios vem aumentando. E com isso, eu creio que parte, e nós vamos ter os dados oficiais, mas eu sei pelos relatos, eu não vi as estatísticas, mas eu desconfiaria que parte da classe C já está acessando, estará entre esses leitores do MEC Livros.
2: Que bom, e vivemos essa expectativa então, e tomara que também avance para as outras classes um pouco mais abaixo, né? Aos pouquinhos a gente vai avançando. Professora, como que você avalia a possibilidade também de esse MEC Livros que surge agora, a gente tem pouco tempo, né? Mas já trazendo resultados positivos ao trabalho pedagógico das escolas, com os professores, por exemplo, utilizando a plataforma nos projetos de leitura, de repente até incluindo livros que estão lá nas obras que a serem estudadas, que são pedidas em provas, não só nas escolas, mas nas universidades.
0: Olha, eu avalio como uma possibilidade real, e especialmente eu tenho um dado muito antigo, né, de há 24 anos atrás, foi feito um levantamento pela Confederação Nacional de Trabalhadores da Educação, que mostrava que à época 60% dos professores não tinham o hábito de ler livros. Quer dizer, quem deveria formar a nova geração de leitores não tinha o hábito de ler. Perguntado sobre o que fariam nos momentos de lazer, muitos tomavam cerveja com os amigos, jogavam, praticavam esportes, mas ler livros não estava entre os hábitos de leitura dos professores. O quadro mudou, entre outras coisas, a lei do piso dos professores, né, melhorou, quer dizer, foi aumentando um pouco mais que a inflação para que os professores pudessem ter um salário minimamente digno. Ainda está longe do desejável, mas já melhorou um pouco. Além disso, os professores, os concursos públicos mais recentes, pelo menos nas redes estaduais, vêm contratando para 40 horas, e com essa tendência de colocar as escolas em tempo integral, que ainda não chegou à metade, mas já está avançando mais rapidamente, Piauí está com todas as suas escolas de ensino médio em tempo integral, por exemplo, Pernambuco está perto disso, Ceará também, só para pegar, em São Paulo um terço das matrículas estão em tempo integral. Começou a haver a tendência de colocar o professor com dedicação exclusiva a uma única escola. Com isso, a questão salarial melhorou e os professores vêm lendo mais também. A leitura dos professores pelas pesquisas vem avançando mais. E com uma plataforma desse tipo, os professores terão como fazer isso sem gastar tantos recursos. Então, vai ser importante.
1: Vai ser legal mesmo poder contar com essa mais uma ferramenta pedagógica, né, Kaique? Bom, falando agora especificamente sobre o MEC Idiomas, a plataforma oferece aí uma trilha que vai do nível básico ao avançado de inglês e espanhol. E, Cláudio, historicamente, né, aprender esses idiomas de forma consistente no Brasil esteve muito associado a cursos aí particulares e que custavam aí os olhos. O MEC Idiomas, ele pode começar a reduzir essa desigualdade? Quais são aí, na sua opinião, as vantagens de uma estrutura contínua de aprendizagem para esses estudantes que nunca tiveram contato com outro idioma?
0: A gente tem que falar disso com uma certa serenidade. Evidentemente, depende da disciplina, os recursos, todo recurso digital depende da disciplina de quem está usando essa plataforma, da autodisciplina, né? Não é quem tem, não é só por ter, por exemplo, uma esteira em casa que a pessoa vai praticar exercícios. Então, não é só por acessar a plataforma que essa pessoa vai ter a disciplina para fazer. Por isso que o ensino presencial é fundamental para crianças e adolescentes, porque eles não têm o córtex pré-frontal, que é a parte do cérebro que lida com autorregulação, madura. Ela fica madura por volta dos 25 anos. Então, os adultos poderão usar isso e ter, eventualmente, a disciplina para fazer bom uso disso, como muita gente fora dessa plataforma usou o Duolingo para vários idiomas, né? E várias famílias fizeram campeonato durante a pandemia, por exemplo, de quem avançava mais em uma determinada língua. Ter isso no governo como um recurso público, né, é positivo, mas demanda autodisciplina de quem for usar. E depende também da qualidade da plataforma. E essa, pela minha experiência, esse tipo de plataforma vai se aperfeiçoando com o uso. Quem acompanhou, por exemplo, o Duolingo do começo a agora, houve uma evolução muito forte, o uso aprimora o instrumento, como se diz, né?
2: É um bom paralelo aí, porque a gente também, quando aprovamos aqui essa pauta pra gente trazer pro Jabuticaba, também lembramos do Duolingo, mas agora a gente tem aí uma plataforma, né, que pode tão quanto ajudar muitas pessoas, mais com algo mais profissional, digamos assim, né? Então, para aprender de fato, tem ali toda uma parte teórica importante e acompanhamento, aulas bem produzidas mesmo pelos professores. E essa parte que você nos traz, professora Cláudia, é muito interessante porque são plataformas autoinstrucionais, né? Que são geralmente as plataformas que tendem a ter altas taxas de abandono, porque depende também da pessoa que está ali, como ela se engaja e o quanto ela está disponível também, comprometida com aquele aprendizado.
0: Uma das tarefas mais importantes da escola é ensinar o aluno, o agora aluno, a ser aprendiz para toda a vida, a aprender ao longo da vida. E nunca foi tão urgente se desenvolver isso nos alunos. E é interessante porque na Base Nacional Comum Curricular, que é o nosso, eu diria, pré-currículo nacional, é com base nele que currículos estaduais e municipais foram desenvolvidos, ele coloca, especialmente para adolescentes do Fundamental 2 e do Ensino Médio, que se reserve um tempo para discutir com o aluno qual é o seu projeto de vida. Quer dizer, ele tem que pensar quais são os sonhos de futuro que ele tem, né? Então, passando inclusive pela questão profissional, o que que eu sonho ser, o que que eu pretendo fazer da minha vida no futuro, para ele aprender que ele vai ser o responsável para construir sua vida futura. Não vai ser o papai, a mamãe, não vai ser o professor, vai ser ele mesmo. E ele, para isso, ele vai ter que aprender ao longo da vida, porque em qualquer profissão que você escolher, você não para de aprender quando você conclui o ensino médio ou a faculdade. Você tem que se atualizar continuamente. E para isso, você tem que aprender a aprender durante a escola.
2: Essa professora Cláudia Costin, especialista em políticas educacionais, ex-diretora global de educação do Banco Mundial e presidenta do Instituto Salto, conversando com a gente no Jabuticaba. Professora, muitíssimo obrigado por essa conversa bem gostosa que foi aqui falando sobre essas iniciativas.
0: Eu também gostei muito. Eu agradeço a vocês dois e foi uma oportunidade muito boa de falar da leitura, que é uma das questões mais importantes para a gente manter uma sociedade culta, em condições de avançar mais e de a gente construir um desenvolvimento mais inclusivo.
1: Com certeza, professora Cláudia, e volte sempre ao Jabuticaba, viu? Muito bom conversar contigo.
0: Um prazer, prazer foi todo meu.
2: Um abraço, tchau, tchau.
0: Um abraço a vocês.
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5: Domingo, 5 de julho, agora são 2:01. Em Teherã, capital do Irã, 1,3 milhão de passageiros realizaram 3 milhões de viagens na noite deste sábado, enquanto se iniciava o segundo dia das cerimônias fúnebres do falecido líder supremo, Ayatollah Ali Khamenei. Os números foram fornecidos por autoridades iranianas. O Ministério da Saúde do Irã afirmou que cerca de 15 milhões de pessoas devem participar das cerimônias fúnebres de Khamenei nos próximos dias. As exéquias ao Ayatollah, morto durante os ataques coordenados por Estados Unidos e Israel, vão até o dia 24 de julho. A seleção de Cabo Verde desembarcou neste domingo, dia da independência do país, sendo recebida com muita festa na capital, Cidade da Praia. Com tambores e repiques, a população compareceu em peso no cortejo, vestindo a camisa dos Tubarões Azuis. Além das muitas bandeiras de Cabo Verde, teve gente levantando uma do Brasil. Cabo Verde foi eliminada na última sexta-feira após uma campanha histórica, empatando com a Espanha e fazendo frente à Argentina. Foi preso na manhã deste domingo em Niterói um homem acusado de atropelar um grupo de jovens e fugir sem prestar socorro. A prisão foi efetuada por agentes da 79ª Delegacia de Polícia de Jurujuba. Esse crime aconteceu na noite de 8 de maio no bairro Largo da Batalha. 6 jovens foram atingidos na estrada Caetano Monteiro, próximo ao fórum. Após o impacto, o motorista acelerou e deixou as vítimas caídas na pista.
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5: Na Avenida Brasil, o trânsito tá tranquilo, tá favorável no sentido centro, apresentando boas condições ao longo da via. Já quem vai para a Zona Oeste, a lentidão na altura da Passarela 25 em Irajá e também na altura de Barros Filho. Tempo de travessia na Ponte Rio-Niterói é de 13 minutos nos dois sentidos. Pedro Henrique Lima para o Radar Sputnik, agora são 2:03.
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7: Olá, eu sou o Leonardo Macaxeiro. É um prazer receber você no Intriga Internacional. O nosso episódio de hoje vai debater como a eleição de Keiko Fujimori, nova presidente do Peru, pode influenciar na relação entre o país da América do Sul e a China. Há a possibilidade de mudanças no trato com Pequim, já que Fujimori é próxima de Donald Trump? É o que a gente busca entender no episódio de hoje. E para isso, nós temos a participação de 2 convidados muito especiais, Bruno Lima Rocha e também Wagner Iglesias. Venha com a gente, o Intriga Internacional começa agora.
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7: E o Intriga Internacional de hoje recebe Gustavo Menon. Ele vai participar do nosso programa de hoje, comentando um pouco sobre a vitória de Keiko Fujimori e possíveis mudanças na relação entre o Peru e também a China. Olha, Gustavo, é um prazer, uma honra recebê-lo aqui no Intriga Internacional.
8: Eu que agradeço o convite, sempre uma honra e um grande prazer falar com todos aqueles que nos escutam na Rádio Sputnik.
7: Olha, Gustavo, a gente pode imaginar uma mudança nas relações entre o Peru e a China? Lembrando que hoje, né, o peso econômico da China com relação ao país aqui da América do Sul é bem grande. A gente pode imaginar uma possível mudança nessa relação com o resultado das eleições no Peru?
8: Sem dúvidas, Leonardo. Quando nós analisamos exatamente a atual conjuntura da realidade peruana, podemos dizer que o Peru trata-se de um país receptor desses investimentos chineses que foram arquitetados, que foram organizados nos últimos anos, sobretudo nas últimas décadas, onde essa recepção do comércio chinês se deu em grande medida a partir do porto de Xangai, como que esse porto inaugurado nos últimos anos fez com que se alavancasse as relações comerciais, as relações econômicas entre Peru e Pequim, como que a China avançou significativamente em agendas de infraestrutura, comércio, questões que envolvem o debate sobre agricultura, segurança energética no país. E esse alinhamento se dá em um momento de, um lado, crescimento econômico, de retomada do crescimento econômico da economia peruana, mas, ao mesmo tempo, por um profundo cenário de crises institucionais, crises políticas que apresentam esse cenário de incertezas na realidade peruana, como que do ponto de vista da vida institucional, do ponto de vista da vida política, podemos falar que o Peru presenciou exatamente na última década mais de 8 presidentes, cerca de 9 presidentes, nos últimos 10 anos. E essa aproximação com a China ligou um sinal de alerta por parte da diplomacia estadunidense, por parte do secretário de Estado, como que Marco Rubio se comporta nesse momento de refundação da política de defesa, da política de segurança dos Estados Unidos, onde Donald Trump concebe a região da América Latina como um todo, incluindo aí a realidade peruana, como uma região de segurança hemisférica, entendendo exatamente a América Latina e o Caribe como uma região de histórica influência dos Estados Unidos. Veja que essa eleição será, digamos, uma eleição decisiva a partir exatamente dessa confirmação de Keiko Fujimori à presidência, no sentido desse realinhamento de mais um governo simpático a esses ditames da Casa Branca, que deve se alinhar a essa agenda geopolítica, geoeconômica, capitaneada pelos Estados Unidos, onde a pretensão estadunidense trata-se fundamentalmente de estancar esse avanço do comércio chinês em diferentes países da América Latina, incluindo aí a realidade peruana, caracterizada, como eu disse, a partir dessas exportações, dessas importações, que tem como grande parceiro sócio comercial a China, onde essa balança comercial peruana deve ser revista a partir da presidência de Keiko Fujimori, onde sabemos que o Peru é parte da APEC, mas possui uma plataforma política que agora foi eleita de retomar do fujimorismo, que avança em agendas de segurança pública, em agendas de restrição dos fluxos migratórios, uma política migratória bastante regressiva e que aproxima agora o país, sem dúvidas nenhuma, dessa influência junto aos Estados Unidos.
7: Agora, Gustavo, a China tem um peso decisivo na balança comercial do Peru. No início de 2025, portanto, no ano passado, 28,7% das importações eram originárias da China, enquanto 33,8% das exportações peruanas eram enviadas ao país asiático. Ou seja, não dá para simplesmente o Peru ignorar essa parceria com a China. Agora, quais sinais Keiko Fujimori deu ao longo da campanha sobre sua visão da China e também dos investimentos chineses no Peru?
8: Basicamente, Keiko Fujimori defendeu exatamente essa visão pragmática, paradigmática das relações comerciais, das relações econômicas nessa região da Ásia e do Pacífico, sobretudo para garantir os investimentos chineses, concebendo exatamente a realidade peruana como a realidade de um país do Pacífico, né? Como que o Peru se insere do ponto de vista das cadeias produtivas globais nessa região que concentra em grande medida, nessa primeira metade do século XXI, grande parte do comércio internacional, como que há uma concentração das correntes de comércio nessa região da Ásia e do Pacífico, e o Peru acaba se fazendo valer exatamente da sua posição geográfica privilegiada, dessas relações de trocas que estão colocadas nessa região. No entanto, do ponto de vista político e ideológico, Leonardo, observe que há uma aproximação exatamente de Keiko Fujimori com essas agendas trumpistas e chama a atenção nós ficarmos atentos, verificarmos como que será os primeiros dias, como que serão os primeiros movimentos de Keiko Fujimori junto à presidência, uma vez que há uma pretensão, inclusive, de entrada do Peru no chamado Escudo das Américas, como que essa organização, na verdade, esse grupo acaba congregando diferentes governos da América Latina e do Caribe, concebendo aqui exatamente esse alinhamento entre governos de direita e de extrema direita na região, onde Donald Trump acaba, de certa forma, não só capitaneando, mas articulando, sendo essa liderança em matéria de se pensar uma política hemisférica. É por isso que o Peru deve continuar com relações econômicas junto à China, a despeito exatamente de pressões que devem ser exercidas por parte da Casa Branca. Nesse cenário de guerra comercial entre Estados Unidos e China, observe que o Peru, por ser um país receptor exatamente dessas remessas chinesas, entra exatamente nos debates sobre guerras tarifárias, onde de fato os Estados Unidos querem aumentar sua presença na América do Sul, e é algo que nós estamos observando desde o início de 2026, quando os Estados Unidos desencadearam a operação que acabou culminando no sequestro do presidente Nicolás Maduro e a primeira dama venezuelana, Cília Flores, onde uma série de governos da região, do subcontinente da América do Sul, acabam agora estando praticamente alinhados, ou em grande medida alinhados a esses dítames patrocinados por parte de Donald Trump em seu novo governo.
7: Agora, Gustavo, você falou sobre essa aproximação de Fujimori a Donald Trump, essa aproximação com os Estados Unidos. Agora, há espaço para que essa aproximação aconteça sem comprometer os laços econômicos que hoje Peru tem com a China?
8: Esse é o grande dilema que Keiko Fujimori terá que lidar, uma vez que essa aproximação pode, de fato, implicar em uma diminuição dessas remessas comerciais com esse grande parceiro sócio-comercial que é a China. Então veja que o Peru, por ser esse país que recebe capitais chineses em grande medida a partir do porto de Xangai, a partir dessas relações de troca nessas áreas, nessas cadeias produtivas supracitadas, Leonardo, veja que os Estados Unidos estão cada vez mais apertando sua política, cercando exatamente esses governos mais próximos às relações comerciais, às relações econômicas com a China, a partir dessa política de chantagem tarifária, né? Como que esses governos que se aproximam exatamente de Pequim são governos condicionados e são governos que sofrem essas sanções desencadeadas por parte da Casa Branca. Então, o dilema está colocado para Keiko Fujimori, como manter o Peru na PEC, como manter o Peru exatamente nessas relações de troca, nessas relações comerciais muito conectadas com a região da Ásia e do Pacífico, e se aproximar no plano político e ideológico dessa agenda trumpista, onde há convergências, como eu disse, em agendas de segurança, em questões migratórias, políticas de austeridade e benefícios fiscais que devem ser concedidos principalmente a empresas estadunidenses.
7: Agora, Gustavo, a gente está falando de uma parceria, né? Nessa parceria, obviamente, que o Peru tem o seu interesse, assim como a China também tem interesse. Qual é o impacto para a China caso esse futuro governo peruano tente, de alguma forma, reduzir a influência do país asiático sobre o Peru?
8: Excelente pergunta, Leonardo. Do ponto de vista geoeconômico e geopolítico, veja que o Peru trata-se de um país primário exportador na composição da divisão internacional do trabalho. Como que a inserção peruana está condicionada exatamente nessa região do Pacífico e, sobretudo, a partir dessas relações primárias exportadoras, como que a matriz produtiva peruana é essa matriz muito caracterizada por produtos sem maior valor agregado. Isso envolve o agronegócio peruano, isso envolve o setor da mineração tão pujante no país e que é alvo de uma série de críticas por parte de setores da esquerda, movimentos sociais progressistas no país. Então veja que esse Peru limenho, muito capitaneado pelas forças do fujimorismo, vão tentar se relacionar com as remessas chinesas de forma a dar continuidade a esses investimentos. Acontece que Donald Trump tenta interditar essa maior participação chinesa em toda a região. E aí chama a atenção, Leonardo, do ponto de vista diplomático, Keiko Fujimori terá trabalho não só em manter essas relações com a China do ponto de vista comercial e se aproximar politicamente dos Estados Unidos, mas como que esse diálogo deve ser mediado com o Congresso peruano, que foi renovado nessa última eleição, aqui numa eleição extremamente acirrada, que foi decidida num momento de desfecho, onde o voto no exterior teve um peso significativo nessa contagem de voto a voto. E vale consignar que nessas mediações com o parlamento peruano, já que estamos falando de um presidencialismo de fachada, muitos presidentes que foram destituídos do cargo nos últimos anos, que foram destituídos a partir de processos de impeachment, de golpes de Estado, que foram dados a toque de caixa simplesmente do dia para a noite, veja que há agora também a movimentação que deve ser feita no interior do Senado, como que após 30 anos a figura aqui do Senado, dessa Câmara, volta ao jogo político peruano, volta à institucionalidade peruana, onde essas mediações serão decisivas para o futuro do país. Como Keiko Fujimori não conta com ampla maioria nas duas casas, veja que uma série de concessões terão que ser feitas e há sim debates que devem ser feitos por parte da esquerda peruana, onde a candidatura de Roberto Sanches foi uma candidatura bastante capilarizada, bastante pujante, especialmente nas regiões interioranas, regiões rurais do Peru, onde essa oposição trata-se de uma oposição extremamente viva e que deve, de certa forma, não só denunciar os casos de violações de direitos, mais do que isso, esse alinhamento automático com os Estados Unidos, mas também nessas iniciativas que devem ser encampadas daqui por diante nessa plataforma política do fujimorismo renovado, onde Keiko Fujimori deve estabelecer uma série de políticas de austeridade que serão nocivas às classes trabalhadoras peruanas.
7: Agora, Gustavo, bem no início aqui do nosso bate-papo, você citou um pouquinho o porto de Chancay. Eu queria que você explicasse pra gente, pra nossa audiência, tanto quem tá acompanhando no podcast ou então na Rádio Sputnik, na Metropolitana, no nosso dial 80.5 FM, a importância geopolítica do porto de Chancay, que fica no Peru, para a estratégia chinesa na América do Sul.
8: Veja, estamos falando de um dos maiores portos da América Latina e muito conectado com a estratégia chinesa de se pensar um destino compartilhado a partir do avanço das cadeias produtivas chinesas, como que uma série de projetos no plano internacional estão sendo desenhados por parte de Pequim. Vale citar a composição da nova Rota da Seda, projeto chinês esse muito capitaneado então pelo governo chinês no sentido de internacionalizar cada vez mais empresas chinesas em diferentes partes do planeta, e o porto de Chancay seria estratégico nesse sentido. Trata-se aqui de um elemento decisivo, de um elemento chave nesse tabuleiro geopolítico e geoeconômico da América Latina, uma vez que, do ponto de vista logístico, o porto ele é capaz exatamente de absorver essas exportações chinesas que chegam na região da América do Sul, aqui no nosso subcontinente. E vale também mencionar como que, do ponto de vista da articulação da China para a América do Sul, veja que esses investimentos foram feitos, investimentos chineses, em grande medida, em áreas como infraestrutura, em áreas muito vinculadas exatamente a se escoar esse processo produtivo da América Latina, em especial da América do Sul, muito condicionado por essa matriz primária exportadora, né? Então, setores que foram privilegiados aí em termos de nós pensarmos a criação do Porto de Xangai, para além do agronegócio, né, de toda a região. Estamos falando aqui da exportação de minérios, a exportação, então, da cadeia da soja, enfim, uma série de produtos que se conectam com os interesses chineses e que cada vez mais passam a ser absorvidos por parte de Pequim nessa estratégia de aumento exatamente da capacidade econômica, aumento da capacidade comercial chinesa com o avançar das suas novas tecnologias no campo das tecnologias de informação, da comunicação, como que a China vislumbra exatamente o dilatar das suas cadeias produtivas, das suas empresas nesse movimento de internacionalização, onde o Porto de Xangai trata-se de uma peça-chave para nós pensarmos a recomposição dessas forças e da relação de forças em toda a América Latina.
7: Olha, Gustavo, qualquer exercício que a gente faça de futurologia ou algo nesse sentido, obviamente é muito arriscado, às vezes até certo ponto perigoso, mas eu queria que você fizesse uma avaliação dentro daquilo que você enxerga, por tudo aquilo que você acompanha, nos próximos 4, 5, 10 anos. O que você está imaginando dessa relação Peru-China com o resultado dessa eleição? Tende a ser uma relação que vai se aprofundar? Existe um cenário que talvez indique estabilização ou pode ser que caminhe para enfrentar pontos de tensão, Gustavo?
8: Veja que essa pergunta, Leonardo, vai depender exatamente da sequencialidade do governo de Keiko Fujimori. Não sabemos se o governo terá uma plataforma sólida do ponto de vista parlamentar e, considerando o histórico da vida política, da vida institucional peruana, veja que estamos falando de presidentes que foram depostos exatamente da cadeira presidencial em momentos de crise política, de crise institucional no país. A depender da continuidade ou não do governo de Keiko Fujimori, acredito que as relações com Pequim devem se manter com uma tendência, inclusive, de crescimento. Veja que essa pergunta também será condicionada pela eleição nos Estados Unidos, aqui no segundo semestre de 2026, sabendo que essa eleição de meio de mandato para Donald Trump será decisiva do ponto de vista da correlação de forças do atual governo nos Estados Unidos e seus diálogos com o Congresso, como que existe uma projeção de renovação das duas casas nos Estados Unidos, onde esses setores podem questionar severamente essa política de tarifas que vem sendo implementada, essa política de chantagem que vem sendo capitaneada por parte da nova administração de Donald Trump. Então veja que o cenário em termos econômicos, em termos comerciais, deve se manter, uma vez que há investimentos chineses candentes nessa região do Peru, especialmente nessas áreas que nós conversamos, Leonardo, mas a tendência é uma tendência de crescimento dessas relações econômicas, caso mude essa correlação de forças nos Estados Unidos, caso o Peru não seja alvo de sanções econômicas, de tarifas, dessa política do tarifaço de Donald Trump, certamente a China continuará com seus investimentos e projetando exatamente essa influência econômica nesse país, que é um país do Pacífico e, como eu disse, receptor em grande medida dos capitais chineses.
7: Agora, Gustavo, essa é uma pergunta que, enfim, eu mudei aqui um pouquinho a ordem da entrevista, mas eu queria que você explicasse pra gente também, pra nossa audiência, quais setores da economia peruana mais dependem dessa demanda chinesa e se tem algum setor que você imagina que nos próximos anos possa aumentar essa demanda.
8: Quando nós analisamos as relações entre Peru e China, a gente está falando uma série de assimetrias que envolvem exatamente as relações comerciais entre os dois países. Como que basicamente o Peru destina a economia chinesa fundamentalmente produtos que são produtos sem maior valor agregado, como eu disse, uma economia muito lastreada na produção e exportação desses recursos primários. Basicamente, estamos falando de commodities, de tal sorte que o envio das exportações chinesas para o país, para o Peru, trata-se aqui de um envio de produtos com maior valor agregado, na área de maquinaria, setor de transportes, na área de infraestrutura. Então, é diante dessas notórias assimetrias que nós podemos falar de um fluxo de investimentos, por exemplo, na economia peruana, que pode ser uma alternativa para os peruanos e peruanas em matéria de investimentos que possam fomentar o crescimento econômico peruano. E aí, obviamente, que o setor de transportes, o setor que envolve um debate sobre transição energética, também pode ser potencializado a partir dessas exportações chinesas em destino, né, em direção a Lima, e por sua vez o Peru pode cada vez mais destinar esses produtos primários exportadores à economia chinesa. No entanto, o que nós precisamos mensurar é se, do ponto de vista dessas remessas, haverá uma interdependência que possa, de certa forma, gerar valor agregado às cadeias produtivas peruanas. Acredito que esse é o maior desafio dos países sul-americanos e latino-americanos de forma geral, Leonardo. Como, então, aprimorar, refinar, a título de referência, as terras raras, como que esses minerais críticos estão no olho do furacão aqui em meio a essas tensões geoeconômicas e geopolíticas do nosso tempo? Como, então, processar esses recursos nas economias domésticas aqui, exatamente do sul global, em especial na América Latina, e criar cadeias produtivas que possam, então, beneficiar principalmente os trabalhadores e trabalhadoras da realidade peruana?
7: Agora, Gustavo, eu queria deixar um tempo para você fazer as suas considerações finais com relação a essa eleição no Peru e também ao que a gente pode esperar dessa nova configuração do tabuleiro geopolítico com esse resultado da direita vencendo as eleições peruanas.
8: Excelente. Quando nós analisamos a eleição presidencial no Peru, aqui no ano de 2026, observem que estamos falando de um país nitidamente fraturado, um país dividido em razão exatamente de setores fujimoristas de um lado, como que Keiko Fujimori obteve inúmeros votos, milhões de votos, principalmente capitaneados por esse Peru limenho, esse Peru da costa, sendo dirigido a partir da capital Lima, e por outro lado, a candidatura de Roberto Sanches, ex-ministro de Pedro Castillo, que foi eleito em 2021 à presidência e foi deposto do cargo a partir da atuação do parlamento. Como que Roberto Sanches, de fato, se apresenta como um nome de bastante fôlego, de bastante vitalidade na oposição peruana daqui por diante, uma vez que teve uma votação expressiva nessas regiões da Serra Sul peruana, como que em regiões como Ayacucho, Junín, a região fronteiriça de Puno, região essa de fronteira com a Bolívia, Cusco. Veja que há grande expressividade dos votos para Roberto Sanches nesse Peru profundo, nessa região que envolve exatamente debates de setores de esquerda, setores progressistas, movimentos camponeses, os povos originários, os povos indígenas dessa região, de um Peru serrano, apostando em grande medida nessa plataforma política de Roberto Sanches, que conclama a refundação do Estado peruano. Como que esse debate vem ganhando organicidade por setores de esquerda e setores progressistas no país, onde, de fato, esse modelo macroeconômico peruano precisa ser rompido, colocando fim exatamente a esse entulho fujimorista que é datado desde os anos 90 com a atual Constituição peruana, datada exatamente de 1993, e agora essas vozes da oposição terão um longo trabalho, um longo caminho, no sentido de colocar freios a exatamente esse ímpeto fujimorista com a presidência de Keiko Fujimori, que deve avançar diante dessas políticas de austeridade.
7: Olha, Gustavo, eu queria agradecer em nome aqui da equipe da Sputnik Brasil, assim como da equipe da Rádio Metropolitana e também em nome dos nossos ouvintes. Com certeza, nossa entrevista foi muito esclarecedora, esse papo foi muito enriquecedor. A gente agradece muito a sua participação aqui no Intriga Internacional e eu já deixo aqui um convite em aberto para uma próxima participação sua aqui com a gente.
8: Eu que agradeço, Leonardo, sou um grande fã do projeto de vocês, da cobertura da Sputnik, da Metropolitana. Da minha parte, é sempre uma grande honra e uma grande felicidade conversar com vocês e com todos os nossos ouvintes. Bom trabalho a todos.
6: Destrinchando.
7: O Intriga Internacional tem o prazer em receber Wagner Iglesias, ele que é doutor em sociologia e professor da Escola de Artes, Ciências e Humanidades da USP. Wagner, muito obrigado por ter aceitado o nosso convite. Pra gente aqui é um prazer, uma honra recebê-lo aqui no nosso programa.
9: Bom, Leonardo, o prazer e a honra e o privilégio são meus, né, de poder participar do Intriga Internacional e estar aqui com vocês batendo um papo hoje sobre o Peru, sobre a América Latina e sobre o mundo.
7: Olha, Wagner, nós tivemos o resultado das eleições no Peru com a vitória de Keiko Fujimori. E a gente queria entender um pouco se isso vai mudar, de fato, a política externa.

0: importante no sentido de pressionar os presidentes que eram eleitos, os candidatos que a derrotaram em outras eleições no passado. E a gente sabe que, em alguns casos, esses candidatos que a derrotaram chegaram à presidência e depois acabaram sendo impeachmentados, muito por conta das articulações do partido dela e de outras forças políticas no Peru. E a segunda coisa é que o Peru era um país unicameral e voltou a ser bicameral. Agora tem Câmara e tem Senado também. E eu estou dizendo isso porque a oposição que perdeu a eleição, né, o Juntos por Peru, que é o partido do candidato Roberto Sánchez e de outras forças políticas, digamos, situadas à esquerda, progressistas, fizeram bancadas importantes. Esse partido fez bancadas importantes tanto na Câmara quanto no Senado. Então isso vai forçar Keiko Fujimori a ter que negociar para poder garantir governabilidade. E governabilidade também nas ruas, né? Governabilidade também no extenso território peruano, que não é só Lima, né? Tem também a região amazônica, tem a região andina, tem o sul do país, né? E o Peru é um país bastante heterogêneo. Com relação à pergunta que você me faz, eu acho que não vai haver grandes mudanças em termos de política externa peruana, principalmente em relação à China, porque Keiko Fujimori tende, acho eu, apesar da ideologia mais à direita, ou bem à direita, apesar da ligação com a Casa Branca, com o governo de Donald Trump, etc., mas ela tende a ser pragmática, porque os chineses já colocaram muito dinheiro no Peru, já investiram muito nos últimos 10, 15, 20 anos. Além do que, há um comércio importante entre os dois países. A China hoje já é o principal parceiro comercial do Peru. Então, além de comércio bilateral, tem a questão dos investimentos, né? E ela não vai se alinhar assim exclusivamente com os Estados Unidos e alijar completamente a China das relações exteriores do Peru, das relações comerciais, econômicas, enfim. Mas a gente vai falando disso com detalhes. Eu tenho aqui alguns dados também, Leonardo, sobre investimentos chineses nos últimos anos no Peru. São, assim, números interessantes também para a gente bater um papo.
1: Perfeito, Wagner. Bom, se você puder trazer um pouco desses números, o que você tem de atualizado para a gente, com certeza toda a nossa audiência aqui vai ficar feliz em saber, em receber esses dados, enfim, consumir essa informação também.
0: A China investe muito no Peru, assim como investe no Chile, investe no Brasil, investe em vários países, na Venezuela, em muitos países da América do Sul, em alguma medida em países da América Central, até mesmo no México, né, que são já mais área de influência dos Estados Unidos, historicamente. Mas a China tem investido a partir daquela lógica da tal Nova Rota da Seda, né, que é uma iniciativa lançada já há cerca de duas décadas pelo governo chinês, no sentido de fazer a integração dos cinco continentes ao mercado chinês, né. A China tem uma estratégia de fazer investimentos no sentido de facilitar o provimento de bens, de serviços, de matéria-prima, de energia, etc., de commodities para o mercado chinês. Então, a Nova Rota da Seda, se não me engano, hoje tem 110 ou 120 países signatários no mundo, né? A maioria deles está no chamado Sul Global, né? Ou seja, na África, na Ásia e na América Latina. Alguns são europeus e todos entraram no sentido de poder receber os investimentos chineses, se beneficiar disso. Muitos países, né? Países pobres, inclusive, não teriam condições de construir portos, aeroportos, ferrovias, linhas de transmissão de energia, usinas hidrelétricas, etc., né? E a China vem com esse aporte de capital muito importante, mas obviamente que num sentido muito pragmático, né? De facilitar o escoamento dos produtos e serviços, ou principalmente produtos, né? Que esses países, você pode pensar em Angola, pode pensar no Brasil, pode pensar na Indonésia, que esses países podem prover para o mercado chinês. E no caso do Peru não é diferente. Os chineses têm muito investimento no Peru na área de mineração, na área de energia, eletricidade e principalmente no megaporto de Chancay, que é uma cidade que está aí situada a uns 70, 80 quilômetros de Lima. Perto de Lima tem o porto de Callao, que é muito conhecido, mas o porto de Chancay é muito mais importante, será muito maior, vai receber navios que inclusive não podem, por uma questão de geológica mesmo, de profundidade do canal, não podem atravessar o canal do Panamá. Então esse porto vai receber esses navios, são navios gigantescos, né? E que vão fazer uma rota praticamente, não será a única, mas é quase que única, que é Chancay no Peru, Xangai na China. Então é para fazer desse porto de Chancay uma espécie de hub marítimo, né, de navios, para que todos os produtos que a China importa da América do Sul possam sair por ali e dali chegarem numa economia de tempo e de frete, de custos, em relação ao que é hoje, relativamente grande, né? Se eu não estou enganado, vi esses números, precisaria atualizá-los agora, mas vi recentemente, diminuição de 30% do tempo de navegação e 30% do custo operacional, né, de você tirar esses produtos, sei lá, pelo Porto de Santos, por portos na Venezuela, por portos no Chile. Não, você tirando aí por Chancay, você chega com menos tempo e custando muito mais barato para chegar diretamente no mercado chinês. Então esse porto, ele é financiado, é operado por uma empresa estatal chinesa chamada Cosco Shipping,

0: essa empresa investiu aí quase 4 bilhões de dólares, né, na construção desse porto. Quase 3 bilhões e 700 milhões de dólares. O que, se a gente fazer uma conversão para o dólar hoje, aí que deve estar 5 alguma coisa, vai dar, sei lá, quase 20 bilhões de reais. Né? Então é um projeto muito grande. A presidente Keiko Fujimori não vai ter condições de dizer, não, nós vamos, sei lá, suponha, né? Estou aqui fazendo uma suposição de algo que não vai acontecer. Não, nós vamos encampar o porto, e agora o porto é estatal, e agora nós vamos privatizá-lo para uma empresa europeia, para uma empresa dos Estados Unidos. Isso não vai acontecer. Ela vai ser pragmática e vai conviver aí com, apesar das pressões de narrativas, discursivas, retóricas do governo Trump, ela vai certamente conviver com a presença chinesa no território peruano.
1: Pois é, Wagner, até era um assunto aqui que eu tinha destacado como prioridade a gente conversar, justamente o porto de Chancay, porque eu queria entender com você se de fato Keiko Fujimori deve continuar priorizando como uma estratégia de governo o porto e, de alguma forma, até impulsionar o crescimento econômico do Peru através do porto de Chancay.
0: Eu acho que sim, porque o Peru é um país, desde quando não era país, digamos assim, né? Desde quando era uma colônia espanhola, aí no século XVI em diante, dos anos 1500 em diante, sempre foi uma economia voltada não para a construção de um mercado interno pujante, né? De uma grande classe média, né? De um país industrializado. Não, o Peru nunca alcançou esse tipo de desenvolvimento. Você pegar a América Latina, em alguns momentos o Brasil, a Argentina, o México caminharam nesse sentido, né? De serem países industrializados, países com grandes contingentes de classe média, mercado de consumo relevante, importante. Não é o caso do Peru, né? O Peru é um país que não passou por esse processo e continuou sendo basicamente um território de mineração, né? Isso desde o período colonial até os dias de hoje. O que vai mudando é o produto, né? Lá atrás, no século XVI, XVII, era basicamente a prata, e um outro insumo importante para os processos de purificação da prata, que era o mercúrio. E depois vai mudando, depois o Peru passou por outros ciclos de outros produtos, in natura, que iam sendo exportados, iam fazendo fortuna de determinadas elites peruanas, e depois essas elites entravam em declínio quando esse produto entrava em declínio também no mercado internacional, né? Então, recentemente o país tem sido importante na produção de zinco, de cobre. Cobre o Chile é muito mais importante, mas o Peru também tem alguma produção, né, de vários minérios, né, e provavelmente, isso eu não vi, tá, eu em geral estudo um pouco antes de conceder as entrevistas, mas não tive tempo, provavelmente o Peru também deve estar descobrindo aí alguns estoques de terras raras, como o Brasil já descobriu hoje. Estoque conhecido, as jazidas conhecidas no mundo, 40% estão na China, 20% estão no Brasil, 1,9% estão nos Estados Unidos. Mas o Peru deve ter também, porque ele é uma região do continente, uma região de uma formação e de uma diversidade, de uma riqueza geológica muito, muito importante, né? Então, provavelmente, o Peru está migrando agora para outras commodities minerais, né? Então, essa é a característica do país. É um país exportador, um país que tem uma classe média pequena, que tem um desenvolvimento industrial próprio, que também não é muito relevante. E ele tem vivido nos últimos séculos de exploração, de descoberta e exploração de jazidas e de minérios, enfim, que o mercado internacional demanda, e da exportação desses minérios. Portanto, é muito provável que o governo de Keiko Fujimori, né, que é um governo que é de um alinhamento à direita, à extrema direita, né, nessa questão especificamente da economia e da inserção econômica do Peru no mundo, que ela mantém aí as principais linhas que já vinham sendo praticadas por outros governos. Inclusive, é importante a gente lembrar, Leonardo, que nos últimos 10, 12, 15 anos, o Peru teve aí uns 10 presidentes, e por uma questão muito particular da política interna peruana, vários acabaram caindo. Independentemente disso, de serem do partido A ou B, de estarem um pouco mais à direita, um pouco mais à esquerda, etc., nenhum deles, pode ser o Alan Garcia, ou o Ollanta Humala, ou o Pedro Paulo Kuczynski, o Pedro Castillo, tantos presidentes que passaram pelo Peru nos últimos anos, nenhum deles mudou significativamente a vocação econômica do país, até porque não consegue mudar, isso é estrutural, né? Isso vem de 5 séculos, e um governo só de 4 anos, e nenhum deles quase chegou a completar 4 anos, não é tempo suficiente para fazer transformações muito profundas na vocação econômica do país.
1: Lógico que quando a gente fala em parceria, Wagner, em relação entre dois países, nós estamos falando, obviamente, de uma mudança política no Peru, mas é claro que a China também observa essa mudança, enfim, imagina aquilo que pode acontecer de alguma forma. Wagner, imagina que nesse primeiro momento a China vai continuar fazendo investimentos no Peru, ou antes antes vai primeiro entender quais serão os sinais que Fujimori vai dar ao país.
0: Não, certamente, primeiro, a diplomacia chinesa é extremamente profissional, extremamente sofisticada, né? Primeiro, é claro que eles vão mapear, vão tentar compreender os movimentos iniciais aí de Keiko Fujimori. Eu queria só mencionar um fato recente: o Donald Trump esteve, né, todos nós acompanhamos, na China, esteve agora em Beijing, né, em Pequim, e inclusive com a nata, né, do capitalismo estadunidense dos dias de hoje, que são os donos, né, das grandes big techs, etc., de empresas do setor financeiro. E o Xi Jinping convidou o Trump para um passeio num jardins lá dos palácios aí das dinastias milenares chinesas, né? E ali não é qualquer presidente que é convidado para esse tipo de passeio. Em algum momento, o Xi Jinping, isso não é lenda, tá? Não é nem piada, brincadeira. Em algum momento, o Xi Jinping disse para o Donald Trump: olha, esse jardim aqui tem mais ou menos 600-700 anos, ele é mais antigo do que os Estados Unidos da América. Ou seja, né, de uma maneira muito sutil, como é típico, né, da civilização chinesa, e é típico da diplomacia chinesa, né, de alguma forma o Xi Jinping estava dizendo: olha, vocês vêm aí com um discurso, Estados Unidos, né, vem com um discurso forte, um discurso beligerante, etc e tal, mas nós temos aí 5 mil anos de história, de civilização, né? Ou seja, comparativamente à China, os Estados Unidos é um país muito jovem. Por que eu estou falando tudo isso? Porque os chineses têm muita paciência, analisam, né, a sua inserção no mundo em ciclos de longo prazo. Então, obviamente, que um governo de quatro, vamos supor que a Keiko Fujimori, né, consiga, afinal o partido dela agora não é mais oposição, foi oposição a tantos presidentes e acabou contribuindo de uma forma ou de outra para a queda de presidentes no Peru nos últimos anos. O partido dela agora é a situação. Vai fazer composições com outras forças políticas no Congresso e provavelmente vai conseguir garantir a governabilidade. Suponha que ela complete os quatro anos. Suponha, eu não sei se a legislação permite, tá? Não, eu precisaria ter conferido isso. Suponha que a legislação permite a reeleição dela, faz 8 anos. 8 anos na perspectiva chinesa, para quem investe 3,7 bilhões de dólares na construção de um porto num país como o Peru, 8 anos é quase nada, né? É um sopro de tempo. Então, os chineses vão muito provavelmente fazer esse primeiro mapeamento, governo chinês, né, diplomacia chinesa, em relação aos movimentos do governo Keiko Fujimori, mas eu acho que não vão tirar investimento, muito provavelmente vão. É uma coisa interessante, né? Os Estados Unidos, quando não concordam com a postura de um determinado governo, muitas vezes eles trabalho pela desestabilização desse governo. A gente viu isso acontecer desde a Guerra Fria, em vários lugares do mundo, principalmente aqui na América Latina. Os chineses são diferentes, né? Se um governo não está, um governo de um país parceiro ou não, não está agindo de acordo com aquilo que eles esperam, eles não vão trabalhar pela desestabilização. Eles vão falar: vamos sentar na mesa e negociar um pouco mais. Essa é a forma chinesa. Não estou dizendo que é melhor ou pior que a forma estadunidense. Eu estou dizendo que é diferente, né? Vamos sentar, vamos negociar um pouco mais. O que precisa, o que falta para a gente fazer, né, um bom acordo, né? Isso é muito cultural dos chineses, né? Então, acho que não vão efetivamente tirar o pé do acelerador, tendo o sinal verde, né, de boas parcerias. É provável que a China continue investindo no Peru, é muito provável. E aí a China hoje depende desse grande porto, desse investimento gigantesco que foi feito já nos últimos vários anos, para a sua relação com os outros países, inclusive com o Brasil, né? A ideia é que esse porto seja ligado a uma ferrovia que vai sair, que já está, o projeto está no papel, vamos ver quando é que ele sai do papel, que vai sair da Bahia, do litoral da Bahia, e vai chegar até o litoral do Peru, atravessando aí os estados de Minas Gerais, de Goiás, do Mato Grosso, de Rondônia, do Acre, entrando pela Amazônia peruana, perfurando os Andes, ou subindo, contornando os Andes, e chegando ao litoral do Pacífico. Esse trajeto inicialmente seria do Rio de Janeiro até o Peru, mas me parece que foi mudado da Bahia, o trajeto inicial. De toda forma, vai passar pela fronteira aí do nosso agronegócio, né? Do Planalto, do Cerrado Brasileiro, do Centro-Oeste, onde o Brasil produz muitos insumos que interessam ao governo chinês, né, ao Estado chinês, como a soja, a carne, mesmo o petróleo pode sair por aí também de alguma forma, né? Então, eu acho que é isso que deverá acontecer, como no caso da China. Vai esperar um pouquinho para ver o que Keiko vai sinalizar, mas as questões já consolidadas devem ser mantidas.
1: Bom, eu também acredito nisso, Wagner, mas apesar, né, de acreditar nisso também, eu sei, você sabe, enfim, nossa audiência também, quem acompanha Intriga Internacional sabe, que Keiko Fujimori se tornou uma candidata da direita, extrema-direita peruana, e que de alguma forma a gente pode considerar que está alinhada a Donald Trump. Por mais que os investimentos de Pequim continuem, você enxerga a possibilidade dela tentar, de alguma maneira, se aproximar dos Estados Unidos? Isso pode gerar algum tipo de desconforto na relação com a China, ô Wagner?
0: Não, com certeza. Eu acho que tem uma coisa, assim, importante da gente pontuar, antes de mais nada, né, em termos de relações não das relações internacionais do Peru ou de qualquer outro país da América Latina, porque todos eles estão se virando para a direita ou extrema direita, né? A gente teve esse processo recentemente no Equador, na própria Argentina com o Milei, no Chile com o Kast, na Bolívia com o Paz, agora na Colômbia com o Abelardo de Estrella, né? Estrella. Enfim, todos esses governos, eles ideologicamente são muito ligados aos Estados Unidos e mais do que isso, são ligados ao governo Trump. Se o presidente fosse o Biden ou o Obama ou o Clinton, né, provavelmente a relação desses governos com os Estados Unidos seria diferente, mas agora é de muita proximidade com o governo Donald Trump. Então, acho que em termos de política interna, pensando aqui, tô viajando um pouquinho, tá fazendo futurologia, bola de cristal. Em termos de política interna do Peru com um governo desses, de extrema direita, é aquilo que a gente vê sempre acontecendo, né? A diminuição dos investimentos nas políticas sociais, repressão aos movimentos sociais que se rebelarem, enfim, né? Várias reformas aí que retiram direitos dos setores, digamos, mais pobres da população, dos trabalhadores, enfim, isso deve acontecer. E olha que o Peru já é um país onde o Estado é muito frágil na provisão de serviços públicos, de serviços sociais, não atinge todo o território nacional, saúde, educação, etc., são precárias, enfim. E eu acho que isso vai se aprofundar. É claro que o governo Trump vai fazer, porque é da estratégia dele, né, do governo Trump, vai fazer muita força para que não só o governo Keiko Fujimori, mas todos esses outros governos da região, que estão todos mais ou menos começando agora, alguns já começaram, né, outros estão por começar, que tem que se afastar da China. Eu acho que, não sei, aqui uma hipótese, né, o resultado que os Estados Unidos acabaram de obter no Irã, e não foi o resultado que eles imaginavam, um resultado positivo, demonstrou que tem uma barreira muito grande. Os Estados Unidos tentaram recriar aquele momento ali dos anos 90, em que eles reinaram sozinhos no mundo. Depois da queda da União Soviética, do Muro de Berlim, etc., houve uma hegemonia ali durante uns 10, 12, 15 anos dos Estados Unidos. Hoje já não é mais possível, né? Hoje a aliança entre China e Rússia forma uma grande barreira no continente euroasiático. Ali os Estados Unidos têm dificuldade de ter uma presença econômica, militar, geopolítica maior. Fica nas bordas. Se você olhar, os Estados Unidos estão ali no Japão, Taiwan, Coreia do Sul, etc., mas adentrar ao continente asiático é muito difícil. Então, acho eu, isso é uma discussão muito interessante que a gente faz com vários colegas, que o mundo está sendo, eu acho isso, muitos outros não acham, tá? Posso estar equivocado, que o mundo está sendo dividido mais uma vez em áreas de influência, em zonas de influência. E a área de influência que os Estados Unidos entendem como natural sua é o hemisfério americano. Daí que o Trump acabou de dizer na rede social dele ontem, antes de ontem, esses dias aí, que o Brasil é o próximo grande desafio para ele. Na verdade, o Brasil é a cereja do bolo na América Latina. Então, seria isso. Se ganha o Brasil na eleição desse ano, se o governo dos Estados Unidos tem um candidato próximo à Casa Branca ganhando a eleição esse ano, aí sim, praticamente, tirando o México, né, o Uruguai, enfim, outro país, praticamente os Estados Unidos dominam econômica, política, geopoliticamente, o hemisfério americano quase praticamente como um todo. Então haverá pressões, obviamente, saindo da Casa Branca para que Keiko Fujimori tente se afastar ou faça o mínimo de negócios possíveis com os chineses. Mas eu acho que os chineses têm muita paciência, vão esperar, vão aguardar, vão ler muito bem esse cenário. Eles podem. A China é um país hoje riquíssimo, né, com poder econômico, tecnológico. Enfim, assim, está na fronteira de várias áreas do conhecimento, inclusive bem à frente dos Estados Unidos hoje, muitíssimo à frente da União Europeia. Os chineses têm, digamos assim, têm gordura para queimar, têm tempo para esperar. Então, por mais que o governo Keiko Fujimori seja pressionado a se afastar ou a esfriar as relações com o Beijing, a China pode aguardar sem problema nenhum. Queria só mencionar uma coisa, Leonardo, que eu acho que é importante. Me lembro que o governo Bolsonaro, o filho do presidente, era o Eduardo, deputado, né, ficava tweetando, dando umas alfinetadas no embaixador da China no Brasil, etc., trocando mensagens públicas com ele. E foi um momento, o Bolsonaro tinha todo um discurso também, né, de, digamos, anti-China, enfim. E foi um período que o Brasil bateu recordes atrás de recordes de negócios com a China. Então, uma coisa também é o retórico, o discursivo, né, a narrativa, aquilo que se fala para o seu público, né, que vai ter um determinado impacto na sociedade ou nos vários setores da sociedade, e o real, o mundo dos negócios, o mundo concreto, né, o mundo dos grandes investimentos. Então, acho que tem aí também um distanciamento entre aquilo que aparece como sendo a realidade, mas aquilo que é a realidade de fato. E a realidade de fato é que os negócios não. O dinheiro fala alto, né, cara? Em todas as situações, independentemente da orientação ideológica de governos, o dinheiro fala alto e cala fundo muitas vezes, né? E é muito dinheiro no caso. Os chineses puseram muito dinheiro no Peru nos últimos 10, 15 anos. Então, por mais que haja pressões, não, eu acho que Keiko não tem condição de simplesmente, como eu ressaltei antes, retirar os investimentos chineses do país, né? Porque também tem outras implicações, gerou emprego, toda uma cadeia de provimentos, como que fala, cadeia de suprimentos, né? Tem empresas, tem, enfim, comunidades. Teve muitos impactos ambientais nesse porto, teve muitas críticas, mas tem todo, milhares de pessoas dependem, né? Deste porto e de outros investimentos em mineração, em geração de energia, em eletricidade, enfim, que a China tem feito no Peru.
1: Perfeito, Wagner. Agora, analisando dessa forma, né, do quanto que esse investimento chinês, ele é importante num cenário, né, completo do Peru, né, como você falou, na questão da geração de empregos, enfim, é possível de alguma maneira você ter uma boa relação com os dois países simultaneamente, ou até pelo cenário internacional atual, né, de tantas tensões, vão exigir uma escolha de lado mais clara no futuro de Keiko Fujimori?
0: Pode ser que exija, né? O que eu tô fazendo aqui é um pouco de traçando cenários, né? Pode ser que daqui a 6 meses a gente converse de novo, você fala, porra, eu te entrevistei lá e você errou. Pode ser que sim. Pode acontecer.
1: Hoje é um pouco daquela futurologia, né, Wagner? O que a gente pode trabalhar no momento.
0: Até porque ela não assumiu ainda. As sinalizações que ela deu na campanha são sinalizações que de campanha, né? Uma coisa que o candidato diz na campanha, em geral, as tintas dos discursos e de campanha eleitoral são tintas mais carregadas, né? Os tons são mais fortes. E depois que a pessoa se senta na cadeira e tem ali o dia a dia para a responsabilidade de governar, isso pode valer para um país, pode valer para pequeno cargo, pode valer para uma pequena esfera. A hora que você tem a responsabilidade de bater na porta, os problemas caírem na sua mesa, você aí tem que dar jeito de resolver, e muitas vezes aquele discurso mais radicalizado, mais enfático, ele vai ficando no passado. Eu acho, então, que, obviamente, ela vai estar nessa linha tênue. Isso aí você não tem dúvida. Os 4 anos de mandato, ou 5 ou 8, não sei quantos anos ela terá, serão sempre difíceis. Pode ser que tenha mudança nos Estados Unidos, a gente tem eleição de meio termo agora nos Estados Unidos, daqui a alguns meses. Se os democratas ganham no Congresso, tanto na Câmara quanto no Senado, até o mandato de Donald Trump se especula que entra em risco, né? Pode ser que um presidente democrata ganhe a próxima eleição, se Keiko Fujimori estiver no poder ainda, e é possível que esteja, as relações podem mudar completamente com os Estados Unidos, enfim. Eu acho que ela vai enfrentar. Isso aí vai atravessar o governo todo dela, essa tensão. E se ela tiver sabedoria política, né, não sei se terá, mas se tiver, ela vai tentar se equilibrar, botar o pé nas duas canoas. Porque é importante você ter aliados, é mais importante você ter aliados, mesmo que a relação seja tensa, do que você abraçar um e ter no outro um inimigo, né? Acho que em política externa, principalmente em política internacional, ninguém casa com ninguém, né? Você namora com várias pessoas, mas casar ninguém casa com ninguém, né? Você tem que negociar com... É um equívoco com governos que dizem, não, vou fechar com tal parceiro e vou virar as costas para todo o resto do mundo. Isso é uma receita para um fracasso, né? Então você tem que negociar com todo mundo. Acho que ela terá. Agora, uma pergunta também: o que os Estados Unidos têm para aportar? Ok, vamos lá. Keiko Fujimori vai bater de frente com a China, com o Xi Jinping, vai rejeitar novos investimentos. O que o Trump vai aportar? O que as empresas dos Estados Unidos vão mandar data center para o Peru, que é uma coisa que consome energia, consome água das comunidades, é uma coisa que gera pouquíssimos empregos, né? O que os Estados Unidos oferecerão para substituir um eventual, digamos, distanciamento do Peru em relação a investimentos chineses? Eu acho que nesse momento o Ocidente, pensando nos Estados Unidos e a União Europeia, eles estão numa posição, não é só em relação ao Peru, mas em relação a qualquer país. Pode ser o Brasil, pode ser Moçambique, pode ser, sei lá, o Vietnã, a Indonésia. O Ocidente não está com essa bala na agulha toda para poder substituir a China. A China é muito grana, velho, é muito dinheiro. E um grande negócio, assim, Keiko Fujimori, que eu acho que é uma coisa que o Brasil precisa fazer mais, não sei. Acho que o governo Lula não faz muito bem isso. Posso estar sendo injusto aqui, mas mais do que vir o capital, tem que transferir tecnologia, tem que ajudar a reindustrializar, no caso brasileiro, ou industrializar, no caso peruano. A questão não é simplesmente, entre aspas, receber o investimento e tentar tirar aí algum proveito em termos de tributação, em termos de geração de empregos locais. É também ter transferência de tecnologia. É sair desse patamar de ficar fazendo buraco no chão, tirando minério, botando no navio e exportando, que é o que os nossos países basicamente fazem. Eu peguei uns dados aqui só de... Eu queria falar para você e para a nossa audiência. O Peru é uma economia... Aqui é a minha liçãozinha de casa. Estou olhando minha cola aqui. Ó. O Peru é uma economia que vive de exportação de minérios. Cobre, zinco, ouro e chumbo. Ok? Cerca de 60% do total em dólares das exportações peruanas hoje, 2025 no caso, mas é hoje ainda, é de minérios. Na sequência vem a agropecuária com 13%. O Peru é um país com 34 milhões e meio de habitantes e em 2024... 30% da população peruana vivia abaixo do índice, 29, melhor dizendo, 29,1%, vivia abaixo do índice de pobreza. e outros 31% eram considerados vulneráveis economicamente. E mais do que isso, o Peru é um país que tem uma boa parcela da sua população, cerca de 2/3 da sua população economicamente ativa, hoje está na informalidade. Então veja como é importante o país receber investimentos internacionais que gerem empregos de qualidade, né? Com trabalho decente, salário digno, etc., direitos trabalhistas. É importante para tirar uma parte dessa população que está na informalidade, 2/3. Você vai a Lima, por exemplo, você vai ao centro de Lima, eu vi isso, eu mesmo vi, e outras pessoas também já relataram. Você vai ao centro da cidade de Lima, tem um monte de piscina de costura, de camisa de time de futebol, de seleção de futebol, ali é tudo trabalho informal. Então, assim, eu estou falando disso, mas no campo você vai encontrar muita informalidade também, no Peru, nas zonas rurais, etc., né? É o comércio de rua, enfim. É um país que necessita desesperadamente de gerar empregos de qualidade, empregos formais, né? Empregos que tenham, que gerem uma renda para os trabalhadores maior, para poder dinamizar o mercado interno de consumo. Então, nesse sentido, também a pressão da presença, da continuidade da presença chinesa é muito grande sobre qualquer governo que assuma o país, seja um governo mais à direita, seja um governo mais à esquerda.
1: Perfeito, Wagner. Olha, Wagner, eu queria agradecer demais a sua participação aqui com a gente no Intriga Internacional. Já quero deixar agendado para que no futuro, quando o Keiko Fujimori completar 6 meses, 1 ano, a gente possa conversar novamente sobre esse assunto, que eu acho que vai ser importante a gente atualizar já com ela no poder e já entendendo um pouco das relações, como é que elas estão caminhando, tanto com a China quanto com os Estados Unidos. Enfim, vou deixar aqui o convite para você. Queria mais uma vez agradecer em nome da Rádio Sputnik, em nome da Metropolitana e também de toda a nossa audiência, e deixo espaço aqui para as suas considerações finais.
0: Eu que agradeço, para mim é uma honra poder participar, né, do Intriga Internacional. Queria agradecer a Rádio Sputnik, a Metropolitana, agradecer você particularmente por essa interação, esse diálogo tão generoso, e agradecer a audiência, né, e fico à disposição também, né, se vocês quiserem falar antes de 6 meses sobre outros. Eu estudo bastante América Latina, rodo bastante o continente, quiser falar sobre outros contextos aí nacionais, Chile, México, sei lá, Venezuela, estou à disposição de vocês, e daqui a 6 meses está fechado, está combinado pra gente falar do governo de Keiko Fujimori, e eu espero que daqui a 6 meses eu não fale, porra, velho, eu errei tudo lá atrás. Eu espero que não, que alguma coisa eu tenha acertado.
1: Ai, ai, com certeza. Wagner, mais uma vez, obrigado e até a próxima.
0: Até, muito obrigado. Um grande abraço para todos.
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1: O Cheque Mate vai falar sobre José Maria da Silva Paranhos Júnior, que é mais conhecido como Barão do Rio Branco. Ele é considerado patrono da diplomacia brasileira porque ajudou a definir grande parte das nossas fronteiras por meio da negociação e de acordos entre países, evitando guerras e fortalecendo a imagem do Brasil como uma nação que busca resolver conflitos de uma forma pacífica. Nascido em 1845, o Barão do Rio Branco era historiador, jornalista, político e diplomata, mas foi como ministro das Relações Exteriores, cargo que ocupou entre 1902 e 1912, que deixou sua maior contribuição para o país. Durante esse período, liderou negociações que resolveram disputas territoriais com países vizinhos e ajudaram a consolidar o mapa do Brasil como conhecemos hoje. Um dos episódios mais importantes da carreira foi a assinatura do Tratado de Petrópolis em 1903. Na época, a região do Acre era oficialmente da Bolívia, só que era ocupada principalmente por brasileiros que trabalhavam na extração de borracha. Após um período de conflitos, o tratado permitiu que o Acre passasse a fazer parte do Brasil. O legado dele permanece vivo até hoje. Em sua homenagem, o Instituto Rio Branco, que é responsável pela formação dos diplomatas brasileiros, recebeu seu nome e continua preparando aqueles que representam o Brasil no exterior. O Intriga Internacional de hoje vai ficando por aqui. Agradeço a você que ficou com a gente até o final desse episódio. O nosso programa é uma realização da agência de notícias Sputnik, transmitido pela Rádio Metropolitana em 80,5 FM no Rio de Janeiro. A produção é de Jennifer Alves. A edição fica por conta de Maciel Amaral e Wellington Vieira. 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Até a próxima.
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3: 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São 3:01. O Brasil enviou uma remessa com 350 mil doses de vacinas para a Venezuela neste sábado, para auxiliar na resposta aos terremotos que atingiram esse país. O total engloba 250 mil imunizantes contra a raiva canina e 100 mil contra a febre amarela, usadas no controle de doenças durante cenários de emergência. Segundo o Ministério da Saúde, até agora já foram enviadas aproximadamente 7,1 toneladas de medicamentos e insumos estratégicos para a Venezuela em meio à crise. O tenista sérvio Novak Djokovic derrotou neste domingo o russo Roman Safiulin por 3-1, avançando para as quartas de final de Wimbledon. Safiulin havia derrotado o brasileiro João Fonseca na fase anterior da competição. Com o resultado, Djokovic se tornou o tenista com mais vitórias na chave de simples na história do Grand Slam, superando o suíço Roger Federer. Agora ele aguarda o vencedor do duelo entre Félix Auger-Aliassime e Alejandro Davidovich para conhecer seu adversário das quartas. A ex-mulher do goleiro Bruno, Daiane Rodrigues do Carmo, de 39 anos, deu entrada em um hospital de Belo Horizonte na noite deste sábado, após passar 3 dias desaparecida. Ainda não há mais informações sobre a saúde de Daiane ou como ela foi encontrada. A informação foi confirmada pela Polícia Civil de Minas Gerais, que afirmou que Daiane foi socorrida na noite, justamente aí na noite de sábado, pelo SAMU e encaminhada a uma unidade hospitalar para atendimento médico. Uma apuração do fato será feita pela Polícia Civil.
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3: Avenida Brasil já foi liberada após um acidente em Bangu envolvendo carro e utilitário no sentido Zona Oeste, altura da Rua Catiri. O trânsito ainda está intenso no trecho. O Centro de Operações Rio informou que haverá interdições na Estrada do Monteiro em Campo Grande para continuidade das obras de drenagem e urbanização do plano de mobilidade do bairro. A pista será interditada ao trânsito de veículos no trecho entre a Rua Augusto Vasconcelos e a Rua Ibrahim Hanás. Pedro Henrique Lima para o Radar Sputnik, agora são 3:03.
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5: Olá pessoal, mais um Mundioca chegando para o seu deleite. Eu, Marcelo Castilho, e ela, Milena Saad, estamos aqui hoje para falar de um relacionamento milenar, mas que tem mudado nos últimos tempos, né, Mel?
6: É, na verdade a gente vai falar, Marcelo, sobre uma declaração de Donald Trump que eu achei um pouco dissituada. Conhece essa palavra?
5: Explique, eu não me lembro de ter ouvido essa palavra dissituada.
6: Dissituada, assim, quando uma pessoa fala alguma coisa, parece que ela tá fora de lugar, fora de contexto, e eu acho que foi isso, que uma declaração dissituada que o presidente Donald Trump fez agora no mês de junho a respeito da Síria e do Hezbollah. Ele disse que como Israel não está conseguindo lidar com o Hezbollah, não está conseguindo combater o Hezbollah no sul do Líbano, então essa tarefa ficaria com a Síria. Mas a Síria, Marcelo, ela já trocou de governo. A Síria agora, ela não é mais aquela Síria que fazia parte do eixo da resistência. Bashar al-Assad foi deposto. E agora a gente tem o al-Shara, que tem um posicionamento completamente diferente.
5: Só para contextualizar, essa relação de Síria e Hezbollah mudou desde dezembro de 24, quando Bashar al-Assad saiu e o novo governo sírio, né, vê o grupo libanês com hostilidade e adota medidas como desmantelamento de células ligadas à milícia e sinalizando que só vai agir militarmente contra ela a pedido do governo do Líbano. Mas uma coisa que a gente ficou sabedor, né, é que tanto a população do Líbano, até mesmo a população síria, já olham o Hezbollah com outros olhos, não olham o Hezbollah torcendo o nariz, não, muito pelo contrário.
6: É, se não fosse o Hezbollah, eu digo isso e outros analistas também dizem, e pessoas libanesas que eu tenho lido, seguido, né, e acompanhado, que se não fosse o Hezbollah, o sul do Líbano já teria sido tomado por Israel. A gente lembra que é o sul do Líbano ali, o rio Litani descendo, né, que faz fronteira com Israel, aquilo ali faz parte do projeto da Grande Israel, que Israel não tem a menor vergonha de expor, até eles divulgaram um mapa que continha essa região.
5: E o interessante é que o atual governo sírio condiciona qualquer intervenção no Líbano a solicitação formal do governo libanês, né? E a gente sabe que isso aí pode não acontecer. E aí fica aquela situação, como a Síria iria se comportar diante dos Estados Unidos? Lembrando que Donald Trump hoje considera a Síria um aliado de última hora.
6: Sim, nem parece, né, Marcelo? Que coisa. Um dia Estados Unidos já ofereceram milhões de dólares pela cabeça do al-Shara. Hoje em dia ele vai à Casa Branca, não só vai à Casa Branca, como joga basquete com Donald Trump.
5: Lembrando que pediu a cabeça do al-Shara porque era considerado terrorista.
6: É, ele fez parte da Al-Qaeda. Agora, o al-Shara, ele já deu uma longa entrevista, a gente vai abordar essa entrevista do al-Shara, um dos nossos entrevistados vai falar sobre isso, em que ele disse que não tem a menor disposição de entrar nessa causa. Afinal de contas, a Síria tem vários lugares históricos que estão em escombros, e eu acho que a prioridade da Síria é se reconstruir a sua economia, não se meter num problema de um vizinho.
5: Lembrando, para quem ainda não se tocou, né, ou não sabe mesmo, né, que a relação entre Síria e Israel é marcada por um longo histórico de guerra, né? Atualmente, as tensões continuam elevadas na região, com um bombardeio aqui, outro ali, alguns confrontos na fronteira, mas eles ainda mantêm uma diplomacia, principalmente agora que a Síria está amiga, aliada aos Estados Unidos, aos interesses dos Estados Unidos. Talvez foi por aí que o Trump falou em usar a Síria como uma, vamos lá, uma mediadora entre essa situação para combater o Hezbollah. E o Hezbollah? Será que o Hezbollah aceitaria isso de braços cruzados?
6: Provavelmente não, Marcelo. E aqui eu faço outra consideração. Talvez esse não seja um bom momento para ninguém ser amigo dos Estados Unidos. É só ver o que aconteceu com os países do Golfo, Bahrein, Kuwait, né, que por abrigarem bases americanas, receberam uma retaliação, né? O Irã não pode atacar os Estados Unidos porque geograficamente é muito longe, mas as bases americanas em volta, então talvez não seja um bom momento de você ter um aliado que são os Estados Unidos e se indispor regionalmente.
5: Ainda falando sobre o histórico entre Síria e Israel, a gente tem que lembrar das colinas de Golã, né? A área montanhosa estratégica faz divisa entre os dois países, foi tomada por Israel durante a Guerra dos Seis Dias em 1967. Embora o território seja internacionalmente reconhecido como sírio, ele permanece ocupado por tropas israelenses até hoje, né? É um impasse diplomático ainda que o mundo ainda não resolveu.
6: Um impasse diplomático, eu já ouvi alguém falar, algumas pessoas, alguns analistas dizerem que Israel roubou, levou na mão grande as colinas de Golã e não devolveu até hoje, né? Israel tem inimizade com vários países ali em volta e parece um cachorro louco, né, Marcelo? Um cachorro raivoso, andou atacando todo mundo, ocupando todo mundo e tem aquele tal do mapa da Grande Israel.
5: Mas a argumentação de Israel, sempre quando é perguntada, ela diz que é por motivos estratégicos de segurança nas fronteiras e humanitários, né? Mas existe esse projeto de Grande Israel, que assim como as colinas de Golã, o sul do Líbano, né? Tá sendo pleiteado, a gente sabe.
6: Pleiteado é um eufemismo, né? Eles estão ocupando.
5: Está sendo desejado por Israel, não é de hoje. E o Líbano não tem um poder militar para combater o exército israelense, não tem. E por incrível que pareça, o Hezbollah é mais forte que o próprio exército libanês. Ou seja, se tem alguém para atuar como defensor do Líbano, adivinha quem é? O Hezbollah.
6: Por enquanto, o Hezbollah, porque as forças armadas do Líbano, elas não têm pessoas, né? Um número muito reduzido e não tem armamento moderno. Então, realmente ficou como não existe vácuo de poder, né? E eles não se dedicaram a isso. O Hezbollah foi lá e ocupou e faz esse papel.
5: Bom, dito isso, vamos chamar nosso primeiro convidado do dia?
6: Vamos lá. Mundioca, tenho um enorme prazer de conversar mais uma vez com o Adel Bakur, ele que é sírio internacionalista pelo UFRJ, especialista em Oriente Médio, imigração e está falando com a gente diretamente de Alepo. Tudo bem, Adel?
7: Tudo bem, como vocês estão? Prazer estar com vocês de novo, sempre uma honra.
5: Prazer é todo nosso, Adel, e a gente quer saber a tua visão do que exatamente o Donald Trump quis dizer ao afirmar que a Síria deveria lidar com o Hezbollah numa cooperação diplomática, pressão política, ação militar. O que você acha que essa fala remete?
7: Olha, Marcelo, sempre é muito complicado saber o que Trump quer dizer, né? Ele pode sair amanhã e dizer outra coisa, mas ele talvez está tentando provocar o Netanyahu, né, pressionar ele para resolver logo isso, né, mesmo ele criticando essas ações militares, mas por outro lado, talvez a fala dele tenta pressionar, tipo, olha, eu tenho um outro cara no Oriente Médio que pode resolver se você não resolver.
6: Ele está contando com a, entre aspas, a amizade do Al-Shara?
7: Sim, acredito que sim. O Al-Shara saiu ontem, né, deu uma entrevista bem extensa sobre isso com a TV libanesa, falando justamente sobre isso, né? Ele falou da fala do Trump, ele tentou meio que corrigir o que a gente entendeu da fala do Trump, né? E deixou muito claro durante a entrevista que a Síria não pretende se meter militarmente nessa solução, né, que o Trump propôs. E até o jornalista fez uma pergunta muito direta a ele, né? Perguntou se a Síria pretende resolver isso militarmente, se aceita sentar na mesma mesa com a Hezbollah. E praticamente a resposta do presidente foi que sim, ele sentaria na mesa em função de deixar o Líbano vivo, manter o Líbano vivo, não matar o Líbano entrando se metendo numa guerra civil ou numa guerra com Israel.
5: Agora, a Síria possuiria essa capacidade política, militar e econômica para conter as atividades do Hezbollah atualmente, na tua visão, Adel?
7: Olha, a resposta envolve praticamente todos os países da região, né? Principalmente o Irã, que a gente deve falar daqui a pouco. Mas militarmente, eu acredito que a Síria não tenha capacidade ou números, né? Vamos dizer assim. Mas talvez ainda não está claro ou está cedo para dizer que a Síria está organizada e bem militarmente para se meter fora do seu território, né? A gente viu internamente teve seus problemas, teve suas questões, então ainda tá claro que ainda precisa se organizar muito para fazer uma manobra dessa, né? Mas eu acredito, por outro lado, politicamente sim, a Síria pode estar ajudando a resolver essa questão. Eu acredito que o interesse da Síria, do presidente Ciro e do governo, manter uma estabilidade regional.
6: Eu li na Al-Mayadeen, que é uma mídia libanesa, né, que o Al-Shara teria dito que o governo sírio está atuando para impedir o contrabando de armas pela fronteira com o Líbano, incluindo armamentos que iriam para o Hezbollah. Gostaria que você comentasse essa notícia.
7: Sim, a gente voltando para a relação, talvez, do Hezbollah com o Assad, né, com o governo Assad, que era uma boa relação, uma relação de, posso talvez dizer, de dependência, né, existencial dos dois, tendo apoio, né, Hezbollah claramente é apoiado pelo governo iraniano. E hoje, né, o balanço geopolítico mudou. Então, assim, o papel da Síria também é talvez impedir esse que a gente chama de eixo de resistência, né, que existia antes. Então, tem que cortar esse suprimento, sim. Assim, eu acredito que o papel hoje é isso.
6: Existe ainda o eixo da resistência, mas a Síria não faz mais parte, né?
7: É, exatamente. O eixo, a ideia do eixo, a vontade do eixo existir, né, continua, mas a Síria saiu desse eixo, vamos dizer assim.
5: E o que mudou na Síria diante disso, na tua visão? A Síria hoje, ela tá melhor do que estava antes? Tá a mesma coisa? A gente não sabe ainda definir se tá melhor, se tá pior. Como é que você avalia isso?
7: É um período nebuloso, assim, né? Não tá muito claro, mas na minha percepção como sírio, né, eu estive como refugiado no Brasil durante 15 anos por conta da guerra civil. Então eu acho que pior não está, certamente. E há intenções claras de estabelecer a Síria economicamente, talvez em primeiro lugar. Politicamente, a gente viu o presidente visitando vários países, muitos presidentes do Oriente Médio, da Europa e até o Trump estão dando apoio, sinalizando um apoio muito claro. Então, assim, as sanções também, né, políticas e econômicas estão sendo discutidas, talvez um pouco resolvidas também. Isso para mim sinaliza uma melhoria, com certeza. Agora, a pressão que vem com isso, né, nada, a gente sabe que nada é de graça na política. Então, a Europa, Trump apoiando com interesse. Então, assim, até que momento o presidente Shara pode ainda estar nessa negociação, ainda nesse balanço de não se meter militarmente, mas também manter uma estabilidade.
6: Adel, você mandou para mim, a meu pedido, né, várias fotos aí da sua estadia na Síria, algumas fotos muito bonitas, construções antigas e algumas fotos bem tristes também, escombros. O que o Al-Shara fala sobre isso, sobre a reconstrução da Síria? Isso está na agenda dele?
7: ele comentou disso no início. Eu acho que o assunto não vem ganhando muito espaço, eu acho, por falta de recursos e apoio internacional. A gente, no meu dia a dia aqui, eu vejo muito movimento econômico, as pessoas circulam bastante. Quem tem da sua própria conta, reconstrói. Eu até te mandei foto de um prédio novo, assim, todo branco. Então, as pessoas estão fazendo essa reconstrução com seu próprio dinheiro. Ainda não há um movimento estatal sobre isso. Eu ouvi dizer, eu não vi contratos, mas assim, eu acredito que da parte da Turquia vem um financiamento, ou quem fará essa reconstrução de prédios, de infraestrutura, pode ser organizações e empresas da Turquia.
5: Você chegou a falar que ainda existe o eixo, mas é alguma coisa que é velada a partir de agora? Como é que se dá isso? Como é que a gente percebe que há simpatizantes pela causa?
7: O eixo da resistência, ele atravessa, né, um material, né, ele é uma ideia, é uma vontade. E aqui as pessoas chamam ele, às vezes, do eixo xiita, né, não se referem só da resistência. Então, isso é um sinal muito importante, né, uma percepção das pessoas, às vezes, mais religiosa do que política, mais religiosa militar. Então, a gente sabe que Irã continua apoiando o Hezbollah abertamente. A gente vê as negociações sobre a guerra envolvem Líbano, envolvem o Hezbollah especificamente, no Iraque também o Irã continua apoiando, né? Tendo seu apoio político, geopolítico. Então, assim, o eixo não depende talvez só de um país, só de um lado.
6: No dia que a gente está gravando essa entrevista, dia 23 de junho de 2026, tem algo histórico acontecendo, que é uma delegação libanesa. Eu te peço licença para falar, como você é um especialista em Oriente Médio, para a gente falar do Líbano. Então, tem uma delegação libanesa e uma delegação israelense em Washington discutindo a paz. Você acredita, né, na possibilidade dessa conversa? Israel não respeitou nem a vontade dos Estados Unidos. Você acha que Israel vai conseguir chegar a um acordo com o Líbano?
7: Justamente eu ia comentar isso, que Israel não está respeitando nenhum acordo, nenhuma negociação que está rolando. Ela continua dizendo que a minha guerra é contra a Hezbollah. O próprio Hezbollah não está presente nas negociações. Então, eu acredito que aqui tem uma peça faltando, que é a Hezbollah. Então, assim, infelizmente, o governo do Líbano hoje, ele está, ao longo das últimas décadas, vem enfraquecendo em função dessas guerras civil, e não consegue se recuperar bem para poder estar, assim, talvez fechando uma negociação e obrigando o Hezbollah por outro lado. Então, ele tem um poder militar no sul do Líbano que ele não consegue, a palavra não é combater, mas não consegue chegar em acordo, controlar. É muito difícil, por um lado, fechar um acordo que Hezbollah também aceite, e a gente tem um poder militar muito superior, por outro lado, que é o Estado de Israel, que não respeita. Então, um lado não aceita, o outro lado não respeita. Então, assim, é uma equação muito complexa.
5: Agora, Del, o quanto o povo sírio olha para o que está acontecendo no Líbano e pensa, isso aqui pode acontecer comigo futuramente também?
7: Olha, a população, sim, pode, assim, é o nosso olhar aqui das guerras regionais, da atuação e da invasão que o Estado de Israel às vezes comete. Dentro da Síria também, a gente viu esse episódio. Eu acho que ninguém ignora o fato que Israel hoje, por exemplo, se o Hezbollah, em algum cenário imaginário, assim, acabar, então, assim, tem menos uma barreira para o Israel expandir. A gente comenta do mapa de Israel, incluindo a Síria, incluindo uma parte do Egito também. Então, tem esse plano, vai se realizando, né, tendo menos resistência na região. Então, o povo sírio, o povo árabe, eu acho que eles às vezes não, mas eles sempre olham, quando você está contra ou lutando ou resistindo ao Israel, tendem a tomar o lado da resistência.
6: Adel, você acha que existe risco de uma nova guerra entre Israel e os grupos armados que operam em território sírio, não o governo, os grupos armados?
7: A gente chega numa complexidade também, num nível de complexidade muito, muito, muito alto, assim, porque os grupos armados que se juntaram a Shara, né, tomar a Síria para ganhar do Assad e tomar o governo, né, conquistar até, eles ainda não se alinharam 100%. Então a gente vê uma diferença pequena, uma mínima, porque ainda eles não estão se metendo na vida das pessoas. Mas a gente vê uma divisão territorial, né, invisível, assim, um pouco invisível. E eu acho que se o Al-Shara não conseguir se manter neutro por enquanto, não conseguir se propor como, vamos dialogar, vamos sentar na mesa e conversar, esse combate é possível, sim, porque a nível grupos, como você falou, acho que essa galera quer combater Israel, quer a resistência.
5: Você vê, então, a Síria meio fragmentada em relação a um, vamos chamar de problema maior. Ela está fragmentada em relação a um problema maior ou não?
7: Não usaria a palavra fragmentada, até porque eu acho que internamente eles conseguem lidar com isso muito bem. A gente tem a região de Sueda complexa, né, tendo problemas militares e regionais e étnicas e religiosas, mas internamente a gente não vê uma fragmentação. Então, assim, eles estão, tem um clima homogêneo, né, em relação a quem está onde e quem faz o quê, mas eu acho que externamente até, né, o Al-Shara consegue ainda segurar essa barra, porque todo mundo desses grupos respeita ele e acaba escutando, assim, quando a fala dele é de acalmar, é de não se meter militarmente no Líbano, todo mundo segura a barra junto.
6: Adel, o que vai acontecer com as áreas que são controladas pelos curdos lá no nordeste da Síria?
7: A intenção do... A gente viu um acordo, viu uma tentativa de incluir esses soldados dentro do exército sírio também. Na minha percepção, eu acho que, né, o ponto é ali é a região do petróleo, né? Quem controlava o petróleo durante muitos anos foram os curdos, né, durante os anos da guerra. Mas hoje o governo sírio tenta retomar esses pontos sem tirar o poder militar dos curdos para não criar novo conflito, um novo combate com eles. Então, eu acredito que vai chegar um meio termo ali de poder manter as forças curdas ali, sem também eles controlarem o petróleo de volta. Eu acho que esse é o ponto que o governo sírio quer chegar. Ainda está em conflito um pouco, tem pessoas que não aceitam nível lideranças, estão conversando com o governo sírio, mas eu acho que nível grupos, como a gente falou, dos grupos menores, mas que estão na rua, né, ainda tem um pouco de resistência de se juntar a esse governo.
5: Adel, recentemente aqui a gente no Mundioca fez um programa sobre o Líbano e o nosso convidado falou o seguinte: que quem anteriormente achava o Hezbollah ruim, hoje repensa, porque entenderam que se não houvesse Hezbollah, talvez as coisas estariam diferentes. Ao invés do sul do Líbano, Israel poderia ter tomado uma parte maior ainda, até a gente não sabe. Na Síria, existe também essa colocação? O Hezbollah é ruim, mas ruim com ele, pior sem ele?
7: Existe, sim. Eu estive conversando com uma pessoa do próprio governo, que faz parte do conselho político, e ele explicou que a diferença, a rivalidade ou o problema entre eles e o Hezbollah é mais sobre a religião, talvez, mais do que a atuação militar. Então, e hoje, eles tentam melhorar essa relação, né? Eu volto para a entrevista do Al-Shara. Ontem, ele falou que, apesar do Hezbollah ter participado da guerra, né, ter cometido erros, o que for, mas hoje em dia a gente tem que olhar diferente, tem que deixar o que tinha passou para trás, para poder seguir em frente, poder realizar uma estabilidade. Então as pessoas tentam se superar e separar as coisas.
6: Adel, como é que o governo da Síria pretende lidar com os refugiados espalhados pelo mundo? E aí depois eu vou fazer uma pergunta pessoal, bom, posso fazer agora já e você responde. Se você pretende retornar à Síria, se a Síria tem como absorver uma pessoa qualificada que nem você, um internacionalista?
7: Tem milhões de refugiados sírios, seja ainda no Líbano, na Jordânia e na Turquia, principalmente, né? A gente sabe também na Europa. E assim, o governo sírio sempre reforça esse convite de voltar, de convidar os sírios para uma reconstrução, para uma participação na reconstrução síria, mas eu acredito que ainda não tem, como dizer, essa atração assim de fato, né? Porque eu já vi alguns, né, que voltaram, não se adaptaram e foram embora. Então, eu tô aqui há 3 meses, mas eu vim sem muita expectativa, né? Um país depois de 15 anos de guerra, depois de 50 anos de um governo mesmo. Então, não tem como eu estar com uma expectativa alta de voltar e achar que eu vou me encaixar na hora, vou poder realizar o sonho que for, o trabalho, o negócio. Então, o governo sírio sempre reforça esse convite de volta, mas ainda talvez não tem políticas públicas, não tem uma política exterior, né, de relações exteriores, né, que possa realizar essa volta. Em relação a mim, eu vim explorar oportunidades, mais do que realmente decidido se eu vou morar aqui ou não. Estou há 3 meses aqui e ainda não consegui, talvez, me inserir realmente nesse meio de trabalho, até porque a minha formação não existe aqui dentro da CIRA. Não tenho curso de relações internacionais. Então, eu continuo procurando, mas a minha intenção, assim, eu venho com tranquilidade explorar o que posso fazer a nível social mais do que nível, talvez, governamental. Eu busco contatos entre organizações, entre movimentos sociais de jovens, porque eu vejo que é muito forte aqui. Então, se eu puder fazer e contribuir com alguma coisa, eu vou fazer com muito prazer. Mas se eu não conseguir, eu vejo, né, que não tem portas abertas, eu pensar em voltar para o Brasil.
5: Mas aí não estaria a oportunidade, tipo, você não encontrar a oportunidade, você criar a oportunidade de, sei lá, montar um curso de relações internacionais, já que aí não tem, você ser o precursor disso, levar sua expertise para os seus conterrâneos?
7: É uma das possibilidades, assim, preciso me fortalecer muito entre talvez os líderes aqui, me provar durante alguns meses. Eu estou realizando um curso, estou fazendo, né, um curso de capacitação de treinadores, como dizem aqui, para poder talvez oferecer uma mediação cultural, uma mediação política, ser um mediador político para uma reconstrução de políticas públicas, como eu fazia no Brasil em relação a políticas migratórias. Mas está, assim, um pouco de, eu acho que um curso de relações internacionais seria muito, muito legal, mas é muito difícil de conseguir sem ter um time grande de professores.
6: Ainda no escopo dessa questão, você acha que a Síria está deixando de ser um campo de batalha para virar um campo de negociação diplomática?
7: Eu acho. Tem, assim, até a localização geográfica da Síria, ela está no meio disso tudo. Então, ela deixou de ter uma guerra, de fato, uma guerra civil. E o al-Sharad, ele está, assim, está tentando estar, não sei se a mesma expressão existe em português, mas de estar à mesma distância de todo mundo, né? Não está tomando um lado. A gente sabe que a Turquia apoiou ele, né, durante os últimos anos, né? Eu acho que o maior apoio veio, pelo menos, pelo território turco, mas a gente vê hoje que ele não dá uma clareza, assim, grande de que lado ele está. Ele sempre tenta estar intermediando os conflitos. A gente viu que ele visitou os Estados Unidos, como visitou a Europa, como visitou a Rússia e o Golfo Árabe. Então, assim, ele visitou todo mundo que estava brigado durante a guerra civil. Então, ele mostra uma vontade dele de se manter aqui como uma chave de negociações. E ele fala muito de economia, de poder fortalecer a Síria economicamente.
5: Agora, você falou em a situação não estar preparada. Como é que os outros atores regionais, Turquia, Arábia Saudita, até a própria Rússia, elas estão se comportando hoje, na tua visão, em relação à Síria?
7: Eu acho que no início, né, a gente está no segundo ano desse governo, e no início deram maior apoio, mas eu acho que esfriou um pouco. Agora não dá mais o apoio, mas de estar no mesmo nível. Porque tem a questão do Irã, tem a questão do Hezbollah no Líbano, que hoje em dia é o foco, nesse período, vamos dizer. É muito mais importante resolver a questão do Hezbollah do que agora, de volta, focar na Síria e fazer uma reconstrução. Eu acho que as coisas estão um pouco paradas em relação a isso, mas eu acho que se mantém, ao mesmo tempo se mantém esse apoio.
6: Como é que os jornais sírios, eles estão tratando essa questão do acordo Estados Unidos-Irã, ou Estreito de Hormuz? Tem um viés diferente do que a gente tem lido na imprensa brasileira?
7: Não tem. Assim, critica muito os dois, né? Eu acho que não conseguem, né? Não podem tomar um lado, talvez, iraniano contra os Estados Unidos ou vice-versa, porque o al-Sharad esteve na Casa Branca e Irã também foi entre parênteses, um inimigo do al-Sharad durante a guerra civil na Síria. Então, comentam, falam, mas sempre no tom de que esse acordo pode não se manter, ou a guerra, né, o acordo é importante para os dois, porque não há um vencedor. Eles nunca falam de um lado vencer o outro, tal, falam dos dois perdendo, criticam também as atuações.
5: Daqui para frente, como é que você acha que o Irã se comportaria se a Síria começasse a querer tomar esse papel de mediadora das coisas?
7: Eu não acho muito longe da realidade, né? A Síria querer ou estar na mesa de negociações com o Líbano. Assim, tá claro que é do interesse do governo sírio e da Síria um Líbano estável, um Líbano em paz. Então, eu acho muito positivo. E aí, por um lado, que a Síria fala de querer sentar e conversar e ajudar a resolver politicamente o Líbano, isso dá em relação, eu acho que indireta, com o Irã. Eu acho que esse acordo entre Irã e Estados Unidos, sendo realizado, eu acho que as coisas começam a andar para o outro lado. Também porque o Irã tem uma carta no Iraque, ela pode muito facilmente pressionar a Síria. Por esse lado, qualquer atuação militar síria em relação ao Líbano, por outro lado, pode ter forças, né, xiitas, ou tem Hezbollah no Iraque, né, iraquiano, que pode começar a atuar na fronteira da Síria, que é um lado mais fraco, não é tão fortalecido.
5: Mesmo se o Israel não aceitar qualquer tipo de acordo entre Estados Unidos, Irã, essa costura romper por causa de Israel, você acredita que as coisas ficariam como?
7: Eu acredito que a Síria vai ficar na dela, assim, dizendo assim, até as coisas estarem muito claras, porque eu acho que qualquer movimento não bem calculado agora pode dar muito ruim, porque imaginando que a Síria agora querer conversar com o governo Líbano, fazer intermediação com o Hezbollah, se Israel não está de acordo com isso ou não pretende realmente aceitar esse acordo, espero que seja realizado, ela, né, vai começar a atuar dentro da Síria ao mesmo tempo no Líbano. Então, eu acho que é uma possibilidade que a Síria não se meta mesmo até que Israel meio que aceita esses acordos que estão sendo realizados.
6: Israel roubou um território sírio, acho que foi na década de 70, que são as colinas de Golã. Como é que os sírios lidam com essa questão? É como os argentinos que perderam as Malvinas? Ou é uma coisa mais assim, vocês já aceitaram ou pensam em retomar?
7: Voltou pro cenário, voltou para as pessoas comentam.

0: atualizado, mas do que eu vi não era ocupação. Eu acho que teve avanço, mas não vejo como ocupação, né? Porque ainda está negociável isso, né? Porque tem assim, Al-Sharaa, ele assim, é um outro aliado do Trump, né? O Trump próprio comentou. Então isso ameaça Israel, a existência do Al-Sharaa talvez ameaça o Netanyahu. Então Netanyahu tem que deixar o Sharaa pressionado o tempo todo.
1: Qual o trunfo, qual a carta na manga que a Síria tem ou poderia ter? Por exemplo, o Irã tem o Estreito de Hormuz. O que que poderia defender a Síria? É a sua posição geográfica? É ser um corredor? O quê?
0: Eu acho que nessa guerra, né, do Hormuz e o fechamento do Hormuz abriu um caminho, né, do Iraque vender seu petróleo da Síria, né? Ele passa pela Síria e vai até o porto, né, e é transferido para o mundo. Então, assim, será que talvez vão estabelecer um caminho alternativo? Depois pode ser uma possibilidade. Isso fortalece muito a Síria geopoliticamente. Então, eu acho que se a gente for falar de uma única carta, pode ser essa, né? Um caminho seguro de transferir o petróleo para a Europa.
2: Tá certo, a gente teve imenso prazer de falar mais uma vez com Adel Bakur, ele que é sírio, morou no Brasil durante bastante tempo, internacionalista pela UFRJ, especialista em Oriente Médio e migração também, falando direto de Alepo. Adel, muito obrigado mais uma vez por você ter aceito o nosso convite e voltar aqui ao Mundioca.
0: Uma honra estar com vocês, obrigado Melina, obrigado Marcelo.
1: Obrigada, Adel. Quando voltar ao Brasil, venha aqui ao estúdio do Mundioca. Eu sei que você já veio uma vez, o Marcelo não estava aqui, mas você já está convidado para retornar, tá bom? Um abraço e boa
0: muito
1: sorte
0: obrigado,
1: aí.
0: Com certeza.
1: Tchau, tchau.
0: Um abraço.
1: Muito boa e muito especial a entrevista do Adel.
2: Direto de Alepo, né?
1: É.
2: Tem que marcar isso, né?
1: Quando eu digo pra vocês que os nossos entrevistados, eles, ó, são escolhidos a dedo, vocês acham que eu tô me achando.
2: Vamos chamar nossa segunda e querida convidada.
1: O Mundioca tem o enorme prazer de conversar mais uma vez com a professora Muna Onron, ela que é professora da Pós de Relações Internacionais na PUC de Oriente Médio, escritora, dramaturga e uma grande especialista em Oriente Médio, uma das maiores que nós conhecemos, né, Marcelo?
2: Mundioca também.
1: Mundioca, além de tudo. Tudo bem, professora?
3: Tudo bem, obrigada aí pelo convite. É uma das maiores, eu deixo na conta de vocês. A gente estuda, né? A gente tenta.
2: Professora, é bom tê-la novamente conosco e a gente começa esse bate-papo querendo saber a sua opinião sobre o que realmente o Donald Trump quis dizer ao afirmar que a Síria deveria lidar com o Hezbollah. Seria em termos de cooperação diplomática? Seria uma pressão política? Seria uma ação militar? O que seria na sua visão?
3: Num primeiro momento, quando o Trump falou isso, eu acho que muita gente foi pega de surpresa, não esperava nessa... Trump tudo é possível, mas ele foi falou de um país que não está nem na relação desse conflito, né, dos Estados Unidos com o Irã e de Israel com o Líbano, né, na realidade com o sul do Líbano, com o Hezbollah. Então pegou de surpresa. E a gente foi tentar entender, no primeiro momento, eu até achei que o Trump estivesse sendo irônico, embora ele não tenha esse refinamento, mas no sentido de que o Ahmed Sharaa, ele está no poder, ele era um ex-membro do HTS, que era um grupo que surge em 2016, ou seja, depois que ele sai da prisão, das tropas, né, ele foi preso pelos Estados Unidos durante a Guerra Civil Síria, ele era da Al-Qaeda Síria, né, do ISIS, então ele transitava ali, foi preso como terrorista e em 2016 ele sai e aí ele começa todo, chegou ao poder, como nós vimos, em 24, com a queda do Assad, né, do Bashar al-Assad. Então, no primeiro momento, são inimigos, né? Então, nesse contexto, por esse perfil do Sharaa, né, de ele representar um grupo jihadista radical que se opõe ao Irã, no primeiro momento, né, eu pensei em duas coisas. Ele estava sendo irônico, ou efetivamente ele estava trazendo a Síria para o meio da guerra. E, em terceiro lugar, depois eu li em algum lugar, eu não me lembro onde, que o Trump sequer lembrava que o Bashar al-Assad não estivesse no poder mais, né? Ele achou que ele era ele. Isso eu li em algum momento, em algum local, que eu não estou lembrado agora onde, e que ele teria confundido. De qualquer maneira, se fosse o Bashar, ele estaria trazendo o Bashar al-Assad, se fosse na Síria do Bashar, como mediador legítimo, né? Porque ele fazia parte de uma aliança com o Irã, que era chamado arco xiita, e depois a gente foi entender que não, que na realidade ele estava realmente chamando a Síria para ser a mediadora com o próprio Ahmed Shah, e se tivesse que ser com guerra, seria. E recentemente eu li num jornal árabe,

0: que o Xará repudiou essa colocação, né? Ele não quer esse papel, ele não vai entrar nessa guerra, ele tem problemas a serem resolvidos na Síria. E realmente ele está envolvido com a reconstrução da Síria, né? Então, trazer essa guerra para conta da Síria nesse contexto que o país está, não era um bom negócio. Então o Trump falou, né, ele solta, né, as palavras ao vento, né, e depois ele não tocou mais no assunto. A gente não viu mais nenhuma repercussão sobre isso.
1: Professora, a Síria, como a senhora bem falou, está envolvida com a reconstrução, né? Tem muitos lugares, lugares históricos até que estão em escombros. A Síria teria capacidade política, militar e econômica para influenciar ou conter as atividades do Hezbollah?
0: Não, em nenhum momento. Nesse contexto que ela se encontra, não. Né? A Síria está se reconstruindo economicamente, né? O Bashar, inclusive, quando ele esteve nos Estados Unidos, pela primeira vez, um presidente sírio vai para os Estados Unidos, ele participa da Assembleia da ONU, buscando, né, ativos que estavam congelados. Ele conseguiu ter uma liberação também, um apoio financeiro para a reconstrução da Síria. Ele tem hoje um desafio muito grande internamente, que é tentar conter os grupos jihadistas que atacam as minorias, como os drusos, como os alauitas, como os cristãos. Então, ele se coloca, né, no papel, embora ele seja um jihadista, ele também tenha combatido dessas minorias, mas hoje o papel dele é outro. Então ele tenta conter, né? Então ele não tem nem força militar, a não ser que os Estados Unidos ajudem, ou até Israel mesmo, porque a gente vê também um movimento, é um silêncio da Síria em relação a Israel. O governo sírio deixou Israel instalar uma base a título de segurança no sudoeste da Síria, onde tem a cidade de Sueida, que também é uma cidade basicamente de drusos, que também teve questões recentemente com o governo sírio, né? Os beduínos atacaram por serem drusos, e aí Israel, por uma questão de segurança, de fronteira, cria uma, tipo uma zona tampão, onde estão lá. Então, seria assim, né, trazer um país que, inclusive, nesse contexto atual, a Síria não tem nenhuma relevância nesse momento que o Oriente Médio está atravessando.
2: Agora, quais seriam essas implicações para o Líbano caso a Síria assumisse esse papel mais ativo na questão do Hezbollah, professora?
0: Olha, assim, a Síria, ela sempre, né, historicamente, a Síria sempre esteve dentro do Líbano. A política síria, o controle sírio, principalmente isso ficou muito evidente na guerra civil, quando inclusive houve um acordo tácito entre Israel e a Síria, no sentido de a Síria controlava o norte, Israel controlava o sul. Depois a Síria interferiu durante vários anos na política interna libanesa, né, inclusive controlando até mesmo até a queda do Assad, né, a escolha de um presidente, o apoio do parlamento na escolha do presidente libanês. A Síria sempre esteve envolvida naquele momento, ser aliada ao Hezbollah, mas assim, hoje eu não consigo visualizar essa intervenção na Síria, no Líbano, porque não tem a mínima força. O Hezbollah está com outros focos. O foco dele é a expulsão de Israel do Sul, que agora Israel se colocou, entrou, invadiu, está ocupando, continua com um projeto de ocupação, de colonização. Então, e se a Síria entrasse, né, aí eu falo, né, a história não é feita por seres, né, não tem um a priori, mas numa situação hipotética da Síria entrar nesse contexto, eu acho que ela não conseguiria nem se articular porque inclusive o exército sírio não tem mais a força que ele tinha antes. Então eles não têm estrutura alguma. E assim, aí seria, né, pensando no sectarismo, acirraria uma luta sectária que existe, sempre existiu, no Islã, né, como um todo, e no Líbano ela fica mais flagrante, sobretudo porque durante a Guerra Civil Síria, no norte do Líbano, havia bases salafistas, concentração, que são ligados a esse jihadismo radical, que são ligados ao HTS, que, né, poderiam estar no mesmo pacote do HTS. Mas eu não consigo ver, porque o próprio governo libanês não daria essa abertura para essa intervenção síria.
1: Agora, professora, a senhora trouxe a questão de Síria e Líbano, né? São vizinhos, né? Estão meio que misturados aí no Oriente Médio, então eu vou aproveitar para fazer uma pergunta sobre o Líbano. Algo inédito aconteceu esses dias, que foi delegações de Israel e do Líbano foram a Washington para tentar negociar. A senhora acredita que possa sair algo daí?
0: Olha, eu tenho dito, né, o tempo todo, que Israel tem um interesse geopolítico, estratégico, de segurança e de expansão colonial no sul do Líbano. Isso é desde 1905, né? Tem documentos que já surgiram, o Haertz já trouxe isso também, que em 1905 a agência sionista fazendo aquele projeto do que poderia ser Israel, o sul do Líbano já aparecia incorporado a esse mapa. Quando houve a conferência de Paris o fim da guerra, quando acontece a conferência de paz em Paris, né, foi assinado no Palácio de Versalhes, a capitulação da Alemanha, né, a queda do Império Otomano, em 1917 a gente tem a Declaração Balfour, que de uma certa maneira autoriza, entre aspas, né, a instalação de um Estado judeu no Oriente Médio, né, foi assinado. Estava lá naquele contexto do Acordo de Sykes-Picot, que dividia as novas fronteiras, essas fronteiras desse mundo árabe que nós conhecemos hoje, e os mandatos. Então, a Palestina fica com o mandato britânico e a Síria e o Líbano têm uma divisão ali com a França. E aí, essa questão do sul do Líbano, na Conferência de Paris, ela veio à tona de novo, e ela foi, tipo assim, colocada de lado. Em 1948, houve de novo essa tentativa, inclusive há um massacre de uma aldeia do sul do Líbano, nos mesmos moldes que aconteceu nas aldeias de Deir Yassin na Palestina, execução sumária dos habitantes, de homens e idosos, né? Então, o sul, ele sempre foi importante para Israel, por conta, né? Eles hoje alegam que é uma questão de segurança, mas ali a gente tem algo muito mais, né? O que nós temos ali é, primeiro, o rio Litani, que já é naquele contexto, né, no desejo da criação do Estado de Israel, né, naquele Estado judeu, como preconizava a agência sionista, tem o recurso hídrico do rio Litani, e que seria muito importante para Israel por conta de ser um país desértico, aquela região que é o sul, né, o sul do Líbano, mas o norte de Israel é desértica, então teria interesses por conta desses recursos hídricos. Então você tem o fator segurança, você tem, naquele momento ainda não era só a segurança, era basicamente a questão do rio Litani. E a questão da segurança, ela vai surgindo a partir da guerra de 48, né, com os países árabes, e que o Líbano participa, embora não tivesse um exército, mas se unindo à Síria, ao Egito, eles conseguem. Eles entravam assim, eu sempre digo que entrava como coadjuvante. E hoje você tem, né, os recursos que foram descobertos na bacia do Mar Mediterrâneo, que também é fronteiriça com Israel e o Líbano, que tem o petróleo, tem o gás e que inclusive já há um acordo do Líbano com Israel delimitando essas fronteiras marítimas para exploração desse gás. Se eu não me engano, já tem até uma parceria no sul, se eu não me engano é esse o nome. Bom, mas independentemente disso, eu não vejo esse acordo sair nos moldes que o governo libanês está querendo. Ou seja, o que o governo libanês está dizendo? Nós queremos o desarmamento do Hezbollah, né? Quer dizer, que é uma exigência americana e de Israel, principalmente. Então, o exército libanês não tem força para isso, em termos de armamento, embora ele seja mais numeroso, mas não é tão numeroso quanto o Hezbollah, não tem a força também, não tem o carisma que o Hezbollah tem. É um exército também sectário, confessional, dividido da mesma estrutura que o Estado libanês é. Então, Israel não vai abrir mão do sul do Líbano, tá? Eles não vão abrir mão por esses motivos que eu estou colocando, somado, né, esses geopolíticos e estratégicos. Somado a isso, nós temos um primeiro-ministro israelense que necessita da guerra para poder sobreviver. Ele precisa da guerra para não ir ao julgamento, para não ser preso, enfim, ele está todo complicado. E quando uma guerra, então ele destruiu Gaza, né, aí o Trump cria lá um conselho de paz que a gente ver que não funciona, né? Assim, não tinha os principais atores, que eram os palestinos. E o exército libanês e o governo libanês fazem a mesma coisa, porque eles fazem essa mediação de paz, mas eles não são claros, né? Não colocam o maior interessado para que o projeto de desarmamento do Hezbollah seja efetivado, que são os parceiros políticos. Eu não estou falando nem do representante do braço armado do Hezbollah, estou falando dos representantes políticos do Hezbollah que têm interesse e têm representação no Congresso. Outro fator também que o presidente libanês está colocando, então, aí você tem uma dificuldade de fazer com que o acordo seja cumprido, ou seja, o desarmamento do Hezbollah ser cumprido. E aí a pergunta fica, vai desarmar o Hezbollah e o sul do Líbano vai ficar descoberto? Uma vez que o exército libanês não tem preparo para enfrentar a região, para dar essa segurança necessária. E aí nós temos a entrada de um outro ator, né? E o governo libanês não tem força para exigir que os acordos de cessar-fogo sejam respeitados. Então, os acordos de cessar-fogo com Israel existem, mas Israel não respeita. Respeitou, não está respeitando agora. Além disso, o presidente, ele, ao mesmo tempo que ele diz que ele não vai permitir que 1 quilômetro seja cedido para Israel, ele também não faz nada pela população do sul. E aí gera-se um outro problema, que é o problema dos deslocados. Então, o que a gente está vendo é uma tentativa dos Estados Unidos de forçar o Líbano a fazer um acordo de paz, sem restrição com Israel. Nós temos Israel, talvez, se fizer um acordo de paz, vai impor as suas condições, que é a anexação do sul do Líbano a Israel, que vai causar outro problema interno. E nós temos a população libanesa que não quer também essa negociação com Israel nas condições que elas estão sendo feitas. Então a gente vê, né, eu vejo noticiário, quando perguntam às pessoas comuns em Beirute, eles falam que eles não aceitam o acordo de paz, sobretudo porque há uma lei que diz que é traição à pátria qualquer tipo de acordo nesse sentido, no caso do Líbano.
2: Agora, professora, a senhora acredita que a população libanesa, nesse período todo, já tenha mudado a percepção do que o Hezbollah representa para eles? Que antes muitos achavam que era um grupo terrorista. Agora, muitos acham que o braço armado é a última esperança para que eles não sejam anexados de qualquer forma.
0: O Hezbollah, ele surge justamente por causa da ocupação israelense no sul do Líbano, na guerra civil, né? O Hezbollah nasce, surge em 82, em 85 ele se estrutura, quando ele começa a ser formado, ele começa a receber o treinamento e o apoio iraniano, e quando o Hezbollah consegue fazer com que Israel saísse do sul do Líbano em 2000, ele conta com total apoio popular, né, da maioria da população, até pela estrutura do Estado confessional libanês, né, fica a coisa complicada. Se tem alguns grupos de cristãos que não veem com bons olhos o Hezbollah, por vários motivos, mas em 2000, quando o Hezbollah consegue colocar Israel para fora da fronteira, né, do Líbano, né, fazer com que eles voltassem para o solo israelense, eles são vistos com muita simpatia e ganham muito apoio popular. Em 2006, tem a guerra, né, de julho, que Israel bombardeia o sul de Beirute, bombardeia o sul do Líbano, justamente onde está uma concentração da população xiita, e que nem todos também são do Hezbollah, apoiam o Hezbollah. E aí o Líbano começa a ver que o Hezbollah já não estava tão popular, e ele vai perdendo a sua popularidade entre a população e apoio, conforme a política libanesa vai ficando cada vez mais enrolada, né? Ficam anos sem presidente, né, a vacância de poder, porque o Hezbollah não concordava, né, o braço político dele não concordava com a nomeação de A, B ou C. Eles queriam ter, né, uma voz mais forte, quer dizer, chegar a um consenso era complicado. Paralelo a isso, você tem a crise econômica, né, depois da explosão do porto de Beirute, que até hoje é inconclusa, a gente não sabe, né, o processo estava parado. Assassinato, inclusive, de alguns jornalistas, né, em atentados, muitos deles atribuídos ao braço armado do Hezbollah. E o Hezbollah, no sul, ele tem um apoio, assim, e aí, você, né, para concluir, então, eles vão perdendo esse apoio, porém, no sul, não. porque o Hezbollah também tem um trabalho social muito grande, muito positivo no sul do Líbano. O sul do Líbano é esquecido pelo Estado libanês, né? O Estado libanês é um Estado disfuncional, é um Estado que tem uma estrutura confessional e que nem todos têm os mesmos direitos, embora todos tenham os mesmos deveres. É uma anomalia a estrutura desse Estado. E aí começa uma campanha, né, de dizer que todos os problemas do Líbano são por causa do Hezbollah. E aí você tem 2020, né, então os ataques de Israel, os atentados, tudo eles começam a botar na conta do Hezbollah. Quando vem a guerra de 2023, né, o Hezbollah é um proxy iraniano. Então, em 2023, com a guerra em Gaza, o Hezbollah também começa a responder Israel. O armamento do Hezbollah é muito mais sofisticado e muito mais moderno que o do próprio exército libanês. E o Hezbollah começa a atacar o norte de Israel em resposta ao genocídio em Gaza. E aí você tem o atentado dos Pagers em dezembro, né, se não me engano, de 2024. Né, agora as datas sempre, né, parece que foi ontem. Quando é assassinado também o líder do Hezbollah, Hassan Nasrallah, e começa uma campanha, né? Você começa a ver nas redes sociais, na fala de alguns populares, de que o Líbano, né, se metendo numa guerra que não era uma guerra nele. Inclusive tem um movimento dentro do Líbano que é pela neutralidade libanesa. Então a população começa a ver que eles estavam pagando uma conta que não era deles em função da guerra de Gaza. Vamos dizer o seguinte: nosso problema, nós não temos problema com Israel, nós, assim que alguns viam, né? Eu estou falando do senso comum, né, do homem do senso comum. O Hezbollah está atacando e nós estamos pagando a conta. Porém, hoje também, você já começa a ter um movimento, volta a ter uma divisão, onde boa parte da população começa a dizer o seguinte: se o Hezbollah não resistir, nós perderemos todo o Líbano. Porque sim, começa a ficar cada vez mais clara para a população libanesa a possibilidade e o desejo de anexação que Israel tem e quer em relação ao Líbano. E muitos começam a dizer assim, né, nós não queremos que aconteça aqui como aconteceu em Gaza. Porque eles também começam a perceber muitas similaridades. Então, hospitais que são atacados porque diziam que tinha agentes do Hezbollah, no caso do Líbano, no caso de Gaza, do Hamas. Você começa a ter escolas bombardeadas, você começa a ter casas destruídas, impossibilitando o retorno dessa população cristã e muçulmana, porque não foram só vilarejos muçulmanos, foram também vilarejos cristãos que estão sendo atacados. Então, a população hoje começa a ver que, e o Líbano, né, o presidente libanês, preocupado, assim como seu primeiro-ministro, em fazer um acordo de paz com Israel, mesmo com todas as evidências que esse acordo não vai ser respeitado, porque o que Israel quer realmente é anexar, quanto mais território ao seu será melhor. Inclusive faz parte do mapa do Novo Oriente Médio que o Netanyahu mostrou na ONU.
1: É o projeto da Grande Israel, né, professora?
0: Da Grande Israel, exatamente.
1: Professora, como é que está hoje a relação do governo libanês, não o Hezbollah, o governo libanês com a Síria?
0: Olha, outro dia até eu vi uma matéria que houve um encontro entre os dois presidentes. Eles estão, porque veja bem, esse presidente libanês, o Joseph Rone, ele é um general, ele foi adido militar nos Estados Unidos, ele tem uma boa relação, sempre teve uma boa relação com os americanos e hoje ele atende ao que o Trump quer, em troca de liberação, de empréstimos para o Líbano para recuperar o país que está destruído economicamente, já estava e agora está mais ainda. O Ahmed Shara, por sua vez, ele também chega ao poder com o aval americano. Ele assume em 24 para 25, né? Então ele tem todo um respaldo americano para governar, e nesse respaldo americano há indicativos da importância, da necessidade de fazer acordos com Israel e o Líbano, a mesma coisa. Então, tanto o Joseph Rone quanto o Ahmad Sharaf, para os seus países, eles têm os mesmos objetivos, né? Então, há uma relação hoje com eles, uma relação amigável. Eles não têm mais a parceria que a Síria tinha no passado com o Líbano, em termos de interferência política, mas eles têm uma relação de bons vizinhos.
2: Agora, por outro lado, professora, como é que o Irã, que é o principal aliado do Hezbollah e do governo sírio também, né, pelo menos já foi um dia, reagiria a uma tentativa de Damasco limitar a atuação do grupo? A senhora acha que como é que o Irã se comportaria?
0: Então, assim, nós temos dois passados recentes, né? Até 2023, 2024, havia total apoio da Síria com o Irã. Hoje já não tem. Quando cai o Assad, fecha-se as portas. Então, inclusive, a embaixada iraniana não funciona mais em Damasco. Então, eu acho que o Irã também, nesse contexto, ele não está muito assim. A Síria perdeu muita relevância. E o Irã, ele está com outro foco. Ele está com foco maior no Golfo e no sul do Líbano. A Síria, nesse momento, ele não está canalizando a sua energia para a Síria, porque o Irã também não teria interesse, aí uma percepção minha, de abrir mais uma frente com a Síria, mais uma frente de inimizade. O Irã, nessa guerra com os Estados Unidos, usou como estratégia trazer os países do Golfo para o seu lado. De que maneira? Quando eles atacam as bases, eles não podiam atacar os Estados Unidos, porque não era vizinho, mas aquelas bases americanas que ficam nos países do Golfo. Quando o Irã ataca essas bases americanas, deixando bem claro que ele não estava atacando esses países, mas que se necessário fosse para proteger a população iraniana, eles fariam isso, os países do Golfo viram o perigo dentro de casa. Por exemplo, os Emirados Árabes nunca imaginaram que teriam uma base militar americana atacada. E nós vimos o bombardeio em Dubai, né? A orientação era para que os turistas voltassem, coisa que nunca se imaginou que em Dubai aconteceria. E hoje, os países do Golfo, eles fazem uma pressão para que os Estados Unidos diminua, né? Tanto é que os Estados Unidos moralmente perderam essa guerra, obviamente, e os países do Golfo, de uma certa maneira, estão virando as costas para os Estados Unidos. Se fala, inclusive, não na total retirada, mas no esvaziamento da importância dessas bases militares que tem no Golfo, porque eles perceberam também. Então, são países historicamente inimigos no sentido da questão religiosa, né? O Irã é xiita, os países do Golfo são sunitas, cada um com a sua interpretação do Alcorão, cada um com seu grupo predominante na política, mas aqui eu não vejo que o Irã, neste momento, ele vá se preocupar com a Síria. Não há possibilidade, né? Se acontecesse da Síria atacar o Hezbollah, fazer alguma coisa, sim, certamente, aí sim, os seus proxies, né? E aí entraria no circuito as milícias xiitas iraquianas que fazem fronteira com a Síria. E aí a coisa se expanderia, né, numa guerra regional mesmo.
2: A gente teve o imenso prazer de ouvir mais uma vez a análise da professora Munoram, escritora, dramaturga, mundioker, professora da PUC de Minas na pós de RI em especialização de Oriente Médio, da qual ela domina, deita e rola sempre que vem falar com a gente. Muito obrigado mais uma vez, professora.
0: Eu que agradeço o convite e sempre é muito bom conversar com vocês.
1: Obrigada, professora. Um beijo e até a próxima. Tchau, tchau.
0: Até a próxima. Tchau.
1: Professora Muna, também especialíssima, e a gente falou do primeiro que é sírio, ela também é síria. Professora Muna, filha de sírios, o realmente que conta é o sangue, né, em vários países.
2: A gente vê a Síria querendo ser usada pelo Trump como uma intermediadora com a situação do Hezbollah, mas a gente sabe que a Síria tem problemas graves, principalmente em relação a crises humanitárias.
1: Sim, acho que os Estados Unidos não vão conseguir usar a Síria como proxy dessa vez, até porque o presidente, ele já tá bem esperto, bem antenado com isso. E sem falar, Marcelo, que Síria e Líbano, eles têm uma das relações mais complexas do Oriente Médio, uma relação de bastante proximidade, os dois têm a mesma história, cultura, laços familiares, uma longa fronteira e também décadas de disputas políticas e militares. Então vamos para os nossos recadinhos, nos dê 5 estrelinhas no Spotify. A gente está nas principais plataformas de áudio e se você estiver no Rio de Janeiro, sintonize 80,5. Beijo!
2: Tchau, tchau, pessoal. Até a próxima!
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5: São 4:01. O Exército de Israel lançou novos ataques aéreos no sul do Líbano neste domingo. A Agência Nacional de Notícias Libanesa relatou que regiões como a província de Nabatieh e o histórico distrito de Tiro foram atingidas por bombardeios de artilharia e disparos de helicóptero. Somados aos ataques do dia, os bombardeios israelenses no Líbano desde 2 de março mataram pelo menos 4.304 pessoas e feriram mais de 12.000. Segundo o Ministério da Saúde libanês. Um acordo de cessar-fogo foi assinado entre Israel e Líbano no final do mês de junho. Saiu a escalação do Brasil para o jogo contra a Noruega às 5 horas. A novidade fica por conta de Gabriel Martinelli, que vai substituir o lesionado Lucas Paquetá. Assim, a seleção deverá ir a campo com Alisson, Danilo, Gabriel Magalhães, Marquinhos e Douglas Santos, Casimiro, Bruno Guimarães, Vinícius Júnior, Gabriel Martinelli, Rayan e Matheus Cunha. Bora, Brasil! Uma árvore de grande porte caiu na madrugada deste domingo na esquina das ruas Marechal Jofre e Caruaru, no Grajaú, zona norte do Rio. O incidente ocorreu por volta das 5 da manhã e deixou algumas ruas da região sem energia elétrica, isso segundo relatos de moradores. Até o início da tarde, o fornecimento de luz ainda não havia sido restabelecido em parte da área afetada. Não há informações sobre feridos, segundo o Corpo de Bombeiros.
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5: Na Avenida Brasil, um carro está enguiçado em Brás de Pina, causando aí interdição de uma faixa da pista central. A faixa ocupada é na altura da estação de BRT Mercado São Sebastião, sentido centro. Sete Rio está atuando no local. O trânsito apresenta boa movimentação no trecho. Tempo de travessia na Ponte Rio-Niterói é de 13 minutos nos dois sentidos. Pedro Henrique Lima para o Radar Sputnik, agora são 4 horas e 3 minutos.
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5: 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É fundado o Partido Comunista da China. No dia 1 de julho de 1921, um congresso na cidade de Xangai marcou o nascimento dessa organização. Tendo como figuras centrais os intelectuais Chen Duzhou e Li Dazhao, o evento contou com 13 delegados, incluindo ainda uma importante liderança rural, um bibliotecário chamado Mao Tse-tung. A fundação do UPC chinês é resultado das turbulências que aconteceram no país após a proclamação da República em 1911 por Sun Yat-sen, além das interferências de países imperialistas como Japão, Inglaterra e França. O comunismo rapidamente se popularizou entre as fábricas dessa China republicana, culminando com a tradução do Manifesto de Karl Marx para o mandarim em 1920. Também a fundação da Internacional Comunista na União Soviética só impulsionou esse movimento. Resta saber agora qual será o posicionamento da legenda em relação aos nacionalistas do Kuomintang. Saiba mais sobre a fundação do Partido Comunista Chinês em instantes com virada de história.
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5: E aí, apaixonados por história, beleza? Pedro Henrique Lima na área pra gente revirar o comecinho dos 105 anos do Partido Comunista da China. Um partido que tá comemorando aniversário neste 1º de julho e mais moderno do que nunca. E é o grande responsável pela Revolução Comunista em 1949. O comunismo socialismo chinês nunca parou de se atualizar desde a fundação do partido lá em 1921. Uma proposta que começou nas fábricas entre os trabalhadores urbanos, depois migrou para o campo através da Grande Marcha de Mao Tse-tung e assumiu características mais rurais. Aí teve a Revolução Cultural em 1966, ainda no governo maoísta, e após a ascensão de Deng Xiaoping, uma política de modernizações marcou aí a década de 1970. Atualmente, o PC chinês, que continua administrando o país, passa por outra transformação profunda. A gente já falou isso aqui no podcast, foi o episódio do dia 31 de dezembro sobre modernização da China. Hoje, a gente vai dar muitas viradas para conhecer melhor, como eu falei, o comecinho, né, dessa história do Partido Comunista Chinês, as influências dos soviéticos, as tensas relações com o Partido Nacionalista de Chiang Kai-shek, além do combate dos comunistas ao imperialismo e muito mais. Bora lá então! Bom, e agora eu tenho o prazer de receber aqui no Virada de História o Atos Munhoz, ele que é especialista em China e Leste Asiático, doutor em Estudos Estratégicos Internacionais pela Universidade Federal do Rio Grande do Sul, onde ele também fez o mestrado, coordenador da Oficina de Estudos sobre China e Leste Asiático, também lá da Federal do Rio Grande do Sul. Atos, seja muito bem-vindo ao Virada de História, tudo bem?
6: Tudo bem, muito obrigado pelo convite. É um prazer grande estar aqui falando com vocês.
5: Ah, imagina, a gente que agradece sua participação, o prazer é todo nosso. Atos, em 1920, novembro de 1920, é publicado o Manifesto do Partido Comunista da China, né? O partido vai ser fundado em 1921, mas a gente tem esse manifesto. Com quais características, com quais propostas nasce o comunismo chinês ali na década de 1920?
6: Primeiro, acho que é importante a gente pensar um pouco no contexto daquela China. Sim. A gente está falando de uma China que, durante o século XIX, ela passa por um processo muito intenso de ingresso num sistema internacional, né, num sistema capitalista, e isso cria uma série de rupturas sociais, econômicas, políticas dentro da China, que vão, então, culminar nesse momento aí, do final da década de 1910 e início da década de 1920. E isso passa por todo um processo, então, de chegada das potências estrangeiras à China, né, de imposição de tratados comerciais bastante injustos, bastante desiguais, da incapacidade do Império Chinês de conseguir defender as suas fronteiras e de conseguir fazer frente, então, a esse desafio que as potências estrangeiras impunham. Não somente militar, em grande parte militar, mas em grande parte econômico, que diz respeito não só ao comércio, mas propriamente à indústria, né, à capacidade industrial. Essa superioridade, né, das potências europeias no primeiro momento, depois do próprio Japão, dos Estados Unidos, não só militar, mas também da capacidade produtiva, né, não só a parte militar, o comércio, mas a própria capacidade produtiva, né, que na Europa já havia uma produção industrial que na China ainda não existia. Então, o Império Chinês, o governo chinês da época, buscou várias formas de fazer frente a essa superioridade tecnológica e industrial, ao mesmo tempo que tinha que lidar também com uma série de rupturas internas, piora da economia chinesa, de grande insatisfação interna, uma série de revoltas, rebeliões que aconteciam dentro da China, e isso acabou corroendo a capacidade do império enquanto grande líder, digamos assim, do Estado chinês, que resultou na queda do império. Foi lá em 1910, 1911. Então esse foi um processo de longo prazo. E o que acontece na China quando cai o império, concomitantemente, é o ingresso cada vez maior na China de um conjunto de ideias ocidentais, não só no sentido de que a China percebe que precisa se modernizar tecnicamente, mas no âmbito dessa modernização técnica, que está no campo das ciências, que está no campo da tecnologia, da física, da química, da biologia, mas também de uma modernização, de uma absorção de ideias ocidentais das ciências humanas, das humanidades, de aprendizado de novos idiomas. Então isso acaba colocando aquela estrutura tradicional da China em contato com uma série de ideias ocidentais. E entre essas ideias a gente tem desde o liberalismo, a social-democracia, em certa medida, que vai se tornar depois uma social-democracia, o próprio marxismo, né, o darwinismo, ou seja, uma série de ideias que vão tornar essa nova elite intelectual chinesa que se forma a partir das universidades chinesas. Né, e aí a gente fala também não só de Pequim, mas de outros grandes centros que começam a ter universidades ao estilo ocidental, mas Pequim é o grande centro disso, né, tanto é que tem a Pequim University e a Tsinghua University, que existem até hoje, que foram fundadas em 1898. Então, esse cenário todo é muito fértil, cria uma efervescência política, ideológica, que a partir do momento em que há a revolução na Rússia, que se transforma então na União Soviética, passa então a ter uma força muito grande, essa ideia do comunismo, do socialismo, como uma alternativa para a China reverter essa fragilidade do Estado chinês, da economia chinesa, então de reconquistar a capacidade do povo chinês de se autodeterminar. O grande digamos assim, o grande fato, e os próprios chineses reconhecem isso, o grande ponto de virada, é justamente o que eles chamam do movimento do 4 de maio, que é o 4 de maio de 1919, que é o momento em que a China, mesmo fazendo parte das forças vencedoras da Primeira Guerra Mundial, ela apoia as potências que venceram, e mesmo assim, no Tratado de Versalhes, uma parte do seu território é definido no tratado que seguirá sendo alienada do Estado chinês e, portanto, ficará com potências estrangeiras. E, como resposta, essa nova elite intelectual que está sendo formada nas universidades faz uma revolta, em parte também contra os líderes chineses da época, como se eles tivessem traído a China. Então, isso acaba sendo ali o grande ponto assim, de amálgama, né, dessas novas ideias e um grande marco intelectual e político da China. Não é à toa que pouco tempo depois, como citastes, né, em novembro, ali no final de 1920, é lançado o manifesto do Partido Comunista, e em 1921 é criado o partido. Então, essa ideia do comunismo chinês, colocando em perspectiva, né, ela está muito ligada à ideia de uma alternativa para resgatar a soberania da China, por um lado, e, por outro, vencer essas forças internas chinesas que ainda estavam muito ligadas à ideia do império, né? Ou seja, a ideia dos caudilhos, a ideia quase de um feudalismo chinês, né? De famílias que tinham um grande poder no interior e que, portanto, tinham grande controle de terras, que tinham controle, por exemplo, da cobrança de impostos, ou seja, essa quebra de uma estrutura bastante tradicional no âmbito da China e a criação de um sistema verdadeiramente democrático.
7: Sim, eu vejo muito o termo senhores da guerra, né, para se referir a essas figuras, né, do mais rurais da China, esses fazendeiros, enfim, essas famílias, né, rurais da China. E dá até para te fazer uma comparação aqui com o Brasil, né, que a gente vai ter um movimento comunista nas décadas de 20, de 30, também muito crítico dessa questão do latifúndio, inclusive com a influência, né, das ideias de Mao Tse-tung, que vão surgir depois em outro contexto, mas que estão associados aí. E depois dessa contextualização que você fez foi muito importante, e é interessante que quando a gente olha para algumas lideranças desse primeiro momento do Partido Comunista da China, como por exemplo o Zheng Duxiu e o Li Dazhao, eles eram professores universitários, né? Eram intelectuais, então estavam dentro desse perfil, né, de estudantes que tinham contato com essas ideias que vinham de fora, eram apropriadas ali para a realidade da China e se convergiram. Eles convergiram ali para poder fundar o Partido Comunista da China, né, Atos?
6: Sim, até vamos sobre essas questões que você colocou, vamos começar então por esse final, né, que você falou do Chen Duxiu e do Li Dazhao, né? Eles eram professores universitários, eles criam, inclusive, espécies de jornais acadêmicos, né, ou universitários, justamente com artigos sobre com visões sobre como a China deveria, visões para a China, como a China deveria então se organizar, como deveria ser o Estado chinês, com uma forte influência, portanto, do marxismo, né? Claro, já uma ideia assim de aplicação do marxismo ao cenário chinês, mas ao mesmo tempo, isso é interessante a gente notar, o Mao Tse-tung, ele é um rapaz que nasce no interior da China, que tem uma infância muito pobre, mas que vai conseguir entrar nesse círculo, digamos assim, do círculo acadêmico, né? Ele vai estudar, ele vai acabar ingressando nesses círculos acadêmicos, ele vai se juntar ao Partido Comunista, mas é interessante ver como justamente essas diferentes visões, né? Embora ele fosse parte do círculo acadêmico, mas o background dele, né? A formação dele é uma formação de alguém que vem do interior, que é de uma família pobre. E isso, em meados da década de 20, final da década de 20, vai acabar gerando um cisma, justamente entre essa ala, digamos, mais academicista do Partido Comunista Chinês e o Mao Tse-tung e o grupo dele, né? Ou seja, a ideia de que, na verdade, na visão desses que vão acabar se mantendo dentro do partido, o próprio Mao, né, de que era preciso adaptar cada vez mais a ideologia comunista ou a visão comunista que eles tinham dentro de um mundo concreto, dentro de um mundo real, dentro de uma possibilidade real que havia para os comunistas chineses. E aí é interessante a gente comparar isso, por exemplo, com a forma como o comunismo se desenvolveu, né, como o socialismo e a própria o internacionalismo comunista se desenvolveu dentro da União Soviética. Na União Soviética havia uma tensão clara entre, por um lado, constituir um Estado para defender a revolução, ou seja, se a gente for pensar no que é o objetivo final do comunismo, que é a extinção, é a abolição dos Estados, havia quase que uma contradição ali, né? Havia de fato uma contradição, que era a necessidade de estabelecer um Estado para defender a revolução, enquanto os Estados não fossem abolidos. Mas ao mesmo tempo existia o Comintern, a ideia de que o Estado União Soviética deveria existir para promover a revolução, defender, mas também promovê-la. E no caso da China, o surgimento do Partido Comunista e a sua evolução, ele está muito mais ligado, embora houvessem resquícios, embora houvessem indícios de um internacionalismo solidário, né, de um internacionalismo comunista, mas era muito mais voltado para a ideia de resgatar, de defender a soberania chinesa, né? E isso vai estar muito claro a partir dali, né, a partir ali da década de 20, de 30, né, em que está muito ligada essa ideia da... Tanto é a própria Constituição da Frente Unida entre comunistas e nacionalistas na década de 20 e depois na década de 30, né, a ideia de que o grande intuito, digamos assim, do Partido Comunista passa a ser defender uma China soberana, dentro, claro, de um modelo comunista, mas uma China soberana. E sobre a questão dos senhores da guerra, né, acho importante a gente destacar isso, esses senhores da guerra, eles não surgiram do nada. Os senhores da guerra, que eram, digamos assim, grandes latifundiários, grandes senhores de terra, e eles se tornam senhores da guerra porque eles têm, então, muito dinheiro, têm muitas posses, mas eles passam, então, a serem líderes de pequenos exércitos regionais. E isso não surgiu automaticamente ali depois do final do Império ou em meados da República. Isso é uma herança de um movimento que já existia desde o século XIX e até de antes. Ou seja, o exército chinês, pelo menos ali a partir do século XIX, não era um exército chinês centralizado, né? Não era um exército chinês completamente centrado, comandado pelo Império. Ele era um exército, na verdade, bastante descentralizado, em que havia uma liderança imperial, em que havia um comando central, mas dependia muito da participação desses exércitos regionais, né? Ou seja, dos senhores da guerra que tinham as suas próprias forças. Era um sistema que a gente pode fazer uma analogia de fato com o que era o feudalismo na Europa, né? Então, a partir do momento em que o Império se enfraquece ao longo do século XIX e assume um poder, que é um poder republicano, com alguns integrantes do que era aquele antigo Império, mas que aos poucos essa república também se fragiliza, ela não consegue centralizar poder, esses senhores da guerra vão acabando, por sua vez, assumindo um papel cada vez mais central nessa política chinesa, né? Eles passam a disputar entre si esse controle da China. E a própria ascensão da Frente Unida na década de 20, né, tem depois o movimento da expedição ao norte. Isso é importante, a gente muitas vezes passa batido por esse acontecimento histórico da expedição ao norte, mas ele é, na prática, a primeira grande guerra, uma das primeiras grandes guerras civis ali do século XX na China, em que justamente os nacionalistas e os comunistas se unem para buscar vencer os senhores da guerra e assumir o controle do país. E aí, no meio desse movimento, acaba tendo um racha entre nacionalistas e comunistas. O Chiang Kai-shek, né, o Chiang Kai-shek assume, então, o controle do governo central em Pequim, mas ainda um governo bastante fragilizado, né? Não é completamente aceito por todas as forças dentro da China.
7: Sim, é interessante você falar dessa expedição, porque é um capítulo que a gente precisa falar desse primeiro momento do Partido Comunista, que é a aliança com o Kuomintang, né, de Chiang Kai-shek, e que inclusive eu li que houve dedo aí do Stalin nessa história, dos comunistas se aproximarem, né, com o Partido Nacionalista, e depois é uma aliança que meio que vai sair pela culatra, né, porque vai culminar no triste episódio que foi o massacre de Xangai. Xangai, onde vários comunistas foram assassinados, milhares de comunistas foram assassinados. E aí tem, enfim, essa espécie de segunda revolução na China, né? Se é que a gente pode colocar assim. Dá pra gente dizer, Atos, que esse primeiro momento do Partido Comunista Chinês, ele se encerra em 1927 com esse triste massacre?
6: Olha, eu acho que... vamos lá então. Eu acho que não se encerra, né? Eu acho que o surgimento dessa Frente Unida, na verdade, o próprio surgimento do Partido Comunista na China, ele deve muito à participação do Comintern, né? E, portanto, certa medida da própria participação da União Soviética, né?
7: Uhum.
6: Isso. Porque o surgimento do Partido Comunista, o Partido Comunista Chinês, ele surge como uma célula muito pequena. A primeira reunião do Partido Comunista Chinês, eu acho que tem cerca de 20, no máximo 20 pessoas, né, que faziam parte daquele movimento ali. E a própria estratégia do Partido Comunista de se associar ao Partido Nacionalista, ela é, em grande parte, incentivada pela União Soviética. E tanto é que o surgimento dessa Frente Unida, ela vai se dar em 1924, que é um momento ainda em que o Lenin ainda é a principal liderança da União Soviética, né? Então, isso é algo que vai se construindo ao longo da década de 20. Eles se concentram na parte sul da China, lá em Guangzhou, né? Então, eles estabelecem o seu quartel-general, eles criam até uma escola militar conjunta, em que grandes pessoas, né, tanto do Partido Comunista quanto do Partido Nacionalista, são treinados ali nessa escola, né, Academia Militar de Huangpu, com vistas a lançar uma expedição ao norte. Ou seja, eles partem de Guangzhou rumo a Pequim, buscando ou vencer os senhores da guerra ou arregimentar o apoio de alguns senhores da guerra para reunificar o território chinês, né? E por que então que há esse cisma entre nacionalistas e comunistas? Bom, primeiro, porque em 24 ainda nós temos a morte do grande líder republicano chinês, que é o Sun Yat-sen. Ele morre em 1924. Ele é um dos grandes defensores, então, dessa ideia da unificação da Frente Unida entre os nacionalistas e os comunistas. E a partir do momento em que ele morre, passa a haver uma disputa dentro do próprio Partido Nacionalista entre aqueles que defendiam a Frente Unida e que eram mais simpáticos, digamos assim, a uma espécie de socialismo ou de uma conciliação entre o nacionalismo e o comunismo na China, e a ala do Chiang Kai-shek, do Chiang Kai-shek, que é uma ala nacionalista, mas conservadora.
7: Uhum.
6: É uma ala mais à direita. E a partir do momento em que se avança, então, essa expedição ao norte, mais especificamente em Xangai, e aí por isso o massacre de Xangai, o Chiang Kai-shek, ele consegue se firmar como uma espécie do principal líder do Partido Nacionalista. E aí isso é muito debatido, né? Por que em Xangai, o que acontece em Xangai para que então o Chiang Kai-shek rompa com os comunistas, né? Existem várias versões, mas o mais provável, considerando que Xangai era um grande centro cosmopolita da China, que tinha várias ligações ocidentais ali, o mais provável é que tenha havido uma espécie de acordo entre o Chiang Kai-shek e as potências ocidentais, para que então ele, ao romper com os comunistas, ele recebesse uma espécie de salvo-conduto, ou uma espécie de aval das potências estrangeiras para então conseguir o poder na China e conseguir marchar até Pequim. É uma, digamos, talvez a possibilidade mais forte. Então ele já tinha uma inclinação anticomunista, mas então a partir do momento que ele faz esse acordo com as potências ocidentais, ele rompe com os comunistas, trai os comunistas e faz então o massacre de Xangai, né? E a partir daquele momento há então esse enfraquecimento do Partido Comunista, né? Mas não há o fim do Partido Comunista. Uma tentativa do Partido Comunista de resistir no sul da China, né? E vão haver uma série de enfrentamentos entre os comunistas e os nacionalistas, que a essa altura já vão ter tomado o controle do governo chinês. Vão haver pelo menos umas 4 ou 5 grandes choques, né? E vão resultar, a partir ali do início da década de 30, na grande marcha, né? E então os comunistas passam então a fugir pelo interior da China para tentar estabelecer um centro de resistência, uma célula de resistência que vai se fixar na província de Shaanxi, né, que vai ser lá no grande centro de Yan'an, né? Eu digo grande centro porque ele vai se tornar historicamente grande, mas era um centro pequeno, era uma cidade pequena, né? Mas ele vai se tornar, então, o local de resistência do Partido Comunista, e a partir de lá, a partir dessa, digamos, desse ponto de resistência do Partido Comunista, que ele vai, de fato, se tornar o grande centro, né, do Partido Comunista a partir de então.
7: A longa marcha é um episódio aí que daria pra gente falar, né, acho que nem um episódio, mas uma série inteira pra gente falar disso, né? Mas eu acho que pra gente ficar aqui hoje nesse primeiro momento do Partido Comunista da China, e até mesmo após o massacre de Xangai, é nesse momento que vai surgir o maoísmo como uma corrente, assim, mais hegemônica entre os comunistas chineses?
6: Sim, é a partir eu acho que a grande marcha, né, a longa marcha é o ponto-chave, assim, que acaba fortalecendo o Mao enquanto grande líder do Partido Comunista, né. É importante dizer que esse fortalecimento do Mao como líder, ele já vinha acontecendo desde a década de 20, mas a consolidação dele como líder realmente vai ser a partir da longa marcha. E por que isso? Porque havia, então, essa divisão dentro do Partido Comunista entre os líderes que eram bastante pró-soviéticos e que recebiam, digamos assim, essas orientações da União Soviética, do Comintern, e o Mao Tse-tung, que acabava sendo, então, esse líder mais sinocentrado, né, que buscava uma visão própria chinesa da ascensão do comunismo chinês. E a partir do momento em que o Mao Tse-tung e o seu grupo passam, então, a criar as suas próprias táticas e passam, então, a liderar essa marcha ao norte, que passam a ter uma visão mais independente, que acaba funcionando, que garante a sobrevivência do Partido Comunista, apesar dos grandes custos humanos que eles tiveram, mas conseguiram garantir a sobrevivência do Partido Comunista. Essa liderança do Mao Tse-tung, dessa visão mais própria, né, do comunismo chinês, acaba se fortalecendo.
7: Interessante, muito bom, Atos, conversar contigo e aprender aí com riqueza de detalhes, né, esses primeiros anos do Partido Comunista da China, que está completando aí 105 anos em 2026. Um comunismo, um socialismo que foi se transformando ao longo do tempo, né, Atos? E hoje Xi não para de se atualizar, né? Isso que eu acho interessante.
6: Isso é algo muito interessante, né? Se a gente for parar para analisar, assim, os vários momentos do Partido Comunista Chinês, né, a gente está falando de um partido que, como eu disse, ele nasce com grande influência da União Soviética, ele se consolida a partir de uma visão própria, né, que é essa visão mais sinicizada, né, ou seja, de como aplicar o marxismo-leninismo dentro de uma visão chinesa, né, tanto é que a gente fala muito dessa questão de como a China tenta aplicar a sua própria realidade, né, o marxismo-leninismo, e ela parte então da ideia de uma revolução a partir do campesinato, e não necessariamente de trabalhadores industriais urbanos, né, e ao mesmo tempo ela passa a lidar com a ideia, né, do tipo de guerra que faz, né, a China, e aí eu digo não só a China comunista, né, mas é interessante a gente perceber, né, que o Mao Tse-tung, né, o Partido Comunista, eles trabalham com a ideia da guerra a partir das grandes massas. E isso não está completamente longe, não está completamente separado da própria experiência da guerra contra o Japão. A gente fala muito isso, né, essa ideia de que foram os comunistas que venceram os japoneses, mas não foram apenas os comunistas, né? Os nacionalistas também tiveram uma parte fundamental nisso. E eu acho que até hoje, se a gente for olhar hoje para a forma como o governo chinês do continente retrata esse histórico, né, essa forma como a China conseguiu resistir aos japoneses, eu acho que isso está sendo cada vez mais resgatado, né? Se a gente for olhar alguns filmes, né, que foram feitos nos últimos anos, com o próprio o regimento, agora tem um filme que eu lembro a existência do filme, mas eu não consigo, mas eu acho que são os 800, se eu não me engano, tá? Uhum. Que Justamente, né? Aborda
7: isso, os 800 soldados chineses lutam sob cerco em Xangai.
6: Isso, exatamente. Então, ou seja, a ideia de que não apenas os comunistas defenderam a China, o povo chinês defendeu a China, né? Independentemente de estarem sob o comando dos nacionalistas ou dos comunistas, né? Então, acho que há uma, de certa forma, a liderança comunista também está revisitando essa história. Né? Uhum. E como essa forma dos chineses lutarem contra os chineses, né? E aí a gente fala muito também da estratégia de como os nacionalistas e os comunistas chineses, né? Principalmente os nacionalistas, criaram uma estratégia de recuo estratégico, ou seja, de não buscar um enfrentamento aberto contra os japoneses, mas investir numa guerra de atrito. Deixa eu até ver, tem uma expressão que um colega meu, ele estudou bastante sobre essa questão da forma chinesa de fazer.

0: da República Popular, né? Essa ideia da busca pelo atrito, de evitar o enfrentamento direto com uma força cada vez, digamos, superior tecnologicamente, né? A gente percebe isso muito na Guerra da Coreia, a gente percebe isso também até na forma, por exemplo, como vão se dar depois as crises do estreito de Taiwan, né? Depois na forma como o próprio Vietnã vai acabar criando a sua forma de lutar contra as forças francesas e depois americanas, que é fortemente inspirada na forma chinesa de fazer a guerra, né? Uhum. Então a gente percebe que isso tem uma sequência histórica, né? Tem uma construção histórica. E o Partido Comunista Chinês acaba sendo uma espécie de grande herdeiro desse legado. Né? Ele passa a não renegar mais esse legado histórico, ele passa a entender que ele é o herdeiro, que ele deve, portanto, lutar por essa soberania.
1: Não é interessante, né, que a gente começou esse episódio aqui de hoje falando de soberania, né, terminamos também falando sobre isso. Eu acho que é a palavra que pode definir aí talvez esses 105 anos de Partido Comunista Chinês. Atos, muito obrigado pela sua participação aqui no Virada de História. Mais uma vez, gostei bastante da nossa conversa. Obrigado aí por suas colocações, suas reflexões mais que oportunas sobre esse tema, e portas abertas para você retornar em outras oportunidades.
0: Eu que agradeço a oportunidade, fico à disposição dos colegas. Um grande abraço.
1: Bom, agora que a gente deu um giro sobre a situação política e social na China, bora entender mais como essa história também resulta das interferências imperialistas aí de Reino Unido, Japão, e tem a ver até com o Tratado de Versalhes. Pois é, quem conta mais é a nossa próxima convidada. Bom, e agora eu bato um papo com a Ana Caroline de Souza Sampaio. Ela é economista do Instituto Pereira Passos, mestre em Economia Política Internacional pela Universidade Federal do Rio de Janeiro, pesquisou o combate à pobreza na China e a formação do socialismo com características chinesas. Caroline, seja muito bem-vinda ao Virada de História, tudo bem?
2: Oi, tudo bem, muito obrigada.
1: Caroline, pensando nos antecedentes da fundação do Partido Comunista Chinês, qual era a situação social na China e como que o imperialismo britânico ele prejudica o desenvolvimento chinês nessa época?
2: Primeiro, eu gostaria de agradecer o convite, né, para contribuir um pouco com esse importante tema, se aproximando aí mais na próxima semana, mais um dia, 1º de julho, de fundação do partido. Então, para responder a tua pergunta, a gente tem ali uma época em que a China, ela enfrentava um período de profunda decadência, ainda sobre uma dinastia imperial, né? A dinastia Qing, que foi o último império chinês. Então, esse último império, essa dinastia, ela era marcada por diversas crises, crises agrárias, crises de fome, né? A China passou por diversas crises de fome ao longo do século, né? Várias questões de gestão, de corrupção interna, isso somou-se, né, aos impactos sociais e econômicos causados pelo tráfico do ópio, né, que é extremamente importante de se falar quando se pergunta e quando se fala sobre os antecedentes da fundação do Partido Comunista Chinês. Né. Então, esse cenário de extrema fragilidade, ele foi agravado pelo imperialismo britânico, né? Então, os britânicos, eles utilizaram muito da força militar para subjugar a China, né? Transformando a China praticamente numa nação semicolonial. E a China, quando resolveu tardiamente combater esse tráfico do ópio, ela desencadeou, né? Isso acabou desencadeando aquilo que nós conhecemos como a Primeira Guerra do Ópio, que só acabou, que teve essa resposta forte dos britânicos, e só acabou em 1842, né? No Tratado de Nanquim. E esse Tratado de Nanquim, ele inaugurou uma imposição de tratados extremamente desiguais na região da China, né? Com diversas imposições que forçaram o país abre mão de tudo que lhe era, de toda a sua soberania, entende? Então, a China teve que abrir os seus portos para diversos países, Estados Unidos, Alemanha, Inglaterra, a própria Rússia, e teve também que ceder territórios. Hong Kong foi um território perdido a essa época, né? E, além disso, teve que pagar indenizações por conta, essa parte até, né, chega a ser jocosa, a perda do ópio britânico, né, que era considerada uma propriedade. Então, toda aquela queima de ópio por parte da China para combater, né, esse tráfico, os chineses tiveram que indenizar os britânicos, né? Isso minou completamente a soberania chinesa. E diversas outras questões de controle de alfândega, de leis locais que não eram respeitadas.

0: Então, essa contínua exploração econômica e sucessivas humilhações de diversas naturezas impostas pela Grã-Bretanha, né, desestruturaram a China e foram criando essa comoção e toda essa revolta no povo chinês, né? Então, até hoje, quando você para escutar os discursos de todos, de Mao, de Deng, hoje de Xi Jinping, todos eles trazem essa questão da autodeterminação e da soberania como algo muito forte em seus discursos, porque isso marca o que foi essa época de humilhações, né? Esse período que é chamado de século de humilhação, que são esses antecedentes que vieram aí para forjar essa fundação do Partido Comunista Chinês.
1: Caroline, por que mesmo após a Revolução Chinesa de 1912, também chamada de Revolução Xinhai, que vai por fim aí a dinastia Qing ou Qing, eu já ouvi falando das duas formas, por que mesmo com essa revolução de caráter republicano, esses descontentamentos continuam entre a população?
0: Quando há o fim da dinastia Qing ou Qing, eu também já escutei das duas formas, esse descontentamento popular, agora com uma república, né, que era a República da China, ele persistiu após essa revolução. Porque mesmo com a derrubada da dinastia, esse movimento que iniciou-se ali com essa revolução não solucionou as profundas crises estruturais que estavam na China, né? Foram muito tempo, muitos anos, várias questões de subjugação e de questões estruturais para serem resolvidas tão rápido, né? Então, na prática, o país substituiu um império decadente por um sistema que era extremamente instável, tanto politicamente quanto do ponto de vista institucional. Era algo novo que estava tentando se construir, né? Tanto é que alguns historiadores, né, desses conflitos na China, eles falam que inclusive tentaram colocar novamente a dinastia no poder depois que da Revolução de 12, né? Então a China mergulhou em décadas de conflitos entre generais regionais, né, dentro da própria do próprio país, né? E o Sun Yat-sen,
1: O líder, né, dessa revolução.
0: Isso,
1: né?
0: Que era o líder da revolução, que ele tentou unificar, ele não conseguiu, né? Então, ele tentou se fazer uma unificação, mas não conseguiu. Então, paralelamente a todo esse caos político, a questão socioeconômica manteve-se inalterada. Tanto é que quando houve a Revolução de 1949, a China ainda era um dos países mais pobres do mundo. A China continuou passando por crises de fome. Então, a base econômica agrária, ela não conseguiu, né, ser reformada a ponto de que a população continuou subjugada pela miséria e por outras questões sociais diversas, né? Então, a emancipação internacional também não foi alcançada, porque as potências estrangeiras que por tanto tempo subjugaram a China mantiveram, né, muita interferência dentro do território. Então, toda essa desorganização institucional, política e a manutenção de problemas econômicos voltados principalmente para a questão da miséria, da fome, manteve esse cenário ainda muito precário, sabe? Então, seria mais ou menos por isso que os descontentamentos, eles ainda se fizeram presentes.
1: E poucas pessoas sabem, mas o Tratado de Versalhes, assinado aí após a Primeira Guerra Mundial, ele impõe algumas perdas territoriais para a China, né? Que inclusive vão atiçar esse descontentamento. Como que esse tratado ele vai configurar mais uma interferência imperialista contra os chineses?
0: Ah, com certeza, né? O Tratado de Versalhes, que é assinado em 1919?
1: Isso.
0: Representa justamente uma continuidade de um tratado desigual. Por quê? Porque a China, depois da Primeira Guerra do Ópio, já tinha sido imposta a ela diversos tratados desiguais, né? Onde ela foi extremamente subjugada. E isso aconteceu novamente com o Tratado de Versalhes, né? Então, quando a China se aliou aos vencedores, né, da Primeira Guerra contra a Alemanha e ela deu a sua condição, né, que era ter de volta Shandong para ela, ter devolvida para ela, né, o que aconteceu foi que essa província foi transferida para o Japão. Então a China, ela apoiou os aliados ali na Primeira Guerra Mundial, inclusive ela mandou chineses para a guerra com a expectativa de recuperar a sua soberania, né, sobre aquela região. Só que Grã-Bretanha, França, enfim, as potências imperialistas ocidentais, elas optaram por honrar os seus próprios acordos ali, né, e firmaram com o Japão essa parceria, ignorando totalmente aquilo que tinha sido combinado com os chineses, né. Então, essa resolução, que eu não consigo te dizer qual era o número dela, enfim, era um dos artigos do Tratado de Versalhes, ele me foge agora o número, mas ele foi recebido pela China como uma forma de traição, né? Então, a comunidade internacional ainda não respeitava a China. A comunidade internacional, a partir do que foi posto no Tratado de Versalhes, ainda continuava vendo a China como um país inferior, né, subjugado. Então, isso gerou diversos movimentos ali dentro da China, de revolta mesmo, né? Inclusive, o movimento estudantil foi muito importante nessa época. O movimento 4 de Maio, né, que foi um movimento estudantil, que depois foi unificando diversos tipos de trabalhadores também, ele tratou muito dessa consciência nacionalista, por conta da... criando uma comoção popular de que estava havendo uma interferência estrangeira muito forte na China. Uhum. Isso acabou com que o tratado não fosse aceito pela China. Foi uma pressão sobre o governo. Então, assim, novamente ali o Tratado de Versalhes, o que diz respeito a como isso foi recebido pelos chineses, foi, sim, outra forma de se interferir, dos países imperialistas interferirem novamente na China, né? E foi muito mal recebido pelos chineses e ajudou muito a construir esse sentimento que eles têm muito forte de nacionalismo e de proteção e de autodeterminação.
1: Agora, quando o Partido Comunista Chinês foi fundado, a Comintern, que é essa espécie de grande comitê administrativo do comunismo internacional, a Comintern era liderado por Lenin e Trotsky. Quais as influências da Revolução Russa nos trabalhadores e nas primeiras lideranças do comunismo chinês?
0: Eu acho que, no que diz respeito à influência da Revolução Russa nos trabalhadores e nas primeiras lideranças, eu acho que são muitas, né? A Revolução Russa, ela é um divisor histórico importante. Ela foi um principal catalisador para a fundação do Partido Comunista da China. Porque, assim, a Revolução, ela, com a Revolução da Rússia, você tinha agora, além daquela inspiração ideológica, um modelo prático e vitorioso de organização. É aquilo que Lenin traz muito forte nos seus textos, nas suas falas, né? Que é a praxe trazida, a praxe se juntando à teoria, né? À ideologia. Então, ao estabelecer esse primeiro Estado operário no mundo, esse evento provou aos trabalhadores intelectuais chineses que havia materialidade para se derrotar o imperialismo e o capitalismo, como ele estava posto, sabe? Então, essa nova perspectiva, ela foi muito fortalecida com a criação do Comintern, inserindo a China em um movimento revolucionário que agora era global. Uhum. Então agora o apoio, ele era estratégico, ele, além de teórico, ele também era estratégico. Então o marxismo-leninismo, né, quando a gente estuda isso, quando a gente aprende sobre isso, ele precisa da estratégia e da tática. Isso agora era mais concreto. Inclusive, tem um, fazendo aqui, né, um parêntese, tem um livro que chama A Estrela Vermelha Brilha Sobre a China, do Edgar Snow, que em 2023 ele foi traduzido para o português, né? Eu fugi o nome dela, pela Gabriela Barizón. Tem um capítulo que ele chama, eu tenho esse livro aqui, desculpa fazer esse parêntese.
1: Por favor.
0: Mas ele tem um capítulo justamente falando sobre a influência russa. Fica lá no finalzinho, já é o tópico 3 do capítulo 11, que ele fala que entre os jovens chineses, Lenin era adorado, Stalin era um líder estrangeiro mais popular e o socialismo era tido como a futura forma da sociedade chinesa. E aí, eles têm uma citação aqui, que eu peço licença para trazer, claro, que eu a marquei aqui como importante, que a Constituição, que foi adotada pelo primeiro Congresso Nacional dos Soviéticos da China, declarou: o governo soviético chinês declara sua prontidão para formar uma frente revolucionária unida com o proletariado mundial e todas as nações oprimidas, e proclama a União Soviética, a terra da ditadura do proletariado, como seu fiel aliado. Então, isso eu acho que deixa muito claro, né, que a Revolução Russa e a criação ali do Comintern, tudo que era trazido ali dentro, na figura de Lenin, de Trotsky, né, porque eles têm ali no campo ideológico, Lenin trouxe essa questão do partido de vanguarda, a necessidade de organização, o Trotsky, ele veio trazendo mais aquilo que se desdobraria dentro do Partido Comunista Chinês e seria criado o Exército Vermelho, que era muito mais voltado para a questão da tática, né? Então, eles conseguiram mostrar para os chineses que eles tinham agora algo mais concreto, sabe, no que se agarrar. Eu vejo, assim, mais ou menos dessa forma.
1: Sim. Inclusive, Caroline, a Rússia de Lenin vai devolver né, botei entre aspas aqui no roteiro, vai devolver alguns territórios perdidos pelos chineses por conta de Versalhes. Essa relação no início entre a Rússia e a China, a União Soviética e a China, era uma relação amistosa?
0: Acho que, primeiramente, dentro do tratado especificamente, acho que é importante a gente frisar que no tratado a China já não perdeu mais territórios para a Rússia, para agora a Rússia Soviética, né? Isso aconteceu, sim, antes do tratado. Ao longo dos anos, por meio daqueles tratados desiguais, tudo isso foi mais nesse sentido que a China perdeu o território para a Rússia. Então, a Rússia de Lenin, agora, né, com essa mudança de configuração do Império Russo, ela precisava repudiar esse movimento imperialista de tomada de território dos chineses. Então, sim, essa relação era mais amistosa, mas muito mais no sentido de a Rússia agora se portar como um país combativo em relação ao imperialismo, né? Então, foi essa devolução, né, muito bem colocada entre aspas, ela acaba sendo um movimento calculado e muito simbólico da propaganda revolucionária russa. Não fazia sentido isso não acontecer, essa devolução não acontecer, porque o governo russo queria se apresentar como um governo disposto a abdicar desses tratados desiguais que eram imperialistas. Então ele conseguia sim trazer essa aproximação com a China para o seu lado, né? Então a iniciativa de Lenin foi um instrumento de política, mas ao capitalizar, né, sobre a humilhação nacional chinesa, julgada, que fez com que a China fosse subjugada por diversos anos, né, essa jogada soviética minou essa influência ocidental na China, né, porque a gente tem dentro da presença imperialista na China missionários, cultura, várias questões ocidentais que estavam adentrando ali. Então a China consegue também minar essa influência ocidental na China. Então há essa pavimentação ideológica que é muito forte para a fundação vindoura, né, do Partido Comunista da China alguns anos depois. Então sim, tem essa aproximação, mas os relatos históricos, né, eles não tratam muito de uma total devolução desses territórios. Foi muito mais uma questão ideológica e de posicionamento, sabe? Mais combativa no sentido de nós não somos mais uma nação imperialista.
1: Então aí que o Partido Comunista Chinês vai propor também enfrentar esse imperialismo de britânicos e japoneses no momento da fundação, né?
0: Isso. Quando o Partido Comunista da China, ele começa a ser gestado, né? Já tinha algumas estratégias para esse enfrentamento, né? Porque o imperialismo britânico ainda estava lá e o japonês, né? A gente também tinha essas duas coisas acontecendo ali. Então, em 1922, um ano depois, tem um documento no site do governo chinês, né? Uhum. Eles fizeram um programa que eles chamavam de programa mínimo. Então, de forma pioneira, eles fizeram isso logo um ano depois de serem fundados, né, o partido estabeleceu como metas imediatas a derrota desses senhores, né, porque depois da Revolução de 12, como eu falei anteriormente, a China ficou em diversos conflitos internos, né, então a ideia era resolver internamente a questão dessa instabilidade e a derrubada da opressão imperialista internacional, que ainda continuava lá dentro, né? Só assim podia se garantir essa independência total da nação. Então, isso foi um posicionamento oficial do partido. E isso bateu de frente com as potências imperialistas, né? Foi uma resolução, de fato, definida, estabelecida no segundo Congresso Nacional do Partido Comunista, né? Então, para além da vanguarda teórica, o partido atuou na linha de frente da organização popular. Então, ele pegou esse programa político e transformou em algo concreto, em ação mais direta contra essa violência imperialista que já estava na China há tanto tempo, né? Então, o movimento 30 de maio, ele é um exemplo disso, de como eles trouxeram isso para uma ação direta. Vários protestos nacionalistas e anti-imperialistas, né? E teve também um massacre em relação a esses manifestantes. Houve uma resposta brutal por parte dos imperialistas, né? Então, apesar dessa resposta brutal, houve uma mobilização e unificação desses trabalhadores. E isso foi ganhando uma repercussão internacional, sabe? Então, aquele imperialismo na China, ele poderia ainda estar vitorioso, mas ele começou a ganhar contornos de resolução, sabe?
1: E Caroline, como que a gente pode caracterizar a relação dos comunistas chineses com Moscou no período stalinista, após a morte aí de Vladimir Lenin?
0: complexa.
1: É. Foi isso que eu li também, meio complexa.
0: Um pouco controverso, né?
1: Uhum.
0: Porque, como já falei anteriormente, né, a China, aquele início do Partido Comunista, ele era muito ligado às diretrizes que vinham de Moscou. Porque era o que eles tinham, né, de aquilo funcionou, a gente recebe todas essas diretrizes. E o que veio da diretriz de Moscou, né, foi numa tentativa de se aproximar dos nacionalistas, né, do Kuomintang, e de se infiltrar mais no partido e de seguir mais como a União Soviética traçou o seu próprio caminho. Só que são caminhos diferentes, né? O modelo soviético era um modelo proletário urbano, por exemplo, e o Mao tinha discordância em relação a isso, sabe? Porque o Mao via que a realidade chinesa ela precisava se fundamentar em outras estratégias. Então, durante a Segunda Guerra Mundial, a postura de Moscou foi muito ditada, e eu não estou aqui dizendo que Stalin estava certo, que Stalin estava errado, mas ele foi muito mais ditado pela questão geopolítica imposta pela Segunda Guerra Mundial, né? Então, temendo que houvesse um confronto direto com o Ocidente, né? E que, até subestimando um pouco, né, a vitória comunista, Stalin manteve um apoio ali mais cauteloso, mas também não se afastando totalmente ali dos nacionalistas, né, do Kuomintang, por conta da questão do Japão, que também estava ali, com medo de que houvesse uma associação. Então, tinha hesitações e tinha algumas coisas que Mao não concordava. Então, quando a Revolução Chinesa triunfa em 49, né, aí sim, uma colaboração mais direta, mais efetiva, né? A gente sabe até que teve o tratado sino-soviético, todo aquele início de apoio financeiro e tecnológico. O Kissinger, no livro dele lá sobre a China, que ele era um cara não muito legal, um ser humano não muito legal, mas ele escreve brilhantemente, né? Escrevia.
1: Sim, sim.
0: No livro sobre a China, ele narra isso muito bem. De como, ali depois do triunfo da Revolução de 49, né, há essa aproximação. Foi ali na década de 50, no ano de 1950 mesmo, 3 anos antes do Stalin falecer, né? Então, houve já essa aproximação maior. Então, são dois momentos, sabe? Tem esse momento ainda durante a guerra, tem esse momento depois do triunfo da Revolução Chinesa. Então, a figura do Stalin, ela foi um pouco controversa. Isso não era nem porque era certo ou errado, né? Reforço isso. É porque o Mao buscava uma autonomia política, e isso também é muito presente até hoje nos discursos chineses. O que é para a China tem que ser feito para a China. E isso também já era muito presente, né? Então, assim, em resumo, né, essa aliança da China com a Rússia, sob a liderança de Stalin, ela teve um compromisso ideológico comum, mas politicamente ela era assimétrica por questões geopolíticas, por questões de guerra, por natureza local mesmo, de definição, o que é importante, o que faz sentido para a China, o que não faz sentido, sabe?
1: É, e você falou do Kissinger, nossa, eu tenho ouvido tanto falar dele ultimamente, assim, acho que quase toda entrevista que eu faço que envolve geopolítica, relações internacionais, alguém em algum momento vai citá-lo. Até uma entrevista sobre o Pelé citaram o Kissinger, só para você saber.
0: Sério?
1: É, pois é, ele gostava do Pelé. É, ele articulou pro Pelé jogar lá em Nova York, enfim, mas isso é outra história. Só pro ouvinte entender que não tem como a gente contornar, né, o Henry Kissinger. Agora,
0: a gente precisa ser honesto intelectualmente, porque ele escrevia muito bem, ele é um excelente articulador.
1: É, e conhecia a China também, né? Sim, abriu as portas da China, como gostam de falar aqui no Ocidente, né? Como ele gostava de falar. Mas teve relações com a China, enfim. Agora, Caroline, a gente tá chegando no finalzinho aqui da nossa entrevista, mas eu acho que vale pra gente fechar essa história do primeiro momento do Partido Comunista Chinês, que você falasse mais sobre essa aproximação com o Kuomintang, com o Chiang Kai-shek. Como que esse Partido Nacionalista ele reage ao crescimento do Partido Comunista da China?
0: Então, o crescimento, né, do Partido Comunista Chinês, ele provocou uma reação muito forte nos nacionalistas, né, do Kuomintang, e também nas potências imperialistas, né? Então, em 1927, depois de uma tentativa, né, que aí eu retomo aquilo que eu falei de que o Stalin tentou uma aliança, né, vamos nos aproximar, vamos tentar conquistar a China levando os nacionalistas com a gente, né, até uma forma dele de subestimar o Partido Comunista Chinês, só que isso deu errado, né, e aí eu tô só fazendo esse adendo.
1: Sim.
0: Que é importante esse massacre de 27, porque eles foi uma grande derrota aos comunistas chineses, mas também foi uma virada de chave muito importante. eles empurraram os comunistas chineses pro campo, porque foi uma grande derrota. Vários quadros, várias pessoas foram perdidas naquele momento, né? Então, esse massacre, que foi liderado pelo Chiang Kai-shek, né? Ele é um ponto de virada muito importante, porque mostra que a reação foi implacável e também que ele percebeu o avanço da esquerda e do comunismo como uma ameaça ao seu controle, né? Então, houve esse expurgo, né, como por assim dizer, muita gente foi presa, muitas pessoas foram mortas, e isso fez com que o Partido Comunista todo fosse transferido para o campo. E aí sim começa a mobilização camponesa, né? Então, além das tensões internas, toda essa tragédia, ela foi moldada por interesse geopolítico, né? Tanto é que tudo isso que os nacionalistas fizeram, né, o Chiang Kai-shek, teve muito apoio dos banqueiros e das potências ocidentais, sabe? Que temiam a ascensão comunista naquele momento. Então, o território chinês não poderia ser tomado pelos comunistas. Então, esse massacre impôs o fracasso naquele acordo que o Stalin tentou fazer.
1: Sim, é uma história de superação, de reviravoltas impressionante, né? Depois, é que infelizmente não vai caber da gente falar isso aqui, mas vai ter a longa marcha do Mao Tse-Tung, enfim. Exato. E o partido tá aí até hoje, completando 105 anos. Caroline, quero muito agradecer a sua participação aqui no Virada de História, adorei nossa conversa e portas abertas para você retornar em outras oportunidades e a gente falar mais sobre China, que não falta é assunto para falar sobre a China. Um grande abraço. Não.
0: Obrigada, um abraço.
1: Galera, antes de ir, tem mais informação histórica para vocês.
2: Vamos voltar no tempo com o quadro Aconteceu na História.
1: Aconteceu na história, no dia 4 de maio, uma revolta estudantil em Pequim contra o Tratado de Versalhes. Na manhã de 4 de maio de 1919, mais de 3 mil estudantes de 13 universidades e faculdades reuniram-se na Praça da Paz Celestial em Pequim, marchando para o bairro das delegações estrangeiras, quando, após terem a passagem bloqueada, foram até a casa de autoridades governamentais acusadas de corrupção e de colaboração com os japoneses, incendiando a residência de um deles. Aí teve repressão policial, resultando em prisões e mortes, o que aguçou ainda mais os ânimos. Esse protesto ganhou proporções nacionais em junho do mesmo ano, transformando-se em um movimento de massas, com trabalhadores fazendo greves, comerciantes fechando comércio e a população iniciando aí um boicote massivo contra produtos japoneses. O fim disso tudo, nós contamos aqui no episódio de hoje, né? Essas sementinhas para a fundação do Partido Comunista Chinês, que está completando 105 anos neste dia 1º de julho. Espero que vocês tenham gostado desse episódio. 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Para quem não é do Rio, só conferir no site noticiabrasil.net.br. Aquele abraço, fui!
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1: São 5 horas em ponto. Na operação militar especial na Ucrânia, drones Geran-2 Seeker e Geran-4 Seeker russos atingiram 3 postos de combustível utilizados para abastecer veículos das forças ucranianas na região de Chernigov. O presidente Donald Trump agradeceu à FIFA neste domingo após a entidade cancelar a suspensão do atacante Folarin Balogun. O cartão vermelho foi dado pelo árbitro brasileiro Rafael Claus na partida contra a Bósnia, válida pelos 16avos de final. A punição foi cancelada com base no artigo 27 do Código Disciplinar da FIFA. Balogun é o artilheiro dos Estados Unidos na Copa do Mundo com 3 gols e ficará à disposição do treinador Maurício Pochettino nas oitavas de final contra a Bélgica. A Secretaria da Segurança Pública de São Paulo anunciou neste domingo que oferecerá uma recompensa de R$50 mil por informações que levem à localização e prisão de Hércules da Costa Siqueira, conhecido pelos apelidos de Golias e Peruca. Segundo a investigação, ele é apontado como um dos envolvidos no atentado contra o tenente da rota Ronixon Pimentel dos Santos, baleado na cabeça no último dia 27 de junho em São Caetano do Sul, no ABC Paulista.
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3: Na Avenida Brasil, uma faixa está ocupada na altura da passarela 17 na Penha por conta de um carro enguiçado no sentido Zona Oeste. A Sete Rios já atua no local e o trânsito apresenta boa movimentação no trecho. Tempo de travessia na Ponte Rio-Niterói é de 13 minutos nos dois sentidos. Pedro Henrique Lima para o Radar Sputnik, agora são 5 horas e 2 minutos.
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5: Em 2022, mais de 2,5 milhões de jovens entre 16 e 17 anos deram um passo importante rumo à participação política e tiraram o título de eleitor. 4 anos depois, porém, esse movimento perdeu fôlego e acendeu um sinal de alerta para a democracia brasileira.
6: Dados preliminares do Tribunal Superior Eleitoral revelam que o alistamento eleitoral nessa faixa etária registrou uma queda superior a 20% em relação ao patamar observado em 2022, quando o país assistiu a mobilização histórica da juventude. O cadastro eleitoral despencou de 42,9% em maio de 2022 para 27,6% em 2026. Na prática, significa que mais de 7 em cada 10 jovens dessa faixa etária devem chegar às urnas sem o título de eleitor.
5: Só que a redução não surgiu de uma hora para outra. O movimento de afastamento dos mais jovens do processo eleitoral já vinha sendo observado há mais de uma década. Em 2014, o índice era de 33,7%. Já em fevereiro de 2022, antes da recuperação momentânea, o percentual havia caído para menos de 14%, o pior resultado da série histórica.
6: Eu sou o Rafael Costa.
5: E eu sou o Kaique Santos e você está ouvindo o podcast Jabuticaba Sem Caroço da Agência Internacional de Notícias Sputnik Brasil.
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5: 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Vamos então conversar com a nossa primeira entrevistada do episódio.
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5: Recebemos no Jabuticaba Sem Caroço o professor Vitor Escobar Davi, que é cientista político, mestre em Sociologia Política pelo IUPERJ, doutorando em Ciências Sociais pela Universidade Federal Rural do Rio de Janeiro. Ele também é professor de Direito Constitucional na Universidade Cândido Mendes. Professor, muito obrigado pela participação aqui no Jabuticaba Sem Caroço para falar sobre esse assunto. Como vai?
7: Oi, Kaique. Muito feliz de estar aqui de novo, participando para discutir um tema tão fundamental, tão incrível assim, né, que a participação da juventude na política numa democracia. Então, muito agraciado estar aqui de novo.
5: É, professor, estamos falando aí que o alistamento eleitoral entre jovens de 16 e 17 anos de idade voltou a cair em 2026, conforme os dados, né, preliminares do Tribunal Superior Eleitoral, depois de uma alta considerável em 2022. Esse movimento nos diz o quê? Nos mostra dificuldade de acesso ao título, uma crise mais profunda de engajamento político por parte desses jovens que não têm o voto como obrigatório?
7: Então, primeiro a gente precisa olhar esses dados em perspectiva histórica. Realmente a gente, com os dados divulgados pelo TSE, a gente vem numa decrescente histórica. De 2014 até 2026, o que se mostra, assim, que basicamente o eleitorado de 16, 17 anos que se alista, né, vai mais ou menos em torno de 30% desses jovens. Então, né, 2014 a gente teve mais ou menos 34%, mantém a mesma média em 2018, e o que é muito fora da curva realmente é a eleição de 2022. E aí a gente precisa entender os motivos pelos quais os jovens se alistaram mais em 2022 do que nas últimas eleições. Claro, em 2014 a gente estava ali muito próximo das jornadas de junho, que, enfim, mobilizaram muito a juventude, algo que não foi só no Brasil, mas até a nível internacional. Em 2018, manteve a mesma média e até aí tudo bem. Mas em 2022, se a gente for analisar as reportagens da época, a gente começa com dados muito preocupantes, que em janeiro era o menor alistamento histórico, mas encerra o mês de maio, que é quando fecha o alistamento eleitoral, como o maior número da redemocratização. Isso aconteceu porque houve não só uma atitude muito propositiva, né, institucional do jovem eleitor, com propagandas do Tribunal Superior Eleitoral, mas principalmente porque essa mobilização se deu fora das instituições. Houve um grande posicionamento, inclusive com muitas celebridades na internet, nas redes sociais, mobilizando essa parte da juventude que estava fora da política para participar.
6: Até o Leonardo DiCaprio, né, se manifestou pedindo no X.
7: Sim. Então, realmente, a gente viu com esse caso, na eleição de 2022, que não basta só que as instituições façam propaganda para que a juventude se aliste. Tem que ter condições que muitas vezes a institucionalidade não é capaz de dar. Precisa de uma mobilização social a partir de outros canais, a internet é o principal meio deles, para que haja essa participação. Porque, olha, em 2014, logo depois das jornadas de junho, todo mundo na rua, né, das mais colorações ideológicas possíveis ali, a gente só conseguiu mobilizar 30%. E aí a gente aumenta praticamente 10% em 2022 por conta da mobilização, desse tipo de mobilização. Também contando que era uma eleição que a gente já discutia muito fortemente essa polarização. Então, alguns pesquisadores vão falar que essa polarização pode afastar a juventude da política, mas muitos outros também vão olhar a polarização como um incentivo que essas pessoas participem. E aí vai, né, a gente vai acabar discutindo isso depois, se essa mobilização é para a esquerda e para a direita, ou se pode ser inclusive para as duas. Eu acredito que seja para as duas, e que a polarização talvez mais atraia essa juventude para participar institucionalmente das eleições do que afaste.
6: E professor Vitor, pesquisas mostram que muitos jovens dizem acreditar na democracia, mas demonstram aí pouca confiança em partidos e instituições. O que que explica essa aparente aí contradição?
7: Então, eu concordo que essa contradição seja meramente aparente, porque talvez o que essa juventude queira dizer, ou talvez precise dizer, é que esse modelo de participação, e aí também pode ser até algo geracional mesmo, esse tipo de participação eleitoral engessada através de partidos políticos, talvez não dê mais conta de suprir os anseios participativos dessa juventude. Por mais que os partidos tentem essa maior organização com setoriais de juventude, que é muito comum em partidos de esquerda, mas que nesses grandes partidos de centro, enraizados muitas vezes nos territórios, não consegue fazer. Então a juventude, por mais que enxergue isso num plano macro, no plano micro ali na cidade, no bairro, você não vê o partido, ela não vê como participar da política. Ela só vê mesmo a política como uma obrigação de votar. Talvez isso afaste muito. Não sei se eu vou até antecipar alguma pergunta, mas puxando o gancho, por mais que elas acreditem na democracia e que acreditem no voto, mas se afastem por conta, né, desse engessamento das instituições, talvez essa ausência de participação seja um retrato do momento de profunda alteração do mundo do trabalho, uma profunda alteração nas formas econômicas. Ela talvez tenha parado de enxergar que o exercício do voto seja capaz de alterar as condições materiais da vida. Essa falta de perspectiva com a mudança do mundo de trabalho, das oportunidades, da precarização do serviço. Porque um dos principais recortes do voto seja o voto econômico. Sabe, eu vou votar pensando em melhorar a minha vida econômica, a minha vida financeira, a minha vida do mundo do trabalho. Se o dinheiro obtido através do trabalho, a política pode me dar condições melhores de vida. Só que com a precarização do mundo do trabalho, talvez fique mais difícil de enxergar isso, sabe? O voto acaba ficando muito distante das condições materiais da vida dessa pessoa. Então isso pode desmobilizar. Por que que eu vou votar se não vai mudar o que eu preciso que mude?
5: Professor, quero pegar um gancho nesse sentido aí, porque aí a gente tem talvez uma aparente mudança também na reaproximação dos jovens quando a gente pensa em espectros políticos. Durante muito tempo a juventude foi considerada, e talvez ainda seja, mas há já mais uma dúvida agora, identificada com as pautas progressistas, e acho que naturalmente, porque pautas progressistas a gente toca em assuntos, por exemplo, que hoje a gente evolui mais em discutir com essa geração, que é com relação, se a gente for dar exemplo, a preconceitos raciais, preconceitos, né, quando a gente pensa a questão de gênero também. Essa percepção ainda faz sentido ou esse perfil do político dos jovens brasileiros começa a mudar também por alguns motivos que você nos trouxe? Esse descrédito na política passa também a trazer um pouco mais de conservadorismo para essa população mais jovem que está ingressando ainda no processo eleitoral?
7: Eu acho, claro, as identidades em geral são muito importantes e muito relevantes para a gente pensar na motivação do voto. Então, eu preciso ser reconhecido socialmente do jeito que eu sou, e eu preciso que quem ocupa esses cargos públicos consiga me enxergar, consiga me valorizar e reconhecer os meus direitos. Isso não anda sozinho. É uma motivação do voto, com certeza, mas também a gente precisa olhar para uma parcela do eleitorado jovem que não vai pensar só nessas questões de reconhecimento. Talvez eu esteja falando aqui de um Brasil que seja mais interiorano, não só o Brasil das grandes capitais. Mas eu acho que também, se a gente for olhar o nível dessa ausência de inscrição, de alistamento eleitoral, a gente pode ver que é justamente esse jovem que talvez esteja mais antenado nessas questões de reconhecimento, dessas pautas que a gente vai chamar de pautas pós-materialistas, que se concentram nas grandes cidades, a gente vai ver esse problema e essa contradição, talvez. Porque, segundo os dados do TSE, justamente no Rio e em São Paulo é onde a gente encontra a menor taxa de alistamento eleitoral desse pessoal.
5: Uhum.
7: Então, enquanto em alguns estados do Norte e do Nordeste a gente veja que 4 em cada 10 jovens de 16, 17 anos se alistam, Rio e São Paulo isso cai para 1. É muito pouco. Então, talvez essa descrença no mundo, no universo político, talvez tenha chegado primeiro nas grandes capitais. Enquanto, principalmente por conta das políticas públicas, em lugares mais afastados, talvez a gente encontre pessoas que acreditem mais nessa pauta da mudança econômica, da mudança de vida, ou inclusive do próprio reconhecimento do governo que vem buscando o contato direto com esses eleitores, principalmente por conta de políticas públicas. E aqui eu destaco principalmente o programa Pé de Meia, que é um programa para jovens que estão encerrando o ensino médio. Aí a gente encontra pessoas de 16, 17 anos que hoje recebem um benefício governamental. É uma política pública, buscando a evasão escolar, que atinge esse eleitorado de maneira específica. E claro, se eu faço uma política pública para esse tipo de eleitorado, o mínimo enquanto candidato eu posso esperar é que eu possa ter um reconhecimento nas urnas. Então, acho que a gente precisa também fazer essa medida de política pública e da importância das políticas públicas para determinados grupos específicos que vai resultar nesse alistamento eleitoral. Então, talvez esse programa, se a gente considerar que esse programa pode tocar nesses jovens eleitores de uma maneira mais profunda, se esse programa é mais suficiente para causar o engajamento, por exemplo, nesses estados que eu falei, do Norte e do Nordeste, que nas grandes capitais. Então, enfim, o voto, o interesse na política, vai ter uma série de motivações. A motivação das identidades é uma, a mobilização do voto, desse voto racional econômico é outra. As duas podem coexistir, mas a gente pega isso e coloca na parede contra esses dados agora. A gente está discutindo qual das duas é o mais importante, mas o que a gente pode ver com esse nível mais baixo de alistamento eleitoral é que talvez nenhuma das duas esteja mobilizando mais ninguém, ou do jeito que deveria mobilizar.
5: E aí, só um comentário antes da pergunta do Rafa, trazendo aqui um complemento ao que o professor nos disse, que são dados recentes. Realmente o abandono escolar, segundo os dados recentes do Ministério da Educação, abandono escolar do ensino médio 2 anos após o Pé de Meia caiu, tinha uma taxa de 3,8% de abandono em 2023 e em 2025 caiu para 2,2%. Então, só complementando, trazendo os dados recentes aqui do Ministério da Educação, Rafa.
8: E professor, há sinais aí também de que
6: esses jovens, eles estão tendendo aí mais para uma vertente da direita do que da esquerda. E é interessante isso porque nas redes sociais, alguns perfis que abordam as pautas políticas vêm perguntando para esses jovens nas ruas qual, para que lado que ele vai, né? É centro, é direita, esquerda? E muitos não sabem argumentar o porquê eles estão indo tanto para a direita quanto para a esquerda. Isso é, existe ainda uma falta de informação sobre essas duas frentes, vamos dizer assim, essas duas vertentes, né? Três, né? Porque tem um centro também, mas as pessoas estão achando bonita falar que, ah não, eu sou da esquerda, eu sou da direita, e quando perguntadas por que elas não sabem explicar, falta ainda aí existe aí uma ignorância política por parte dos jovens?
7: Olha, eu não sei bem se uma ignorância política, a partir do que seriam essas duas vertentes ideológicas, mas também, que é um fenômeno dos dias atuais, talvez eles não enxerguem a política a partir dessa divisão. Talvez essa fronteira entre esquerda e direita não seja mais esse grande agente mobilizador da política para a juventude, como já foi em determinados momentos históricos. Então, acredito que, enfim, obviamente, a gente pode ter déficit educacional, as pessoas não podem se interessar tanto por política de uma maneira que consiga identificar o que seria uma ideologia de esquerda, uma ideologia de direita, mas talvez pela pessoalização que as redes trazem, das formas de mobilização, talvez isso não seja mais tão relevante. Talvez a identificação venha a partir de uma pessoa, de um candidato específico. Então essa discussão ideológica pode se perder. Mas se a gente for analisar os dados, aí eu falo a partir de um livro muito recente do professor Jairo Nicolau, cientista político, que se chama O País Dividido, Duas Décadas de Eleições Presidenciais no Brasil, que tem um trecho do livro muito interessante, que ele vai analisar o jovem eleitorado, só que aqui ele faz um recorte que não é só um recorte de 16 a 17 anos, ele coloca 16 até os 29 anos, para ver se esse pessoal realmente foi para a direita ou não. Ou se continua na esquerda, porque historicamente a juventude é mais propensa à esquerda. No entanto, nos últimos anos, a gente viu a mobilização desses jovens pela direita e pelo ex-presidente Jair Bolsonaro, com a atuação das redes sociais também, uma série de fatores. E o que fica demonstrado, a partir da visão, da análise do Jair Nicolau, que é bem interessante, é que em perspectiva, a gente não consegue afirmar, parece que fica no meio termo.
6: Uhum.
7: A gente não consegue falar se é de esquerda nem de direita. No entanto, quando a gente coloca mais um filtro analítico nesses dados, quando a gente vai colocar o recorte de gênero, as mulheres jovens são muito mais propensas a votar na esquerda. E em todo recorte histórico, desde 2014, que é feito aqui no livro, elas votaram nos candidatos do PT. Enquanto os homens jovens tendem mais a votar nos candidatos da direita. Então, talvez só o filtro da juventude também não seja capaz de mostrar se essa juventude continua ligada à esquerda ou se realmente foi para a direita, mas com recorte de gênero, e que é possível ver também a partir das mobilizações nas eleições. A gente lembra do fenômeno na véspera da eleição de 2018, com ele não capitaneado pelas mulheres, e também pela atuação das mulheres nas últimas eleições. Acho que isso fica muito evidente. Então, só a juventude, só ser jovem, não é capaz de dizer se é de esquerda ou de direita.
5: Perfeito. Isso vai ao encontro também de pesquisas que a gente está usando como base aqui, até para fazer perguntas para você, que a pesquisa Atlas Intel, Bloomberg, Latam, Pulse Brasil, de novembro do ano passado, 2025, mostrando 52% da geração Z se identificando com a direita ou centro-direita, 31% com a esquerda ou centro-esquerda e 5% com o centro, além de 12% que não tem ali uma ideologia declarada. E aqui é importante, né? A direita, a gente acaba falando de um centro, mas muitas vezes é um centro que vai mais à direita também. E queria trazer uns pontos que ajudam para essa dificuldade de entender se isso realmente está certo, porque as pesquisas e algumas análises também deixam isso em perspectiva e para discussão. Até que ponto questões como a precarização do trabalho, a dificuldade de ascensão social e falta de perspectivas para o futuro mesmo, que acho que talvez algumas pautas mais trazidas pela esquerda ajudam a explicar esse deslocamento ideológico que pode ser pontual, momentâneo, né, professor?
7: Sim, é, acho também que é muito momentâneo, tanto que a gente acabou de falar de uma pesquisa de novembro de 2025, e hoje, quando a gente vai olhar as pesquisas mais recentes, de maio até agora mesmo, de junho, em relação a posicionamento, claro, né, de novo, fazendo a ressalva de que essas pesquisas de intenção de voto não focam, né, não, pelo menos que eu tenha visto, não fazem um registro só da intenção de voto dos eleitores de 16, 17 anos. A gente pega uma juventude ali.
3: Isso.
7: Geralmente 16 até os 24. Então a gente está falando ainda mais de um subgrupo dentro desse grupo, reduzido do eleitorado.
5: Tem uma que considera, inclusive, até os 35 anos, que esqueci de citar, que é a Friedrich Ebert, da Fundação.
7: Então a gente está tentando olhar para uma parcela do eleitorado dentro desse recorte. Mas se a gente for olhar a juventude como um todo, e aí eu vou fazer esse recorte até os 24 anos, que é o mais comum nas pesquisas, o Flávio Bolsonaro, desde quando desponta, né, como candidato nas eleições, liderava as pesquisas nesse segmento. E agora, mais recentemente, a gente viu que, né, o Lula conseguiu ficar à frente. E isso diz respeito a muita coisa. Tem a questão, obviamente, ideológica, e acho que, né, como eu respondi na pergunta anterior, as mulheres são muito importantes nesse movimento, mas eu acho também que existe um esforço muito grande em tentar mostrar, né, para essa juventude o que o governo consegue fazer, que o governo conseguiu fazer nesses 4 anos. E aí a gente já conversou aqui sobre o pé de meia, mas nos últimos meses eu acredito também que a mobilização, né, pelo fim da escala 6x1, que, de novo, eu já comecei falando que a importância, né, do trabalho para esse jovem que está saindo da escola e está caindo no mundo do trabalho, talvez seja um posicionamento importante. Falar, olha, se o que sobra para mim, né, o que tem para mim é esse tipo de trabalho, que vem sendo precarizado, já vejo meus amigos, já vejo familiares, meus pais, né, etc., trabalhando de maneira precarizada, eu tenho um governo que quer melhorar a minha situação de vida e trabalho. Se antes a gente tinha um governo que tentava acabar com a ideia da carteira assinada, agora a gente volta com uma valorização da carteira, a gente luta pelo fim da escala 6x1, mas ao mesmo tempo o governo também, né, aí falando em mundo do trabalho, embora também tenha a ver com precarização, também vem fazendo movimentos muito fortes em relação à garantia de direito, né, dos trabalhadores por aplicativo, também ao mesmo passo vem tentando aumentar, né, fazer política pública, linhas de crédito especiais, etc., para microempreendedores. Alguns jovens também podem cair no MEI, no começo da vida do trabalho. Então é uma pauta que toca também, né? E em relação à escala 6x1, houve uma mobilização da juventude a partir das redes sociais. Os dois grandes nomes que falaram sobre a escala 6x1, para além do governo, que entra um pouco depois nessa discussão, mobilizaram basicamente por internet. E aí falo principalmente da deputada Erika Hilton, que é jovem, que consegue falar com essa parcela do eleitorado. Então acho que é um resultado de todo esse esforço.
8: Professor, até pegando um gancho na sua fala sobre a participação nas redes sociais, né? Eu queria que você trouxesse aí pra gente essa análise. Qual é o papel das redes na formação política desses jovens hoje, né? Elas ampliam aí a participação democrática deles ou contribuem pro afastamento das instituições? Porque, infelizmente, para muitos jovens, ou melhor, para muita gente, a internet é terra de ninguém. Então, as pessoas se sentem muito confortáveis para discutirem qualquer coisa nas redes sociais e às vezes é um pingo de embasamento, né? Qual que é o papel das redes aí nessa construção política dessa fatia da população, 16, 17 anos?
7: De novo, assim, para a gente voltar a situar aqui o nosso debate. Hoje a gente está diante de um problema, que é a baixa adesão, o baixo alistamento na série histórica.
3: Uhum.
7: E aí a gente vê a internet. Enfim, se ao mesmo tempo, tentando responder a primeira pergunta, como eu vejo o papel da internet, é que hoje talvez seja o principal meio de formação política desse pessoal, dessa juventude. Não passa mais, continua passando, mas talvez não com a mesma importância pelas escolas, mas outros mecanismos de participação que a gente acabou perdendo, né, como os próprios partidos políticos ou como organizações civis, que, né, perdem um pouco a força e vai todo mundo migrar para a internet, não tem jeito. Então, ao mesmo tempo que a internet é esse mundo de informação, esse né, desse contato, dessa criação, dessa troca entre as pessoas, talvez essa informação não qualificada, talvez acabe tirando um pouco, né, por conta do senso comum, né, dessa ideia, dessa descrença, desse mal-estar geracional, talvez encontre uma ressonância realmente na internet, nas redes sociais. É muita gente descontente junto no mesmo lugar. Então esse sentimento, né, esse mal-estar, ganha essa caixa. Então se eu tornei esse mal-estar de um jovem que tá saindo aqui do ambiente escolar, tô sem perspectiva. Isso não é só comigo, eu encontro pessoas parecidas comigo, que não são mais, né, aquela minha rede principal ali, meus primos, meus amigos, o pessoal da minha escola. É gente do Brasil inteiro que eu vejo ali com a mesma reclamação, né, eu me vejo no mesmo meme do cara que tá reclamando ali, que os pais conseguiram mais que ele vai conseguir, etc. Então, acho que ao mesmo tempo que é esse lugar onde as pessoas vão se informar politicamente, e aí, enfim, também com informação qualificada ou desqualificada, tem de tudo, tem para todo mundo, mas talvez, já olhando, né, pro problema que a gente tem do baixo alistamento, talvez, se o baixo alistamento tem uma das suas causas justamente esse mal-estar, essa falta de perspectiva, essa falta de crença na política institucional como algo que vai resolver os problemas práticos da vida, encontrar essas pessoas na internet me ajuda a aumentar minha descrença. Então, basicamente, isso que eu enxergo.
5: Professor Vitor, comenta pra gente também com relação as igrejas. As igrejas e comunidades religiosas têm ocupado espaços bastante importantes aí, bastante importantes de sociabilidade entre os jovens. Qual que é a importância e o peso, né, desse envolvimento das religiões, da fé mesmo, desse comportamento com as eleições também? Que se a gente foi além, né, no eleitorado como em geral, os partidos políticos e os políticos estão também sempre cada vez mais preocupados e disputando essa atenção também. Mas com os jovens, isso também passa a ter um peso considerável, né? E como que isso contribui também para manter ou não essa participação desse jovem, principalmente os mais jovens abaixo dos 18 anos?
7: Olha, a gente precisa ver de que forma, e também passa muito pela instituição, pela denominação religiosa, de que forma o assunto eleitoral passa por essas igrejas. Porque a gente, né, tem uma ideia, tô na igreja, eu tô buscando aqueles meus meios de salvação, né, meu conforto religioso, eu não tô lá para discutir política e eleição. No entanto, as igrejas não deixam de ser instituições que servem de máquinas eleitorais e centros de comunidade. É o lugar onde as pessoas, na falta, né, desses outros mecanismos, dessas outras instituições que eu falei numa das perguntas anteriores, se só sobrou a igreja enquanto instituição, que eu consigo ir, que eu consigo me entender, que eu consigo falar, por mais que não seja um papel da igreja discutir as eleições, onde que eu vou me reunir, onde que eu vou falar dos meus problemas, dos problemas que são individuais, mas também que são transindividuais, são meus problemas, mas que também envolvem toda a comunidade, que essa comunidade pode dar resposta, pode dar situações, enfim. A igreja tem esse papel importante. A igreja passa a ser, em muitos locais do Brasil, esse centro, né, da coletividade. Então, por mais que algumas igrejas tenham preferência religiosa, eu também não sei até que ponto existe esse papel quase que cívico da igreja para induzir que esses jovens, né, para alertar que esses jovens precisam participar da política, precisam se alistar. Eu tenho lá minhas dúvidas, eu não vi nada sobre isso ainda. Mas, claro, né, se a igreja é o lugar onde eu me reúno, né, reúno toda aquela comunidade ali, com pessoas que pensam relativamente parecido, e é onde eu posso falar dos meus problemas, posso buscar soluções, posso aliviar esse mal-estar que a gente estava conversando agora, claro que esse jovem inserido ali pode ter uma ideia de participação, ele quer fazer o que todo mundo ali está fazendo, né? Se todo mundo vai votar, ele vai votar também, ele tem esse direito, ele pode exercer a cidadania dele. Mas não sei até que ponto as igrejas são capazes de convencer esse jovem, de certa forma, a se alistar, a votar, né, no voto facultativo. Mas não deixa de ser importante e não deixa de ser também uma forma, né, de obtenção de informação política e de exercício de debate, né, que esses jovens vão encontrar ali na sociabilidade dele.
5: Tá ótimo. Esse, o cientista político Francisco Vítor Escobar, que é mestre em Sociologia Política pelo Instituto Universitário de Pesquisas do Rio de Janeiro e UPERJ, doutorando em Ciências Sociais pela Universidade Federal Rural do Rio de Janeiro e também professor de Direito Constitucional na Universidade Cândido Mendes. Professor, muito obrigado pela participação aqui com a gente, por essa conversa ótima aqui.
7: Eu que agradeço pelo convite, tá? E muito sucesso ao programa.
8: Obrigado, professor, e volte mais vezes. Abraço, tchau.
7: Obrigado, tchau, tchau.
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8: O afastamento dos jovens do processo eleitoral, contudo, é apenas a face mais visível de um fenômeno mais amplo, um crescente distanciamento entre a juventude e as instituições da democracia representativa. De acordo com a pesquisa da Fundação Friedrich Ebert, Juventudes, um desafio pendente, realizada em 14 países, 57% dos jovens brasileiros declaram não confiar nos partidos políticos.

0: Segue falando sobre esse assunto com a nossa próxima convidada.
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0: O Jabuticaba Sem Caroço bate um papo agora com a Jade Beatriz, ela que é criadora de conteúdo digital, embaixadora do programa Pé de Meia e ex-presidente da União Brasileira dos Estudantes Secundaristas, UBS. Jade, uau, muita trajetória, né? Principalmente aí na busca por políticas públicas para os estudantes. Seja mais que bem-vindo ao Jabuticaba, como vai?
2: Tudo bem. Muito obrigada pelo convite.
0: Em 2022, mais de 2,5 milhões de jovens entre 16 e 17 anos tiraram o título de eleitor, né? Agora, os números mostram aí uma adesão menor. Veja só, o Brasil conta hoje com 5,8 milhões de adolescentes entre 15 e 17 anos, mas segundo os dados do Tribunal Superior Eleitoral, apenas 1 milhão e 800 mil deles haviam feito cadastro até fevereiro deste ano. E aí eu te pergunto, o que pode explicar essa mudança? Os jovens estão menos interessados em participar da política? Conta pra mim.
2: Então, a gente teve grandes mudanças, né, do período de 4 anos para cá. Na época dessa grande tiragem de títulos de eleitores, eu era presidenta da UBS e a gente fez uma campanha e tal, que a UBS faz todos os anos, que é o Se Liga 16, que tira títulos de eleitores de jovens de 16, 17, 18 anos. E naquela época, a gente tinha um cenário de calamidade, né? Em relação à educação, em relação à economia, em relação à saúde, em relação a tudo. A gente tinha saído de uma pandemia com milhares de pessoas morrendo, né? Com um presidente que negou vacina, que muitos desses jovens perderam seus familiares, perderam seus entes queridos. Muitos desses jovens também não conseguiram estudar, não conseguiram ter acesso à educação porque não foi criado um formato de que de fato eles conseguissem ter acesso à educação, porque estudantes que eram de escola particular, que tinham uma condição financeira melhor, conseguiram estudar durante a pandemia, mas estudantes de escolas públicas não. E isso também não só em relação à educação, mas também em relação à insegurança alimentar. Então a gente teve aí esse período de 4 anos, anterior a 2022, que foi assim, salve-se quem puder. Então a juventude, ela estava num cenário diferente de entender o que estava acontecendo e de dizer, eu não aguento mais. Mas, para além disso também, houveram grandes campanhas, né? Campanhas que foram, inclusive, maiores do que esse ano. Como, por exemplo, as campanhas de fandoms, de fandoms de artistas pop. Então, teve a campanha do primeiro título, teve a campanha de outras organizações para além da UBS, fortalecendo isso que, por exemplo, esse ano não teve, né? Tanto em relação aos fãs da própria Anitta, em relação aos fãs de K-pop e tudo mais, que durante esse ano não teve. Só que tem um agravante também, que é muito importante a gente lembrar, que naquela época você conseguia tirar o seu título de forma 100% digital. E hoje é obrigatória a biometria. Então isso acaba dificultando um pouco mais. Então eu acredito que sejam exatamente esses três fatores: o cenário político daquela época anterior a 2022 e a necessidade de mudar, né, de meu Deus, isso aqui tá muito ruim, precisa mudar. Inclusive a campanha que a UBS fez na época era tire o título e tire o Bolsonaro. Tanto isso quanto em relação a ter outras organizações que não são políticas, que não são do meio político, mas que são também de streaming, de pop e tudo mais, e essa relação também com o fato de que agora precisa de biometria, ele não é só 100% digital. Eu acho que essas três coisas fizeram que a redução de tiragem de títulos de eleitor de jovens fosse bem reduzida comparado a 2022, e não necessariamente que hoje os jovens estão menos interessados por política. Na verdade, eu acredito que é ao contrário disso, só que a gente vê hoje um aumento nessa da juventude se interessando pelo conservadorismo, o que é ainda mais preocupante, né?
1: E Jade, como esses motivos também são motivos, por exemplo, para explicar como que ficam esses dados considerando as regiões do país? Porque a gente tem, né, quando a gente observa isso, estados no Sudeste, por exemplo, com uma menor adesão neste ano, conforme os dados aí, né, de

0: cerca de 1 milhão, mais ou menos, de adolescentes de 16 e 17 anos. Pouco menos de 139 mil, né, se registraram como eleitores, no, né, considerando São Paulo. No Rio, mais de 419 mil jovens nessa faixa etária foram desse número, 47.500 títulos emitidos. Tem um contraste com as regiões Norte e Nordeste, com Rondônia tendo ali mais de 40% de novos jovens eleitores, seguido de Tocantins com pouco mais de 39% e o Ceará e o Maranhão com mais de 30%. Dá pra gente também pontuar esses motivos que você citou e quais outros mais, considerando essas diferenças entre, partindo como exemplo, então, regiões Sudeste e Norte e Nordeste?
1: Eu acredito que é exatamente essa questão do cenário político. Tanto o cenário nessa, em relação às regiões, é o cenário político e são campanhas, né? Porque é isso, ter equipamentos que façam esse tipo de campanha, que consigam levar os jovens, por exemplo, a UBS, a gente faz o quê? A gente faz a campanha e durante a pandemia a gente tirava títulos de eleitores dentro das escolas e institutos federais. Antes de ser nesse formato digital, a gente levava ônibus para os estudantes irem fazerem sua biometria. Eu acredito que o que falta nessas regiões é exatamente isso, esses órgãos, essas entidades que consigam fazer com que o jovem tire a título de eleitor. Porque, de fato, é muito difícil, né? Você tem de segunda a sexta para poder tirar um título de eleitor e tal. Então, eu acredito que seja isso, sabe? E a questão do cenário político também, porque hoje em São Paulo a gente tem Tarcísio de Freitas, que sucateou todas as escolas públicas do estado. Tem também essa relação do Rio de Janeiro com Cláudio Castro, dele fazer uma campanha que ataca a juventude da periferia, que é a maior parte do Rio de Janeiro. Então eu acredito que seja exatamente isso, tanto o cenário político e essa necessidade de mudança das pessoas, da própria juventude, quanto existir órgãos que garantam que esse jovem ele consiga tirar o título de eleitor, porque quando era de casa era muito mais fácil e qualquer jovem poderia tirar em qualquer lugar.
2: Então, Jade, a gente vem acompanhando nas redes sociais, né, a participação dos jovens e constantemente eles estão inseridos ali, né, em debates sobre política, enfim, sobre as principais pautas, né, educação, segurança pública, lazer, entre tantos, né? Porém, como a gente tá debatendo aqui, houve essa queda, né? Você já pontuou que faltou um pouco, talvez, de campanha de incentivo, talvez ali o TRE, o Tribunal Regional Eleitoral, deveria trazer também, conversar com essas escolas, e não teve esse movimento, mas assim, também não teve o movimento desses jovens buscando por isso, né? Porque assim, vamos fazer um pouco aqui do advogado do diabo, né? O TRE, as instituições não foram até os jovens e os jovens também não foram até essas instituições. Você acha que a gente consegue fazer uma meia-culpa? Porque nas redes sociais está todo mundo debatendo sobre tudo, né? Inclusive os jovens.
1: Então, eu acredito que existe um estigma muito grande da juventude de achar que política é uma coisa ruim. Isso não só da juventude, mas de qualquer pessoa, né? Mas eu acredito que principalmente da juventude, porque é justamente o período que você tá ali descobrindo o mundo, que você tá com raiva, que você começa a entender como que funciona a sociedade, que você vê que, né, tem que trabalhar 6 dias por semana para poder folgar para poder ganhar mal. No caso das mulheres, de ter que conviver com assédio no ônibus e entender que você vai fazer a mesma coisa que um homem e vai ganhar menos. Então, a juventude, ela tá num período, esse período de 16 até 18 anos, é justamente o período que você tá mais revoltado com as coisas. E aí, o que acontece? Você tem esse estereótipo de que a política, ela é uma coisa ruim, de que todo mundo é igual, de que não é um ambiente para você. Então, é justamente por isso que eu falo que as campanhas, elas são importantes, as campanhas de conscientização. Para além do TRE, eu acredito que todos os tipos de entidades e órgãos e artistas e tudo mais. Porque se a gente não conseguir comunicar a importância das coisas, é muito difícil trazer as pessoas para fazer aquilo que é importante. Então, eu acredito que esse é o motivo, sabe? Mesmo que os jovens estejam lá na internet falando, ai, porque isso é importante, ou brigando por determinada pauta política, ao mesmo tempo tem isso, esse estereótipo que precisa ser quebrado de que política é uma coisa ruim e que não é uma coisa para jovem. Eu acredito que seja por esse motivo, sabe? E não existir de fato algo que quebre esse estereótipo, que faça o jovem entender que a participação dele nisso é importante, de fato acaba dificultando um pouco mais a chegada dele até essas instituições, até ele ter vontade de tirar o título de eleitor, que eu já ouvi várias vezes, né? Tipo assim, perguntar pro jovem quem que ele vota, ele fala que não vota em ninguém porque todo mundo é igual. E é exatamente esse o papel dessas campanhas, dessas instituições, dessas entidades, desses órgãos e tudo mais. Eu acho que existe uma falta de interesse na juventude por essa razão, né? Mas também existe uma falta uma falta de incentivo e quebra desse estereótipo.
0: Jade, a gente tá falando aqui, né, você trouxe um pouco também sobre isso, dos artistas e influenciadores tendo um papel central nessa campanha, não só pelo título de eleitor, mas também em mobilização, às vezes, de escolha de candidatos. E fica uma questão, né, se a mobilização política da juventude não ficou dependente demais dessas figuras políticas, desses artistas e influenciadores, que a gente observa, pelo menos, mais fortemente desde a última eleição, uma cobrança até por quem não se posiciona. E quero trazer também esse debate dessa cobrança para quem se posiciona, porque aquele outro que se posiciona acaba mobilizando até mais e às vezes não sendo um ser muito ligado à política, mas que os partidos e os movimentos acabam tentando capitalizar para também mobilizar esse eleitorado. Aqui eu vou até trazer um exemplo, né, recente. Ana Paula Renault, ganhadora de um reality show de confinamento, que já, né, se posicionava ali sobre algumas pautas, acho que tá um pouco nesse cenário de uma figura ali que os jovens estão muito atentos ao que ela está dizendo, por exemplo, uma boa parte, pelo menos. Aí eu posso estar falando de uma parte de um aspecto político muito, né, centrado, mas a gente pode trazer outros exemplos do campo da direita também com quem ela já debateu nas redes sociais. Queria que você comentasse um pouco sobre isso.
1: Então, existe um fenômeno, né, e eu acho que não só da juventude, mas do público geral, de não ter mais tanta confiança nas instituições públicas e administrativas e passar toda essa confiança e credibilidade para influenciadores. E aí, existem até estudos que falam sobre isso, né, de como os influenciadores, eles passam essa confiança por serem pessoas comuns falando para grandes públicos, por serem pessoas, e aí eu boto uma aspas aí, né, uma pessoas comuns, assim, como uma pessoa que está assistindo, e que estão vivenciando a mesma coisa, colocando aspas aí também. Eu acredito que isso seja muito pela mudança. Eu acho que a gente teve um gap geracional muito grande durante os últimos 5 anos e grandes avanços da tecnologia. E isso fez com que essa parte da juventude, ela ficasse muito mais, como que eu posso dizer, digitalizada do que fizesse coisas que a gente fazia há 5 anos atrás, que no caso era confiar mais em órgãos públicos do que a gente via na internet. Tanto que a grande questão, né, que os nossos pais levantavam era: não pode acreditar em tudo que você vê na internet, não pode acreditar em todo mundo, tem que ter cuidado com as pessoas que você vê na internet e tudo mais. E isso mudou radicalmente com a questão do avanço das tecnologias, mas também com essa popularização dos influenciadores. Então hoje as pessoas, elas têm muito mais confiança em influenciadores do que nessas instituições, o que é algo muito preocupante por conta de toda essa questão, né? Porque existe essa questão, por exemplo, da Ana Paula Renault, da Juliette, da Anitta, que são pessoas politizadas, que trazem pautas que são importantes, como o fim da escala 6x1, como a questão de mobilizar para não votarem a lei lá sobre a questão de crianças não serem mães, mas também existem influenciadores que só espalham fake news, que fazem, por exemplo, a gente tem o caso do Nicolas Ferreira, por exemplo, que é um parlamentar, mas que é mais influenciador do que um parlamentar e que vive de espalhar mentiras. E muitos desses jovens acreditam justamente por existir essa falsa credibilidade de ser uma pessoa que fala para um público muito grande. Então, é uma coisa muito preocupante, assim. assim, de fato, é uma coisa que vai influenciar nessas eleições, a questão dos influenciadores e a questão dos influenciadores de forma geral. E é algo que a gente precisa muito ver como que vai fazer.
2: E você bem trouxe, né, que o influenciador, ele consegue se aproximar mais da população justamente por ser uma pessoa comum, né, não ter esse status aí de político. E diferentemente do que se espera de um jornalista, que é a checagem das informações, a responsabilidade do que está se falando e divulgando, né, o influenciador, ele se abdica disso, né, ele não se cobra tanto nesse sentido. E aí acaba, óbvio, divulgando aí as falsas informações. Jade, que sinais a queda no alistamento de jovens envia para os políticos e para os seus partidos? Eles têm falhado em dialogar com a nova geração? Porque uma coisa que me chama atenção também é que saiu uns dados que em breve, nós aqui do Jabuticaba também vamos debater ele, que a maioria dos jovens está se reconhecendo como direita e não como esquerda. Enfim, você provavelmente também tem ciência disso. Eu queria entender essa queda no alistamento e como que esses políticos vêm conversando com essa fatia da população.
1: Então, eu acredito que existe sim uma falha dos partidos políticos, de uma forma geral, de conseguir conversar com essa parcela da juventude. Eu acho que o recado que manda é que essa quantidade de tiragem de títulos de eleitor manda para os partidos políticos é de ligar o alerta vermelho mesmo, porque sem a juventude, que é uma parcela muito grande da população, não tem como a gente escrever ou então montar o modelo de sociedade que a gente quer. Então, o que acontece também em relação a maioria desses jovens se identificarem como de direita. Os jovens, que é a maior parte dessa população que se identifica como direita, geralmente é aquele jovem que está ali entre os 14 e até os 19 anos. Essas pessoas, esses jovens, eles, basicamente, eles, como que eu posso falar? Eles começaram a se interessar por política, a ter ciência de como é o modelo de sociedade, de como as coisas funcionam, quando o Lula já estava no poder. Então, como que esses jovens identificam, veem o Lula? Como se ele fosse o sistema. E como se esses outros elementos, como Nicolas Ferreira, o André Fernandes, no caso do Ceará, por terem essa linguagem, né, agressiva, de na forma de falar mesmo, essa linguagem agressiva, esse ato de espalhar mentira, como se eles fossem antissistema. Então, meio que houve uma troca de papéis em relação a isso. Então, acredito que por isso que isso aconteça, sabe? Por conta desses jovens, eles já terem a ciência de como que funcionam as coisas quando o Lula já era presidente. E aí, identificar ele com esse modelo.
0: Isso é muito, né, curioso, porque tem pesquisas que, e as pesquisas atuais mesmo, trazendo esses dados também com base nos dados do TSE, mostrando essa aproximação principalmente do eleitorado da geração Z, indo mais pro lado, né, da direita e da extrema direita atualmente em comparação com 2022, as últimas eleições gerais. E também acho que tem essa citação do presidente Lula, né, de como antes ali ainda tinha o eleitorado que é mais velho, vai envelhecendo e vai ficando mais distante, e a gente tem essa mudança na idade, que talvez tenha a ver com essa capacidade mesmo de se comunicar mais com esses jovens, que acho que é o que a direita e a esquerda estão buscando, e a esquerda tentando fazer o que a direita faz, mas tem tentar desrespeitar, né, ali, sem ferir o que, considerando que pode ser feito, na verdade, seguindo a legislação e não também seguindo as redes sociais. Agora a gente tem uma questão, que o voto aos 16 anos é facultativo, então a pessoa ali pode tirar o título de eleitor nessa idade ou não, e ela, com o título de eleitor, ela também pode optar por votar ou não, porque ela não vai ter essa cobrança não tendo 18 anos. Como que você observa essa questão, o título, esse voto facultativo continua sendo visto como uma conquista cidadã, ou passa a ser também, conforme as novas gerações vão surgindo, a ser encarado por muitos como algo que não tem impacto real na vida, né? No impacto de decisão, e que ele pode adiar esse processo que talvez seja algo meio, não quero me envolver.
1: Não, é uma conquista muito grande, né? Eu acho que você poder escolher o que você quer, o que te representa, o que você quer para sua cidade, para o seu estado, com 16 anos é muito importante. Então, para nós, vai continuar sendo uma grande conquista. Eu acho que o que falta mesmo é esse diálogo mais presente com a juventude. E eu digo isso não só em relação às instituições, mas em relação aos próprios partidos políticos, às lideranças, que tem acontecido, né? De fato, tem muitas lideranças de partidos políticos de esquerda, da juventude, que têm conseguido se comunicar com essa geração, só que eu acredito que a gente precisa de mais, sabe? Para garantir que esses jovens, eles não só sintam vontade de participar, de exercer a sua cidadania, mas também de se entender como um instrumento de mudança de cenário, de falar, não, meu voto, ele tem um impacto muito grande, então, mesmo que ele seja facultativo, ele é importante para que isso aconteça, porque mesmo sendo facultativo, ele vai ser levado em consideração. Então, acredito que é sim uma grande conquista. E esses jovens, mesmo tendo um voto facultativo, e aí lógico que ele pode tirar o título de eleitor e pode não votar, mas o jovem de 16 anos, de 15, que vai fazer 16 também, que tira o título de eleitor, ele com certeza vai votar. Assim, e tanto que é tão importante esse voto que durante as últimas eleições, né, que a gente já falou aqui, que teve mais de 2 milhões de títulos de eleitores, foi exatamente o número de diferença de votos entre o Lula e entre o Bolsonaro. Então, um voto facultativo de um jovem de 16 anos, ele pode definir quem vai ser o presidente da República. Então, pra gente, isso é uma coisa grandiosa, é uma vitória, sabe? E eu acho que é isso, precisa conscientizar, precisa fazer campanha, precisa realmente, de fato, pegar na mão dessa juventude para que ela não seja levada pelo conservadorismo e por esses influenciadores que, na maioria das vezes, não têm essa formação política e que só falam na internet para poder se promover ou então acabar atrapalhando um processo que a gente lutou tanto para conquistar.
2: Com certeza, Jade. Bom, você que esteve à frente, né? Ainda continua estando, né? À frente dos jovens, né? Sendo aí esse amplificador da voz do jovem. Quais pautas têm maior potencial aí para mobilizar essa turma? Democracia, meio ambiente, educação, trabalho, saúde mental. O que que é que pega eles hoje?
1: Hoje em dia, com certeza, em relação à escala 6x1, porque a maioria desses jovens hoje, pelo menos dos jovens que podem votar, eles estudam e trabalham. Então, com certeza, o maior mobilizador seja isso. A gente teve, durante o último período, a revogação do novo ensino médio, que era o que mais mobilizava, mas hoje em dia, de fato, é o fim da escala 6x1, em relação à saúde mental, inclusive desses jovens que estudam, que trabalham, que precisam, a maioria das vezes, ter que escolher um ou outro, ou também em relação ao próprio meio ambiente. Eu acho que é uma pauta muito importante que consegue mobilizar a juventude, mas se fosse para ele, a principal seria a questão da jornada de trabalho.
0: E aí, eu queria que você comentasse um pouco então sobre isso, porque é importante a jornada de trabalho. O debate que a gente tem mais atualmente é a escala 6x1, o fim da escala 6x1, que, de certa forma, foi até os jovens nas redes sociais que acabaram fortalecendo o debate, que é para que tivéssemos algum tipo de avanço, mesmo que de forma adaptada no Congresso Nacional, depois do movimento Vida Além do Trabalho, que veio com o vereador Rick Azevedo aqui do Rio de Janeiro, depois da Érica Hilton também trazendo esse movimento, né, muito forte para o Congresso também, com o apoio dos parlamentares, mesmo aqueles que talvez não concordassem, mas sentindo a pressão da população. Nesse sentido, é o exemplo mais forte que a gente tem do exemplo que mobilizou também essa juventude mais recentemente?
1: Sim, porque a gente tem dois cenários de como o jovem ele encara essa pauta. O jovem que trabalha e estuda, ou que teve que abdicar dos estudos para poder trabalhar, e o jovem que tem os pais nessa jornada de trabalho, que mal tem tempo para vê-los, né? Por exemplo, os pais, eles saem de casa, tem essa frase, né? Os pais saem de casa e perdem, e quando voltam para casa, o filho já tá grande, perdem o crescimento do filho, porque por conta da jornada de trabalho, por estarem mais no trabalho do que com a própria família. Então, existem esses dois cenários. Hoje, a maior parte da juventude brasileira, ela tá no subemprego, infelizmente, né? A gente vê aí muitos jovens deixando de estudar para poder ser entregador de aplicativo, ser Uber, ser, enfim, ser tá nesse espaço de que poderia estar estudando, poderia estar numa universidade, poderia estar fazendo outros tipos de coisa. Então existem esses dois formatos. Então, por esse motivo, é uma pauta que mobiliza muito a juventude. E o fato de existirem campanhas, né, inclusive Érica Hilton, essas pessoas públicas que não são da política falando sobre isso, também influencia como a juventude ela recebe essa pauta. Então, acredito que seja por esses motivos.
2: É isso, tivemos o prazer de bater esse papo aqui sobre cidadania e direito dos jovens com a Jade Beatriz, ela que é criadora de conteúdo digital, embaixadora do programa Pé de Meia e ex-presidente da União Brasileira dos Estudantes Secundaristas, a UBS. Jade, muito obrigado pelo seu tempo aqui no Jabuticaba e volte sempre.
1: Muito obrigada pelo convite, estou à disposição sempre.
0: Um abraço, Jade, até a próxima.
1: Tchau, tchau.
0: Nosso tempo acabou, então chegou a hora de colocar ponto final em mais um episódio do Jabuticaba Sem Caroço. 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
5: São 6 horas em ponto. No estádio de Nova Jersey, pelas oitavas de final da Copa do Mundo, o Brasil vai empatando com a Noruega em 0-0. O volante Bruno Guimarães perdeu um pênalti aos 13 minutos do primeiro tempo. Quem sofreu a falta foi o atacante Matheus Cunha, em lance revisado pelo VAR. Já a Noruega teve um gol bem anulado com apenas 2 minutos após um chute do meio-campista Berg. Já a bola volta a rolar para a segunda etapa. Bora, Brasil! O super tufão Bavi se aproxima de Guam e das Ilhas de Mariana no Oceano Pacífico. Segundo os serviços meteorológicos, os ventos podem chegar a rajadas de 260 km por hora, equivalentes a um furacão de categoria 5. O Serviço Nacional de Meteorologia dos Estados Unidos classificou o fenômeno como muito perigoso e prevê para este domingo ventos fortes e possíveis danos catastróficos. Um hidroavião fez um pouso forçado em um rio próximo à orla de Manhattan, em Nova York, na tarde de domingo. A notícia foi publicada por um jornal estadunidense com informações de autoridades do Corpo de Bombeiros e da Polícia. Entre 8 a 10 pessoas estavam a bordo, segundo informações de portais de notícias. As autoridades informaram que o piloto, um membro da tripulação e 6 passageiros foram retirados da aeronave por equipes do Corpo de Bombeiros e aparentemente não sofreram ferimentos.
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5: Na Avenida Brasil, uma via na altura da Passarela 17, que estava ocupada, já foi liberada após a retirada de um carro enguiçado no sentido Zona Oeste. Trânsito apresenta boa movimentação no trecho. Em Cosme Velho, o túnel Rebouças foi liberado após a queda de uma moto na altura da segunda galeria sentido Lagoa. Porém, o trânsito está intenso nesse trecho. Pedro Henrique Lima para o Radar Sputnik, agora são 6 horas e 2 minutos.
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7: Olá pessoal, mais um Mundioca chegando e hoje a gente vai falar do continente africano, mais precisamente de um dos países que a imagem que nos passa é de uma das democracias mais sólidas do continente, mas ainda assim ele está passando por momentos turbulentos. Esse país é o Senegal.
8: É sim, Marcelo, o Senegal enfrenta um momento de muita tensão política, econômica também, porque eles têm uma enorme dívida com o FMI e a gente estava falando sobre a crise política entre o atual presidente, o Bassirou Diomaye Faye, e o seu antigo aliado, o Ousmane Sonko, que foi quem ajudou o Faye a chegar ao poder. Além da crise fiscal, os dois divergem quanto ao pagamento da dívida. Um tem uma postura mais soberanista, o outro acha que deve pagar essa dívida.
7: Só lembrando que o Sonko, ele há pouco tempo atrás, ele estava preso, é um grande político no Senegal, estava preso, mas o Faye conseguiu, através de manobras políticas, conseguiu liberá-lo e depois ele se tornou, o Sonko se tornou o primeiro-ministro do Senegal e hoje ele é presidente do parlamento. E agora eles começaram a bater de frente, divergir e levar o país assim a uma crise institucional, porque eles eram os aliados que todos olhavam como uma resposta para o Senegal se desenvolver, crescer. Mas aí houve essa ruptura e o país está meio dividido.
8: Pois é, será que o Senegal já não vai mais ser visto pelos vizinhos como uma democracia estável? Será que isso é um novo capítulo geopolítico na história do país?
7: A situação não é nada boa nesse momento, até porque a gente lembra que há algum tempo atrás foram jovens que ajudaram o Senegal a manter a sua democracia e hoje o que a gente entende é que a maior parte desses jovens está com Sonko, ou seja, com o primeiro-ministro e não com o presidente. E Senegal, até pouco tempo atrás, estava namorando a mesma ideia de se libertar mais ainda das correntes da França. Ou seja, assim como os estados do Sahel, e a gente lembra, Burkina Faso, Mali e Níger, Senegal também estava querendo meio que cortar essas amarras, essas ligações com a França, principalmente por causa da questão econômica que se usa ainda o franco africano nesse país.
8: Outro tema que a gente vai abordar no programa de hoje, Marcelo, é como a descoberta de petróleo e gás pode alterar o papel geopolítico do Senegal nos próximos anos, algo que o Sonko e o Faye também discordam, divergem.
7: Pois é, a gente tem dois convidados hoje, um senegalês, inclusive, né? Para tratar essa situação do Senegal e a gente chama a primeira convidada agora.
8: Mundioca, tenho o enorme prazer de conversar mais uma vez com a Natália Fingerman, ela que é coordenadora do Núcleo de Estudos e Negócios Africanos da ESPM, onde ela também é professora de Relações Internacionais. Além de ser quase uma colega nossa, né? Ela também apresenta o Viva África.
7: Então podcast. É colega. Se é apresenta colega. Alguma coisa, já tá no hall.
8: Tudo bem, Natália? Obrigada por ter topado falar com a gente.
9: Tudo bem, um prazer mais uma vez estar aqui com vocês. Fiquei muito contente com o convite. Obrigada, Melina. Obrigada, Marcelo, muito bom, adoro o programa de vocês e fico muito feliz de vocês também, né, divulgarem o nosso programa que começou agora há pouco.
7: Antes e a gente gosta de falar com você também, né, tem essa, né?
8: É, e essa pauta foi escolhida pela Natália, foi uma sugestão dela, então, né, tem peso duplo.
7: Ou seja, você que nos está nos escutando, faça que nem a Natália.
8: Sugira!
7: Pronto, já fizemos o comercial. Natália, vamos começar esse bate-papo. Queria saber o seguinte, como é que o adiamento das eleições presidenciais afetou a imagem do Senegal como uma das democracias mais estáveis da África Ocidental?
9: Ó, eu acho que pra gente falar nesse adiamento, né, a gente tá falando de uma coisa que aconteceu recente, né, em 2024, mas é importante a gente entender um pouco a história, né, do processo, vamos dizer, político do Senegal, né? Então, o Senegal, ele é um país que era colônia francesa, né? Então, assim como muitos países que foram parte, né, da colonização francesa, ele tem ainda hoje uma dependência muito forte em relação à França, até porque esses países eles fazem parte do grupo do CFA, que é uma moeda, né, emitida pelo Banco Central Europeu, né, vinculada ao Tesouro Francês, mas ele vai ter o seu processo de independência e vai passar muitos anos dominado por um partido que é o Partido Socialista. E a gente vai ver uma transição de poder ali em meados de 2010, 2011, com a entrada de um governo que vai fazer várias reformas constitucionais, que é o governo do Sahl. Então, o Sahl, ele vai propor várias reformas e são reformas, vamos dizer assim, mais democráticas, né? Então, ele vai democratizar mais o Senegal, vai fazer mudanças na Constituição, reduzindo o mandato presidencial, que era muito grande, era de 7 anos para 5 anos, né? Vai expandir também o mandato da Assembleia Nacional do Senegal e, ao mesmo tempo, a gente vai ver muitos avanços nas questões econômicas. Então, ele vai desenvolver uma área industrial dentro do Senegal, vai criar um novo aeroporto muito importante no Senegal, vai desenvolver rodovias. Então, foi um governo, vamos dizer, desenvolvimentista, em certa medida, e também que vinha realizando vários avanços democráticos. Mas, lógico que esse processo, em certa medida, começa a ser questionado e colocado em xeque pelas próprias ações que o Sahl passa a fazer no momento que ele percebe que ele não vai poder ter o terceiro mandato, né? Então, ele mesmo, né, toma a iniciativa de reduzir para somente 2 mandatos consecutivos, mas quando chega aquele momento, né, das eleições e ele percebe que ele não vai poder ter um terceiro mandato, ele começa a tomar algumas ações repressivas em relação à oposição, né? E parte da oposição que vinha, vamos dizer, se organizando e mostrando também que o governo do Sahl não era somente flores, né? Porque ele tinha, era um governo que fazia muita propaganda sobre si mesmo e tinha conseguido, em certa medida, se vender como este governo desenvolvimentista, passa a ser visto como um governo muito corrupto. E quem é um dos caras que aí, porque, por isso que eu acho que é importante a gente fazer essa amarração histórica, né? Porque um dos caras que vai mostrar a corrupção deste governo é a liderança hoje que está envolvida numa das maiores, vamos dizer assim, polêmicas internas dentro do Senegal, que é o Sonko, né? O Sonko, ele trabalhava como se fosse um fiscal da Receita Federal do Senegal, e ele vai identificar que o governo do Sahl vinha apresentando ou maquiando vários dados que eram publicizados para a população e também para as instituições internacionais, principalmente os bancos multilaterais que emprestavam recursos para o Senegal. Então ele vai fazer essa denúncia, isso vai acabar sendo disseminado na mídia, em vários meios de comunicação, e logicamente que isso amplia mais o processo de repressão em relação a essa oposição que está emergindo e emergindo com uma nova narrativa e apresentando novas informações para aquela população que não conseguia entender como um governo que vendia flores, né, não apresentava para sua população essas flores, porque a população se encontrava numa situação, né, e ainda se encontra numa situação de extrema pobreza, com alto índice de desemprego, enfim, uma situação econômica bem caótica no Senegal. Então a gente tem a emergência aí desse personagem que é muito popular hoje no Senegal e acho que muito popular na África como um todo, que é o Sonko, que acho que a gente vai estar falando um pouquinho mais.
8: Quais são os principais riscos para o Senegal com essa crise política?
9: Olha, então, até a crise de hoje, ela se insere num outro contexto, né? Então a gente tem esse processo, vamos dizer, de adiamento eleitoral em 2024, e ele é marcado por uma revolta popular muito grande. Então, Sahl, que pensava que ia conseguir, vamos dizer assim, a partir do adiamento eleitoral, se manter no poder, ele não consegue, porque tem uma revolta popular interna, mas também tem uma pressão externa, tanto pelos órgãos regionais, como a União Africana, como a CEDAW, o ECOWAS, né, que é a organização regional a qual pertence Senegal, como do FMI, do Banco Mundial. Então ele percebe essa, vamos dizer assim, essa situação que ele fica um pouco isolado, vamos dizer. Então aquela eleição que ele tinha adiado, que deveria ser em fevereiro de 24 para dezembro de 24, vão entrar com um mandato judicial e a corte vai decidir então que ela tem que ser realizada o mais rápido possível, e ela vai ser realizada em março de 2024. Ela é realizada, mas ela não é realizada, vamos dizer, com todos os competidores podendo participar. E entre aqueles que não podem participar está o Sonko, né? O Sonko estava preso como sendo acusado de ter participado de manifestações políticas, gerando caos social, mas ele lança, na verdade ele foi preso, saiu da prisão, ele não estava mais preso, mas ele estava proibido de se candidatar, né, nesse momento. E o que ele faz? Ele lança um candidato, né, próprio, vamos dizer, cria um partido político, que é conhecido como PASTEF, e lança um candidato que é o Fayé. E aí eles saem, né, vamos dizer, na sua campanha, falando, né, que o Fayé é Sonko. Então, para as pessoas votarem no Fayé, a presidente, que quem vai estar por trás, né, deste governo é o governo, então, de Sonko, que é esse líder popular muito reconhecido dentro do Senegal. Ele faz isso, né? Eles vencem. É interessante que, apesar de não ter expectativa, né, o governo, que eles fossem vencer no primeiro turno, eles vencem no primeiro turno. É um sucesso a campanha deles, com mais de 50%, né, logo no primeiro turno, e assumem o poder. Primeira coisa que o Fayé faz quando assume o poder é colocar como primeiro-ministro o Sonko. Então ele retira, né, todos os processos que tinham contra o Sonko de poder, vamos dizer assim, atuar politicamente, e faz com que ele assuma o cargo de primeiro-ministro.
8: Ah, esse aí foi a traição à la Temer, né? Porque o Fayé demitiu o Sonko. Sim. Faz pouco tempo.
9: Exatamente, essa é a traição que acontece. Então, quem é Fayé? Fayé não é ninguém. Fayé é um jovem, né, que trabalhava, inclusive, junto com o Sonko, na Receita Federal. Eles se conhecem aí, né? Então, eles tinham, vamos dizer assim, colegas de trabalho. Mas, politicamente, ele não era ninguém, né? Ele não tinha a popularidade que o Sonko tinha e não tem ainda hoje, vamos dizer, o carisma que o Sonko tem. O Sonko tem um carisma de mobilizar massas mesmo no Senegal. E aí ele é eleito e coloca, não é mesmo? Sonko para ser primeiro-ministro e todo mundo espera que há um governo, eles são do mesmo partido político, do PASTEF, e todo mundo espera que esse governo então está alinhado, né? E que o Senegal teria um processo agora, né, institucional, mais tranquilo, mais pacífico. Mas eles discordam de um tema, que é o que vai fazer essa grande traição. Qual é o tema? A dívida do Senegal. O Senegal tem uma dívida enorme junto ao FMI e o Banco Mundial, que é a dívida na qual o próprio Sonko desmascarou, porque era uma dívida que estava com os números, vamos dizer, deturpados pelo governo anterior. O FMI congelou as parcelas das próximas, vamos dizer, dívidas, né? As parcelas dos próximos financiamentos que o Senegal precisa tanto para manter o seu crescimento econômico, tá certo? O que que o FMI falou? Só dou grana para vocês, cara, se vocês realizarem reformas de austeridade fiscal. Bom, acho que a gente sabe, né, assim, nós somos do país da América Latina, o que que significa reforma de austeridade fiscal, né? Junto disso vem privatização, desregulamentação, e isso, o resultado, né, infelizmente, não é o desenvolvimento econômico, mas normalmente gera um aumento da pobreza, né, um aumento da ineficiência dos serviços públicos. E o Sonko, como um pan-africanista, vamos dizer, grande nacionalista e desenvolvimentista, acredita que o Senegal deveria buscar outras fontes de financiamento ao invés de negociar ou renegociar qualquer tipo de dívida com o FMI. O Fayé tem uma visão oposta, acredita que não, que o Senegal deve manter a negociação com o FMI. O Sonko fala, mas a gente não precisa mais do FMI agora. Por quê? Porque o Senegal vai descobrir em 2024, e aí que tá os interesses internacionais cada vez maiores em torno do Senegal, uma grande jazida de petróleo, que pode retirar até 100 mil barris por dia e que já começou a ser explorada. Então, o Senegal, que era um país, né, que dependia basicamente da exportação de fosfato, se torna um player super importante agora, ainda mais que a gente tem visto, né, toda essa situação com o Irã, fechamento do Estreito de Hormuz, aumento do preço do petróleo, né? De repente surge o Senegal como esse novo player no petróleo, né? E esse novo player no petróleo, no qual, logicamente, o FMI pretende com que fique, né, alocado parte da exploração junto a empresas europeias, empresas, vamos dizer, tradicionais, né, desse setor, e no caso da França a gente tem a Total. O Sonko, ele quer se afastar, vamos dizer, desse tipo de exploração, e ele entende que o tipo de exploração que o governo francês tem feito nos países da francofonia não tem colaborado, tem sido um outro tipo de pós-colonialismo. E ele, em certa medida, tem se aproximado, não de uma maneira tão, vamos dizer, clara e contundente, mas ele tem se aproximado um pouco, né, ou paquerado um pouco aquelas lideranças do Sahel, que tem buscado se afastar muito da França, né, que é Burkina Faso, Mali, né, que criaram a União do Sahel e Níger, né, Burkina Faso, Mali e Níger. Então ele tem se aproximado e o Fayyad não quer se aproximar. Então veja, a gente tem uma disputa geopolítica nessa cena muito interessante da gente pensar. Então, o que está acontecendo no Senegal não é somente, né, uma, como não foi aqui no Brasil, né, também somente uma briga entre Temer e Dilma, mas é uma briga que envolve muitos outros interesses e muitos outros atores internacionais.
2: Agora, essa mudança repentina de colocação, né, essa, vamos dizer, amizade que se tornou uma briga, criou uma instabilidade institucional monstra, né, e uma forte reação dentro do país e também do mercado financeiro. Eu queria que você falasse sobre isso.
9: Não, sem dúvida, né? Esse ato gerou uma insatisfação porque, logicamente, muitas, né, a população vota em Fayyad, mas esperando, né, que quem vai ser o seu representante de fato é o Sonko, né? Então a demissão feita, né, do Sonko por Fayyad vai fazer com que a população se sinta não representada mais. Ela vai à rua, pressiona a Assembleia Nacional, né, que é o legislativo, que é separado, então vai dar uma resposta ao Fayyad. Qual que vai ser a resposta? Como o partido do PASTEF, que é quase 80% dele alinhado ao Sonko, porque uma parte dele vai ficar agora alinhado ao presidente do Fayyad, o que que eles vão fazer? Vão colocar o Sonko para ser o presidente então da Assembleia Nacional. E isso tem sido colocado como um possível cenário de instabilidade. Por quê? Porque o que se espera agora é que o Fayyad busque, vamos dizer, a aprovação de alguma lei e o Sonko barre. Mas essa semana que a gente está conversando, teve uma entrevista muito interessante do Sonko para os principais meios de comunicação franceses, né? Onde o Sonko vai colocar: olha, o meu objetivo aqui não é impedir a governança do Fayyad, né? A gente vai tentar trabalhar junto naquilo que dá. Então parece que o Sonko também entende que ele radicalizar por completo pode fazer com que ele perca inclusive esse próprio cargo, porque o Fayyad levou agora o caso do Sonko para a Suprema Corte do Senegal, para ver se ela retira o Sonko desse poder. E o Sonko acho que não quer perder completamente o poder, mas quer continuar fazendo uma oposição, mas que não seja uma oposição dramática ao governo do Fayyad, pensando logicamente já na possibilidade das eleições de 2029, que é quando ele espera poder concorrer de fato à presidência.
8: Natália, como é que essa crise política, a gente sabe que o Senegal ele é conhecido por ser uma das democracias mais estáveis da África Ocidental, como é que isso tudo que você contou pra gente que está acontecendo no Senegal pode influenciar outros países que enfrentam desafios democráticos e também golpes de Estado?
9: Ó, sem dúvida, né? A gente tem uma influência, né, do Senegal em outros países da região. É importante a gente colocar que existe essa ideia, né, do Senegal como uma democracia estabelecida, mas, de fato, quando a gente vai olhar um pouco a história do Senegal, a gente vê que sempre teve dificuldades nesses processos eleitorais, né? A própria eleição de Fayyad e Sonko antes demonstram isso, né? Demonstram a tentativa já em 2024 de isolar qualquer chance da oposição em atuar no governo, né? E aí eles conseguem, graças a muita movimentação popular, garantir um processo eleitoral, mas é um processo eleitoral que não foi completamente justo, até porque Sonko dependeu de Fayyad para conseguir voltar a ter os seus direitos políticos adquiridos. Então, vamos dizer assim, é uma democracia? Mas é uma democracia com várias dificuldades, né? E me parece que as duas lideranças, a despeito, vamos dizer assim, da rivalidade pessoal e da rivalidade política e ideológica, eles têm prezado, né? E isso acho que foi colocado claramente na fala do Sonko nessa entrevista, que eles querem manter um grau de institucionalidade estável no país. Parece que eles não pretendem, nesse momento, fazer fechamento de assembleia legislativa, enfim, né, ampliar os poderes presidenciais ou ampliar os poderes do próprio legislativo, parece que tem um objetivo de se manter isso. Se, de fato, a gente conseguir ver isso, né, acontecendo nesses próximos anos, isso é bom porque se torna um exemplo para os próprios países da região de que é possível levar uma agenda ou duas agendas, né, econômicas e políticas de maneira concomitante nos países. O que a gente tem visto é que quando os países optam por um afastamento da França ou até mesmo do Ocidente, eles têm que utilizar, vamos dizer, de métodos mais autoritários para garantir uma política mais independente e desenvolvimentista, como é o caso de Burkina Faso, só para citar um.
7: Agora, a insatisfação principalmente da juventude, a falta do pagamento dos auxílios financeiros foi crucial também para esse momento de instabilização do país, né?
9: Sim, então, a gente é um país jovem, né? Acho que toda a África é muito jovem, então tem uma demografia muito diferente da demografia que a gente tem visto aqui no Brasil já, né? O Brasil já não é mais um país jovem. Esse país jovem é um país jovem que não tem conseguido fornecer, vamos dizer assim, emprego para essa população. Para ter uma ideia, mais de 24% da população está jovem, está desempregada e depende muito desses recursos financeiros providos pelo governo. Por isso mesmo que eu acredito que, embora Sonko não seja favorável à negociação com o FMI, ele também não vai barrar esse tipo de negociação agora, porque ele entende que a única forma é de estabilizar a própria juventude e garantir alguns recursos que são necessários para essa estabilidade. Porque ele também não quer adotar uma medida impopular. Afinal, ele pensa em ser presidente em 2029.
8: Agora falar um pouco dos atores geopolíticos, que eu sei que eles estão de olho nessa situação, né? De que maneira os atores internacionais, como a Comunidade Econômica dos Estados da África Ocidental, a União Africana, eles atuaram para mediar ou pressionar por uma solução institucional?
9: Eles estão atuando de maneira mais indireta, né? Me parece que a gente não tem uma atuação direta, mas é de uma maneira indireta que eles estão pressionando, estão destacando a importância de se manter a institucionalidade, colocando, caso isso não aconteça, que eles vão atuar junto ao Banco Mundial e o FMI em bloqueios econômicos e financeiros. Então, eles fazem sim esse papel que é muito importante e já foi muito importante lá em 2024. Então, o fato disso ser divulgado, ser colocado na pauta, ser feitas reuniões para tentar se chegar num ajuste institucional que não desestabilize completamente, é muito importante. Porque para o ECOWAS, né, que é a CEDAW, não seria interessante que o Senegal rompesse com eles. Por quê? Porque essa organização é uma organização que já perdeu, vamos dizer, países ali da região, né? O próprio Níger, Burkina Faso e Mali se afastaram do ECOWAS, né, CEDAW em português, pelo fato deles criarem a União do Sahel, quererem desvincular-se totalmente da França, né? A França, ela tem sentido tanto isso na pele, que recentemente ela fez em Nairobi o African Forward Summit somente com países que eram ex-colônias anglo-saxônicas envolvidas. Ou seja, ela tem perdido a sua influência na região na qual ela, né, detém maior poder, né, mesmo, até mesmo poder monetário sobre as moedas. Então ela tem buscado mudar o foco, e agora na reunião do G7 a gente viu que quem estava aí sendo convidado, né, foi o Quênia, onde aconteceu essa reunião organizada pela França há cerca de 2 semanas atrás.
7: Agora, Natália, há algum tempo atrás, a gente que acompanha essa questão do Sahel todo, a gente escutou que um dos países ex-colônias da França que poderiam adotar esse distanciamento da metrópole seria o Senegal. Como é que ficou isso?
9: Então,
7: o
9: Sonko, ele gostaria muito de manter essa pauta de distanciamento. Eu acho que ele está muito mais alinhado às políticas que têm sido adotadas por esses países da União do Sahel. E isso está em disputa, né? É uma agenda que está em disputa. Porque o Fayé tem interesses diferentes, né? E tem interesses de manter, em certa medida, as relações com a França, mas isso não significa que ele quer não ter relações com esses outros países, mas ele entende que não deve se fazer um afastamento tão dramático como esses países têm feito. Mas é importante colocar que, apesar do afastamento que os países do Sahel têm feito, é um afastamento visto como dramático, mas ainda também não é. Por que não é? Porque eles ainda dependem monetariamente do CFA francês, né? E para vocês terem uma ideia, você não ter controle sobre a sua emissão da sua moeda, me parece que é uma ação extremamente colonial, né? Que deveria ser repensada e discutida na agenda internacional como um todo, né? E a gente ainda tem essa estrutura acontecendo em todos os países francófonos.
8: Natânia, você acha que o Senegal está diante de uma crise que ela é passageira ou é uma redefinição do papel geopolítico do Senegal na África?
9: Ótima pergunta. Olha, eu acho que é uma redefinição do seu papel, principalmente pelo fato do petróleo, né? Quando a gente tem um recurso que é tão escasso, né, e tão demandado, emergindo num contexto africano, a gente percebe que isso faz uma mudança muito significativa no seu papel geopolítico e no, na sua possibilidade de desenvolvimento. A gente viu isso acontecendo na Nigéria, né, que por muito tempo ficou somente explorando o petróleo bruto, e agora a gente tem o Dangote, né, que é o maior, vamos dizer assim, milionário africano, fazendo refinamento do petróleo. Então, o Senegal, ele pode, quem sabe, utilizar, né, dessa descoberta para se posicionar regionalmente, globalmente, e conseguir alavancar um certo desenvolvimento ao país, né? Cenário que a gente não viu acontecer como na Nigéria, em Angola, que também tem grandes reservas de petróleo e exploração de petróleo bruto.
7: A partir desse momento que está tudo meio indefinido, quais seriam os principais desafios do governo para restaurar confiança em Senegal diante dos olhares internacionais?
9: Olha, depende de qual olhar internacional, né? Mas se o olhar internacional é para, vamos dizer assim, as instituições multilaterais tradicionais, como a FMI e Banco Mundial, me parece que as iniciativas que o governo do Faye tem feito, de mudança no ministro das Finanças recentemente, né? O ministro da Fazenda, né? Melhor dizendo, recentemente, realizando várias reuniões e buscando, em certa medida, adotar as recomendações, isso deve levar a um processo de estabilidade e uma retomada, vamos dizer, do financiamento pela FMI, o que garante um maior arcabouço, né? Uma maior receita, vamos dizer, para o governo para conseguir investir em algumas políticas públicas que são urgentes para o Senegal, principalmente quando a gente pensa na população jovem.
8: A gente fez um programa, acho que foi sobre o Sudão, né, Marcelo? Que havia uma disputa de Emirados Árabes e Arábia Saudita.
7: Foi.
8: E também teve uma visita do, acho que foi um embaixador israelense à Somalilândia. Por que que eu estou trazendo essas questões? Eu queria saber se tem algum ator do Oriente Médio interessado no Senegal, porque eu sei que eles estão em algumas partes da África, até a Turquia tem uma presença em alguns países.
9: Muito interessante, você falou, a Turquia realmente tem sido muito forte, tem tido interesse no Senegal, e esses países do Oriente Médio, né, eles têm atuado em vários países da África e muito, vamos dizer assim, conseguido realizar essa aproximação, de fato, pela via cultural e religiosa. A gente tem que lembrar que a maior parte desses países, eles são países com uma grande quantidade da população tendo a religião islâmica como a principal religião. E isso não é diferente no Senegal também. A gente também tem uma grande parte da população sendo muçulmana, né? E inclusive as lideranças muçulmanas do Senegal, que são de diferentes etnias, elas são muito importantes para manutenção do governo. E quando a gente vai olhar e estudar um pouco sobre o Senegal, sempre se coloca a comunicação entre o governo e as lideranças muçulmanas locais se manteve estável, né? Ou seja, por quê? Porque é muito importante as irmandades muçulmanas no país, e esse diálogo religioso faz com que seja muito mais fácil a aproximação tanto da Turquia, quanto da Arábia Saudita, quanto dos Emirados Árabes Unidos. No caso do Senegal, como tem petróleo, não é mesmo? O pessoal que explora petróleo no Oriente Oriente Médio, com certeza está de olho e está buscando se aproximar, porque eles têm interesses, né, de fazer parte, né, vamos dizer assim, das divisões ali de exploração de petróleo. Assim como eles normalmente vêm para o Brasil, vão para outros países que a gente sabe que tem o petróleo, e eles têm, né, de fato, expertise técnica, né, para fazer essa aproximação. Mas no momento não tem nenhum país com tanta influência como você colocou no caso do Sudão, né? Que no Sudão a gente tem essa disputa de guerra, né? Esse financiamento da guerra por duas partes, por duas potências regionais do Oriente Médio que estão disputando ali de maneira velada em outros lugares, né, do continente. E o caso do Sudão é um caso muito interessante porque mostra essa disputa velada entre Emirados Árabes Unidos e Arábia Saudita num país do continente africano. No Senegal não tem, mas a Turquia tem relações importantes com o Senegal e tem feito muitas questões na área, principalmente cultural, sabe? A Turquia tem feito um trabalho muito interessante e que se expandiu muito no continente. Eu não lembro se no Senegal é um dos países que eles têm rádio, né? Que eles têm a própria rádio, televisão própria. Eu não lembro, Melina, precisava checar. Mas se for, mostra de fato os seus interesses aí no país.
10: O Mundioca teve o imenso prazer de ouvir mais uma vez a análise da Natália Fingerman, ela que é coordenadora do Núcleo de Estudos e Negócios Africanos da ESPM, onde ela é também professora de Relações Internacionais, além de ser nossa colega apresentadora do Viva África. Muito obrigado.
9: Prazer estar com vocês.
8: Obrigada, abraço. Obrigado, até a próxima, Natália.
9: Até a próxima, gente. Tchau.
8: Muito legal, a Natália sabe muito de África, né? Nossa colega também apresenta um podcast, o Viva África. Exatamente. Aliás, ouçam o Viva África.
10: Mas, o mais interessante é que, apesar do Senegal historicamente ser considerado uma das democracias mais estáveis da África Ocidental, pelo menos, né? A gente lembra aqui no Mundioca que ele enfrentou um período conturbado nesses últimos anos. E o estopim para essas graves tensões sociais ocorreu no início de 2024, quando o ex-presidente Macky Sall tentou adiar as eleições presidenciais, provocando protestos generalizados que resultaram em forte repressão. E aí, a juventude senegalesa teve papel fundamental, porque foi pra rua, foi protestar e acabou defendendo a democracia.
8: Marcelo, eu tô olhando aqui, desde 1982, o Senegal tá nessa de crise política, crises institucionais, teve em 2021 também, em 2023, essa aí que você falou, de 2024, que nós abordamos.

0: Internacionais pela Universidade Federal do Rio Grande do Sul, doutor em estudos estratégicos também pela UGS. Além disso, ele é professor da UNILA. Professor Mamadou, muito obrigado por ter aceito o nosso convite e estar de volta aqui conosco no Mundioca. Tudo bom?
1: Prazer é meu.
2: Prazer é nosso, professor. Vamos então falar sobre o Senegal. Professor, como é que essa crise política que está chacoalhando o Senegal pode afetar a imagem do país como uma das democracias mais estáveis da África?
1: Bom, eu acho que essa crise, dá para chamar de crise, acho que ela não vai afetar a democracia senegalesa. Ao contrário, me parece que isso vai consolidar a democracia senegalesa. Eu me explico. Porque a suposta crise é entre dois homens, não é a crise do Estado, da democracia, é entre o presidente da República e o então primeiro-ministro, Ousmane Sonko, que deveria, na verdade, ser o presidente, ele que indicou Diomaye, ele que fez campanha por Diomaye, ele que elegeu Diomaye. No entanto, como Ousmane Sonko, ele é um homem certamente muito iluminado, ele já previa essa situação. Por isso que, na época depois das eleições presidenciais, teve eleições legislativas. Nessas eleições, ele decidiu ir sozinho com o Partido dos Patriotas nas eleições. E, consequentemente, ele como cabeça de lista. E ele é deputado eleito. Portanto, depois da demissão como primeiro-ministro, ele volta para a Assembleia. E logo ele é eleito presidente da Assembleia. Não me parece que há uma crise entre os homens, há um problema? Sim, mas do ponto de vista da democracia, me parece que é um fortalecimento da democracia. Porque são duas instituições que vão ter que dialogar para o bem da nação. Então, não me parece que haja uma crise, a menos que um deles, que me parece que se tente passar por cima do outro. E isso seria, no caso, se o presidente tentar buscar se sobrepor sobre o presidente da Assembleia. E não pode, porque ele passaria fora da lei.
0: Você falou, professor, que o primeiro-ministro deveria ter sido o presidente por causa de sua popularidade. Isso não traz nenhuma questão de instabilidade, que a gente lembra que o Sonko, ele ficou preso e o Faye é que liberou ele da cadeia, não foi isso?
1: Não. O Sonko, eu falei que ele deveria ser o presidente porque ele que fundou o Partido dos Patriotas. O PASTEF foi fundado por Sonko em 2014. E ele é o homem que estruturou todo o PASTEF. A popularidade do partido se deve à imagem dele. Ele foi preso juntamente com o Bassirou Faye. Eles estavam junto na cadeia, junto na prisão no governo anterior. Mas com a única, inclusive dissolveram o governo senegalês na época, dissolveu o partido do Patriotas e Ousmane Sonko foi acusado injustamente de difamação e foi condenado, por isso que não podia ser candidato, foi impedido de se candidatar. Mas o histórico da oposição senegalesa desde 2012, quando o então presidente Macky Sall assumiu a presidência do Senegal, Era sempre o mesmo. Toda vez que tinha eleição, ele tentava incriminar o líder mais populoso, o que poderia concorrer de igual a igual com a presidência, com o partido dele. Ele acusava de qualquer crime e prendia. Ou pelo menos impedia que esse candidato seja inscrito nas listas eleitorais. Isso aconteceu com o Sall, que era um jovem que parecia ser o futuro presidente do Senegal depois do Macky Sall. Tinha o Khalifa Sall, que é um outro cara, não, apesar de terem o mesmo sobrenome, não são parentes, certamente. Então, a Ousmane Sonko, qual foi a diferença com o Ousmane Sonko? O Ousmane Sonko foi preso, foi acusado, condenado para ser impedido de ser candidato. Só que, na história do Senegal, nenhuma vez um candidato, um líder político, um líder de um partido político, foi impedido de se candidatar e indicou alguém. Então, a especificidade de Ousmane Sonko foi essa, porque ele entendia que não é a pessoa que importa, importa o projeto. Ele falava sempre, se ele não pode ser candidato, qualquer um do partido que se comprometer aplicar o projeto, a seguir o projeto do partido, a programação que foi apresentada à população senegalesa e aprovado, não tem problema. Então, por isso que ele indica, ele sai em 10 dias antes da eleição. Eles são liberados 10 dias antes da eleição e ele indica John Maifei como candidato à presidência. E ninguém conhecia, ou pouca gente conhecia o John Maifei, que é o Bassirou John Maifei. Então, como que ele se

0: popularizou, até na imagem da campanha, colocaram as fotos das duas figuras e o lema era Diomaye e Sonko e Diomaye. Então, eles saem 10 dias, eles batem campanha, eles vencem as eleições do primeiro turno, se eu não me engano, com 54%. Então, a especificidade é essa. Todo mundo esperava que Sonko seria o candidato, mas por uma jogada do governo, do então governo, ele foi tirado impedido de se candidatar, ele indica o Diomaye Faye e o projeto continuou. Então, por isso que eu falei disso. Então, agora, eles, quando assumiram, ele foi naturalmente o primeiro-ministro. Inclusive, o próprio presidente falava que, olha, se você tem o cara que deveria ser o presidente da República, você tem ele como primeiro-ministro, você só pode agradecer a Deus. Então, agora, só que o poder, ele muda. Então, depois de 2 anos, certamente, o que houve, você tem os caras da oposição, você tem... Diomaye tem sua coalizão, eles formaram uma coalizão de Diomaye, presidente, isso desde a campanha das eleições legislativas, e isso é nessa coalizão... Quem está nela é, grande parte, os membros do antigo governo. Aqueles que foram derrotados nas urnas. Então, essa é a grande crise. E tem alguns pontos-chave, sem falar da política, que opõem os dois homens. Um é a questão financeira, a questão da dívida externa senegalesa. Senegal está muito endividado pelo FMI. Tem uma dívida que foi descoberta. Que não era conhecida pela população. O próprio Banco Mundial reconheceu, o FMI e o Banco Mundial reconheceram que essa dívida ela é maior do que era declarado. Então, por isso que tem uma crise econômica, assim, tem um aperto econômico muito grande. Só que o Sonko, ele é contrário a qualquer renegociação da dívida, refinanciamento dessa dívida pelo próprio FMI e Banco Mundial. Que ele está defendendo e que essas instituições internacionais, eles têm que colaborar com os estados, ou estendendo os prazos para que os estados possam pagar, mas não refinanciar a mesma dívida, triplicar o custo, porque a história mostrou desde a década de 80, quando surgiu o neoliberalismo, que nenhuma política de austeridade deu certo. Então, Sonko ele é contrário a isso. Esse é um ponto que opõe com a Diomaye, que ele não abre mão dessa questão financeira. O outro ponto é a autonomia do Senegal. A autonomia é a soberania. Ele bate nessa tecla e a juventude, o voto que eles receberam é em nome disso. Então, também isso ele não abre mão. Tanto é que a França inteira, a imprensa francesa continua batendo na tecla. O Sonko ficou 2 anos no poder. É o primeiro chefe de governo que ficou 2 anos sem visitar a França, sem nem falar no telefone com o presidente da França. Como se eles são obrigados a falar com o presidente francês. Então, essa é a autonomia. E as primeiras viagens dele que ele faz com os países africanos. O outro ponto também é a questão da independência da justiça, na verdade. Que, em relação aos assassinatos que foram feitos do governo anterior, na campanha eles prometeram esclarecer quem que foi o autor, quem que mandou, porque muitos jovens foram mortos nas manifestações desde 2019. Então, eles precisariam colocar isso, não acusar pessoas gratuitamente, mas a justiça seja feita. Então, esse é um outro elemento e parece que os dois não concordam. Enquanto o Sonko quer que o programa, que as promessas sejam respeitadas, o Diomaye entende que deveria ser negociado de uma outra forma. Enfim, eu acho que é isso que opõe os dois homens. Só que, do ponto de vista democrático, eu acho que, como o Sonko ele é deputado, parece que não tem como... Se cada um seguir a Constituição senegalesa, as leis, não haverá crise da democracia.
1: Professor, como é que a crise política no Senegal, ela se diferencia da instabilidade que a gente observa em outros países vizinhos? Por exemplo, o Mali, Burkina Faso e o Níger.
0: Porque no Senegal nós não temos uma crise social. Nós não temos uma instabilidade social. uma instabilidade, a gente tem uma dificuldade econômica, uma dívida excessiva, mas não, e nada fora do comum, tudo dentro do padrão, dentro da normalidade, dentro da transparência, da democracia, do respeito das leis e das normas. Então, no Senegal, nós não temos um caso, por exemplo, de grupos terroristas, de grupo de insurgente dentro do Senegal. O que está se falando, ao contrário, no Senegal você tem uma consolidação das instituições e da democracia. Talvez isso é a grande contribuição desse grupo, desse partido do Sonko, que é os Patriotas. Porque tanto ele quanto o partido, os governos anteriores também, porque se eles, por mais que eles tentassem adiantar ou postergar as eleições, se eles insistissem em postergar as eleições, talvez a gente teria uma crise, uma instabilidade social. Mas nós não temos uma instabilidade social, temos dificuldades financeiras, econômicas. Temos, mas por mais que essas questões sejam agudas, o Estado continua se sustentando, apesar de ter uma dívida que excede ao PIB, certamente, mas o Estado continua funcionando. Só para vocês terem uma ideia, no caso da educação, eu fui no Senegal em 2025, as escolas, por exemplo, o orçamento das escolas foram duplicadas, apesar da crise econômica. Há uma renegociação, há um diálogo social com os sindicatos dos professores, há um diálogo, enfim, tudo está sendo feito, a dificuldade financeira para pagar em 2 anos, do ponto de vista financeiro. Mas não tem uma crise social, não tem uma crise política. A gente pode falar de crise política, nem crise política eu diria que tem. Tem uma crise entre os dois homens que foram eleitos para governar o país. Essa é a grande dificuldade, porque o presidente que tá hoje no Senegal, ele é eleito pelo partido que tem 130 cadeiras da Assembleia dos 165. Nós temos 165 deputados. Desses 165, 130 é do mesmo partido, é do partido de Sonko, que elegeu Diomaye. Então, hoje se fala de crise porque Diomaye, hoje, com a separação, se ele continua sendo um membro do Partido dos Patriotas, pelo menos até agora ele não saiu. Ele não foi expulso também. Só que se ele se isolar desse partido, ele não tem um deputado na Assembleia. Entende? A coalição dele não tem um deputado. Certamente os 30 outros deputados são um deputado da oposição que foi derrotada na presidência de 2024. São eles que estão junto com Diomaye. Só que eles não têm peso político, eles não têm legitimidade. Para vocês terem uma ideia, a mulher que preside a coalizão Diomaye Faye, que ela é conhecida como Mimi Touré, ela foi primeira ministra do Macky Sall em 2012. Quando eu fui no Senegal em 2013, havia uma esperança, um ano de governo do Macky Sall, o primeiro governo do Macky Sall. Havia até uma piada que todo mundo falava que a cidade está a mimir, ou seja, porque eles tinham prometido uma transparência, declaração dos bens de todos os funcionários. Então, em um primeiro ano, parecia que tudo ia dentro da transparência, dentro da legitimidade. Mas durou pouco. Mimi Touré são personalidades que mudam de partido conforme todos os partidos que estão no governo desde a década de 80, ela está junto. Então, isso certamente é o grande problema. Mas, do ponto de vista da democracia, me parece que vai se consolidando a democracia. Porque hoje o presidente ele é obrigado a dialogar com a Assembleia, e a Assembleia é presidida pelo ex-primeiro-ministro. Esse o primeiro-ministro, ele não vai bloquear as ações do governo porque ele não se entende, ele foi traído pelo presidente da República, não? Agora, todo projeto que vai ao encontro dos interesses, ou pelo menos do projeto que eles defendem, talvez possa encontrar dificuldade na presidência, tais como a renegociação dessa dívida, da dívida com o FMI, Banco Mundial. Essa dívida ela pode gerar uma crise aguda. Tem uma saída também democrática. O presidente ele tem prerrogativa de dissolver a Assembleia em dezembro. Depois de 2 anos, ele pode dissolver a Assembleia. Só que isso não sei se vai resolver o problema. Porque hoje, se ele for para eleição, se ele dissolver a Assembleia, ele tem que, no mesmo ato de dissolução, ele tem que comunicar a data das próximas eleições. Só que hoje, se ele for numa eleição legislativa, talvez ele corre o risco de perder as 30 cadeiras que ele tem na Assembleia. Tanto é que, gente, se vocês verem a popularidade do Sonko, ela só triplicou, ela aumentou depois da sua demissão. Porque o senegalês, ele é muito, de uma certa forma, ele pode assim, se opor a você, ser teu inimigo, mas ele não aceita, isso é africano, ele não aceita a injustiça. Quando há uma percepção de que há uma traição, há uma injustiça, as pessoas ficam do lado da pessoa que eles acham que foi injustiçado. Então, o projeto, ele foi estruturado, elaborado, Sonko foi maltratado, preso, todas as violências. Gente, o Sonko, ele ficou, antes de 2024, só as crianças nem podiam ir para a escola. Ele tem uma das filhas dele que perdeu um exame, que seria o equivalente ao vestibular, porque havia uma barricada na frente da casa dele, ninguém podia entrar, ninguém podia sair, inclusive seus filhos. Então, por isso que não me parece que seja... A crise está nesse nível, tá nesse nível.
1: Professor, como é que a relação do Senegal com parceiros emergentes como a China, a Turquia e os países do BRICS pode mudar, se é que vai, diante dessa crise política?
0: Todas as parcerias podem mudar essa relação, desde que essas parcerias venham dentro de uma perspectiva, porque o problema do Senegal não é uma questão de financiamento, não está, só para vocês terem uma ideia, para financiar o desenvolvimento do Senegal, o Senegal não está contando com parceiros. Pelo menos a proposta do Ousmane Sonko não é que a gente tem que contar com parceiros, sim, mas tem que contar com nossos recursos, nossos dinheiros, os expatriados, os recursos, a renegociação dos contratos de exploração dos recursos naturais do Senegal. O Senegal tem muito, tem ouro, tem diamante, tem gás, tem petróleo. Só para vocês terem uma ideia, ele renegociou o dinheiro, o caixa que ele fez nesses 2 anos, renegociando o contrato que foram assinados anteriormente, é bastante dinheiro. Então, no entanto, a cooperação com os países emergentes pode ser muito valiosa, inclusive a China pode ser muito valiosa, no sentido de parceria que possam transmitir, que possam trazer tecnologia, trazer financiamento de grandes projetos. Isso pode ser bastante positivo. Não é somente a China, a Turquia, o Brasil, qualquer outro país, mas essas parcerias não podem ser aceitas de qualquer jeito. Elas têm que ser dentro de um respeito da soberania e da autonomia. Essa é uma nova fase do continente africano, que me parece que a gente está falando do Senegal, mas isso pode ser verdadeiro para os países do Sahel. Isso, não sei se vocês acompanharam agora no caso da Ebola lá na África Central, a atuação dos Estados Unidos querendo levar os cidadãos americanos para supostamente interná-los no Quênia, onde o presidente deu aval, e a justiça do Quênia proibiu. Enfim, há uma busca de autonomia, isso é do continente africano inteiro. As parcerias são bem-vindas, desde que essa soberania e autonomia seja respeitada, parece que é isso. Mas a renegociação, a reapropriação e o fortalecimento da economia interna, a reapropriação dos recursos, dos bens desses estados, porque os países africanos não são pobres, eles são apobrecidos. Se você pegar, eu fui num seminário agora trabalhando num texto sobre o Sahel, os contratos da exploração do urânio do Níger, que foram feitos lá na década de 60, em 1965, dava direito a 20% do urânio do Níger. Isso no contrato de 1965, considerando que na época havia só uma reserva, uma mina que era conhecida. Depois se descobriu várias, mas o contrato ele continua mesmo. Então, se você... Hoje, você considerar isso, é muito recurso que você tem, que poderia desenvolver, que poderia tirar esses países das correntes do FMI, do Banco Mundial. Eles poderiam pagar essas dívidas, eles podem pagar o desenvolvimento. No caso do Senegal, por exemplo, financiamento da agricultura esse ano, ou a entrega de plantio, não plantio, de grãos para semear, não sei como se chama em português, o governo fez, porque todo ano normalmente é o governo que faz isso. Só que isso era tão desviado que não chegava aos pequenos agricultores. Nesse governo, nesses 2 anos, todo mundo teve sua cota e sem burocracia nenhuma e sem custo nenhuma. Recentemente eu vi um lançamento de um programa, o onde se pediam para os agricultores dizendo, olha, agora se até então a gente reclamava que não tem arroz do Senegal, agora os senegaleses têm que se comprometer a comprar arroz senegalês, não comprar o arroz importado, porque hoje temos arroz produzido no Senegal que pode diminuir o peso da importação. Então, essa é a linha que trabalha esse governo, que é a linha que trabalha, pelo menos, o projeto que eles chamam de revolução. A revolução que está acontecendo no Senegal é nesse sentido, não é uma revolução onde se pega as armas, mas como não é crise social, parece que qualquer parceiro internacional vai ser bem-vindo, inclusive a França. Os senhores estão repetindo isso. Não somos inimigos da França. Então, a cooperação com a França é bem-vinda, desde que ela reconsiderasse sua postura neocolonial.
2: Agora, professor, qual é o impacto dessa briga política na juventude senegalesa? A gente gravou programas anteriores onde a gente falava, olha, os jovens foram responsáveis por essa mudança que está acontecendo no Senegal. Senegal, até se caminhar como está prometendo, vai abrir com a França também, não vai querer ser mais aquele país explorado pela França. Isso no passado que a gente falou. Aconteceu o que aconteceu agora. Como é que está essa juventude?
0: Essa juventude está mais mobilizada que nunca. Eu sugiro para vocês olharem a assembleia do partido do PASTEF que aconteceu no dia 6 e 7 desse mês, 6 e 7 de junho, agora, para vocês terem uma noção. A juventude senegalesa está mais que mobilizada hoje, está mais que mobilizada do ponto de vista. Então, o projeto, a proposta do Sonko tem mais adeptos hoje do que quando ele era primeiro-ministro. Porque até agora não havia, grande parte dessa juventude não estava muito atenta aos resultados desses 2 anos de governo. Agora, com a saída dele, com a passação de postos, a transmissão dos novos ministros, apareceram os relatórios de cada ministro que ele fez durante esses 2 anos de governo. É muito positivo. É muito bem avaliado. Então, hoje, se você fizesse o que a gente faz aqui, pesquisa de opinião sobre eleições no Senegal, é capaz de você, só como candidato, pode ser 100% eleito. Se você organizar eleições hoje, certamente ele levaria no primeiro turno, e não com 54%, 57%, que foi a última, mas certamente com mais 60%. Então, eu acho que isso é bem tranquilo. Eu acho que a diferença do Senegal nesse sentido é o debate político, ele está em todos os campos, ele está na juventude. E isso sempre foi, isso não é uma proeza do Sonko, do PASTEF, do atual governo. Isso, eu desde que eu me conheço, eu me lembro, as primeiras eleições que eu me lembro no Senegal é 88, onde foi feito, os jovens, os estudantes fizeram greve durante 6 meses. Porque havia eleição presidenciais. 88, 93, essas eleições eu acompanhei diretamente. Então, a juventude sempre foi bastante politizada e bastante participativa. Não tanto quanto agora, porque agora, por exemplo, no caso do PASTEF, o orçamento, o dinheiro, quem paga são os jovens. São as pessoas, o Sonko é o primeiro a fazer campanha no Senegal sem usar um recurso público, nenhum sustento do recurso público. Fazer campanha, ser eleito. Isso não somente em 2024. Isso desde que ele chegou, ele participou e foi eleito, acho que em 2016, como deputado. Sempre foi a contribuição dos patriotas, dos membros do partido. Então, eu acho que tem, se você vê quando eles organizam esses eventos para arrecadar recursos, você vê a quantidade de dinheiro que eles arrecadam em uma noite. Inclusive, no último, o governo tinha cogitado, queria criminalizar, dizendo que o dinheiro era lavagem de dinheiro, que era do terrorismo, que não sei o quê, porque tinha forças ocultas no Senegal. Mas como o partido não recebe dinheiro de ninguém sem que haja identificação, todo doador tinha que passar o que seria para nós aqui o CPF. Então era fácil você comprovar a origem do dinheiro. Então isso na justiça não vai adiante, não conseguiram. Então a juventude me parece que ela está mais engajada hoje do que anteriormente.
1: Tá certo, a gente conversou com o professor Mamadou Alpha Diallo, mestre em Relações Internacionais pela Universidade Federal do Rio Grande do Sul, também doutor em Estudos Estratégicos pela URGS e professor da UNILA. Professor, foi ótimo conversar com o senhor, muita coisa se esclareceu desse assunto, que aqui a gente não tem muita informação, né? São raros os veículos que colocam o holofote em cima da África.
0: Muito obrigado.
2: Um grande abraço, professor, até a próxima.
0: Abraço.
2: Muito legal, professor Diallo falou que esteve no Senegal no ano passado, ou seja, toda essa temperatura já era possível ser medida, né? Diante do que estava acontecendo no Senegal, é claro que a gente fica torcendo aqui para que tudo seja resolvido, a gente gosta muito de Senegal, lembrando que Senegal tá na Copa do Mundo também, né? A gente acompanha a geopolítica também, junto com o futebol, para quem gosta de futebol, é a seleção que tem o Sadio Mané, que é um grande ídolo de todo mundo que gosta de futebol.
1: Marcelo, se o Brasil sair da Copa, você vai torcer para quem?
2: É, eu sempre torço para aqueles que não têm título. Se não tiver título, eu tô torcendo. O programa tá chegando no final.
1: Chegando ao fim, nos dê 5 estrelinhas no Spotify, porque a gente merece. Além do mais, nós estamos nas principais plataformas de áudio. 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Beijos.
2: Tchau, tchau, pessoal. Até a próxima.
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5: São 7 horas em ponto. Vírus da gripe atinge elenco da Colômbia durante a Copa do Mundo e preocupa a comissão técnica. O problema foi confirmado pelo técnico Nestor Lozano e também pelo capitão James Rodríguez, que revelou que diversos jogadores estão apresentando sintomas. Segundo James, o vírus tem causado um forte desgaste físico entre os atletas, mas não impediu a equipe de avançar de fase. Sobe para mais de 3 mil o número de vítimas fatais dos terremotos na Venezuela. Jorge Rodrigues, presidente da Assembleia Nacional da Venezuela, divulgou um novo balanço sobre os 2 terremotos de magnitude superior a 7 que atingiram o país e informou que o número de mortos subiu para 3.342. De acordo com as autoridades, 16.740 pessoas ficaram feridas. A presidente em exercício, Delcy Rodrigues, decretou o estado de desastre na região de La Guaira, a área mais afetada pelos abalos sísmicos. No estádio de Nova Jersey, o Brasil vai perdendo por 2-0 para a Noruega pelas oitavas de final da Copa do Mundo. Os 2 gols foram marcados por Haaland, aos 29 e 34 do segundo tempo.
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5: No Maitá, um acidente na rua Maitá causou interdição de uma faixa da via na altura da rua Fonte da Saudade. O acidente envolveu um carro e uma moto no sentido Botafogo. A 7 Rio, Polícia Militar e Bombeiros já estão no local. O trânsito não apresenta dificuldades no trecho. Tempo de travessia na Ponte Rio-Niterói é de 13 minutos nos 2 sentidos. Pedro Henrique Lima para o Radar Sputnik, agora são 7 horas e 2 minutos.
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0: Making History. Imperador etíope pede ajuda da Liga das Nações contra o fascismo. No último dia 30 de junho de 1936, o imperador Haile Selassie fez algo inédito. Subiu na tribuna da Liga das Nações para denunciar a invasão e o uso de armas químicas pelo exército fascista de Mussolini. Foi a primeira vez que um chefe de Estado fez algo do tipo na Liga. Em 1935, as Forças Armadas italianas invadiram a Etiópia, um Estado membro dessa organização, assim como a Itália. Foi a primeira vez que Selassie compareceu publicamente após o exílio. Saiba mais sobre esse discurso histórico em instantes com Virada de História.
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0: E aí, apaixonados por história, beleza? Pedro Henrique Lima na área pra gente revirar esse triste episódio que foi a invasão da Itália à Etiópia. Um episódio denunciado na Liga das Nações e que representou o fracasso dessa entidade em garantir um equilíbrio mundial e o pacto entre os países membros. A Liga foi fundada em 1919, logo após o fim da Primeira Guerra Mundial, como parte dos pontos acordados no Tratado de Versalhes. Essa sociedade entre nações foi muito influenciada pelos 14 pontos do presidente norte-americano Woodrow Wilson. O último ponto da proposta exigia explicitamente uma associação global de nações para garantir a independência política e a integridade territorial de todos os países. Essa ideia foi justamente utilizada como argumento pelo Selassie para fazer com que os outros membros impedisse a invasão dos italianos. No entanto, a Itália sofreu apenas algumas sanções que não foram suficientes para impedir de o país iniciar uma ocupação que só iria terminar em 1941. Tá na hora de dar aquela virada de história que a gente gosta muito, entender o histórico dessas tensões entre Itália e Etiópia, um histórico que terminou aí na invasão de 1935. Bora lá! Bom, e agora eu tenho o prazer de receber mais uma vez aqui no Virada o Alexandre Kohlhaus Marques, ele que possui graduação em licenciatura plena na área de História pela Universidade Federal do Rio Grande do Sul e mestrado em História também nessa instituição. Alexandre, muito bem-vindo novamente, tudo bem?
2: Tudo certo, prazer poder participar novamente dessa conversa.
1: Urgente.
0: A seleção brasileira acaba de ser eliminada da Copa do Mundo após perder para a Noruega por 2-1. O jogo aconteceu no estádio de Nova Jersey e foi válido pelas oitavas de final do torneio. Os dois gols da Noruega foram marcados pelo atacante Haaland. O Brasil diminuiu com Neymar de pênalti já nos acréscimos finais do jogo. A seleção ainda perdeu um pênalti com Bruno Guimarães no primeiro tempo. Essa é a primeira vez desde 1990 que o Brasil é eliminado nas oitavas de final da Copa do Mundo.
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0: Making History. Imperador etíope pede ajuda da Liga das Nações contra o fascismo. No último dia 30 de junho de 1936, o imperador Haile Selassie fez algo inédito. Subiu na tribuna da Liga das Nações para denunciar a invasão e o uso de armas químicas pelo exército fascista de Mussolini. Foi a primeira vez que um chefe de Estado fez algo do tipo na Liga. Em 1935, as Forças Armadas italianas invadiram a Etiópia, um Estado membro dessa organização, assim como a Itália. Foi a primeira vez que Selassie compareceu publicamente após o exílio. Saiba mais sobre esse discurso histórico em instantes com Virada de História.
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0: E aí, apaixonados por história, beleza? Pedro Henrique Lima na área pra gente revirar esse triste episódio que foi a invasão da Itália à Etiópia. Um episódio denunciado na Liga das Nações e que representou o fracasso dessa entidade em garantir um equilíbrio mundial e o pacto entre os países membros. A Liga foi fundada em 1919, logo após o fim da Primeira Guerra Mundial, como parte dos pontos acordados no Tratado de Versalhes. Essa sociedade entre nações foi muito influenciada pelos 14 pontos do presidente norte-americano Woodrow Wilson. O último ponto da proposta exigia explicitamente uma associação global de nações para garantir a independência política e a integridade territorial de todos os países. Essa ideia foi justamente utilizada como argumento pelo Selassie para fazer com que os outros membros impedisse a invasão dos italianos. No entanto, a Itália sofreu apenas algumas sanções que não foram suficientes para impedir de o país iniciar uma ocupação que só iria terminar em 1941. Tá na hora de dar aquela virada de história que a gente gosta muito, entender o histórico dessas tensões entre Itália e Etiópia, um histórico que terminou aí na invasão de 1935. Bora lá! Bom, e agora eu tenho o prazer de receber mais uma vez aqui no Virada o Alexandre Kohlhaus Marques, ele que possui graduação em licenciatura plena na área de História pela Universidade Federal do Rio Grande do Sul e mestrado em História também nessa instituição. Alexandre, muito bem-vindo novamente, tudo bem?
2: Tudo certo. Prazer poder participar novamente dessa conversa aí. Agradeço o convite.
0: Ah, maravilha. Desde já agradeço aí sua participação. Alexandre, um marco na história das relações entre Itália e Etiópia, ou Abissínia, como era conhecida aqui no Ocidente, foi a Batalha de Aduá, parte da Primeira Guerra Ítalo-Etíope, né? Quando o imperador Menelik e a imperatriz Taitubetu, não sei se eu pronunciei da forma correta, eles comandaram as tropas que ganharam os italianos, foram mais de 8 mil soldados italianos mortos, garantindo aí então a independência da Etiópia. Pensando nos significados dessa batalha, dessa guerra e também nas consequências, ficou uma mágoa, Alexandre, para o reino da Itália?
2: Sem dúvida, né? A Itália carregou a vergonha de ter sido o único exército europeu a ter sido derrotado, e derrotado de forma, né, às vezes considerada até humilhante por um exército africano, né? Então, ficou marcada, né, essa derrota. Tem nas memórias do Mussolini, inclusive, conta que ele era criança e ele ouviu no rádio o desastre da derrota, né, os prisioneiros italianos, e depois se divulgou que eles teriam sido barbarizados durante esse aprisionamento na Etiópia, tentando ainda mais construir aquela ideia de um país incivilizado, de um país bárbaro que era a Etiópia. Então, essa derrota foi humilhante para a Itália e, ao mesmo tempo, serviu na construção do orgulho do país, né, da Abissínia, né, da Etiópia, na imagem internacional de um país que resistiu ao imperialismo e que vai se tornar uma referência central para os movimentos pan-africanistas aí do início do século XX.
0: Sim, inclusive a Etiópia em 1935, até o começo ali, né, da década de 1930, ela tinha adjetivo, epíteto bem honroso de ser a última nação africana livre e fez parte inclusive do seleto grupo da Liga das Nações, né, que envolvia ali 55 países. Qual era o peso então da Abissínia na geopolítica do continente africano nessa época?
2: Então, a Abissínia, por se tornar então esse único território livre, o país ainda vivia sob algumas pressões, né, das potências. Ele estava colocado numa situação um pouco de equilíbrio entre as possessões inglesas, né, que era o Sudão, o Egito, o Quênia, e as possessões francesas, né, a região ali da próxima à costa, né, do Mar Vermelho, ali de Bulde, né, próximo também da Eritreia. Então, a Etiópia conseguiu se equilibrar entre esses impérios, utilizando da diplomacia. E também, né, é importante lembrar que depois dessa vitória sobre a Itália, no final do 19, o imperador Menelik, ele continua uma campanha de consolidação das fronteiras, buscando restaurar os territórios medievais da Etiópia, que eram maiores, né? Então, ele fortaleceu, né, a sua posição, e a entrada na Liga das Nações foi uma maneira do país conquistar uma visibilidade e um reconhecimento internacional enquanto Estado independente, né? Ele vai ser admitido em 23, inclusive com o apoio da Itália, buscando quebrar um certo isolamento diplomático internacional que ele vivia. Então, o país se constituiu e ganhou uma projeção maior, assim, ao entrar na Liga das Nações, sendo um dos únicos países africanos, né, que existiam em liberdade naquele período. Ao mesmo tempo, essa investida internacional, ela foi também acompanhada de uma certa modernização interna do país, né? O início, a compra de armamentos, também investimentos em infraestrutura, que estavam tentando já colocar o país no século XX, de fato.
0: Pensando na própria política do Haile Selassie, política exterior dele, a diplomacia da Etiópia na época, ele que vai ser o autor, né, desse discurso aí em 1936, que está completando aniversário de 90 anos esse ano, 2026. Qual vai ser a orientação dele, o posicionamento dele para a política externa da Etiópia? É seguindo o que o Menelik já vinha fazendo de consolidação, da retomada e consolidação das fronteiras, de um protagonismo maior no exterior?
2: Eu acredito que a política do Haile Selassie, ela foi mais voltada para o reconhecimento externo do que o próprio Menelik, né? Eu acho que o Menelik, ele consolidou o seu poder internamente, porque a própria ascensão do Menelik ao trono foi contestada, né? Ele teve que conquistar o trono, digamos assim, vencendo Rhazes, que também estavam na linhagem real e que não aceitavam o seu domínio. Então a sua ascensão aconteceu num ambiente de intrigas palacianas e de crise dinástica. O Selassie também passou um pouco por isso, mas na medida que ele é coroado imperador em 30, ele já está buscando essa projeção internacional. E embora existam alguns Rhazes que ainda mantêm uma certa rebeldia, o poder dele já foi construído sobre uma base mais sólida, que é a herança, a grande herança do Menelik, né? A centralização do império, a consolidação das fronteiras internas. Mas a projeção internacional é uma obra muito mais do Selassie, a entrada na Liga das Nações, né? Visitas diplomáticas que ele vai fazer. O próprio pai dele, que era primo do Menelik, né? O Rasmakonnen, ele já tinha participado de missões diplomáticas ali na década de 10. Então esses esforços internacionais, eles vão ser consolidados ali pelos anos 30, né? Embora a questão Abissínia com a Itália, ela vai romper todos esses esforços, né? Ela vai acabar sendo, mostrando um fracasso no sentido da agressão italiana se consolidando ali em 35-36.
0: E você falou das viagens diplomáticas do Selassie, num contexto já diferente do que a gente está falando aqui. Em 1960, ele faz uma visita aqui no Brasil, inclusive, né, visitando aí o Juscelino Kubitschek, tem até fotos desse encontro, é realmente bastante curioso, né? E então vamos falar desse ato da Itália, né, da invasão que começa ali em outubro de 1935. Além dessa questão do orgulho que a gente falou mais cedo por conta da derrota, né, na primeira guerra ítalo-etíope, o orgulho italiano que ficou ferido. Quais outros fatores, Alexandre, que levam o imperialismo italiano a voltar as atenções para a África e especificamente para a Etiópia?
2: Bem, a gente tem que lembrar que a Itália foi bastante abalada pelos efeitos da Grande Depressão e geralmente os historiadores apontam que essa política mais agressiva, colonialista, era uma tentativa também de resolver a crise para a Itália. A Itália era uma potência de menor estatura, né? Então, a tentativa de colonizar, de conquistar territórios, além do fator propagandístico, né, da ideia de constituição de um império colonial, era também uma questão de necessidade econômica, né, de reativar a indústria bélica, de ter acesso a matérias-primas, de conseguir terras para colonizar, né, e resolver problemas até de população, né, de desemprego. Então é uma resposta aos efeitos da crise de 29 na Itália, porque até então, né, na década de 20, Mussolini, digamos assim, estava conseguindo contornar as crises da Primeira Guerra, que a Itália havia saído endividada, com grandes problemas, mas a crise de 29 acabou abalando a própria sustentação do governo e buscando jogar o foco da política para uma política externa de conquista e de prestígio, era uma forma de refortalecer o governo Mussolini, tanto do ponto de vista político quanto econômico. Havia também o interesse em reunir as colônias italianas em um território só, né? Porque eles já tinham um pedaço da Somália, eles tinham a Eritreia, então ao conquistar a Etiópia se formaria ali, digamos, uma África Oriental italiana. Então esse movimento de expansão, ele tem esse caráter propagandístico, econômico e de fortalecimento político.
0: De alguma forma, Alexandre, a Itália já dava sinais que ela faria algo nesse sentido de uma invasão que era contrária a praticamente todos os princípios ali da Liga das Nações?
2: Bem, eu acho que o governo italiano, sobre Mussolini, ele foi um governo que foi um bocado oportunista nesse sentido. Ele apoiou a entrada da Etiópia, ele assinou tratados, ele fingiu uma colaboração com a Inglaterra e com a França no sentido de manter a paz na Europa, e ele jogou com essas tensões, especialmente porque o que está acontecendo ao mesmo tempo? A Alemanha está começando a descumprir o Tratado de Versalhes. E o temor da Inglaterra e da França em relação ao renascimento da Alemanha, por exemplo, em 1935, Hitler restabelece o serviço militar obrigatório. Em 1936, ele já começa a remilitarização da Renânia. E logo em seguida, 1938, a anexação da Áustria e da Tchecoslováquia. Né? Então, esse medo da Inglaterra e da França do rearmamento alemão fez com que os franceses e ingleses não quisessem contrariar muito a Itália, com medo de que a Itália fosse se aproximar da Alemanha nazista. E, na verdade, estas ações relacionadas à crise Italo-Etíope na Liga das Nações, elas acabaram fazendo as duas coisas, ou seja, a relutância em impor sanções à Itália, ela acabou estimulando Hitler na sua política expansionista, porque ele viu, olha, a Liga das Nações não faz nada, a Itália e a Inglaterra, elas têm medo da nossa posição expansionista, então eu vou ampliá-la. E, ao mesmo tempo, a Itália, ela usou politicamente a ideia de que o país foi sancionado pela Liga para justamente se aproximar da Alemanha e para fortalecer o fascismo, dizendo assim, ó, olha, a Inglaterra e a França, que têm seus próprios impérios coloniais, não deixam que nós, italianos, tenhamos a nossa parte do bolo. Eles querem nos sancionar, então nós vamos precisar racionar comida e combustíveis e tudo, porque a Liga das Nações está impondo essas sanções em função dos nossos legítimos direitos sobre a África. Então eles respondiam com um discurso realmente típico do imperialismo, né, de que o país tinha direito àquilo lá, porque os outros também tinham suas colônias, e era uma necessidade histórica da Itália para se realizar enquanto nação. É quase um espaço vital do Hitler na Europa Central, assim, um discurso muito semelhante, mas que não tem aquele apelo biológico racista, né, no sentido do, mas tem aquele discurso civilizatório, né, a Etiópia. O grande argumento ali da invasão é: a Etiópia é um país bárbaro, né, um país escravista, é um país atrasado, semi-feudal, e nós vamos levar a civilização. Então, o início dessa questão se dá com um incidente, né, de fronteira, porque foi enviada uma comissão chefiada por britânicos, inclusive, para demarcar a fronteira da Somália italiana com a Etiópia, que estava mal demarcado. E quando eles chegam lá, isso aí é 35 já, não, 34, final de 34, tem um destacamento italiano, não somali, mas de tropas italianas, né, da coloniais italianas, né, formada por nativos somalis, dentro do território etíope. Os dois acampamentos se trocam assim, farpas, e ocorre uma troca de tiros, inclusive deixando centenas de pessoas mortas, dos dois lados, no caso. E isso vai ser usado para iniciar os debates da questão, né, se a Itália, dos direitos da Itália. Então o início é um incidente diplomático, mas logo depois desse incidente diplomático, a Itália já passa para um outro nível de argumentação, que é o direito que ela tem de civilizar o país. Então, a ideia de que o incidente de Uauau, como é chamado, ele é um pretexto para a Itália começar a botar na mesa que ela quer aquele território.
0: E como que a Liga das Nações reage antes da invasão, até no momento da invasão também? Porque a Inglaterra e França chegam a aplicar algumas sanções à Itália, se eu não me engano, e condenam publicamente esse ato de invasão. O que se prova, claro, é muito ineficaz, né? A gente sabe o resultado disso. Mas quais foram as reações dos países da Liga das Nações?
2: A Liga das Nações, ela primeiro, quando começa a discussão do incidente, ela forma comissões para estudar quem tem razão, quem começou o tiroteio e tal. E essas comissões são muito ineficazes, elas demoram para tomar decisões, elas têm medo de ter uma posição mais rígida em relação à Itália. E enquanto isso, o CLAC começa a apelar para os artigos do Estatuto da Liga, né? De que deve ser chamado. A Itália e a Etiópia tinham um tratado também assinado em 28. De colaboração e que previa, em caso de incidente de fronteira, uma convocação de uma arbitragem internacional. A Itália vai protestar, vai tentar não permitir a aplicação desse estatuto e tal, e as comissões da Liga não conseguem, de fato, apresentar uma resposta consistente ao problema, né, à disputa diplomática, e ela vai ganhando força à medida que a Itália vai apresentando suas reivindicações. Depois outras comissões são formadas, então a gente vê uma ineficácia, uma demora na tomada de decisões, e quando a Liga decide de fato pelo embargo, né, pelas sanções, elas são muito tímidas, né, porque eles não vão fazer um embargo dos itens essenciais para a indústria de guerra, que era o aço, o petróleo, armamentos e outras coisas. Os embargos são muito mais suaves e superficiais, o que faz que ao mesmo tempo o Mussolini explore isso, né, que existia um embargo, mas ele consegue com antecedência se preparar para racionar os mantimentos que ele vai necessitar para a guerra. Para completar, os principais países fornecedores de petróleo e armamentos para a Itália não faziam parte da Liga, que eram os Estados Unidos, o Japão, que tinha saído, e a Alemanha, que também tinha saído ali nos anos 30, inclusive em 35 a Alemanha sai. Então a Itália se beneficiou muito dessa situação de que as sanções não foram aplicadas. E, na verdade, a falência desse sistema de sanções da Liga, é basicamente a sua sentença de extinção, porque depois dali a situação europeia vai se radicalizar com a expansão nazista e a Liga vai só assistir a Segunda Guerra começar, sem nenhuma capacidade de impor sua... de cumprir o seu papel, né, de zelar pela paz e de resolver diplomaticamente as questões de conflito entre as nações membras, né. E eu não sei se o nosso ouvinte sabe, mas aí tem essa questão. Os dois países eram membros da Liga, né, a Itália e a Etiópia. Então estava previsto que uma agressão a um dos membros é uma agressão a todos os membros. E esse artigo, que é um dos principais fundamentos da Liga, simplesmente não foi aplicado. E é isso que vai motivar a ida do Selassie até Genebra, né? Ele já tinha saído da Etiópia, ele passa pela Palestina, ele vai rezar lá na igreja do Etíope que tem em Jerusalém e tal, depois ele vai para Londres, e em junho, né, 30 de junho do outro ano, 36, a Etiópia, a Addis Abeba já tinha sido conquistada em março, ele vai fazer o discurso, né, que é uma quebra de protocolo. Nenhum chefe de Estado tinha ido até a Liga das Nações e usado a tribuna, então ele vai lá dizer, olha, é uma situação... né, ímpar, né, de vir aqui um chefe de Estado, mas a agressão que nós estamos sofrendo também é inédita, ela é uma agressão, assim, entre membros do mesmo organismo e tudo mais, e ele vai denunciar o fato de que os países não vendiam armas para a Etiópia se defender e que os italianos usaram gases venenosos que tinham sido proibidos depois da Primeira Guerra, gás mostarda, né, esses gases que tinham sido proibidos por convenções internacionais ali logo depois da Primeira Guerra. Os italianos vão negar, mas à medida que surgem provas de que, de fato, eles estavam bombardeando vilas defesas e usando gases venenosos, isso vai dar uma reação na opinião pública de condenação a essa agressão, né? Mas que não vai, de fato, mudar o curso dos eventos, né, que vão resultar na conquista do país.
0: Sim, e é interessante que, além do Selassie evocar o pacto da Liga das Nações, né, essa questão de que nenhum país membro poderia ser agredido, ainda mais por outro país que também era membro da Liga das Nações, ele vai dizer que a própria moralidade internacional e a segurança dos outros Estados-membros estava em jogo nessa situação. Quer dizer, foi uma espécie de prenúncio também, de profecia do que viria a acontecer anos depois na Segunda Guerra Mundial, né, Alexandre?
2: Não, ele termina esse discurso de fato com uma frase profética. Eu tô procurando aqui, porque eu tenho um pedaço da reprodução dele no meu trabalho, e ele termina assim: hoje seremos nós e amanhã vão ser vocês. Ele fala, ó, achei aqui, ó, que resposta devo levar ao meu povo? Hoje somos nós, amanhã serão vocês. Ele tá profetizando que aquela pequena crise num longínquo país africano, onde as potências não davam muita importância, era o prenúncio de uma catástrofe muito maior. E, de fato, a questão Ítalo-Abissínia, né, a agressão italiana à Abissínia, é o precedente que vai garantir, vai mostrar para Hitler que ele está com o caminho aberto, né, que as organizações internacionais, os tratados não fazem não tem nenhuma força para impedir, né, de fato, o uso das armas e os planos expansionistas da Alemanha nazista e as pretensões das outras potências do eixo, que também já tinham começado, né, a sua escalada, né, no caso da Itália invadindo a Etiópia, o Japão tinha invadido a Manchúria. Então a ambição, né, territorial e a pretensão desse militarismo agressivo do eixo já está se expressando ali nos anos anteriores à guerra, e esse aqui é um dos episódios mais marcantes, porque mostra a ineficácia de um órgão que foi fundado, né, para construir a paz. Isso nos faz lembrar um pouco de como também a nossa ONU atualmente não consegue, né, de maneira eficaz, muitas vezes, interferir, né, na eclosão desses conflitos aí no Oriente Médio e outras guerras mundo afora, né?
0: E a agressão da Itália à Etiópia, ela começa em outubro de 1935, e aí, só para os ouvintes terem uma ideia, além do uso de armas químicas, né, que era expressamente proibido desde a Convenção de Genebra, assinada em 1926 ou 25, se eu não me engano, mas na década de 1920, de março a setembro de 1935, 177 mil soldados italianos desembarcaram com armas e equipamentos de transporte na Eritreia, né, que era uma colônia italiana. Como que essa agressão foi pensada, executada? E houve resistência, Alexandre, por parte do governo e do povo etíope, das tropas etíopes?
2: Bem, não nos resta dúvida que os planos expansionistas da Itália estavam traçados muito antes do incidente de Uauau, né, um incidente da fronteira que vai servir de pretexto. Como tu bem pontuou, enquanto estava se negociando e debatendo na Liga das Nações, os italianos estão desembarcando armamentos, estão desembarcando soldados, estão fazendo uma logística de guerra, estão organizando a infraestrutura para invadir o país em duas frentes, uma da Eritreia e outra da Somália. Então o país é invadido pelo norte e invadido pelo sul, em uma operação militar que já tinha sido planejada de antemão. Né? Então não resta dúvida de que eles estavam precisando de um incidente para justificar uma guerra de conquista. Né? O bem, e até a própria defesa da Etiópia inicialmente, ela fica a 60 quilômetros da fronteira, porque o Selassie ordena, né, que as tropas fiquem dentro do território etíope para deixar claro ao mundo quem é o agressor, mostrando que os italianos, eles invadiram o território. Então eu acho que essa questão da preparação, ela foi planejada de antemão, né, planos do Estado-Maior italiano já se organizou no sentido de que era um projeto político de colonização. A resistência aconteceu da seguinte maneira, né, as tropas etíopes, elas vão sofrer várias baixas, né, uma guerra onde há uma desigualdade de forças imensa, né, um exército moderno, muito bem armado, contra, né, um país que estava que mal tinha, né, um exército nacional organizado, assim, de uma maneira moderna, né. Mas mesmo assim a resistência foi heróica, né? Os etíopes lutaram pela sua terra, né? O Selassie esteve à frente das tropas no primeiro momento, depois, à medida que a capital começa a estar no radar da invasão, ele vai se retirar. Mas o que a gente costuma dizer? A Etiópia foi invadida, mas ela não foi conquistada. Existiu sempre uma resistência guerrilheira, existiram razes que continuaram fiéis ao império. A gente, aqui nos textos, costumam dizer que cerca de um terço do país nunca foi controlado efetivamente pelos italianos, e enquanto eles estiveram lá, que vai ser assim de 35 até 41, os italianos tentaram construir alguma infraestrutura, tentaram governar o país, mas não tiveram sucesso. Inclusive, quando há uma troca de comando, né, quando troca-se o que vai ser chamado de vice-rei da Etiópia, e entra o general Graziani, começa a haver casos de fuzilamentos, casos de segregação, casos de violência contra grupos, né, étnicos. Então há, de fato, aquela violência típica do imperialismo é aplicada no país, uma tentativa de pacificar e de fortalecer a posição e o domínio italiano, coisa que nunca vai, de fato, existir. Os italianos nunca vão governar a Etiópia pacificada. A resistência, o povo etíope jamais aceitou essa invasão. E aí tem um fato que nos remete, né, então a essa imagem da Etiópia externa, é que um grupo de guerrilheiros etíopes prometeu não cortar ou pentear seus cabelos enquanto o imperador Selassie não fosse restaurado no trono. E daí teria a origem dos dreadlocks, que depois os jamaicanos vão incorporar na sua doutrina, né, no seu movimento Rastafari. Então é uma coisa, uma referência direta à resistência etíope que existiu no interior do país, especialmente através de guerrilhas, né, guerrilhas rurais e sabotagens contra a ocupação italiana. E de fato, né, no decorrer da Segunda Guerra Mundial, com a ajuda dos britânicos, os italianos são expulsos, derrotados, e o Selassie é restaurado no trono. Os países depois assinam um acordo em 47 e normalizam as suas relações políticas em 52, né? E aí terminou a aventura colonial italiana na Etiópia.
0: E, Alexandre, é interessante você ter feito essa associação com os dreadlocks e o movimento Rastafari, a religião Rastafari, né, que vai surgindo ali na Jamaica, no contexto da diáspora. Qual foi a repercussão dessa agressão da Itália à Etiópia aqui no mundo do ocidental? Eu sei que você tem uma pesquisa sobre o Brasil muito interessante, né? Sobre até mesmo o sentimento de solidariedade, né, do movimento negro, de alguns jornais também, em relação ao que acontecia na Etiópia. Como que as notícias dessa invasão se espalharam pelo mundo, chegando inclusive aqui no Brasil?
2: Bem, a repercussão mundial, ela foi desde ali de 35, de antes da invasão, já começaram a se formar comitês de solidariedade em vários países da Europa e também na América Latina e nos Estados Unidos, né? Especialmente nos bairros negros dos Estados Unidos, se formaram então movimentos, né? Se formaram organizações que juntaram donativos, e existiu até o fato de algumas pessoas se alistarem para lutar na Etiópia. Negros, americanos, né? Teve um aviador que foi lutar lá junto com a Força Aérea Etíope, que recente tinha sido criada, né? E eu lembro de uma notícia que eu encontrei, achei muito interessante, que nos Estados Unidos haviam grandes comunidades italianas também, né? Então, houve uma luta de boxe na época da guerra entre um boxeador italiano e um boxeador do Harlem, né? Do bairro negro, né, de Nova York. E essa luta, ela marcou exatamente no período da guerra a posição dessas duas comunidades. Os italianos, né, apoiando a invasão. Então, como se a luta expressasse a disputa entre os etíopes e os italianos, e acabou que o boxeador negro americano vence a luta. E há um grande entusiasmo, né, da comunidade negra de Nova York e em geral, partes dos Estados Unidos, em defender a Etiópia, né, fazer menções e tal. Aqui no Brasil, essas notícias chegavam, especialmente pelos jornais de grande circulação, que às vezes na capa dos jornais tinha notícias, era atualizado quase que diariamente, assim, a questão Ítalo-Abissínia e tudo mais, e saíam, mas eram geralmente reproduções de artigos da imprensa internacional. Com o tempo, alguns articulistas começaram também a publicar opiniões, começaram vendo, né, que o cenário europeu também estava tomando um rumo mais tenso, né, em função daquele conflito, começam a publicar menções e artigos de opinião sobre a guerra. E o fato mais chocante aqui, no caso da minha cidade, Porto Alegre, aqui no Rio Grande do Sul, capital, foi a publicação de um manifesto de intelectuais gaúchos, né, alguns inclusive descendentes de italianos, homenageando, ou melhor dizendo, fazendo um apoio público à conquista da Etiópia pela Itália. Né, um manifesto de apoio à conquista, endossando os argumentos de Mussolini de que era necessário civilizar aquele país, né, e como se houvesse uma disputa entre a cultura latina, que a Itália representava, e esses intelectuais evocam Dante, evocam vários pensadores e intelectuais italianos na história, né, contra a influência anglo-americana, né, como se houvesse uma luta cultural assim, entre a influência da Inglaterra, dos Estados Unidos, e a cultura latina. Então eles viam com bons

0: assim, uma certa polêmica na época. No caso da minha pesquisa, eu também pesquisei sobre um jornal negro, né, lá em Pelotas, né, cidade aqui no sul do Rio Grande do Sul, que tinha uma presença negra muito importante, e esses articulistas, eles se colocam, eles protestam profundamente contra essa agressão, eles se identificavam, né, nessa questão do último império negro, último reino negro da África, então foi muito balançou muito, né, a cena local, em função desse símbolo, né, que o país representava para essas comunidades, né, inclusive eu encontrei trechos em que eles se chamavam de etíopes, né, etíopes pelotenses, como um sinônimo de negritude mesmo, né, então eles se posicionaram firmemente contra a agressão, denunciando o imperialismo, denunciando o militarismo e o expansionismo italiano, como algo cruel, né, contra os povos da Etiópia.
1: A luta que você falou aconteceu em 1935 nos Estados Unidos, envolvendo de um lado ninguém menos que o Joe Louis, né, o grande boxeador americano, um dos maiores vencedores da história desse esporte, conhecido como Brown Bomber, bombardeiro marrom, personagem que dispensa comentário. Ele lutou contra o italiano Primo Carneira e teve todo esse significado aí, como você falou, né, em relação ao apoio ao lado dos italianos versus o lado dos etíopes.
0: Eu lembro também que no texto do Fábio Bertonha, que é um especialista em fascismo aqui no Brasil, ele comenta que numa notícia, ele achou num jornal operário, a briga entre um descendente de italiano e um negro nas ruas de São Paulo por conta de uma discussão em função desta guerra. Então é mais um exemplo de como as pessoas estavam acompanhando, né, a opinião pública, né, estava acompanhando essa discussão e como as pessoas estavam tomando partido, né, se sentindo, né, posicionando-se, né, como essas comunidades estavam tensas nessas relações.
1: Pois é, e tem gente que acha que essa coisa de polarização de opiniões, isso é coisa dos dias atuais, mas a gente já vê esses indícios no passado e no mundo que tinha muito menos tecnologia do que a gente tem hoje. Alexandre, quero muito agradecer mais a sua participação aqui no Virada de História, sempre bom te ouvir, a gente trouxe aspectos históricos importantes hoje sobre o discurso do Selassie, a invasão da Itália à Etiópia e fazendo também algumas analogias com o tempo presente, né, e o papel aí de órgãos supranacionais arbitrando esses conflitos ou até mesmo evitando, né, a eclosão desses conflitos. Quero muito agradecer a sua participação e portas abertas para você retornar aí em outras oportunidades. Um grande abraço.
0: Muito obrigado, eu agradeço muito o convite, foi uma conversa para mim muito saborosa, eu adoro falar desse tema e revisitar aqui o meu estúdio também foi interessante, então eu agradeço a oportunidade e mando um abraço aos ouvintes aí. Mais uma vez, muito obrigado.
1: Valeu, um grande abraço. Tchau, tchau. Bom, agora que a gente entendeu os aspectos mais gerais desse conflito e desses enfrentamentos, a gente vai explorar alguns trechos da fala, do discurso do Selassie, esse nosso grande influencer do episódio de hoje, influencer do passado, né? Quem conta mais é nosso próximo convidado. Bom, Franco, eu que agradeço a sua participação, a primeira aqui no Virada de História. Tomara que seja a primeira de muitas. Então vamos começar o nosso papo. Franco, antes de falar sobre o discurso do Selassie na Liga das Nações e esse triste episódio da invasão da Itália, queria que você apresentasse a Etiópia aos ouvintes. Qual é a composição étnica desse país e a importância histórica da Etiópia ou Abissínia no continente africano, sobretudo ali no começo do século XX.
2: Bom, Pedro, obrigado por começar então com as perguntas. Eu vou falar então rapidamente da Etiópia, né? A Etiópia se localiza ali na África Oriental, mais especificamente na região que a gente conhece como Chifre da África, né? Quem já viu um mapa da África sabe que tem ali na África Oriental, tem uma região que parece um pouco um chifre de rinoceronte e a Etiópia fica justamente ali. Trata-se de um país que hoje em dia não tem acesso ao mar, já teve, né, pela região da Eritreia. E em termos de composição étnica, a Etiópia é um país bastante variado. Você tem grupos diferentes como os amáricos, os tigrines, né, mas aí mais ao norte, e os oromo aí principalmente ao sul. Então a Etiópia é um mosaico de etnias, tem aí mais de 100 milhões de habitantes, e nenhuma delas compõe a maioria da população, né, inclusive a população é bem distribuída entre todos esses grupos. E isso se dá principalmente porque a Etiópia, até o século XX, mais ou menos, né, era um reino, na verdade um império, que foi aos poucos conquistando e agregando todas essas regiões, ali a partir do século XIX, mas na verdade a história da Etiópia ela é bem mais antiga, né, inclusive tem até um componente mítico, em que a dinastia que governava a Etiópia, né, durante o século XIX e o século XX, ela reivindicava sua ascensão ali com a rainha de Sabá,

0: é da Bíblia, né? Enfim, então trata-se de um país que tem uma identificação muito forte, uma história muito longa e muito antiga com a religião cristã. Inclusive, se eu não me engano, se não é o primeiro, então talvez seja o segundo ou o terceiro país que se converteu ao cristianismo. Antes disso, você teve alguns casos como a Armênia, Geórgia, mas a Etiópia foi um dos primeiros países que se converteu ao cristianismo, abraçou e teve essa monarquia ligada à religião cristã. Agora, sobre a importância da Etiópia, ali na virada do século XIX para o século XX, a Etiópia, como eu mencionei, ela tinha esse reino que é até bastante antigo e assim, bastante consolidado ali na região, mas que ele principalmente começa a se consolidar ali na segunda metade do século XIX, quando você tem uma sequência de reis que começam a centralizar seu poder na região ali norte do Planalto Etíope, naquela região ali do Rift, né, ou desfiladeiro, né, que é uma região que separa geograficamente, é uma falha geológica que separa a região lá do chifre da África, e que começa a se expandir na região e consolidar o seu poder, isso ali no final do século XIX. Você não tem propriamente estados muito poderosos naquela região, e inclusive aos poucos os europeus, né, começam a controlar aquela região, esse período que, como hoje em dia nós chamamos de imperialismo, ou né, segundo imperialismo, segundo colonialismo, foi quando os europeus exatamente começaram a se apoderar da África. Então os ingleses começaram ali pelo Egito e o Sudão, você teve também uma presença inglesa forte ali vindo pelo Quênia, e os italianos que começaram a vir pelo que a gente chama hoje em dia de Somalilândia, né? Que é uma parte da Somália atual. E a Itália foi exatamente um dos países que começou a se interessar pela Etiópia ali na virada do século XIX para o século XX. Eles invadiram a Etiópia em 1896, mas essa invasão foi debelada, e a Etiópia, então, nessa época, marcou presença, digamos assim, como um dos únicos países que conseguiu, efetivamente, pelo menos na África, derrotar uma invasão europeia e evitar, assim, de ser colonizada durante esse período do ápice, né, do imperialismo europeu, um pouco antes aí da Primeira Guerra Mundial, quando praticamente toda a África, aí, exceto a Etiópia e a Libéria, caiu no domínio dos europeus, né?
1: Sim, e aqui, agora eu quero trazer umas palavras aqui do imperador Haile Selassie, que assume, é coroado como rei dos reis em 1930, e seis anos depois, pouco menos de seis anos depois, já tem esse grande desafio que é enfrentar a Itália do fascismo, uma invasão, né, liderada pelos italianos. E aí, na Liga das Nações, ele vai fazer o apelo aos outros membros, né, dizendo: rogo a Deus Todo-Poderoso que ele poupe as nações dos terríveis sofrimentos que acabaram de ser infligidos ao meu povo e dos quais os chefes que me acompanham aqui foram testemunhas horrorizadas. São palavras muito fortes, né, Franco? Como que a gente pode entender os significados dessa omissão da Liga das Nações em relação à Etiópia e também esse gesto, né? Primeira vez, se eu não me engano, que um chefe de Estado ia ali, né, na tribuna da Liga das Nações fazer uma denúncia assim tão forte.
0: Então, eu acho que primeiro, para a gente tentar entender esse discurso do Selassie, talvez valha a pena dar um passo para trás e tentar entender um pouco sobre a Liga das Nações, né?
1: Claro, claro.
0: O que era propriamente a Liga das Nações, né? A Liga das Nações foi um organismo criado ali no final da Segunda Guerra, perdão, não da Segunda Guerra Mundial,
1: da Primeira
0: Guerra Mundial, em 1919, como um dos resultados do Tratado de Versalhes, né? E qual era a finalidade da Liga das Nações, né? Era exatamente impedir que uma nova guerra mundial acontecesse. E ela era uma organização que era ali, não diretamente, mas certamente diretamente baseada, mas certamente inspirada nos 14 pontos do presidente Wilson, né, o presidente dos Estados Unidos, que definiu essa lista aí de 14 pontos, que segundo ele, ajudariam a criar um mundo assim, mais justo, em um mundo ideal, após a Primeira Guerra Mundial, que tinha sido um acontecimento muito traumático e terrível na Europa e ao redor do mundo, tinha resultado em milhões e milhões de mortes. Então, justamente, a Liga das Nações era uma organização internacional que reunia todos os principais países do mundo, com a intenção de criar um fórum de discussão pacífica e de começar a ser um espaço de construir algumas normas para evitar o surgimento de novos conflitos, como a Segunda Guerra Mundial, que tinha acabado de... Perdão, da Primeira Guerra Mundial, que tinha acabado de conhecer, de acontecer, e tinha causado tantos danos, né, a todos os países que participaram nela. Bom, já desde o início, a Liga das Nações enfrenta alguns reveses importantes, né? Principalmente porque muitos países não estavam exatamente comprometidos com a paz. A gente vê isso pelos próprios acordos de paz de Versalhes, em que foram feitas medidas muito punitivas, por exemplo, a Alemanha, que acabou entrando uma crise muito grave ali na saída da guerra. Os Estados Unidos decidiram não participar da própria Liga das Nações, o que é uma ironia, porque foi o presidente americano que propôs a criação da Liga das Nações. Mas ali, por causa de uma complicação com o Senado americano, que decidiu não ratificar o tratado, aí o presidente acabou se vendo contrariado e depois acabou o mandato dele. Então, o principal país que tinha sido fiador da paz e tinha sido, né, talvez um dos principais vencedores da guerra, acabou não participando da Liga das Nações, o que acabou prejudicando um pouco realmente a legitimidade dela. E ali, principalmente, depois da crise de 29, da virada para os anos 30, a Liga das Nações realmente entrou em decadência. Você teve em 1931 uma das primeiras assim, grandes quebras do modelo de paz que tinha sido implantado aí depois da Primeira Guerra Mundial. Você teve a invasão da Manchúria pelo Japão. Manchúria, né, uma região do norte da China que o Japão invadiu e ocupou e acabou instalando uma monarquia que era favorável ao Império Japonês. E, assim, logo depois disso, você teve, um perdão da expressão, pega pra capar para aquisição de novos territórios e contestação realmente da ordem que tinha surgido da Primeira Guerra Mundial e dos acordos de Versalhes e da Liga das Nações, né? Você teve ali em 1933 a ascensão de Hitler na Alemanha. Já um pouco antes, em 1922, você tinha tido a ascensão de Mussolini, mas a década de 30 é quando o Mussolini, né, o Duce da Itália, ele começa a realmente ampliar o seu imperialismo, né, a sua projeção de poder. E em 1936, Hitler remilitariza a Renânia, que é a região ali entre a França e a Alemanha, que era justamente por ser uma região fronteiriça, pelos acordos de Versalhes, ela tinha sido deixada desmilitarizada para que não se pudesse dificultar uma nova guerra. E já nesse final da década de 30, tanto Hitler como Mussolini, como inclusive o Império Japonês, eles começam, sempre que um se movimenta para adquirir mais poder, o outro toma uma medida igualmente ousada, e essa dobrada de aposta, né, que eles acabam realizando, praticamente um jogo de pôquer, vai se tornando cada vez mais intenso até que culmina na Segunda Guerra Mundial em 1939. Pois bem, a remilitarização da Renânia também se segue justamente à invasão da Etiópia. Como eu mencionei antes, né, a Itália controlava ali a região da Somalilândia e também a região da Eritreia, né? Se não me engano, o nome da colônia na época era Abissínia Italiana, né? E são duas regiões aí que, na verdade, faziam fronteira com a Etiópia. E desde 1896, que era quando a Itália havia tentado invadir a Etiópia pela última vez, havia uma grande ferida aberta na sociedade italiana como um todo sobre a Etiópia, sobre a Abissínia, de que eles tinham sido o único país europeu, praticamente, que tinha sido derrotado por um país africano. Não tinha conseguido conquistar a colônia ali que ambicionava, então isso tinha ficado uma grande marca no orgulho da Itália, ainda o reino da Itália, né, antes do fascismo. Então, já em 1936, a Itália começa a buscar, né, a conquista da Etiópia, e aí, dessa vez, realmente é bem sucedida. Eles chegam com muitos armamentos modernos, e aí é nesse contexto, então, que Haile Selassie faz o seu discurso na Assembleia da Liga das Nações, como uma maneira de condenar não apenas a invasão da Itália, mas também a inação dos outros países que participavam da Liga das Nações e, em última análise, ficaram assistindo, né, essa violação grotesca, né, da soberania de um país alheio, e não tomaram atitude, né? Na verdade, foi uma situação que já vinha se repetindo, né, como eu falei, tinha acontecido com a Manchúria, mas aí você gradualmente viu um esgarçamento dessa norma, dessa ideia de que os países seriam soberanos e que você poderia conceber de uma norma de não agressão entre os países ou de uma autodeterminação dos povos, e que se viu desrespeitada. E é exatamente nesse contexto que o Haile Selassie se posiciona para reafirmar essas normas e condenar aqueles que ousavam respeitá-las e aqueles que, na verdade, acabavam passando por contexto ainda de colonização e ainda em que a África era considerada menos importante, né, no contexto internacional. para usar palavras muito cruas, talvez as vidas africanas não fossem consideradas tão importantes. Então, se era para usar as armas químicas que fossem utilizadas lá, uma vez que os europeus, uma vez mesmo que recebessem essas denúncias, talvez não se importassem tanto assim.
1: E além desse discurso emblemático do Selassie, na época tinha toda uma intelectualidade negra, né, representante do continente africano, como por exemplo o Marcus Garvey, que denunciaram as atrocidades desse imperialismo italiano e da invasão da Etiópia. Qual o papel, Franco, dessas denúncias feitas por esses intelectuais, até mesmo pensando num panafricanismo, né, que viria depois? Marcus Garvey é considerado, né, um dos principais teóricos desse movimento. Qual foi a importância da denúncia dessa invasão para um sentimento panafricanista, para um sentimento de resistência por parte dos africanos?
0: Pedro, exatamente assim, um pouco como eu estava mencionando antes, a Etiópia, ela é muito cara e ela é muito simbólica para os movimentos panafricanos em geral, mas diria até talvez para certas vertentes do movimento negro de maneira mais ampla. A gente pode até citar aí, dentro da cultura popular, você tem a religião do rastafarianismo, que faz uma referência muito forte à Etiópia. Exatamente, não só por conta dessa guerra de 1936, com a ocupação da Etiópia pela Itália, mas também pela vitória etíope em 1896, né, 40 anos antes, porque a Etiópia tinha sido exatamente talvez o último país africano a marcar posição contra o imperialismo europeu, pelo menos nessa primeira fase aí do imperialismo, né? Depois você tem os esforços de descolonização que começam a se tornar mais consistentes. E a Etiópia, exatamente por ter se mantido como um país independente soberano, ela representava para muitas pessoas, inclusive para esses intelectuais como o Marcus Garvey, como um certo modelo a ser seguido em termos de resistência, mas também como um certo tipo de imaginário do que seria possível, né? Um país governado por um monarca negro que conseguiria falar de igual para igual com outros países europeus e outros impérios europeus, né? Agora, sobre a reação dos intelectuais, ela gerou muita discussão. Entretanto, o impacto político mesmo dessa movimentação foi menos imediato do que se poderia pensar. A Etiópia mesmo, ela só veio a ser liberada, né, libertada da ocupação italiana já em 1941, né, com a Segunda Guerra Mundial.
1: Inclusive, eu queria te perguntar, o que muda em 1941 após a libertação e o retorno do Selassie à Etiópia? Eu li que o país ele ficou mais centralizado, o governo dele se tornou mais autoritário. Eu não sei se isso procede. Qual Etiópia vai nascer, então, nesse momento, depois de expulsar os italianos?
0: Sim, perfeitamente, Pedro. Esse período, especialmente aí, diria não apenas depois de 1941, mas aí depois de 1945, né, com o fim efetivo da Segunda Guerra Mundial, ela é um período complexo da história da Etiópia. Eu diria que o balanço do Selassie como monarca, ele é tanto positivo como negativo. Eu diria que tem pontos fortes a favor dele, mas também tem pontos negativos. Nos pontos positivos, dá certamente para dizer que houve um certo uma maior disciplinarização da administração pública. A Etiópia foi se tornando um país mais moderno, né, com desenvolvimento econômico e talvez algumas reformas administrativas. Agora, essas reformas administrativas vieram justamente como uma tentativa de centralizar o país. E o que isso significava também, né? Era uma maneira de você concentrar mais poder em torno ali da elite monárquica, da elite amárica, que era aquela que a família do Haile Selassie e, enfim, o seu grupo representavam, né? E como eu mencionei antes, a Etiópia é um verdadeiro mosaico de nações, né? Acho que pela última vez que eu li, tinha uns 30 ou 40 grupos, talvez até mais, falando diferentes idiomas, com diferentes religiões, né? Você tem o caso do Oromo, que são em sua maioria muçulmanos, mas pode ser variar também. Você tem, sim, animistas e outros grupos, né, que não seguem a religião cristã do Estado etíope. E a Etiópia, nessa época, ela também passa por uma mudança territorial, né? Ela adquire a Eritreia, que é a região ali do norte que dá acesso ao litoral. Então isso é muito positivo do ponto de vista do desenvolvimento econômico, mas também acaba condensando um pouco esse conjunto de grupos dentro da Etiópia que nem sempre são vistos como cidadãos ideais aí pelo Estado etíope e que acabam se sentindo contrariados com a centralização que vai crescendo mais e mais, né? Nos anos 50, 60, isso vai aumentando de forma considerável e você tem conflitos, né, políticos que vão se intensificando entre o Estado etíope e esses grupos, né, principalmente aí com a atuação de grupos de esquerda que começam a se imiscuir um pouco na política étnica e começam a usar isso também um pouco como arma de mobilização. Aí no contexto aí um pouco dos movimentos de esquerda dos anos 60, né, enfim, e culmina em 1974 na derrubada do regime do Haile Selassie e a instalação de um governo que aí é de orientação de esquerda, marxista e muito ligado à União Soviética, né, aliado da União Soviética ali no contexto da Guerra Fria.
1: E pra gente encerrar, Franco, queria fazer aqui uma brincadeira, um exercício contrafactual. Na sua opinião, tinha condições da Liga das Nações evitar essa invasão? E se isso acontecesse, seria um baque muito grande pros italianos?
0: É bem difícil responder nesse sentido, um pouco talvez por causa das capacidades militares e políticas da Liga das Nações. Aí eu estou pensando principalmente, acho que nos dois países que teriam mais condição de se opor a isso e de, principalmente, né, de ter algum interesse em que a Itália não continuasse, né, adquirir mais poder, que seriam justamente dois países que enfrentaram depois a Itália, que eram a França e a Inglaterra, dois principais potências militares, né, da época, que depois também vieram enfrentar a Alemanha nazista. Eu acho que o principal risco de que isso poderia ter acontecido seria se a Alemanha decidisse também se envolver. Isso aí acho que poderia ser muito problemático. Mas eu acho que se tanto a França como a Inglaterra tivessem colocado um pouco do seu peso militar, seu peso político atrás da Etiópia, eu acho que o cenário poderia ter sido sim um pouco diferente. Talvez a invasão não tivesse sido totalmente evitada. Que nem eu falei, a Etiópia foi derrotada militarmente pela Itália, então talvez ela acabasse perdendo algum território, mas a Itália, na minha concepção, nunca foi forte o suficiente para poder realmente se contrapor a esses dois países, tanto que ela não chegou a fazer muito bonito na Segunda Guerra Mundial. Na verdade, foi facilmente derrotada em várias frentes. Então, eu não acho que teria sido totalmente impossível, não, do cenário ter sido um pouco diferente, caso a Liga das Nações tivesse tido um pouco de fibra.
1: Sim, eu acho que fibra é uma palavra certíssima, uma palavra muito bem colocada por você agora, e a gente pode encerrar essa entrevista falando que a Liga das Nações não teve fibra suficiente para impedir essa agressão e mais uma vitória do fascismo que a gente depois, com o privilégio de olhar depois dos acontecimentos, né? A gente viu que isso colocou o mundo à beira de uma catástrofe, mas o Selassie avisou. O Selassie não tinha esse privilégio que a gente tem, mas mesmo assim ele avisou. Hoje somos nós, amanhã serão todos vocês. Franco, quero muito agradecer a sua participação aqui no Virada de História. Gostei muito da nossa conversa. Portas abertas para você retornar em outras oportunidades. Um grande abraço.
0: Fantástico, Pedro. Muito obrigado. Sempre um prazer falar aqui com veículos de mídia alternativos e poder trazer mais conhecimento sobre a África para os seus espectadores por todo o Brasil.
1: Valeu, cara. Um grande abraço. Tchau, tchau.
0: Grande abraço. Tchau, tchau.
1: E olha só, galera. As entrevistas acabaram, mas esse episódio não. Antes de ir, eu tenho um recado importante para vocês.
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1: O Direct do passado de hoje não poderia ser de outra pessoa. É claro que vai ser aí uma mensagem do imperador Haile Selassie, mas especificamente o discurso dele na Liga das Nações em 30 de junho de 1936. E aí ele começa se apresentando como imperador da Etiópia, diz que vai reivindicar justiça e aí logo em seguida ele fala assim: não há precedente de um chefe de Estado discursar nesta assembleia, mas também não há precedentes de um povo ser vítima de tamanha injustiça e estar atualmente ameaçado de abandono ao seu agressor. Além disso, nunca houve antes um exemplo de um governo proceder do extermínio sistemático de uma nação por meios bárbaros, em violação das promessas mais solenes feitas pelas nações da Terra de que não se usaria contra seres humanos inocentes o terrível veneno de gases nocivos. É para defender um povo que luta por sua independência ancestral que o chefe do Império Etíope veio a Genebra para cumprir este dever supremo, depois de ter lutado ele próprio à frente de seus exércitos. E aí no trecho seguinte, ele fala a famosa frase: rogo a Deus Todo-Poderoso que ele poupe as nações dos terríveis sofrimentos que acabaram de ser infligidos ao meu povo e dos quais os chefes que me acompanham aqui foram testemunhas horrorizadas. O trecho aí que abriu, né, a nossa segunda entrevista para falar desse episódio do discurso do Selassie na Liga das Nações denunciando o fascismo italiano. Pessoal, espero que tenham curtido esse episódio. Continuem ligados no Virada, que é o podcast diário de história das Sputnik Brasil, de segunda a sexta, começando às 7 da manhã, com reprises às 3 da tarde e 11 da noite, na Rádio Metropolitana, para quem é do Rio de Janeiro, 80.5, para quem não é do Rio, só ouvir no site noticiabrasil.net.br ou no site da própria Metropolitana, que os episódios vão todos para lá depois de gravados. Aquele abraço, pessoal, fui!

0: Pela primeira vez, o Brasil vai celebrar a Semana Nacional da Promoção da Pesca Artesanal. A data foi criada por lei e sancionada pelo presidente Lula no mês de maio, com o objetivo de reconhecer e valorizar a importância dos pescadores artesanais em todo o país. A celebração será realizada todos os anos, na semana do dia 29 de junho. A escolha não foi por acaso, viu? A data homenageia o São Pedro, considerado aí pela Igreja Católica o padroeiro dos pescadores.
1: De acordo com a lei, a semana servirá para promover ações de valorização da pesca artesanal, conscientizar a sociedade sobre a importância da atividade e incentivar o debate de políticas públicas voltadas ao setor e à cadeia produtiva. Mas quais desafios esses profissionais atravessam? As políticas públicas chegam para todos?
0: Eu sou o Rafael Costa.
1: E eu sou o Kaique Santos e você está ouvindo o podcast Jabuticaba Sem Caroço da Agência Internacional de Notícias Sputnik Brasil.
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0: Mas antes de chamarmos a nossa primeira entrevista, eu te peço para avaliar o nosso programa após ouvir o episódio. Caso já conheça o nosso trabalho, vai lá na aba sobre do nosso perfil em sua plataforma de áudio favorita e coloca pra gente, ó, 5 estrelas. Isso faz com que o nosso conteúdo chegue a mais pessoas.
1: E lembramos também que estamos no site da Sputnik Brasil, noticiabrasil.net.br e na programação da Rádio Sputnik Metropolitana na frequência 80.5 FM do Rio de Janeiro. Agora sim, vamos conversar com o nosso primeiro convidado do episódio.
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0: O Jabuticaba Sem Caroço bate um papo agora com o Cristiano Ramalho, ele que é secretário de Pesca Artesanal no Ministério da Pesca e Aquicultura. Cristiano, seja mais que bem-vindo. Como vai, secretário?
3: Muito obrigado pelo gentil convite, né? Fico à disposição, assim como a gente sempre fica à disposição da imprensa, para o bom diálogo, para publicizar as ações do Ministério e, acima de tudo, ouvir vocês também acerca de dúvidas e questionamentos ou até mesmo de temas que não são suficientemente ainda debatidos na sociedade. Estou à disposição.
0: É, secretário, o senhor chega para falar sobre a criação aí da Semana Nacional da Promoção da Pesca Artesanal, né? Que tem um forte valor simbólico, mas quais metas concretas o Ministério pretende alcançar aí já nos primeiros anos da iniciativa? Como será possível medir se ela está de fato gerando impactos para os pescadores? Conta pra gente.
3: Primeiro, essa Semana Nacional de Promoção da Pesca Artesanal, ela é uma conquista, pode parecer meramente simbólica, mas mesmo que seja simbólica, ela é fundamental e importante, porque ela é um tema muito desejado pelas comunidades da pesca artesanal, né? Essa semana fosse reconhecida no âmbito federal como uma forma de promover a pesca artesanal e construir um calendário de valorização dessas ações. Então, o Ministério da Pesca e Aquicultura, através da Secretaria Nacional de Pesca Artesanal, se somou a esse esforço, né, e reconhece a importância estratégica dela. Ela é um ponto de partida e de chegada também, né? Eu digo do ponto de chegada porque muito se fez desde 2023 para cá em relação ao tema das comunidades da pesca artesanal. Nunca é demais lembrar que desde há 6 anos antes do presidente Lula retornar à presidência da República, né, as políticas da pesca e aquicultura sofreram um enorme retrocesso no país, além da falta de uma garantia institucional. Ficou migrando como secretaria, né, para o Ministério da Agricultura, depois passou para a Indústria e Comércio, retornou ao Ministério da Agricultura, e isso significou algumas perdas relevantes. Primeiro, a ausência de políticas públicas permanentes, né? Segundo, do ponto de vista de uma cultura institucional com cargos, né, e atores e atrizes envolvidas na gestão das políticas da pesca, também sofremos imensamente. A recriação é um sinal positivo de que os marcos da institucionalidade reconhecem essa pauta como fundamental. Então, isso tem um valor estratégico também, porque faz com que o Ministério da Pesca, ele seja, como os demais ministérios, um ator e uma atriz estratégico para o desenvolvimento do país, com interlocução direta com o presidente da República. Mas, mais do que isso, nós podemos avançar em várias questões significativas. Veja, do ponto de vista da participação social, do controle da sociedade civil, né, do monitoramento e da participação dela na construção de políticas públicas, né? Esse ministério retomou, né, o Conselho Nacional de Aquicultura e Pesca, o CONAP, como esfera fundamental, né, como consultiva das políticas públicas deste ministério, né, como elemento orientador. Mas mais do que isso, amplificou a participação social a partir da criação, em caráter inédito, do Fórum Nacional da Pesca Artesanal, que foi instituído em junho de 24. E esse fórum cumpriu uma missão importante dentre várias, né? Que foi a construção do primeiro Plano Nacional da Pesca Artesanal, que é a fundamentação de diretrizes, objetivos, metas e estratégias que guiam as políticas públicas deste Ministério para a Pesca Artesanal para os próximos 10 anos. Esses são marcos da participação social. Enquanto políticas públicas, nós podemos apontar uma série de inovações que foram estabelecidas nesse período e que nós vamos agora, nessa Semana da Pesca Artesanal, né, apresentar como resultados e celebrar também. Eu posso listar algumas delas. Pela primeira vez na história do Brasil, nós temos a primeira política voltada de saúde para os povos da pesca artesanal, reconhecendo a especificidade das doenças ocupacionais, do tema que essa questão tem para as comunidades da pesca artesanal e que o Ministério da Pesca, através de uma articulação com o Ministério da Saúde, que contou com a participação da primeira-dama, nós construímos no final do ano passado o Mais Saúde para as Mulheres e Suas Famílias das Águas, que começou a ser implementado através da atenção primária e já tem adesão de mais de 300 municípios do Brasil. A ideia é que essa política possa chegar a mais de 90% dos homens e das mulheres das águas, entre 26 e 28, se constituindo a política de Estado. Nós vamos estar celebrando também essa política exitosa agora, nessa Semana de Promoção Nacional da Pesca Artesanal. Mas, além disso, é importante ressaltar o primeiro selo que reconhece o produto tradicional da pesca artesanal, que permite com que esse produto seja valorizado e acesse mercados, o que não existia. Esse selo foi uma conquista em parceria com o MDA, consolidada no ano passado. Neste ano, nós podemos falar de algumas outras iniciativas também históricas e inovadoras. Por exemplo, fortalecemos a política para a juventude da pesca artesanal, que já existia em 9 estados.
1: Secretário, quero pegar um gancho aí, então, entre tantas coisas para a gente ir desmembrando aqui também, que é um dos argumentos que embasaram a criação da Semana Nacional, é a saída dos jovens da atividade pesqueira. Você já ia falar de uma política voltada para esses jovens. Quais são, né, os principais motivos que explicam essa saída do jovem dessa atividade, então, e o que está sendo pensado aí para tornar a profissão mais atrativa para as novas gerações e manter também essa tradição da pesca artesanal, que é muito importante, não só para esses trabalhadores, para esses pescadores, mas para a sociedade, para a segurança alimentar também.
3: Primeiro, importante a tua indagação sobre a questão da juventude, né? No Brasil, a gente tem cerca de 1.700.000 pessoas com registro geral da pesca e cerca de 20% dessa população são de jovens. A gente está falando aqui no universo de 290 mil pessoas que são jovens ligados à comunidade da pesca artesanal. Esse tema da continuidade ou não continuidade da juventude na pesca também tem uma semelhança muito grande com esse dilema com os povos e comunidades tradicionais. A gente vive isso com os povos indígenas, com comunidades camponesas, quilombolas, né, que também sentem a questão da sucessão geracional um desafio permanente, não é somente da pesca, ele envolve todas as comunidades tradicionais. Isso também tem a ver com a ausência de políticas públicas durante séculos que não prestigiou essas comunidades e elas passaram a sofrer, do ponto de vista simbólico, um conjunto de preconceitos, né? Ser quilombola também significava também, né, uma marca de um racismo que a gente precisa enfrentar para que a pessoa possa se sentir, inclusive, como algo pertencente a uma comunidade, a um povo que tem muito e ofereceu muito à sociedade brasileira. A mesma coisa dos povos indígenas, dos grupos camponeses. A pesca artesanal sofre do mesmo desafio, mas sofre com desafios muito específicos, porque boa parte dessa população vive em áreas litorâneas, que são áreas que são alvos de profundos impactos, né? Privatização dos seus recursos aquáticos, grandes empreendimentos, poluição, né, das águas, violência também que se expande nessas regiões. Então elas não estão isoladas no mundo, esses desafios se colocam, inclusive ameaçando a continuidade dessas comunidades. É por isso que o governo do presidente Lula, através do Ministério da Pesca e a Secretaria Nacional de Pesca Artesanal, construiu com muito cuidado, porque é uma demanda também das comunidades tradicionais, das suas organizações, o Jovem Cientista da Pesca Artesanal, que é uma política voltada a ofertar bolsas para jovens de ensino médio da rede pública estadual, né, para que eles evitem a vazão escolar, mas acima de tudo ganhem uma bolsa para pesquisar as realidades das comunidades da pesca artesanal. E isso tem produzido um efeito muito grande. Se você entrevistar jovens dessas comunidades contempladas por essa ação, eles passam a reconhecer a importância das suas comunidades para a conservação da natureza, para a segurança alimentar, o valor cultural da pesca artesanal como identidade nacional, o patrimônio gastronômico que ela ergue. Então, o que o Ministério da Pesca está fazendo é valorizar essa juventude, inclusive do ponto de vista simbólico de quão importante ela é para a sociedade brasileira. Isso é um desafio que nós encontramos, que é um desafio da sociedade brasileira como um todo. Volto a dizer para vocês, ser pescador, ser pescadora, ser camponês, ser camponesa, ser quilombola, ser indígena, também é enfrentar um desafio de um racismo ambiental, de um racismo histórico, né, que não os incluiu. Então a gente está lutando, a partir da valorização da juventude, para mudar essa perspectiva histórica e fazer com que a juventude do Brasil, no caso dos povos e comunidades tradicionais, especificamente da pesca, seja um ator e uma atriz fundamental. O Ministério da Pesca tem feito isso. Essa política é inédita e a gente tem tido excelente repercussão da juventude em relação a ela. Eu volto a dizer para vocês, esse é um desafio que afeta todas as comunidades tradicionais e povos. E a pesca artesanal faz parte disso e o governo Lula está com ação muito forte na juventude. A Secretaria Nacional de Juventude, que a gente tem a parceria também, tem desenvolvido esforços para que a gente possa enfrentar esse desafio que é de todo o povo brasileiro, de toda a sociedade brasileira, e também deve envolver os estados e municípios, mas o governo federal tem feito sua parte.
0: O secretário, a pesca artesanal é frequentemente apontada aí como estratégica para a segurança alimentar, né? O Kaique até trouxe aqui. Qual é a participação real desse segmento no abastecimento do pescado aí consumido por nós brasileiros e como ela se compara à pesca industrial?
3: Veja, do ponto de vista da segurança alimentar, uma das últimas estimativas da FAO em relação ao Brasil aponta que pelo menos 60% do que chega à mesa das famílias brasileiras, de pequenos municípios, de pequenas comunidades, de regiões e estados, são produtos oriundos do trabalho de territórios tradicionais da pesca artesanal, né? Então ela é fundamental para a segurança alimentar e nutricional pela própria característica proteica do produto da pesca artesanal, né? Então ela tem um valor estratégico. É impossível pensar na saída do Brasil do mapa da fome sem considerar nesse processo a ação desse ministério também e o papel das comunidades da pesca artesanal. Então essa estimativa pode ser até maior, porque é muito informal ainda o setor. Eu vou dar um dado para vocês que é importante. Há cerca de 6 anos atrás, nós tivemos vai fazer 7 anos corrigindo, em 2019, a tragédia ou o crime do petróleo, como chamam os movimentos da pesca artesanal e vários pesquisadores e pesquisadoras do Brasil, né? Então, muitas pessoas diziam que a pesca artesanal não tinha essa importância toda, né, para as comunidades, em uma visão, inclusive, equivocada de algumas pessoas. Com a tragédia do petróleo, as pessoas passaram com receio de não consumir produtos da pesca artesanal. Isso levou a várias comunidades do Nordeste brasileiro a passar por uma situação de insegurança alimentar, inclusive, porque isso revelava por si só a força, inclusive do ponto de vista econômico dessas comunidades, com receio de comprar produtos da pesca, receios inclusive equivocados em alguns momentos. Isso fez com que a economia também não se movimentasse, né? Essa tragédia, pelo menos por outro lado, revelou algo essencial. Quão importante eram as comunidades pesqueiras artesanais para a segurança alimentar e nutricional, para a geração de renda de municípios e de trabalho, né? Qual é a diferença para a pesca industrial? Vários marcos aqui importantes. Um deles, que a pesca artesanal tem a ver com o modo de vida ancestral. São técnicas e tecnologias, né, que têm relação com o conhecimento geracional, patrimonial de povos. Elas são simples, o que não significa que não sejam complexas, né? Então, para que um homem ou uma mulher possa pescar, ele tem que ter um conhecimento profundamente sofisticado dos ciclos da natureza, das fases da lua, da migração de cardumes, de locais mais adequados para pescarias. Eles têm que compreender a dinâmica dos ventos, né? Tem que compreender a profundidade das águas. Então, saber fazer é um instrumento fundamental. No caso da pesca industrial, por conta da entrada de equipamentos tecnológicos, há uma separação entre aqueles que trabalham e aqueles que são proprietários desses meios de produção. Além disso, você não tem mais esse saber complexo e sofisticado, você vira especialistas em determinadas espécies, né? E sem falar de uma coisa fundamental: os produtos oriundos das comunidades da pesca artesanal, eles são mais essenciais para a segurança alimentar do país do que o da pesca industrial, em larga medida, que são exportados em vários casos. Mas vale dizer também que o que é tido como produção da pesca industrial é oriundo da pesca artesanal, porque boa parte de empresas que trabalham na industrialização de pescados compram de pescadores artesanais ou de pescadoras artesanais. Então, a pesca artesanal, ela tem uma dimensão muito mais ampla no que diz respeito à complexidade do conhecimento, à tradição de um patrimônio cultural, gastronômico, de saberes e fazeres. Também tem a ver uma relação com o território, com relações de pertencimento a esses ciclos da natureza e, portanto, com a própria tradição do Brasil, né? Plural, miscigenada, diversa. E a gente está falando de diversos povos aqui: caiçaras, indígenas que pescam, quilombolas que pescam, marisqueiras, vazanteiros, né, ribeirinhos e extrativistas. Então a diferença basicamente é essa, né? Você tem uma separação no mundo da pesca industrial entre capital e trabalho, entre o trabalho especializado, né, e na pesca artesanal você tem esses elementos que eu coloquei, que é um trabalho mais comunitário, mais baseado em elementos, portanto, ligados ao modo de vida.
1: Ótimo. Secretário Cristiano, citamos aí há pouco o primeiro Plano Nacional dos Povos e Comunidades Tradicionais Pesqueiras, aprovado então pela categoria, pelas entidades no ano passado, em setembro de 2025. Você já citou algumas dessas iniciativas e uma delas que junta aí nessas diretrizes para os próximos 10 anos, como você também bem relembrou, é a demarcação e proteção dos territórios tradicionais de pesca, que aparece aí como uma demanda histórica por parte da categoria. Quais são os principais obstáculos para avançar nesse processo? Qual que é o cronograma previsto para o Ministério nesse sentido? Haja visto que as cobranças, elas permanecem, né? Teve um encontro recente que a gente também vai abordar aqui, estamos abordando, que foi um encontro de parte do movimento dos pescadores e pescadoras com o secretário do Guilherme Boulos, ministro da Secretaria de Relações Institucionais. Queria que você comentasse um pouco sobre esse processo da demarcação, então, de territórios indígenas e como aparece nesse plano.
3: Primeiro, o Plano Nacional da Pesca Artesanal apontou como um dos eixos estruturantes seus, além da política de saúde, a questão do reconhecimento dos territórios, né? E aí tem a ver também com a continuidade do modo de vida. Do ponto de vista do Ministério, o que que a gente tem feito e tem avançado nessas questões? Nós demos todo o apoio do ponto de vista com nota técnica, tudo, ao que o movimento de pescadores, o Conselho Nacional do CPP fez, e eu pude participar da construção disso como pesquisador da área, assessor de movimentos sociais. Eu não estava no governo, foi antes do presidente Lula, do projeto de lei popular, iniciativa de lei popular de reconhecimento dos territórios pesqueiros tradicionais, né? Aqui no âmbito do Ministério, nós, além de fazermos essa frente em conjunto, né, nós também temos uma parceria com a SPU, com a Secretaria do Patrimônio da União e o INCRA, que a gente tem avançado muito no reconhecimento dos territórios tradicionais a partir do projeto de assentamento agroextrativista pesqueiro, o PAI pesqueiro, né? Então a gente reconhece nele, não apenas nele, mas uma iniciativa fundamental, né, para que a gente possa regularizar os territórios da pesca artesanal. E o que é mais importante, meu caro, veja, a proposta, ela é simples em larga medida. A terra continua sendo da União, porque vários desses territórios pesqueiros são em áreas da União. A gente, diferentemente dos povos quilombolas e povos indígenas, ou comunidades quilombolas e povos indígenas, a gente não tem um marco legal no Estado brasileiro que reconheça os territórios da pesca. A gente tem aproveitado essa possibilidade e avançado sobre isso. Então, como boa parte das comunidades da pesca moram em áreas da União, né, esses territórios, eles continuam sendo da União, mas passam a ser de uso coletivo da comunidade. Então, a decisão para reconhecimento parte das próprias comunidades, que organizam o processo e definem seu território. Nós temos apoiado isso em paralelo, fizemos até uma cartilha sobre isso também. Em vários estados do Brasil, desde o ano passado, nós avançamos imensamente no reconhecimento através do PAI pesqueiro. Já tem iniciativas consolidadas em Santa Catarina, no Pará, no Ceará, Rio Grande do Sul, Paraíba, Pernambuco, que a gente está avançando muito mais. A ideia é que a gente possa reconhecer, né, ao longo desse ano, pelo menos cerca de 50 territórios pesqueiros aí a partir dessa iniciativa. O que é que estou colocando para vocês? Veja, o ideal seria que esse projeto de iniciativa popular fosse aprovado pelo Congresso, mas ele não tem avançado. Nós temos feito um esforço enorme. Não preciso aqui fazer uma avaliação, que há um cenário no Congresso Nacional muito reacionário a algumas pautas progressistas, né? De necessário avançar isso. As críticas feitas pelos movimentos são importantes, porque eles desejam que isso avance enormemente. E nós compreendemos que isso é fundamental, a capacidade crítica dos movimentos. Mas também nós temos feito várias dessas iniciativas, né, para responder isso. Por isso que ter um plano nacional foi fundamental para isso, né, porque é um marco legal do Estado brasileiro para que a gente possa avançar no reconhecimento desses territórios. E é importante dizer também o seguinte, por fim, veja, esses territórios estão em áreas profundamente cobiçadas por grandes empreendimentos, né, por ações, são regiões litorâneas, costeiras, também, é claro, em trechos de rios e tal, mas também tem uma disputa muito grande pelo controle desses territórios. A gente está falando de meios de produção, terra, água, são meios de produção, de controle também. Então, não é uma disputa com atores e atrizes qualquer. A gente disputa com sujeitos muito fortes em relação a isso. Mas também a gente tem tido uma forma de atuação aqui intransigente no que diz respeito à importância estratégica, não só para essas comunidades da pesca artesanal, que é fundamental, mas acima de tudo porque a gente reconhece, se o Brasil quiser construir políticas de mitigação, né, e de adaptação às mudanças e transformações climáticas, é necessário fazer justiça climática, socioambiental. E só é possível fazer isso com reconhecimento dos territórios tradicionais da pesca artesanal. Isso é um eixo fundante para essa Secretaria Nacional de Pesca.
0: Secretário, a gente sabe aqui no Brasil, infelizmente, que entra governo, sai governo, tem aquela coisa, eu não vou dar prosseguimento em algo que eu não criei. Infelizmente, o pensamento dos nossos políticos é esse, e não é de agora, é de muitos anos. Como tornar factível esse plano nacional aí dos povos e comunidades tradicionais pesqueiras artesanais? Haja vista que, como você bem disse, existem pautas que precisam ser mexidas, como por exemplo a questão territorial. Segundo, a questão climática. Como fazer isso e como garantir que esse plano seja de fato factível quando a gente tem dentro da nossa política pessoas que vão contra essa pauta? Então, assim, quais garantias que essas comunidades terão de que o que está sendo feito hoje de fato beneficiará eles no futuro?
3: E fundamental essa tua questão. Deixa eu já colocar alguns dados concretos. Quando nós estávamos realizando as plenárias do Plano Nacional, elas começaram a acontecer em outubro de 24. Foram 7 plenárias regionais, elas começaram em outubro de 24, e a plenária nacional de delegados e delegadas eleitas em setembro de 25. Os resultados dessas plenárias, que já estavam como propostas no plano, guiaram a consolidação da política de saúde que eu falei há pouco, anteriormente. O Mais Saúde para as Mulheres e Suas Famílias das Águas. Mas mais do que isso, nós avançamos num pai pesqueiro como estratégia possível nesse momento de reconhecer os territórios da pesca artesanal. Então, é resultado do Plano Nacional. Vou te dar outro exemplo, a ampliação do Jovem Cientista da Pesca Artesanal para todo o território nacional, né, em parceria com o CNPq. Né, nós fizemos isso lançando o edital no início deste ano. Né, também a partir do Plano Nacional da Pesca Artesanal, nós lançamos um edital de apoio à cadeia produtiva da pesca artesanal com ênfase nas mulheres pescadoras artesanais, em parceria com o Ministério das Mulheres, no valor de 7 milhões de reais. Mais de 20 organizações da sociedade civil foram contempladas de norte a sul do Brasil, cerca de 25. Além disso, a ideia de valorizar a cultura, a identidade dos povos da pesca artesanal, também de forma inédita, como expressão desejada pelo Plano Nacional, pelas plenárias, pelas vozes das mulheres das águas, nós lançamos o primeiro edital da história do país, intitulado Culturas Pesqueiras Artesanais do Brasil, onde nós estamos já apoiando 114 projetos culturais do Brasil, que reconhece mestres e mestras da pesca artesanal oficialmente, projetos coletivos de produção marítima, né? Então, são iniciativas que resultam do Plano Nacional. O Plano Nacional não é apenas uma ideia, mas ele já tem resultados oriundos da iniciativa deste Ministério através da Secretaria. Agora, a sua pergunta coloca uma outra dimensão que também é fundamental. Veja, há pouco tempo, eu vou falar de duas coisas para a gente desaguar e fechar essa questão do plano. Há pouco tempo, Muita gente dizia assim, olha, para que marcos legais se as políticas públicas não são feitas? Nós passamos por um período de retrocesso democrático no Brasil. Qual foi a primeira medida que foi feita? Além de bloquear a participação social por via decreto presidencial na época, em 2019, em abril de 2019, né, de diminuir a participação dos conselhos, foi bater de frente contra os marcos legais que eram oriundos de resultados de participação social. Então as pessoas se recorreram a esses marcos legais para defender da democracia política pública. Então, primeiro, o Estado tem que reconhecer. Como é que ele reconhece? A partir de marcos legais. O Plano Nacional, né, assim como o programa Povos da Pesca Artesanal, que foi lançado em agosto de 23 pelo presidente Lula, uma iniciativa desta secretaria, ele é um marco legal para as políticas públicas do Brasil, porque ele orientou. E o Plano Nacional será a mesma coisa, é um marco legal. A aplicação dela depende das questões que eu coloquei anteriormente. Há uma iniciativa aqui dessa secretaria que reconhece isso, mas também o que é fundamental entender, pessoal, que o Estado brasileiro expressa as correlações de força presentes na sociedade. O que é que eu estou dizendo com isso? Os movimentos sociais, as organizações da pesca, parlamentares comprometidos com a agenda, têm que ajudar a efetivar essa política pública. Porque ela é uma política de Estado, ela não pertence mais apenas ao Ministério da Pesca. Quando um plano é feito, ele é feito porque vários ministérios, órgãos governamentais, assumem o compromisso de fazer em conjunto. Por exemplo, a saúde assumiu compromisso conosco e fez agora o plano voltado ao tema da saúde. A mesma coisa com o MDS, com o Ministério do Trabalho. Esse plano foi pactuado com outros ministérios aqui. Então ele passa a ser uma agenda do Estado brasileiro. Nós fazemos a nossa parte, temos avançado nisso, mas entendemos perfeitamente a tua pergunta, que é uma pergunta importante. É feita a Constituição Federal. Nós temos uma Constituição maravilhosa. Por que ela não se efetiva? Porque existe uma luta permanente na sociedade brasileira, seja para avançar na sua concretização, seja inclusive para servir de bloqueios a isso. É um movimento da sociedade. Então a gente cria um marco legal para que ele seja a base do debate e, acima de tudo, da reivindicação das comunidades por políticas públicas. Sem ele, a gente não tem os eixos orientadores. Ele é fruto dessa ação coletiva, ele começa a ser consolidado. Agora, para que ele possa ser simplificado, possa se implementar na dimensão que as comunidades da pesca artesanal precisam, a gente precisa, portanto, que ele seja uma agenda da sociedade, das organizações, dos movimentos, dos parlamentares, senadores, senadoras, deputadas, deputadas, e também do governo federal e dos estados também. Estados e municípios.
1: Secretário Cristiano, outro ponto importante que é o seguro defeso, né? Porque desde que houve aí as novas regras estabelecidas pela Lei 15.399, há críticas intensas das associações representantes de pescadores, que até reconhece os motivos pelos quais essas regras foram atualizadas e criadas para combater fraudes, mas tem relatos aí de dificuldade de acesso de quem não está cometendo fraude. Queria que você comentasse essa questão. Então, também, como que vocês têm observado essas críticas e isso do movimento dos pescadores?
3: Quando nós assumimos aqui o governo, né, o presidente Lula, o ministro na época André de Paula e essa secretaria, a reclamação inicial das organizações de pesca era combater as fraudes, porque existiam muitos fraudadores. Então foi feito e tem sido feito isso, né? Ou seja, toda política pública a gente precisa o tempo todo estar aprimorando. E em alguns casos, o aprimoramento significa também um enfrentamento à fraude. Então a Polícia Federal, o Ministério tomou todas as providências em relação a isso e tem avançado nisso, né? Evidentemente que críticas existem nesse processo, né, de mudanças que ocorreram para que a gente pudesse, digamos assim, tirar desse sistema ou tirar do acesso a essa política, que é um patrimônio das comunidades da pesca artesanal, uma conquista das comunidades da pesca artesanal, inclusive do ponto de vista ambiental, né? Tem um compromisso do presidente Lula, deste ministério, com este seguro defeso, pela a capacidade inovadora que ele tem também, né, enquanto política ambiental e como garantia também dessa classe trabalhadora. Então, as críticas fazem parte desse processo de aprimoramento. Nós não ficamos refratários a ela. Todo o sistema que está em construção, você veja o Bolsa Família, quanto ele se aprimorou ouvindo críticas, ajustes e avançou na consolidação, né, do aprimoramento do sistema. A mesma coisa acontece com o seguro defeso. O que a gente não precisa negar é que a crítica para ajustar o sistema soar como objeto estranho. Não, de nossa parte nós mantemos um diálogo permanente com as organizações da pesca artesanal e aceitamos as críticas e reconhecemos que o sistema precisa ser aprimorado, mas se avançou muito nisso, se avançou enormemente, inclusive na correção de erros que existiam, né, ou de falhas que existiam. Esse é um processo dialético, de sempre de escuta, de aprimoramento e de avanço, mas lembrando que o rigor foi exigido pelas organizações da pesca, em decorrência a questões de fraude, mas esse rigor, por outro lado, não pode significar tirar pessoas que precisam e que são pescadores e pescadoras desse sistema. Mas é fundamental dizer uma coisa, pessoal, nunca houve, em nenhum momento, qualquer organização que quis dialogar com o Ministério, que quis questionar. Eu volto a dizer, vários canais de participação social e a gente escuta permanentemente. Sempre houve a escuta permanente do Fórum Nacional da Pesca Artesanal, que é uma instância de participação social, onde estão todas as organizações da pesca e que estão ligadas aqui ao Ministério através da Secretaria Nacional, como do CONAP, né? Ou criou o CGT de trabalho sobre a questão do RGP. Então o Ministério tem, de forma dialógica, com participação social, escutado isso e avançado no aprimoramento do sistema, né? Então, isso que eu estou colocando, sempre qualquer ajuste, ele é passível de críticas e é passível de correção, mas o que eu quero dizer é que nós avançamos enormemente, inclusive no combate à fraude, né? Porque isso é fundamental, tirar do sistema, como a gente tirou, situações que poderiam prejudicar a importância dessa política pública. Ao fazer isso, a gente está valorizando o seguro defeso. Ao fazer isso, a gente está valorizando os homens e as mulheres das águas. Ao fazer isso, a gente está valorizando quem precisa e tem o direito a essa iniciativa.
0: Tu, Jabuticaba Sem Caroço, teve o prazer de bater um papo com o Cristiano Ramalho. Ele que é secretário de Pesca Artesanal do Ministério da Pesca e Aquicultura. Secretário, muito obrigado pelo seu tempo aqui no Jabuticaba e volte sempre.
3: Eu agradeço a atenção de vocês, dizer que na próxima segunda-feira, dia 29 de junho, é o dia de São Pedro. É um dia de comemorar, de refletir, né, o padroeiro de pescadores e pescadoras artesanais do Brasil, mas acima de tudo a gente mostrar as boas pescarias que o governo federal tem feito. Essas boas pescarias não significam que a gente está no paraíso. Significa que nós demos um passo muito importante, mas precisamos avançar muito ainda, porque há um déficit de mais de 500 anos da história do Brasil, da sociedade brasileira, do Estado brasileiro, República, por exemplo, também, com as comunidades da pesca artesanal. O que nós estamos fazendo é tentar reparar, uma reparação histórica, e a gente tem avançado muito nisso. Então, eu agradeço a abertura, a escuta e, enfim, o diálogo que nós tivemos aqui. Muito obrigado.
1: Um abraço, secretário. Muito obrigado.
0: A pesca artesanal tem papel fundamental na segurança alimentar do Brasil e garante o sustento de milhares de famílias em todas as regiões do país. E para planejar o futuro dessa atividade, foi aprovado no ano passado o primeiro Plano Nacional da Pesca Artesanal, um documento que traça diretrizes para o desenvolvimento do setor nos próximos 10 anos.
1: O plano estabelece princípios, objetivos, estratégias, metas, ações e prazos que devem orientar as políticas públicas do Ministério da Pesca e Aquicultura voltadas para os pescadores e pescadoras artesanais até o ano de 2035, portanto. Na prática, a proposta é garantir mais apoio, mais oportunidades e mais segurança para quem tira do rio, do mar e dos lagos o sustento e parte dos alimentos que chegam à mesa dos brasileiros.
0: Mas passado alguns meses da aprovação do plano, fica a pergunta: as metas estão saindo do papel? As ações previstas estão sendo implementadas? E, principalmente, quais garantias e avanços a comunidade pesqueira já consegue perceber na prática?
1: É sobre esses desafios e perspectivas que vamos conversar agora com o nosso próximo convidado.
2: Alguém me explica.
1: A gente recebe no Jabuticaba Sem Caroço Raimundo Siri, que é pescador artesanal, coordenador nacional do Movimento dos Pescadores e Pescadoras Artesanais, o MPP Brasil. Ele também é coordenador estadual do MPP na Bahia. Raimundo, bem-vindo aqui ao Jabuticaba, como vai?
4: Pois é, eu me chamo Raimundo Siri, sou pescador artesanal, como você falou mesmo, sou aqui da Bahia. Muito bom passar por esse momento de diálogo, de conversa, de bate-papo com vocês. Muito bom.
1: Raimundo, além de representar aí toda uma categoria como coordenador do MPP na Bahia e também nacionalmente, você é pescador. Queria que você começasse contando um pouco pra gente como a pesca entrou na sua

0: ele chama canudo, mas a gente é doutor naquilo que a gente faz também. Até brinco um pouco mais, porque se você der alguma, como eu posso dizer, alinhamento para um doutor em academia fazer algum tipo de petrechos de pesca, ele certamente não vai fazer, porque ele não sabe. Mas a gente sabe, então a gente também é doutor naquilo que a gente faz, que a gente pratica todos os dias.
1: Com certeza, vocês são doutores aí da pesca, né? Levando o melhor do peixe pro prato do brasileiro. Raimundo, eu te pergunto, o que que significa, contextualiza pra gente aí, o que que significa um pescador artesanal hoje no nosso país? Existe um momento aí principal ou alguns da sua trajetória que resumem aí bem a dificuldade e as alegrias dessa profissão?
0: Tempos atrás, quando eu tinha que sair, eu tinha que ir para algum lugar, eu tinha que falar sobre eu, né, mesmo, eu tinha um pouco de vergonha de dizer o que eu era, por incrível que pareça, anos atrás, muitos anos.
1: Por quê?
0: Porque a pesca artesanal, ela sempre foi, de uma certa forma, invisível para todo mundo. Era um sobre trabalho, sobre emprego, algo que estava ali à margem da sociedade, digamos assim, uma profissão à margem da sociedade. Só que a partir de quando eu descobri que a pesca artesanal é responsável por 70% da alimentação saudável na mesa do brasileiro, eu fiquei assim, bem, digamos assim, na palavra bem aqui da Bahia, bem ousado. E quando eu também descobri mais na frente que eu, enquanto pescador artesanal, enquanto pessoas que nasciam numa comunidade tradicional e que por lei eu tenho direitos territoriais e outros direitos ainda, eu fiquei mais ousado ainda. Então, para a gente, a pesca artesanal hoje é algo sobrenatural, entende? Que eleva o autoestima de dizer eu sou pescador artesanal. Hoje, muitas das nossas, se sentem muito, muito mais, assim, à vontade de dizer que é pescador ou pescadora artesanal, porque a pesca, ela, por incrível que pareça, mesmo com toda a dificuldade, mesmo com toda a tentativa de invisibilizar a pesca artesanal, a gente continua resistindo e dizendo a pesca artesanal, ela existe, ela resiste, ela é uma arte.
2: Já que você, né, tá trazendo aí, ressaltando, exaltando a pesca artesanal, a diferença da pesca artesanal para a pesca industrial. Existem mitos que a população tem sobre a pesca artesanal que você gostaria também de pontuar aqui para os nossos ouvintes, só explicar essa diferença de uma para outra?
0: Para as pessoas que não entendem ou que muitas vezes não compreendem, porque as pessoas, às vezes, é alimentada mais pela informação, uma informação que chega muito mais rápido, que enche os olhos. A pesca industrial, ela é colocada aí nas plataformas, na mídia de um modo geral, como uma das grandes produção brasileira. E aí a gente está falando de dois tipos de pescado, já me referindo à pesca industrial e ao pescado que é fora da, que é do sentido mar, industrial mar, que é a carcinicultura, que é a criação de peixes em cativeiro. Essa é uma outra coisa, uma outra forma e uma outra força que vem dizendo que alimenta o país. Só que a pesca industrial, tanto a pesca industrial quanto a pesca, a carcinicultura e a piscicultura, elas são atividade de pesca, de produção, que é extremamente violenta com o meio ambiente. Então, por exemplo, quando uma pesca industrial pesca ali dezenas de toneladas de uma vez só, para tirar algo do pescado ali que interessa a ele, o resto tudo vai embora, o resto tudo é jogado para fora. Então, todos os peixes que estão ali, que não servem para a indústria, ele é jogado fora, morto. Então, isso causa um impacto terrível no ambiente marinho, no ambiente do mar. Para além dos corais, para além daqueles animais que tem, aqueles seres que vivem ali, né? Enfim, extremamente. A criação de camarão também traz a devastação dos manguezais, a contaminação pelas fezes de camarão, que acaba secando os mangues, matando outras espécies. Seja a criação desse peixe, né, que o pessoal cria em cativeiro, que também a ração, ela é perversa com o meio ambiente, que joga ali, ela acaba matando as outras espécies. Então, a pesca artesanal, de um modo geral, ela é muito mais viável, ela é muito mais adequada hoje para a sustentabilidade, não só das famílias, mas também para o

0: ambiente.
1: Me fala uma coisa, Raimundo. Os dados apontam aí para milhões de trabalhadores que vivem da pesca artesanal no Brasil, né? Qual a importância desta atividade para a segurança alimentar do país? Qual é a participação da pesca artesanal na produção nacional aí de pescado? E eu vou mais além também, eu te pergunto, hoje a gente lida com os nossos mares e os nossos rios completamente poluídos, né? Os microplásticos estão aí alimentando peixes, né? E isso, consequentemente, volta para as nossas mesas, enfim. Qual é o cuidado também que vocês têm em relação a isso? Como que os pescadores estudam qual é o melhor lugar para poder pescar? Quais são os riscos daquela pesca? O que que isso pode acarretar para a população? Tem essa preocupação também?
0: Tem, nós temos muita preocupação. A gente está falando de alimentação saudável que a gente coloca na mesa do brasileiro.
1: Uhum.
0: Tá? E isso quer dizer que a gente não está pescando. Primeiro, a pesca não é uma pesca sustentável, né? Porque ela respeita épocas, né? Época de desova das espécies, seja do camarão, seja do peixe, seja do siri, seja do caranguejo, seja do gaiamum. A gente respeita o momento de desova. Então, isso, de certa forma, não está esse impacto no meio ambiente. Com relação à questão do mar e dos rios e dos lagos, que atividade de pesca tem, a pesca artesanal, e que, de uma certa forma, está ali contaminado, a culpa não é nossa. Pelo contrário, a gente faz muitas críticas e muitas incidências, denunciando empresas, denunciando gestão pública, denunciando várias coisas, vários órgãos, inclusive órgão de governo, que ajuda na contaminação dos espaços de pesca, né? A gente tá falando de esgotos de cidades que derramam nos rios e nos mangues, e são esgotos com contaminação hospitalar. Então, essas coisas a gente vem fazendo denúncia o tempo todo, que é uma forma da gente garantir também um território dentro dessa proposta de garantia do território, de produzir uma alimentação saudável. A gente também faz luta de garantia que os rios, lagos, o mar, as praias não sejam contaminadas. Então, quem contamina não somos nós. Quem contamina são as grandes empresas, as gestões públicas, que são também muito, faz parte muito desse processo de acordo com as grandes empresas. Então tem um monte de coisas, um monte de, posso dizer assim, de órgão, estrutura que contamina os rios, lagos, como eu te falei, e a gente faz esse contraponto. Mas para isso a gente também não, esses lugares que a gente entende que é muita contaminação, a gente não pesca. Por exemplo, recentemente agora, teve que parar a pesca ali em São Tomé de Paripe, em Salvador, por conta das grandes empresas ali, a Braskem, são as duas ou três empresas que estão atuando ali no Porto de Aratu, que são empresas extremamente poluidoras, que estão ali o tempo todo. Agora, recente, foi descoberto ali minando água por baixo da areia da praia. Então, é esse tipo de coisa que a gente vem, tá vendo? E a gente faz essa denúncia agora mesmo, a gente fez muita denúncia aí nos órgãos em Salvador, por conta dessa contaminação.
2: Estamos falando aqui de que, então, essa atividade não é uma atividade só de subsistência, como muita gente ainda deve achar, porque, além de fazer parte da vida de vocês, de ajudar nessa alimentação e movimentar mercados e feiras, né, na verdade, é isso, faz parte de uma cadeia econômica, contribui para a alimentação das pessoas, de vocês mesmo, para sobreviverem. A gente já tinha o Dia do Pescador, que é celebrado no dia 29 de junho, e agora temos essa Semana Nacional da Promoção da Pesca Artesanal na esteira da data. É a primeira vez que vocês vão ter essa semana para promover, né, a pesca artesanal. Conta um pouco pra gente qual que é a importância simbólica e prática da criação dessa Semana Nacional. Faz diferença para dar mais essa visibilidade às discussões necessárias relacionadas às políticas para a categoria?
0: Sim, faz diferença, sim. A gente também faz essa luta, né, nessa luta que eu falo de dar visibilidade para a pesca artesanal. Tem todo um esforço também de nós, pescadores, movimentos pescadores, juntamente com outros órgãos, para elevar essa data, né, essa data do dia B de junho, que é o dia do pescador. Agora mesmo, a gente está dia 28, a gente vai fazer uma celebração lá em Juazeiro, na beira do Rio São Francisco, lá, os pescadores de lá, para poder a gente também, né, socializar as informações, né? Essa é uma atividade do movimento para socializar, para construção das pautas, mas também vai ser um momento de celebração com os pescadores e as pescadoras lá no Rio São Francisco. Então, para nós, essa data é importante, e inclusive essa questão dessa nova data aí, a nacional, ela também é muito importante para dar visibilidade à pesca artesanal como um todo, né? E a nossa atividade como um todo.
1: E o que vocês esperam que possa mudar aí diante dessa criação da semana? O que seria um resultado positivo para essa primeira edição da semana? E eu queria entender um pouquinho mais também, Raimundo, como que é a questão da valorização no sentido financeiro. Hoje, a vida dos pescadores é uma vida mais confortável ou ainda é uma vida que tem muitos pescadores aí contando moeda para sobreviver? Como que é essa valorização aí desse trabalho financeiramente falando?
0: Esse trabalho, como eu falei anteriormente, é um trabalho como qualquer outro, que os profissionais das áreas têm dias bons e também têm dias contando moedas, né? A gente sabe disso, os altos e baixos. O que a gente preza primeiro é nossa soberania, nosso trabalho que a gente produz, mas a gente vive bem, de uma certa forma, vive bem, porque a gente se alimenta bem, a gente vive bem de acordo com as nossas necessidades. O problema, muitas vezes, dessas pessoas, desses companheiros, alguns companheiros e companheiras, que muitas vezes vivem contando moeda, como você mesmo fala, muitas vezes a culpa não é nossa. Muitas vezes é a própria culpa de por exemplo, agora, os defesos, né, eles foram suspensos, e por conta disso, as pessoas se atrapalham, porque a gente, digamos assim, a gente produz, a gente vai no mercado, compra uma coisa, a gente tem aquele diálogo com a venda nas comunidades, com aquele dono de venda, que a gente chama de venda, né? E que às vezes compra ali para pagar no final de semana, às vezes compra ali para pagar no final do mês, quando vende o pescado, ou daqui 15 dias quando vende o pescado. E muitas vezes passa quando, ou até mesmo, né, as pessoas fazem algum tipo de compra para pagar quando, né, quando chega próximo o seguro defeso, e quando ele atrasa, aí também atrasa os lados das pessoas, né? Só para ter uma ideia, assim, para a gente fazer só uma reflexão, por exemplo, até hoje tem companheiros e companheiras ainda pagando dívidas do derramamento do petróleo nas praias. Porque é verdade, porque quando aquele óleo derramou nas praias, mesmo as comunidades que não foram diretamente afetadas pela chegada do petróleo nas praias, mas de outra forma a produção foi afetada, porque a notícia veio logo: não come marisco, não come peixe, está tudo contaminado. Aquelas pessoas que levavam seus produtos para as feiras, não conseguiu, ia mais trazer o produto todo de volta, porque não vendia nada. Então as dívidas foram acumulando, e as pessoas foram se endividando, tomando dinheiro emprestado, disso, daquilo, e até hoje ainda paga dívida. Então, quando essas coisas acontecem, é um efeito dominó. Mas, no mais, a gente vive bem, a gente produz um alimento bem, a gente se alimenta bem, e a gente só quer duas coisas, principalmente, duas coisas. Primeiro, é o reconhecimento de que nós somos um produtor de alimento saudável, né, para esse país, e a gente precisa estar também dentro dessas plataformas de mídia, dentro do próprio reconhecimento do próprio governo, talvez. A outra coisa, a gente quer a garantia de um território tradicional pesqueiro, que a gente possa produzir, continuar produzindo, trabalhando e produzindo um alimento saudável. Então, a gente faz essa luta para garantir o território sem contaminação, sem impacto das grandes cassinicultura, da pesca industrial. A gente quer um espaço para a gente continuar produzindo alimento saudável e vivendo bem.
2: Tem gancho aí para dois pontos. Você falou do território e também do seguro defeso, e que tá suspenso. Fala um pouco também pra gente sobre o seguro defeso um pouco melhor, que é esse seguro desemprego do pescador artesanal, criado lá em 1991, usado nos meses em que vocês pescadores não podem exercer a atividade. Ele, então, qual que é a situação atual? Ainda tem quem receba? Por que que, né, tem essa suspensão? Como que você avalia esse, contextualiza para quem não tá acostumado, não conhece, não é tão da área de vocês, sobre esse seguro, que é uma ferramenta que foi criada para proteger os pescadores e também para preservação ambiental.
0: É isso. Então, o seguro de defeso, justamente como você está dizendo, ele foi criado justamente para uma preservação ambiental, naquele período em que as espécies estariam em desova, né? Processo de desova. Esse é um ponto. O problema é que às vezes o próprio governo ou as pessoas confundem o seguro-defeso como benefício, e não é um benefício. O seguro-defeso é justamente uma espécie de desemprego, né? Aquele período que você paga, passa sem produzir para vender, sem ganhar dinheiro. Então, aí vem a questão do seguro-defeso. O problema é que quando atrasa, por exemplo, 2015, tem o seguro-defeso de 2015, até hoje não foi pago. Olha só, 2015, a gente está falando isso, né? Não foi pago. E o problema é que atrasa. Agora, por exemplo, 2024, está aí o problema também, está aí quando esse problema do INSS aí, dessa questão das coisas do INSS, essa falcatrua do INSS, o seguro-defeso está parado lá, né? Nem mexe, ninguém mexe. Então essas coisas estão acumulando. Agora, em 2025, o governo vem com a exigência de várias coisas, né? Que atrapalharam também no período que era para sair e não saiu. Então, são várias coisas que acontecem na vida da gente, né? Que a gente acaba se, como na linguagem mais própria, se enrolando, que não é, a culpa não é nossa, a culpa é justamente que das pessoas que estão aí para fazer o trabalho, mas que a cada dia que passa vão descobrir o sistema, desenvolvendo sistema, que um sistema para melhorar e acaba não melhorando, e a gente acaba se enrolando e ficando o tempo todo aí na... Agora, por exemplo, a gente está nesse processo aí de...
2: A sua crítica é com relação às regras, né? As mudanças nas regras.
0: As regras, porque muitas vezes são muitas regras e que estão dizendo que é para diminuir, que tem muitos pescadores aí que não são pescadores. Eu concordo, mas os pescadores de fato não podem ser penalizados por isso. Então o governo tem que criar mecanismo, né, para descobrir quem são as pessoas que estão aí atuando, né, ou recebendo seguro-defeso do pescador sem ser pescador. O pescador não pode ser penalizado por isso. São muitas carteiras canceladas, são muitas carteiras suspensas, e essas pessoas, elas são pescadores. Claro que naquele bolo de pesca de carteiras que foram suspensas, tem pessoas que não são pescadores, estão se passando como pescador, mas tem muitos pescadores que têm atividade, e pessoas que faltando poucas tempo para se aposentar, aí atrasa todo o processo. Então, companheiro, essa é uma grande realidade, um grande, como é que posso dizer, desafio nosso, para a gente tentar, de uma certa forma, mudar essa forma de pensar, de governos pensar, né, de organizações de governo pensar, que acha que está melhorando a vida do pescador, mas não está, só está piorando, porque faz umas coisas entre quatro paredes, não dialoga com o pescador. Houve representações de pescadores, que representação não é pescador, né? Representação é outra coisa que colocaram aí, e que está aí atuando o tempo todo em Brasília, ditando regras, e quem está sofrendo é o pescador na ponta.
1: E Raimundo, seria até minha próxima pergunta, né? Eu ia pedir para você avaliar aí as questões das políticas públicas atuais, se elas conseguem ou não atender aí a demanda do setor, mas pelo que você está trazendo para a gente, estão falando por nós, sem nós, né? Estão produzindo políticas públicas, estão pensando sobre o setor pesqueiro sem a participação de quem pesca, seria basicamente isso.
2: E aí acho que já dá pra entrar aí, Raimundo, falar desse primeiro plano que vocês aprovaram no ano passado, como que tá o andamento, que é tratando também sobre essas políticas públicas e essas demandas, né?
0: Então, companheiro, eu acho que a gente começa um pouco antes, sobre a questão da transição. Quando nós do movimento estivemos lá na transição de governo, lutamos, fizemos lutas, não que naquele momento não foi só a gente, mas teve outras pessoas também fazendo nesse momento de transição para a criação, não a criação, mas voltar, recriar o Ministério da Pesca. E conseguiu, o governo Lula conseguiu, trouxe de volta o Ministério da Pesca. Só que dentro do Ministério da Pesca existem as secretarias, né? A gente está ali com a Secretaria Nacional da Pesca Artesanal, mas que tudo que a gente fez ali, dialogou, infelizmente não foi à frente, não foi, teve a pessoa que estava lá como secretário, não sei se ainda está, teve outros interesses depois, e aí a gente ficou de uma certa forma sem eira, sem beira, como diz a gente fala aí, né? Recomeçando e fazendo luta tudo de novo. Hoje a gente tem um Ministério da Pesca que é totalmente voltado para a pesca industrial, a gente sabe disso, não é segredo para ninguém, basta olhar as redes sociais do Ministério, do antigo ministro e desse agora, mas não estou falando da rede social do ministro, estou falando do ministério. Mas continua ali fazendo todo o apoio à pesca industrial, à pesca, né, à piscicultura, à criação de peixe, que para eles são mais rentáveis e tem outra visão de mundo, né? A pesca artesanal, a gente vem com a pauta de longas datas que ainda não foram atendidas pelo Ministério.
1: Quais tipos de pautas que não estão sendo atendidas?
0: Sobre a questão da política pública, de uma certa forma, para a pesca artesanal. Foi criado, né, algumas, né, que estão aí, mas para acessar essas políticas, que são elas. Então a gente continua na mesma situação, entende? Continua na mesma situação. Então não mudou muita coisa. Por exemplo, foi criado recentemente aí um chamado selo da pesca artesanal. Mas selo da pesca artesanal, se a gente nem foi chamado para isso. Entendeu qual é o nível de coisa?
1: Uhum.
0: Então a gente, o que é feito para nós, sem nós, não é para nós.
2: Ou seja, vocês comemoram, celebram, mas ainda tá caminhando a passos lentos e às vezes fica mais na divulgação, né, de que as coisas estão acontecendo, mas não estão. Estamos entendendo dessa forma. Mas queria aproveitar isso então, porque o MPP com outras entidades estiveram reunidos mais recentemente agora, em maio, no Palácio do Planalto, com o ministro da Secretaria-Geral da Presidência da República, o Guilherme Boulos. Não sei se você, Raimundo, estava ou alguém do MPP, mas o MPP estava. Conta pra gente então um pouco como foi esse encontro e sobre o que vocês trataram, se um pouco dessa, do que você está trazendo para nós, para os nossos ouvintes, foi colocado pro ministro.
0: Pois é, eu tive a oportunidade de estar presente também, que na verdade foi uma reunião puxada pelo Movimento dos Pescadores. E a gente teve ali alguns minutos para conversar com o ministro Boulos e ficou alguns encaminhamentos que a gente vai dar seguimento. Mas ali também a gente colocou, naquele momento ali, a gente colocou as necessidades que a gente já vem, já há muito tempo, cobrando, principalmente do governo, falando a nível de ministério e do governo mesmo, entendeu? Então a gente já vem fazendo essa cobrança e ali foi lugar, colocamos ali na frente, na representação do ministro, que estava lá, a nossa necessidade. Então, acho que pelo encaminhamento, o encaminhamento das organizações se juntar juntamente com o governo, construir uma política para pesca, né? Algo para pesca artesanal. E uma outra coisa também que saiu, que é importante a gente frisar, foi em relação à própria medida provisória que o governo, que o presidente Lula aprovou, né? Que a gente conseguiu ali algo, PL 131, que está tramitando no Congresso Nacional. Esse PL 131, não sei se vocês sabem, foi construído pelo Movimento dos Pescadores, né, e que em 2020 nós conseguimos entregar no Congresso Nacional. De lá para cá está aí tramitando dentro do Congresso, mas infelizmente uma conjuntura não está avançando muito, né? E é isso, a gente vai construindo aí para ver se a gente consegue avançar.
2: Que é o PL, que um dos projetos de lei, como demandas também do primeiro plano ali que vocês aprovaram, PL 131 de 2020, projeto de lei que regulamenta o reconhecimento, a proteção e a demarcação dos territórios de comunidades tradicionais pesqueiras no Brasil.
0: Exatamente.
2: Então, perfeito. Raimundo, muito obrigado. Raimundo Siri, pescador artesanal, coordenador nacional do Movimento dos Pescadores e Pescadoras Artesanais do MPP Brasil. Muito obrigado por essa conversa e uma boa celebração para vocês, apesar de tantos desafios, que a gente consiga melhorar aí essa atividade e valorizá-la melhor também, o que vocês precisam.
0: É isso, entre tantos percalços, a gente não encontra espaço, o lugar, o momento pra gente celebrar. Que bom, né? Que bom.
1: É isso, Raimundo. Parabéns pelo trabalho de vocês e volte sempre ao Jabuticaba trazendo aí boas novas. Tchau.
0: Tá bom, meu querido. Valeu. Tchau. Obrigado.
2: Tchau, tchau. Um abraço.
0: Tchau.
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